0: atrair a pureza. Então, esse movimento, a expiação no nível mais profundo da palavra expiação, em que é doloroso, mas nos produz vida e vida em abundância, para que nós possamos ir para a reparação. Por isso que a tristeza se converte em alegria, porque a partir do momento que nós expiamos, extraímos a pureza, nós colocamos as nossas ovelhas para pastar, na parábola do pastor e das ovelhas. Nós fazemos com que as nossas virtudes comecem a cada vez se avolumar em nós, a se tornarem mais profundas. E isso vai gerar alegria existencial, a perfeita alegria que Francisco de Assis colocava. O que todos nós somos convidados verdadeiramente a desenvolver. Então, essa alegria existencial, ela passa pela dor da expiação, mas ela é uma dor bem-vinda, como a dor do parto, que logo em seguida Jesus fala sobre ele. Daqui a pouco a gente comenta. Se esse é o estado de solitude que nós entramos no deserto de nós mesmos, sim. É um momento em que é individual e intransferível, em que, em solitude, nós fazemos esse autoencontro para que haja autotransformação. Então, o autoencontro no nível profundo, em que nós vemos a verdade interior, para que, em conjunto com a verdade universal, nós nos libertemos. Porém, a vossa tristeza se converterá em alegria. Por quê? É a tristeza de ver as nossas mazelas. Mas antes, depois que você vê as mazelas, você as cura. Uma vez curada as mazelas do ego, o que que vai sobrar em nós? Alegria existencial do ser essencial se tornando um ser crístico. Não é? Por quê? Nós somos um ser essencial, nós não somos ainda um ser crístico. Esse Cristo interno está em forma de latência em nós. Jesus é um ser crístico, mas essa é a nossa destinação. Então, quanto mais nós trabalhamos para a superação das nossas, nas nossas tendências inferiores, o que que nós estamos fazendo? Nós estamos fazendo com que o ser crístico, que existe em potencial em nós, seja desenvolvido até a pura e eterna felicidade. Não é isso que diz a questão, a resposta da questão 115, que nós temos um compromisso de conhecer a verdade e nessa busca nós entraremos na pura e eterna felicidade. Então é essa a pura e eterna felicidade e a alegria que Jesus coloca aqui nesse versículo. Suas palavras não são um convite ao sofrimento. Trata-se de uma representação simbólica daquilo que nos acontece quando estamos sinceramente seguindo o caminho da autotransformação. É o que nós falamos. É dor, não sofrimento. Sofrimento é quando existe uma rebeldia do espírito de não aceitar as próprias conjunturas da vida. A dor é um processo que faz parte das leis divinas naturais para que nós possamos crescer. Quando Jesus diz: "Vós chorareis e vos lamentareis, mas o mundo se alegrará", simboliza todo o processo de reconhecimento de nossas faltas, que nos direciona para o conflito consciencial. Enquanto as pessoas que estão vivenciando o movimento egóico sorriem, pois vivem em uma subconsciência, não percebendo suas principais necessidades evolutivas. Então, esse momento doloroso é o momento do conflito consciencial, do espírito que percebeu que deveria praticar a lei do amor e não está praticando. É o momento em que o filho pródigo, ao voltar para casa, se sente indigno de ser chamado filho do pai, e pede a posição de um dos trabalhadores. Esse momento é o momento do conflito consciencial. Depois dele se arrepender, dele se cair em si, né, ele entra nesse conflito: por que que eu agi dessa maneira? Não deveria ter agido, mas agi. E aí, no conflito, ele é convidado a seguir adiante, trabalhando em função da reparação daquilo que fez. Então, arrependimento, expiação e reparação. Vós estareis tristes, porém a vossa tristeza se converterá em alegria. O conflito consciencial nos direciona para a autotransformação, geradora do equilíbrio existencial, proporcionando-nos a alegria interior. Então, a partir do momento que a pessoa entra em conflito e deseja se libertar desse conflito, o que que ela vai fazer? Ela vai utilizar do instrumento da autotransformação. Então, autoconhecimento, autotransformação, e na própria transformação interior, ela vai gradualmente desenvolvendo o seu equilíbrio existencial, que nada mais é do que o processo da autoiluminação do ser. Tudo isso gera uma profunda alegria interior, essa alegria existencial, em que a pessoa tem plena consciência de que ela é um aprendiz da vida e que existe todo um caminho a ser percorrido, mas ela já está nesse caminho. Diferentemente daquelas que vivem na superficialidade, acham que estão vivendo com V maiúsculo, mas na verdade estão se entregando a uma vida sem sentido, que vai produzir para eles muito sofrimento. Aí já não dor, sofrimento mesmo, porque é um mau uso do próprio livre-arbítrio. A mulher, quando está para dar à luz, sente tristeza porque é chegada a sua hora, mas depois de ter dado à luz a criança, já não se lembra da aflição, pelo gozo de haver um homem nascido ao mundo. O que que Jesus está querendo dizer aqui, gente? Mesma coisa, né? Só que aqui ele intensifica o símbolo. Um parto dói? Segundo Joana de Ângeles, no livro Psicologia da Gratidão, até os partos sem dor dói. Porque até para tomar anestesia, né? Quem já viu a anestesia de que as mulheres tomam, a agulha é desse tamanho, né? Para fazer uma episiotomia, que é um corte para alargar a vagina, para poder um parto natural, a agulha é desse tamanho, coloca a agulha na perna ali onde tem um nervo, e ali que é dada anestesia, para diminuir a dor. Quando vai fazer um parto uma cesariana, qualquer outro, a anestesia também é dolorosa. Então, até o parto sem dor, de Joana de Ângeles, é com dor. E na época de Jesus não tinha anestesia nem para dor de dente, né? Então, era com dor mesmo. Então, a mulher, quando está para dar à luz, sente tristeza, porque é chegada aquela hora da dor, e muita dor, né? Para que o feto seja colocado fora do útero materno. Mas depois de ter dado à luz a criança, já nem se lembra da aflição pelo gozo de haver um homem nascido ao mundo. Então, qual é essa comparação metafórica que Jesus faz? Tem a ver com o quê? Tem a ver com autoencontro, com a autotransformação, o movimento de desenvolvimento das virtudes. Exatamente isso. Por quê? Quando nós estamos buscando pelo autoencontro, nos conhecer, percebendo tudo aquilo que existe de mazelas em nós, é o momento da dor, não é? Mas não é uma dor bem-vinda? Joana de Ângeles, que compara o autodescobrimento ao parto, como Jesus também coloca aqui, que dói, mas produz vida, e vida em abundância. Então, nós estamos fazendo parto do Cristo interno que existe em nós, gerando muita alegria do desenvolvimento do Cristo interno. Nós já somos um Cristo em potencial, mas com o nosso esforço, comparado a um parto, nós vamos cada vez mais desenvolvendo esse Cristo interno, até nos tornarmos seres crísticos. O ser essencial se torna o ser crístico. É a alegria que a gente sente após superar uma dificuldade, após um momento de testemunho, que nós passamos por eles bem, nós nos sentimos uma alegria interior? Exatamente isso. Né? Então, é essa alegria que Jesus coloca, que a mãe sente e que nós sentimos quando estamos nesse movimento de fazer com que o ser crístico em nós nasça, né? Por enquanto, nós temos um Cristo interno em potencial. O ser crístico vai nascer no futuro. Então, nós somos um ser essencial, um Cristo interno, com toda a potencialidade do Espírito Puro, que ainda não nasceu, mas que a cada momento que nós temos diante da vida, passando por uma experiência de desafio, transformando-a numa experiência de aprendizado, nós estamos fazendo nascer esse Cristo futuro. O estado espiritual que antecede o contato profundo com a experiência iluminativa assemelha-se com a analogia ensinada pelo Mestre Jesus. O estado de dar à luz um filho faz cessar as angústias, pois nesse momento a mãe desprende sua atenção egóica dos sofrimentos e apenas canaliza sua atenção para as emoções da chegada do filho. Então, é essa metáfora maravilhosa que Jesus nos remete, né? Do dar à luz a si mesmo. O espírito, em sua trajetória de autotransformação, à medida que vai conquistando a serenidade consciencial, entra num estado de profundo descanso na alma e não sente mais a vida como um cenário de agruras e anfractuosidades que geram sofrimento. Reconhece que as dificuldades o ajudaram a despertar para a realidade transcendente da vida e faz questão de envolver seus pensamentos e sentimentos na expectativa de algo maior do ponto de vista cósmico que o liberte de toda angústia e sofrimento de causar a si mesmo maiores males do que já causou. Então, vejamos aqui o que o mentor coloca, né? Ele fala da serenidade consciencial. O que é essa serenidade? Na passagem do Evangelho de Mateus, capítulo 11, versículos 29, Jesus fala do descanso para a alma, quando ele diz: tomai sobre vós o meu jugo e aprendei comigo, que sou manso e humilde de coração, e encontrareis o descanso para a vossa alma. Então, esse descanso nada mais é do que a serenidade do ser que assumiu plenamente a condição de aprendiz da vida. Então, ele assume a condição de aprendiz, e no nosso caso, o mestre é Jesus, por isso ele diz: aprendei comigo, que sou manso e humilde de coração. Jesus é a nossa grande referência, como o Espírito Crístico que nós fomos dados para que ele nos conduza. Então, isso gera o descanso, essa serenidade daquele ser que sabe que está num processo de aperfeiçoamento contínuo até a pureza espiritual. E aí, o que acontece nesse cenário, quando ele diz aqui? ele não sente mais a vida como um cenário de agruras e anfractuosidades, de imperfeições que geram sofrimento. Né? Porque ele se liberta daquela revolta, da rebeldia do ser egóico que não quer passar pelas intempéries da vida, não quer passar pelas experiências de desafio, quer evoluir pelo autodecreto, que é aquele perfeccionista que exige de si perfeição, ou quer negligenciar a vida daquele que entra num processo negligente e que não quer se colocar como aprendiz. Já o aprendiz não, o aprendiz ele entra no movimento de perceber a vida sempre como uma dádiva, quer as experiências desafio, quer as experiências estímulo. As experiências desafio são as desagradáveis e as experiências estímulo são as agradáveis que nós temos. Ambas nos ajudam no processo de evolução. Então, quando a pessoa entra nesse nível de consciencial de aprendiz, ela entra na serenidade. Então, diante de uma situação, de uma experiência desafio, desagradável, como age o aprendiz da vida? Age como uma mulher que está para dar à luz, não é? Vai ser doloroso, a experiência é dolorosa, mas ela produz vida e abundância para aquele que passa pela experiência. Então ela é bem-vinda. Então uma situação dolorosa como uma doença, né, um revés financeiro, uma desencarnação de um ente querido, tudo isso são experiências de desafio que nós podemos nos revoltar contra elas quando estamos no movimento egóico, né? Ou podemos agir como uma mãe que está prestes a dar à luz. É um momento de dor, sim, mas dor que vai gerar vida e vida em abundância para todos nós. Então, quando a pessoa entra nesse movimento, ela entra no nível de consciência da serenidade consciencial. Reconhece que as dificuldades o ajudaram a despertar para a realidade transcendente da vida e faz questão de envolver seus pensamentos e sentimentos na expectativa de algo maior do ponto de vista cósmico, que o liberte de toda angústia e sofrimento de causar a si mesmo maiores males do que já causou. Então, de que a pessoa se liberta? Ela se liberta da estagnação, de permanecer no movimento egóico, naquele círculo vicioso que nós já trabalhamos, e vai em busca dessa superação sempre, utilizando de todas as experiências de desafio para que haja um aprendizado. Uma das formas de aferirmos o nosso processo evolutivo é esse no qual percebemos que adquirimos a habilidade de não causarmos mais nenhum dano grave a nós mesmos, comprometendo nossa jornada evolutiva com estagnações inadequadas. Nessa fase, adquirimos o estado profundo de comportamento consciencial. Então, a pessoa, nessa condição de aprendiz da vida, sereno, no movimento de descanso para a alma, chega a esse nível de comportamento consciencial, que ele não faz mais nada contra si mesmo. Claro que contra o próximo também, porque se fizermos contra o próximo, nós estamos fazendo contra nós mesmos. Então, ela não o erro passa a ser erros pueris que fazem parte da vida do aprendiz, mas não aqueles erros graves, afrontando intensamente a lei de amor, justiça e caridade. A pessoa já não afronta essa lei de uma forma incisiva, como nós já afrontamos no passado, e passa nessa condição do comportamento consciencial de fazer esforços para cumprir a lei. É claro que, vez ou outra, há um descumprimento, porque só o ser crístico que não, não acontece isso, que já purificou. Mas são questões mais pontuais da vida, não habituais como era antes. Pergunta se essa questão de não causar mais dano grave a si mesmo é aquele espírito que já se libertou da rebeldia. Sim, já se libertou da rebeldia e do orgulho, quanto mais. Por quê? Vejamos que quando Jesus diz: tomai sobre vós o meu jugo e aprendei comigo, que sou manso e humilde de coração, ele fala de três virtudes: amor, mansidão e humildade. Então, o comportamento consciencial é o comportamento do ser que está fazendo esforços para fazer exercícios de amor, de mansidão e de humildade. Aquela rebeldia, quanto mais, fica para trás. Então, quando o mentor diz que uma das formas de aferirmos o nosso processo evolutivo é esse, é auscultarmos, diante de uma experiência de desafio, como que eu me comporto? Eu me comporto me rebelando, não querendo passar por ela, ou eu aceito que ali existe uma experiência, desafio, para que eu a transforme numa experiência de aprendizado? Se eu já escolho a segunda opção, significa que eu já estou no movimento do comportamento consciencial. Se eu ainda me revolto com as experiências, desafio, é sinal que ainda estou por conquistar esse nível de consciência do descanso para a alma, que é a serenidade consciencial. Esse procedimento de já não estarmos sendo causadores de mais angústias e sofrimentos a nós mesmos, nos conduz a produzir um ser novo, que deve nascer em nós, como afirma o apóstolo Paulo sobre o nascimento de um homem novo. Nesse momento, o coração sente que estamos chegando cada vez mais perto de nos tornarmos seres conscienciais, e o equilíbrio existencial é resultado desse movimento. Então, como o apóstolo Paulo nos ensina, todos nós somos convidados a fazer nascer um homem novo. Esse novo ser que somos convidados a desenvolver à custa do exercício das virtudes, do exercício contínuo para desenvolver as virtudes. A partir do momento que isso vai acontecendo em nós, o que vai ocorrer? Nos tornamos seres conscienciais. Então, aquele ser que está no processo de esforço de desenvolvimento, que alcançou o nível do comportamento consciencial, se torna um ser consciencial e, consequentemente, adquire o equilíbrio existencial. E o equilíbrio é importante lembrar que não é uma estação de chegada, mas uma viagem permanente. Porque para que haja equilíbrio em seres que ainda estão em evolução, é necessário muita vigilância e oração para não cairmos na tentação. O tempo todo num trabalho interior para conquistar aquilo que somos convidados a fazer. Então isso seria o equilíbrio existencial seria uma manutenção diária, minuto a minuto, sim. Exatamente, o tempo todo vigiando e orando para não entrar na tentação de entrar em estagnação. Porque no nosso nível evolutivo, se nós não cuidarmos, daqui a pouco a gente cresce um pouquinho e entra na estagnação. Aí cresce um pouquinho, estagna, cresce um pouquinho, estagna. Nós podemos, se formos vigilantes, e crescendo gradualmente sem entrar em patamares de estagnação. A gente vê isso muito no movimento espírita. As pessoas melhoram um pouquinho e de repente está lá desanimada, toda desacorçoada. Já está bom assim. Como já está bom se o nosso potencial é do espírito crístico? E aí fica alternando ciclos de um crescimento pequeno e uma estagnação que fica mais tempo ainda. O aprendiz da vida já não se lembra da aflição, isto é, entrou em processo sereno de auto-perdão e gratidão à vida. O processo de auto-iluminação é sempre amoroso, suave e leve, no qual o espírito se liberta das culpas e remorsos que caracterizam a dilaceração moral de si mesmo. Então, quando nós estamos no movimento ainda rebelde, orgulhoso, o que, que nós fazemos? Nós ficamos realizando ações que depois nos geram culpas, nos geram remorsos. Quando nós entramos nesse comportamento consciencial, adquirindo equilíbrio existencial, a aflição do passado é passado, porque nós entramos nesse movimento de auto-perdão e de gratidão à vida, oferecendo para nós mesmos, a partir do Cristo cósmico, Cristo Jesus, a vida em abundância. Porque nós nos miramos nos exemplos dele e tornamos a nossa vida abundante de amor, de perdão, de gratidão. Assim também vós agora, na verdade, tendes tristeza, mas eu vos tornarei a ver, e alegrar-se-á o vosso coração, e a vossa alegria ninguém vô-la tirará. O que Jesus está falando aqui, gente? Ele volta a falar da tristeza, do processo do autoencontro e do autoconhecimento, da verdade interior, né? Daquele movimento de você se mergulhar dentro de si mesmo. Mas eu vos tornarei a ver. De que ele está falando aqui? Dele ou do Cristo interno? Do Cristo interno. Não está falando dele. E alegrar-se-á o vosso coração. Porque a partir do momento que nós entramos no caminho do desenvolvimento do Cristo interno, o que, que acontece com o nosso coração? Passa a entrar e fica no processo da plena alegria, né? De uma alegria constante. E essa alegria ninguém vô-la tirará. Por quê? Por que, que ninguém pode tirar essa alegria, gente? Porque ela é da nossa essência, ela é interna. É do Cristo interno. Vamos lembrar da alegria do mundo? A alegria do mundo é fácil de ser tirada? Para o milionário, que a alegria dele é comprar carrões e desfilar por aí com carrões, se ele ficar pobre, acabou a alegria, não acabou? Para o sexólatra, tem uma doença e fica impotente, né? Acabou a alegria. Tem gente que acaba a vida, se mata por causa de uma questão dessa, né? Então, por quê? É alegria muito fácil de ser tirada, porque depende de coisas externas. É pura euforia, não é alegria. Já a alegria existencial é da essência divina, interna, ninguém tira de nós. Não é possível de ser tirada. É? Por isso que ele fala, vossa alegria ninguém vô-la tirará. Porque não depende de coisas externas. Pode estar até acontecendo algo grave, como uma doença. E a pessoa está em alegria interior. Né? Porque não depende dos fatores externos, é da forma como nós vemos qualquer questão externa. Pode ser a experiência mais desafiadora que a pessoa esteja passando. Ela pode passar aquela experiência em alegria interior. Se tem a ver com a passagem do verdadeiro tesouro? Sim. Tem a passagem do verdadeiro tesouro. Onde está o teu tesouro, estará o teu coração. Não coloqueis o vosso tesouro onde o ladrão rouba, a ferrugem corrói e as traças destrói. O retorno do qual o Mestre Jesus fala não é o seu retorno físico, pessoal, mas é o retorno de dentro para fora, do Cristo que somos, que a jornada da autotransformação do aprendiz, geradora da felicidade, nos permitirá encontrar. Tá? Então ficou claro? Então quando ele fala do Cristo, é o Cristo interno. Por isso é que para que os que se sentem aprendizes da vida, há um sentimento de alegria vivificador e solidário. Então aqui o mentor ele coloca duas questões básicas: alegria vivificadora e alegria solidária. Vamos ver o que significa isso. É vivificador porque é capaz de movimentar um profundo alívio ao sofrimento que sentimos quando mergulhados no movimento egóico. Então, vivificador porque nos produz vida e vida em abundância. Eu vim para que tenhas vida e vida em abundância. Então, Jesus nos ensina a produzir a vida em abundância em nós, sem dependências externas. Então, nessa condição do comportamento consciencial, da serenidade consciencial, o aprendiz adquire esse movimento de produzir vida para ele em abundância e liberta-se de todo o processo de sofrimento egóico. Não quer dizer que o ego deixou de existir, ele vai, só vai deixar de existir quando nós formos espíritos crísticos, né, seres crísticos. Mas o ego deixa de ser aquele elemento gerador de sofrimento. Todas as vezes que o ego se manifestar, ele vai produzir dor, mas que o espírito que está no movimento do aprendiz da vida transforma em oportunidades de crescimento interior, né? Porque o sofrimento ele é fruto da rebeldia, quanto mais de não querer aceitar as experiências de desafio. É solidário porque com alegria abrimos as portas emocionais de quem esteja ao nosso redor e criamos um elo de empatia e simpatia, promovendo a energia da suavidade e leveza. Olha que maravilha, né? Ao mesmo tempo que nós produzimos vida em abundância, nós vamos ser instrumentos da vida em abundância para aqueles que estão em torno de nós, começando dos nossos familiares e envolvendo todos aqueles que se acercarem de nós, porque nós vamos criando cada vez mais um elo de empatia, de simpatia, promovendo a energia da suavidade e da leveza. Qual a diferença entre empatia e simpatia? A empatia é a mesma coisa que compaixão. A simpatia é a pessoa ser simpática, agradável de conversar, sorridente, aquela pessoa espontânea, tá? São duas virtudes que elas têm uma dependência uma da outra, mas tem conotações diferentes. O empatia mais é você se colocar no lugar do outro para sentir com o outro. E a simpatia é você ser agradável. Não no sentido de agradar o outro egoicamente falando. É ser agradável no sentido de ser jovial. Como Jesus. Jesus é um grande exemplo. Quando ele precisava ser firme, enérgico, ele era. Quando as pessoas estavam assim, ao redor dele, era extremamente agradável, né, com as pessoas. Alegria é filha dileta da gratidão, que por sua vez é filha da humildade, da mansidão e do amor. Então, a partir do momento que nós desenvolvemos, fazemos exercício para desenvolver a humildade, a mansidão e o amor, nós vamos gerar a alegria e a gratidão. O encontro transpessoal com a nossa realidade crística é de fato uma bem-aventurança, a qual ninguém poderá tirar de nós. Então, aquele estado de bem-aventurança da alegria existencial do ser. Naquele dia, nada me perguntareis de Jesus. Por que Jesus coloca isso aqui, gente? Quando nós estamos nesse momento essencial, o que acontece? Esse estado de plenitude é um estado para ficar fazendo perguntas? Não. Porque tudo fica pleno e faz sentido. E aí não tem aquela. Mas será que isso? E será que aquilo? E será que. Aquele movimento das perguntas egóicas, do será que, será que eu dou conta, e se isso, e se aquilo, cessam. Né? Cessam. e a pessoa não precisa fazer pergunta. Exatamente isso. Quem tem necessidade de respostas é o ego. O ser essencial não necessita saber o que já vive em si, em essência. O Cristo cósmico que habita em nós não faz pergunta alguma, oferece as respostas. Então, quando nós estamos nesse estado de plenitude, cessa as indagações e a gente vivencia plenamente aquele estado e as respostas estão aí. Não as respostas para as perguntas egóicas. Porque as perguntas egóicas têm resposta? Tem? Perguntas do tipo, será que, e se isso, e se aquilo, tem respostas? Não, não tem resposta. Quando alcançarmos o estado real da transcendência, nenhuma dúvida do divino restará em nós, pois estaremos face a face com Deus no âmago de nós mesmos, em uma composição de virtudes que estarão tocando o tempo todo a música da plenitude em nosso coração. Bonito isso, né? Porque é aquele estado de iluminação, do estado da busca interior, desse estado de ver Deus face a face. Não é o movimento egóico de querer saber de Deus, é sentir Deus dentro de nós. Em verdade vos digo que tudo quanto perdirdes ao Pai, Ele vos-lo concederá em meu nome. Até agora nada pediste em meu nome. Pedi e recebereis, para que a vossa alegria se cumpra. Do ponto de vista histórico, ao pé da letra, faz sentido esse versículo? O que os discípulos viviam fazendo para Jesus? Ele não pedia para o turista interno, exatamente. Eles viviam pedindo para Jesus. Jesus me socorre, Jesus isso. Até Pedro, que era pescador, não sabia nadar na hora H. Né? Jesus teve que tirar ele de dentro do lago. Imagina se um pescador não sabe nadar, ele até esqueceu, porque ficou tão dependente. Né? Então, era um pedido atrás do outro. Então, por que Jesus fala isso? Pedir a partir do Cristo interno, só o Cristo interno pode pedir algo a Deus. Por quê? Porque ele sabe o que precisa. O ego não sabe o que precisa. Quando nós pedimos algo a Deus de forma egóica, nós vamos obter?
1: Não.
0: Oh, meu Deus, tira essa doença de mim. Mas é a doença que a gente está precisando para poder evoluir. Como que Deus vai tirar? Né? Então é exatamente isso que Jesus está falando aqui. Né? Porque se nós estivermos no movimento do Cristo interno, tudo que nós pedirmos vai ser para o nosso equilíbrio existencial. Nunca para gerar desequilíbrio, porque tem gente que pede cura do corpo para sassaricar lá na superficialidade e no sensualismo. Né? Só que é para isso, né? E não para cultivar as questões essenciais da vida. Aqui neste trecho, Jesus não se refere a um simples pedido. Existe uma condição para realizar a ação desse pedido, que é proclamá-lo em nome do Cristo. Isso é muito significativo, pois o Cristo ao qual o Mestre Jesus nos esclarece é o Cristo interno. Pois somente ele tem condições de pedir algo diretamente ao Pai. O ego não pode realizar esse pedido, pois possui interesses egoístas que não abrem espaço para o intercâmbio com o divino. Então, como que podemos egoicamente conectar com o divino? Só a partir do Cristo interno. A profunda conexão com o Cristo interno cessa no ego qualquer intenção de solicitação, pois o contato com a fonte cósmica é de tal forma transparente, límpida e pura, que qualquer energia egóica poderia desvirtuar a percepção desse momento. Então, aquele encontro da essência com o Criador, não há espaço para o ego. Assim como nós estamos vivenciando a alegria existencial, a plenitude, não há espaço para questionamentos egóicos. Jesus diz aos discípulos que até agora nada pedistes em meu nome, porque o movimento egóico era ainda característico de suas personalidades. O fato de ter afirmado "pedi, recebereis" esclarece ainda mais a questão, pois pela lei de justiça e de causa e efeito, só podemos obter algo que esteja dentro de nossas necessidades, porquanto Deus somente atende às nossas necessidades essenciais de evolução. Então, Cristo interno pede aquilo que ele necessita para evoluir. Muitas vezes a pessoa nem se dá conta disso conscientemente, porque ainda não alcançou o nível de ser consciencial. Os discípulos, nesse momento, estavam nessa condição, porque eles só se tornaram seres conscienciais mais tarde. Então, naquele momento histórico que Jesus falou isso, eles estavam quase que o tempo todo envolvidos no movimento egóico. Pediam para Jesus o tempo todo situações egóicas. Por isso que eles ainda nada tinham pedido em seu nome, né? Mas não em nome dele, Cristo cósmico, mas do próprio Cristo interno. Disse-vos estas coisas por parábolas. Chega, porém, a hora em que vos não falarei mais por parábolas, mas abertamente vos falarei acerca do Pai. De que Jesus está falando aqui, gente? Do advento do Consolador, exatamente. Do momento em que o Consolador chegasse à Terra, em que ele viria novamente, ele veio com o pseudônimo do Espírito de Verdade, para nos trazer toda a verdade sem parábolas. Porque até aquele momento ele precisava falar em parábolas. O tempo de compreender o funcionamento das leis divinas em nossa consciência é chegado para utilizar o conhecimento das leis para a prática das virtudes e a expansão do amor crístico na Terra. Então é esse momento que o mentor Honório coloca. É o momento que nós estamos vivendo, que começou no século XIX, com o advento da doutrina espírita, passou pelo século XX, mas que está alcançando esse momento no século XXI, para que realmente nós nos despertemos para a autotransformação, o conhecimento das leis divinas e a prática das virtudes. Por isso que nós estamos o tempo todo trabalhando essa tríade: eu, Espírito Imortal, leis divinas e Deus, e todo o desenvolvimento que nos cabe realizar com isso tudo. O autoconhecimento e a autotransmutação já não deverá ser artigo de poucos iniciados, mas chega para alcançar o seio da coletividade e o panorama figurativo da mensagem do Mestre recebe o impulso da inteligência reflexiva para lograr entender seus símbolos com as suas mensagens psicoterapêuticas. Então nós estamos vivendo nesse momento, que tudo indica, um aprofundamento cada vez maior dessa abordagem psicoterapêutica do Evangelho de Jesus, trabalhando com a inteligência reflexiva. Assim como as épocas passadas revelaram os grandes estudos acerca das leis divinas naturais, físicas, e o homem despertou novos rumos com pesquisas sobre o funcionamento dessas leis para as grandes viagens espaciais, as incursões submarinas, o avanço da tecnologia e a modernização da sociedade, o estudo das leis divinas morais e seus efeitos em nossa vida demonstrará aos homens e mulheres no plano terrestre que os parâmetros da felicidade perene se baseiam no cumprimento dessas leis, dissolvendo as justificativas auto-enganosas que têm percorrido séculos na mente dos calcetas morais. Então chegou o momento de liberação total do auto-engano. E só é possível a liberação do auto-engano pelo auto-encontro, buscando a verdade interior, buscando a verdade universal, fazendo todo o trabalho de trazer a verdade universal para dentro de nós via reflexão, superando cada vez mais os nossos movimentos egóicos, desenvolvendo o Cristo interno que somos. O que estava encoberto deve ser revelado, afirma Jesus na parábola da candeia. Aproveitemos o momento revelador e nos rebelemos fiéis à nossa própria consciência. Então é o convite do mentor Honório, né, para todos nós. Aproveitemos esse momento para que a revelação não seja externa na nossa vida. Que a revelação espírita não seja algo interessante que nós temos conhecimento, mas que tragamos realmente para as nossas vidas, para as nossas consciências e vivenciemos de conformidade com a proposta de Jesus. Só para complementar, vamos só estudar uma questão do Livro dos Espíritos, que nós estudamos no nosso módulo anterior, mas só relembrando, na questão 627, Kardec pergunta: uma vez que Jesus ensinou as verdadeiras leis de Deus, qual a utilidade do ensino que os Espíritos dão? Terão que nos ensinar mais alguma coisa? Se Jesus já ofereceu tudo, todas as leis divinas, então por que que eles vêm nos trazer, complementando as verdades que o Cristo já nos trouxe? Vejamos que é uma das respostas mais profundas do Livro dos Espíritos. Jesus empregava a miúde na sua linguagem alegorias e parábolas, porque falava de conformidade com os tempos e os lugares. Faz-se mistério agora que a verdade se torne inteligível para todo mundo. Muito necessária que aquelas leis sejam explicadas e desenvolvidas. Tão poucos são os que as compreendem e ainda menos os que as praticam. A nossa missão consiste em abrir os olhos e os ouvidos a todos, confundindo os orgulhosos e desmascarando os hipócritas, os que vestem a capa da virtude e da religião a fim de ocultar suas torpezas. O ensino dos Espíritos tem que ser claro e sem equívocos, para que ninguém possa pretextar ignorância e para que todos o possam julgar e apreciar com a razão. Estamos incumbidos de preparar o reino do bem que Jesus anunciou. Daí a necessidade de que a ninguém seja possível interpretar a lei de Deus ao sabor de suas paixões, nem falsear o sentido de uma lei toda de amor e de caridade. Então, para isso que eles vêm e não se cansam de nos trazer orientações uma após a outra, que muita gente fala, mas está repetindo, está repetindo. Se nós não aprendêssemos da primeira vez, não precisariam de repetir. Mas como somos ainda muito endurecidos para aprender, eles repetem os mesmos ensinamentos para nos auxiliar a entender. Então, voltando à tríade para finalizar, eu, Espírito Imortal, leis divinas, Deus. A entrega e a ação. A entrega às leis divinas e a Deus e a ação no eu, Espírito Imortal. Então, quais as virtudes que nós podemos retirar desses versículos que estudamos? Humildade, mansidão, amor, que mais? Serenidade consciencial, empatia, simpatia, fidelidade consciencial, comportamento consciencial, esforço, a vontade de superação, são as virtudes necessárias para que nós possamos realmente ser fiéis discípulos de Jesus. Resumindo, é fundamental desenvolver a virtude da alegria existencial decorrente da busca do equilíbrio existencial. Se nós pudéssemos sintetizar essas duas virtudes, alegria existencial.

desenvolver o Cristo interno em plena sintonia com o Cristo consciencial, a nossa própria essência divina, que um dia vai se tornar um ser crístico. E o caminho para que nós consigamos isso é o Cristo Jesus, o nosso modelo e guia. Vamos para a nossa avaliação reflexiva, vamos fechar os olhos. Entre em contato com você mesmo em essência, buscando sentir o conteúdo estudado neste encontro. O que você entendeu do conteúdo que se aplique à sua vida?

O conteúdo estudado mudou a forma como você sente a presença de Jesus em sua vida? Caso positivo, que mudança foi essa?

Neste encontro, refletimos sobre a alegria existencial, resultante do processo de autotransformação, gerador do equilíbrio existencial. Busque sentir a possibilidade de desenvolver essas virtudes. Como você as sente? Como é realizar esses esforços para você?

Você compreendeu a necessidade de fazer esforços para modelar Jesus, tornando o seu caminho para a verdade e para a vida, construindo o reino de Deus dentro de si mesmo?

como você sente a sua vida aplicando esse conteúdo. Ele pode melhorar a sua vida em sua busca de autotransformação e nas suas atividades na prática do bem.

Sinta-se agora um espírito imortal que traz em si mesmo a determinação divina de evoluir até a perfeição relativa, pelo conhecimento pleno e cumprimento das leis divinas, pela prática das virtudes e pela busca da unidade com Deus. Mergulhe profundamente nessa verdade espiritual. Sinta, veja-se desenvolvendo todas as virtudes essenciais da vida ao longo do tempo, desenvolvendo o poder real em si mesmo.

0: Olá, boa noite, queridos amigos, queridos internautas. Alegria enorme nós estarmos novamente na Live Evangelho no Lar, neste domingo. Nós estamos através da Web Rádio Amigo Espiritual, transmitindo desde a fronteira oeste do estado do Rio Grande do Sul, São Borja, terra dos presidentes, para todos os cantos do nosso amado e querido Brasil. Boa noite, Sinara.
1: Boa noite, Lúcio. Boa noite, André, Janete, Valdir, Ariane, nossa intérprete de Libras. Boa noite aos internautas. Bem-vindos.
0: Boa noite, Janete.
2: Boa noite, amigos. Prazer novamente estarmos juntos. Sejam todos bem-vindos.
0: Boa noite, Ariane Rabelo. Boa noite ao Valdir da Rosa.
3: Boa noite, boa noite.
0: Boa noite, querido amigo André Carlos Marchioro.
4: Olá a todos os amigos, vamos lá.
0: Isso aí. Beleza. Que alegria estarmos novamente nesse domingo. Obrigado a todos que estão nos acompanhando as nossas lives de número, essa de número 140. Nós que iniciamos lá em março, prevendo um período curto, estamos aqui chegando no final do ano, estamos em dezembro, né? Alegria nós continuarmos juntos procurando levar um pouco do consolo e esclarecimento da doutrina renovadora, que é esclarecedora também a doutrina espírita. Hoje nós vamos falar sobre a justiça das aflições, no capítulo 5, Bem-aventurados os aflitos. E vamos dando início convidando ao nosso amigo André Marchioro para que faça a prece de abertura.
4: Muito bem, Lúcio. Eu gostaria de citar os parceiros antes disso e fazer a videodescrição também com a Sinara. Então, hoje nós temos um parceiro novo no canal, que é a TV Web Luz de São Paulo. Uma alegria. Então, a todos que estiverem nos assistindo por esse canal, que já estamos retransmitindo, nós estamos chegando também nessa região de São Paulo com o amigo da TV Web Luz. E os parceiros que nós habitualmente já estávamos transmitindo, que é a TV7 na Paraíba, a Espiritize na Bahia, a TV de Luz, olha só, nossa segunda transmissão, né? A TV de Luz também agora como parceira de transmissão lá em Pernambuco, que nos deixa muito felizes. A Sinara Batista é uma das integrantes da equipe de voluntários da TV de Luz. E a Rádio Portal da Luz, lá no Mato Grosso do Sul, em Dourados. Esses são os nossos parceiros. Eu convido a Sinara para fazer a videodescrição. E algum recadinho, né, Sinara? É contigo.
1: Exatamente, exatamente. Uma alegria ampliando aí esse trabalho de inclusão. E aí, no caso, tanto a inclusão de pessoas com deficiência visual e intelectual, e hoje pessoas surdas. Uma alegria imensa fazer chegar mais essa mensagem às pessoas surdas. Nós estamos aqui nesse momento em cinco quadros na tela. Nessa fase inicial, depois eu me retiro, ficam quatro quadros para que a visualização também fique melhor. E hoje, como estamos inaugurando esse trabalho de interpretação em Libras, a gente está aqui para dar as boas-vindas à comunidade surda. Nós estamos em cinco quadros, três superiores e dois na região inferior. Na extremidade à esquerda do seu monitor está o André Marchioro, André Carlos Marchioro é um homem de pele clara, cabelos curtos, cabelos claros também. Está usando uma camisa polo roxa. André está segurando agora um ukulele, é um instrumento musical que lembra um violão, lembra um violãozinho, um violão pequeno. Atrás dele, uma estante com livros e alguns outros objetos. Ao lado do André Marchioro, na região central à direita, está o Lúcio Munhoz. Lúcio é um homem de pele clara, com bigode, barba, no estilo cavanhaque. Lúcio está usando um fone do tipo arco com o microfone acoplado. usa óculos com armação escura e atrás dele uma parede branca e do lado direito um quadro. Segundo ele nos informou, uma pintura mediúnica retratando ali Francisco de Assis. Ao lado do Lúcio, na extremidade à direita, ainda nessa posição, estou eu, Sinara Batista. Eu sou uma mulher de pele clara, de cabelos curtos, escuros. Estou usando um fone do tipo arco, com o microfone acoplado. Uso um óculos com armação escura. E atrás de mim um quadro com flores vermelhas e amarelas, flores hibiscos. Abaixo desses quadros, dois quadros ao centro. Ariane Rabelo, nossa intérprete de Libras, está à esquerda do seu monitor. Ela é uma mulher de pele morena clara, cabelos pretos, os cabelos estão presos, usa óculos, está vestindo uma blusa preta para facilitar a visualização dos sinais e atrás de Ariane uma parede verde. À direita da Ariane, no seu monitor, à direita, um casal num quadro, Janete e Valdir da Rosa. Janete é uma mulher de pele morena clara, cabelos na altura dos ombros, cabelos castanhos, usa óculos. À direita dela, o Valdir da Rosa, um homem moreno claro, cabelos bem curtinhos, usa óculos, está vestindo uma camisa vermelha com um detalhe na, rosa, na gola, um detalhe preto. Atrás deles, uma parede branca. Essa é a nossa imagem da tela para que as pessoas com deficiência visual e deficiência intelectual, com baixa visão, tenham a possibilidade de nos perceber como está organizada essa tela. É muito importante porque a pessoa que tem cegueira, ela passa a identificar pelo tom da voz quem é que está falando, consegue identificar. Então, à medida que vocês forem falando, eu vou falar já de início, diz, olha, eu sou o André, sou eu que estou falando aqui, para que na sequência do estudo as pessoas possam participar, inclusive dirigir, se quiserem dirigir alguma pergunta ao Lúcio, consegue identificar pela voz quem é o Lúcio. Então, é uma alegria receber essas comunidades, essas pessoas que no dia a dia estão excluídas, algumas até vivendo aí hoje, né, nesse cenário de pandemia, vivendo duplamente um isolamento social. E é com alegria que a gente oportuniza para que a mensagem consoladora do Espiritismo chegue a essas comunidades, né? Aí, nesse caso, estamos nós, André e demais queridos, aqui com olhos de ver, somos nós com olhos de ver e com ouvidos de ouvir nesse trabalho de inclusão, que com muita alegria a gente faz essa parceria com a Web Rádio Amigo Espiritual. Então, gratidão e Deus abençoe esse trabalho que se inicia para essa comunidade surda também. Obrigada, Ariane, por sua participação. Todos aqui somos voluntários e a Ariane está vindo, tenho certeza, com muito amor também para trazer essa contribuição. Um cheiro na alma.
4: Muita gratidão, Sinara. Então, eu vou deixar a Sinara no segundo plano agora. Nós vamos ficar em quatro quadros. E eu convido a todos para a prece. Mas a Sinara continua com a gente, tá? Em qualquer momento, Sinara, pode me chamar que a gente te traz ao plano ao primeiro plano. Então, vamos à prece dessa noite. Senhor Jesus, Pai amado, que o nosso coração possa estar ligado ao Teu nesse dia, que possamos reconhecer das belezas da natureza, a graça, Senhor, da nossa reencarnação como a dádiva maior que recebemos, e queremos cultivar como aquele lavrador que cuida da terra, que separa a semente, que aguarda pacienciosamente que a semente germine e possa dar fruto, Senhor. Ajuda-nos a semear, ajuda-nos a cuidar, ajuda-nos a regar na vida, buscando sempre as melhores possibilidades que temos e entregar, de boa vontade e de coração, tudo o que fizermos, Senhor. E no campo da família, dos nossos afetos mais íntimos, que a Tua presença possa ser notada através dos nossos comportamentos e que a Tua bondade, Pai, possa nos sustentar nos momentos das provas, que possamos orientar os nossos filhos com o nosso coração e com a razão voltada ao plano maior. Pai, obrigado pela bênção da vida, obrigado pela bênção das pessoas que nos cercam, e assim te rogando, luz a todos os lares, a todos os corações, que possamos estar impregnados dessa energia amorosa que advém de Ti, para cumprirmos esse trabalho com amorosidade e paz. Que assim seja.
2: Que assim seja.
0: Maravilha, lindíssimo. Vamos em frente, então, mas viu, André? É, antes de nós iniciarmos a leitura do Evangelho, nós não poderíamos deixar passar em branco aqui na nossa live...
4: Verdade.
0: O aniversário ocorrido ontem do nosso querido irmão Valdir. Ele receba do fundo do nosso coração todo o carinho, todo o amor que nós temos por você, querido irmão. Tu sabes que tu caminha junto conosco.
3: Muito obrigado, obrigado, pessoal, de coração.
0: Nós caminhamos junto contigo e que tu é uma pessoa especial junto de nós. Nós te amamos muito e que tu pode contar conosco ao longo da caminhada da tua vida e sempre estaremos juntos com o amor que a gente tem por ti, pelos teus familiares, pela Janete. Conta conosco, querido amigo, muitas felicidades pelo aniversário ocorrido ontem.
3: Muito obrigado, viu? Gratidão, gratidão, pessoal. Muito obrigado.
0: Janete, você pode ler o trecho do Evangelho para nós?
2: Com certeza.
0: Okay,
2: então, amigos, o nosso tema dessa noite... Justiça das aflições. As compensações que Jesus promete aos aflitos da terra só podem acontecer na vida futura. Sem a certeza do porvir, essas máximas seriam um contrassenso. Mais que isso, seria um lucro. Mesmo com essa certeza, dificilmente se compreende a utilidade de sofrer para ser feliz. Diz-se que é para ter mais mérito, mas pergunta-se então por que uns sofrem mais que outros? Por que uns nascem na miséria e outros na opulência, sem terem feito nada para justificar essa situação? Por que uns nada conseguem, enquanto para outros tudo perece? Parece sorrir? Mas o que se compreende menos ainda é os bens e os males divididos tão desigualmente entre o vício e a virtude. Homens virtuosos sofrerem enquanto os maus prosperam. A fé no porvir pode consolar e proporcionar a paciência, mas não explica essas anomalias que parecem desmentir a justiça de Deus. Todavia, desde que se admita a Deus, não se pode concebê-lo sem a infinitude de perfeições. Ele deve ser todo poderoso, todo justiça, todo bondade. Sem isso, não seria Deus. Se Deus é soberanamente bom e justo, não pode agir por capricho nem com parcialidade. As vicissitudes da vida têm, pois, uma causa E como Deus é justo, esta causa deve ser justa. Eis do que cada um deve bem se compenetrar. Deus esclareceu aos homens sobre essa causa pelos ensinamentos de Jesus. E hoje, julgando-os bastante maduros para compreendê-la, revela-a inteiramente pelo Espiritismo. Isso é, pela voz dos Espíritos. Que assim seja.
0: Que assim seja. Então vamos partir para os comentários, queridos amigos, queridos irmãos, a respeito desse tema Justiça das Aflições. Ficam todos à vontade aí, quem quiser começar a expor o seu pensamento aí, André, Valdir, Janete.
3: Boa noite, meus irmãos. Eu creio que esse tema, ele é para que tenhamos a compreensão, né, de que todas as nossas aflições, elas possuem uma causa, e essa causa, ela é justa. Pois nós sabemos que tudo deriva da justiça divina que nos rege. Assim, meus irmãos, nós precisamos ter paciência, resignação, porque esses sentimentos, eles aliviam os nossos fardos, né? Eles, as nossas provas, e de alguma forma reservam para nós satisfações futuras. Quando Jesus disse, bem-aventurados que choram, né? Ele não quis dizer que ficássemos felizes porque estamos sofrendo, não é isso, né? Mas, se nós tivermos a paciência, a resignação, nós de alguma forma sairemos vitoriosos dessa provação, né? E o fardo se tornará, de alguma forma, mais leve para sustentar, né? É muito linda essa passagem do Evangelho, porque nos esclarece e também nos acalma. Porque quando nós olhamos o nosso mundo lá fora, as perturbações, as inversões de valores, para nós parece que nada tem sentido. Parece-nos que não existe justiça, né? Mas quando nós introjetamos dentro de nós esse conhecimento da doutrina espírita, nós começamos a entender, sim, que tudo tem uma explicação, tudo tem uma finalidade útil. E todos nós que estamos encarnados aqui na Terra, estamos aqui para aprender e também para fazermos reparações com a justiça divina. Por isso que, de alguma forma, algum mal nos acontece, faz parte do percurso que nós temos que atravessar. Mas também, acima de tudo, na crença que nós temos da bondade do nosso Pai Criador, da sua misericórdia para as nossas falhas, nós entenderemos que tudo é aprendizado e tudo é lição que vai nos auxiliar a nos tornarmos criaturas melhores.
4: Valdir, enquanto tu comentava, eu estava pensando sobre um trecho que eu destaquei para comentar aqui, porque essa passagem especial do Evangelho, ela me sensibiliza muito, amigo. Assim, ela realmente mexe muito comigo, porque eu lembro da minha história dentro da religião. Eu me tornei espírita, eu não nasci dentro do berço espírita. E aqui fala algo que realmente mexe muito comigo, porque eu lembro da minha história, né? Então, todos que estão nos assistindo, talvez vocês possam até se identificar com isso que eu vou falar. Porque não é só do Espiritismo a questão ou a ideia de que haverá uma vida futura, né? E que haverá recompensas numa vida futura. O Espiritismo não criou essa ideia. Essa ideia ela existe de todos os tempos, de todas as religiões. A ideia é a continuidade. Mas tem algumas situações que a gente fica se perguntando, poxa vida, Deus é injusto, no sentido, entre aspas, Deus é injusto por quê? Por que que tem algumas crianças que têm problemas, né? Por que que tem algumas pessoas que nascem com alguma limitação no corpo ou no intelecto? Por que que algumas pessoas têm essa dificuldade de realização profissional, enquanto outros é tão fácil? Eu diria mais, olha, nas palavras do Evangelho, Às vezes, a pessoa má consegue progredir com muita rapidez, enquanto que alguém bom passa muita dificuldade. Então, eu relembrando um pouco da minha história dentro da religião, essas eram perguntas que eu não tinha resposta. Não conseguia responder de nenhuma forma. E quando nós lançamos um olhar sobre a justiça de Deus, no sentido de que Deus sempre é justo, e se Deus sempre é justo, é necessário que haja uma causa anterior, abre-se um universo de possibilidades de compreensão sobre a vida. Porque nós começamos a considerar que a nossa vida não começou ali quando a gente nasceu. Mas nós somos o efeito de muitas experiências anteriores. E isso simplesmente fecha como que uma compreensão que a gente entende sem poder olhar para o lado. A gente entende, simplesmente entende, né? Que realmente só pode acontecer justiça divina se houver pluralidade das existências. Quando ingresso no Espiritismo, então, eu lembro o choque que eu recebo, né? Aquela pessoa que estava com um pensamento quase que, vou dizer, engessado numa direção, e aí vem o Espiritismo e simplesmente mexe as ideias, e aí a gente começa a questionar, né? Começa a verificar se aquilo tem mesmo fundamento ou não, se a ideia ela se confirma. E eu vou confessar uma coisa para vocês, amigos. Até agora, o Espiritismo tem sido a chave de compreensão para todos esses problemas que aparentemente a gente não teria explicação, né? E é tão belo porque se encaixam. Parece que algumas situações que a gente não compreendia, simplesmente hoje, como um quebra-cabeça, é montado por nós termos essa chave tão maravilhosa e tão importante que nos ilumina para compreender a continuidade da vida, mas acima de tudo, que nós partimos de muitas experiências, que é o Espiritismo.
0: Plenamente, concordo plenamente com a afirmativa do Valdir, do André, mas essas colocações que tu fizeste por último, André, eu, quando procurei analisar justiça das aflições, a gente tem que entender o que é justiça, né? Que é algo que é justo. Ou seja, você está sofrendo, mas é justo que você sofra. Você está passando por alguma dificuldade, mas é justo, é correto que você passe por essas dificuldades. Então, a doutrina espírita nos abre um horizonte imenso quando se apoia na questão reencarnatória. E aí nós vamos compreender as aflições da vida. Porque se a gente vai olhar, por exemplo, os países da África, né? Os terremotos, os vulcões, os tsunamis que acontecem no mundo inteiro, as inundações, o sofrimento dessas criaturas, as guerras em países que são totalmente destruídos, né, pelas guerrilhas, pelas revoltas. Como compreender tudo isso, né? Alguns até nos perguntam, mas por que Deus permite que haja toda essa desgraça? Toda essa bancarrota, esse sofrimento na vida. E uma grande maioria das pessoas devem ficar tentando encontrar alguma resposta a respeito desse questionamento. Por que Deus permite? Então nós só vamos compreender tudo isso que o Evangelho vem nos mostrar, tudo que a gente sofre, que isso não é mal que Deus nos faz. Somos nós engendrados dentro de uma lei natural e divina da vida que nós comprometemos. Às vezes no presente, mas grandemente no passado. No passado das nossas vidas, nós vamos escrevendo nesse livro aberto caminhos equivocados, caminhos tortuosos, atitudes impensadas. e que no transcorrer das nossas reencarnações, no futuro vamos correndo, colhendo o resultado de tudo isso que a gente fez. Então, se Deus é uma inteligência suprema do universo, é um pai de imenso amor, que a todos, que colocou a todos na Terra ou em qualquer lugar, no espaço, no universo, para que nós possamos nos sentirmos mais felizes com a consequência da evolução e do progresso espiritual, não tem por que a gente deixar de compreender que são os nossos, as nossas atitudes equivocadas, os nossos sentimentos negativos, destrutivos, que acabam nos remetendo nas futuras vidas, no lugar em que a gente vive tudo isso. E aí a gente também vai compreender a coletividade humana. Às vezes são provas educacionais de uma certa coletividade, né? Por isso muito sofrimento na Terra ainda, num planeta ainda de provas e expiações.
3: Eu diria mais, Lúcio, que Deus, ele é amor, sim, ele é bondade, ele é justiça. E ele criou leis que nos regem, né? Ele criou lei que nos rege. Por isso que Deus, não é que ele permite, ele sabe que são contingências transitórias desse processo nosso de evolução que nós estamos, que nós passamos para o nosso aprimoramento. E nós não temos outro caminho a seguir a não ser esse, né? A lei de evolução, a lei de progresso nos impulsiona para a frente. E eu sempre faço uma brincadeira quando eu faço as minhas palestras, falando que nós somos que nem um gado que é colocado num brete, né? E ele não tem outro caminho a seguir a não ser sair lá na frente, né? Ele pode, como diz os gaúchos, empacar, parar, ficar parado, mas tem que andar para frente. E assim somos nós, né? E quando nós temos essa compreensão, nós começamos a entender, nessa visão de que Deus é muito maior do que a gente possa imaginar, né? Mas que a sua presença está em todos os detalhes da nossa vida, a cada momento, ao nosso lado, e que ele é amor. Eu sempre me recordo das palavras do Mestre Jesus, né? Deus é amor. Nada mais sintetiza, né, Deus do que essa palavra. Deus é amor. E sendo ele amor, ele só pode querer o bem dos seus filhos. Então, na verdade, as complicações que nós nos colocamos muitas vezes fazem parte da nossa pequenez evolutiva, dos nossos desvios, como o nosso irmão Lúcio falou, né, de rota, de caminho. Mas todos nós teremos que acertar os nossos passos novamente, né, com o caminho certo, né, com a justiça divina. Por isso que Deus tem um olhar que abrange, né, a totalidade nossa, né? Ele sabe que o sofrimento de hoje, talvez, né, vai resultar numa melhoria para nós, um remédio amargo que nós temos que sorver, né, nessa nossa situação aqui na Terra, meus irmãos.
0: E André, nós temos vários questionamentos ali, né? No,
4: muito bem.
0: Comentários ali, puxa vida, tem comentários ali bem... É bem instigativo, né? Bem complicado da gente tecer comentários, né? Mas, não sei, vamos dividir esses comentários com nossos queridos amigos, tentar trazer alguma contribuição aí, André?
4: Com certeza, amigos que estão nos assistindo em outros canais, olha só, já tem bastante gente comentando aqui que está na TV Web Luz, né? O nosso abraço a esses queridos irmãos de São Paulo, que possamos irmanar os nossos corações. Nós temos uma pergunta bem interessante aqui que a Sandra Maria da Silva Ferreira fez, né? Se a justiça das aflições é justa e justa, tem como atenuar essa justiça? Então, se é a justiça das aflições e justa, tem atenuamento? Eu acho que essa é uma pergunta para o Valdir, porque eu já vi ele comentando várias vezes sobre essa questão dos atenuantes, né? Em relação, não à justiça, mas em relação aos débitos. Será que, se for justiça, existe essa relatividade, meu amigo? O que a gente pode pensar em relação a isso?
3: Com certeza, meu irmão. Nós aprendemos com a doutrina espírita que existe uma lei que nos rege, que é a lei de causa e efeito, né? De causa e efeito. Cada ação nossa vai gerar um efeito. Só que essa correção que nós temos que fazer, ela sempre vem com um benefício da misericórdia do nosso Pai Criador, porque Ele não quer o nosso castigo, Ele quer o nosso aprimoramento. Então, é diferente, né? Então, como nós poderíamos realmente assim, aplacar essa justiça? Sermos obedientes com as leis divinas, né? Procurarmos não cometermos mais erros, não sermos reincidentes em erros que nos precipitaram nessa situação, né? Sermos mais resignados diante das provações da vida. Somente dessa forma nós poderemos atenuar, né? E principalmente, irmão André, existe uma forma muito inteligente de atenuar essa justiça, que é fazendo bem, né? Fazendo bem. O mestre mesmo já nos falava, né? Que uma boa ação, né? Às vezes consegue diminuir, né? Uma multidão de erros nossos. Né? Então, façamos o bem, porque essa é a única maneira que nós temos de realmente de atenuar a justiça.
0: Eu não sei, só para contribuir também, André, como a gente está afirmando e colocando aqui as questões do Evangelho, a justiça das aflições, é fazendo, como disse o Valdir, é corrigindo é aquela embarcação que está indo para um lado errado e que sente que alguma coisa não está legal, não está bem, e que ela precisa de uma correção. Ou seja, às vezes a criatura humana passa a vida inteira detestando a si próprio e a vida em si, e quer que tudo aconteça maravilhosamente com ela, né? Aí você pergunta, e aí, como é que tá? Tudo bem? Não, tudo mal. Mas por quê? Nada, nada dá certo, nada acontece, sabe? Tudo é difícil, parece que as coisas para mim, né? E aí continua naquilo, reclamando a vida inteira. Ou seja, a gente também tem que olhar como é que nós estamos afirmando para o universo a nossa vida. O fato de nós estarmos vivos, saudáveis, amanhecer num dia para ir, para caminhar, para se relacionar com as pessoas, já é um presente de Deus. E aí basta que a gente se mova toda essa energia, toda essa capacidade que essa inteligência nos colocou, para que a gente construa as coisas necessárias. Então, se eu verifico que eu venho me equivocando com as minhas atitudes, errando, e estou sofrendo as minhas aflições, para, analise e começa do novo, do zero. Não, vou modificar isso aqui, isso não está legal para mim, não. Vou me envolver com atividades positivas, com atividades altruístas. Vou ajudar alguém, vou me colocar à disposição. Tem que tomar um rumo nesse sentido. A vontade e a atitude, eles nos dizem, a espiritualidade, que a maior característica do espírito é dele próprio. Ninguém vai vir. A espiritualidade nos intui, nos ajuda, nos coloca condições, mas a ação efetiva da movimentação do ser em busca do progresso é dele próprio. É ele que tem que construir esse processo evolutivo.
4: Nós temos mais questionamentos. Hoje os questionamentos são delicados. Então, nós vamos pedir a bênção do Criador para nos iluminar as consciências aqui e a gente possa realmente ser um instrumento útil da espiritualidade. Olha só. A Márcia Capelesso pergunta: sou deficiente visual de nascença e é bem difícil acreditar na justiça divina. Minha amiga, eu queria deixar algumas palavras que talvez possam servir, tá, minha amiga? Na verdade, o que é deficiente? Deficiente todos nós temos algum tipo de deficiência. Mas a questão é a seguinte, eu queria trazer, minha amiga, que se Deus permitiu que você conhecesse a luz do Espiritismo, veja quantas bênçãos chegaram até você, né, Márcia? Porque a maioria das religiões, a maioria dos pensamentos humanos não conseguem explicar com tanta justeza o que pode ser, né? O que você recebeu para, como desafio para essa existência. Então, Márcia, o meu coração se sensibiliza com a tua dor e a gente não quer que essa dor suma. É uma dor, né? Mas que a gente saiba, querida amiga, que vai passar e que numa próxima oportunidade, tão breve, tudo vai se renovar na tua vida. Tudo, tudo vai se renovar. A gente tem essa certeza pelo Espiritismo. Não é uma ideia vaga, não, amiga. É uma certeza de que a gente se renova e se renova para o bem, né? E que todos nós que de alguma forma temos alguma deficiência, né? Todos nós vamos nos reconstruindo no curso do tempo através da nossa forma, da forma como a gente vai conduzindo as nossas reencarnações. Então, amiga, sinta-se abraçada por todos nós, sabemos da sua dor, mas também sabemos que muito à espera, né? Muito à espera nessa seara tão justa e tão bela que é a seara do nosso Deus e Criador. Eu gostaria de convidar os amigos, se quiserem complementar essa minha resposta, que com certeza vai ser incompleta, tá, Márcia? Mas se tiver alguém que quiser comentar essa resposta, está aberto.
3: Tá bem claro, André, tá bem claro.
4: Tá bem claro? Eu tenho uma outra pergunta bem interessante aqui. Sinara, tu também, eu tô vendo a Sinara nos bastidores aí. Sinara, qualquer coisa, tu levanta a mão aí para responder alguma coisa, tá, amiga? A Sinara, ela está nos bastidores só para que fique melhor a visualização e da intérprete de Libras. Então, a Ana Luísa nos pergunta, países escandinavos, exemplos de avanço são abortos abertos, ou abertos ao aborto. Eles, os escandinavos, são abertos ao aborto. Controle populacional, a Noruega celebra zero nascimento de síndrome de Down. Vamos aguardar como a justiça divina atuará ali? Então, eu penso que a Ana ela esteja comentando em relação a essa questão do aparente avanço da humanidade, né? Nessa questão de selecionar os bebês para não termos mais nenhum bebê com síndrome de Down nascendo. É considerado, entre aspas, avanço o aborto, né? Então, o que nós temos a pensar pela doutrina espírita? Amigos, alguém se habilita para responder essa pergunta?
0: Olha, André, nós temos essa visão, questão de Europa e de outros países, né? E nós somos sabedores porque a gente taxou, são países europeus desenvolvidos e nós, América Latina, países em desenvolvimento. Mas aí a gente tem que procurar, isso na minha visão, né, na minha leiga visão, uma opinião simples, dividir algumas coisas, né? Você dizer que você vem e determina, por exemplo, a aprovação da lei do aborto, né? Você vai... É difícil, tanto que hoje se debate tanto no mundo, né, essa questão de aprovação de aborto ou não, né? Isso está sempre em constante, né? Aqui na América Latina nós temos agora a Argentina também, e nós já passamos por isso. Vai muito do entendimento das questões espirituais da vida, né? Se você tiver pessoas céticas a pré-existência, a continuidade da vida, de que tudo há um enredo espiritual, você vai entender. Agora, se você é extremamente voltado a uma questão materialista da vida, na questão da ciência, né? Que você pode agir, bloquear tudo isso, tudo bem. Então é muito complicado você dizer, ah, eu vou taxar o nascimento de seres no país, eu vou liberar a questão do aborto. Vai como esse governo que determinou, ou essa população que ali está, esse conjunto de espíritos que ali vive, naqueles países, entendem que aquilo seja correto. Porque às vezes é um órgão governamental, isso passa por plebiscito, isso passa por aprovação do povo? Muitas vezes não, né? Nessa questão, por exemplo, do aborto, é feito algum... né, para que o povo se manifeste, a grande maioria não, são senadores né, que vão lá, são deputados federais, estaduais, ou outra forma de governo nos outros países, né, se é parlamentarista, que definem. Agora, tudo é nós somos sabedores que tudo isso aí faz parte de um conjunto daqueles espíritos que lá estão vivendo, mas isso é uma visão que eu... né? É uma visão que eu posso até estar equivocado, mas é a minha opinião.
4: Valdir, queres complementar?
3: Eu acho que, meus irmãos, que é um dos tantos equívocos do ser humano, né? Enquanto essa luz não penetrar em nós, da compreensão da nossa imortalidade, né? Da nossa origem espiritual, realmente fica difícil, né? Na visão desses companheiros, eles acham que estão certos. Porque eles não têm essa claridade na vida deles, né? Essa orientação. Graças a essa introjeção, principalmente do ensinamento do Mestre em nossos corações, daqueles que são cristãos, né? De todas as denominações religiosas, é que auxiliem para que isso não se estabeleça, por exemplo, aqui no Brasil, embora a gente saiba que o aborto existe, né? De forma clandestina, existe. Mas tudo nós sabemos que é fruto, né? Ainda do desconhecimento das leis divinas e do desconhecimento da nossa própria realidade espiritual. É lamentável, né? Mas cabe a Deus e as suas leis, né, fazerem o seu papel. Nós só temos que lamentar e orar.
4: Nós temos outra pergunta bem interessante aqui, que eu acho bem pertinente ao que nós estamos falando, que vem da Ana Luísa. Muito difícil realizar, mas não impossível, a reforma íntima. Corrigir traços negativos e sombrios da personalidade, creio que seja importante para avançar espiritualmente. Trabalho constante. Na verdade, a Ana Luísa não faz uma pergunta, faz um comentário, né? Que vem bem de encontro ao que a gente está falando aqui. Nós temos também mais uma pergunta feita por Cristiane Lopes. Boa noite, amigos. Parabéns pelas palavras consoladoras. Quando saber se podemos pôr fim ao sofrimento pelo qual passamos? Podemos estender os sofrimentos por achar que é vontade de Deus?
0: Se a gente compreende Deus como um Pai de infinito amor, esses sofrimentos não é vontade de Deus para conosco. A gente pode fazer essa avaliação bem simples. Todo aquele que tem que tem filho, que tem pai, que tem irmão, você gosta de ver alguém sofrendo? Você gosta? Você fica feliz em ver alguém sofrer? Sofrimento mesmo? Tristeza? Quem tem sentimento no coração, quem tem sensibilidade, jamais vai possibilitar e vai querer que alguém sofra. Então não é Deus que faz, que ocasiona, né? Somos nós que nos enveredamos muitas vezes por caminhos equivocados.
3: E nós, hoje, nós temos, né, como um atenuante para a nossa existência, que é a nossa medicina, né? A medicina, o avanço da medicina faz parte da misericórdia para conosco. Porque se nós olharmos um pouco para trás, para o nosso pretérito, né, um tempo atrás, não tínhamos os avanços, né, Lúcio, da medicina que nós temos hoje. Os recursos, né? Quantas pessoas hoje pereceriam, por exemplo, por problemas do coração, quando hoje é feito facilmente, por exemplo, a colocação de um marca-passo, a colocação de uma ponte de safena, né? Eu me recordo da minha avó me contar, ela teve uma família, filhos numerosos, e quando um filho adoecia, por exemplo, com sarampo, ou com uma doença daquela época ali, quando não tinha vacina, só tinha que rezar e esperar a morte, porque não tinha o que fazer. Não tinha recursos da medicina, né? Então, a dor que nos chega, na verdade, é para nos movimentar para buscar a cura para essa dor. A cura, o atenuante, nos leva, a dor nos leva nessa direção, né? E mesmo quando nós não conseguimos atenuar esse sofrimento, ainda nós temos a misericórdia dessa compreensão maravilhosa que hoje a doutrina nos concede, né? Para que tenhamos paciência, para que tenhamos coragem, resignação de suportar até o final, né? De suportar até o final. Porque nós precisamos sempre nos recordar de que nós estamos num mundo de provas e expiações, né? A felicidade plena ainda não é desse planeta. Todos nós estamos aqui, né, em provas ou em expiações. Né? Então, a dor faz parte dessa corrigenda no nosso caminho, para corrigir os nossos passos. Né? Então, sem nos lamentar, não ficarmos passivos e buscarmos, sim, né, atenuar os nossos sofrimentos com os recursos que Deus coloca à nossa disposição. E um desses recursos maravilhosos, que é, digamos assim, a sua misericórdia, é a nossa moderna medicina.
0: É, eu fico pensando...
2: Só para complementar, assim, que é lamentável. Muitas vezes, as pessoas, enquanto não sentem o sofrer em si, não dão valor realmente para vários ensinamentos que existem, sabe? Às vezes, até o nosso lado, né? Sempre tem um amigo dizendo boas palavras e a pessoa não assimila, né? Ela acha que não vai acontecer com ela. Só que quando chega na sua porta aquele sofrimento, aquela dor, que ele podia ser menos atenuar, né? Devido ao conhecimento, ele não faz. Então, realmente... Tudo isso, como é Deus, tudo é divino, tudo é maravilhoso e tudo é aprendizado, né? Mesmo como você falou, em outros países, o sofrimento, né, as provações que estão passando as pessoas na África, isso de uma maneira ou de outra também traz algum ensinamento para aquelas pessoas que se conhecem com o sofrimento deles e façam alguma coisa em prol daquelas pessoas, né? Porque muitas vezes tem pessoas que, ele está sofrendo, ele que sofra, eu não posso fazer nada. Ao contrário, podemos sim fazer pequenos gestos, pequenas coisas, uma palavra, né, de incentivo, alguma ajuda material, alguma ajuda, né, sentimental, digamos assim, para aquelas pessoas. Então, estamos sempre aprendendo. Vai de nós, né, nós nos movimentar, como também qualquer situação serve para a nossa reforma íntima.
4: Muito bem. Muito bem, gente. Acho que nós estamos sem a Ariane, ela caiu, mas logo que ela retornar, a gente já traz a Ariane à tela, né? Que a Ariane, eu acho que teve um probleminha na conexão agora nesse momento. Bom, gente, nós já estamos nos encaminhando para 50 minutos do nosso encontro. Como o tempo passa rápido, né? Então, com alegria, eu penso que nós podemos seguir. Eu só vou exibir mais alguns comentários e a gente já pode seguir para o momento de prece e de irradiação. E já fazendo uma prece para que a Ariane
3: consiga... Podemos pedir para a nossa irmã, né? Para a nossa irmã Sinara a fazer a prece, encerramento para nós, irradiação, para pedir?
4: Tudo certo aí, Sinara. Posso te chamar? Ok, a Sinara já veio a tela. Então tá, Sinara. Você sabe que tá com a pressa. Né?
1: Me teletransportando, né?
0: Viu, André?
4: Sim.
0: Tem uma colocação de uma companheira, de uma amiga que mora na Europa, mas é até pela questão do que ela pede ali no final, ali, ela continua com a pergunta dela, né? É bem extensa aqui, ó. Ana Luísa, moro fora, Europa, minha filha de 7 anos já sofre pressão dos amigos para desacreditar em Deus, né? E agora quer esconder que ela acredita. Sinto que vai piorar, conversamos de Deus e espiritualidade em casa. Né? E aí embaixo, né, André, eu só quero, desculpe pessoal, eu só quero dar continuidade à pergunta da colocação dela, da Ana Luísa, mas ela pede, quero ajudá-la para ela saber dessa ferramenta, como lidar com a educação infantil, né? Então são duas perguntas trazidas em uma só, né, para ver a forma como a gente pode tentar contribuir e ajudá-la.
4: Eu quero tecer um comentário bem rápido aqui. Não é só na Europa, tá, amiga? Mas existe uma certa violência que se faz com as consciências quando a gente obriga alguém a não acreditar em nada, assim como também há uma violência quando a gente obriga alguém a acreditar em alguma coisa. Então, o Espiritismo ele é bem claro, ele desde o princípio ele não é proselitista, no sentido de que nós ofertamos aos nossos filhos o melhor que nós temos, né? Ofertamos a educação infantil, ofertamos o evangelho no lar, ofertamos literatura infantil com qualidade, literatura de espiritismo. Mas eu penso que, querida amiga, do fundo do meu coração, nós temos que ensinar os nossos filhos a colocar limites para que essas pessoas não venham a violentar a consciência dos nossos filhos. Se o nosso filho tem uma fé e ele aceitou a fé, por mais que ele seja uma criança bem jovem, né, são 7 anos, eu penso que é muito importante que ele tenha essa convicção íntima e que você possa alimentar esse sentimento de que isso é importante para ele. Se é importante para ele, nem todo mundo vai concordar, mas se é importante para ele, é importante para a família, é algo que ele deve considerar.

0: expandir a consciência das crianças e também as nossas. Amigos, por favor, se vocês tiverem mais alguma informação,
1: Eu posso?
0: deve-se, né?
1: Para Ana Luísa, Ana querida, sua pequena, converse com ela, ensine ela a chamar os coleguinhas quando estiverem falando algo nesse sentido e pedir para ela: olha para esse inseto, olha para essa flor. Olha para esse fruto, para essa terra, a água que você está bebendo. Quem criou? E se eles continuam brigando, dizer para ela: mas se você não acredita, não briga, não tem problema. Não tem problema. Para que ela, em vez de entrar no confronto ou na fuga pelo medo de ser escanteada, excluída, que ela, na verdade, olha cada um, entendendo que cada um tem a sua compreensão, mas que é preciso ficar bem claro quem criou quem. Não é? Então, Ana querida, diga para sua pequena, a minha pequena, ela sofria chacota na escola quando ela se afirmava espírita. E ela dizia: mãe, ficaram olhando para mim, rindo, olhando de mau jeito, mas eu não me importo. E eu dizia para ela: não se importe, é o que está no seu coração? É, então siga tranquila. E a gente vai fortalecendo os filhos que vão sofrendo no dia a dia esses desafios, né? Mas que vão fazendo crescer e amadurecer, porque eu tenho certeza de quem fez uma cadeira, e eu tenho certeza de quem fez uma formiga, ou de quem fez a árvore para fazer a cadeira. Então, assim, colocar isso muito claramente para os pequenos: o homem fez a cadeira, mas se a cadeira é de madeira, é de ferro, é de plástico, seja do que for, veio de algum lugar extraído da terra, e o que veio da terra foi o Criador que trouxe para nós. Se vai chamar de Deus, Ana, se vai chamar qualquer nome, não importa. Importa é saber quem é que criou o quê, né? Então, que você aconchegue aí sua pequena, seu pequeno, né? Você acha que é sua filha? Aconchegue, fortaleça e diga: você está certa. Deixe cada um no seu momento de compreender. Ela vai se fortalecendo, porque esses espíritos que estão aí, que reencarnaram, eles precisam muito desse suporte emocional e desse alicerce que vai lhes mostrar que eles são espíritos, estão aqui com um propósito. É exatamente isso que alguns querem desconstruir, e uma plêiade luminosa está aí por toda parte para fazer com que a luz se derrame sobre as nossas consciências. É um pouquinho isso, amigos.
0: Muito bem, Sinara. Fiquei tocado com as tuas palavras e realmente a gente pode ir por esse caminho, né? Eu tenho certeza de quem criou a formiga, viu, amiga? E nós temos que sustentar isso, né? Edilene Silva faz um comentário que eu acho bem pertinente. Então ela fala: André, para nossa irmã deficiente visual, tem uma linda prece, a prece da gratidão pelo espírito Amélia Rodrigues. Psicografia de Divaldo Franco. É bastante consolador, é verdade. Para todos nós, né? Essa prece é uma prece que realmente ela fala muito ao nosso coração e nos traz uma completude no olhar quanto aos desafios da nossa reencarnação. Ela é incrível. Mas estamos já com um olhar nostálgico porque estamos chegando no final do nosso encontro, gente. Então vamos fazer a nossa prece final. Então convido a Sinara a fazer a nossa irradiação. E aí a nossa prece final fica com quem, gente? Com a Janete?
1: Pode ser.
0: Então tá bom. Então vamos

0: nossa prece, a nossa irradiação Sinara e a prece final na sequência.
1: Vibrando amor em nossos corações, apreciando a beleza da vida, a alegria de ser e de viver. Nós nos visualizamos agora diante de Ti, Jesus, com um olhar doce, meigo, de braços abertos a dizer, meu irmão, minha irmã, aconchega-te a mim, aquece no meu evangelho e vem vibrar amor por toda a terra. Vai em meu nome olhar, falar, amparar, servir, sentindo, Jesus, a suave luz que vem do teu coração e toda uma plêiade de espíritos amorosos que por toda a terra espalham paz, esperança. Nós pedimos, Jesus, coloca este planeta em teus braços. E permitir possamos te sentir em cada instante, seja ele de desafio para o aprendizado, seja ele de alegria em nossos corações. Aconchega-nos, Jesus, e faz com que também possamos nos olhar como irmãos, mães, companheiros em jornada rumo ao reino de Deus dentro de cada um de nós. Que cada lar receba essas vibrações de amor, Jesus. Gratidão.
2: Que assim seja. Então, unamos o nosso pensamento e elevamos ao Pai Criador, agradecendo a Ele por tudo que nos dá em cada dia de nossas vidas. Pai nosso que estais em toda parte, santificado seja o teu nome no louvor de todas as criaturas. Venha a nós o teu reino de amor e sabedoria. Seja feita a tua vontade, assim de nossos desejos, tanto na terra quanto nos círculos espirituais. O pão nosso da mente e do corpo, dá-nos hoje, perdoa as nossas dívidas, ensinando-nos a perdoar nossos devedores com esquecimento de todo o mal. Não permitas que venhamos a cair sobre os golpes da tentação de nossa própria inferioridade. Livra-nos do mal que ainda reside em nós mesmos, porque só em ti brilha a luz eterna do reino e do poder, da glória e da paz, da justiça e do amor, para sempre. Que assim seja. Com essas palavras, em nome do Pai Maior, Espiritualidade Maior, encerramos o nosso Evangelho da noite de hoje. Que assim seja.
0: Que assim seja.
1: André,
0: quer falar assim nada?
1: quero que tenha uma pergunta ali, e
0: Opa.
1: que a gente gostaria de deixar dois contatos. É Jaque Arte in Uncinetto. Ela mora na Itália e pede ajuda, dizendo que sofre por conta do desencarne do filho e gostaria de saber como não sofrer mais tanto. 8 anos se passaram. Jaque, eu quero te convidar para, se você quiser fazer um momento de escuta no projeto Escutatória, entra no Instagram Projeto Escutatória e a gente pode encaminhar para um escutador para você aliviar um pouco essa dor, Se quiser, de lá também você pode ser encaminhada para um atendimento fraterno. Tá bom? Então é arroba projeto escutatória. É um trabalho que a gente faz aqui em parceria com a Federação Espírita Pernambucana, Paraibana, com o apoio da FEB. É um trabalho muito lindo, é um trabalho de escuta empática. E lá você vai receber um pouco desse conforto que você busca, se aliviar um pouquinho. E tenho certeza que todos nós aqui, se pudermos ser úteis a ti, a gente está à disposição, viu, minha irmã? Que Deus te abençoe e vamos colocar você e seu filho nas nossas preces. Que Deus abençoe, que Deus abençoe a todos. Boa noite, gente. Gratidão, gratidão em Libras é assim.
0: Gratidão.
2: Boa noite.
3: Boa noite.
0: Lúcia, tá fechado o teu microfone, Lúcia. Tu queres falar?
4: Eu só quero complementar a fala da nossa querida amiga Sinara, que se ela não tiver como, porque às vezes a gente não sabe, né? Às vezes a pessoa não tem esse envolvimento a nível de informática, ela pode buscar uma casa espírita, um atendimento fraterno, né? Buscar o auxílio de alguém, se ela não tiver como fazer esse contato que a Sinara disponibilizou para ela, se ela não tiver meio, forma, maneiras, que ela busque um atendimento fraterno na casa espírita da cidade onde ela mora.
1: Ela está na Itália.
0: Ela está na Itália, Lúcia.
4: Mas Itália também, Itália tem casa espírita. Né? Busque.
1: É que tem bem menos, né?
4: Ah, é com certeza.
0: E nós também estamos à disposição, né, querida amiga? Qualquer coisa que você precisar, é só chamar a gente. Então, eu gostaria de agradecer com o nosso afeto a participação de todos e aguardamos todos vocês no próximo domingo, então, às 21 horas. Abraço a todos.
3: Abraço, boa noite. Boa noite.
4: Um abraço, boa noite.
5: Eu já vou passar a palavra para o nosso querido Jorge Alahá, para ele fazer aquela explanação inicial de alguns minutinhos, e aí a gente vai para o Pinga Fogo, as perguntas. Jorge, mais uma vez, obrigado, e é com você, meu amigo.
6: Olá, boa noite para todos os que nos assistem. O nosso comentário de hoje, para começarmos as nossas conversas desta noite, é direcionado para as famílias que nesse momento estão experimentando a dificuldade decorrente do processo de luto, que é consequência desse fenômeno da pandemia que estamos passando. Estamos hoje no país com uma quantidade significativa de pessoas que estão perdendo seus entes queridos para a doença que tem se alastrado de maneira muito significativa no nosso país e no mundo como um todo. E não somente aqueles que estão perdendo seus parentes em função do Covid-19, mas todas as famílias que, de uma forma ou de outra, estão perdendo seus entes queridos. Neste particular, a doutrina espírita nos esclarece que, diferentemente daquilo que nós nos costumamos a aceitar, a vida, na verdade, não termina no túmulo. A vida prossegue sempre. E a imortalidade da alma, um dos princípios mais essenciais, basilares da doutrina espírita, é o grande instrumento de consolo que o Espiritismo possui para esses nossos dias de sofrimento. Consolo por diversos aspectos. Consolo por entendermos que temos uma alma, que não somos apenas o corpo que observamos, mas somos dotados de uma parte imaterial, sobrevivente à morte, sobrevivente a todas as coisas, e que conserva a sua individualidade e que, portanto, após aquilo que nós chamamos de morte, mas que o Espiritismo conceitua como sendo desencarnação, nós continuaremos a ser quem somos. Continuaremos a demonstrar amor pelas mesmas pessoas. continuaremos a ter os mesmos valores e as mesmas conquistas intelectuais e morais. Ou seja, a vida prossegue para sempre. E essa verdade não é uma verdade apenas da doutrina espírita. É uma verdade que atravessa os séculos e os milênios, porque desde as épocas mais remotas, essa verdade já era sabida. O que o Espiritismo faz é sacudir a nossa descrença, é acender em nós a certeza da imortalidade, que transforma as nossas existências. Porque a partir do momento em que eu descubro que eu sou sim uma alma imortal, muitas coisas se transformam no meu existir. A primeira delas é a dimensão dos problemas que temos. Quando eu acho que eu sou apenas corpo, os meus problemas tomam absolutamente toda a dimensão do meu ser. Mas quando eu descubro que, na verdade, eu sou mais do que o corpo, eu consigo perceber efetivamente que as coisas que nós atravessamos na vida são apenas passageiras. Nós descobrimos que a grandiosidade dos nossos problemas, elas diminuem à medida que eu compreendo que eu sou muito maior do que esta existência carnal que eu estou tendo. A partir daí, eu considero que aquilo que passo é apenas um pequeno e estreito espaço de tempo naquilo que nós chamamos de vida, que é muito maior do que a existência corporal. Nossas vidas imortais caminharão pelo infinito, e isso faz com que o primeiro sentido de consolo que nós temos é a respeito da grandeza daquilo que nos desagrada. Tudo isso perde muito da representatividade. A segunda coisa que modifica nas nossas vidas é que as pessoas que nós não gostamos e que nós queremos nos vingar, que nós odiamos, elas também não morrerão. Por isso, nós precisamos mudar as nossas vidas, transformar os nossos corações para sermos almas libertas. Se não fosse essa compreensão, nós poderíamos ser espíritos muito mais amargos. Mas ao descobrirmos a imortalidade da alma e a grandeza de tudo o que significa viver para sempre, os nossos conceitos sobre perdão, eles se alteram profundamente. Mas talvez nada que a imortalidade da alma nos traga de consolo seja mais extraordinário do que a compreensão de que os nossos entes queridos vivem, de que a morte não tem o poder para separar os corações que se amam e que os nossos filhos, que nos precederam na viagem para o mundo espiritual, esses nos aguardam. Esses que constituíram as nossas famílias corporais, com a morte, passam a ser das nossas famílias espirituais, grupos perenes de espíritos que se amam e que se gostam. Nossos filhos, nossos parentes, aqueles a quem amamos permanecem vivos a nos aguardar para o momento sublime do reencontro no mundo dos espíritos. Não cabe, pois, a nós o desespero, cabe a saudade. Não cabe a blasfêmia e o apego excessivo, mas a reflexão sobre a mudança dos nossos dias em favor de uma compreensão mais plena. E não cabe a ruptura com o nosso futuro olhando apenas para o passado, porque por sermos almas imortais, precisamos dar sentido às nossas existências. E mesmo com a amarga dor da perda dos entes queridos, com o consolo da imortalidade que o Espiritismo nos concede, nós conseguimos a força suficiente para nos levantarmos diante da vida. E ainda que tenhamos os corações feridos e sangrando, estamos, depois de passado o nosso período de luto, aptos para retornar à estrada e continuarmos a semeadura do bem para a qual fomos convocados, cuidando dos nossos entes queridos, agasalhando debaixo do nosso seio aqueles que Deus nos confiou e permitindo a cada um de nós o grande trabalho de transformação íntima, que é a convocação maior que a vida nos faz a despeito das provas que nós possamos atravessar. Então, que nesses dias de dor, que nós relembremos o sentido da imortalidade, que nós recordemos a grandeza do que significa esse existir. E se isso se torna para nós uma imagem apagada, recordemos Jesus no domingo pela manhã, no fulgor de um jardim extraordinário, vencendo a morte e saindo do sepulcro e anunciando a Maria de Magdala que ele havia vencido todas as dificuldades da vida. Vai, Maria, e diz aos meus irmãos que eu os aguardo na Galileia. Que a certeza da imortalidade retire de nós as angústias mais pesadas e que, através do consolo que o Espiritismo possa nos conceder, façamos uma nova história. Comecemos de novo, reequilibremos os nossos passos, enxuguemos as nossas lágrimas, tenhamos saudade, mas marchemos em frente, seguindo na certeza de que os nossos amados nos aguardam para o reencontro feliz do futuro próximo.
5: Muito bem, Jorge Larra. Ouvindo você fazendo essa fala inicial, a gente percebe, porque a gente tem muitas pessoas que estão nos ouvindo agora ou vão ouvir depois, elas não sejam espíritas, né? Então, assim, o sentimento de dor, aquele momento do luto, ele faz parte mesmo, né? A situação é a gente saber lidar com esse momento, né, que tem uma duração, superar e continuar o trabalho evolutivo que nós caminhamos na Terra, temos ainda para fazer. Aquele que retornou à pátria espiritual também vai continuar o seu desenvolvimento. O que a gente tem que saber compreender, né, Jorge, é essa situação de, igual você estava falando, né, de não ficar, vamos dizer assim, com aqueles pensamentos...
6: Amargurado.
5: Isso, é. Você pode até ficar um pouquinho, né, porque, ou assim, triste, né, mas a gente sabe saber que isso não pode ser para sempre, vamos dizer assim, né. E lembrar do nosso ente querido com carinho, porque ele sente as nossas vibrações, né, Jorge?
6: Na verdade, a literatura espírita, ela traz três conselhos, na verdade, muito importantes para a questão da desencarnação. O primeiro é não permitir com que a saudade nos faça caminhar na direção do desespero. A gente pode e deve, evidentemente, sentir saudade dos nossos entes queridos. Ora, se quando um filho viaja para fazer um curso fora, a gente sente saudade, que dirá com a partida da chamada desencarnação? Então, sentir saudade é justo. Chorar de saudade é justo. O que nós temos que evitar é o choro desespero, aquele que nos retira da lucidez e que nos arranca a capacidade de pensarmos com acerto. Quando nós fazemos uma ruptura com Deus, quando passamos a odiar o Criador, queremos negar a existência da vida após a morte, queremos nos afastar do caminho que a religião nos propõe, todos esses fenômenos, eles são fenômenos que eles não são saudáveis. Por quê? O Espiritismo nos explica que quando a gente passa para o desespero, nós nos perturbamos e corremos o risco de perturbar o nosso ente querido, o nosso parceiro ou o nosso filho que seguiu para o mundo espiritual. Então a gente se perturba aqui e perturba o outro lá. Mas quando a gente sente saudade, a gente ora, a gente ajuda também o equilíbrio do outro do lado de lá. Esse é o primeiro conselho. O segundo é nós não fazermos da nossa casa um museu. Há pessoas que trancam o quarto e não acessam mais e deixam as coisas como estavam. É razoável que a gente faça isso num primeiro movimento. A gente não quer nem entrar, a gente não quer mexer, a saudade está muito forte. Mas depois de passado um período que varia de pessoa para pessoa, nós temos que enfrentar a realidade. Abrir o guarda-roupa, retirar as roupas que não serão mais usadas. Essas roupas que não serão mais usadas, elas têm utilização para outras pessoas, que podem se utilizar delas. Então, as coisas que não vão poder mais ser utilizadas, a gente passa. Mas os objetos que eram de muito afeto, a gente guarda. Afinal, é uma pessoa querida, então a gente guarda algumas coisas. Mas não dá para fazer da casa um museu. Esse é o segundo conselho. E o terceiro é que a gente não esqueça que nós temos outros para cuidar. Às vezes temos vários filhos e passamos pela prova mais amarga, que é a desencarnação do filho. adaptar, até porque ninguém se prepara para perder filho. A gente, ainda que seja difícil, tem um entendimento de que os pais deverão ir primeiro do que nós, mas ninguém se programa para ir depois dos filhos. Então, é muito doloroso isso, mas a gente tem que esquecer que existem outros que precisam de nós. Então, é preciso que a gente pare depois de um período de refazimento, compreenda que a gente perdeu alguém, mas a gente tem outros para cuidar, outros para também tutelar. Então, a gente se reconstrói, se levanta e segue. E só um último detalhe. Quem perde filho ganha uma ferida na alma muito forte. E quando, depois de um tempo, esta ferida ela vai fechar. Demora, mas ela fecha. Ela cicatriza. E quando ela cicatrizar, não significa que você curou por completo. Porque toda ferida que cicatriza deixa uma marca. Nós levaremos em nós a cicatriz dos nossos entes queridos. Mas a ferida fecha. Ela para de sangrar. E a gente leva o resto da caminhada, lembrando daquele que partiu antes de nós, mas tenhamos certeza, esses que nós amamos e que nos amam, nos aguardam para o reencontro feliz que já está marcado nos livros da eternidade.
5: Muito bem, Jorge. Tem uma pergunta aqui que a ouvinte encaminhou para o nosso WhatsApp. Deixa eu pegar aqui. Que ela fala assim, olha, boa noite, Rubens, saudades do céu, participar dos congressos e conhecer o Jorge Alahá foi uma das melhores oportunidades. Queria perguntar o seguinte, ó, no Evangelho segundo o Espiritismo, no capítulo 20, item 5, o Espírito de Verdade. Unamos-nos os nossos esforços a fim de que o Senhor, na sua vinda, encontre a obra acabada. Queria que o Jorge falasse a respeito. Meu nome é Ivanilde, sou de Votuporanga, São Paulo. E aqui somos muitos ouvintes da Rádio Fraternidade e assistimos tudo que podemos do Jorge Alahá.
6: Olá, Ivanilde. Uma boa noite para você e uma boa noite para Ituporanga também. Um prazer enorme ter vocês todos hoje conosco na live. É, realmente, quando esta frase está colocada em português, ela pode dar um duplo sentido. Por quê? Porque alguém maldosamente pode pegar esse trecho e ler assim: irmãos, unamos os nossos esforços a fim de que o Senhor, quando chegar, encontre acabada a obra, encontre a obra destruída. Mas essa é uma leitura em função da pobreza do português. Porque quando nós tomamos isso em outros idiomas, e eu já tive o cuidado de observar, está encontre a obra concluída e não acabada no sentido de arrasada. Mas esse detalhe é importante porque algumas pessoas, de posse do desejo de fazer com que a mensagem se propague, com que a obra cresça, pode cometer equívocos. Nós cometemos equívocos no desejo de divulgar a mensagem. Nós tomamos decisões que são, às vezes, infelizes, na ilusão de que estamos fazendo o que é mais certo. Então, é preciso que a gente tenha sempre em mente se o que eu estou fazendo para divulgar a mensagem realmente é positivo ou se eu não estou me perdendo na tentativa de divulgar, eu estou atrapalhando a mensagem. E certamente vocês vão dizer, ué, e como é que eu vou saber se eu estou atrapalhando ou não? É só ver a sequência desse texto. Depois desse trecho, tem lá embaixo uma perguntinha que é feita aos espíritos. E como vamos saber aqueles que se direcionaram pelo bom caminho e os que se perderam? Ou seja, tá, mas se isso é o certo, como que eu vou saber se eu estou? E então os espíritos respondem que nós saberemos pelo propósito que essas pessoas têm, pela capacidade que eles têm de espalhar o bem, o amor, de consolar pessoas. São movidos pelo desinteresse, eles não têm interesse pessoal. Então, esses são os indicativos dos que estão efetivamente trabalhando para concluir a obra. Os que trabalham para que a obra vença outras ideologias, esmagando, teimando, conflituando, provocando a cisânia, o esgarçamento das relações, a pretexto de levantar uma bandeira que defende a imortalidade, mas com o coração pesado, eles não serão identificados pela capacidade de consolar. Esses estarão inclusos naquela leitura equivocada que se pode fazer do texto, em que se diz, e quando o Senhor chegar, encontre a obra liquidada, destruída, ou seja, acabada. Esse não é o objetivo dos que querem o progresso da humanidade. Então, unamos os nossos esforços, todos os esforços que pudermos, apoiados no quê? No bem que se propaga, no consolo que se espalha aos aflitos, na preocupação de não termos interesse pessoal nas coisas, porque esses são os indicativos de que estamos trabalhando efetivamente para que, quando o Senhor chegar, encontre a obra concluída, terminada.
5: Muito bem, ótimo. Olha só, tem uma ouvinte nossa, ela diz assim, ó, estou ouvindo aí agora, ao vivo. Ela é a Fernanda Leda, lá de Fortaleza, no Ceará. Ela mandou aqui no WhatsApp da rádio o seguinte, olha. Porque mesmo com todos, como todos nós espíritas, sabendo que o planeta está passando por um momento de transição, todo dia vejo mais e mais desvios de verbas de hospitais e tudo relacionado à saúde? Pergunta da Fernanda, que está lá em Fortaleza, Jorge.
6: Boa noite, Fernanda Ledo. Boa noite, Fortaleza. Um prazer ter vocês conosco. Olha, esse assunto, ele resvala um pouco para fora daquilo que a doutrina espírita em si tem para tratar, porque já se espraia para cima das questões do comportamento num aspecto mais político. E a doutrina espírita, ela procura tanto quanto lhe seja possível ficar longe das discussões partidárias. Mas, discutindo a questão da imperfeição humana, a gente pode conversar. O que caracteriza o mundo de provas e expiações é exatamente a massa de espíritos que tem uma dificuldade muito grande de mudar. Esse é um dos traços dominantes dos espíritos perturbados que ocupam os mundos de provas e expiações e dos quais nós fazemos parte. Nós temos, a bem da verdade, uma sanha muito grande de egoísmo e de orgulho. Esse é o sinal dominante da nossa população. Evidentemente que nós temos no planeta muitas pessoas que não têm esse traço, mas a grande massa dos que constituem a população do planeta Terra são identificados pelo egoísmo e pelo orgulho. E o que é o egoísmo? O egoísmo é aquele pensamento de dizer, eu vou pensar primeiro em mim, depois eu penso nos outros. Ainda que para pensar primeiro em mim, eu tenha que sacrificar vidas. Isso não importa. O que importa é pensar primeiro em mim. Então, quando a gente reúne uma massa muito grande de espíritos egoístas num determinado local, é razoável que a nossa sociedade se constitua numa sociedade egoísta. Se não, vejamos. Todos os dias morrem pessoas de fome no mundo e nós dormimos tranquilamente. Nós criamos animais para os matar, para nos alimentarmos deles. Desenvolvemos técnicas para que a gente consiga multiplicar e melhorar geneticamente esses animais para que eles sejam melhores para os nossos interesses de sacrifício. Até criamos métodos menos agressivos de massacre desses animais. E a gente faz isso e não sente nenhum pingo de remorso. Aí dizemos, nossa, mas esse determinado animal está uma delícia, não é? Mas é a característica dominante do nosso planeta. Então, quando você tem pessoas com esse perfil que assumem determinados postos de mando, e esses espíritos, eles, para exercitarem suas virtudes, precisam exercer as condições diversas das suas imperfeições para que eles possam lidar com os seus problemas morais, eles precisam assumir postos de mando. Senão eles não têm como testar se eles já conseguiram vencer ou não. Se eu tenho alguém que tem uma determinada imperfeição moral, vez por outra eu preciso defrontar essa pessoa com a enfermidade que ela tem para saber se ela conseguiu vencer aquele defeito que ela possuía. E esses indivíduos, eles são levados a assumir determinados postos exatamente para o exercício das suas condições espirituais. E nós, então, que constituímos a sociedade, de certa maneira, temos um conjunto de responsabilidades coletivas em função da legislação que nós facilitamos com que elas sejam constituídas. Portanto, esses indivíduos, eles respondem por aquilo que eles fazem, eles serão responsabilizados espiritualmente, independente da questão legal, eles serão responsabilizados espiritualmente pelo que fazem, e nós, coletivamente, assumiremos uma parcela pequena de responsabilidade de forma coletiva, exatamente pelo fato de nós constituirmos uma sociedade que, até certo ponto, ela se torna conivente com esse tipo de situação. Porque quando a gente troca os atores, os que assumem costumam fazer as mesmas coisas.
5: Muito bem, Elahá. A gente fica feliz porque o pessoal, assim, a gente acaba chegando a pessoas que às vezes estão começando agora na doutrina espírita. Como essa pessoa que acabou de nos escrever e diz assim: olha, oi, boa noite. Eu e minha esposa somos espíritas há pouco tempo. Inclusive, ela era evangélica. Chegamos no espiritismo através da dor. Começamos a fazer o evangelho no lar e os espíritos começaram a se manifestar através da escrita e da fala. No centro, falaram para não ter manifestação em casa, mas os espíritos falam que há casos e casos. Não posso ir no centro por causa do trabalho. Comecei a estudar em casa por conselho dos próprios espíritos. Me ajudem, por favor. Nossas vidas mudaram com os ensinamentos da doutrina espírita.
6: Qual o nome do casal?
5: Eles não se identificaram aqui. Manda seu nome para nós aí, você está nos ouvindo aí agora.
6: Bom, então boa noite para vocês. Sejam bem-vindos aí à doutrina espírita, ao conhecimento que a doutrina espírita nos oferece. A orientação que a gente tem para a realização do culto do Evangelho no Lar nos sugere que a gente faça o quê? A leitura de uma página, uma prece, e depois a leitura do Evangelho propriamente dito e comentários sobre esses elementos, e que não seja estimulada a manifestação de espíritos. Porque se é tão prazeroso ter o contato com o mundo espiritual? É porque a mediunidade, ela é um canal aberto para o mundo dos espíritos. E tanto nós podemos receber entidades que nos ajudam, como nós podemos receber entidades perturbadas. E na medida em que nós abrimos o nosso lar para isso, nós estamos num ambiente que é diferente da casa espírita. Por quê? A casa espírita é uma instituição preparada para isso. Os circuitos de força que protegem esses ambientes são muito mais vigorosos. Os trabalhadores que ali atuam são de muito mais envergadura no sentido de preparar aquele ambiente para a recepção das entidades que poderão ali aportar. Então, existe, da parte da casa espírita, um aparelhamento espiritual muito maior. Às vezes, a gente enxerga um centro espírita pequenininho, muito modesto, mas nós ignoramos a dimensão espiritual que se desdobra daquela instituição aparentemente tão pequena. Esse é o ambiente de uma casa espírita. E o nosso lar? O nosso lar tem um propósito diferente. O nosso lar é um local maravilhoso onde os espíritos se encontram, onde companheiros do passado voltam a se encontrar no mesmo espaço. Inimigos do ontem voltam a se encontrar no mesmo espaço. E entidades espirituais que têm dificuldade de aceitar o encontro desses espíritos rondam o nosso lar, procurando de diversas formas estabelecer um processo de perturbação. Então, se nós, que temos uma instituição que tem um outro propósito, ela tem uma outra perspectiva, o objetivo do lar não é o mesmo do centro espírita, ela não tem o mesmo anteparo espiritual para as comunicações. Então, o que fazer? Desestimular as comunicações mediúnicas que acontecem em casa. Poxa, mas eu não consigo. Faz parte do exercício. O médium experimentado precisa aprender a dar comunicação e a não dar comunicação. Você já imaginou se você, de repente, está num ambiente onde você não pode dar uma passividade, e aí, de repente, uma entidade se aproxima, você vai dar passividade assim? Não deve. Nós devemos trabalhar para aprender a dominar as nossas emoções, para que a gente não se veja envolvido nesse tipo de situação. De forma prática, o que eu posso fazer no Evangelho? Não vibrem, não façam vibração. Não façam preces prolongadas, vibrando pelo mundo espiritual, vibrando pelas entidades sofredoras, porque esse pensamento demorado, vibrando pelo mundo espiritual, é o canal de conexão. Então, o que fazemos? Deixamos o tempo mais racional possível. Se nós estamos tendo dificuldade de manifestação, olhos abertos. Façamos as reuniões do Evangelho no Lar, sem muito tempo de meditação, sem muito tempo de olhos fechados, procurando uma concentração maior para não favorecer essas comunicações que nós temos. Façamos isso de maneira mais racional, mas eu não quero que, de forma alguma, vocês interpretem que eu esteja recriminando o que aconteceu. Isso acontece, faz parte do nosso fenômeno real. A mediunidade é um fenômeno que está na lei da natureza e a doutrina espírita existe para trabalhar e nos educar nesse sentido. Então, façamos dessa maneira e, mais uma vez, sejam muito bem-vindos à doutrina consoladora. Que Deus abençoe o lar de vocês e faça com que vocês, cada vez mais, descubram as gemas preciosas e extraordinárias que o Espiritismo tem, não somente na mediunidade, mas na busca da transformação interior, na grande descoberta dos propósitos da vida e no objetivo maior do existir, que é a compreensão do porquê viemos, o que estamos fazendo aqui, o que é que Deus espera de nós. Foquem nesses objetivos que será maravilhoso para um entendimento mais nítido da doutrina espírita.
5: É o casal Anderson e Renata, lá de Marília, viu? Tá vendo? É ao vivo! Que legal, né?
6: Muito bom.
5: Um abraço para vocês. Então tá aí, a gente, o Elahá comentando essa questão proposta por vocês. Eu queria retomar, Elahá, uma questão que foi feita semana passada, um ouvinte nos escreveu. O Florisvaldo, né? Não sei se você recorda, com relação à questão da Revista Espírita, de 1863. Você lembra, o Divino mandou para você?
6: Ah.
5: Eu vou ler aqui, vou ler para você. Gostaria que o Rubens enviasse essa pergunta ao Jorge Alahá, onde ele fala sobre o seguinte, ó. O Jorge Alahá diz que o Espírito veio para cumprir uma prova e se você não cumpriu essa prova, ele volta para uma expiação. Na Revista Espírita de setembro de 1863, Kardec, respondendo a uma carta do senhor Molins, um dos seus colaboradores, diz que a expiação não acontece no mundo espiritual. O que, que ele acha dessa informação de Kardec? Lembrou?
6: Não acontece no mundo corporal, só acontece no mundo espiritual, é isso aí.
5: O que ele acha dessa informação? Como é que é?
6: Repete. Só acontece no mundo espiritual.
5: Ah, então tá certo. Rubens e Jorge, não poderei ver ao vivo, mas deixo meu pedido. Peça para o Jorge falar sobre o bem e o mal da pergunta 629.
6: Não, eu quero voltar.
5: Então vai, manda ver. Então vamos lá. Revista Espírita. Foi falha minha, gente.
6: Florisvaldo?
5: O Florisvaldo perguntou da Revista Espírita.
6: Ok. Florisvaldo, boa noite. Muito boa a pergunta. A Revista Espírita, ela era um espaço onde Kardec trabalhava os conceitos. É importante observar, e isso é uma das coisas mais bonitas da doutrina espírita, Kardec não é o revelador, ele não é o revelador do Espiritismo, ele é o codificador. Quem é o revelador? Os Espíritos. Então é evidente que quando a doutrina espírita foi sendo montada, muitas coisas foram acontecendo e foram mudando no curso do tempo, porque uma percepção mais clara do que seja o Espiritismo estava acontecendo. Eu vou dar um exemplo disso. Na primeira versão de O Livro dos Espíritos, de 1857, que tinha apenas 504 perguntas, e a edição terceira, 1819, então, quando a gente observa a primeira edição, existe uma pergunta lá, eu não tenho certeza, mas eu acho que é a pergunta 301, da primeira edição. Não é 301 desta que temos, mas lá da outra. Kardec pergunta, quando se dá o início da ligação do espírito ao corpo? Resposta, na hora do nascimento. E quando você pega essa mesma pergunta feita na terceira edição, quando se dá a ligação do espírito ao corpo? Na concepção. Então você vê que é uma mudança radical, muito forte, como também temos outras mudanças. No livro O Que é o Espiritismo, de 1859, portanto, 2 anos após a edição de O Livro dos Espíritos, Kardec faz um comentário nessa obra dizendo: o Espiritismo não é religião. Isso está dito lá, em 1859. Mas quando nós pegamos o livro A Gênese, que é o último que ele escreveu, nós encontramos Kardec fazendo toda uma discussão da doutrina espírita com o seu aspecto religioso e destacando o espiritismo como religião, desde que não tenha sacerdotes, paramentos, rituais e nenhum tipo de culto exterior, que é muito comum nas doutrinas outras chamadas de religião. Então, para fugir desse conceito dogmático, então Kardec são. Então, ela não é religião. Mas se nós entendermos religião como aquilo que religa o homem a Deus, então o espiritismo é religião. Fenômeno semelhante a gente pode enxergar nesta manifestação de Kardec na Revista Espírita de 1863, porque a obra que vai consolidar o que seja prova, expiação e missão, mundos de provas, expiações e o processo de desenvolvimento do ser humano é o livro O Evangelho Segundo o Espiritismo, escrito em 1864. Isso é tão bonito porque mostra a evolução do processo de construção da mensagem espírita. Para que a gente não pegue uma obra do começo e ache que ela esteja concluída ali. Ela foi sendo lapidada, os espíritos foram trabalhando, o próprio Kardec foi tendo um entendimento mais nítido das coisas, de tal sorte que as considerações que são apresentadas nos anos que se seguiram aos primeiros são significativos para a construção mais efetiva das verdades espíritas. E só para concluir, há uma revista espírita no qual Kardec abre a revista com uma manchete garrafal em cima, dizendo: as mulheres têm alma? Essa era a pergunta que movia a revista espírita. Para você ver que ali era um laboratório de ideias, aonde Kardec ia trabalhando os conceitos e depois, nas suas obras, ele consolidava os conteúdos. Em resumo, o pensamento expresso na revista espírita é diferente daquele que está contido na obra O Evangelho Segundo o Espiritismo, onde Kardec trata dos mundos de provas e os mundos de provas e expiações. Por quê? Porque as expiações são tratadas aqui. E depois, para consolidar isso, no livro do ano seguinte, de 1865, o livro O Céu e o Inferno, Kardec divide a obra em duas partes, a primeira teórica e a segunda de casos. Espíritos felizes, condições medianas, sofredores, suicidas, endurecidos, criminosos, arrependidos. E o último dos capítulos, expiações terrestres. O capítulo das expiações terrestres apresenta um conjunto de alguns espíritos que tiveram provas muito dolorosas durante a existência, ou seja, expiações terrestres, nas quais Kardec vai trabalhar esses espíritos e tentar entender o motivo do sofrimento deles e por que da expiação desses companheiros durante a vida física.
5: Muito bem, Jorge Larrá, obrigado. A Revista Espírita é uma fonte também de estudo, para a gente perceber como é que Kardec vai construindo o raciocínio. E essa coisa é bem bacana mesmo da gente pesquisar. E como você disse, as obras referendadas são aquelas realmente publicadas dentro do Pentateuco Kardeciano, vamos dizer assim, né? Bom, a pergunta que eu tinha feito junto com essa, né, é do nosso irmão Vitor Gelli, que pergunta, ou melhor, que pede para você comentar sobre o bem e o mal constantes na pergunta de número 629. Bem e mal. O bem e o mal. Aqui, por exemplo, lá no Livro dos Espíritos, né? Qual a definição que se pode dar da moral? Como se pode distinguir o bem e o mal? São as questões do Livro dos Espíritos em que a gente vai encontrar lá na lei divina ou natural, né, da terceira parte das leis morais, o assunto bem e o mal.
6: Ok.
5: Ainda bem que você tem uma fonte de pesquisa aí, né?
6: É, eu estava com o livro dos Espíritos aqui do lado. É, na verdade, a questão do bem e do mal, ela é desdobrada durante esse capítulo todo, do capítulo primeiro da terceira parte do livro dos Espíritos, a chamada lei natural. Então, ali, o primeiro tomo é sobre a lei divina e natural, e depois a questão do bem e do mal. E existem alguns aspectos muito bonitos com relação a isso. Antes de abordar a questão 629 propriamente dita, é que nós temos muito a tendência de acharmos que existem dois caminhos, o caminho do bem e o caminho do mal. Né? Igual na história do Chapeuzinho Vermelho, pega o caminho do rio, pega o caminho da floresta. Para a doutrina espírita, não é assim. O único caminho que existe é o bem. O mal não é caminho, o mal é descaminho. Nós temos uma rota para trilhar. Quando eu saio dessa rota, eu estou no mal. O mal é a desobediência da lei. Porque se existisse o caminho do bem e o caminho do mal, eu podia ir pelo caminho do meio. Não existe caminho do meio. Porque quem não ajunta comigo, espalha. O mal não é o contrário do bem. O mal não é o oposto do bem. O mal é o contrário. Ou seja, se não há o bem, já é o mal. Na ausência do bem, eu já estou com o mal. O mal, portanto, é a ausência do bem. Quando eu não tenho o bem, automaticamente eu já estou fazendo mal. Ele se instala exatamente na hora em que a gente deixa de fazer tudo o que poderíamos fazer para realizar o bem. E aqui é onde entra a questão 629, que mostra para nós que a questão do bem e do mal decorre exatamente do que nós podemos fazer com o grau de compreensão que nós temos. Porque o homem não é julgado pelo mal que ele efetivamente faz, mas pelo aquele que ele tem compreensão que ele já faz. Então, é a compreensão do bem, a compreensão e a nitidez dos conceitos daquilo que nos acontece, que dilata dentro de nós a percepção sobre as responsabilidades nossas com relação ao bem e ao mal. Essa questão, particularmente, ela começa com a discussão sobre a moral, quando Kardec, discutindo com os Espíritos, fala especificamente sobre a questão do bem e do mal, a moral como sendo a distinção entre o bem e o mal, a nossa capacidade de distinguir isso. E a moral, ela muda com os hábitos, com os costumes, com o tempo. Determinada coisa que numa época era correta, depois com o tempo ela vai mudar. A ética não. Então, quando a gente tem a compreensão do que seja o certo e o que seja o errado, o nosso conceito de certo e de errado, ele vai naturalmente se transformando, se modificando a cada dia. Então, quanto mais a gente faz aquilo que está previsto na lei de Deus, tanto mais a gente se identifica com o bem. E a consequência da identificação do homem com o bem é a felicidade. No dizer da doutrina espírita, o mal é exatamente a desobediência da lei. Então, quando eu desobedeço a lei, eu sofro. O sofrimento é a consequência disso. Quando eu obedeço a lei, eu me sinto mais confortado do ponto de vista moral, e isso faz com que eu sofra menos. Obedecer à lei nem sempre é fácil, porque obedecer à lei é perdoar, é amar, é tratar bem os outros. Isso é obedecer à lei de Deus. E às vezes a gente sofre porque você precisa relevar aquilo que alguém fez, perdoar. Mas esse aparente sofrimento que a gente passa, ele é menor do que o sofrimento que nós teríamos se nós apostássemos no desamor, na mágoa, no ódio, na violência, como tentativa de solução dos nossos problemas. Uma boa imagem que representa essa questão é um pensamento de Mahatma Gandhi, que diz: eu sou contra a violência porque a violência parece fazer bem, mas ela não faz bem. Porque o bem que ela faz é um bem passageiro e o mal que ela faz é duradouro. Então, quando eu agrido alguém, eu digo: nossa, me senti bem porque eu agredi, agora estou aliviado. Então, o mal faz um bem temporário. Perdão, o mal faz um bem temporário, mas o verdadeiro bem faz o bem duradouro. Quando a gente faz o mal, você se sente bem por um pouco de tempo, mas vai sofrer muito mais tempo para poder tirar aquele mal de dentro de você. Então, nesse sentido, a mensagem que está contida na questão 629 é para que nós atentemos para o cumprimento da lei de Deus como sendo um instrumento ideal para alcançarmos a nossa felicidade e a libertação nossa definitiva das nossas imperfeições morais.
5: Muito bem, você está acompanhando aqui o Pinga Fogo com o nosso querido Jorge Alahá, você está ouvindo aí na Web Rádio Fraternidade, acompanhando também aqui nas nossas redes sociais, no YouTube, no Facebook. Muito obrigado pela presença de todos vocês. Vocês estão assistindo ao vivo, mas podem estar acompanhando também depois a reprise durante a semana aí, ou mesmo a disponibilidade aí que fica nas redes sociais. Tem uma pergunta que chegou mais cedo hoje, a nossa irmã Cíntia Martins, de Araguari, ela não pôde participar, ela mandou a pergunta via WhatsApp da Web Rádio Fraternidade, ela disse que adorou te conhecer no Quinto Céu, achou ser uma pessoa muito bacana, e ela faz uma pergunta aqui em relação à questão, hoje tem com relação a alergias alimentares, ela conta do filho dela, e aí ela encerra dizendo o seguinte, que o filho dela diz assim, mamãe, eu sou feliz assim, nem preciso sarar. Então ela pediu que se você comentasse do ponto de vista espiritual, como é que se tem alguma coisa que a gente pode entender dessa questão da alergia alimentar, né? E se isso não seria algo indicando uma mudança na forma de nós nos alimentarmos.
6: Boa noite, Cíntia. É um prazer a sua companhia, ainda que não seja online. Cíntia, na verdade, nós temos aí dois fenômenos juntos. Um primeiro fenômeno decorre do processo de alteração que a gente fez na nossa alimentação. A alimentação que nós tínhamos no passado era uma alimentação muito mais natural. Nós nos alimentávamos de coisas muito mais naturais. E, com o tempo, nós fomos passando por um fenômeno de industrialização, as pressões do mercado de trabalho, o encurtamento do intervalo de almoço, fazendo com que as pessoas não pudessem mais voltar em casa para almoçar e, consequentemente, tendo que se alimentar na rua. Então, isso foi aumentando essa demanda de industrialização dos alimentos. E hoje nós temos essa realidade dos alimentos multiprocessados, que são muito vendidos, muito consumidos pela nossa sociedade atualmente. Então, isso constitui uma diferença, porque nós não tínhamos esse perfil de alimentação. Nós nos alimentávamos de maneira distinta. Assim, de uma maneira mais clara, quanto mais embalagem você abre, menos saudável é a sua alimentação. E a gente hoje está consumindo muita coisa já embalada. Você rasga e come aquilo. Então, esses elementos, eles possuem, evidentemente, uma série de substâncias que são introduzidas nessa alimentação para que elas consigam durar mais, para que elas consigam ter maior durabilidade, serem menos perecíveis para o consumo humano. E, consequentemente, a gente está enfrentando alguma dificuldade nesse sentido. Esse é o primeiro ponto. O segundo ponto que a gente observa é o fenômeno da alteração genética que a gente vem produzindo nos alimentos, tanto vegetais como animais, em que a gente vem na tentativa de melhorar a produtividade, garantir uma enxertia mais produtiva, ou um animal que possua determinadas características físicas que são mais adequadas ao processo de zootecnia ou da produção mesmo desses elementos, a gente começa a enfrentar um aumento excessivo da preocupação com esses aspectos mercadológicos da alimentação. Então, quando você junta esses dois fatores, quais sejam um excesso de industrialização e, ao mesmo tempo, um fenômeno progressivo de alteração genética desses elementos, você constitui um conjunto de alimentos que não são conhecidos das gerações passadas. Nós somos uma geração que está fazendo uma verdadeira revolução no fenômeno da alimentação. E aí, nós começamos a perceber que muitas pessoas vêm desenvolvendo essas alergias. É lógico que não cabe a nós, na discussão da doutrina espírita, investigar os fenômenos alergogênicos, o que está acontecendo. Isso não é papel nosso. O que é papel nosso é refletir do ponto de vista espiritual dessa experiência. O que podemos tirar de lição daí? É que tudo que nos ocorre, que nos impulsiona para o processo de sofrimento, que é esse que estamos passando, da alimentação, nos indica que nós precisamos repensar o nosso modelo alimentar. O mundo precisa repensar a forma como se alimenta. Precisamos redescobrir algumas coisas que a gente perdeu. Nós precisamos reinventar a nossa forma de nós nos alimentarmos, porque a gente vem cada vez mais se distanciando disso.

0: ou ainda querendo, de certa forma, uma alimentação voltada para um excesso de industrialização, e um outro, não, eu não quero mais isso. Eu quero produzir o meu próprio alimento, eu quero fazer as coisas do jeito que eu quero fazer, para que eu me sinta mais saudável. E muitas pessoas, como o seu filho, Cíntia, também estão fazendo essa opção de abandonar determinados alimentos e não sente sofrimento com isso. E às vezes eu pergunto para essas pessoas, você não se sente incomodada por deixar de ter esse tipo de alimentação? A minha esposa mesmo, ela hoje não consome trigo nem leite. E eu pergunto, mas você não se entristece de não poder consumir? E ela responde, quando eu vejo o benefício que eu tenho em não consumir esses produtos, eu não sinto falta, porque eu sei o benefício que eu tenho em não consumir mais aquilo que me fazia mal. E assim também a gente vai fazendo. À medida que a gente vai revendo as nossas alimentações no sentido da própria carne, reduzindo o consumo desse tipo de expediente, fazendo nós mesmos o nosso próprio alimento, consumindo coisas mais próximas de nós, a gente vai sentindo um prazer muito maior de realizar as nossas coisas. E aí, só para concluir, eu queria resgatar uma frase que a Irvênia gosta muito. A frase é, abre aspas, sede para os animais aquilo que os anjos são para vós.
1: A nossa querida Irvênia, fantástica. A gente vai marcar um dia para ela estar aqui com a gente conversando também, hein? Vou pedir a Divina para depois a gente tentar uma data e ela participar de uma dessas lives aí que a gente tem. A Socorro, lá de São Paulo, perdão, Socorro, deixa eu me ver aqui, a Fernanda Velar, de Manhuaçu, Minas Gerais. Adora você aqui, deixou um recadinho aqui, muito bacana, viu? Obrigado também, viu? Ela dizendo que tem dois filhos que residem no estado de São Paulo. Bom, vamos lá, mais uma pergunta. São muitas perguntas. A gente acaba tendo que fazer uma seleção aqui. Tem uma pergunta, Elahá, que nos chegou antes do início do programa. Uma pessoa, ela não se identificou, mas ela pede para ver sim, o seguinte, ó. Data limite, ETs, OVNIs, o que que o Espiritismo tem a nos dizer sobre esses assuntos?
0: Vamos lá. Primeiro, sobre data limite. Para a doutrina espírita, não há data limite. Porque se existisse uma data limite, o livre-arbítrio não existiria. Nós não temos, no conceito daquilo que o Espiritismo nos aponta, nenhuma data marcada. No Livro dos Médiuns, no item 267, parágrafo 8º, onde Allan Kardec analisa a identidade dos espíritos, ele diz que uma das características dos espíritos que são levianos é a facilidade com que eles predizem acontecimentos dos quais não nos é lícito saber. Ele faz um ponto nesse parágrafo e continua dizendo: toda previsão com data marcada é indício de mistificação. O que é uma mistificação? Alguém mentindo para nós. Não é o médium que está mentindo. O espírito que se comunica é que mente. A comunicação é legítima, ela é verdadeira, é realmente um espírito se comunicando pelo médium. Mas o mentiroso não é o médium. O mentiroso é o espírito que quer nos enganar. Marcou data, deu uma data limite, desconfie, tem alguma coisa estranha nisso aí. Não só por conta do que a doutrina espírita diz, mas porque é o lógico. As transformações no planeta, elas não se dão num virar de chave. Elas se dão muito lentamente. Elas são como o abrir de uma flor. A cada momento ela vai abrindo, vai abrindo, vai abrindo, até que a flor se abre. Em que momento que a flor abriu? Eu não sei dizer. Porque ela vai abrir tão lentamente que a gente não sabe quando vai acontecer. E especificamente sobre a transição planetária, a regeneração do planeta não vai acontecer no estalar de dedos. Vão surgindo ilhas de regeneração. Aqui tem um grupo que regenera, ali tem outro, ali tem mais uma outra experiência. Essas experiências, essas ilhas, elas vão se tornando mais numerosas, elas vão crescendo e vão se encostando. E quando você perceber, as ilhas que eram isoladinhas cresceram, se multiplicaram e aumentaram de tamanho, que elas passaram a ser a maioria. Quando isso acontecer, não precisa ser a totalidade.

0: planeta, mas quando a maioria dos lugares se caracterizarem pelo perfil dos espíritos de regeneração, aí sim nós podemos dizer que a regeneração efetivamente se implantou no planeta. Então, sobre data limite, essa é a questão. Sobre ETs e OVNIs. Muito bem. A doutrina espírita, ela considera que os espíritos, eles não são pertencentes à Terra. Isso está na questão, se não me engano, 76 do Livro dos Espíritos, onde define que os espíritos são os seres inteligentes que habitam o universo. Nós não pertencemos à Terra, nós pertencemos ao universo. Nós estamos na Terra por uma circunstância, movida por dois elementos. O nosso grau de evolução é parecido com o da Terra. E segundo, os nossos amores estão aqui. Se nós não tivermos mais um grau de evolução parecido com o da Terra, ainda que os nossos amores estejam, se nós não pudermos mais ficar, a gente vai embora, ainda que os amores estejam. Não estamos acompanhando, não. Os amores ficam, a gente vai. E existem outros mundos semelhantes à Terra. Por que a gente não vai encarnar em outros mundos? Porque nossos amores estão aqui. Então, a conjunção dos nossos amores e do nosso grau de evolução é que tornou conveniente a nossa encarnação na Terra. Mas todos nós somos espíritos do universo. A Terra é um momento da nossa história. Nós podemos estar aqui há 5 mil, sei lá, 10 mil anos, não sei, menos, faço ideia. Mas se a hora que a gente não tiver mais o grau de evolução compatível, seja para mais ou seja para menos, a gente pode migrar para um outro planeta. Então, na doutrina espírita, essa questão de extraterrestres, ela se caracteriza muito mais por espíritos e não como indivíduos encarnados de outros mundos que nos visitam como encarnados. O que não quer dizer que esses fenômenos não venham a acontecer. É possível, sim, que determinadas entidades encarnadas de outros planetas nos visitem, estejam no nosso mundo, possuam meio de transporte para chegarem aqui, estarem conosco, plenamente possível. Mas ETs não, e OVNIs não constituem objeto de estudo aprofundado da doutrina espírita. Apenas trabalhamos que existem, é possível, há vidas em outros mundos, essa presença encarnada de outros planetas é possível, mas a ênfase dos extraterrestres na Terra não é, na verdade, como espíritos, como encarnados, mas como espíritos. Os espíritos migrando de um lugar para outro lugar chegam à Terra. Muitos de nós aqui podemos ser espíritos não originários da Terra. Viemos de outros planetas para estarmos aqui. Seríamos, portanto, ETs, extraterrestres. Só para concluir, tem um rabino muito conhecido da área da Cabala, que ele diz, brincando, ele diz o seguinte, que todos nós somos ETs, todos somos extraterrestres, porque moramos do lado de fora da Terra. Só a minhoca é que não é ET porque mora do lado de dentro.
1: Muito boa. Muito boa, Jorge. Olha só, gente, nós estamos quase chegando no final. Que pena, né? Mas é muito bom. As perguntas que nos chegaram, a gente vai fazendo um banco aqui. E conforme a gente for fazendo, né, esses encontros de segunda-feira, a gente vai apresentando as colocações que o Jorge, para o Jorge ir nos ajudando a esclarecer, a tirar dúvidas. Semana que vem tem de novo esse mesmo horário, né? Enquanto o Jorge for tendo tempo lá e tendo agenda, a gente vai pelo menos uma vez por semana criando esse vínculo que ficou muito bacana. E assim, uma coisa bem descontraída para a gente realmente buscar o aprendizado. Jorge, vou te passar a palavra para você, se você quiser fazer um resumão ou acrescentar alguma coisa, e aí você vai fazer aquela prece para nós hoje. E tem um pedido que nos chegou aqui para que você, na prece, direcionasse vibrações em favor dos professores, do pessoal da área de educação. Chegou aqui para a gente, viu? Então eu passo a palavra para você, você faz as suas considerações e já chama a gente para a prece final aí do nosso encontro de hoje.
0: Tá bom. Queria só encerrar as minhas palavras de hoje, resgatando um pouco daquilo que eu comentei no princípio. Que a gente não permita com que as notícias ruins, as dificuldades que a gente observa acontecendo na nossa sociedade, que isso nos seja mais forte do que a nossa certeza da proteção de Deus. Que a gente não perca a rota, que nós continuemos firmes no nosso caminho. Existe uma passagem no livro do Êxodo, quando o povo de Israel havia saído do Egito e caminhava na direção da Palestina, logo depois que eles saíram do Egito. Então eles vêm caminhando e Deus, a voz que falava com Moisés, determina que eles sigam, só que eles estão seguindo na direção do mar. Só tem o mar à frente, eles estão andando sobre o mar. Do lado esquerdo é deserto e do lado direito também é deserto. E eles estão andando por um caminho seguindo na direção do mar. Nisso, o exército do faraó aparece lá atrás levantando poeira para tentar destruir os hebreus que haviam saído sem arma, sem nada, apenas com o desejo de ir para um outro local. O povo então se desespera de uma maneira terrível, existe um pânico dentro da população. E Moisés, preocupado em tentar manter a lucidez do povo, disse: momento, eu vou me retirar para orar. Aí ele se retira e diz: Senhor, o que, que eu faço? É deserto à esquerda, deserto à direita, o mar à frente e o exército do faraó no fundo. Se nós continuarmos caminhando, a gente vai bater dentro do mar, vamos morrer afogados. Se formos para o lado esquerdo ou direito, teremos o deserto. E se ficarmos parados, o faraó vai nos destruir. Senhor, o que é que eu digo para o povo? E está no texto bíblico. O Senhor virou-se para Moisés e disse: diga ao povo de Israel que marche. Então tragamos para o nosso momento isso. Que nós marchemos também. Nós temos um Senhor extremamente diligente e cuidadoso que nos cuida. E ainda que pareça que o exército do faraó pode nos alcançar, o mar vermelho lá na frente pode se abrir de acordo com a nossa fé e nós atravessarmos para um local seguro. A imortalidade existe. Deus cuida de todos os seus filhos. E o amor é o maior dos seus atributos. Ele não vai deixar nenhum dos seus filhos desamparados.
1: Vamos lá.
0: Querido Senhor dos nossos corações, Senhor dos nossos destinos e das nossas vidas, que sabes dos nossos medos e das nossas angústias, das nossas incertezas e da timidez da nossa fé. Tu, Senhor, que nos conheces como ninguém e que sabes das nossas noites, das nossas lágrimas, das aflições profundas que passamos e dos sofrimentos que nos decorrem da ausência daqueles que tanto amamos. A Ti, Senhor, que és sabedor de todas essas coisas, endereçamos nesse momento os nossos corações unidos na prece para suplicar a Tua misericórdia sobre os nossos corações aflitos. Desce, Senhor, de todas as coisas, as bênçãos do Teu amor divino sobre as nossas almas frágeis e infunde nos nossos corações a convicção de que não estamos sozinhos na borrasca que nos alcança. Dá às nossas almas a fortaleza de espírito que precisamos para superar os nossos momentos de crise, para que as nossas vidas não sejam levadas de roldão pelas tempestades que nos assolam de todas as direções, fazendo que alguns momentos vacilemos o passo e tenhamos temor pelo dia que vai amanhecer. Ó Senhor, Tu que nos guardas há tantos anos, há tanto tempo, há tantos milênios, Tu que nos criaste e que acompanhas o nosso desenvolvimento diligentemente a cada instante, não permite, Senhor, que a nossa fé se enfraqueça, não deixa com que todas as notícias que nos chegam favoreçam que em nós se instale o pânico, mas permite-nos a proximidade maior com os nossos mentores espirituais. Permite que os nossos corações sintonizem com aqueles que nos tutelam, para que eles revigorem os nossos melhores propósitos, fortaleçam o nosso ânimo diante das dificuldades que temos. E assim, possamos de maneira resoluta melhorar o nosso equilíbrio íntimo, asserenar as nossas almas e, dessa maneira, auxiliarmos no asserenar dos nossos familiares, daqueles que tu nos deste para conviver. E de igual forma, Senhor, transforma-nos em elementos capazes de contribuir na sociedade em que vivemos, auxiliando a transformação do nosso mundo pelo exercício profissional que temos, pela possibilidade que temos, Senhor, de contribuir na paz do mundo do amanhã. Desce assim as tuas bênçãos sobre todos os profissionais do planeta, sobre todos aqueles que exercem as suas atividades profissionais, independente de quais sejam, que todos sejam abençoados pelo teu amor. Protege, Senhor, os profissionais da área da saúde, que estão expostos nos hospitais e em todas as unidades que socorrem todos os do nosso planeta. Desce o teu amor e a tua proteção sobre os dirigentes da nação, sobre os políticos, os administradores públicos. Abençoa esses homens para que tomem decisões acertadas. Protege de igual forma todos aqueles que têm a sua responsabilidade cuidar da vida de muitos outros através de suas empresas. Protege os empresários, Senhor. Abençoa os homens de negócios, para que eles tenham lucidez nas suas decisões, para que consigam exercer com mais lucidez aquilo que têm para realizar com sua força de trabalho. Protege os pequeninos, os empreendedores pequenos, para que eles não percam a fibra, não percam a fé e permaneçam firmes apesar das dificuldades que a nossa sociedade hoje apresenta. Protege, Senhor, todos os professores do nosso país. Abençoa os profissionais que têm a condição de exercer a liderança nas salas de aula, para que eles levem conforto e consolo e paz de espírito para todos os seus alunos. E de igual forma, Senhor, te rogamos que não protejas somente o Brasil, mas que derrames as tuas bênçãos sobre a terra inteira, abençoando todas as nações da terra, trazendo serenidade e harmonia para todos os países do nosso planeta. Protege os cientistas, Senhor. Abençoa os homens de gênio e faze com que notícias positivas, alvissareiras, venham no amanhã que já está chegando, para que as nossas almas, repletas da esperança, da guarda que tu tens por todos nós, se robusteça na fé e na certeza de que tu velas incessantemente por todos os teus filhos. E assim, nós te rogamos, protege a todos nós, Senhor, e nos guarda na tua infinita paz.
1: Muito bem, meu amigo Jorge, obrigado pela sua participação mais uma vez, e semana que vem a gente está de novo, hein? Tá certo? Combinado? Muita paz, fica com Deus, viu?
0: Muito obrigado. Obrigado, Rubens. Obrigado a todos que nos assistiram nessa noite. Que Deus abençoe a todos nós e que amanhã tenhamos um dia maravilhoso, cheio de muitas esperanças e de muitas notícias boas, para que a gente possa encher os nossos corações da consolação que o Espiritismo nos dá. Fiquem com Deus.
1: Fiquem com Deus, gente. E até amanhã, cedinho, aqui na Emissora do Bem. E a gente tá junto, hein? Vamos vencer, né, Jorge?
0: Com certeza.
1: A gente encerra a transmissão aqui no YouTube e no Facebook, mas a Rádio Fraternidade segue 24 horas no ar, levando a mensagem consoladora da doutrina espírita. Tchau, tchau, gente.

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1: Bom, voltando então ao estudo do nosso tema, Separação da Alma e do Corpo, nós vamos ver agora as perguntas 157 e 158. Kardec, na questão 157, ele pergunta aos espíritos sobre a sensação que a alma pode sentir no momento da morte. Nós já vimos em estudo anterior que esse momento não traz nenhuma situação dolorosa, nenhuma condição penosa para o espírito. Ao contrário, é até uma sensação de gozo, de alívio, que ele estará deixando a matéria densa e voltando à condição de espírito livre. Mas no momento da morte, pergunta o codificador, o espírito, a alma que está ali deixando aquele corpo, ela pode ter alguma aspiração, ou tem alguma aspiração ou êxtase que lhe faz entrever o mundo para o qual ela está regressando, que é o mundo espiritual? Quer dizer, ele pergunta se a alma tem alguma sensação que lhe faça entrever o mundo espiritual que é para o qual ela está retornando. E os espíritos respondem que, muitas das vezes, a alma sente que os laços que a prendem ao corpo estão se desfazendo. E, então, como ela sempre almeja a liberdade, ela emprega todos os esforços para se desligar de uma vez, para se liberar de vez do aprisionamento imposto pelo corpo físico. Então, à medida que esses laços vão se desfazendo, como nós vimos também em estudo anterior, esses laços eles não se rompem de modo brusco, repentino, eles vão sendo desfeitos gradativamente. Então, à medida que esses laços vão se desfazendo, a alma começa a prever o futuro que vai, que lhe aguarda, o futuro se desenrola diante dela. E começa a gozar por antecipação esse estado, essa condição de espírito livre, que é sempre muito mais agradável do que o período da reencarnação. Então, o momento de desprendimento, geralmente, é um momento de gozo para o espírito. Por isso é que nós vemos, ele começa a entrever a liberdade, ele pressente que aquela opressão que o corpo físico lhe impôs durante a reencarnação está chegando ao fim. E ele sente essa sensação de gozo, essa sensação de prazer, antevendo essa situação. Por isso é que nós vemos, é muito comum nós vermos em velórios, os corpos com uma aparência de tranquilidade. Muitos parecem que estão ali tendo uma sensação agradável. Então, isso reflete as sensações que o espírito sentiu nos momentos finais. Essas sensações, elas se refletem no corpo. E então, após o perecimento do corpo, após o corpo não ter mais nenhum resquício de vida, o espírito mantém aquele semblante, aquela aparência de alívio, porque foi a sensação porque ele passou naqueles momentos finais. Mas nem sempre essa sensação, o espírito tem essa sensação, né? São comuns, alguns fenômenos são comuns no instante da morte, não apenas essa sensação de liberdade. Isso dependendo do modo como o espírito vivenciou sua experiência reencarnatória. Ernesto Bozano, que é um filósofo contemporâneo de Kardec, que pertenceu à fase experimental do espiritismo, é autor de várias obras que compõem a literatura clássica do espiritismo, ele estudou, se dedicou, pesquisou durante muito tempo a esse fenômeno da morte, ao que acontecia nesse momento, e trouxe nos seus livros relatos do que aconteceu nesse momento em diversos casos, as sensações que os espíritos que ele traz ali, com os depoimentos que ele traz ali, sentiram nesse momento. Então, ele mostra que, muitas das vezes, o espírito revê, como que num filme, num panorama, os acontecimentos da sua existência, da existência que ele está deixando. Todas as ações que praticou, todas as situações que ele vivenciou, sejam elas de dificuldade ou de felicidade, elas passam diante de si como se fosse um filme. Então, é também uma sensação que o espírito pode sentir nesse momento. Mas aqueles que se dedicaram à vida espiritual, aqueles que chegam ao final, que chegam a esse momento com a sua consciência tranquila, certos de que cumpriram aqui na Terra o papel que lhes cabia, que vivenciaram uma existência útil, proveitosa aos seus semelhantes, que procuraram progredir no campo do intelecto, em conhecimento, esses nos momentos finais, antevendo a situação que os aguarda ao regressar ao mundo espiritual, a sensação é de gozo, a sensação é de prazer, é de alívio por deixar aquele corpo que restringia as suas ações, que restringia as suas percepções espirituais. Na questão 158, Kardec traz uma comparação do que acontece conosco com a situação de uma larva, né, que se arrasta pela terra e que depois ela se fecha assim, numa crisálida, aparentando a morte, e renasce em seguida para uma nova existência. Se essa situação, essa circunstância, pode nos dar uma ideia de como é a nossa vida terrena, seguida depois do túmulo, a vida do mundo espiritual e depois para uma nova existência corporal que nós ainda precisamos para atingirmos a nossa destinação final. E os espíritos dizem que a imagem é boa, é válida, mas que é preciso não tomar ao pé da letra, como muitas das vezes nós o fazemos. Então, a larva que se arrasta pela Terra figura a nossa presença aqui no planeta, representa a nossa existência, o curso da nossa vida corporal, em que estamos aqui vivendo essas experiências, ainda tão necessárias ao nosso progresso. Depois ele diz que a larva se fecha numa crisálida, numa morte aparente, figura a morte do nosso corpo, que na verdade é uma morte aparente, porque ela é restrita apenas ao corpo, à matéria, o espírito não passa por esse fenômeno. E quando ele se refere à circunstância da larva renascer numa nova existência, simboliza o nosso renascimento. O renascimento primeiro na vida espiritual, após o túmulo, quando nós voltamos à condição de espírito livre e continuamos a nossa vida, a nossa existência, continuamos as nossas atividades, cada um conforme o seu psiquismo o direcione. E mais tarde, o retorno à vida corporal, através da reencarnação. Então, é uma figura, essa criada por Kardec, uma comparação, que os espíritos dizem que pode nos dar, sim, uma ideia da vida terrena. É a vida que segue ao túmulo e que volta numa nova experiência corporal através do processo da reencarnação. Porque a reencarnação ainda é uma necessidade de espíritos no nosso nível, espíritos que ainda estão numa condição ainda de inferioridade, que ainda precisam progredir no campo do intelecto e principalmente no campo da moralidade. Então nós passaremos por esse fenômeno da reencarnação como a larva que renasce para a vida inúmeras vezes, tantas vezes quantas forem necessárias ao nosso aprimoramento, porque a nossa perfeição, a nossa condição de espíritos perfeitos, inteiramente depurados, é um determinismo divino que tem que se cumprir. Então, para que esse determinismo divino se cumpra, nós teremos tantas oportunidades reencarnatórias quantas forem as necessárias. Não existe um limite, um número limitado de reencarnações. Então, é a figura que Kardec traz, fechando aqui essa parte desses itens referente à separação da alma em relação ao corpo físico.
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Nós vamos prosseguir na noite de hoje com os nossos estudos reflexivos sistêmicos das obras de Allan Kardec e do Evangelho de Jesus. Nós estamos trabalhando o módulo 1, a presença amorosa de Deus em nossas vidas. Nos primeiros 6 encontros, nós basicamente estudamos as bases para o entendimento dessa presença amorosa de Deus em nossas vidas, em que nós ressignificamos o conceito de Deus temor, levando ao encontro do Deus amor, para que nós reflitamos Deus como sendo amor. E depois nós estudamos minuciosamente a orientação de Jesus de amar a Deus de todo entendimento, de todo coração e de toda alma, e ao próximo como a nós mesmos, que se constitui o grande mandamento de todos os cristãos, de todas as pessoas que desejam realmente se transformar em pessoas melhores. Então nós estudamos o sentido disso tudo. A partir do nosso encontro desta noite, nós estaremos trabalhando os atributos divinos dentro de nós. O significado da orientação que Jesus nos oferece, do sede perfeitos, como perfeito é o vosso Pai que está nos céus. Qual é o sentido desta perfeição? É claro, como nós já vimos, não é a perfeição absoluta, mas a perfeição relativa possível que a criatura desenvolva. Então, esse aperfeiçoamento até o grau da perfeição relativa do Espírito Puro vai acontecer exatamente pelo exercício dos atributos divinos em nós. Trazer cada atributo e mergulhar nesse atributo, no significado dele, trazendo para o contexto da nossa vida. É o que nós faremos nos nossos encontros a partir de hoje. Nesse encontro de hoje, nós vamos trabalhar o atributo da onipresença amorosa de Deus. Então, nós intitulamos esse 7º encontro Manifestando o Atributo da Onipresença Amorosa de Deus em Nossas Vidas. Então, qual é o sentido dessa onipresença amorosa? Onipresença, o prefixo oni, significa todo. Então, a presença em tudo. Deus, como nós vimos no nosso encontro, no 5º encontro, Ele está presente em todo o universo. Todo o universo, na verdade, está mergulhado naquilo que Kardec denomina de fluido divino. Nós estudamos em detalhes isso no nosso 5º encontro, quando nós falamos da providência e da previdência divina. Então, a providência, a previdência divina se manifesta dessa forma. Todos nós estamos mergulhados em Deus. Todo o universo, na verdade. Tudo que existe no universo. E o universo, ele é infinito. Ele é um todo que nós ainda não fazemos nem ideia de como é esse universo. Sentir a onipresença amorosa de Deus em nossas vidas é um grande compromisso consciencial que nós trazemos. Então, no nosso encontro de hoje, nós vamos trabalhar em detalhes o significado dessa onipresença, a partir de um texto do Evangelho de Jesus muito significativo, muito bonito. Nós já falamos do objetivo, é refletir sobre o atributo da onipresença amorosa de Deus em nossas vidas, de modo que possamos manifestar esse atributo divino em nós. Então vamos meditar sobre a onipresença amorosa de Deus. Fechando os olhos,
entre em contato com você mesmo em essência. Buscando sentir Deus dentro de si. Como você o sente? Qual o seu nível de percepção da onipresença de Deus em sua vida?

Você tem dificuldades de entrar em contato com Deus no cotidiano de sua vida ou não?

Deixe fluir os seus pensamentos e sentimentos, evitando qualquer mascaramento num processo de auto-engano. Seja verdadeiro, verdadeira com você, analisando-se com autenticidade.

0: Lentamente vamos abrindo os olhos, trazendo fixado na mente, no coração, essas reflexões. Vamos começar as nossas reflexões com a questão 963 de O Livro dos Espíritos. Kardec pergunta: com cada homem, pessoalmente, Deus se ocupa? Não é ele muito grande e nós muito pequeninos para que cada indivíduo em particular tenha a seus olhos alguma importância? Vejamos a resposta. Deus se ocupa com todos os seres que criou, por mais pequeninos que sejam. Nada para sua bondade é destituído de valor. Então, a resposta é muito clara. Então, o que Kardec abordou aqui nessa resposta? Exatamente o atributo da onipresença amorosa de Deus. Aliás, na pergunta ele pressupõe-se a onipresença amorosa de Deus. E os benfeitores, eles vêm e colocam muito claro que Deus está presente para todas as suas criaturas. Quando Jesus fala: olhai os pássaros nos céus, os lírios do campo, né? Os pássaros que não plantam nem colhem, e que o Pai não os deixa morrer de fome, os lírios do campo, que Salomão nem com toda a sua glória se vestiu como um deles, Jesus também está falando da onipresença amorosa de Deus. Se essa onipresença amorosa existe para um lírio, para um pássaro, quanto será essa presença amorosa para nós que já evoluímos à condição de termos consciência de nós mesmos? Consciência da existência de Deus, consciência de que Ele existe com todo o amor para nós e que somos convidados a amá-lo de todo entendimento, de todo o coração e de toda a nossa alma. Se para uma criatura que ainda não alcançou esse nível de consciência, ele está presente amorosamente, quanto mais para nós. A questão que os benfeitores colocam na resposta, de que nada para a sua bondade é destituído de valor. E lembra a questão 540 de O Livro dos Espíritos, que aborda a trajetória evolutiva de todo anjo de hoje, que começou pelo átomo primitivo. Então, quando Deus nos gera, nos gesta, Ele gesta onde? Em que momento, melhor dizendo, não onde, em que momento? Na centelha que irá animar um átomo. Né? Porque a questão 540 fala que o anjo de hoje começou pelo átomo de ontem. Começou pelo átomo no sentido de que aquela centelha que animou um átomo primitivo foi criado por Deus. Então esse pequenino lá na origem é exatamente o futuro anjo que Deus cria. Então ele cria, ele gera essa energia que vai animar, que é espiritual, que é o princípio inteligente do universo, que vai animar a matéria, porque sem o princípio inteligente a matéria não é animalizada, e aí ela entra em desagregação. Isso está lá no Livro dos Espíritos também. Então, quando essa centelha pequenina é criada, Ela foi criada por quê e para quê? Em algum momento houve essa gestação do princípio inteligente que animou um átomo que hoje somos nós. E que amanhã, que é o nosso amanhã, mas que para Deus já é presente, nós vamos ver no outro atributo isso. Esse amanhã para nós é presente, para Deus é o anjo que nós seremos amanhã. Mas hoje nós ainda não somos anjos, mas nós temos consciência de nós mesmos. Mas um dia nós fomos um princípio inteligente totalmente inconsciente de si mesmo, não fomos? Se todos os anjos de hoje começaram pelo átomo, todos passaram pela mesma trajetória. E por que que Deus nos cria? Está lá no livro dos Espíritos que os seres inteligentes, eles existem exatamente para vivenciar as próprias leis divinas. Então o princípio inteligente vai se tornar um anjo para quê? Para cumpri-las, vivenciando-as profundamente e sendo co-criador com Deus. Então, por que que Deus nos cria? Por que e para quê? Para sermos co-criadores com Ele. Porque Deus é amante da diversidade. Ele poderia não ter criado o universo? Teoricamente falando, poderia. Ele é o absoluto. Ele poderia se existir por Ele mesmo. Mas como Ele é profundamente amor, quando Ele nos cria lá no átomo primitivo, Ele cria o quê? Um presente para o universo. E nos dá de presente ao universo. Nos oferece para co-criar com Ele nesse universo, fazendo sentido, dando sentido ao universo. E aí o que vai acontecendo? Toda essa onipresença amorosa vai cada vez mais fazendo sentido na nossa vida. Nós vamos estudar uma passagem do Evangelho de João, no capítulo 14, os versículos 6 a 26, onde Jesus nos dá orientações sobre a manifestação da onipresença amorosa de Deus em nossas vidas. É um texto belíssimo de João, e em que Jesus fala de uma forma muito clara da onipresença amorosa de Deus na vida dele e nos convida a buscar o mesmo. Vamos ver o texto inteiro e depois nós vamos voltar versículo por versículo para fazer a exegese. Ver o texto inteiro para a gente compreendê-lo todo e depois trabalharmos na exegese. Disse-lhe Jesus: eu sou o caminho e a verdade e a vida. Ninguém vem ao Pai senão por mim. Se vós me conhecesseis a mim, também conheceríeis a meu Pai, e já desde agora o conheceis e o tendes visto. Disse-lhe Filipe: Senhor, mostra-nos o Pai o que nos basta. Disse-lhe Jesus: estou há tanto tempo convosco e não me tendes conhecido, Filipe. Quem me vê a mim, vê o Pai. E como dizes tu, mostra-nos o Pai? Não crês tu que eu estou no Pai e que o Pai está em mim? As palavras que eu vos digo, não as digo em mim mesmo, mas o Pai que está em mim é quem faz as obras. Crede-me que estou no Pai e o Pai em mim. Crede-me, ao menos por causa das mesmas obras. Na verdade vos digo que aquele que crê em mim também fará as obras que eu faço, e as fará maiores do que estas, porque eu vou para meu Pai. E tudo quanto pedirdes em meu nome, eu farei, para que o Pai seja glorificado no Filho. Se pedirdes alguma coisa em meu nome, eu farei. Se me amardes, guardareis os meus mandamentos. E eu rogarei ao Pai, e ele vos dará outro Consolador, para que fique convosco para sempre, o Espírito da Verdade, que o mundo não pode receber, porque não o vê, nem o conhece, mas vós o conhecereis, porque habita convosco e estará em vós. Não vos deixarei órfãos, voltarei para vós. Ainda pouco e o mundo não me verá mais, mas vós me vereis, porque eu vivo e vós vivereis. Naquele dia conhecereis que estou em meu Pai, e vós em mim, e eu em vós. Aquele que tem os meus mandamentos e os guarda, este é o que me ama. E aquele que me ama será amado de meu Pai, e eu o amarei e me manifestarei a ele. Disse-lhe Judas, não os Iscariotes, Senhor, de onde vem que te hás de manifestar a nós e não ao mundo? Jesus respondeu e disse-lhe, se alguém me ama, guardará a minha palavra, e meu Pai o amará, e viremos para ele e faremos nele morada. Quem não me ama, não guarda as minhas palavras. Ora, a palavra que ouvistes não é minha, mas do Pai que me enviou. Tenho-vos dito isto, estando convosco. Mas aquele Consolador, o Espírito Santo, que o Pai enviará em meu nome, vos ensinará todas as coisas e vos fará lembrar de tudo quanto vos tenho dito. O texto é belíssimo, né? E se nós não adentrarmos profundamente no sentido de cada palavra de Jesus, ele fica um tanto enigmático e parecem palavras um pouco sem sentido, só parece, porque são muito profundas e muito significativas. Então vejamos, vamos fazer a exegese de versículo por versículo, trazendo para o contexto desse atributo divino, que é a onipresença amorosa de Deus em nossas vidas. Disse-lhe Jesus, eu sou o caminho e a verdade e a vida. Ninguém vem ao Pai senão por mim. O que Jesus está querendo dizer aqui, gente? O que ele é para nós? Modelo e guia. Exatamente. Então aqui, em outras palavras, as palavras dele mesmo, ele está colocando o que na questão 625 do Livro dos Espíritos é colocado. Kardec pergunta qual o espírito mais puro que Deus nos colocou para nos servir de guia e modelo. E a resposta, Jesus. Então Jesus é o caminho. Por ele, a partir dos ensinamentos dele, nós vamos chegar em quê? Na verdade. É? Ele acabou de dizer aqui, eu sou o caminho. Então nós vamos chegar na verdade e na vida. Então a verdade, o que é? As leis divinas que Jesus veio nos ensinar. É? Então ninguém vem ao Pai senão por mim. Então ninguém vai seguir por esse caminho senão pelos ensinamentos dele. Não é ele pessoa, mito, né? Porque Jesus foi transformado num mito para ser cultuado e não modelado. Quando nós cultuamos um mito sem modelá-lo, o que nós fazemos? O que nós estamos fazendo? uma idolatria pura e simplesmente, sem transformação interior. Foi isso que ele veio nos ensinar, a sermos idólatras, mas ainda a grande maioria dos cristãos faz isso. Ainda estão presos à idolatria e não no processo transformador. Então, quando ele fala que ele é o caminho para a transformação moral, para que nós possamos realizar o quê, gente? Nós já vimos isso aqui na primeira parte do curso, deste módulo. Jesus é nosso grande caminho para quê? Para buscarmos essa conexão profunda com Deus, que é a nossa grande missão, é o nosso propósito existencial. Lembra da questão 115? É a missão do espírito imortal. Qual é? Na busca da verdade, aproximar-se cada vez mais de Deus. Então, Jesus é esse grande caminho que nos conduz à aproximação cada vez maior com o Criador. Faz sentido? Ficou claro esse versículo? Passemos adiante. Se vós me conhecesseis a mim, também conheceríeis a meu Pai. E já desde agora o conheceis e o tendes visto. O que ele está dizendo aqui? Muitos desses versículos foram mal interpretados e foram vistos ao pé da letra. Se vermos esses versículos ao pé da letra, o que a gente pressupõe?
1: Jesus é Deus.
0: Que Jesus é Deus, exatamente. É? Se você observar superficialmente, se ele está falando que vendo a ele, nós estamos vendo a Deus, então Jesus é Deus. É a interpretação simplista que muita gente faz. Muitos cristãos creem exatamente nisso, que Jesus é Deus. Quando o Consolador vem para restaurar todas as verdades que foram esquecidas, propositalmente esquecidas, uma das verdades é essa, que Jesus é uma criatura como todos nós, e não é Deus. Ele é alguém criado como todos nós. A única diferença é que Jesus é uma espécie de irmão mais velho nosso. Ele foi criado há mais tempo que nós. Então, ele já é um espírito crístico, ele já era um espírito crístico, provavelmente, quando nem ainda estávamos no reino nominal, talvez, não sei. Né? Podemos aventar essa possibilidade. Ou estaríamos adentrando o reino nominal quando ele já era um espírito crístico. Mas ele é um irmão mais velho, a única diferença dele para nós. Agora, o que ele está querendo dizer nesse versículo? Então, se nós conhecermos o que ele ensinou, não é ele pessoa, mas os ensinamentos dele, nós vamos conhecer as leis divinas, porque é exatamente isso que ele veio nos ensinar. E aí, quando ele diz, e já desde agora o conheceis e o tendes visto. Então, nós podemos conceber Deus pela exemplificação dele. Então, Jesus é a personificação daquele que ama a Deus de todo entendimento, de todo o coração e de toda a alma. Faz sentido? Tudo aquilo que nós vimos na primeira parte desse módulo. De todo entendimento, de todo o coração e de toda a alma. Se ele é alguém assim, que tem essa profunda identificação com Deus, quando nós o vemos e nos miramos no exemplo dele, o que nós estamos fazendo também? Estamos aprendendo a nos identificar com Deus, com a onipresença amorosa de Deus. Faz sentido, gente? A partir da exemplificação dele. Tu lembra da questão que no Livro dos Espíritos coloca, que nós ainda não temos evolução para concebermos plenamente Deus. Mas podemos já saber aquilo que Deus não pode deixar de ser, né? Aquilo que Ele é em essência, nós não temos capacidade, só o Espírito Cristo.

Senhor, mostra-nos o Pai o que nos basta. Então vejamos o que, que ele responde a Filipe. Disse-lhe Jesus, estou há tanto tempo convosco e não me tendes conhecido, Filipe. Quem me vê a mim, vê o Pai. E como dizes tu, mostra-nos o Pai? Então vejamos, ele está ensinando o que para Filipe aqui? A ver os atributos de Deus nele. Filipe já estava ali convivendo com ele há 3 anos quase. Filipe é um dos discípulos de Jesus. E convivendo com ele, e ainda não enxergava Deus através dele. Por isso a pergunta, mostra-nos o Pai? Se ele estava demonstrando tudo pelas obras que ele realizava, e as obras maiores não eram as curas e os processos vários, mas a própria exemplificação amorosa, o próprio trato dele com as pessoas, com tudo, ele demonstrava os atributos de Deus dentro dele. Continuemos aqui. Não crês tu que eu estou no Pai e que o Pai está em mim? As palavras que eu vos digo, não as digo de mim mesmo, mas o Pai que está em mim é quem faz as obras. O que, que ele está falando aqui? A onipresença. Ele está falando aqui de um atributo, da onipresença. Por quê? As palavras dele o que são? O que, que elas representam? O que, que elas ensinam? As leis divinas. Então o Pai, ele se manifesta para nós criaturas de que forma? Pelas leis divinas. Então o Pai, o Criador, Deus, manifesta-se para nós a partir de suas leis. Quando Jesus vem e ensina essas leis, o que, que ele está ensinando? A vermos Deus, a sentirmos Deus, a entendermos Deus. Amar a Deus de todo entendimento, de todo o coração, de toda a nossa alma. Faz sentido, gente? Então, esse é o compromisso que nós temos. Por isso que ele fala, as palavras que eu vos digo, não as digo de mim mesmo, mas o Pai que está em mim, onipresença de Deus dentro dele, é quem faz as obras, as orientações, que são as próprias leis divinas que ele veio nos ensinar. Existe um convite em todas essas falas de Jesus. Convidados a quê? A manifestar as leis. A criatura manifesta as leis de que forma? De uma forma relativa. No nosso caso, mais relativa ainda. Por quê? Pelo nível de ignorância que ainda nos caracteriza, o fato de não sermos o Espírito Crístico, as nossas manifestações das leis divinas ainda são incipientes, não são? Mas nós temos em nós o Cristo interno a ser desabrochado ou não? Nós temos. O Espírito Crístico já existe em nós, é a nossa essência divina. Então, quando Jesus fala de que as palavras que eu vos digo, não as digo de mim mesmo, mas o Pai que está em mim é quem faz as obras, o que, que ele está manifestando? De uma forma relativa, ele manifesta a presença de Deus nele, nas obras que o Pai faz através dele. Faz sentido? Então, as obras que o Pai faz através dele é a manifestação relativa no grau crístico das leis divinas. Quando ele fala para nós nos mirarmos nele, é para quê? Para que nós exercitemos essa manifestação. Faz sentido? É o exercício. Para nós ainda é um exercício. Para Jesus é a manifestação em plenitude da relatividade da criatura, não a manifestação absoluta, porque essa só o Criador é possível.

Filho, né? O Criador tem uma onipresença absoluta em nós. Nós podemos ter uma onipresença relativa, mesmo no caso do Espírito Cristo. A Trindade Universal, Deus, Espírito e Matéria, que forma a Trindade Universal. Então nós temos um triângulo, né? Espírito, Matéria e Deus, no topo desse triângulo. Se não houvesse o Espírito, haveria apenas o quê? A matéria. E haveria apenas leis físicas. As leis morais, elas existem em função de quem? Dos Espíritos. Então, o princípio inteligente vai o quê? Realizar as obras divinas no universo. Não é? Porque é aquilo que nós vimos agora há pouco. Deus precisa do universo para ser aquilo que ele é? Não. Ele não precisa do universo, porque ele é o absoluto. Mas ele se manifesta pelo universo. Né? Ele se manifesta. Então ele se manifesta pelo princípio inteligente que vai se individualizar no espírito imortal, que vai manifestar moralmente a própria divindade. Faz sentido? E vai dar sentido ao próprio universo. Ficou claro isso? Vai dar sentido ao universo, manifestando a divindade e tendo o senso do significado das leis morais. Se não fosse o espírito inteligente, ele, as leis morais, tudo que não faria sentido. Concordam? Elas só fazem sentido porque existem seres inteligentes capazes de entender essas leis. Só haveria o Criador da vida entendendo tudo. Mas ele se manifesta pelo universo como ele existe. Por isso, o universo é perfeito da forma como é. Na pergunta de Filipe, haveria uma ideia de a busca de um Deus externo, de um Deus para ser idolatrado, no caso, né? E na resposta de Jesus, o que ele remete? Ele remete a um Deus interno. Exatamente isso. Ele remete à onipresença de Deus em nós, e não um Deus puramente exterior a nós para ser cultuado, né? A adoração a Deus é uma das leis divinas, a lei de adoração. Mas adora-se a Deus de que forma? No monte, num templo? Vamos lembrar do encontro de Jesus com a samaritana no poço de Jacó. Nem no monte, nem num templo. Adora-se a Deus em espírito e verdade, né? Espírito em nós, a energia, a presença de Deus em nós. E verdade, as leis divinas presentes na nossa consciência. Faz sentido, gente? Não tem tudo a ver com a questão da onipresença amorosa de Deus? Você busca Deus na sua presença amorosa em si mesmo. Não faz muito mais sentido do que qualquer culto exterior? Porque é um processo eminentemente transformador. Porque nos remete a possibilidades enormes que nós temos dentro de nós mesmos. Faz sentido? Do que aquela coisa simplesmente de adorar externamente. Então Jesus está sempre trabalhando o que em nós? O tempo todo. Por isso que as palavras dele são conhecidas como palavras de vida eterna. O que que ele está trabalhando? Serve para o planeta Terra, serve para qualquer planeta do universo. Por quê? Ele trabalha alguma coisa que serve para todos os seres inteligente do universo. O que que ele trabalha? A consciência plena das leis divinas.
O tempo todo Jesus está nos chamando à autoconsciência. Crede-me que estou no Pai e o Pai em mim. Crede-me, ao menos por causa das mesmas obras. Mais um versículo que ele diz a mesma coisa. Vejamos aqui, ó. Crede-me que eu estou no Pai e o Pai em mim. Esse é outro versículo que foi confundido com aquele outro de eu e o Pai somos um, como se Jesus fosse Deus. Quando visto ao pé da letra, dá a impressão que é. Se eu estou no Pai e o Pai em mim, então, é a chamada Santíssima Trindade, né? Deus, Pai e Espírito Santo. O Filho, o Pai e o Espírito Santo. Que foi, criou-se um dogma a partir disso. Mas é uma interpretação equivocada desse versículo do outro que fala que ele e o Pai somos um. Então, quando ele está falando, né, que eu estou no Pai e o Pai em mim, ele está falando da onipresença amorosa de Deus nele e a onipresença amorosa manifesta de Deus nele. Deus nele e ele em Deus, né? Faz sentido? Então, essa onipresença que ele também manifesta, só que do Pai é absoluta, da criatura, mesmo crística, ela é relativa. Vamos nos ater aqui. Então, qual o sentido das palavras que Jesus utiliza nestes versículos? É a onipresença absoluta de Deus nas criaturas e a onipresença relativa do Espírito Crístico em Deus, por causa das mesmas obras, ou seja, da sintonia profunda pela conexão amorosa. Então, são duas questões. A onipresença de Deus no Espírito Crístico, de forma absoluta, e a onipresença relativa do Espírito Crístico em Deus, realizando as mesmas obras. Tá? Então, esse é o grande sentido existencial para todos nós. Vamos continuar aqui as reflexões. Qual é o propósito existencial do espírito imortal? A missão que ele traz em sua consciência? Qual é, gente? Pelo conhecimento da verdade, aproximando-se de Deus para alcançar a pura e eterna felicidade. Essa é a grande missão do espírito imortal, é o grande propósito de todas as nossas existências. Vejamos a questão 115 novamente, para a nossa reflexão. Dois espíritos, uns terão sido criados bons e outros maus. Deus criou todos os espíritos simples e ignorantes, isto é, sem saber. A cada um deu determinada missão, com o fim de esclarecê-los e de os fazer chegar progressivamente à perfeição pelo conhecimento da verdade para aproximá-los de si. Nesta perfeição é que eles encontram a pura e eterna felicidade. Então, esse é o grande propósito existencial do espírito imortal. A missão que todos nós trazemos na nossa consciência. Pelo conhecimento da verdade, nos aproximarmos de Deus e adquirir a pura e eterna felicidade. Agora fazemos uma pergunta para a nossa reflexão. É possível para o espírito negar essa aproximação atuando voluntariamente para que ela não aconteça? Negar é possível. A maioria, inclusive, faz isso. Nega essa aproximação voluntariamente. Por quê? Por que que é possível negar, gente? Por causa do livre-arbítrio. É uma lei divina que permite isso. Se não houvesse essa lei, que é a lei do livre-arbítrio, Não haveria essa possibilidade. Mas como existe a lei de liberdade, nós podemos negar sim. Vejamos aqui na resposta da questão 115. Passando pelas provas que Deus lhes impõe, é que os espíritos adquirem aquele conhecimento.
Uns aceitam submissos estas provas e chegam mais depressa à meta que lhes foi assinada. Outros só a suportam murmurando, e pela falta em que desse modo incorrem, permanecem afastados da perfeição e da prometida felicidade. Então vejamos, temos dois grupos de espíritos. Uns que aceitam submissos e outros que murmuram. Então vejamos, são possibilidades de nós escolhermos o que nós, que grupo nós queremos estar, dos submissos ou dos que murmuram. Vamos ver o significado profundo de cada uma dessas questões, dessas duas possibilidades. Vejamos qual o sentido profundo, psicológico, consciencial da palavra submissão. Qual é o significado profundo, consciencial, da palavra submissão? Porque se nós formos lá no dicionário, a palavra submissão, ela tem um sentido dúbio. Ela significa resignar-se a alguma coisa, mas também significa subserviência, um estado de inferioridade. No dicionário está assim. Dentro de uma visão profunda, consciencial, quando no Livro dos Espíritos fala de submissão, será que está nesse sentido de subserviência ou é um sentido mais profundo? Que sentido é esse? Exatamente, aceitar voluntariamente as leis divinas, submetendo-se a todo o processo de trazer a verdade para dentro de nós, para nos aproximarmos de Deus. Então, esse é o sentido profundo de submissão. Nós poderemos dizer que submissão pode ser um processo de submetermos-nos à missão que trazemos à nossa consciência? Podemos dizer que sim, que seria isso? Então, seria submeter-se à missão. Submissão não é uma coisa menor, ao contrário, é aquilo que existe de maior, de mais grandioso na consciência do espírito, essa submissão àquilo que ele traz íncito na própria consciência, tornando-se a grande missão interna do espírito imortal, que é aproximar-se de Deus e se tornar plenamente feliz por isso. É o que existe de mais profundo, de mais grandioso para as nossas vidas. Então vejamos aqui, ó. Poderíamos dizer que o espírito imortal, que faz esforços para desenvolver em si mesmo as virtudes da humildade, mansidão, obediência e resignação, se entrega à submissão a Deus. Isto é, submete-se ao dever consciencial de realizar a missão que traz íncita em si, aproximando-se gradualmente do Criador, até poder dizer como Jesus: estou no Pai e o Pai em mim, adquirindo o direito de usufruir a pura e eterna felicidade da onipresença amorosa de Deus em si mesmo. Faz sentido? Então, a fala de Lázaro em O Evangelho Segundo o Espiritismo, quando ele fala do dever, que é o aguilhão da consciência, guardião da probidade interior. Então, a submissão dessa, fazendo exercícios de humildade, mansidão, obediência e resignação, é o grande compromisso que nós temos perante a nossa consciência. Essa submissão seria um profundo ato de inteligência do espírito, sim, de inteligência emocional. Essa inteligência do coração, quando ele sente que isso, esse é o caminho. Então Jesus veio quando ele fala: eu sou o caminho e a verdade e a vida. Ele veio ensinar exatamente esse caminho da submissão às leis divinas, porque nós não temos como
contrariá-las no sentido de revogá-las. Nós podemos tentar nos insurgir contra elas, porque Deus nos criou com capacidade de escolha, mas não temos como revogar nenhuma lei. Então, se não temos como revogar e custe o que custar, nós vamos nos submeter a ela, quanto mais cedo nós fizermos, melhor para nós. Tá? Agora vejamos o outro lado. Qual o sentido profundo, psicológico, consciencial da palavra murmurar? No ponto de vista do dicionário, significa lamentar, blasfemar, reclamar. Isso do dicionário. Nós estamos perguntando do ponto de vista psicológico, consciencial. Transcende o dicionário, vai além. Exatamente. Então é o processo de tentar, porque só é possível no nível da tentativa, a permanecer insubmisso às leis divinas. É uma tentativa de não realizar a missão. Mas se a missão ela é gravada na consciência do espírito, é possível isso acontecer para sempre? Não. Então Deus nos dota do livre-arbítrio, mas a lei de amor, justiça e caridade, a lei de evolução, a lei de progresso, está sempre nos chamando à prática do dever. Porque não é justo conosco permanecermos infelizes. É justo adquirir a pura e eterna felicidade. Faz sentido? Então, por isso, murmurar é apenas algo transitório na nossa vida. Murmurar é o processo circunstancial de revolta em submissão ao propósito existencial, que pode durar mais ou menos tempo e ter diferentes graus de manifestação, desde o vazio existencial, o abandono existencial, podendo chegar até o estágio do isolamento existencial, chegando ao ponto de tentar perseguir Deus em si e principalmente nos outros, numa tentativa vã de negar os mandamentos que Jesus nos ensinou, processo gerador da crueldade. Então vejamos, existem diferentes níveis de murmúrio. O murmúrio é essa insubmissão às leis divinas dentro da nossa própria consciência, que por mais duradoura que seja, ela vai ser circunstancial. Mas muitas vezes o espírito passa existências inteiras fazendo assim, períodos inteiros na dimensão espiritual agindo assim. Então nós podemos colocar a palavra existencial no sentido, não no sentido amplo do termo, mas no sentido estrito. Então ela pode gerar um vazio existencial, um abandono existencial, e podendo chegar ao nível máximo de isolamento existencial. Esse nível é o nível que o espírito tenta negar profundamente Deus dentro dele. Então, se a onipresença amorosa é um processo de mão dupla, o que que o espírito está fazendo? Ele está tentando negar a onipresença relativa de Deus nele. Tem jeito de negar a onipresença absoluta? Porque não depende dele, né? Se não depende dele, é de Deus. Por isso que o espírito nunca vai permanecer dessa forma, murmurando para sempre, blasfemando contra as leis divinas para sempre, num processo de crueldade consigo mesmo e com seu próximo. Por exemplo, esses espíritos, tanto no corpo quanto fora do corpo, que chega ao nível máximo de crueldade, o que que eles estavam buscando de uma forma tão violenta? Negar intensamente Deus dentro de si, a onipresença amorosa de Deus dentro dele. E aí passam a um combate contra Deus, até que
cai em si. Cedo ou tarde o espírito vai cair em si. Por quê? A onipresença absoluta de Deus na vida dele, ele não tem como negar. Se o espírito que faz isso murmura, ele está no sentimento de privilégio, pode estar relacionado ao sentimento de privilégio, né? É no sentido de que ele quer fazer o universo do jeito dele, mas o universo tem leis e ele não quer cumprir as leis. Se ele não quer cumprir as leis, ele murmura, ele resiste às leis. Se essa negação seria uma negação dos atributos de Deus nele e dos sentimentos profundos nele, a ponto de negar essas possibilidades do Espírito, é exatamente isso. Por quê? Quando fala aqui de uma tentativa vã de negar os mandamentos que Jesus nos ensinou, quais são os mandamentos que Jesus nos ensinou? São dois: amar a Deus de todo entendimento, de todo coração, de toda alma, e ao próximo como a si mesmo. Então ele é uma tentativa no nível mais profundo de negar a lei de amor. A lei de amor que se desdobra também em justiça e caridade, porque é um processo profundamente injusto com ele mesmo permanecer afastado da pura e eterna felicidade. Ele nega o amor a si mesmo e o amor a Deus, o que, que ele vai fazer com o próximo? Crueldade. Então chega ao nível de crueldade. Já que ele não pode destruir o Criador, o que, que ele quer? Destruir as obras do Criador. Então ele quer destruir as criaturas. Antigamente, quando aquelas hordas de bárbaros invadiam as cidades, o que, que eles faziam? Além de matar todo mundo, eles incendiavam e colocavam sal na terra para que não nascesse nada. Chegava nesse nível de crueldade até com as plantas. Salgava o solo para não nascer nada, para ficar deserto a região. Então, esse nível de crueldade de querer destruir toda a criação divina. Porque, no fundo, ele quer destruir Deus dentro dele. Mas como ele não pode, porque a onipresença absoluta de Deus é impossível de nós bloquearmos, aí, quando agimos assim, entramos nesse nível de crueldade, que é fruto desse isolamento existencial. Ele fica numa aridez tamanha que ele quer que o mundo externo extravase a aridez do seu mundo interno. Desde o vazio existencial, o abandono existencial, que vai gerar medo, vai gerar insegurança, vai gerar uma série de manifestações, até o isolamento existencial. São graus do murmúrio, né? O vazio é a ausência de sentido em relação à vida. O abandono é a pessoa se sentir abandonada por Deus. E aí ela sente um medo enorme do própria vida. E o isolamento já chega nesse nível de crueldade consigo mesmo e com os outros. Se as pessoas que cultuam hedonismo, elas estão no vazio existencial e buscam o hedonismo para tentar preencher o vazio existencial. E não preenche, porque é como se elas estivessem com muita sede e tomassem água salgada, em vez de tomar água potável que aplaca a sede. Continuemos aqui para a gente concluir o pensamento de Jesus. Na verdade vos digo que aquele que crê em mim também fará as obras que eu faço, e as fará maiores do que esta, porque eu vou para meu Pai. O que Jesus está querendo dizer aqui? Que a onipresença amorosa que ele já manifesta, nós podemos manifestar também, né? E ele vai para o Pai. O que significa esse ir para o Pai? É um lugar circunscrito, geográfico? Essa comunhão da onipresença com Deus, né? E ele é o caminho. Quando ele diz, ninguém vai ao Pai senão por mim, o que ele está falando?
exatamente das obras que nós somos convidados a fazer, mirando-nos nas obras que Ele faz, que Ele fez enquanto esteve encarnado entre nós. E tudo quando pedirdes em meu nome, eu o farei, para que o Pai seja glorificado no Filho. Esse é outro versículo visto também ao pé da letra. Basta pedir para Jesus que a gente é atendido, não importa o quê. Mesmo que seja, por exemplo, para que o outro se dê mal e a gente se dê bem. Né? Um time, quando vai jogar com o outro, não pede um para Jesus para ajudar e o outro também pede a mesma coisa. E a maioria das vezes as pessoas estão pedindo coisas materiais em nome de Jesus e achando que Deus vai atendê-lo solícito só porque Jesus pediu. E o que, que ele está falando aqui, gente? Ele ainda está falando da onipresença amorosa de Deus em nossas vidas. O que, que é esse pedido ao Pai? Eu farei para que o Pai seja glorificado no Filho. Para que os atributos divinos sejam desenvolvidos em nós. Esse não é o grande compromisso que nós temos gravado na nossa consciência? Se nós pedirmos forças para que nós, aos poucos, desenvolvamos esses atributos, nós vamos obter essas forças ou não? E aí as coisas materiais, elas vão ter o sentido que a gente damos a elas? Não. Passa a ter outro sentido secundário, como elas realmente são. Se é a mesma questão da fé sem obra, é uma fé morta. A fé com obra são as obras de dentro do espírito, nunca as obras de fora, como é entendido. Né? E aí busca-se fazer obras de fora, templos suntuosos, para demonstrar fé. Não são em templos suntuosos que se demonstra a fé, é dentro de nós, nas obras internas. Se pedirdes alguma coisa em meu nome, eu o farei. O que, que ele está dizendo? Novamente, dos atributos de Deus sendo manifestos em nós. Se me amardes, guardareis os meus mandamentos. Então, cumprir a lei de amor, justiça e caridade para realmente guardar os mandamentos de ir ao encontro do Criador. Né? Amando a Deus de todo entendimento, de todo o coração, de toda a nossa alma ao próximo como a nós mesmos. Todo o processo da lei de amor, justiça e caridade está resumida nesses mandamentos. E eu rogarei ao Pai, e Ele vos dará outro Consolador, para que fique convosco para sempre. O Espírito da verdade que o mundo não pode receber, porque não o vê, nem o conhece. Mas vós o conheceis, porque habita convosco e estará em vós. E o que ele está falando aqui, gente? O que é o Consolador? O Consolador é a doutrina espírita. Para que veio a doutrina espírita? Nos relembrar tudo aquilo que ele nos ensinou. E o que, que ele nos ensinou? As leis divinas, para que nós cumpramos, amemos, cumpramos vivenciando plenamente as leis divinas. Então o Consolador vem e explicita as leis divinas para que nós possamos entrar em contato com o propósito existencial das nossas vidas, seguindo nessa direção. Faz sentido? Esse é o grande sentido da doutrina espírita. Se nós não buscarmos esse sentido no movimento espírita, nós estaremos entrando em grandes equívocos. É mais cômodo não entrar nesse propósito maior, porque aí nós tendemos a fazer no movimento espírita uma religião a mais. Mas não é esse sentido do Consolador. Está aqui muito claro nesse versículo. Em conjunto com os outros, fica muito claro que o grande compromisso do Consolador é nos oferecer o caminho para irmos ao encontro das leis divinas e incitar em nós. Faz sentido? É isso que nós devemos trazer para o movimento espírita. Quando nós estamos fazendo exercícios para
trazer os atributos de Deus dentro de nós, nós vamos ter maior facilidade de realmente aproximar o movimento da doutrina espírita. É exatamente isso. Quando Jesus fala do outro consolador, né, então é a doutrina espírita, o consolador, que veio restaurar tudo aquilo que Jesus ensinou e que viria com o espírito da verdade, que o mundo não pode receber, porque não vê nem o conhece, e para que fique conosco para sempre. O espírito da verdade é o pseudônimo do próprio Cristo. Isso está lá no livro Missionários da Luz, está no livro, no livro dos Médiuns de Allan Kardec e no Evangelho segundo o Espiritismo, uma mensagem que é colocada como de Jesus no livro dos Médiuns e do Espírito de Verdade no Evangelho segundo o Espiritismo. Mas além do pseudônimo de Jesus, se ele é o caminho e a verdade e a vida, o Espírito de Verdade, o que ele veio trazer de volta? O caminho para a verdade, que ficaria para sempre conosco. O que é uma verdade que pode ficar sempre conosco? Onde vai ficar? Na nossa consciência. Se estiver na nossa consciência, vai chegar um momento que a gente perde? Porque se antes Jesus trouxe todas as leis, falou sobre essas leis, mas o que a humanidade fez com essas leis? Simplesmente ignorou. Criamos dogmas, criamos toda uma série de idolatria puramente externa, em detrimento do interno, não é? Porque era mais cômodo lidar com o externo, não era mais cômodo? E aí eles, já antevendo isso tudo, o que ele fala? Ele fala que traria o Consolador para restaurar aquilo que seria esquecido por nós. Por isso que ele vai ficar eternamente conosco, porque é na nossa consciência. Esse é o grande objetivo da doutrina espírita, reviver o Evangelho de Jesus em espírito e verdade, trazendo íncito na nossa consciência todas as leis divinas, muito bem colocadas, sem margem a nós alegarmos ignorância. Por isso que ele diz: não vos deixarei órfãos, voltarei para vós. Voltará de que forma? A partir da verdade ensinada por ele. Ainda um pouco e o mundo não me verá mais, mas vós me vereis, porque eu vivo e vós vivereis. E o que ele está falando aqui? Ele estava falando da desencarnação dele apenas? Não. Ele estava falando de tudo aquilo que ele ensinou e que seria esquecido, né? O mundo não me verá mais, mas vós me vereis. Por quê? Aqueles que adentro realmente no sentido dos ensinamentos de Jesus pode deixar de vê-lo? Não é possível. Porque já traz na própria consciência as muito viva as leis, porque eu vivo e vós vivereis. Onde? Na própria consciência. Então chegou o momento de que isso seja difundido para toda a humanidade. Não é para um grupo pequeno de pessoas. Todos somos convidados a essa trazer Jesus, não o mito idolatrado, mas Jesus, o caminho, a verdade e a vida que nos conduz ao Pai enquanto ensinamentos dele para nossas vidas. Naquele dia conhecereis que estou em meu Pai e vós em mim e eu em vós. O que ele está explicitando aqui? Aqui, na verdade, o que ele está falando? Novamente da onipresença. Estou em meu Pai e vós em mim e eu em vós. Ele é o caminho.
a verdade e a vida. Então, ele é o que nos leva ao Criador, nos leva a essa onipresença amorosa. Nós podemos, já neste nível que estamos, sentir a onipresença amorosa de Jesus em nossas vidas? Plenamente, é o que ele fala aqui. Nós podemos, no nosso terceiro módulo, a presença amorosa de Jesus em nossas vidas, nós vamos trabalhar isso. O sentido profundo de Jesus dentro de nós. E aí nós vamos voltar a esses versículos de numa outra conotação. Aquele que tem os meus mandamentos e os guarda, este é o que me ama. E aquele que me ama será amado de meu Pai, e eu o amarei e me manifestarei a ele. E o que, que ele está dizendo? Parece que ele está se contradizendo, não parece? Se ele fala uma outra situação que nós já estudamos aqui, que Deus existe para os justos e os injustos, manda a chuva e o sol para justos e injustos, por que, que ele está dizendo que o Pai amará só aqueles que amarão? Aqui ele diz, este é o que me ama, e aquele que me ama será amado de meu Pai, e eu o amarei e me manifestarei a ele. O que ele está dizendo? Ele está falando da submissão e dos que murmuram. Os submissos às leis divinas amam e sentem o amor divino em si. Os que murmuram, o que eles estão fazendo? Não estão negando o amor, e aí vão sentir o amor divino. A onipresença amorosa neles permanece, não deixa de existir, mas eles não vão sentir. A diferença é essa. Por isso que Deus existe para justos e injustos, mas o injusto não o sente, enquanto que o justo o sente plenamente. Disse-lhe Judas, Senhor, de onde vem que te has de manifestar a nós e não ao mundo? Jesus respondeu e disse-lhe, se alguém me ama, guardará a minha palavra, e meu Pai o amará, e viveremos para ele e faremos nele, e viremos para ele e faremos nele morada. O que ele está dizendo? Onipresença amorosa de Deus em nós. Sentindo essa onipresença, porque ela sempre existe, mas nem sempre nós sentimos. Então, se alguém me ama, guarda a minha palavra, traga os ensinamentos para dentro da própria vida, e aí sentirá o amor do Pai, e viremos para ele e faremos nele morada, no sentido de que estaremos cada vez nos aproximando de Deus para adquirir o direito à pura e eterna felicidade. Quem não me ama não guarda as minhas palavras. Ora, a palavra que ouvistes não é minha, mas do Pai que me enviou. E quem que ele está falando aqui? Dos que murmuram, né? No versículo anterior, dos que aceitam submisso a meta assinada. Nesse versículo agora, os que murmuram, que não guarda as palavras, que não aceita as leis divinas na própria consciência. Tenho-vos dito isso, estando convosco. Mas aquele Consolador, o Espírito Santo, que o Pai enviará em meu nome, vos ensinará todas as coisas e vos fará lembrar de tudo quanto vos tenho dito. Então aqui ele reafirma novamente o papel do Consolador. Reafirmar tudo que ele disse para que nós possamos vivenciar plenamente. Vamos só fazer a nossa avaliação reflexiva, porque para que nós possamos fechar o conteúdo no sentido emocional. Feche os olhos, entre em contato com você mesmo em essência, buscando sentir o conteúdo estudado neste encontro. O que você entendeu do conteúdo que se aplique à sua vida? O conteúdo estudado mudou de alguma forma as suas possibilidades de sentir e vivenciar a onipresença amorosa de Deus,
de modo a se esforçar para desenvolver em si mesmo esse atributo divino? Caso positivo, que mudança foi essa?

Neste encontro, refletimos sobre o conceito de submissão a Deus pela prática do dever consciencial, bem como do murmúrio com a revolta insubmissa. Busque sentir as virtudes da humildade, mansidão, obediência e resignação, necessárias à prática do dever consciencial de cumprir o propósito existencial de aproximar-se de Deus. Essas quatro virtudes são fundamentais para que a verdadeira submissão aconteça em sua vida. Como você as sente? A partir do entendimento mais profundo do sentido da missão do Espírito Imortal, houve uma ampliação da vontade de desenvolver essas virtudes? Como é isso para você?

Você compreendeu a necessidade de fazer esforços para desenvolver esse atributo divino em sua intimidade, construindo o reino de Deus dentro de si mesmo?

Como você sente a sua vida aplicando o conteúdo estudado neste encontro? Ele pode melhorar a sua vida em sua busca de autotransformação e nas suas atividades na prática do bem? Como é isso para você?

E agora lentamente vá retornando ao estado de vigília, trazendo fixado na mente, no coração, estas reflexões acerca da onipresença amorosa de Deus em sua vida. No próximo encontro, vamos trabalhar outro atributo que é a eternidade de Deus. Deus é eterno. Como manifestar a eternidade de Deus em nossas vidas?

o de refletir sobre os limites que temos em relação ao livre-arbítrio, de modo que possamos nos libertar totalmente pelo conhecimento da verdade. O livre-arbítrio somente é livre quando nós nos conectamos profundamente com a verdade. É o que nós refletiremos no nosso encontro de hoje e nos próximos. Então vamos, para sintonizar com essa proposta de hoje, vamos meditar sobre o livre-arbítrio, feche os olhos, entre em contato com você mesmo em essência, buscando sentir-se um espírito imortal, filho de Deus, aprendiz da vida, capaz de fazer escolhas, responsabilizando-se por elas e arcando com as suas consequências. Como é para você pensar em seu livre-arbítrio e na responsabilidade que lhe cabe pelas suas escolhas?

Deixe os seus pensamentos e sentimentos fluírem, evitando qualquer mascaramento num processo de auto-engano. 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

Gradualmente vamos retornando ao estado de vigília para as nossas reflexões. Nós vamos começar as nossas reflexões com esse versículo do Evangelho de Jesus, João capítulo 8, versículo 32. E conhecereis a verdade, e a verdade vos libertará. De que leis Jesus aborda neste versículo aqui? Lei de liberdade é uma delas, tem outra que está explícita. Lei da verdade, exatamente isso. Por que que a verdade é uma lei? Toda lei corresponde a uma virtude, ou uma ou mais virtudes. A lei da verdade corresponde a que virtude? A virtude da verdade. Por que que a verdade é uma lei? Que Jesus coloca explicitamente aqui. E ela é tão importante... que ela é que nos liberta de nós mesmos, que é a partir da verdade que nós nos libertamos do ego, nos aproximando de Deus. Vamos lembrar da resposta da questão 115? Deus criou os espíritos bons e maus? Pergunta Kardec. O espírito responde que não, que Deus criou todos os espíritos simples e ignorantes. E a cada um foi dada uma missão. Vamos lembrar que missão é essa? A missão de conhecer a verdade para aproximá-los de si. E aí que mais que eles falam? Nesse conhecimento é que eles adquirem a pura e eterna felicidade. Então a verdade é uma lei. O conhecer a verdade é um processo de sintonia com essa lei? Exatamente isso. Veja que o Livro dos Espíritos nada mais faz do que colocar de uma forma, de uma linguagem mais filosófica, mais objetiva, aquilo que Jesus coloca aqui, não de forma nem simbólica, de uma forma bem direta. Mas de uma forma bem simples. A postura do Cristo é de abordar de forma simples a verdade, né? Então, quando ele chama e conhecereis a verdade, ele está nos convidando a fazer o quê? Uma missão que trazemos assinada na consciência, não é o que a resposta diz? E para cada um foi dada uma missão de conhecer a verdade para aproximá-los de si. Nesse conhecimento eles adquirem a pura e eterna felicidade, passando pelas provas que Deus lhes coloca. Todo o processo que nós trazemos assinado na própria consciência. Então vejamos, é uma lei tão significativa, tão importante, que conhecer essa lei é uma missão que trazemos implícito em nós, na consciência, para nos aproximarmos de Deus. Então vejamos a grandiosidade desse processo. É muito intenso e significativo. Então Jesus vem e faz a proposta: conhecereis a verdade. Então, se existe uma lei da verdade, é uma lei que está de que forma? E se a verdade também ela é como se fosse um coletivo das próprias leis
que trazemos na consciência, né, a verdade com V maiúsculo, são todas as leis que trazemos na consciência, o código moral que trazemos na consciência. E quando Jesus recomenda, e conhecereis a verdade, a sintonia profunda com a lei da verdade, pela aquisição da virtude da verdade, o que vai acontecer na nossa intimidade, no nível profundo? A verdade, ela é o instrumento, né, a conexão com essa lei e com a virtude da verdade, que vai nos libertar da ignorância e desses movimentos ligados ao ponto de vista, que tem muito mais a ver com idiosincrasias, com questões de crenças pessoais, do que com a verdade propriamente dita. E a partir do momento que nós nos conectamos profundamente com a verdade, nós vamos nos libertando dessas questões puramente egóicas, para conexão com aquilo que é essencial, consequentemente a conexão profunda com Deus. E aí nós vamos fazendo aquilo que nós trabalhamos no primeiro módulo do nosso curso, no nosso estudo reflexivo. Vamos lembrar? O que nós vamos fazendo? Nós vamos manifestando os atributos de Deus em nós, por meio do cumprimento das leis divinas, da prática das virtudes. Nós vamos gradualmente manifestando essa verdade cada vez mais dentro de nós, até que nós alcancemos a condição daquele que se torna o quê? Uno com Deus, a ponto de dizer:

da questão 115. E principalmente Jesus aqui, quando ele fala do conhecereis a verdade vos libertará, ele estava falando de algo muito profundo, dos três níveis de superação da ignorância. A ignorância do não saber a verdade, que é o meu primeiro passo. Depois, a superação da ignorância do não sentir a verdade. E o terceiro passo, a superação da ignorância do não vivenciar a verdade. Então, o conhecimento é nesse nível amplo. Porque muitas vezes nós podemos pensar que só está falando do conhecimento teórico. Não. É o conhecimento das leis, sentir as leis no coração para vivenciá-las gradualmente. Então, esse... Sim, sempre desenvolvendo as virtudes que a gente cumpre as leis, né? Então, a lei da verdade é cumprida pelo exercício da virtude e da verdade em nossos corações. Cada vez mais nós trabalharmos a sermos verdadeiros, trazer essa profunda virtude dentro de nós. Aí nós estamos conectando profundamente com a verdade. Por isso que Jesus diz que é a verdade de que forma? Que é, porque ele diz, ele coloca, conhecereis a verdade. Mas basta o conhecimento? É necessário que aconteça o quê? O que, que ele estava mostrando aqui? Hã? Sentir e vivenciar essa verdade dentro de si, né? Para que ela seja internalizada em nós. E aí o que vai acontecer com a internalização da verdade em nós? A libertação, exatamente. Libertação do quê? Da ignorância do ego, porque o ego é apenas ignorância ainda não transformada em sabedoria. A partir do momento que nós vamos trabalhando para superar a ignorância do ego, nós vamos desenvolvendo a sabedoria e o ego é transmutado na própria essência divina que nós somos. Então vejamos, nós temos aqui lei da verdade e lei de liberdade. Nós já dissemos aqui anteriormente que há uma profunda virtude ligada à lei da verdade. Que virtude é essa? A lei da verdade, não, a lei de liberdade. Que virtude é essa? Discernimento, exatamente. Então, a virtude do discernimento é a virtude que vai fazer o quê? Ela vai iluminar o livre-arbítrio. O livre-arbítrio, que é o exercício que o espírito faz da própria lei de liberdade. Agora vamos unir a virtude da verdade com a virtude do discernimento. Como que acontece o processo de busca da verdade? Só é possível através do quê? Somente fazendo exercícios para desenvolver a virtude do discernimento é que a pessoa busca a verdade. Por isso que essa busca da verdade profunda gera a libertação profunda. Porque quanto mais discernimento tem o espírito, desenvolve o espírito, essa virtude do discernimento, mais ele se aproxima da verdade. Então, ele faz um trabalho ligado à lei de liberdade e lei da verdade, simultaneamente se aproximando da verdade. E quanto mais se aproxima da verdade, mais o espírito vai ser o quê? Livre. Então, por que que nós dissemos já algumas vezes aqui no estudo reflexivo que o espírito somente é livre verdadeiramente quando ele está em conexão profunda com a verdade? Por que que nós já dissemos aqui outras vezes e abrimos o nosso encontro de hoje dizendo que o espírito somente é livre profundamente e verdadeiramente quando ele busca a conexão profunda com a

0: verdade também. Usando o discernimento, ele busca a verdade para que a verdade o faça livre plenamente. Por quê? Existe uma razão profunda em relação a isso. O porquê disso? Quando nós não estamos em sintonia da verdade, nós entramos nas injunções dos atormentadores. Que atormentadores são esses, Lacordaire? Os movimentos egóicos que nos geram o quê? Que gera a dor e o sofrimento. Então, como que o espírito pode ser livre, totalmente livre, se ele está sob a injunção da dor e do sofrimento, de vários mecanismos, como você falou, culpa, ressentimento, mágoa, ódio, todos os sentimentos egóicos que muitas vezes são, que a pessoa conecta com eles e cultua esses sentimentos, eles vão produzindo injunções que aprisiona o ser, a dor e o sofrimento, e ao sofrimento. Então, se aprisiona o ser a dor e ao sofrimento, onde está a liberdade aí? Nós estamos estudando uma tríade de leis. Vamos recordar qual é a tríade? Liberdade, responsabilidade, causa e efeito. Então, quando a pessoa usa da sua liberdade para se afastar da verdade, o que que acontece? Ela é totalmente responsável pelo mau uso do seu livre-arbítrio. Ela fez um mau uso do livre-arbítrio, se afastou da verdade. Ao se afastar da verdade, fazendo mau uso do livre-arbítrio, ela é totalmente responsável por essa causa. O que que vai acontecer? Naturalmente, pela lei, ela vai passar pelos efeitos dessa causa. E o efeito é aprisioná-la naquilo que ela fez o quê? O que que ela fez? A escolha por não usar, não exercitar o discernimento para fazer boas escolhas. E aí ela fez uma má escolha, ficou presa à dor e ao sofrimento. Ao ficar presa à dor e ao sofrimento, o que acontece com ela? Veja que Jesus diz: e conhecereis a verdade vos libertará. Ao ficar presa a dor e ao sofrimento, o que acontece com essa pessoa? Ela vai sentir um impulso de se libertar, não vai? Por quê? Porque ela cansa de ficar presa a essas injunções. Por que que ela cansa de ficar presa a essas injunções? Porque ela não está em sintonia com a lei da verdade, que é uma missão que ela traz assinada na consciência. Quando há essa condição, isso é o quê? Do ponto de vista profundo, espiritual profundo. Isso é o quê? Algo que o espírito pode dizer assim: não, eu nunca vou cumprir essa missão? É possível? Isso é uma determinação divina. E vamos recordar três características de Deus que estão ligadas a essa determinação. Quais são? Onipotência, onisciência e onipresença de Deus. Então, esses três atributos, onipresença, onisciência e onipotência, gera essa determinação. Como gera essa determinação? Onde está essa determinação? Em Deus ou em nós mesmos? Em nós mesmos. Então, se ela está em nós mesmos, na nossa consciência, porque está assinada, lá no Livro dos Espíritos fala em assinada, esse verbo, assinar, como se tivesse impresso, né? Bem lá, marcado. O que que acontece por estar marcado profundamente no espírito a lei? O que que acontece? A própria lei se torna uma força de que tipo? Já falamos aqui. Endoevolutiva, exatamente. Uma força que impulsiona o espírito a evoluir lá no âmago dele, naquilo que existe de mais profundo nele. E aí, quando ele se afasta da verdade e fica preso às injunções da dor e do sofrimento por estar no movimento egóico de afastamento, a força dessa missão que está dentro dele fica como se tivesse algo, usando uma metáfora, né? Algo latejando lá dentro dele, pedindo, impulsionando, melhor dizendo, impulsionando o espírito a buscar a verdade. Faz sentido isso, gente? Então, existe alguém no universo que nunca vai fazer isso que Jesus recomenda aqui? Não existe nenhum ser criado por Deus que um dia não vá conhecer a verdade para que a verdade o liberte. Quanto mais próximo da verdade, maior a liberdade do espírito. Quanto mais afastado da verdade, mais ele se escraviza às injunções da dor e do sofrimento. Até que ele se conecte com a força endoevolutiva, por meio de que força? Basta a força endoevolutiva. Se trazemos da nossa consciência assinada já a nossa evolução, então não precisa fazer nada, né? Então é necessário que a força endoevolutiva seja conectada com a força autoevolutiva que vem da força da nossa vontade. Eu quero ser uma pessoa melhor, porque eu quero me libertar definitivamente do sofrimento, depois da dor, colocando o amor sobre a dor para me libertar pela verdade. Então, se eu quero, eu faço todo esse movimento na direção da verdade. Por quê? Que eu faço esse movimento pela força da vontade, porque eu fui criado para isso. Se afastar da verdade é o murmúrio, é o movimento de ir contra algo que é natural em nós. O que é natural é a busca da verdade. Então, a partir do momento que nós conectamos a força autoevolutiva com a endoevolutiva, o que vai acontecer? Naturalmente, o processo de evolução, gradual. Gradual, e o espírito vai se libertando, até que ele se torne expressão da verdade, como Jesus ensina. Tem a ver com a fala que o Afro acabou de repetir, do apóstolo Paulo: tudo posso naquele que me fortalece. Vejamos que a Paulo não está colocando para que a gente fique passivos, esperando que Deus nos fortaleça e resolva nossos problemas. Tudo posso. O verbo poder tem a ver com o quê? Com a força de vontade, que é a conexão com a força autoevolutiva. Então eu posso. E aí a força endoevolutiva me coadjuva com esse poder e eu estabeleço todo o movimento de libertação por livre e espontânea. Livre e espontânea o quê? vontade, livre, espontânea vontade. Deu para entender todo o processo do conhecer a verdade até a libertação, e a libertação ampliando o conhecimento da verdade, gerando um círculo virtuoso. Veja, Jesus fala aqui de um círculo virtuoso, que quanto mais o espírito desenvolve, pratica, exercita, mais ele se conecta com toda essa verdade. Então, nesse tom é que nós vamos prosseguir estudando algumas questões de O Livro dos Espíritos, que fala sobre o limite do livre-arbítrio, que tem a ver com a conexão com a verdade, a aproximação cada vez maior ou afastamento cada vez maior da ver com a verdade. O Romildo perguntou se há uma tríade: força endoevolutiva, autoevolutiva e de vontade. Força autoevolutiva e força de vontade estão intimamente ligados. É a força de vontade que gera a força autoevolutiva como um processo único. Vamos refletir sobre a questão 780. O progresso moral acompanha sempre o progresso intelectual? Decorre deste, mas nem sempre o segue imediatamente. Então decorre, o progresso moral decorre do progresso intelectual. Mas acontece muitas vezes do espírito progredir intelectualmente e ficar o moral mais atrasado. Agora a questão A: como pode o progresso intelectual engendrar o progresso moral? E aí, qual que seria a resposta? Por que que o progresso intelectual ele fomenta, engendrar é fomentar, ele auxilia no progresso moral? Porque ele é a base do conhecimento, exatamente. Por quê? Todo o processo de conhecer a verdade necessita do intelecto. Não basta o intelecto, mas a base é o intelecto. Se eu não entendo algo, como que eu vou poder sentir esse algo que eu nem entendo o sentido daquilo? Então, por isso que o progresso intelectual auxilia no moral. Então vejamos a resposta: fazendo compreensíveis o bem e o mal, o homem desde então pode escolher. O desenvolvimento do livre-arbítrio acompanha o da inteligência e aumenta a responsabilidade dos atos. Então vejamos, essa resposta é muito significativa. Primeira coisa que acontece com o progresso intelectual: ele faz compreensível o bem e o mal. Então ele auxilia em que virtude? Discernimento, exatamente. Então a virtude do discernimento, ela é uma virtude intimamente ligada à razão. Quando eu reflito, bom, isso aqui eu posso, mas não devo, isso eu posso e devo. Então, no caso, o que eu posso e devo é algo que é bom para mim, para o próximo. Está dentro da lei de amor, justiça e caridade. Aquilo que eu posso e não devo é o mal, que é contrário à lei de amor, justiça e caridade. Então, quando eu sei distinguir uma coisa da outra, a minha capacidade de discernimento amplia. Consequentemente, o que que amplia também? A responsabilidade pelos meus atos, é o que os benfeitores colocam aqui, né? Aumenta a responsabilidade dos atos. Quanto mais eu entendo sobre alguma coisa, eu compreendo, maior a minha responsabilidade sobre aquilo. Isso não quer dizer que eu ficar ignorante por livre vontade é um bom negócio. Porque muita gente no movimento espírita faz isso. Não, eu vou, não vou estudar muito profundamente, vou só ficar tapeando aqui, né? Fazendo de conta que eu estou aprendendo, porque aí eu não tenho responsabilidade. Isso é o quê? Pensar assim é o quê? É o mau uso do livre-arbítrio. A pessoa já sabe que o caminho não é esse, ela já tem discernimento e ela está simplesmente se negando a usar o discernimento. Então, essa ignorância, a pessoa que pensa assim, já podendo pensar diferente, é fruto da preguiça moral. Então, não confundamos ignorância profunda do espírito com preguiça moral. A preguiça moral é um processo de manter-se na superficialidade, sem conexão profunda com as leis divinas e a prática das virtudes, mas podendo fazer isso, podendo já ir além, e a pessoa permanece na preguiça moral. E também eles falam aqui, não é? O homem pode escolher, o desenvolvimento do livre-arbítrio acompanha o da inteligência. Exatamente por causa dessa característica, de auxiliar no discernimento. Qual é a relação dessas duas questões aqui com o ensinamento de Jesus? Na verdade, tem tudo a ver, né? É só uma fala mais explicada aquilo que Jesus coloca de maneira sucinta no versículo que estudamos. Porque é o conhecimento da verdade, a internalização da verdade que vai ampliando a nossa capacidade de escolha e de responsabilidade frente aos nossos atos, que vai nos libertando pelo bem, ou, se usarmos mal o livre-arbítrio, nos escravizando ao mal e as consequências do mal em nós. Vejamos a questão 501 agora. Por que é oculta a ação dos espíritos sobre a nossa existência e por que, quando nos protegem, não o fazem de modo ostensivo? Vamos primeiro refletir sobre a questão, para depois adentrar nas respostas. Muita gente reclama, até hoje, disso que Kardec fala. Por que que os espíritos não chegam, aparecem para a gente e falam que é para ser feito? Seria muito mais fácil, não é? Já que é para fazer, por que que não chega aí, arranja um médium bom, daqueles bem, e vem e fala, ó, faz assim, assim, assim, assim que vai dar certo. Por quê? Desde a época de Kardec já tinha essa dúvida, que ele coloca aqui, e até hoje. Por causa da necessidade de usar o livre-arbítrio, exatamente. Vamos ver aqui a resposta. Se vos fosse dado contar sempre com a ação deles, não obrarias por vós mesmos, e o vosso espírito não progrediria. Para que este possa adiantar-se, precisa de experiência, adquirindo-a frequentemente à sua custa. É necessário que exercite suas forças, sem o que seria como a criança a quem não consente que ande sozinha. Vejamos a metáfora que eles usam aqui. Vamos pegar uma criança que nós não deixássemos ela andar sozinha. Sempre que ela estivesse prestes a cair, algum adulto a recolhesse no colo e impedisse que ela andasse. Então, se os benfeitores viessem e dissessem o que nós devemos fazer e como devemos fazer, nós não exercitaríamos as nossas forças para saber discernir uma situação da outra. Agora vamos ver a continuidade da resposta, que é ainda mais profunda. A ação dos espíritos que vos querem bem é sempre regulada de maneira que não vos tolha o livre-arbítrio, porquanto, se não tivesses responsabilidade, não avançareis na senda que vos há de conduzir a Deus. Não vendo quem o ampara, o homem se confia às suas próprias forças. Sobre ele, entretanto, vela o seu guia, e de tempos a tempos lhe brada, advertindo-o do perigo. Então, não falta orientações, mas qual é, dentro daquilo que nós falamos até agora, qual é o grande objetivo dos Espíritos falar para nós veladamente? Qual que é o papel deles? Orientar. Para quê? Vamos refletir essa questão a partir das duas forças, endoevolutiva e autoevolutiva. Qual é o compromisso deles, dos Espíritos superiores, do nosso anjo de guarda? O que é a força endoevolutiva? Não é a verdade assinada na nossa consciência, que são as leis em nossa consciência? O que fazem os Espíritos superiores, pessoal? Eles nos estimulam o conhecimento da verdade, a conectar com as leis. Para fazermos o quê? Para que nós nos conectemos com a força autoevolutiva e façamos a nossa parte no processo, que é a prática das virtudes, a conexão profunda com as leis, a prática das virtudes e todos os exercícios necessários para evoluir. Se eles viessem e ditassem normas para nós nos conectaríamos com as nossas próprias forças, com as leis, com as virtudes? Não. Eles que estariam evoluindo por nós. Então o adulto é como o adulto que faria com a criança, ela ficaria sem aprender a andar a vida inteira. Ela precisaria de ser carregada pelo adulto, até ficar adulta e depois ficar numa cadeira de rodas, por não conseguir aprender a andar. Então eles nos ensinam, como eles dizem aqui, o homem se confia às suas próprias forças, força autoevolutiva. Porque a força endoevolutiva provém de Deus, que eles nos estimulam a aproximarmos. Mas a aproximação é por conta de quem? Nossa, sempre nossa. Se não for nossa, não haverá evolução. Né? Então é esse o grande objetivo dos espíritos, dos bons espíritos das nossas vidas, sempre nos estimulando. A Renata pergunta se isso é que se constitui autonomia, e quanto mais nós exercitamos isso, mais autonômicos nos tornaremos. Exatamente isso. Por quê? O espírito superior, o que, que ele é? Do ponto de vista, ele é dependente ou ele é autônomo? Ele é autônomo. Por que, que ele se tornou autônomo? Ele não foi criado autônomo. Pelos esforços de aproximar cada vez mais da verdade, de conhecer a verdade para que a verdade os liberte. Então ele chega numa condição de liberdade pelo esforço. E o que, que ele quer pra, o que eles querem para nós? Dependência ou autonomia? O que, que uma pessoa que realmente seja consciente das suas, dos seus ensinos, das suas orientações, quer para o seu protegido, para a pessoa que ele ensina? Ele quer que essa pessoa cresça e até se torne como ele, e até o supere, se for o caso, no caso do nosso mundo, né? No caso da evolução espiritual, como eles estão mais na frente, nós não vamos superá-los, porque eles também vão avançar. Mas nós vamos chegar à condição de espíritos superiores também. E como que isso vai acontecer? Pelas nossas próprias forças. Então, quanto mais nós exercitamos isso, mais vai acontecer de um processo de autonomia sendo desenvolvido, para que nós sejamos capazes por nós mesmos. Nesse momento evolutivo, o que, que nós somos? Incapazes ou capazes de aprender? Capazes de aprender. Né? Nós não somos capazes, no sentido de sermos autônomos, de direcionar nossa vida sozinhos. Por isso os espíritos superiores na nossa vida, por isso nosso anjo de guarda, para nos conduzir. Agora, nós somos capazes de aprender e caminhar com as próprias pernas? Sim, perfeitamente. Nós fomos criados para isso. Quando a pessoa se torna dependente de espíritos, não tem pessoas que buscam médiuns a qualquer momento para pedir consulta para pseudos espíritos bons? Porque espírito bom não faz isso. Mas não tem muitos médiuns que dão essas consultas e tudo mais? E não tem pessoas que vivem pedindo essas consultas? Por quê? Que tipo de pessoas busca esse tipo de coisa? São as preguiçosas que querem respostas prontas, que querem direcionamentos prontos, que querem que o outro mostre o caminho, não mostre o caminho, já coloque ele lá na frente, já caminhado, de preferência. Não é nem caminhando, já caminhado, já pronto. Muita gente busca, eu não estou falando de cartomante, não, gente que busca pseudo-centros espíritas, que hoje existem aos centenas por aí, pelo Brasil afora, oferecendo essas receitas, oferecendo consultas mediúnicas, orientações mediúnicas de vários tipos. Se estudasse essa questão do Livro dos Espíritos, não fariam isso. Porque aqui mostra muito claramente como os bons espíritos atuam, sempre de forma indireta, para respeitar o nosso livre-arbítrio, porque eles nos querem para ser seres autônomos, como eles já o são, e não para sermos dependentes psicologicamente de orientações que são falseadas em si mesmo. O Mildo comenta que ele é, porque eles nos amam que haja assim, exatamente isso. Porque os que não amam, eles vão dar toda sorte de orientação, entre aspas. Porque eles querem que nós realmente nos tornemos escravos psicológicos deles próprios. Vejamos agora a questão 609. Uma vez no período da humanidade, conserva o espírito traços do que era precedentemente, quer dizer, do estado em que se achava no período a que se poderia chamar anti-humano? De que Kardec está falando aqui, gente? Do estado evolutivo do espírito com E minúsculo para o espírito com E maiúsculo. Aquilo que nós estudamos no significado da imortalidade em nossas vidas, nesse módulo. Está todo... já estudamos amplamente essa questão. Do período que do princípio inteligente está evoluindo antes de entrar no reino nominal. Diz que Kardec está perguntando aqui. Vejamos a resposta. Conforme a distância que medeia entre os dois períodos e o progresso realizado, durante algumas gerações, pode ele conservar vestígios mais ou menos pronunciados do estado primitivo, porquanto nada se opera na natureza por brusca transição. Há sempre anéis que ligam as extremidades da cadeia dos seres e dos acontecimentos. Aqueles vestígios, porém, se apagam com o desenvolvimento do livre-arbítrio. Os primeiros progressos só muito lentamente se efetuam, porque ainda não tem a secundá-los à vontade. Vão em progressão mais rápida à medida que o espírito adquire perfeita consciência de si mesmo. Então vejamos essa resposta também muito significativa, que aborda vários elementos que nós temos trabalhado nesse módulo. Primeiro, eles abordam uma questão muito importante que muita gente não tem levado em consideração. Todo o processo de evolução se dá de que forma? O que eles abordam aqui? Paulatinamente. Eles colocam aqui muito claro. Nada se opera na natureza por brusca transição. Não existe lei de aperfeiçoamento abrupto. Muita gente que usa do mecanismo da alta exigência está indo contra isso que está colocado aqui. Quando nós queremos exigir de nós uma perfeição que nós não podemos dar ainda, não podemos ter ainda, porque nós queremos um aperfeiçoamento abrupto, nós estamos querendo ir contra a natureza, que nunca acontece dessa, a evolução acontece dessa forma brusca. É sempre um processo de aperfeiçoamento. Se é uma lei, sim, que lei é essa? Lei de evolução, né? Ou de progresso. A palavra evolução hoje ela é mais ampla do que a próprio progresso, porque o progresso ainda está muito ligado às questões materiais. A lei de evolução ela engloba desde a evolução biológica até a evolução moral do ser. Então todo esse processo da evolução, da lei de evolução ou do progresso, que é a mesma coisa, mas a de evolução é mais, o termo hoje, modernamente, é mais abrangente. Agora continuemos aqui. Como que se dá esse movimento do espírito, que não é brusco, que é paulatino, ele vai acontecer de que forma? Nós estudamos aqui nos dois encontros anteriores esse processo. Aliás, no anterior nós estudamos isso. O espírito gradualmente ele vai adquirindo o quê? Consciência de si. Quanto mais consciência de si mesmo o espírito desenvolve, o que vai acontecendo com ele? A capacidade de livre-arbítrio, de liberdade de escolha se amplia, né? E aí o que vai acontecer gradualmente também? Voltando a tudo que nós trabalhamos até agora. Vontade tem a ver com o quê? Que força autoevolutiva, né? O conhecimento de si mesmo vai aproximando cada vez mais o espírito de quê? Da força endoevolutiva, que é o conhecimento da verdade. Então, sempre essas duas forças, a força endoevolutiva e a força autoevolutiva em conjunto, vão se cada vez mais se conectando para que o espírito possa evoluir gradualmente até a perfeição. Exatamente isso que está sendo dito aqui. Força autoevolutiva com cada vez mais conhecimento da verdade para que a verdade nos liberte. Então o espírito vai conhecendo a verdade e a verdade vai se libertando pela consciência de si mesmo. Sempre utilizando da sua vontade para isso. Vamos para a questão 804. Por que não outorgou Deus as mesmas aptidões a todos os homens? Por que todos não foram criados iguais com as mesmas aptidões? Isso que Kardec está querendo dizer. Deus criou iguais todos os espíritos, mas cada um destes vive a mais ou menos tempo e, consequentemente, tem feito maior ou menor soma de aquisições. A diferença entre eles está na diversidade dos graus da experiência alcançada e da vontade com que obram, vontade que é o livre-arbítrio. Daí o se aperfeiçoarem uns mais rapidamente do que outros, o que lhes dá aptidões diversas. Então, vejamos o alcance dessa resposta. Primeiro, que lei que eles tratam aqui?
1: Lei de igualdade.
0: Então, começa falando da lei de igualdade. Todos foram criados simples e ignorantes. Nós não recordamos a questão 115 agora há pouco? Simples e ignorantes. Agora, cada um tem uma missão e cada um foi criado numa época, porque Deus não para de criar. Então, o espírito criado há, vamos pegar aí, 1 trilhão de anos atrás, um outro criado há 10 trilhões de anos atrás, vão ter aptidões diferentes? Naturalmente, por quê? Um tem 10 trilhões de anos na frente do outro, então vai ter bem, bem diferente. Estou falando não criado, mas que entrou no reino nominal, né? Porque se for falar, eu acho que é muito mais do que trilhões de anos. Mas que entrou no reino nominal há 1 trilhão de anos e outro 10 trilhões de anos. Há uma diferença muito grande. Agora, mesmo espíritos que foram criados, que entraram no reino nominal no mesmo dia, podem ter aptidões diferentes? Pode. Por quê? Hã? Tem a ver com o quê? Para conhecer a verdade, para que a verdade o liberte. Né? Todos os espíritos foram criados simples e ignorantes. Cada um deles traz uma missão assinada na consciência. Que missão é essa? Conhecer a verdade para aproximar de Deus. Nesse conhecimento adquire a pura e eterna felicidade. Então, se é o conhecimento superado no nível do não saber a verdade, não sentir e não vivenciar a verdade, e aí o Livro dos Espíritos, na questão 115, fala o quê? Uns aceitam submissos, não, submetem à missão, né? E outros fazem o quê? Murmuram, blasfemam, se negam a cumprir a missão. Então, como se negam a cumprir a missão, o que, que vai acontecer com eles? A experiência alcançada e da vontade com que obram, vontade que é o livre-arbítrio. Então, um conectou com a força endoevolutiva por meio da escolha de movimentar a força autoevolutiva. Tiveram vontade de submeter a missão e foram adiante. E outros podem, que entraram no reino nominal no mesmo dia, outras pessoas podem fazer o contrário. E aí o que, que o Livro dos Espíritos fala na questão 115 desses que acontece com aqueles que não se conectam com a força autoevolutiva? Permanece afastado da felicidade. Por que, que permanece afastado da felicidade? Porque não se conectou com a força de vontade. E aí o que, que aconteceu? Se afastou da verdade. Ao se afastar da verdade, o que, que acontece? Conhecereis a verdade vos libertará, nos fará completamente livres. O que, que acontece? Se aprisiona no processo egóico que gera dor e sofrimento. Né? Como o espírito gera para si mesmo a dor e o sofrimento, o que, que acontece com ele? Ele se afasta da felicidade. Como a felicidade é o que para o espírito? É uma determinação de Deus. Todos nós fomos criados para a felicidade. O que, que vai acontecer com o espírito cedo ou tarde? Ele vai obrar, ele vai, como diz aqui, ele obra, ele realiza ações em direção à verdade para ser feliz. Cedo ou tarde vai acontecer isso. Então, o fato de não termos as mesmas aptidões significa que ou nós fomos criados bem depois, é uma possibilidade para, por exemplo, Jesus. Jesus é chamado nosso irmão mais velho, porque quando nós entramos no reino nominal, nós fomos dados para que Jesus nos guie até a pureza espiritual. Então, nós, quando ele já era um espírito crístico, nós entramos no reino nominal e fomos dados a ele. Ele próprio diz isso, nós trabalhamos isso, esse conceito, na presença amorosa de Jesus em nossas vidas. Vai sair em livro ainda esse ano, esse material. Então, ele é muito mais velho. Então, essa possibilidade existe no universo inteiro. Agora, quando nós entramos no reino nominal, no mesmo momento que outros espíritos que estão mais adiante do que nós, significa que nós estamos fazendo o quê? Que nós não estamos conectados com a força autoevolutiva e estamos num processo de preguiça moral, afastados da felicidade por livre escolha, porque nós não estamos exercitando a nossa vontade. Porque o que, que está faltando? Que virtude está faltando? Hã? Discernimento, exercício do discernimento, para que o nosso livre-arbítrio se ilumine. O discernimento é a virtude que ilumina o livre-arbítrio, que nos impulsiona à vontade. Eu quero isso para a minha vida e aí eu vou. Se dois espíritos puros poderão ter habilidades, aptidões completamente diferentes, sim. Se um espírito puro já é puro há 100 quatrilhões de anos e outro se tornou puro hoje, o que tem 100 quatrilhões de anos de vida crística é muito mais hábil do que aquele que se tornou espírito puro hoje. Apesar de estarem na mesma categoria espiritual, a habilidade, toda a responsabilidade, todo o trabalho é diferente. Eles movimentam de forma diferente porque um já tem 400 trilhões de anos de experiência, o outro é calouro ainda, né? É o espírito tá, vai começar a movimentar as leis, então ele ainda é novato na área. Necessária a variedade das aptidões a fim de que cada um possa concorrer para a execução dos desígnios da providência, no limite do desenvolvimento de suas forças físicas e intelectuais. O que um não faz, fala o outro. Assim é que cada qual tem seu papel útil a desempenhar. Demais, sendo solidários entre si todos os mundos, necessário se torna que os habitantes dos mundos superiores, que na sua maioria foram criados antes do vosso, venham habitá-lo para vos dar o exemplo. E o que, que os benfeitores falaram aqui? Eles falaram de uma lei muito significativa. Que lei é essa? Lei de solidariedade. Então a lei de solidariedade leva espíritos que, de planetas mais antigos que o nosso, mais evoluídos que o nosso, vêm. É o que está acontecendo agora na Terra com os espíritos que vieram da constelação de Alcíone, da estrela de Alcíone, de um dos planetas da estrela de Alcíone, que vão reencarnar em massa nesses próximos anos. São milhões de espíritos, segundo o livro Transição Planetária, 2 milhões de espíritos. Que muitos deles já estão encarnados, mas a partir de agora vão reencarnar em massa. Para auxiliar na grande transição, na conclusão da grande transição do planeta, oferecendo exemplo para nós seguirmos com mais eficiência. Então, todo esse processo de aptidões vai gerar o universo com toda essa pujança que nós temos. Os espíritos mais velhos são tutelares daqueles mais novos, que vão orientando os outros, e aí formando uma grande teia, sendo direcionada pela lei de solidariedade. Belíssimo isso, né? Então tudo é solidário, tudo vai em combinação, formando um todo único no universo de solidariedade que essa lei que nos convida a sermos solidários conosco e com as demais pessoas. Vamos fazer a avaliação reflexiva, vamos fechar os olhos. Feche os olhos. Entre em contato com você mesmo em essência.

buscando sentir o conteúdo estudado neste encontro. O que você entendeu do conteúdo que se aplique à sua vida? O conteúdo estudado mudou de a forma como você entende o significado do livre-arbítrio em sua vida? Caso positivo, que mudança foi essa?

Neste encontro, refletimos sobre os limites do livre-arbítrio, determinado pelo exercício ou não da verdade, da vontade. Como você se sente em relação às suas escolhas, à responsabilização e o esforço que tem feito para exercitar a vontade de se conectar com as leis divinas? Você a tem utilizado para a sua evolução, desenvolvendo as virtudes, cumprindo as leis divinas?

Sinta-se agora um espírito imortal que traz em si mesmo a determinação divina de evoluir até a perfeição relativa, pelo conhecimento pleno e cumprimento das leis divinas, pela prática das virtudes e pela busca da unidade com Deus. Mergulhe profundamente nessa verdade espiritual. Sinta, veja-se cumprindo as leis divinas, desenvolvendo todas as virtudes essenciais da vida ao longo do tempo, sentindo plenamente o objetivo pelo qual você está reencarnado, dádiva para que você conquiste a perfeição.

as nossas saudações às amigas, aos amigos aqui presentes, nossas saudações a todos que nos acompanham pela tvcei.com, os nossos votos de paz. Hoje vamos falar um pouco a respeito da culpa e da lamentação, que se transformam em dois gigantes da alma, como assevera a benfeitora Joana de Ângeles. No livro Os Pantanais da Alma, o analista junguiano James Hollis narra uma experiência muito interessante e profunda que teve com uma das suas pacientes. Foi uma paciente peculiar. Ela ligou um dia querendo marcar apenas uma sessão. Disse a ele que não faria outra sessão, seria apenas aquela. E desejava que 2 horas fossem reservadas para aquele encontro. E para isso ela encaminhou uma foto até o consultório do analista. Deparando-se com a foto, James Hollis viu ali a seguinte inscrição: uma mulher conduzia seus 2 filhos para a câmera de gás de um desses campos de concentração da Segunda Guerra Mundial. Certamente, pensava ele, aquela mulher e seus 2 filhos deveriam estar mortos àquela altura. Ele estudou detidamente aquela foto encaminhada e chegou a ter um sonho naquela noite. Foi com muita ansiedade e expectativa que aguardou o encontro com aquela paciente inusitada. Quando ela chegou e ficou registrado o codinome Ilse, ela perguntou se o analista tivera visto a foto. E ele disse que sim, sim, eu vi a foto detidamente a respeito daquela mulher. E Ilse disse a James Hollis que aquela mulher era ela. O analista tomou-se por espanto, porque no relato abaixo da foto dizia que ela estava sendo conduzida para a câmara de crematório. E ela disse a James Hollis: na verdade, eu estava ali por acaso. Eu não sou judia, como o senhor pode ver. Mas naquela manhã tudo parece ter dado errado comigo. Eu me encontrava no bairro dos judeus, exatamente no dia e na hora que a Gestapo havia decidido que iria levar todos os judeus para os campos de concentração. Não bastaram meus gritos, não bastaram meus apelos dizendo: eu não sou judia, eu não sou judia, porque muitos também faziam dessa forma. E fui conduzida junto com toda aquela população para o campo de concentração. Ali chegando, novamente conversei com o soldado, com o comandante, dizendo o nome do meu pai, que era um médico conhecido, e ele me disse o seguinte: agora a senhora já viu muito para poder voltar. Ficará aqui retida para o campo de trabalho, mas te dou uma tarefa para a sua libertação. Havia ao seu lado uma mãe e 2 crianças. A mãe seria conduzida aos trabalhos, enquanto os filhos seriam levados à câmara de gás. E a tarefa daquela senhora, que se dava o nome de Ilse, era a seguinte: era conduzir aquelas 2 crianças até a fila onde as crianças iriam ser mortas na câmara de gás, no crematório. Ela disse que àquela altura nem sequer pensou nisso, porque estava de certa forma feliz por ter sido salva a sua vida. Iria deixar ali as 2 crianças e depois conduziria de certa forma a sua vida. E assim o fez. Conduziu as 2 crianças e passou um tempo no campo de concentração até que finalmente pudesse ser libertada, depois de verificarem a sua condição. E Ilse prosseguiu vivendo sua vida de forma normal, como todas as pessoas, tendo um trabalho. Não conseguiu constituir família, mas levava uma vida até de certa forma satisfatória. Mas, certa feita, quando se encontrava numa biblioteca, ela se deparou com aquela foto. Ela não sabia que haviam tirado uma foto. Se deparou com a foto e veio na memória todo aquele momento vivido do campo de concentração e os horrores da Segunda

uma quantidade de pessoas justas no mundo. E eu tenho que relatar o meu fato a essas pessoas justas. Tratava-se de uma tradição religiosa, na qual a pessoa, confessando os seus pecados, de alguma maneira, a esses justos, entre aspas, iria se libertar da culpa. No que James Hollis disse a ela: mas como a senhora pode ter certeza de que eu sou um desses justos? Eu não tenho certeza, mas na dúvida resolvi procurá-lo. Enquanto estabelecia uma conversação de 2 horas, o analista James Hollis ficou a pensar na culpa. Essa culpa que todos nós, de certa maneira, carregamos dos nossos atos transatos. Porque se a lei de Deus se encontra inscrita na nossa consciência, toda e qualquer ação que tenhamos feito, qualquer decisão que tenhamos tomado distantes dessas leis divinas, mesmo que passe despercebida pela consciência do ego, fica registrada na consciência maior do self que nós somos. Então a culpa se estabelece de certa forma como um desacordo entre o ego e o self. Quando sabemos no íntimo, no fundo de nossas almas, que as nossas escolhas foram equivocadas e que por mais que tentemos apagar, diluir, enquanto não temos uma avaliação honesta sobre a ocorrência, não nos liberamos da culpa, porque existe todo um processo necessário para que se possa fazer esse resgate. A senhora Ilse tentava fazer o resgate de uma forma mágica, mas não é dessa forma. A culpa se enraiza em nosso psiquismo e devemos lidar de forma muito madura com todo esse material que faz parte da energia do nosso ser. Joana de Ângeles, na obra Conflitos Existenciais, nos diz que 2 são as causas psicológicas da culpa: a que procede da sombra escura do passado, da consciência que se sente responsável por males que haja praticado em relação a outrem, e a que tem sua origem na infância, como decorrência da educação que é ministrada. Então, esse primeiro patamar de culpa analisado por Joana de Ângeles diz respeito aos nossos atos pretéritos em desacordo com as divinas leis. Temos um parâmetro da consciência e, de certa forma, a culpa é um sinalizador muito útil para a nossa vida psíquica. Porque se assim não fosse, como poderíamos perceber que erramos? Como poderíamos perceber que agimos de forma equivocada se não existisse em nós uma instância que, de certa forma, apontasse? Então, a culpa funciona como um sistema de alerta para dizer: olha, preste atenção, você está agindo ou agiu de maneira equivocada. Você está agindo de maneira impensada. Não é dessa forma que deve se comportar perante as divinas leis. Então, todas as nossas ações, arquivadas no inconsciente, entram, de certa forma, em contato, passam pelo crivo dessa lei. Se estiverem em desacordo, criam uma energia específica que é acionada na consciência através da forma de culpa. Mas Joana de Ângeles chama a atenção para que existe também um outro tipo de culpa, essa culpa que vai sendo produzida na nossa infância. Quando o pai e a mãe dizem para a criança: isso é bom, isso é mal, isso é bonito, isso é feio, nós vamos também criando, de certa forma, um sistema de valores familiares. E esse código de conduta familiar, também quando nós rompemos, a consciência acusa na forma de culpa. Então, nós podemos e devemos diferenciar a qualidade de culpa que nós sentimos. Porque essa culpa que decorre da família, alguns desses valores e crenças têm mesmo que ser questionados. Por que eu ajo dessa forma? Somente porque aprendi que deveria ser feito assim, com os meus pais, com a minha família, e à medida que vamos

amadurecendo, vamos poder também fazer as nossas escolhas. Se não, ficamos muitas vezes perdidos, presos em patamares de crenças que não são mais válidos. E muita gente sente culpa por conta disso. Sente culpa, às vezes, por ter escolhido um caminho diferente do que os pais desejavam, de ter escolhido uma profissão diferente do que o pai e a mãe almejavam para ele, porque a nossa identidade também vai sendo formada a partir da educação que nós temos. E precisamos, muitas vezes, questionar isso. Agora, a culpa mais profunda é essa em relação ao passado. Essa das dos nossos crimes, dos atos praticados nesta e em outras existências, que muitas vezes pesam em nossa economia espiritual e que são trazidas, de certa forma, na maneira da culpa. E complementa a benfeitora Joana de Ângeles, dizendo que o remorso gera o fenômeno da identificação do erro. Mas, se não se faz acompanhar da coragem para conveniente reparação, transfere para os arquivos do espírito o conflito em forma de culpa, que ressuma facilmente ante o desencadear de qualquer ocorrência produzida pela associação de ideias. Então, se eu cometo um fato equivocado, a consciência me aponta na forma de remorso. Poxa, eu não deveria ter feito daquela forma. Eu poderia ter agido de uma forma diferente. Essa é a grande oportunidade que nós temos de nos reconciliarmos com a pessoa, de certa forma, tentar consertar o erro, mas, como muita gente é teimosa, não é o caso de vocês que estão aqui presentes, como existe muita gente teimosa, mesmo com a voz da intuição apontando para um rumo, o que a gente faz normalmente? Escolhe o caminho equivocado, porque tem uma coisinha chamada orgulho, tem uma coisa chamada ego ferido, inflado, que não deseja de maneira alguma pedir desculpas, reconhecer o erro, ser humilde. Não, eu tenho que impor a minha situação. E inflo o ego, coloco o peito para frente e digo, não, essa é a decisão correta. E o que acontece com isso? Eu transfiro para os arquivos do espírito, o inconsciente, o conflito em forma de culpa. E ele ressuma perante a associação de ideias. E é interessante porque nesse tópico Joana trabalha o conceito de complexo. Os complexos são aglutinações de emoções ao redor de determinados temas. Então, esses equívocos são trazidos à tona pela consciência através da associação de ideias. Eu vejo ou passo por algo semelhante àquilo que eu produzi no passado e a consciência acusa. Olha, existe algo do seu passado que você precisa dar conta. E o inconsciente, a consciência, funcionam a todo tempo através da associação de ideias, trazendo à tona os conflitos, os complexos de que nós somos portadores e que chamam a atenção da energia retida no inconsciente, que deve ser resgatada, que deve ser analisada, trabalhada para a nossa consequente libertação do psiquismo. E James Hollis irá dizer que parte do legítimo desenvolvimento do indivíduo é o reconhecimento adequado da culpa, o que significa a aceitação da responsabilidade pelas consequências da própria escolha, por mais inconsciente que ela tenha sido na ocasião. E nesse aspecto, James Hollis está em sintonia com o pensamento de Joana de Ângeles, que propõe também que a culpa se transforme em responsabilidade assumida. Então, uma maneira consciente, madura, sábia de lidar com a culpa é nos tornarmos responsáveis. Identificado o erro, sim, eu sou responsável pelo erro. Mas não somente isso, fazer o caminho para a reparação do erro. Não somente a confissão, que significaria remissão em alguns casos, mas fazer o caminho oposto, o caminho da construção,
da escolha saudável a partir da identificação do erro. E isso é uma forma saudável de lidar com a culpa. Muita gente se pergunta, poxa, mas eu cometi um erro tão grave. Eu normalmente costumo fazer assim, bem, à época você tinha a mesma consciência que você tem hoje? Normalmente as pessoas dizem não, eu tinha um direcionamento de vida equivocado. Certo. Se fosse hoje, você tomaria a mesma decisão? Faria a mesma escolha? A pessoa diz não. Então, liberte-se da culpa assumindo a responsabilidade pelo ato, fazendo a escolha correta a partir de agora e corrigindo na medida dos possíveis, na medida do possível, as consequências da sua escolha equivocada. Porque todos nós na nossa caminhada, enquanto não possuímos o discernimento da consciência maior, fazemos escolhas equivocadas. O próprio Cristo já advertia quando tentaram julgar a mulher encontrada em adultério: aquele que estiver isento de erro, que atire a primeira pedra. Quem não tem no próprio psiquismo, na própria história, escolhas equivocadas, formas errôneas de levar a vida, ações tomadas de forma impensada e que vão pesando na nossa economia espiritual? Se isso traz culpa nos dias atuais, é porque o psiquismo já reconhece sendo a hora de tomarmos um caminho e uma escolha diferente, assumindo a responsabilidade, reconhecendo e fazendo escolhas corretas a partir de agora, como uma forma madura, consciente, de lidar com a culpa. E em O Despertar do Espírito, Joana de Ângeles complementa: identificada a culpa, surge o imperativo do auto-perdão, através do qual a racionalização do ato abre campo para o entendimento do fato menos feliz, sem punição, nem justificação doentia, mas simplesmente digestão psicológica do mesmo. Então precisamos, em primeiro lugar, identificado o ato, identificada a escolha equivocada, trabalhar em nós mesmos o auto-perdão. Auto-perdão significa auto-amor. Auto-perdão significa se dar novas oportunidades, libertar-se desses erros passados, porque não é martelando a nossa consciência que nós nos libertamos dele. Porque quem se sente culpado e fica se punindo o tempo todo, vai encontrar situações e ocorrências que façam com que esse sofrimento se intensifique cada vez mais. Quando o caminho, o chamado que a culpa nos faz, é para a libertação, não para a punição. Não estamos aqui simplesmente para pagar os nossos débitos, para quitar a nossa dívida perante Deus. Será que Deus é esse cobrador pior do que o SPC, coitado, que fica mandando carta o tempo todo? Temos que mudar a nossa visão até mesmo de Deus para ver a divindade como um educador sublime. O educador bota de castigo também, mas sempre a meta é a educação do espírito. Se a meta é a educação, ele nos coloca situações para que não somente passemos pelo erro, entendendo, elaborando e transformando, modificando as nossas escolhas, fazendo novos caminhos, porque é assim que se aprende. Nesse aprendizado, temos que nos perdoar. O auto-perdão é um caminho muito importante para se libertar da culpa. Mas, será que é somente o auto-perdão? Ah, eu me perdoo e não faço mais nada? Não é isso. O auto-perdão é uma das etapas. A outra é percorrer o caminho de fazer escolhas corretas, de fazer escolhas baseadas na nossa consciência, de ouvir a nossa intuição para que não caiamos no outro patamar, que é a lamentação e vitimização. Porque muitas vezes, quando não lido de forma madura com a culpa, eu tento achar algum culpado. Alguém tem que ser culpado. Esse culpado não sou eu. Então tenho que encontrar alguém que seja culpado para eu poder me queixar,
me lamentar da vida, descarregar as minhas frustrações. E isso se trata de um mecanismo de defesa. Muitas vezes, aqueles que não aprenderam a exercitar o afeto de maneira madura, consciente, buscam se colocar na situação de coitados, de vítima, porque é a única forma que acham, que encontram, de chamar a atenção de alguém. Então eu passo a ser vítima da vida, eu sou vítima. Deus me escolheu para ser vítima, para ser aquele que vai ter todo o azar do mundo, em que tudo que é errado vai acontecer comigo, em que todas as coisas ruins estarão no meu caminho pela minha frente. E aí eu passo a reclamar do governo, passo a reclamar do meu chefe, passo a reclamar do meu companheiro, do Estado. Todos são culpados. Eu sou a maior vítima do mundo. E muitas vezes essas pessoas chegam e você, até na tentativa de ajudar, tenta mostrar para elas uma saída, um outro olhar, e aí novamente elas caem na queixa. Ah, mas é porque você não conhece minha situação. É porque você não sabe o problema que eu vivo. O problema dela é sempre maior do que de todas as outras pessoas. Ganha a dimensão enorme porque elas não sabem dar com o próprio conflito. Não querendo assumir a responsabilidade, querem achar alguém para transferir. E a culpa sempre tem que cair nas mãos de alguém. Como um casal que mora sozinho, né, e não tem ninguém para culpar. Eu já disse para Iris: Iris, eu vou ter que arrumar alguém para botar culpa, porque só temos nós dois em casa. E tudo que há de errado, quem fez foi o marido, não dá certo. Aí resolvemos arrumar uma diarista. Foi minha salvação. Quando aparece um copo quebrado, foi Neuzinha. Neuzinha, nossa secretária abençoada. Foi Neuzinha. Quando aparece algum armário quebrado, uma peça fora do lugar, um vidro de flor que caiu no chão, Neuzinha é culpada. Só que às vezes eu me esqueço que não é dia de Neuzinha aí. Foi Neuzinha. Neuzinha não veio hoje, e ontem não estava assim. Aí eu, agora eu vou ter que arrumar uma outra desculpa. E muitas vezes vamos fazendo isso com a nossa vida sem nos darmos conta. Vamos transferindo a culpa, nos lamentando, nos queixando e deixando de ser maduros perante os desafios e os conflitos existenciais que fazem parte do cardápio de cada um, da vida de cada um, do diário de crescimento de cada pessoa. Todos temos esses desafios como propostas existenciais para seguir adiante no caminho da individuação. E quem prefere a lamentação ao esforço, acreditando que as demais pessoas foram aquinhoadas sem mérito, opta pela situação de vítima de si mesma, ao invés de triunfador sobre os próprios limites. E detalhe, vamos criando ao nosso redor uma energia que parece sugar as outras pessoas. Não sei se acontece isso com vocês, quando ficam do lado de alguém que se queixa muito, parece que nossas energias vão indo embora. Porque a pessoa é portadora de uma carga tão densa, não para de reclamar. Tudo é motivo de queixa, tudo é motivo de reclamação. E não percebe que o pensamento se conecta, em primeiro lugar, com a gente mesmo. E adoecemos. E vai se conectando também com as outras pessoas ao redor. E quando não estamos vigilantes, deixamos que baixe também as nossas energias por conta dessas vítimas, desses portadores de lamúria que não veem uma opção pela vida consciente, que não fazem uma opção madura para resolver os próprios problemas. Porque se cada um é herdeiro de si mesmo, quem é responsável pelos nossos conflitos? Quem é responsável pelos nossos problemas? Quem foi que criou? Se não nós mesmos. Então, se fomos nós quem criamos, nós fomos os geradores, nós também somos a solução. Não é o outro. O outro pode até auxiliar, ou tentar atrapalhar um pouco também. Mas somos nós quem somos os responsáveis. Por isso mesmo, se passa pelo nosso crivo,
devemos prestar atenção. Aonde é que eu me queixo da vida? Em quais momentos eu passo a reclamar da vida, reclamar da sorte, como se as coisas dessem errado comigo e eu não fosse minimamente responsável por isso? É no meu lado profissional, no meu campo afetivo, no meu campo emocional? Onde é que as queixas se tornam mais constantes no meu existir? Porque eu tenho que prestar atenção nisso para poder ser e me transformar em triunfador sobre os meus próprios limites. Às vezes o problema está nas minhas limitações, mas se eu não as observo, não tento superá-las, eu permaneço na situação e na posição de quem queixa. E a queixa de que se faz portador é reação mental e emocional patológica, refletindo-lhe a insegurança e a perturbação, responsáveis pelas ocorrências negativas que procura ignorar ou escamotear. Então essa queixa, à medida que eu vou dando vazão, vai se transformando em doença, porque o pensamento se encontra doentio. E se o pensamento se agrega às minhas próprias células, se vai criando uma energia ao meu redor, o corpo responde também adoecendo e eu não percebo a insegurança e a perturbação que tomam conta de mim. E o que acontece com tudo isso? Vou gerando ao meu redor uma energia tão negativa, sem me dar conta, de que as coisas começam sim a dar errado cada vez mais. Porque se o pensamento ajuda a construir, ajuda a criar, e o meu pensamento está enfermo, as minhas construções serão negativas. Então, o queixoso, o vítima de si mesmo, aquele que se lamenta todo o tempo, vai criando situações cada vez mais perturbadoras ao seu redor. E às vezes isso se transforma num prato cheio para ele, porque ele já gosta de se queixar, de se lamentar. A coisa vai se adensando ao seu redor, vai se tornando cada vez mais crítica, então ele começa a reclamar. A culpa é de todos. Tudo que acontece em casa é culpa do outro, tudo que acontece na rua é culpa da prefeitura, do governo, do presidente, é culpa do meu patrão. É certo que as instituições coletivas cometem seus erros, mas qual é o meu papel nisso tudo? Qual é o meu papel enquanto indivíduo consciente, enquanto cidadão? Certo, nós temos o direito e às vezes até mesmo o dever de protestar. Isso é uma coisa. Mas se eu somente protesto e nada faço, eu estou correto na minha atitude? É uma atitude consciente daquele que quer transformar algo, somente se queixar e não dar uma solução alternativa, não dizer que fez a sua parte, que cumpre o seu papel, passa a ser situação, a condição daquele que somente quer se colocar na situação do que aguarda que o outro faça, do que aguarda que o outro escolha por ele. Eu fico na situação cômoda daquele que espero sempre que o outro decida. Porque quando o outro decide, eu posso reclamar. Não, você escolheu errado. Agora, não escolher também é uma escolha. Quando eu não escolho, eu já estou escolhendo a situação cômoda de aguardar que os outros façam, que os outros decidam, sem tomar parte, sem assumir a responsabilidade que me é exigida, porque maturidade tem que ser conquistada. A maturidade tem que ser dada passo a passo, e isso só acontece quando eu tomo a responsabilidade para mim mesmo. E ocultando os conflitos perturbadores, transfere para as demais pessoas as causas dos seus insucessos. E aí Joana complementa, passando as acusações para os tempos nos quais vive, as autoridades governamentais, a má sorte, aos fados perversos, assim, acalmando-se e tornando-se vítima no que se compraz. Olha a observação sutil de Joana de Ângeles. No que se compraz. A pessoa, a situação se torna tão patológica, tão doente,
É tão bom o papel de vítima porque as pessoas me veem como coitado e eu não saio daquela situação. Eu quero ficar sempre na situação de doente, como se o doente fosse aquele que ganhasse afeto. Algumas pessoas fazem essa associação. E é interessante isso, porque às vezes nós aprendemos isso na infância. Poxa, quando eu estou doente, meu pai cuida de mim, minha mãe cuida de mim. Então vou ficar doente, para sempre eles cuidarem de mim. Às vezes o psiquismo cai nessa armadilha. E nós queremos mesmo inconscientemente estar sempre doentes para que alguém cuide de nós. Certa feita, uma colega de trabalho contou uma situação muito interessante, que ela disse que na casa dela só comia biscoito maisena quem estivesse doente, né? Tinha o dinheiro era regrado, ela disse, bom, a gente não tinha muitos recursos. Então, biscoito maisena era, assim, uma coisa rara lá em casa. E só podia quem estivesse doente. Então, toda hora, dizia ela, eu ia perguntar para minha avó, ô, vó, eu estou com febre, bote a mão aqui, vó, para ver se eu estou doente. Porque ela queria comer biscoito maisena. Isso, às vezes, a gente faz inconscientemente. Querendo os nossos mimos, vamos nos tornando pessoas doentes, queixosas, vítimas, para ver se os outros dão um pouquinho de afeto. Então, na base disso tudo, muitas vezes, se encontra uma afetividade doentia. Aquele que não aprendeu a amar e a se amar em primeiro lugar, estabelece relações afetivas doentias com os outros, se encontrando na situação daquele que sempre se lamenta, sempre se queixa, porque acha que dessa forma conseguirá se libertar. Isso não é de agora. Isso a história já narra de há muito tempo, desde o oráculo de Delfos, quando as pessoas ali chegavam com suas dúvidas, com suas queixas, tentando transferir para os deuses a solução dos seus problemas. Então ali chegavam com as suas questões, as suas dúvidas, tentando fazer com que as sibilas, as médiuns de hoje, trouxessem a resposta do deus Apolo. O que será que Apolo vai dizer a respeito da minha vida? E não é por menos que no oráculo de Delfos, logo à entrada, nos convidava ao autoconhecimento. Dizia assim, certo, você vai buscar a resposta dos deuses, mas em primeiro lugar, homem, conhece-te a ti mesmo. Porque se conhecendo, você conhecerá a matriz, a raiz dos seus próprios conflitos. Não deve ser transferida para o outro. Não deve ser transferida para o atendimento fraterno. Não é o médium que vai sanar todos os seus problemas, suas dúvidas, suas dores. É um caminho de construção consciente. Por isso mesmo, sempre que nos percebemos nos colocando na situação de vítima, devemos nos questionar. De que tipo de responsabilidade eu estou tentando fugir? De que tipo de responsabilidade, eu não quero assumir? Ou porque sinto insegurança? Ou porque é mais cômodo que os outros tomem decisões por mim? Ou porque eu desejo permanecer nessa situação de queixoso, porque foi assim que eu me acostumei, foi assim que eu aprendi, e agora não consigo me libertar de tudo isso. É por isso que Joana de Ângeles estabelece, diante de quaisquer injunções perturbadoras, o enfrentamento tranquilo com as ocorrências deve ser a primeira atitude a ser tomada. Qual se buscasse Apolo, o discernimento, deixando-se conduzir pela razão lúcida, a sibila, e descobrir-se a real finalidade de todos os fatos existenciais. Então Joana faz uma analogia com o oráculo de Delfos a partir da nossa própria consciência. Apolo, que muitas vezes na mitologia grega é considerado o deus da consciência, o deus solar, se encontra em nós mesmos, na condição de portadores da consciência maior, que vem através do arquétipo do self, nós temos as respostas. A nossa intuição fala. Muitas vezes o problema é que o ego não está atento ou não quer escutar as respostas que vêm do self
porque muitas vezes significam dores. Significam que teremos que passar por guerras, que teremos que passar por desafios. E quem é que quer enfrentar desafios? Quem está disposto a enfrentar a guerra, a batalha pela conquista da consciência? Nós temos que trazer à tona esse discernimento, deixando-se conduzir pela razão lúcida, a Sibila. Então, a razão lúcida é que faz a ponte entre o ego e o self, para que eu possa atingir a consciência do self, minha razão tem que estar lúcida. O discernimento tranquilo, muitas vezes, tenho que me distanciar um pouco do conteúdo emocional perturbador. Como alguém que sobe numa montanha, para verificar o que ocorre por baixo, no pé da montanha. Assim eu posso fazer comigo. Quando vivenciar uma situação perturbadora, me perguntar, bem, se isso estivesse acontecendo com uma outra pessoa, qual seria a decisão que eu acharia mais conveniente, mais consciente? Tomando essa decisão que eu quero tomar a partir do problema que eu tenho, o que eu sinto, o que eu percebo, se eu conseguir me ver na condição de um espírito mais evoluído, como é que eu percebo a atitude e a escolha de um espírito evoluído? São exercícios que nós podemos fazer para ativar essa instância e sair da queixa e da lamentação. E por fim, conclui Joana de Ângeles, conscientizar-se, pois, o paciente de que ele é herdeiro de si mesmo e as conjunturas desafiadoras em que se encontra podem ser modificadas a esforço pessoal, deve ser o primeiro passo para o autoencontro, para o despertamento da consciência de si, para a futura vitória sobre as dificuldades momentâneas. Então, seja qual for o chamado da nossa consciência, devemos perceber em nós, onde se encontra enraizada a culpa em mim? Aonde é que eu perco tempo ainda nas lamentações? Aonde espero ainda uma solução mágica, como tentou fazer a paciente Ilse, buscando o analista James Hollis, para que ele fosse um dos justos a escutar a sua história, como se de uma forma mágica aquilo fosse sendo diluído. É certo, a catarse proporciona uma diluição do conteúdo perturbador. Mas libertar-se da culpa, libertar-se da lamentação, da vítima, da queixa de si mesmo, exige um esforço além. Além da identificação do fato perturbador, uma tomada de consciência, de responsabilidade para si mesmo. Eu sou responsável pelas minhas escolhas. Ao mesmo tempo, auto-perdão, me perdoando dos equívocos passados, porque se me encontrava num patamar diferente de consciência. E a partir disso, proceder o caminho de libertação. Nós temos ao nosso dispor todas essas possibilidades. A possibilidade de sermos cada vez mais conscientes perante a vida, perante nós mesmos, perante as nossas escolhas, não transferindo para os outros a responsabilidade que cumpre a cada um de nós, que é a de construir a cada dia um ser mais pleno, mais digno, mais nobre. Então ficam aqui as nossas reflexões a respeito da culpa e das lamentações. Aguardando vocês até um próximo encontro. Muita paz a todos.

Boa noite, nossas saudações nesse retorno, em que agradecemos pela vibração de vocês. Correu tudo muito bem, nossa jornada, nas nossas palestras, na viagem, no encontro que tivemos lá com o Divaldo. A receptividade da mensagem de Joana foi muito boa perante todas as pessoas lá na Suíça que mandaram um abraço para vocês. Então, sintam-se suissamente abraçados, ok? E hoje vamos dar continuidade aos módulos e hoje vamos trabalhar um mergulho no nosso inconsciente. Quanto da nossa vida permanece ignorada de nós mesmos? Aquilo que conhecemos de nós é muito pouco para efetivamente dizermos que sabemos quem somos. Carl Gustav Jung, certa feita, conversava com um amigo que narrava uma história muito interessante. O amigo dizia que, viajando de trem, ele viu uma placa escrita em russo e, a partir dali, começou a divagar, a viajar com a própria imaginação. Não se dava conta, o amigo, que àquela altura ele estava trazendo símbolos, imagens e fantasias do seu próprio mundo inconsciente. Quando falamos de inconsciente, é verdade que não foi Carl Gustav Jung quem descobriu o inconsciente, nem tampouco Sigmund Freud. Em verdade, a construção dos filósofos da antiguidade já nos fazia saber que parte da psique já nos era desconhecida. Mas somente quando a psicologia começou a ganhar corpo, e aí vem a importância dos estudos do pai da psicanálise, é que perceberam que o inconsciente tinha influência também sobre nossa vida consciente. E que deveríamos conhecer um pouco mais desse mundo que habita em nós e que muito pouco sabemos, para conhecer os nossos transtornos, nossas neuroses, nossas dificuldades e também não somente o que costumamos dar um teor negativo em sua essência, mas muitos aspectos positivos que se encontram nesse mundo interior e que nós não acessamos, às vezes por medo, às vezes por insegurança, por reprimir grande parte de nós que nos é desconhecida. E Joana de Ângeles, na obra Triunfo Pessoal, ela diz que as impressões armazenadas em camada abaixo da consciência constituem a área que Freud denominou como inconsciente, enquanto que Jung passou a nomeá-lo como inconsciente individual, com a finalidade de diferenciá-lo daquele que chamaria de coletivo. É que inicialmente Freud pensou que no inconsciente estariam apenas as lembranças daquilo que de alguma forma desejaríamos esquecer. Todo o material que reprimíamos do campo da consciência passaria a formar o inconsciente. Então a psicanálise tinha a função de promover a catarse, ou seja, o paciente chegava, falava e dava livre vazão às suas ideias, como forma de equilibrar o inconsciente com a consciência. E dessa forma, alguns dos transtornos neuróticos eram trabalhados. Mas quando Carl Gustav Jung começa a estudar o inconsciente, ele percebe que aquele inconsciente tinha algo muito maior do que somente as impressões esquecidas e reprimidas pela consciência. Havia algo de grandioso em que ele trazia, de certa forma, toda a trajetória da humanidade presente no mundo inconsciente. É por isso que Carl Gustav Jung diferencia o inconsciente entre inconsciente pessoal e inconsciente coletivo. Jung diz que o inconsciente descreve um estado de coisas extremamente fluido. Tudo o que eu sei, mas que no momento não estou pensando. Tudo aquilo de que antes eu tinha consciência, mas de que agora me esqueci. Tudo que é percebido pelos meus sentidos, mas que não foi notado pela minha mente consciente. Tudo aquilo que involuntariamente
e sem prestar atenção, sinto, penso, recordo, quero e faço. Não sei se já aconteceu com vocês de tentarem lembrar de algo que vocês sabem que lembram ou que sabem, mas que não vem à consciência de jeito algum. Isso acontece quase com todas as pessoas. É porque aquele fato, aquele evento, de certa forma saiu do campo da consciência e está gravado no inconsciente, normalmente no inconsciente próximo, mas que não aconteceu aquele estalo, aquele clique, para que tivéssemos a lembrança. Noutras feitas, acontece justamente ao contrário. Temos lembranças antigas a partir de determinados eventos e não sabemos por que aquilo ocorreu. É porque a mente funciona de maneira associativa. Por exemplo, passamos por um local e de repente sentimos um cheiro que nos remete a um outro, a uma outra instância, um cheiro de café. E quem não lembra do café da vovó, aquele café gostoso com bolo de milho, né, que só de falar a gente fica com água na boca. E essas lembranças, essas associações, fazem parte de todo o material que se encontra inconsciente. Então, às vezes, ocorre também de escutarmos uma música e sermos remetidos ao passado, ouvindo aquelas músicas, como diz uma amiga minha, aquelas músicas de dor de cotovelo do passado, onde ela tem as recordações e traz à tona uma série de recordações, porque o inconsciente, em conjunto com a consciência, funciona também de maneira associativa. Certa feita, estudiosos fizeram uma pesquisa para perceber o quanto somos influenciados por essas mensagens subliminares que ficam gravados no nosso inconsciente e que sequer nos damos conta. Esses estudiosos cercaram um caminho de duas pessoas que se colocaram à disposição da pesquisa, e durante o caminho eles colocaram várias mensagens em outdoor, mensagens escritas, e no final eles pediam que as duas pessoas fizessem um desenho. E foi impressionante o resultado, porque eles fizeram um desenho trazendo várias das mensagens subliminares que eles receberam durante o caminho, demonstrando que, mesmo que a gente não se dê conta de tudo o que acontece ao nosso redor, o nosso inconsciente grava todas as coisas. Mesmo que a nossa mente consciente não perceba muito do que acontece em nossa vida, tudo vai ficando gravado em certa parte da nossa psique, a que damos o nome de inconsciente. E se esse material, essa energia, essa força, se encontra em desarmonia, isso prejudica também a forma como atuamos no mundo. É por isso que o grande desafio da nossa personalidade, o desafio do nosso caminho, é harmonizar as forças do inconsciente com a consciência. E existe uma maneira que o inconsciente se comunica com a consciência, que é através dos sonhos, das fantasias, da imaginação. Todo esse material funciona como um canal que vai fluindo do inconsciente para a consciência, para que conheçamos um pouco mais de nós mesmos. Acontece que, como a linguagem do inconsciente é simbólica, nem sempre nós entendemos. E aí, novamente, as pessoas se queixam: mas eu tive um sonho que não tem nem pé nem cabeça. E esses são os melhores sonhos, porque no trabalho terapêutico é justamente isso. Essa análise que fazemos, de tentar colocar um pouco mais, talvez não nem o pé nem a cabeça, mas mais dúvidas na cabeça do paciente. Porque paciente bom é aquele que sai com bastante dúvida, né? Ele chega no consultório terapêutico buscando respostas e os terapeutas colocam mais dúvida na cabeça para pensar um pouco mais a respeito da vida. Mas isso é até de certa forma saudável, porque é através dos questionamentos que nós vamos conhecendo um pouco mais desse mundo. Não necessariamente sabendo todas as coisas, porque o inconsciente é imenso perante a nossa consciência. Mas o trabalho principal é harmonizar. E aí adentramos naquilo que Jung chamou do equilíbrio entre o eixo do ego e do self.
O self, sendo a totalidade, ele contém também o inconsciente. O ego contém somente o campo da consciência, aquele campo pequeno. Então as duas instâncias têm que se harmonizar para que tenhamos também uma vida, de certa forma, equilibrada. E continua Jung dizendo que esquecer nesse sentido, ou seja, no sentido de que certos conteúdos não são recordados pela consciência, é normal e necessário para dar lugar a novas ideias e impressões na nossa consciência. Se tal não acontecesse, toda a nossa experiência permaneceria acima do limiar da consciência e nossas mentes ficariam insuportavelmente atravancadas. Então o ego, a consciência, funcionam de certa maneira com uma ordem seletiva. E esse ensinamento também nós vemos na doutrina espírita quando falamos do esquecimento das vidas passadas. Na nossa vida é colocado como se fosse um véu nas nossas lembranças e esquecemos da nossa vida de espírito, de tudo o que fomos no passado. De certa maneira, isso funciona como um ponto de equilíbrio para o ego. Será que daríamos conta de todas as lembranças na consciência? Às vezes a gente já fica com o juízo meio atrapalhado, somente das recordações do dia a dia, das tarefas que a gente tem que fazer. Imagina se tivéssemos que dar conta de todo o conteúdo do inconsciente. Funcionaríamos de maneira equilibrada? Então é por isso que Jung chama a atenção de que esquecer, nesse sentido, funciona para dar lugar a novas ideias na consciência, porque isso propicia também que o novo surja em nossa vida. Quantas coisas novas, quantas experiências vívidas vamos tendo, e tudo isso vai fazendo parte do nosso inconsciente. Arquivamos, e o ideal é que arquivemos de maneira equilibrada também esse conteúdo, para dar conta dos desafios existenciais. Isso só é feito quando também amadurecemos em nossa trajetória psicológica e espiritual. Quando passamos a saber distinguir aquilo que é importante do que não é importante para a minha jornada. Quando passamos a ter uma atitude equilibrada perante os desafios que a vida nos propõe. Isso vai fazendo com que não deixemos feridas abertas no nosso campo inconsciente. É por isso que muitas vezes temos que voltar para resgatar aquilo que não foi muito bem trabalhado, não foi digerido, não foi bem elaborado na nossa vida. E normalmente, na trajetória terapêutica, costumamos revisitar a nossa infância, a nossa vivência com o pai, com a mãe, com os familiares, porque isso vai deixando marcas. E como o espírito traz para a sua vivência as necessidades evolutivas e, de certa maneira, revive em sua infância, em seu contato social, aquilo que não foi harmonizado, equilibrado, revisitar essa vivência infantil significa, de certa forma, reelaborar também as questões do nosso passado espiritual. Por isso que, de certa forma, nem sempre é necessário que façamos uma terapia de vivências passadas, das experiências passadas no espírito, porque elas são retratadas também nessa vida. Elas recebem um certo reflexo nessa vida. E talvez, trazendo à tona aquele material do passado longínquo, não dessemos conta, não tivéssemos o equilíbrio necessário para o ego saber lidar com essas questões. Isso, de certa maneira, deve diminuir um pouco a curiosidade que se tem em se saber quem se foi mesmo no passado. Quem eu fui no passado? Nós podemos ter uma ideia disso. Basta conhecermos um pouco mais de quem somos, de que forma nós pensamos, quais são as nossas limitações, aonde se encontram nossos conflitos, a nossa insegurança. Por aí já sabemos um pouco das nossas vidas passadas. As nossas enfermidades também congênitas nos dizem um pouco do nosso passado. Eu me recordo que certa feita eu conversava com uma amiga que tem uma mediunidade muito ostensiva e ela disse que tinha tido uma visão
e que achava que o personagem que participava daquela visão era eu mesmo. E ela dizia: olha, Cláudio, foi interessante, porque eu te vi num ambiente, parecia um bar onde havia muita fumaça e você fumava compulsivamente, e eu via várias pessoas, parecia um local da antiguidade. E eu fiquei escutando atenciosamente o que ela falava. E fazendo uma associação com o que ela falava da imagem e com o que eu apresentava de enfermidade em minha infância, eu pude fazer uma conexão. Porque quando eu nasci, eu tinha crises de bronquite, graves crises de bronquite. E no momento que ela falou, eu associei, olha aí, o resultado do pulmão que fumava compulsivamente no passado e que agora traz a sua memória. Ou seja, não preciso resgatar tanto a vida passada para verificar quem eu fui no passado. Os efeitos da vida presente já mostram, de certa forma, tudo o que se encontra gravado no inconsciente. Então, através do estudo das formas que se apresentam a doença em mim, das minhas limitações, dos meus conflitos de hoje, eu posso conhecer um pouco mais de tudo o que se encontra esquecido no passado e que, de certa forma, é uma bênção para as nossas existências, pois talvez não tivéssemos o equilíbrio necessário para lidar com todo esse contingente de informações. E Joana de Ângeles, em Busca da Verdade, propõe que a grande maioria dos atos e comportamentos humanos, na sua expressão mais volumosa, procede do inconsciente, sem a interferência da consciência lúcida. É como se tivéssemos nesse inconsciente um grande manancial de energia, energia psíquica. E nas próximas aulas vamos estudar um pouco mais dos complexos que formam essa carga afetiva que se encontra no nosso inconsciente. E como essas lembranças, elas possuem energia, força emocional, elas às vezes tomam conta do ego. É o inconsciente que não somente se aproxima, mas toma conta da pessoa que não sabe o que fazer com aquela energia do inconsciente. E quantas vezes vocês já ouviram dizer, ou mesmo já disseram, que estavam fora de si em determinadas atitudes, determinados comportamentos? É porque somos tomados por essa força do inconsciente e não conseguimos até mesmo equilibrar essa força quando não temos um ego estruturado, um ego saudável para lidar com todo esse conteúdo. E aí chama a atenção da necessidade de harmonizarmos com a consciência lúcida a força que provém do inconsciente. Quantas atitudes nossas são inconscientes? Quanto do meu comportamento vem à tona, por mais que eu treine, por mais que eu queira, por mais que eu exercite, e emoções tomam conta da minha atitude, por mais que eu tente permanecer equilibrado? E aí a gente pode prestar atenção, às vezes, principalmente nas situações de incômodo, como é difícil lidar de forma diferente com o mesmo problema. E muitas vezes as pessoas dizem: mas Cláudio, eu tento fazer diferente, mas não consigo. É porque o inconsciente, sem que percebamos, sem interferência da consciência lúcida, trabalha e envolve o nosso campo da consciência. E enquanto não conhecemos isso, não conhecemos mais esses campos, essas forças que nos afetam, permanecemos como reféns dos nossos próprios conflitos, da nossa própria força inconsciente, que chama a atenção não para punir, mas para que nos harmonizemos com ela cada vez mais. E toda vez que a mente consciente dá-se conta de que o inconsciente se encontra envolvendo-a, é tomada por certas expressões de deslumbramento ou choque, já que é a totalidade, o oceano, incluindo o iceberg, que vem à tona. E aí Joana de Ângeles se utiliza de uma imagem que o próprio Freud trouxe, de que o inconsciente e a consciência seriam como um iceberg. A parte à tona seria a consciência, mas a grande parte que está submersa
seria o inconsciente. De que forma eu me relaciono com essa força que ainda me causa espanto, que ainda me choca? De que forma eu consigo perceber a atuação disso em toda a minha vida? Como eu promovo cada vez mais um mergulho no inconsciente para não ser refém dessas forças que me fazem, às vezes, tomar atitudes que eu não desejo, que me fazem, às vezes, esquecer determinadas experiências pela dor que elas me trazem? E nós vemos aí a importância da estruturação do ego, como foi tratado nos módulos anteriores. Porque quando eu tenho um campo da consciência saudável, eu passo a não mais negar o que vem do inconsciente. Eu primeiro busco entender, busco aceitar, para depois me libertar. É assim que nós fazemos e possibilitamos uma ponte saudável com o inconsciente. Primeiro, tendo uma atitude reflexiva. Reflexiva no sentido de perceber quais são as manifestações do inconsciente que ainda me afetam. Quais são as mensagens que trazem, por exemplo, sonhos e que me perturbam de certa forma e eu não sei lidar com essa energia. Pois não sei se já aconteceu com vocês de terem um sonho e aquele sonho modificar o humor do seu dia inteiro pela carga emocional que ele traz. Porque muitas vezes mantemos distantes da nossa consciência algo que nós não queremos lembrar, algo que foi doloroso no passado. E eu me recordo que certa feita eu lia num livro de análise junguiana a experiência de um jovem. Ele, com 40 anos de idade, ele se negava a cantar. Ele se negava, simplesmente. Dizia que não gostava de músicas, não gostava de cantar, e o terapeuta achou estranho aquele processo. E com o passar da análise, ele foi se recordando de certos eventos no passado. E certa feita, fazendo um trabalho de imaginação ativa, quando o terapeuta dá vazão a todo o campo do inconsciente, ele se recordou de um fato. Quando ele tinha 8 anos de idade, ele estava no banheiro cantando e a mãe chegou gritando com ele, dizendo que a voz dele era muito feia, que ele parasse de cantar. E naquele instante, ele, garoto, criança de 8 anos, prometeu a si mesmo que nunca mais cantaria. E ele não se recordava até então daquele fato. Aquilo ficou como uma força reprimida e foi para o campo do inconsciente, somente voltando a ser trabalhado aos 40 anos de idade. E a partir de então, ele pôde retomar uma coisa que lhe dava muito prazer. Não se transformou num cantor profissional, nem era necessário, mas pôde dar vazão a todo um conteúdo artístico que estava preso no inconsciente. Assim também nós vemos como a educação vai influenciando na relação que fazemos entre a consciência e o inconsciente. Quantas manifestações nossas, naturais da nossa alma, foram reprimidas pelos nossos pais, pelos educadores, que diziam que eram feias determinadas coisas, que diziam que nós éramos desajeitados, desengonçados, não tínhamos jeito para determinada perspectiva, determinada atitude, e nós fomos castrando em nós mesmos essas aptidões, essas pulsões, e tudo isso foi ficando arquivado no inconsciente. E quando volta ao campo da consciência, proporciona um choque, porque o ego rejeita. O ego não quer saber daquilo que pode trazer dor. É porque ficou gravado com a percepção infantil, a percepção de uma criança. E precisa da nossa elaboração consciente, da nossa permissão até mesmo, para que possa ser trabalhado, para que possa ser reintegrado em todo o material do campo da consciência. E Jung traz que o inconsciente tem também uma função compensatória, que busca regular a psique como um todo, através dos símbolos que aparecem nos sonhos e que não são conscientemente reconhecidos, ou os significados das situações
cotidianas que foram por nós ignoradas, ou conclusões a que não chegamos, ou afetos a que não foram por nós admitidos, ou críticas que deixamos de fazer a nós mesmos. Olha a quantidade de coisa que nós reprimimos.

transformarmos em seres plenos, seres perfeitos, ou seres individuados, como propõe Carl Gustav Jung. Então, essa função compensatória significa que tudo aquilo que não é aceito no campo da consciência, tudo aquilo que é rejeitado por nós, de forma, às vezes, muito intensa, existe no nosso mundo inconsciente. Aquilo que você menos gosta, aquilo que você mais condena nos outros, existe também uma força muito similar no seu campo inconsciente. É por isso que nós temos que ficar atentos a tudo o que nos incomoda. Quais são as coisas que conseguem nos incomodar e nos tirar do lugar de conforto? Quando é que a gente fica e se sente como se estivesse fora do lugar ou pisando em um lugar muito, muito sutil, muito frágil e não conseguimos nos equilibrar? Quando é que nos sentimos na corda bamba e o nosso comportamento parece oscilar? Esses são, de certa forma, sinalizadores de que possuem forças no nosso inconsciente que não são aceitas pelo campo da consciência. Isso, de certa forma, significa que algumas situações da vida foram por nós ignoradas, reprimidas, não trabalhadas, e que se não nos dermos conta, isso nos deixa e nos transforma em pessoas neuróticas. Precisamos perceber quais são as nossas neuroses, quais são os nossos distanciamentos do si mesmo, do self profundo que somos e que vamos deixando ao largo. Temos que trabalhar essas aptidões, essas possibilidades, para que a vida nos brinde com novas energias ao nosso dispor. E relatando essa experiência a respeito do canto, eu me lembrei também de uma outra pessoa que também não cantava até os 60 anos de idade. E ela, num sonho, ela teve uma recordação. Ela se lembrou que certa feita, que cantando uma música, a mãe dela entendeu que ela estava falando um palavrão e lhe deu um tapa na boca dizendo que ela nunca mais cantasse essa música. Essa pessoa passou anos, até os 60 anos, sem deixar que o canto viesse à tona. Cantarolava algumas músicas, mas não deixava que essa energia viesse da forma como deveria vir. E aos 60 anos de idade, ela começou a receber, através da intuição, músicas belíssimas que falam de paz, de espiritualidade, mostrando que toda essa energia estivera retida no inconsciente até o momento atual e que somente agora, a partir do trabalho psicológico, trabalho espiritual, ela pôde liberar essa energia, ter a lembrança do passado, que ela não se lembrava também de forma consciente, e fazer com que essa compensação agora tivesse um ponto de equilíbrio. O inconsciente não precisava mais negar essa força. Aceitava a possibilidade até mesmo de errar, porque o que acontece? Como a pessoa foi reprimida, ela mesma passa a se criticar e se achar inadequada, se achar indevida, e que as suas manifestações não são muito boas. Nós vamos nos transformando nos nossos próprios algozes. Deixamos que os outros façam também isso, porque a nossa insegurança permite. E precisamos trabalhar a autoestima. Senão vamos deixando que invadam essas forças psíquicas e que esse todo não venha à tona. Esse ser maravilhoso que somos, com inúmeras possibilidades, não manifeste a energia que existe em nosso inconsciente, porque não damos permissão para isso. Jung, então, vai trabalhar com uma nova instância do inconsciente. Certo, existia uma camada do inconsciente pessoal, chamado por Jung desta forma, que trazia as recordações da nossa vida, trazia tudo aquilo que foi negado, reprimido. Mas, além disso, Jung percebia algo mais. E ele diz que, além do inconsciente pessoal, encontram-se também no inconsciente propriedades que não foram adquiridas individualmente. Foram herdadas, assim como os instintos e os impulsos que levam à execução de ações

0: comandadas por uma necessidade, mas não por uma motivação consciente. E é nesse ponto que Jung também diverge da teoria da psicanálise, da teoria freudiana. Porque para Freud, o inconsciente trazia essencialmente todo o material negado e reprimido da consciência. E Jung vai dizer que não. Havia algo além no nosso inconsciente. Era como cada homem, cada mulher, herdasse toda a história da humanidade. Era como se manifestássemos em nossa psique todas as eras pelas quais passou a história. O homem primitivo, a mulher primitiva, se encontravam vivos dentro de nós também. E isso ele percebia através dos mitos. Muitos dos pacientes relatavam sonhos que traziam mitos da antiguidade, vividos milênios antes de Cristo, e que esses homens e mulheres não tiveram como ter acesso. E Jung passou a se questionar, como é possível que esses homens, às vezes sem nenhuma cultura, tivessem acesso a mitos tão antigos, se não tivessem dentro da sua própria estrutura inconsciente camadas que proporcionassem acesso a essa história. E aí convém recordar que Jung, embora muito aberto às ideias espiritualistas, ele não era espírita. Ele não tinha efetivamente a crença da reencarnação que lhe trouxesse a chave da percepção do inconsciente coletivo. Porque quando observamos com um olhar espiritual, é lógico que o espírito traz toda a trajetória da sua evolução. E aí nós vemos, como apresenta Joana de Ângeles, que é indispensável, porém, ter-se em mente a presença do espírito, que transcende aos efeitos e passa a exercer a sua função na condição de inconsciente, depósito real de todas as experiências no larguíssimo trajeto antropossociopsicológico de que se faz herdeiro nos sucessivos empreendimentos das reencarnações. Então, a ponte com a espiritualidade, a proposta da psicologia espírita, explica a ideia do inconsciente coletivo. Trazemos em nós mesmos a carga de homens e mulheres primitivos. E quantas vezes não agimos como tal? Quantas vezes o impulso desse homem, dessa mulher primitiva, vem à tona em nossa sociedade? E basta que olhemos os telejornais ou os jornais escritos para ver a barbaridade de que ainda a humanidade é capaz. Para vermos o primarismo que ainda nos encontramos. Questão que até Allan Kardec propõe aos espíritos, perguntando se fôramos mesmo esses homens e mulheres primitivas. E os espíritos respondem a ele: tu mesmo foste no passado, deixando a impressão de que a nossa vivência passava assim pelas eras primeiras e ia deixando marcas em nosso inconsciente. Ia deixando arquivos e registros, fazendo com que nos tornássemos herdeiros de nós mesmos. Não trazemos à tona todas as lembranças de todas as pessoas, como poderia se supor através da percepção do inconsciente coletivo. Mas trazemos a nossa própria herança evolutiva, que de certa forma já imprime a trajetória da humanidade, porque passeamos enquanto centelha divina, desde os minerais até os vegetais, treinando a sensibilidade, o princípio da formação dos nossos sentidos. Depois nos animais treinamos os impulsos, os instintos, e aí vamos construindo sucessivamente toda a riqueza que somos nós. E o que fazemos dessa riqueza? O que temos feito da riqueza desse mundo inconsciente que habita em nós, a riqueza do nosso inconsciente pessoal com as suas experiências, a riqueza do inconsciente coletivo também, que nos traz grandes desafios, mas traz para nós também inúmeras possibilidades de transformação. Então esse mundo inconsciente, ele é riquíssimo de novas possibilidades, mas nós temos que mergulhar mais profundamente nele. Esse é o nosso desafio. não temer as manifestações do inconsciente, porque trata-se da nossa própria experiência. Não negar também as experiências dolorosas, porque são formas com que a vida nos treina para que o melhor de nós seja ativado, para que os recursos curadores que se encontram em nós venham à tona também na nossa personalidade. E isso a vida faz através de treinos. Somente que, enquanto não treinamos o ego, a consciência para isso, vamos deixando com que essas riquezas permaneçam mergulhadas no inconsciente. E enquanto o indivíduo não descobre a realidade do seu inconsciente, pode permanecer na condição de vítima de transtornos neuróticos, que decorrem da fragmentação, do vazio existencial, da falta de sentido psicológico, por identificar apenas uma pequena parte daquilo que denomina como realidade. Temos que mergulhar e descobrir cada vez mais esse inconsciente, porque senão, nos recorda Joana de Ângeles, seremos vítimas desses transtornos neuróticos. Eu acho que ninguém gosta de ser chamado de neurótico, não é mesmo? Mas, de certa forma, acho que para nos aliviar um pouco, Jung dizia que, enquanto estivermos dissociados do self de maneira profunda, teremos sim as nossas neuroses, porque neurose significa separação da nossa essência. Então, de certa forma, somos todos neuróticos, se é que isso dá alívio um pouco para a nossa mente. Somos neuróticos porque ainda não efetivamos a conexão com o todo que nós somos. Ainda não trouxemos à tona todas as qualidades, as aptidões, as possibilidades do espírito que nós somos. Enquanto não fizermos isso, as nossas neuroses vão se manifestando, as nossas fobias, os toques, as nossas compulsões, tudo aquilo que se distancia do comportamento que poderia ser considerado como ideal, significa que estamos afastados da nossa essência, ou em essência, estamos neuróticos. Então, até mesmo através das nossas neuroses, e aí cada um deve se estudar para saber qual é a minha neurose, onde é que eu me comporto de forma desequilibrada perante a vida? Onde é que o meu comportamento é atingido e eu saio do prumo, saio do equilíbrio? Esse ponto pode ser considerado o meu ponto de neurose. Certo, mas não fique preocupados ao descobrir o seu ponto de neurose. Ele será apenas um indicador da força que existe no inconsciente e que você ainda não integrou no campo da consciência. Qual é a sua neurose? E aí algumas pessoas me dirão, eu tenho compulsão. Tenho compulsão por doce, tenho compulsão por compra. E recordando a compulsão às vezes por doce, né, que é muito comum nas pessoas, algumas associações revelam por que essa compulsão passa a se dar na criatura humana. O que nos recorda o doce? E aí muita gente vai se lembrar da infância, do contato da mãe com o avô, com os pais na infância, onde tinha muito doce, e de certa forma se associa à afeição. Então, todas as vezes, lógico que isso não é generalizado, todas as vezes que eu sinto um pouco a falta desse afeto, um vazio no sentimento, eu posso procurar compensar com a geladeira onde está aquele pedaço de bolo, aquele brigadeirozinho, aquele sorvete. E tudo isso vai se manifestando como uma neurose, uma compulsão, que me desvia do foco do problema. Eu penso que aquilo vai me aliviar, e aí como todo sorvete que tem na geladeira. Ou então chego no bolo, né, e devoro aquele bolo que se encontra à minha frente, como se isso fosse aplacar o meu vazio, a falta de afeto que eu sinto naquele momento. Enquanto que somente o trabalho consciente com aquela força irá proporcionar um equilíbrio para que eu não precise mais compensar em atitudes desequilibradas. É por isso que as compulsões também são ótimos sinalizadores do que falta no meu campo inconsciente. Se são compulsões por compra, eu preciso verificar aonde eu estou deixando de lado os meus próprios valores internos e tentando desviar com valores externos para compensar talvez uma baixa autoestima, um desvalor que eu sinto e que não consigo perceber em meu mundo íntimo. Reflexionando sobre isso, vamos conhecendo um pouco mais do nosso comportamento e percebendo as forças em desequilíbrio que se encontram no campo inconsciente. E aí Jung também irá trazer que, além de memórias de um passado consciente longínquo, também pensamentos inteiramente novos e ideias criadoras podem surgir do inconsciente. Ideias e pensamentos que nunca foram conscientes, como um lótus, nascem das escuras profundezas da mente para formar uma importante parte da nossa psique subliminar. Então não existem somente forças desconectadas no sentido de serem forças negativas. Existe muita riqueza em nosso mundo inconsciente. Mas enquanto negamos também a sombra, a parte densa, vamos negando também a sombra dourada, a parte luminosa desse inconsciente. E temos que aprender a lidar com tudo. E acredito e tenho percebido que a vivência na doutrina espírita, ela proporciona viver de forma saudável com o inconsciente. E temos que estar atento a isso. A busca de uma proposta religiosa não pode negar os nossos desejos, as nossas pulsões, para que a essência venha à tona. Não pode nos transformar em criaturas como se fossem robôs com um comportamento padronizado. Temos a nossa individualidade e temos que lidar com a riqueza de que somos, com o todo que somos, para trazer à tona o ser maravilhoso que nascemos para ser, mas que nós muitas vezes não deixamos vir à luz da consciência. Essas reflexões são um convite ao mergulho no nosso mundo inconsciente. São um convite a conhecermos um pouco mais desse mundo que faz parte da nossa essência, mas que nós, por não sabermos lidar com essas forças, por termos dificuldade muitas vezes com o que foi reprimido e negado, vamos deixando de lado. Mas para sermos seres integrais, temos que conhecer cada vez mais. É por isso que quando chegavam ao oráculo de Delfos buscando respostas, ali à frente do pórtico, o oráculo já apontava: homem, conhece-te a ti mesmo. E para conhecer a si mesmo, é necessário conhecer o nosso mundo inconsciente. Ficamos por aqui hoje, então, com as nossas reflexões, deixando votos de muita paz para todos e até o nosso próximo encontro.
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6: Bem, amigos, voltamos no nosso intervalo, né? Foi coisa rápida. A gente está dando sequência aqui no estudo do livro Obras Póstumas. Nós estamos aqui estudando, né, a parte de emancipação da alma, manifestações dos espíritos, emancipação da alma, item 29 ao item 31. Estamos estudando também aqui o capítulo 5, Aparição de Pessoas Vivas, a bicorporeidade, que é o item 32. Voltando um pouquinho antes, a gente estava falando aqui sobre o êxtase. E a gente estava falando, né, sobre essa coisa, né, do êxtase, que é um fator anímico que o médium traz, que depende do referencial. Porque é aquilo, eu sou um espírito que não sou tão evoluído quanto tia Mariazinha lá do centro. Por quê? Porque uma senhora que é uma evangelizadora maravilhosa, é uma pessoa que só de estar do lado dela não precisa nem tomar passe, a gente já fica curado das nossas mazelas. É aquela pessoa que só no olhar e na forma de falar, ela já irradia amor. Então, só de estar ali com ela já dá aquela capacidade maravilhosa. Então, o meu padrão evolutivo não é tão grande quanto o dela, porque a conduta moral, a irradiação, a forma de visão dela é muito maior do que a minha. Então, na questão do êxtase, ela alcança esferas superiores muito maior do que a que eu alcanço. E assim sucessivamente. Por isso que Kardec fala aqui, né, e ele vem aqui no segundo parágrafo do item 30, colocando o seguinte: algumas vezes há, nos estáticos, mais exaltação do que verdadeiramente lucidez. É por isso que suas revelações são, com frequência, uma mistura de verdades e de erros, de coisas sublimes ou mesmo ridículas. Né? Quer dizer que é um fator anímico que, às vezes, dependendo do meu grau de evolução, do meu grau de esclarecimento, do meu grau, né, de compreensão do mundo espiritual, eu posso sair, entrar no estado de êxtase mais aprofundado, e quando eu retornar para o meu corpo, eu posso relatar coisas completamente sérias, né, coisas muito sérias mesmas. Um médium maravilhoso para isso é Dona Ivone do Amaral Pereira, né, que tem todas as suas obras ali, né, todos os seus romances que relatam, né, toda a sua trajetória espiritual ali, com todas as suas vivências, com as suas crises, com suas decepções. Ela compartilha toda a sua experiência de espírito imortal conosco. E a gente também vai ver alguns casos onde, né, muitos médiuns vão, retém a crise de êxtase, como Kardec elucida até aqui, né, acabam se exaltando muito e começam a falar de coisas que não são muito reais, entendeu? O que, né, a gente costuma trabalhar com jovens, o que os jovens falam, né, a pessoa começa a dar uma viajada na maionese, né? Por quê? Porque ali entra o fator anímico. Então a pessoa começa a se desesperar, ou a pessoa começa a ver o sobrenatural, e aí a pessoa idealiza alguma coisa, entendeu? Cria, tem uma imaginação muito fértil, e aí vai viajando um pouquinho naquilo dali que não é a realidade. Ou que também, dependendo do seu grau evolutivo, o que que acontece? Vai retratar uma série de coisas que são o quê? Da sua realidade. Por exemplo, né, a gente vê muitos, eu que sou da década de 80, né, eu via muitos filmes, né, na sessão da tarde, na minha época, né, era muito interessante que tinha sexta-feira também, filme depois do Globo Repórter, que passavam lá aqueles filmes de terror, aquelas coisas que depois eu ia lá e via os autores dando entrevista, que eles dormiam e acordavam e às vezes eles vinham com aquela ideia na cabeça, ou seja, se desdobravam de acordo com o seu padrão, né, evolutivo, com o seu padrão vibratório, ia para áreas que tinha afinidade, visualizava o panorama espiritual daquela área lá, trazia para o corpo e retratava aquilo através da literatura. E aí que vinham aqueles filmes de terror. Então a gente vai vendo que tudo depende única e exclusivamente do quê? Da minha conduta, do meu pensamento, dos meus hábitos, né? Como Kardec diz aqui no item 31, né? O próprio desencarne, né, vai depender da forma com que eu lido diretamente com o quê? Com as questões materiais. Se eu consigo entender que essa não é minha única e exclusiva vida, que eu sou um espírito imortal, que eu tive outras vidas, que eu terei várias outras, que a coisa não termina aqui, e que simplesmente aqui é mais uma das vidas que eu tenho para desenvolver algumas coisas, e que eu tenho a fé no futuro, que eu tenho vidas futuras, né, a viver. Então, que eu não vou aprender tudo numa vida só. Então, a primeira coisa é não me desesperar, não me desequilibrar, não me desestruturar. E por falar aqui em estado de êxtase e de emancipação da alma, aparições de pessoas vivas. até aqui o fenômeno da bicorporidade. O que é o fenômeno da bicorporidade? Aqui no item 32, Kardec explica que é o quê? Enquanto o corpo dorme, o espírito, transportando-se para diversos lugares, pode tornar-se visível e aparecer sob uma forma vaporosa, seja em sonho, seja no estado de vigília. Pode igualmente apresentar-se sob a forma tangível ou, pelo menos, com uma aparência tão idêntica à realidade que várias pessoas podem estar certas quando afirmam terem visto no mesmo instante em dois pontos diferentes. Um grande exemplo disso é você, meu amigo, que está nos ouvindo e que quiser fazer uma pesquisa aprofundada sobre isso. É colocar bicorporidade lá na internet e pesquise sobre o professor Eurípides Barçanufo, né, que fez um parto em uma determinada cidade no interior de Minas, onde o corpo físico dele estava numa universidade cheio lá de testemunhas em outra cidade. Então, ou seja, Eurípides deixou o corpo fisicamente, foi lá dar suporte para uma determinada pessoa, estava em dois locais ao mesmo tempo. Mas ele estava em dois locais ao mesmo tempo? Mas isso não desafia a lei da física, Walker? E o espiritismo não é uma ciência? Então você está sendo contra a lei da física. Não. O que que acontece? Uma coisa não pode estar em dois locais ocupando o mesmo espaço no mesmo tempo. Só que nós temos o nosso corpo físico, que é a nossa roupinha, e nós somos espíritos. Ou seja, eu posso colocar o meu paletó lá em Bangu, e eu posso estar aqui na Vila Valqueire fazendo o estudo com vocês. Isso não quer dizer que eu seja o paletó que eu uso. Então, eu deixo meu paletó lá em Bangu, que é o meu corpo físico, e estou desligado dele aqui falando com vocês. Então, isso é o fenômeno de bicorporidade. É muito comum, vamos dizer assim, isso ocorrer durante uma determinada fase e com médios que têm uma facilidade para isso. Só que hoje em dia, pelos relatos, é muito difícil a gente ver isso. Por quê? Porque são fenômenos que não têm tanta necessidade assim e que depende única e exclusivamente do quê? Do tipo de mediunidade, do controle que o médium tem sobre a sua mediunidade e essa facilidade que ele tem de sair do corpo, supervisionado pelo seu guia espiritual, e de se fazer presente em uma determinada área, seja através do sono, como tão bem Kardec relata aqui, ou fisicamente falando. Fisicamente falando é até um pouco mais difícil, mas existem casos assim na história e também na doutrina espírita. Na história da doutrina espírita, a gente vê alguns médiuns como o Eurípides Barçanufo. E a gente vai vendo que ambos fenômenos são fenômenos anímicos, mas que tenha supervisão dos bons espíritos amigos. E caso, meu irmão, que você que esteja nos ouvindo tenha alguma experiência como essa, procure um centro espírita, vamos aprofundar o conhecimento. A gente tem que estar ligado a uma autoridade espiritual, a alguém que tenha uma maior vivência, experiência, até para que passe a sua experiência, a sua vivência, como lidar, né, com a sua mediunidade. As obras de Dona Ivone, Devação do Invisível, enfim, as obras de Dona Ivone do Amaral Pereira são maravilhosas, que ajudam muito a lidar com isso daqui, né? As experiências que, e os casos que temos, né, do doutor, do nosso querido professor Eurípides Barçanufo, também vão ajudar a lidar muito com isso. Mas a gente sabe que mediunidade é experimentação, é experiência. Então, nada melhor que você estar ligado a uma casa séria, com estudo aprofundado da doutrina espírita, se moralizando, trabalhando bem o seu lado moral, atraindo a sintonia dos bons espíritos, trabalhando bem e colocando um propósito útil na sua mediunidade. Com isso, você vai ver, meu irmão, que você vai estar trabalhando com Cristo e para o Cristo. Esse foi nosso estudo de hoje. A gente espera que tenhamos alcançado o coração de vocês. Um grande abraço a todos e até a próxima.
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7: Olá, queridos amigos, estamos aqui mais uma vez para o estudo do livro Obras Póstumas, de Allan Kardec, no capítulo que trata da manifestação dos espíritos, mais especificamente, quando Kardec trata da questão dos médiuns, e mais especificamente ainda, nos itens de 52 a 55, quando ele fala um pouquinho para a gente sobre os médiuns curadores. E ele inicia esse item nos dizendo assim: este gênero de mediunidade consiste na faculdade que algumas pessoas possuem de curar pelo simples toque, pela imposição das mãos, pelo olhar, um gesto, mesmo sem o concurso de nenhum medicamento. Esta faculdade tem incontestavelmente seu princípio no poder energético. Deste difere, entretanto, pela energia e a instantaneidade da ação, enquanto que as curas magnéticas exigem um tratamento metódico mais ou menos longo. Quase todos os magnetizadores estão aptos a curar, se sabem se manter convenientemente. Eles têm a ciência adquirida. Nos médiuns curadores, a faculdade é espontânea e alguns a possuem sem ter jamais ouvido falar do magnetismo. Muito interessante, porque naquela ocasião em que Kardec fez os seus estudos e chegou a determinadas conclusões de modo a trazer para a gente a codificação espírita, ele já tinha o conhecimento do magnetismo. E era comum também, à época de Kardec, o trabalho dos magnetizadores. Então, eram pessoas conhecedoras das técnicas do magnetismo e que trabalhavam os fluidos magnéticos, energéticos, né, como eles chamavam na ocasião, de modo a trazer um benefício para o paciente. Né, como se fosse um tratamento médico, vamos chamar assim, entre aspas, e que você, um tratamento médico alternativo, né, da época, e que você tinha resultados muito interessantes. Mas aqui Kardec faz uma distinção quando ele fala que determinadas pessoas possuem uma faculdade que, independente deles conhecerem ou não técnicas de magnetismo, eles são capazes de curar, de trazer o alívio para algumas dores, de poder, até de forma instantânea, como ele fala aqui, estabelecer um equilíbrio na saúde de alguém que sofre de algum problema. Então, vocês vejam só, aí é uma característica, né, como nós sabemos de todos os médiuns, uma característica que está radicada no organismo e que tem essa especificidade, né, de proporcionar o alívio para as dores físicas, a cura até mesmo de algumas doenças. E aí a gente vê que na doutrina espírita nós temos a utilização desse tipo de característica mediúnica normalmente no tratamento dos passes, né? Na água fluidificada. Então a gente vê que possuidor de um fluido, né, tem características de mediunidade de efeitos físicos, né, que tem um fluido com essa possibilidade de modificar determinados elementos e tal, normalmente nas casas espíritas nós aproveitamos essa característica do médium para o trabalho nos passes, né? Então é o que a gente chama de tratamento espiritual também, né? Quando a gente se dedica de uma forma mais intensa ao trabalho de alívio às dores daqueles sofredores que batem as portas das nossas casas espíritas, precisando de um alívio, às vezes também de um consolo, quando um problema é mais espiritual, é mais psicológico mesmo, né? É mais mental, e que os fluidos dos médiuns trabalhados junto aos fluidos dos espíritos combinados vão trazer um alívio e até mesmo, quem sabe, proporcionar a própria cura, né? É importante que a gente diga que um centro espírita, ele nunca vai prometer a cura de ninguém, né? Ele sempre vai estar oferecendo a possibilidade de fornecer àquela pessoa que busca a casa o tratamento espiritual, o oferecimento de fluidos benéficos através do passe e que, com certeza, vão trazer alívio ou não, dependendo também da própria receptividade daquela pessoa que ali esteja, né? Então, é muito importante toda essa combinação de fatores para que a gente tenha ou obtenha um resultado. E Kardec ainda diz assim: a faculdade de curar pela imposição das mãos tem evidentemente seu princípio no poder excepcional de expansão, mas é aumentada por diversas causas, dentre as quais é preciso colocar na primeira linha a pureza dos sentimentos, o desinteresse, a benevolência, o ardente desejo de amparar, a prece fervorosa e a confiança em Deus. Numa palavra, todas as qualidades morais. Então, muito importante também que a gente observe isso, né? Por mais que eu tenha uma qualidade em termos de fluidos que vão favorecer um processo de troca fluídica que vai beneficiar aquela pessoa que está ali à nossa frente no trabalho de passes, eu preciso também fazer com que a movimentação desses fluidos se dê de uma maneira positiva, de uma maneira benéfica. Então, é quando eu digo que eu dou qualidade ao meu fluido, né? Ele já tem uma potencialidade, mas eu dou uma qualidade, eu o movimento de uma maneira diferenciada quando eu agrego em mim esses valores, essas qualidades morais. Por isso que é importante, gente, numa tarefa como a do passe, o recolhimento, a prece, o respeito pelo trabalho, o respeito pelas entidades espirituais que estarão ali junto a nós, nos auxiliando nesse processo de movimentação e combinação fluídica, né? Então, uma tarefa como a tarefa do passe, ela precisa muito que eu esteja numa posição de recolhimento, numa posição de respeito, né? Porque favorece o trabalho. E Kardec prossegue: o poder magnético é puramente orgânico. Pode, como a força muscular, ser dado a todo mundo, mesmo ao homem perverso, porque é uma característica orgânica. Porém, apenas o homem de bem dele se serve exclusivamente para o bem, sem pensamento oculto de interesse pessoal, nem de satisfação do orgulho ou de vaidade. Seu fluido mais depurado possui propriedades benévolas e reparadoras que não pode ter o do homem vicioso e interesseiro. E é um negócio interessante, né? Porque normalmente esse chamado homem de bem, que possui essa qualidade fluídica, que pode proporcionar até mesmo a cura, não é aquele com quem a gente gosta de estar perto. Não é assim? Então, uma pessoa... Não era assim que as pessoas diziam quando estavam junto a Chico Xavier, que era uma pessoa de quem emanava uma vibração maravilhosa e você se sentia muito bem, né? Então, vocês vejam, dali, o que a gente espera? Coisas boas, coisas benévolas, coisas que vão nos fazer bem. E aí a gente até, passando para o dia a dia, me veio aqui à mente uma coisa que é até muito engraçada, né? E ao mesmo tempo muito boa. São aquelas pessoas também que de repente a gente diz assim: nossa, como é que pode? Faz uma comida tão gostosa, que ingrediente especial é esse? É essa qualidade fluídica, gente. Imagina só uma pessoa do bem, possuidora de fluidos curadores, que vai preparar uma comida e que de repente está ali emanando fluidos benéficos, está magnetizando, está fluidificando aquela comida, inclusive, né? Então a gente vê que é como a gente não trabalha também com a água fluidificada, com a água magnetizada, né? Então por que eu não posso magnetizar, fluidificar um alimento? Isso é possível também. Ao passo que, meu Deus, às vezes tem outras pessoas que até têm fluidos, né, específicos para essa tarefa, mas tão ali mergulhadas em sentimento de raiva, em sentimento de revolta, e aquilo passa, gente. Vai ali também para aqueles fluidos físicos que estão sendo manipulados, a água da comida, né, que é um fluido propício para serem imiscuídos esses sentimentos e essas vibrações. Então é por isso que às vezes a gente se surpreende, né, que até mesmo em coisas que seriam simples do nosso dia a dia, a gente tem a influência dos nossos pensamentos e dos nossos sentimentos, combinando esses fluidos todos que estão por aí à disposição, que a princípio seriam para a gente utilizar para o bem, né, mas que às vezes a gente acaba desviando. Bom, nós vamos fazer agora um pequeno intervalo e daqui a pouquinho a gente continua com o nosso estudo.
5: 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Dando continuidade ao estudo do livro Obras Póstumas, estudaremos então ainda o capítulo Estudo sobre a Natureza do Cristo, terceira parte, que tem como título As Palavras de Jesus Provam a Sua Divindade, né? Como ouvimos uma parte já no primeiro bloco. E agora então nós vamos dar esta continuidade. E encerramos o primeiro bloco falando daquela expressão, aquele que me enviou, que vai comprovar a subordinação de Jesus a Deus, e a dualidade de pessoas, como Kardec tão bem descreve no livro Trazendo para Nós. E como exemplo da subordinação de Jesus a Deus, temos anotado por Lucas, capítulo 9, versículo 48, a colocação de Jesus em que ele mesmo, como nós falamos, já que o título hoje é que através das palavras, essa comprovação da sua divindade, nós vamos ver nessa anotação de Lucas como o próprio Jesus vai nos falar de estar subordinado ao Pai. Quando Jesus nos diz assim, quem quer que me receba, recebe aquele que me enviou, porquanto aquele que for o menor entre todos vós será o maior de todos. Então a gente observa que o próprio Jesus, ele vem mostrando para nós, comprovando a sua divindade, mas que ele não é Deus, né? Quando ele diz, quem quer que me receba, recebe aquele que me enviou. Porque ele vinha trazer a lei do Pai, a lei de Deus, mas que não era ele. Esta anotação vocês vão encontrar em Lucas, capítulo 9, versículo 48, né? No Novo Testamento. Outro exemplo anotado também, observamos lá em João, capítulo 7, versículo 33, quando João faz a seguinte anotação, essa frase em que Jesus diz assim, Jesus então disse, ainda estou convosco por um tempo e vou em seguida para aquele que me enviou. Então, se ele vai em seguida para aquele que me enviou, ou seja, ele retorna, né, àquela criatura que o havia enviado, então ele não era aquela mesma pessoa. Se ele fosse a mesma pessoa, é como se a fala dele estaria contraditória, né, porque ele volta para aquele que me enviou. Muitos outros exemplos dessas palavras de Jesus na sua comprovação da sua divindade, mas também comprova a sua divindade na origem divina, mas não trazendo que ele é Deus, né? Ao contrário, até fazendo essa diferenciação. Quando também nós vamos, alguns exemplos, nós vamos encontrar em Marcos, capítulo 9, versículo 37, em João, capítulo 8, versículo 42, em Lucas, capítulo 10, versículo 16, todos esses exemplos é onde vocês podem ir lá no Novo Testamento e vão encontrar essas palavras de Jesus quando ele diz que ele foi enviado, né, e mostrando essa subordinação, que ele sempre dizendo que ele volta, como se ele fosse dar definição para aquele que o havia enviado. Como exemplo de dualidade, já que nós falamos que a comprovação, que a subordinação de Jesus a Deus e essa dualidade de pessoas, como exemplo de dualidade, como traz Kardec nesse item que nós hoje estamos estudando, temos uma anotação por Lucas, lá no capítulo 12, versículo de 8 a 9. Nós estamos trazendo vários exemplos que, como Kardec trouxe por título do nosso estudo, né? As palavras de Jesus provam a sua divindade. Então, nós temos que trazer as palavras de Jesus que comprovam. Por isso que a gente está colocando vários exemplos para que os companheiros depois possam pesquisar. E a pesquisa é fundamental, porque através da pesquisa nós vamos nos esclarecendo, vamos raciocinando e a doutrina espírita vai sempre nos incentivar ao raciocínio lógico, entender até mesmo a fé, como traz o Evangelho segundo o Espiritismo lá no seu início, precisa ser raciocinar. Então vamos raciocinando em cima das próprias palavras de Jesus. Então, como exemplo de dualidade, temos anotado por Lucas, lá no capítulo 12, versículo 8 e 9, a seguinte colocação do mestre. Aquele que me confessar e me reconhecer diante dos homens, eu também o reconhecerei diante do meu Pai que está nos céus. E aquele que me renunciar diante dos homens, também eu mesmo renunciarei diante de meu Pai que está no céu. Então daí fica claro a dualidade de Jesus e o Pai. Né? Então, ele coloca claramente em várias falas esta dualidade em que há. Outro exemplo de confirmação de dualidade nós vamos ter em Lucas, no capítulo 22, versículo 28 a 30, em Marcos, no capítulo 8, versículo 7, em João, capítulo 8, versículo 38. Então, através de todos esses irmãos, nós vamos ver essas anotações riquíssimas mostrando de Jesus claramente essa diferenciação. Então, por este motivo que a doutrina espírita, né, coloca que Jesus não é Deus, de origem divina, como todos nós que fomos criados por Deus, simples e ignorante. Jesus, nosso irmão maior, que nesta caminhada evolutiva já passou por várias situações como a nossa, e um dia nós também chegaremos a esse patamar, né, evolutivo, principalmente se seguirmos de uma maneira clara, precisa, firme, tudo que ele traz no seu evangelho, que nada mais do que a lei de Deus que ele vai nos transmitir. No Livro dos Espíritos, até nós comentamos com vocês no primeiro bloco, a doutrina vai nos explicar o que é Deus. Então, nós já vimos através das palavras do Cristo que ele não é Deus. Vem agora um esclarecimento lá no Livro dos Espíritos, o que é Deus, né? E é dessa forma que Kardec pergunta, que é Deus? Veja que eu estava, né, com a palavra pessoa para ver, não combina. Então, Kardec, na sua sabedoria, colocou os benfeitores espirituais, que é Deus? E os espíritos superiores responderam, Deus é inteligência suprema, causa primária de todas as coisas. Então, aí, a gente já vai observar, né, essa grandiosidade, essa onipotência, todos os atributos de Deus, mas é único, não há, né, nada maior, nada que antecede a Deus. Deus, então, esta causa primeira, e em nenhum momento eles colocam a situação de Deus ser Jesus. Depois, lá na pergunta 10, onde nós vamos ter atributos da divindade, Kardec perguntou assim, pode o homem compreender a natureza íntima de Deus? E os benfeitores espirituais colocam, não, falta-lhe para isso o sentido. Então, até para entendermos a natureza de Deus, muitas vezes fica mais fácil para nós acharmos que Deus é Jesus, porque nos dá uma proximidade maior. Né? Porque ainda nos falta o sentido dessa compreensão divina. E na pergunta de número 11, Kardec questionou, será dado um dia ao homem compreender o mistério da divindade? Então, né, compreender esses detalhes, todas essas nuances da divindade? E os espíritos superiores responderam a Kardec, quando não mais tiver o espírito obscurecido pela matéria, quando, pela sua perfeição, se houver aproximado de Deus, e ele o verá e compreenderá. E nesta situação é que Jesus, né, um espírito já em perfeição, se aproxima, pode ver e compreender Deus, mas não é Deus. Então, isso que precisa trazer para nós esta claridade, desse entendimento. E logo depois há uma nota onde Kardec nos diz assim: a inferioridade das faculdades do homem não lhe permite compreender a natureza íntima de Deus. Então, todas essas situações que muitas vezes a gente... por não estudar, acaba misturando, né? Mas que a gente precisa trazer com uma clareza. Jesus é esse amigo, esse irmão nosso, né? É o nosso guia e modelo para que a gente possa fazer essa caminhada bendita da vida. E temos Deus, o Pai Celestial, o Pai que toma conta de toda a humanidade, né, do universo inteiro, que cria tudo a cada momento, que é causa primeira de tudo. E através desse irmão maior que é Jesus, nós vamos aprendendo o caminho verdadeiro para chegarmos mais próximo ao Pai. E assim, queridos irmãos, nos despedimos no programa de hoje, desejando muita paz, muita alegria nos corações e muito estudo para todos nós. Fiquem com Deus e até um próximo encontro de Gestos de Amor.
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9: Voltando aos nossos estudos, vamos agora ver um outro item desses sistemas que é importantíssimo para nós. Talvez um dos que até hoje ainda se apresente de uma forma mais forte na nossa sociedade, embora já não com a mesma força da época de Kardec, que é o sistema pessimista, diabólico ou demoníaco. Então, aqui a gente já entra numa outra ordem de ideias. Ou seja, esses companheiros, esses adversários do Espiritismo à época, admitiam a intervenção de uma inteligência estranha. E essa inteligência estranha era considerada, inclusive, alguém que não estava mais num corpo material. Mas, segundo esses companheiros... esses que se comunicavam só podiam ser o demônio, o diabo. Não haveria outra possibilidade. Então, nós vemos que, embora com o entendimento equivocado, neste sistema já começa a existir a ideia do espírito, do desencarnado, e da comunicação entre os dois mundos, desencarnados e encarnados. Então, embora falha, esse já é um sistema que nós poderíamos dizer que traz um avanço grande em relação ao conhecimento doutrinário que nós temos. Dentro desse sistema, Kardec nos diz que esses companheiros, eles não devem nem ser incluídos exatamente como adversários. E eu falei adversário, Kardec diz, nem deve ser incluído como adversário do Espiritismo. Justamente porque há essa admissão da manifestação de seres incorpóreos. A questão aí é mais relacionado à crença e até aos medos da época, às ideias religiosas da época, não é? Só que Kardec argumenta conosco, como seria possível uma mãe, um pai, uma avó, um avô, que perdeu o seu filho, o seu neto, aceitar que aquele que se comunicou apresentando-se como seu filho, dando mostras incontestáveis de ser realmente o seu filho querido, que aquele não é o seu filho, é o demônio, é o diabo. Como uma mãe poderia aceitar isso? Não é? Ou aceitar que o seu filho é o próprio diabo, o próprio demônio, já que ele está se comunicando. Então, isso seria muito doloroso, não é? Convencer essa mãe de que, por ter morrido, na linguagem usual, né, o seu filho não poderia se comunicar se fosse bom. Mas se fosse mal, aí sim poderia se comunicar. Kardec, então, ele vai nos trazer uma série de questionamentos a fim de que nós pensemos a respeito desse problema, desse sistema demoníaco. Primeiro, Kardec pergunta: há bons e maus espíritos? Porque, segundo essa teoria, só os maus é que poderiam se comunicar. Então, não haveria bons? Segundo, Deus é mais poderoso do que os maus espíritos, ou do que os demônios, se assim os quereis chamar? Então, Deus é mais poderoso ou não é mais poderoso? Vocês vejam que, de certa forma, Kardec vai nos colocando contra a parede no nosso raciocínio. Se só os maus é que podem se comunicar, esses maus são mais poderosos do que o próprio Deus? O terceiro questionamento de Kardec: afirmar que apenas os maus se comunicam é dizer que os bons não podem fazê-lo. Se assim fosse, de duas uma: isto acontece pela vontade ou contra a vontade de Deus? Se é contra a vontade de Deus que os espíritos se comunicam, eles são mais poderosos. Se é pela vontade de Deus, onde estaria a bondade de Deus, que deixaria os maus se comunicarem, mas não trariam o conselho, o consolo dos bons para contrabalancear? A quarta colocação de Kardec é que que provas se poderiam apresentar da impotência dos bons espíritos para se comunicar. Ora, se eles são bons, eles não têm poder nenhum, capacidade nenhuma para se comunicar? E os maus é que teriam a capacidade, a possibilidade? A quinta questão: quando se vos opõe à sabedoria de certas comunicações, respondeis que o demônio se utiliza de todas as máscaras para melhor seduzir. Isso até hoje a gente encontra companheiros de outras crenças religiosas que falam, né? Que o demônio, ele se mascara, ele se disfarça para melhor ludibriar. Então, como nós falamos, isso até hoje, esse sistema até hoje tem o seu pezinho fincado na nossa sociedade, né? Sabemos efetivamente que há espíritos hipócritas, isso Kardec nos falando, que dão à sua linguagem um falso verniz de sabedoria. Mas admitis que a ignorância possa dissimular o verdadeiro saber e uma natureza má imitar a verdadeira virtude, sem nada deixar transparecer que possa revelar a fraude? Então é o questionamento. Tudo bem, existem encarnados e desencarnados que conseguem dissimular, parecer o que não são, para enganar. Mas essas pessoas conseguem o tempo todo dissimular? Conseguem enganar todas as pessoas? Não há uma horinha em que essa criatura, encarnada ou desencarnada, deixe cair a máscara? Deixe uma falha? Então, é outro questionamento. E aí Kardec vai nos fazendo alguns questionamentos para nos lembrar de que não são só os espíritos maus que podem se comunicar. Todos podem se comunicar. Então, mais uma vez, o sistema apresentado, o sistema demoníaco, cai por terra, não é? E Kardec finaliza contemporizando até com as religiões à sua época. Ele nos diz que as pessoas à época podiam professar essa teoria de boa fé. até no intuito de fazer com que as pessoas não enveredassem por um caminho de erros, né? Mas que melhor do que amedrontar as pessoas com essas teorias de que só os demônios se comunicam, é esclarecer as pessoas, não é? E ele nos lembra no finalzinho de que todos nós somos almas encarnadas e que um dia, desencarnados, também poderemos nos comunicar. E como não somos perfeitos enquanto encarnados, ao desencarnarmos, ao nos comunicarmos, também teremos as nossas imperfeições e daremos opiniões que nem sempre serão aceitas por todas. Mostraremos coisas que nem sempre agradarão a todos. Mas Kardec nos diz, Deus nos deu a razão e o discernimento.

0: de agora, tendo ainda a continuidade no próximo programa.
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0: Olá, seja bem-vindo ao programa Espiritizar. 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
1: Olá, estamos aqui para mais uma videoaula sobre a cura espiritual da depressão. Desta vez, nós trabalharemos a profilaxia e tratamento da depressão. Uma das perguntas que muitos nos fazem como psicoterapeuta é se a depressão tem cura. E nós sempre dizemos sim e não. Sim dentro de uma visão transcendente e não dentro de uma visão mais imediata. Agora, é importante saber que, como todas as doenças do espírito, a depressão sempre terá cura dentro de uma visão transcendente, espiritual profunda. Somos espíritos imortais e nos tornaremos completamente saudáveis à medida que vamos nos educando rumo ao amor, ao bem, ao bom e ao belo, em sucessivas etapas reencarnatórias. Então, dentro de uma visão profunda, a depressão tem cura sim. Dentro de uma visão parcial, ela tem tratamento e é possível a pessoa praticamente fazer com que a depressão desapareça quase que completamente. Não a tendência depressiva, porque como é uma doença do espírito que traz em si mesmo, como nós já vimos, além das causas espirituais, as causas genéticas, as causas cerebrais, essas causas que são muito profundas, elas não se resolvem de uma hora para outra, mas é possível minimizar intensamente o estado depressivo a ponto de fazer com que os sintomas desapareçam completamente. Então, é importante saber que nós podemos minimizar aqui agora as suas causas através de um processo de autoeducação espiritual. Quando a pessoa se dispõe a transformar as causas espirituais, todas as demais, energéticas e somáticas, respondem a essa transformação. Então, fundamental é saber isso. Como espíritos imortais, a qualquer momento nós podemos nos tornar pessoas mais saudáveis. Mesmo que o nosso corpo traga limitações, nós podemos cada vez mais ser espíritos mais saudáveis, fazendo com que o processo de autoeducação emocional na direção da vida transforme as causas da doença em nós mesmos. Então, nós vamos trabalhar nesta videoaula possíveis tratamentos e principalmente a profilaxia da depressão. Queremos enfatizar que as proposições

0: ações de tratamento aqui colocadas, tanto espirituais quanto energéticas, têm caráter eminentemente profilático e de cura em nível espiritual, e visam despertar todas as pessoas depressivas ou com tendência à depressão para os cuidados que as estarão libertando das causas espirituais dessa doença. Então nós vamos trabalhar dentro de um nível espiritual e energético. Todas essas abordagens não dispensam o tratamento psiquiátrico e psicológico, especialmente nos casos moderados e graves de depressão, que devem ser realizados por profissionais habilitados para isso. Não vamos nos ater a essa modalidade de tratamento que a pessoa depressiva deverá obter junto ao seu médico, psiquiatra e psicoterapeuta de confiança. A terapêutica profunda será sempre conduzida a partir de exercícios em direção à vida, a busca da essência da vida, da espiritualidade, a busca de desenvolver a mansidão e a humildade como Jesus nos recomenda, proporcionando-nos o exercício de religiosidade em um profundo contato com Deus. Então, percebamos que a terapêutica profunda da depressão passa por um processo de autotransformação interior, que o sentimento de aprendiz é fundamental. A profunda gratidão a Deus é fundamental. E a prática do dever consciencial, que é a tríade necessária para se conquistar a saúde espiritual, que trabalhamos em videoaulas anteriores. Como a depressão é causada pela rebeldia, pelo orgulho diante da vida, somente realizando exercícios para desenvolver as virtudes do amor, da mansidão e da humildade, é que verdadeiramente vai se curar a depressão. Por isso que o tratamento, a cura da depressão, melhor dizendo, é ainda difícil de acontecer, porque poucas pessoas se dispõem a realizar esforços para se tornar efetivamente um aprendiz da vida, fazendo exercícios de amor, de mansidão e de humildade de coração. Poucos aqueles que fazem exercícios para assumir as provações que têm diante da vida com aceitação e com humildade. E poucos aqueles que vão ao encontro de Deus sendo profundamente gratos em todas as circunstâncias, inclusive nas circunstâncias em que passa por dificuldades. A grande maioria das pessoas ainda se rebelam diante da vida. E como se rebelam, se tornam depressivas, se tornam suicidas em potencial. É fundamental para que haja cura ir na direção oposta a esse movimento. Ir ao encontro da vida. Realizar as ações como aprendizes da vida que todos nós somos, na direção do bem, do bom e do belo. É essencial que o depressivo reflita que a vida, em todas as suas manifestações, sejam elas adversas ou prazerosas, é um convite para o despertar do Cristo interno. A essência divina manifesta em cada um de nós. Essa é a nossa genética espiritual, o amor, a perfeição, o divino, o transcendente. Então, todos nós trazemos nosso Cristo interno, a essência divina que nós somos. Cabe a nós fazermos esforços para desenvolver a essência divina, desenvolver esse Cristo interno. Porque essa é a nossa destinação real. Tudo mais é acidente de percurso. O depressivo, ele tende a se fixar no acidente, como se a vida dele fosse apenas um acidente constante. e que a vida dele não fosse para brilhar como é de todo mundo. Só que para brilhar é necessário fazer esforços para a luz se fazer dentro de nós, porque ela não vem de fora para dentro, ela é uma conquista de dentro para fora. Fundamental refletirmos o seguinte, que em todas as situações temos convites ininterruptos a esse exercício. Isso é a vida em abundância, a água viva da vida, como disse Jesus. É para desenvolver esse Cristo interno que reencarnamos. Quando Jesus, naquele célebre encontro com a samaritana no poço de Jacó, ele fala sobre a água viva. A água viva nada mais é do que o alto amor. É fundamental que nós busquemos essa água da vida. Busquemos o amor como referencial de vida para poder tomar essa diretriz, a diretriz do amor, e nos tornarmos plenamente aprendizes do grande mestre de mansidão e de humildade de coração, que é Jesus. Quando nós fazemos isso, nós estamos nos libertando de uma vez por todas das causas da depressão. Espiritual, de uma forma profunda, espiritual, é esse o único caminho possível para todos aqueles que estão depressivos ou que têm a tendência à depressão. É fundamental lembrar sempre que em todas as situações, sejam quais forem os conflitos, as patologias, as dificuldades, haverá sempre o ser humano e dentro dele a essência divina. Nós trazemos em nossa consciência o dever de alcançar essa essência, identificarmos-nos com ela. Então, todos nós trazemos esse dever consciencial, de irmos ao encontro da essência da vida dentro de nós mesmos. Realizando exercícios nesse sentido, nós estamos com certeza nos distanciando profundamente do estado depressivo. Todos os obstáculos e dificuldades que Deus permite que ocorram em nosso caminho existem com esse objetivo, e não para nos rebelarmos ou revolucionarmos, gastando muita energia com esforços vãos, que ao invés de nos direcionar para a nossa essência divina e nosso Criador, nos afastam por longo tempo da transformação necessária em direção ao nosso Cristo interno. Então, todos nós temos essa destinação de ir ao encontro do Cristo interno. Dificuldades, problemas, todos nós passamos, sem exceção. Agora, todos eles são graças divinas para que nós possamos ir ao encontro do essencial em nós mesmos. Indo ao encontro desse essencial em nós mesmos, cada vez mais nós nos libertamos das doenças físicas e emocionais, principalmente da depressão. Todos os obstáculos que a vida nos apresenta, tais como a falta de recursos materiais, as limitações físicas e intelectuais, os transtornos, as dificuldades, o ódio dos inimigos visíveis ou invisíveis, enfim, tudo que nos ocorre, são os desafios que nos levarão a reforçar em nós a presença do amor crístico de Deus. Então, todas as vicissitudes da nossa vida têm como objetivo reforçar esse amor crístico. Quando nós nos rebelamos contra essas vicissitudes e nos deprimimos, o que nós estamos fazendo? Nós estamos realizando um processo de revolta surda contra as leis divinas, que nos criou para o amor, para o bem, para o bom, para o belo. Se surgem dificuldades nas nossas vidas, com certeza não é porque Deus está nos escolhendo para sofrer, como muita gente diz, mas é resultado do nosso passado ignóbil, de situações indignas que nós praticamos e que retornam para nós, para que nós, passando por esses desafios, nos libertando de uma vez por todas deles, possamos ir ao encontro do amor crístico dentro de nós. Quando fazemos o contrário, nós vamos gastar energias que são muito importantes para nós em esforços vãos, em esforços que vão nos colocar na contramão da vida, nos gerar muitos maiores problemas do que os originais. Porque, além das dificuldades originais que nós criamos no nosso passado espiritual, estamos ampliando, estamos somando com as dificuldades presentes por não aceitar a vida como ela é. Então, é fundamental para todos nós, para a nossa saúde, que nós aceitemos essas dificuldades como desafios, para podermos ir ao encontro da vida e não contra ela. É essencial ver a vida como uma dádiva divina, tantos momentos de alegria e prazer como os de dor e dificuldades. É necessário que todos exercitemos gradativamente essa verdade que sintetiza o nosso programa de autoeducação, o amor a Deus e ao próximo como a nós mesmos. Como nos ensina Jesus, o nosso grande mestre, é o amor a si mesmo como referência. Quando nós vamos ao encontro da vida e não contra ela, nós estamos fazendo exercícios de auto, de amor a nós mesmos. O amor a nós mesmos vai fazendo com que se alargue o nosso sentimento de amor e possamos abranger o nosso próximo. Quando nós amamos a nós mesmos e amamos ao nosso próximo, nós vamos alargar o sentimento de amor, abrangendo o Criador da vida e todas as suas leis. Em vez de ficar usando as nossas energias em esforços vãos, indo contra as leis divinas, nós vamos fazendo exercícios de amor, de mansidão e de humildade de coração, indo ao encontro das leis da vida, das leis divinas naturais, e com isso toda a nossa vida vai se tornando suave e leve. Esse é um antídoto maior para a depressão. Se nós realizarmos esforços nessa direção, podemos ter certeza, jamais entraremos em depressão. Qualquer dificuldade no sentido contrário nos produzirá situações depressivas que poderão ser leves, moderadas e graves, como nós já estudamos em videoaulas anteriores. No próximo bloco, nós veremos como realizar de uma maneira prática exercícios nesse sentido. Como nós vimos, é fundamental que nós busquemos ir ao encontro da vida, das leis da vida. Realizar isso, é claro que não é uma tarefa fácil, mas no próximo bloco nós trabalharemos essas questões.
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0: Como nós vimos no bloco anterior, todo o processo de superação de depressão surge a partir do momento que nós vamos ao encontro da vida e não ficamos revoltados contra ela. E fundamental para que nós possamos ir ao encontro da vida, realizar todo um processo de autoeducação, nos transformando em pessoas melhores. Esse programa de autoeducação não é fácil de ser realizado e deverá acontecer por meio de exercícios diários, mesmo que sejam realizados de forma débil no início, mas que aos poucos vão se fortalecendo pela criação dos novos hábitos. A pessoa depressiva, ela tem uma condição sui generis que é uma debilidade em termos da vontade. A própria depressão, como a pessoa gasta muita energia nesses esforços vãos de ir contra a vida, contra as leis da vida, o que acontece? É como se houvesse uma debilitação da própria energia vital, e essa debilitação produz um cerceamento da chamada força de vontade. Agora, é claro que não aniquila a força de vontade, porque a força de vontade é o poder divino que está na nossa essência crística, está na nossa essência de amor, no próprio ser essencial que somos. Nós podemos inibir a força de vontade, mas jamais aniquilá-la. Não é possível aniquilar a força de vontade. Então a força de vontade é como uma semente que, claro, se nós guardarmos uma semente num cofre, fechada ali, sem umidade, sem terra fértil, sem um solo adequado, ela é inútil em si mesma. Muitas vezes o depressivo faz isso com a sua força de vontade. Se tranca num quarto fechado e não faz o mínimo esforço que seja para sair daquela situação. Outras vezes entra num estado de rebeldia tamanho que até se mata, como nós vimos na videoaula anterior. Agora, nós podemos, minimamente que seja, auxiliar nesse processo de estímulo da força de vontade. Peguemos essa semente divina e coloquemos numa terra. Mesmo que essa terra ainda esteja cheia de pedregulhos, mesmo que nossa capacidade de irrigação dessa terra seja com conta-gotas, mas façamos isso. Coloquemos a terra, a semente na terra, e comecemos a colocar gotinha por gotinha de água. Então esses esforços, mesmo que sejam débeis no início, é como imaginemos a terra muito árida como a semente. Se nós colocarmos uma única gota com contragotas nessa terra, vai fazer pouquíssima diferença. Agora, se colocarmos uma gota, duas gotas, e perseverarmos colocando gota a gota, gradativamente aquela terra árida, seca, que chegou até rachar de tão seca, ela vai se encharcando daquela água, mínima no início, mas vai ampliando. Usando essa metáfora para comparar, o depressivo é como se fosse essa terra árida, seca, que chegou a rachar de tão seca. Se ele faz apenas, coloca uma única gota, faz apenas um esforço e nunca mais faz, é claro que vai ter muito pouca serventia esse esforço. Agora, se ele fizer pequenos esforços, mesmo que sejam débeis, mas produzindo esses esforços diariamente, com toda certeza, Ele vai fazer florir essa semente que Deus já colocou dentro dele. Deus já colocou dentro de todos nós. Então, eu posso, você também pode superar essa dificuldade, fazendo pequenos atos de amor por você mesmo, saindo do seu quarto, abrindo a cortina, mesmo que lhe incomode inicialmente, mas pequenos atos para criar hábitos novos para você, para que você possa superar a depressão. É fundamental que, para superar a depressão, quando nós tratamos das causas da depressão, nós vimos que ela é gerada por hábitos de rebeldia sistemática, negativismo, desvalorização da vida. Tudo isso vai produzir manchas energéticas no perispírito, que ficam nos arquivos psíquicos, mentais, produzindo um fluxo energético bloqueado no perispírito. Então, como isso tudo acontece, o processo de superação não é de uma hora para outra realmente. Por isso que nós comparamos a pessoa depressiva com essa terra árida. Nós vimos na nossa primeira videoaula que vão formando como se fosse um escudo energético em torno do ser essencial, que não o aniquila, mas impede a luz divina que existe no ser essencial possa irradiar para o perispírito e desfazer essas manchas, pela rebeldia contumaz que caracteriza o depressivo. Então, superar isso não é uma tarefa fácil, mas é perfeitamente possível. Para isso, é preciso que haja exercícios para que a pessoa consiga se libertar desses hábitos, porque as manchas são vitalizadas por determinadas condutas, gerando bloqueios energéticos que se manifestarão nos chakras, de forma mais ou menos intensa, dependendo do nível de depressão. Então, esses hábitos de rebeldia contumaz com relação à vida fazem com que essas manchas energéticas vão bloqueando os chakras, os centros de força que nós temos no nosso corpo fluídico, e todo o processo de superação disso vai exigir exercício no sentido contrário. Então, se nós antes tínhamos uma rebeldia contumaz, nós vamos ser convidados a fazer pequenos exercícios de aceitação da vida como ela é, não de acomodação, que o depressivo, ele alterna crises de rebeldia com crises de acomodação. É aceitação. Eu aceito aquilo que eu não posso mudar e faço esforços para mudar aquilo que eu posso. Percebamos que quanto mais densas são as manchas, resultado da intensificação do hábito rebelde, mais esforços serão necessários, mais exercícios no bem para que elas sejam transmutadas, o que é muito natural, né? Porque quanto mais intenso é um problema, mais necessidade de exercícios para a superação daquele problema que nós mesmos criamos. Não é de uma hora para outra que a pessoa irá se libertar desse processo. O esforço que ela faz nos exercícios de auto-amor, de auto-afetividade, é que vai garantir a transmutação gradativa dos bloqueios energéticos produzidos pelas manchas. Então, se nós criamos esses bloqueios com um movimento de desamor, de rebeldia e de orgulho, nós vamos fazendo pequenos exercícios de amor, de mansidão e de humildade, de coração, buscando sentir isso dentro de nós, mesmo que sejam pequenos, débeis, esses esforços de auto-amor e de auto-afetividade, nos tratando com carinho, vendo a vida como uma dádiva divina, vendo a questão de que nós Fomos criados para o amor, para o bem, para o belo, para a felicidade, que nós merecemos isso. Tudo isso é autoafetividade, nos tratar com muito carinho, com muito amor. Mesmo que esse tratamento, no início, seja débil, porque o hábito de se tratar com desamor, com rebeldia, com orgulho, com culpa, com processos de autopunição, como nós já vimos em videoaulas anteriores, é muito forte no depressivo. Superar isso não é fácil, mas é perfeitamente possível. Gradualmente, trabalhando minimamente para somar os esforços mínimos, vão se somando, ocasionando esforços maiores, cada vez maiores, até a completa transmutação do problema. A dificuldade em realizar os exercícios vai depender da gravidade do processo depressivo. Como há uma tendência forte ao negativismo, rebeldia e desvalorização da vida, a pessoa depressiva faz o tempo todo exercícios de amor, revolta contra a vida e contra si mesma. É o hábito arraigado que foi instalado ao longo do tempo, na maioria das vezes, em várias reencarnações. A depressão não é uma doença que começou agora, nesta existência. Ela já vem, muitas vezes, de várias reencarnações em que as pessoas, de forma contumaz, se rebelam contra a vida. Está se manifestando novamente na atual existência. Então, dependendo da gravidade, por exemplo, depressões graves, aquele estado que às vezes a pessoa chega no estupor, necessita de um esforço que, por mais débil que seja esse esforço, para a pessoa que está nesse estado de depressão grave ou gravíssima, é um esforço grande, muito grande. Agora, é necessário. Não é possível superar a depressão se entregando. Cedo ou tarde, a pessoa vai fazer isso. Se ela não fizer nesta existência, ela fará numa próxima existência ou em outra existência, em algum momento da sua vida, ela será convidada novamente a fazer e vai iniciar. Então, convidamos a você que passa por esse problema, começar agora, começar já. Por quê? Para que deixar para uma próxima existência aquilo que você pode começar agora? Minimamente que seja, comece esses esforços para ir ao encontro da vida, para superar esses hábitos arraigados, instalados ao longo do tempo. A mudança de hábito deverá acontecer aos poucos. Inicialmente são necessários estímulos, tais como ouvir uma música que remeta a uma lembrança agradável. A pessoa, por exemplo, colocar a sua música preferida. A tendência do depressivo é não querer ouvir a sua música preferida. É porque ele tende ao processo autopunitivo, é de se afastar de tudo aquilo que gera prazer. Então, colocar músicas, a música preferida, músicas que estimulem, por exemplo, músicas clássicas que sejam estimuladoras, músicas que o ajude a superar aquele estado que ele está passando. Outra coisa muito importante, observar a natureza, observar uma flor, um bosque, pássaros e outros animais, o pôr do sol, o nascer do sol, buscando identificar-se com a natureza. Esse hábito de ir ao encontro da natureza é muito importante, porque a depressão é uma doença que faz com que a pessoa se afaste da natureza em si mesma. Tudo na natureza é movimento. Tudo na natureza é vida. E se nós observarmos a vida e buscarmos identificar com a vida, identificarmos-nos com a natureza, todo esse processo vai facilitar a saída do estado depressivo. Outra coisa muito importante, realizar atividades que estimulem emoções de prazer e bem-estar espiritual. Então, práticas espirituais, por exemplo, frequentar uma palestra, mesmo que a pessoa se esforce enormemente para estar no ambiente, ouvir, por exemplo, um CD de meditação, por mais difícil que seja, estimula ao prazer e o bem-estar espiritual. Vai estimular em nós a produção de determinadas enzimas cerebrais, substâncias cerebrais, como as endorfinas, a dopamina, a serotonina e a noradrenalina, que vão facilitar o processo de superação da depressão. Essa e outras atividades semelhantes visam criar, em nível espiritual, um psiquismo de maior harmonia e identificação com a vida, que estimularão energeticamente os chakras, no início de forma imperceptível, mas que aos poucos vão se intensificando com a criação do novo hábito de valorização da vida. Então, quanto mais nós favorecemos esses novos hábitos, mais nós vamos gerar harmonia no espírito e, por consequência, no perispírito, nos chakras. Em depressões graves, são necessários estímulos sensório-motores, porque a pessoa com depressão grave, ela tende a se fechar num quarto, às vezes ela fica deitada horas a fio, e é necessário que ela seja estimulada de forma motora para poder superar aquela dificuldade. Então, atividades como cuidar de uma planta, de um pequeno animal, bordar, tricotar, pintar, modelar em cerâmica, fazer um bolo, etc. Tarefas que concedam um sentido para a vida da pessoa, que ao final ela possa sentir o prazer de ter efetuado a tarefa, é essencial no processo de autoafetividade, a pessoa se sentir útil. Então, por exemplo, a pessoa faz um bolo e depois daquele bolo pronto, ela falar: fui eu que fiz esse bolo. Para uma pessoa comum, é uma coisa trivial, mas para uma pessoa num estado depressivo, principalmente depressão grave, para fazer um bolo, ela vai movimentar a vontade dentro de si mesma de uma forma gigantesca. Por mais simples que seja, mas são atividades muito necessárias. Fazer uma pecinha de tricô, por exemplo, para aquelas pessoas que já têm esse hábito, pintar qualquer coisa, fazer qualquer coisa que ao final ela tenha a sensação de que ela foi útil, que ela realizou uma ação meritória. Isso é importantíssimo para a superação da depressão, principalmente a depressão de moderada para grave, para que a pessoa possa, nesse sentimento de utilidade, nutrir mais afetividade para si mesma. É fundamental que a pessoa depressiva eduque a mente para querer-se bem, para se valorizar, para se reorganizar psiquicamente. Ao fazer isso, ela vai transmutar gradativamente as manchas que traz no perispírito, os bloqueios energéticos do perispírito. Então, essas práticas, mesmo que pareçam ser simplistas, molhar uma planta, cuidar de um cachorrinho, são atividades que fazem com que a pessoa se queira bem, que ela se sinta útil. O pior coisa que um ser humano pode ter consigo mesmo é o sentimento de inutilidade. E há uma tendência da pessoa depressiva se sentir inútil e cultivar esse sentimento de inutilidade. Por isso, essas pequenas coisas que ela faça no seu dia a dia, mesmo que seja uma vez por dia, que ela faça e se sinta útil. ao realizar esses exercícios, ela vai trabalhando a depressão, mesmo que no início seja de forma aparentemente insignificante, mesmo sendo de forma externa para a interna. Por menor que seja o esforço, sempre haverá resultado. Isso é importantíssimo. Por menor que seja o esforço, sempre vai haver um resultado dentro da pessoa, mesmo que seja com essas práticas que são aparentemente externas, mas só na aparência, porque quando a pessoa realiza algo útil, aquele sentimento essencial que todos nós trazemos vibra dentro dele e faz, mesmo que minimamente, haver um processo de alargamento do ser essencial. É importante refletir que quando fazemos o bem, seja para nós mesmos, seja para o nosso próximo, o ser essencial que somos se amplia sempre, às vezes timidamente, outras significativamente. Mas nenhuma tarefa do bem fica perdida. Todas são registradas pela essência por uma questão de afinidade, por causa da frequência energética. Por isso, qualquer esforço de equilíbrio sempre valerá a pena, por menor que seja. Então, qualquer manifestação na direção do bem jamais é perdida, fica registrada na criatura. Importantíssimo saber que esse esforço sempre precisará acontecer, mais cedo ou mais tarde. Na depressão grave e moderada, é fundamental que a pessoa faça o tratamento psiquiátrico e tome medicamentos para estabilizar os neurotransmissores do cérebro. Porém, mesmo que haja ação dos medicamentos, ela precisará fazer os exercícios de auto-reorganização, porque, caso não os faça, o efeito medicamentoso será apenas um paliativo que não conseguirá reverter a depressão. Quando a pessoa tem depressões de moderada para grave, o tratamento medicamentoso sempre é necessário. Agora, coadjuvado sempre com essas questões espirituais que nós estamos falando, para que haja verdadeiramente um movimento na direção da cura e não apenas um paliativo. Os exercícios de autoafetividade que nós propomos, mesmo quando realizados com uma aparente falta de sentido, vão ajudar bastante até que a pessoa consiga se reconhecer como uma essência divina e sentir identidade com Deus, transmutando completamente a tendência depressiva. Esse é um longo percurso que provavelmente não terminará na atual existência, mas que pode ser iniciado aqui e agora, em benefício da própria criatura. Então, todos nós podemos iniciar já, aqui e agora, a nossa transformação interior para melhor. À medida que pratico os exercícios de auto-amor, transformando a rebeldia em atos de mansidão e humildade, é muito importante que faça uma atuação energética nos chakras do perispírito. Como que nós podemos fazer uma atuação energética nos chakras do perispírito? A frequência em uma casa espírita bem orientada para a recepção do passe magnético, da água magnetizada e tratamento desobsessivo é parte essencial no tratamento da depressão, porque todos esses tratamentos vão atuar energeticamente no nível perispiritual e fazer com que aquelas manchas, os bloqueios energéticos sejam diminuídos. É claro que não vão, nenhum desses processos isoladamente curam a depressão, seja o passe, seja a água magnetizada ou o processo de desobsessão. A desobsessão, por exemplo, atua nos espíritos que são coadjuvantes no próprio processo depressivo. Sempre há fenômenos de influências espirituais nessas doenças, as doenças emocionais. O passe e a água magnetizada vão auxiliar de fora para dentro, produzindo energias benéficas, salutares, que vão reorganizar os chakras. Agora, se não houver uma mudança de atitude do paciente, no sentido de ir ao encontro do amor, da mansidão e da humildade, esses processos vão ser paliativos como qualquer outro, porque vão fazer com que a pessoa tenha um alívio, mas logo em seguida todo o problema retorna, porque não houve uma mudança real no espírito que a pessoa é. Outras terapias que podem auxiliar bastante no processo depressivo são as terapias energéticas, como a acupuntura, a homeopatia e principalmente a psicoterapia transpessoal. A psicoterapia transpessoal vai nas causas espirituais da doença, e é claro que desde que seja feito por profissionais habilitados. Dentro dessa área existem muitas pessoas que não têm conhecimento profundo das questões espirituais da vida e acabam tratando de pessoas com problemas sérios, inclusive pessoas depressivas, que acabam piorando, não porque a terapia é ruim, mas porque o terapeuta é pouco habilitado. Então, esse tratamento no nível perispiritual, ele é recomendado mesmo que a pessoa esteja em tratamento medicamentoso psiquiátrico, porque vão auxiliar energeticamente no perispírito a desbloquear aquelas energias que estão fixadas principalmente nos chakras. É fundamental e imprescindível o desenvolvimento dos processos autoterapêuticos, da evangelioterapia, a terapia pelo amor, pelo perdão, pela fé, a meditação e a oração, associados à terapêutica profissional. De todos os recursos colocados, no nosso entender, como terapeuta transpessoal e como espírita, a evangelioterapia, como nos orienta a nossa mentora Joana de Ângeles, é o recurso por excelência para o tratamento da depressão. É o Evangelho de Jesus, esse grande manancial. Meditar no significado das palavras do Mestre é fundamental no tratamento de todas as doenças, mas principalmente da depressão. E se nós pudéssemos resumir o Evangelho todo em apenas 3 versículos, que são extremamente terapêuticos para o depressivo, nós diríamos, conforme Jesus diz: vinde a mim todos os que estais cansados, oprimidos, sobrecarregados, e eu vos aliviarei. Tomai sobre vós o meu jugo e aprendei comigo, que sou manso e humilde de coração. Encontrareis descanso para a vossa alma, porque suave é meu jugo e meu fardo é leve. A depressão talvez seja um dos fardos mais pesados que um ser humano pode carregar. Mas por que que existe a depressão? Exatamente porque, ao invés de cultivar o amor, a mansidão e a humildade de coração, nós cultivamos o desamor, a rebeldia e o orgulho. Então, mais do que qualquer outra pessoa, o depressivo é convidado por Jesus: vinde a mim. Em outras palavras, venha ao encontro do amor que eu represento. O amor alivia. O amor alivia a todos aqueles que ainda estão carregando o fardo pesado, estão vivendo o jugo perverso das causas que eles próprios criaram. Não é da vida as situações que geram a depressão. É do mau uso do nosso livre-arbítrio frente à vida. Então, de uma vez por todas, aceite o convite de Jesus para ir ao encontro do amor que Ele representa. Mas não apenas para obter alívio. O alívio, daqui a pouco, deixa de aliviar. Daqui a pouco, volta a doer novamente. Se não houver o esforço que Jesus fala no próximo versículo, quando Ele diz: tomai sobre vós o meu jugo e aprendei comigo, que sou manso e humilde de coração. Encontrareis descanso para a vossa alma. Com certeza, todo depressivo deseja o descanso para a alma. Agora, esse descanso só é possível quando nós tomamos o jugo de Jesus nas nossas vidas. Quando nós assumimos a diretriz do amor em nossas vidas, para podermos aprender. A vida é um convite ao aprendizado, não é um convite à rebeldia, não é um convite a nos rebelarmos contra as leis sábias do Criador. A vida é um convite ao amor, é um convite ao aprendizado pelo amor. É essa a primeira manifestação do Criador, aprender por amor. Quando nós fazemos o contrário, a dor surge. E a depressão é uma dor muito intensa, com toda certeza. Mas é uma dor desnecessária. Indo ao encontro desse aprendizado amoroso, com Jesus no coração, com certeza, o jugo se tornará cada vez mais suave, o seu fardo se tornará cada vez mais leve, e você se libertará completamente da depressão. É o nosso convite, o convite que Jesus faz a todos nós há 2000 anos, convite para mim, convite para você. Aceitemos definitivamente esse convite. Muita paz e até uma próxima videoaula.
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1: Voltando aos nossos estudos, dando continuidade ao nosso capítulo 4 sobre os sistemas, Kardec nos fala também, no item 41, sobre um outro sistema, talvez um dos mais engraçados, que é o sistema do músculo estalante. Na verdade, esse sistema foi criado por um médico da época, que Kardec preservou o nome, obviamente, e que criou esse sistema para explicar os barulhos produzidos pelas mesas girantes. Então, esse médico, em seu livro, porque ele inclusive escreveu um livro, dizia que a causa está nas contrações voluntárias ou involuntárias do tendão do músculo curto perônio. Então, vocês vejam que esse médico, ele deu a desculpa desse músculo que estalava, ora por vontade da criatura, ora involuntariamente. E seria esse músculo estalante que as pessoas colocariam na conta dos barulhos produzidos pelas mesas girantes. Bom, logo de cara a gente já vê que esse sistema é falho, porque, mesmo relacionado às pancadas, como é que o músculo de uma pessoa, às vezes num canto da sala, poderia repercutir na madeira da mesa que estava no outro canto da sala? Então, por aí a gente já vê que o sistema é falho. Mas, além disso, nós temos que levar em consideração que esse sistema só dava conta do barulho, das pancadas. Não dava conta do levantamento da mesa, de quando a mesa caía, da comunicação inteligente em si. Vocês vejam que todos esses sistemas de negação trabalhados por Kardec até agora só dão conta, em parte, do fenômeno material. Nenhum deles deu conta até agora do fenômeno inteligente. Então, Kardec se preocupou em listar esses sistemas e rapidamente explicá-los para nós, a fim de que nós usemos também o nosso raciocínio e percebamos as falhas dessas teorias que foram criadas à época e possamos compreender melhor o fenômeno. O fenômeno não era só de pancada, não era só um fenômeno visual, não era só um fenômeno auditivo. Na verdade, é uma variedade de fenômenos e cada um desses sistemas respondia, em parte, de forma falha, a um aspecto de fenômeno, mas não a todos os fenômenos. E como nós acabamos de falar, muito menos dando conta do aspecto inteligente do fenômeno mediúnico, ou seja, da comunicação em si. Kardec, além da questão do músculo, né, ele vai falar também que da questão do barulho, que às vezes o médium estava num canto da sala e a mesa no outro canto, ele vai dizer assim, como é que pode o médium, mesmo que por sua vontade, fazer o músculo estalar como se fosse um tambor, ou tocando uma ária, uma música? Então, se já é difícil nós estalarmos, às vezes até os nossos dedos, o que dirá estalar o músculo da perna e ainda por cima, com tal rapidez, com tal ritmo, sonoridade, que reportasse as pessoas presentes a uma música da época? Então, nós temos esses aspectos também a levar em consideração. Saindo do sistema de total negação da presença de um ser incorpóreo, do espírito, Kardec começa a listar agora outros tantos sistemas, já admitindo alguma ação de algum ser, não esclarecendo se era encarnado ou desencarnado, mas sistemas que, de alguma forma, já colocavam à conta de um ser a produção daqueles fenômenos materiais. O primeiro dele, que está lá no item 42, é o sistema das causas físicas. No sistema das causas físicas, os companheiros adversários da doutrina atribuíam os movimentos das mesas ao magnetismo, à eletricidade ou à ação de um fluido qualquer. Ou seja, era apenas uma causa física, só que essa causa física se daria por conta da ação das pessoas presentes, como se cada pessoa fosse um pedacinho de uma pilha. Olha só como as pessoas criam argumentos e ideias para explicar, às vezes de uma forma muito mais difícil e complexa, algo que é simples. Então, cada pessoa, cada uma das 10, 15, 20 pessoas presentes à reunião, funcionaria como um pedacinho de uma pilha e a união de todos formaria aquela energia, aquela ação fluídica necessária para modificar

0: letras do alfabeto formando palavras. Se era a reunião das energias ali, essa energia teria uma inteligência própria, independente dos seres que a doaram? A inteligência seria parte da energia de um deles, mas aí isso já vai entrando em outros sistemas pensados na época. Nós, então, já pensamos em alguns sistemas pensados à época de Kardec, tentando contrapor o fenômeno mediúnico. Resta-nos pensar, e nós hoje em dia, se víssemos efetivamente o fenômeno, e alguns até efetivamente já o viram, como lidaríamos com ele? Ficaríamos pensando que é algo de outro mundo extraordinário, sobrenatural, como já foi estudado em programas anteriores? Pensaríamos que é apenas uma causa física e teríamos o critério necessário para analisar esse fenômeno físico? Porque é algo também a se pensar. Depois que conhecemos a doutrina espírita, muitas vezes também jogamos tudo à conta da espiritualidade e deixamos de analisar as questões dos fenômenos naturais mesmo. Uma porta que bate foi um fenômeno mediúnico ou simplesmente o vento que bateu na porta e a gente não percebeu? Um ruído dentro de casa é um espírito ou simplesmente uma dobradiça que já está ficando mal lubrificada, mal colocada e que range ao movimento? Então, nós precisamos também parar para pensar até onde é o fenômeno mediúnico, até onde são os efeitos naturais que acontecem na nossa vida cotidiana. Por isso que Kardec coloca essa listagem de sistemas da época a fim de que nós possamos meditar. Barulhos, sejam eles quais forem, podem nos levar à loucura? Podem nos parecer uma alucinação? Será que o que acontece, o fenômeno que outras pessoas nos apresentam, colocaremos a conta do charlatanismo? Temos que parar e meditar, analisar. Kardec sempre foi um estudioso e usou sempre de bom senso. E sempre nos conclamou também a usar este mesmo bom senso. Que paremos para meditar sobre os fatos que vemos e ouvimos, para sabermos se é mediúnico ou apenas um fenômeno natural. Encerramos agora o programa, momentaneamente, e voltaremos outro dia para darmos continuidade a este capítulo 4.
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2: Olá, meus amigos, nós estamos aqui mais uma vez para dar continuidade ao estudo do Livro dos Médiuns, no capítulo 24, da Identidade dos Espíritos. Nós trabalharemos hoje com dois itens, 257 e 258. Eles são pequenininhos, mas têm um conteúdo muito grande. E fala das provas possíveis de identidade. Uma das nossas grandes questões é saber quem é aquele espírito que está ali se comunicando. E a gente já coloca essa questão que está no próprio item 257, que fala que é muito mais fácil de se comprovar a identidade de um espírito que nós conhecemos, que é da nossa época, que é da nossa geração, porque nós podemos perceber algumas características dentro da sua fala, dentro da sua exposição. E Quando nós falamos assim sobre

algumas comunicações específicas para, digamos assim, mais particulares, a gente percebe que tem umas questões que a gente pode ali levar em consideração, pelos hábitos, pela maneira de falar. Muitas vezes a gente percebe que identificamos na fala coisas que são muito íntimas, muito particulares, e que a gente pode, assim, ficar mais tranquilo para comprovar aquela comunicação. O que a gente precisa estar atento é que, como já foi sinalizado, tudo deve ser observado com muita cautela, com muito critério, com muita análise. Não é logo na primeira comunicação que a gente deve ir ali entregando toda a nossa confiança. Isso deve ser fruto de várias experiências, várias vezes que o Espírito trouxer ali aquela mensagem, se for realmente aquele Espírito que a gente está achando que seja, ele irá realmente dar essa certeza para nós. Porque pode acontecer de vir muitas fraudes, acontecer de espíritos se utilizarem de nomes até com que se tem muito respeito e não serem fiéis àquele comportamento, né? E não há necessidade da gente ficar questionando ao espírito sobre a sua identidade, porque ele mesmo irá dizer de si mesmo, falar sobre si mesmo, mostrar realmente, dar aquelas, como a gente gosta de dizer, né? Dar aquelas dicas, aquelas deixas de quem realmente ele é, sem a gente ficar querendo questionar se ele é tal ou tal espírito, que dê provas, que dê demonstrações. Porque nós sabemos que por nós sermos espíritos ainda imperfeitos, temos os nossos melindres, temos as nossas suscetibilidades, e não é pelo fato de estarmos desencarnados que vamos deixar de ser assim. A gente continua ainda na espiritualidade tendo todas essas fraquezas, essas fragilidades. Então, os espíritos podem não se sentirem muito aceitos, muito à vontade, quando a gente começa a questionar, como a gente começa a fazer exigências sobre a sua identidade. Então, uma das questões que nos vem assim a ideia agora, para a gente poder pensar, é que, como já foi até estudado no item 256, é que, com relação aos espíritos contemporâneos, a gente tem essa facilidade, mas com relação aos espíritos bem mais antigos, isso fica mais difícil, porque à medida que os espíritos vão se melhorando, vão se purificando, naturalmente a personalidade deles também vai mudando. Até a maneira até deles falarem. É claro que o que for de valores morais, de que forem da prática do bem, isso aí permanece, isso é a aquisição do espírito, mas a forma deles se expressarem, isso aí é que vai se modificando. Então, com relação à identidade dos espíritos, no que diz respeito às instruções gerais, o nome é indiferente. O que nos interessa é apenas o ensino que eles trazem ali para nós. E com relação às comunicações íntimas, particulares, aí sim interessa-nos o indivíduo, aquela particularidade daquele ser que está ali trazendo uma informação, mostrando ali o seu questionamento.
E entre os espíritos superiores, a maioria não deve ter nomes para nós. Então, nas comunicações dos espíritos superiores, não há necessidade desses nomes. O que nós precisamos mesmo de nomes, é para nós diferenciarmos e fixarmos as ideias. Por isso a gente fica muito preso a essa questão dos nomes. No próprio livro, O Evangelho Segundo o Espiritismo, tem várias mensagens que o espírito não se identifica, ou ele coloca apenas assim, um espírito amigo, um espírito protetor, o anjo da guarda, do médium. Não há necessidade de se ficar atrelado a essa questão do nome. O nosso anjo da guarda, geralmente, ele se utiliza daquele nome que nós mais nos permitimos assim, ter uma intimidade até. Geralmente a gente, quando com o espírito até nem tanto, mas com outras religiões, principalmente o católico, que gosta muito do nome dos santos, né? Então ele utiliza esse nome, não que esse seja verdadeiramente o nome dele, mas é porque aquilo vai despertar em nós uma confiança, uma facilidade de acesso, né? O julgamento, quando nós geralmente julgamos os espíritos, como julgamos os homens? E com relação aos espíritos, a questão não é essa. A questão está na essência da mensagem. E ao longo dessa purificação do espírito, nessa trajetória evolutiva, as características da personalidade dos espíritos, elas desaparecem para dar vazão àquela uniformidade da perfeição. Ou seja, vai se vendo que a cada etapa, cada período da vida do espírito, ele vai se modificando e vai percebendo esse progresso no espírito. Então, aquele que foi o João lá no século II, necessariamente ele hoje não tem que ser o João do século II. Ele vai ser um outro espírito, sim, modificado, evoluído, com muitos aprendizados para nós. Mas é o mesmo espírito, mas não é a mesma personalidade. Já é alguém mais evoluído. E eles tomam o nome do personagem conhecido, ou seja, cuja natureza mais se identifica com ele. Com relação a essa contemporaneidade, né, nós vamos perceber que os espíritos, eles vão se utilizar daquilo que nós conseguimos identificar para que isso tenha credibilidade, né? E aí a gente vai vendo a linguagem que o espírito se utiliza, a essência daquela informação, e eles formam, por assim dizer, os espíritos superiores, quando vêm nos auxiliar, eles formam todo o coletivo. Nós vamos dar um pequeno intervalo e já já voltamos.

0: Outro dia nascer feliz. Bom dia mesmo, um dia maravilhoso, uma sexta-feira linda, maravilhosa, começando e nós estamos aqui no programa 819. Que coisa boa, dia 30 de dezembro de 2022. Parece que foi ontem, gente. Como passa rápido o tempo e nós estamos aqui no finalzinho de 2022, se despedindo. Com muito carinho, quanta coisa boa a gente viveu, quanto desafio foi superado. E nós estamos aqui, firmes e fortes, coisa boa. Aqui é Douglas Galeno, trabalhador do Centro Espírita Luz da Verdade, comigo, uma dupla linda, essas queridas irmãs que sempre estão aqui, ó, trazendo essa mensagem maravilhosa. Regina Beatriz, direto de Contagem, nas Minas Gerais, gente. Uma linda artesã de docinhos, uma coisa linda.
1: Bom dia, pessoal. Muita alegria, um cafezinho, pão de queijo. Docinho, não. Agora não.
0: Gente, a Regina é uma lenda viva, gente. Vocês não sabem do que essa mulher é capaz. Não é por acaso que ela tem mais de 1 milhão de amigos. Eu descobri que ela já foi artesã, obras de arte em miniatura, feitas com doces, gente. Juscelia, querida, merece um. Eu não sei, não. Merece um memorial. Memorial, Regina Beatriz, gente.
2: Ela tem que contar porque que é o doce, gente. Bom dia, bom dia. Vocês têm que entender o que que ela está falando desse doce que ela foi fazer o dia aí, entendeu?
0: Não, não foi um doce, gente. Foi uma encomenda que parou, gente. Contagem parou. Com as lamentações de Regina fazendo o doce. É mais uma coisa linda, gente. Mas vamos lá, deixa essa história de doce para lá. Vamos sorrir para a vida, gente. Foi uma experiência linda, ela aprendeu tanto, ela ficou mais sabida. Ah, gente, tudo é aprendizado na vida. E a gente vai aqui, ó, agradecendo essa oportunidade maravilhosa de a cada experiência. A gente vai crescendo, gente, e as nossas asinhas vão crescendo, nossa angelitude, nossa paciência, nossa compreensão, a cada dia se renova. Que maravilha! E vamos lá, gente, tocando aqui o programa, a gente começa aqui, ó, fazendo a descrição dessa linda foto, né? Essa foto que fica aqui na tela, que a gente não aparece, um campo coberto de lindas flores, lindas margaridas, muitas margaridas. É a imagem que nós temos nessa sexta-feira maravilhosa. Em cima a imagem está desfocada e está escrito com letras pretas para o dia nascer feliz. Bom dia mesmo, está escrito embaixo. No lado direito, todos os dias às 6 horas, os dois zerinhos são duas carinhas sorrindo. E embaixo, feliz sexta. No canto direito, na vertical, aparecem as logomarcas, produção TV de Luz, coprodução Web Rádio Amigo Espiritual, apoio TV7, Rai TV, Rádio Portal da Luz e Web Rádio Fraternidade. Embaixo, uma faixa grandona começando com girassol, amarelinho, um coração vermelho, está escrito com letras pretas: Celebre a vida. E lá embaixo, um banner que corre, que desliza. E está escrito nesse momento: Inscreva-se na TV de Luz. Tem a figurinha de um joinha. Marque esse vídeo como gostei e compartilhe. Compartilhe aí com os amigos, com a turma do centro, com a turma da família, com a turma que acorda cedinho já com essa energia maravilhosa. E nós estamos aqui, ó, convidando a todos para que este dia seja um dia abençoado, maravilhoso. E a gente começa naquela sintonia, buscando, gente, essa conexão, né? É, conectar, tem que conectar com o Wi-Fi, né? Onde chega, perguntando, qual é a senha do Wi-Fi, qual é a senha do Wi-Fi? Aí chega na padaria, qual é a senha do Wi-Fi? Chega na carrocinha do cachorro, qual é a senha do Wi-Fi? Que Wi-Fi? Ah, do Wi-Fi. Que tem um Wi-Fi aqui não, é uma carrocinha de cachorro quente, homem. Vá lá numa padaria, vá num restaurante, a turma quer senha de Wi-Fi, mas vamos conectar a gente no Wi-Fi divino. No Wi-Fi divino, no início da manhã, agradecendo essa oportunidade. Vamos lá, Ju!
2: Vamos lá, coloquem aí as suas águas para serem frutificadas. E hoje eu vou de uma canção que nos leva a ter calma. Calma, que Jesus possa asserenar os nossos corações. Aqueles que possam estar com alguma aflição, que possam sentir o amor de Jesus invadindo os corações, trazendo muita luz, muita alegria, muita paz. E que possamos ter todo o necessário para esse dia de hoje, que já é maravilhoso. Se eu pudesse conversar com sua alma, eu diria: fique calma, Isso logo vai passar. Eu daria um conselho, chore mesmo, e enquanto chora, aproveita para orar. Porque

Não se preocupe, tenha calma. 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Eu dedico esse refrão pra sua alma. Se eu pudesse conversar com sua alma, eu diria: fique calma. Não é só você que sente assim. Não é que você seja estranha, é que você é estranha.

0: 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Eu dedico esse refrão para sua alma. Calma, calma. Não se preocupe, tenha calma. Calma, calma. Eu dedico esse refrão para sua alma. Que sintamos sim essa paz, a serenidade do Cristo. Essa tranquilidade que ele nos permite ter conforme nossas ações. Vamos nessa energia boa, na paz, na harmonia, no equilíbrio. Gratidão, Jesus, por caminhar conosco. Gratidão.
1: Coisa linda, gente, com bastante calma. Com bastante calma, a gente vai aqui tocando a vida. Isso, gente, que maravilha, que bela inspiração, Ju. Que canção bonita. Sabe quem foi esse artista que trouxe essa mensagem tão bonita pra gente? Opa, eu estou
0: Oi,
1: falando
0: oi.
1: sozinho aqui, Ju.
0: Ah, você quer saber quem trouxe ela? A
1: O pessoal
0: canção?
1: quer saber aí quem foi que
0: Isso.
1: foi tão inspirado, que trouxe essa canção.
0: A canção chama-se Um Refrão para Sua Alma. E a canção é de Leandro Borges. Várias pessoas têm cantado ela. Maravilhosa, né, gente? É para tranquilizar o coração da gente mesmo e a certeza, né, de que Deus está sempre conosco. Jesus está sempre conosco, nos tranquilizando, nos acalmando.
1: Coisa boa, hein, Regina?
2: Ter calma é muito bom, né? Aliás, a gente precisa, né? A gente, quando está com muito esbaforido, acaba fazendo coisas sem pensar. Com calma, você pensa melhor, né? Não aceita encomenda de 300 docinhos. Vou ter que contar, gente. Agora todo mundo vai ficar curioso. Na minha adolescência, gente, precisando de um dinheiro, precisava de um dinheiro para pagar a faculdade. Mamãe falou assim: vou pegar uma encomenda de doce para você, então. Fulana vai fazer aniversário, você faz os docinhos. Eu falei: tá bom, mãe. Ela vai fazer a festa da fazenda. Eu falei: tá bom, você me fala o que ela quer fazer, que eu faço. Aí a dona encomendou, gente, 300 docinhos. 150 pintinhos e 150 pintinhas. Aí eu tive que fazer a massa de olho de sogra. E as asinhas do pintinho era metade de uma pasta. Então você imagina o tamanho do negócio. Bolinhas por bolinhas. E tinha que colocar o olhinho de confeito de chocolate, de brigadeiro, um por um. Fazer o biquinho de papelzinho. Um triangulinho vermelhinho para colocar lacinho na cabecinha da pintinha e lacinho no pescocinho do pintinho. Nossa, gente, pensa que eu vou pegar isso. Deu um
0: Nunca
2: trabalho.
0: mais.
2: Nossa, se eu tinha que, eu chegava de noite, eu trabalhava de manhã e de tarde. E de noite, faculdade, cheguei em casa para fazer os docinhos, assim, uma noite eu fiz a massa, na outra noite eu fui modelar os bichinhos. Fui terminar era quase 4 horas da manhã, de tanto fazer bolinha, e eu fui fazer sozinha, porque a mamãe falou: eu vou pegar para você, não vou te ajudar, para que que eu falei assim? Eu falei: nunca mais eu pego encomenda de docinho para fazer, deu trabalho demais. Nossa,
1: Tá,
2: mãe.
1: mas foi bom, gente. Foi nesse dia que nasceu uma linda pedagoga, uma linda professora.
2: Verdade. Pura verdade.
1: Gente, olha só como as coisas acontecem, gente. Como as coisas acontecem. E é assim, gente, com essas experiências e com essa calma, até às 4 horas da manhã, fazendo biquinho de pintinho, trocando, botando. Eu já tava com sono. Aí o lacinho da pintinha ficava no pescoço, eita, tá errado. Aí tira o lacinho, faz outro. Ah, gente, foi lindo demais isso. Regina, mais uma história sobre a paciência, a eterna paciência. É, gente. E assim, ó, a gente vai vivendo essas experiências maravilhosas. É a escola da vida, gente. E o Beto Leite tá aqui, ó. tá aqui com bom dia, escola amada, bom dia, alunas queridas. Hoje é sol e tenhamos um dia de muita paz e luz. Boa aula a todos e bota muitas figurinhas de casinhas aqui. Os nossos lares, cada lar aqui representado é uma escola divina e a gente aprendendo. Que coisa boa, gente. É bom demais mesmo. Esse querido irmão sempre conosco aqui, logo cedinho, trazendo essa energia maravilhosa. Vamos lá, gente. Tem uma aqui, ó, que desistiu do docinho e passou pro pãozinho de queijo com cafezinho aqui. É essa lindona. A gente, ela ainda tá rindo aqui, olha. Uma coisa boa viver o momento da lembrança aqui, ó. É a Regina Beatriz. Bom dia com cafezinho e pão de queijo. É bom demais, bom demais. Ju, traz a Marlene Harlenberg aqui conosco, aqui, ó.
0: Essa querida, bom dia, muita paz e luz, caminhando com Jesus e Maria Santíssima para o dia nascer feliz. Deus nos abençoe, gratidão, e ela coloca girassóis e flores, corações. Isso aí, Marlene, vamos juntinho nessa energia maravilhosa que você coloca aqui todo dia para gente.
1: Coisa linda, e essa foto dela com esse sorriso maravilhoso, a nossa querida irmã Marlene Harlenberg aqui, ó, os cabelos presos, toda produzida num pretinho básico, com aquele sorriso maravilhoso, é só alegria. E deixa eu trazer aqui a Robertinha Zaninelli, ah, essa querida irmã aqui, ó, bom dia, queridos irmãos, trazendo flores, que sorriso lindo, olha só, que momento bonito, gente, é, gente. A gente vive também dessas lembranças maravilhosas aqui, a mamãe fazendo maquiagem nela. Uma foto linda, você é linda, Robertinha. Um cheiro na alma para você, queridona. Um cheiro na alma, que seu dia seja maravilhoso. Regina, olha aqui um aprendiz aqui. Esse aqui já é universitário, Regina.
2: É, bom dia, Raul! E o Raul falando pra gente, e a vida, é a vida, e o que é? Diga lá, meu irmão, salve, salve-se mesmo. A vida é muita alegria, né, Raul? A gente tá aqui aprendendo a cada dia, né? No docinho, no salgado, mas a gente vai aprendendo.
1: É, gente, um dia no docinho, o outro no salgado, gente, que coisa boa. Nesse clima maravilhoso que o querido Raul tá lembrando, vou pedir pra Ju aqui trazer a nossa querida Lilian, gente. Tá lá em Salvador, gente, tá lá na Bahia.
0: Ah, essa lindona... Ela coloca dia, simbora com a poesia, viver e não ter... Nossa, eles estão adorando essa música, né, gente? Viver e não ter a vergonha de ser feliz, cantar e cantar e cantar na certeza de ser um eterno aprendiz. E aí ela coloca, e vamos, dando voz ao canto da gratidão e alegria. Abraços a todos. Oh, coisa boa, Lilian, é isso mesmo. Essa energia é maravilhosa. Vamos lá, cantar e ser feliz.
1: Coisa boa, que coisa boa, né? Uma linda... Que momento bonito, né? Do Gonzaguinha trazer uma canção tão bela. Querido irmão, deixou saudades, deixou poesias, deixou alegria. E a gente está aqui, ó, despertando e lembrando desse lindo momento. É isso aí, gente. Um eterno aprendiz da vida. Que coisa boa, coisa boa. Regina, dá vontade de trazer os comentários de todo mundo, né? A turma chega com aquela alegria.
2: Verdade, Eneida aí, ó, toda feliz, de braços abertos para nos abraçar, dizendo bom dia, amiga, cheguei.
1: Tudo bem.
2: Vamos conversar um pouquinho? Essa espera é para porque temos algo para dividir. Lanches, histórias e abraços. Gratidão por ter encontrado essa escola.
1: Deixa eu seguir aqui, gente. Uma tosse obsessora apoderou-se aqui da nossa querida Regina Beatriz. Gente, é uma coisa horrorosa, gente, coisa horrorosa. Esse bichinho que estava solto por aí correndo, gente, deu uma rasteira em Regina, pegou a bichinha e ainda deixou essa tosse nela. É uma coisa horrorosa. Mas olha, daqui a pouquinho a garganta dela esquenta. É assim mesmo, gente. A turma que é mais antiga lembra do carro álcool antigamente. Tinha que esquentar o danado do carro. Ligava o carro, deixava meia hora o carro ligado lá para esquentar, para poder sair com o carro, senão ele saía tossindo. Pronto. Regina ficou igual o carro álcool, que é um problema, gente, com essa tosse chata. Mas, ó, daqui a pouquinho ela esquenta, a tosse para e a gente vai seguindo aqui devagarinho, com todo carinho. Todo carinho E a gente vai seguindo aqui. Vamos lá, turma linda. Daqui a pouquinho a gente traz aqui mais comentários dessa turma linda. Essa turma que vai chegando com todo carinho, despertando logo cedinho. Isso é muito bom. E a gente fica feliz. Nossa gratidão a todas essas pessoas amadas, amorosas, que nos recebem nos seus lares e despertam com essa energia boa. E vamos lá, Ju. Vamos começar esse bom dia com alegria e poesia. Vamos ver qual é a poesia que a gente tem hoje.
0: Vamos lá. Pão de cada dia. A esperança, meu amigo, é um caminho aberto em luz. E é nessa luz que prossigo, carregando a minha cruz. Nada me faz recuar. Devo sentir sempre além, aprendendo a superar as provas que a vida tem. Entre as tramas do destino, a esperança é que me guia. O seu fermento divino é o meu pão de cada dia. Pão de cada dia foi trago por Euríclides Formiga, psicografia de Carlos Baccelli. É uma maravilha, né, gente? Que linda poesia. Eu acho que aqui não colocou o livro, mas que coisa linda. É o pão de cada dia que a gente tem aqui para poder sempre, né, sentir a esperança e vencer, né, com esse fermento divino que fermenta as nossas vidas.
1: Isso, a nossa querida irmã que pesquisou essa poesia linda, achou num blogspot, né? E aí a gente fica aqui, não foi num livro, né? Foi se foi de um livro, né? Quem publicou lá não colocou o endereço, mas aqui a gente está trazendo aqui essa autoria, essa dupla maravilhosa aqui. O querido Carlos Baccelli, né? Com sua mediunidade, sendo mensageiro dessa linda poesia, né? Pão de cada dia, o nosso alimento diário, gente, o nosso alimento diário, né? E ele aqui trazendo essa emoção, gente, aqui com essas palavras. Que coisa boa, gente, que maravilha, né? Vamos lá, turma linda, vamos dar uma olhadinha aqui, né? Opa, opa, mas menino, olha que conversa, a Regina. Ela é da turma da Regina, Juscelia, ela é igualzinha a Regina.
2: Literalmente,
0: tá virada. Você viu aí, Regina? Ela tá colocando aí, Douglas. Se a gente tivesse estudado juntas, eu ia ser expulsa da sala mais vezes. Tá vendo, Rê?
2: Ia ser uma risalhada só, gente. Nossa.
1: Varri na sala do diretor. Já tô vendo. Eita coisa boa.
2: Não, vou te contar que quando eu estudei no Instituto de Educação, quando a gente queria matar aula, a gente ia para a sala da direção. Era o melhor lugar para matar aula era a sala da direção. A gente sentava lá, porque a menina, a secretária falava assim, daqui a pouquinho eu chamo, ela te chama. Só que daqui a pouquinho eu nunca chegava. Aí acabava a aula de voltar, tá na hora de voltar para a sala, não posso ficar mais. Pronto, eu tinha perdido a aula que a gente não queria assistir. Mais ou menos isso. Tudo santa.
1: Ah, eu nunca fui expulso da sala, não, mas eu falava muito. Aí, às vezes, o professor dava um freio assim, ou então dava um susto, assim, para me parar, né? Aí tem aquelas coisas que a gente lembra, né? Eu lembro eu criança, né? E aí ficava de alguma forma, provocando os colegas, né? E aí eu lembro que uma vez um colega teve dificuldade lá, e a professora querendo que ele fosse fazer a tarefa, e eu rindo e provocando. Aí, toda, vá pro quadro. Aí eu, e agora, né? Aí eu, professor, eu tenho alergia a giz. Aí ela, tá bom. Aí mandou outra pessoa, né? Aí a tocha, aí começou aquele cochicho da turma, né? É mentira, que ele tem alergia, né? Aí a professora voltou, você tem alergia mesmo? Aí eu mantive, né? Tenho sim. O que é que acontece com você? Eu fico com a mão toda branca, professora, ela tá certa. Aí mandou outra. Gente, a turma toda botou pra rir. Aí ela perdeu, né? Foi 2-1 pro velho, aí ela deixou o velho quieto, eu não perturbei mais na sala dela, né? Não ia provocar ela mais, não. Vai que ela me pega e deixa eu quietinho. Mas a gente vai aqui, ó, devagarinho, gente, devagarinho, aprendendo, gente. A gente vai rindo, a gente tem que rir do que a gente vai vivendo aqui com todo carinho, gente. Ia ser muito bom, né? Eita, Regina, tem gente nova aqui, ó, coisa boa.
2: Malu Pereira, bom dia, Malu. Malu, fala pra gente. Bom dia, irmãos em Cristo de Belo Horizonte. Aí, querida, seja bem-vinda ao nosso chat. É muito bom ter você aqui com a gente. Vamos lá, tem muita coisa boa pra gente aprender hoje.
1: Oh, maravilha. Regina Maria da Conceição tá aqui, ó, trazendo pra gente coisa boa aqui. Bom dia, meu povo. Falando de você, que você deve ter sido o mesmo rei, uma boa professora. Quem foi seu aluno deve ter se orgulhado de ter uma professora que nem você. Vocês moram no meu coração sem pagar aluguel. Olha que declaração, que carinho, que coisa boa.
2: Delícia. Obrigada, Conceição. É, espero que eu tenha sido mesmo, assim, uma referência, né? Para alguma coisa aí na. Fiz com muito carinho, viu? Amo ser professora. Foi um tempo muito, muito especial esse de estar na sala de aula, né? E o que a gente faz com amor e com carinho, a gente não esquece, né? Isso aí. Vamos que vamos.
1: Uma coisa é certa, de vez em quando aparece um aluno que Regina nem reconhece mais, né, Regina? Como as crianças crescem, o mesarrão.
2: Mas eu tenho uma hipótese super legal. Eu acredito que todo mundo aqui no programa vai concordar comigo. Você encontra com um aluno, o aluno te reconhece e fala, que saudade. Aí eu olho e falo, meu Deus, quem que é essa figura, né? Aí ele fala, sou eu, fulaninho, estudei, foi seu aluno lá em 1991.
1: No século passado, nossa, mulher, no século passado.
2: É, cara, como você cresceu. E aí eu falo, como você envelheceu. Porque, olha, eu não mudei nada, você me reconheceu, é sinal que eu não mudei nada. Nada, mas você, quanta diferença, né? Da minha hipótese, os alunos, gente, envelhecem. Os professores nunca envelhecem. É o meu consolo, eu não vou envelhecer nunca. Os meninos sempre me reconhecem. Eu não conheço eles mais, não. Mas ele, em qualquer lugar que eu vá, eles me reconhecem. Ou seja, eu não mudei nada. Não é verdade? Essa hipótese não é boa? Eles é que envelhecem, eu não.
1: É, Gina, mas olha, a cada dia aparece uma turma nova dando uma volta em torno do sol, e é uma alegria, gente. Eita, coisa boa. Manda um abraço aí, quem é? Onde é que vai ter festa hoje?
0: Hoje tem... Não é? É um padrasto do meu marido.
2: Parabéns, José Wilson, que Jesus te abençoe e te guarde, te envolva em muita luz e muito carinho. E junto com José Wilson, a gente tem mais 4 aniversariantes aqui na minha listinha. Parabéns pro Luca, que tá lá nos Estados Unidos. Receba o nosso abraço carinhoso, meu querido. Um beijo, um abraço de estalar costelas. Parabéns pra querida Geralda, a Gê. Ah, gente, a Gê é uma querida, uma companheira de trabalho. Que delícia. Nossa, que saudade, Gê. Que Jesus te abençoe e te guarde, minha querida. Parabéns também para a Marília. A Lila é uma professora que trabalhou comigo. E os meninos amam. Foi professora dos meus filhos. Que alegria tê-la na minha rede de amigos. Parabéns, Lila. Que Jesus te abençoe e te guarde. E parabéns para a Ivana, uma professora que trabalhou comigo no Anne Frank. Nossa, que saudade. A gente já trabalhou muita coisa junto, muita troca de figurinha, né? Muitas matrizes trocadas. Que alegria, né? Parabéns, você mereceu renascer. Que alegria. Completou mais uma volta em torno do sol. Gente, isso não é para qualquer um, não. É para gente especial, que está sempre trabalhando para melhorar a si próprio e o mundo. Gratidão por vocês estarem na caminhada junto com a gente, né? E a gente vai aqui. Ninguém larga a mão de ninguém. Se caiu, trupicou, nós estamos aqui juntos, né? Para ir juntos nessa caminhada rumo à felicidade. Vamos juntos, todo mundo. Parabéns! Você mereceu renascer. Que alegria!
1: Que alegria, gente. Que coisa maravilhosa, que coisa boa. Um abraço aí, ó. Parabéns, parabéns aí pro José Wilson. E a Marlene Harenberg tá aqui, ó, no chat. Parabéns, José Wilson. Muita luz, bênçãos e alegrias. Que coisa boa. que tenha um bolo bem gostoso, que tenha muita foto, muito abraço, muito carinho. É muito bom, gente. Muito bom mesmo celebrar a vida. Celebrar a vida são os reencontros maravilhosos. Como diz a Eneida, que é a Eneida conosco, né? Os reencontros são inesquecíveis. Tenho contato com muitos. E eles choram. Abraçam muito. Os alunos, gente, essa lindona aqui também falando da maravilha de reencontrar aqueles alunos, aquelas criancinhas que no instante crescem e a gente nem conhece. Mas olha, é tudo muito bom porque a gente vai vivendo dessas recordações, dessas vivências, desses encontros amorosos. Isso é uma alegria, gente. Alegria imensa, alegria da vida. Vamos lá, gente, tocando aqui. Eu estava dando uma olhadinha aqui no chat se tinha mais alguém fazendo aqui aniversário, né? Mas não achei, não. Mas é isso aí, gente. Cadê? Não, apareceu gente aqui para ajudar, mas ela desistiu, gente. Olha aí, Regina.
2: Pois é. Quem sabe, hein, numa outra oportunidade, hein, Regina? Eu chamo a Rosângela para me ajudar. É, aqui tem sempre uma nova oportunidade, né? De repente, não dou assim para o pequeno, pode ser aí uns brigadeiros, né? Uns beijinhos de coco, a gente faz, né? Agora, doce pequenininho, não pego mais, não. Chega, já deu.
1: Já deu, gente. A Edila conosco aqui, trazendo aqui. Bom dia, gente. Regina, eu no culto do lar, eu leio o livro Calma. Muito bom. Olha aí, gente, mais uma dica. Gente, olha, o Evangelho no Lar é exatamente esse momento para a gente escutar a mensagem de Jesus, a boa mensagem, a gente conversar. E tem muito livro legal que a gente pode utilizar para trazer uma mensagem. A gente vai ler, vai refletir e vai ter ali, ó, a boa mensagem. E é esse o objetivo. Quando a gente convida Jesus para o nosso lar, gente, é para a gente escutar a fala de Jesus, a mensagem amorosa. E a gente vai trazendo aqui e incentivando o Evangelho no Lar, gente. É tudo de bom e um pouquinho mais. Maravilha, né? E deixa eu trazer aqui também essa queridona que está aqui no chat, aqui, a Nádia Sabino. Bom dia, feliz ano novo. Olha só, coisa boa, aproveitando aqui já para deixar sua mensagem, né? Ela está lá em Lucena. Gente, Lucena é região metropolitana de João Pessoa, é uma cidade aqui, vizinha João Pessoa, uma cidade linda, com a turma linda. E a Nádia aqui deixando aqui a sua mensagem com muito carinho. Gratidão, querido, um abraço fraterno para você, um abraço fraterno aí para sua família. Isso é bom demais mesmo, né? E aqui eu já pedi para a Ju trazer aqui a Marise chegando aqui também, trazendo a sua mensagem.
0: Sim, e ela fala para a gente aí, bom dia, irmãos, feliz sexta, parabéns aos níveis, gratidão aos ensinamentos, sempre tenho um lindo dia de paz quando estou com vocês. Nossa, que delícia! E a gente também, Marise, e ela está lá em Caxias do Sul. Gratidão, Maris, por você aqui conosco.
1: Coisa boa, que carinho, gente. É bom demais. Um cheiro para essa fofa aí. Um cheiro para você, querida. Um abraço fraterno para você. Isso é bom demais, é só alegria. Regina, mulher, tu tá sorrindo de que aí? Conta pra gente.
2: Não, tô aqui pensando, né? Quanta coisa boa, gente. A gente tem aprendido, né? Umas com as outras. Finalzinho do ano, né? Quanta coisa boa a gente aprendeu e continuamos aprendendo, né? Quantos amigos nós fizemos aqui. A gente não vai perder nunca mais, né? Bom demais a conta. Estava aqui vendo a Marise, né? E falando assim, gente, algumas pessoas já estão na minha lista do WhatsApp. Isso é muito bom, né? Uma alegria quando a gente faz amigos assim, né? Sem a gente imaginar. Poderia fazer. Muito bom.
1: É, gente, é uma alegria. E essa oportunidade da gente viver, gente, é isso aí, olha. É fazer amigos, é desfrutar do momento, desfrutar da alegria, compartilhar o conhecimento, compartilhar muita coisa boa. Isso é a vida, gente. Isso é a vida, né? E a gente vai aqui. Olha a turma de Uberaba aqui. Olha aqui, Juscelia, a turma de Beraba.
0: Né, Neuza? Gratidão por mais um dia com Jesus e alegria. E ela aqui em Uberaba. Um cheiro, minha linda, para você. Gratidão, você aqui conosco, sim.
1: Maravilha. Gente, vamos lá, vamos tocando aqui o trem devagarzinho, senão a gente não traz aqui o roteiro, né? A gente sempre traz aqui um registro histórico, a gente lembra aqui as nossas efemérides, né? Na verdade, aqui, olha, a gente lembra quanta coisa boa aconteceu lá atrás. A gente aproveita para reconhecer o trabalho dos nossos irmãos, queridos trabalhadores do bem, que se unem para fazer tanta coisa legal acontecer. É bom a gente lembrar, a gente reconhecer, a gente ter aqui, ó, essa gratidão a muita coisa boa que aconteceu. Nós estamos aqui no dia 30 de dezembro e a gente está lembrando que em 30 de dezembro, lá em 1945, foi inaugurado, gente, o Hospital Espírita Pedro de Alcântara, lá no Rio de Janeiro. Gente, que coisa boa, que maravilha. Eu lembro, gente, eu lembro. A gente já resgatou, já trouxe aqui, olha, a criação de vários hospitais. A gente lembra aqui um encontro de irmãos que se uniram em torno de um objetivo. Ajudar, ajudar o próximo, ajudar aquele que estava ali precisando. Unindo-se aí, ó, e essa união trazendo a construção, gente, de um hospital para acolher as pessoas que estavam ali necessitadas. E a gente recorda, nós encontramos esse registro aqui lá no site autoresespiritasclassicos.com. Nossa gratidão a esses que fizeram aí, ó, pavimentaram a estrada, abriram o caminho, uniram-se na construção do bem. E o nosso convite para todo mundo que aqui está é que nós nos renovemos nesse desejo, gente, de ajudar, de ser fraterno, de ser irmão, de estender a mão, estender o ombro amigo, levar um bom dia, levar um carinho a quem estiver no nosso caminho. É a mensagem divina do amor e a gente vai vivendo, aprendendo e trazendo muito carinho. Isso é muito bom mesmo, gente. É, olha só, a Ivani está aqui toda inspirada, Regina, que maravilha.
2: Pois é, a Ivani falando para a gente bom dia com alegria. Feliz ano novo. Tenho certeza de que o desequilíbrio é temporário, mas uma vez conquistado o equilíbrio, este é eterno. Ai, assim seja, Ivani. Eu também acredito nisso, viu? Quando a gente encontra o equilíbrio, o ponto certo, a gente não quer sair dele mais, né? E assim a gente vai aprendendo, isso mesmo.
1: Maravilha, maravilha. Deixa eu pedir aqui para a Juscelia trazer aqui a Givanete aqui, ó.
0: Essa querida, ela deixa para a gente bom dia, coloca flores. Bom dia para todos nós nesse momento tão especial. Isso mesmo, Givanete, especial mesmo, né? Os últimos, hoje a última sexta do ano, que a gente possa aí sim fazer um vídeo, né, recapitulando as coisas e pontuando o todo positivo que a gente quer para 2023, né?
1: Coisa boa. Deixa eu trazer a querida Luzinete aqui, que ela também está conosco aqui, olha, colocando aqui uma xícara de chá aqui, muito gostoso, trazendo aqui com todo carinho. Gente, eu não sei se esse Z, porque nas histórias em quadrinhos, o Z, quando estava dormindo, né? Mas era uns 3 Z, uns 4 Z. Eu acho que ela está sonolenta, ela não está dormindo. Eu acho que ela tá, porque só tem um Z, né? Mas ela trouxe um bom dia aqui, gente, uma linda xícara de chá. E olha só, e tem aqui um coraçãozinho aqui na xícara. Gente, ó, que o seu dia, né? Seu dia seja guiado pelas mãos de Deus. Gente, o velho teve que botar o óculos do Thundercat aqui para poder enxergar o que é isso aqui. Que seu dia seja guiado pelas mãos de Deus. Assim seja, querida. Linda mensagem você colocando na sua figurinha aí, ó. Na sua figurinha aí da sua rede social. E o desejo é esse mesmo. Que tenhamos um dia maravilhoso aqui. Mais uma vivência, mais uma experiência com muito carinho. E vamos lá tocando o trem aqui, gente. Regina, e se a pessoa tiver assim meio borocochô, tiver assim meio aperreada, como a gente fala, assim, não tiver nem conseguindo fazer uma prece, mulher, tem gente que fica tristinha no final de ano. Como é isso, Regina? O que é que a gente pode sugerir aqui se a pessoa ficar assim de borocochô?
2: E que ficou de calundum, Tem um pessoal que tem uma escuta sensível, amável, carinhosa, e sempre nos escuta e junto com a gente faz uma prece, uma oração. Né? 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Douglas, fechou o microfone.
1: Microfone fechado, microfone aberto aqui. E é uma maravilha a gente poder compartilhar esse trabalho, gente. Que Jesus abençoe todos esses que estão envolvidos. Olha só, gente, um trabalho de escutar o irmão, de buscar ali uma prece, uma sintonia com o divino, para que mais e mais energias venham, né? Que clareie o caminho aí, clareie as ideias, que dê ânimo, que dê coragem para continuar essa caminhada maravilhosa. Isso é muito bom, muito bom, muito bom mesmo. Deixa eu dar uma olhadinha aqui, rapidinho aqui. Gente, chega tanta mensagem, dá vontade de trazer todo mundo, a gente se perde um pouquinho, mas deixa eu trazer aqui, Ju, essa querida aqui, ó, trazendo a mensagem dela.
0: Sim, é Inês Ferreira, bom dia. Bom dia para você, querida. Que bom que você está aqui, deixando o seu bom dia para a gente. Gratidão, minha linda.
1: Coisa boa, traz a mensagem dessa outra lindona aqui.
0: A Ângela Brandão também. Ela deixa aí um bom dia e coloca uma rosa linda para a gente. Para você também, Ângela. Um ótimo dia.
1: Coisa boa. Manda um cheiro para essa outra aqui que está comendo cuscuz.
0: Vai aí, Rê, manda um cheiro pra Valdinha.
2: Bom dia, Valdinha. Essa Valdinha é uma fofa. Tá lá comendo seu cuscuz. Mas, gente, assim que ela acaba de comer seu cuscuz, tá sempre atenta aí pra receber as nossas ligações, né? Ela que atende o telefone do Luz da Verdade. Ela disse pra gente aí, ó, bom dia com Jesus e que Deus nos abençoe. 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
1: Isso, e foi a Valda que criou o movimento Tias do Zap. Vive aí no WhatsApp também, aí, ó, trocando mensagem, mandando foto, mandando cheiro, mandando mensagem, é, gente. Bom demais mesmo, gente. Dá uma olhadinha aqui, né? Deixa eu ver, tem que dar uma olhadinha aqui, gente, com carinho aqui, mas vai chegando aqui, a Maria Cláudia chegando aqui, trazendo aqui o bom dia, sempre com muita alegria, essa turma e muito amor no coração, que Deus abençoe vocês, a todos nós, querida, e ela colocando flores aqui, que coisa boa, gente, é uma maravilha, né? A turma vai chegando aqui, a Marília deixando aqui o bom dia dela, bom dia a todos.
2: Marília é aniversariante do dia.
1: Ah, olha aí.
2: É, vi você, Lila, querida Lila, Marília Cardoso aí, ó, dizendo bom dia para todos nós. Ela é assim, alegre, divertida, uma fofa. Parabéns, minha flor.
1: Ó, ela agora mandou outro bom dia.
2: É, bom dia, flor do dia. Bom dia, Cotovia. É, isso aí. Marília adorava ficar com os meninos pequenininhos do jardim. Isso aí, Lila. Continua até hoje, né? Trabalhando aí firme e forte com a meninada. Gente, vamos, que o tempo tá comendo nosso tempo.
1: Tá passando. Ju, querida, vamos lembrar aqui, ó, para quem não assistiu, tem uma dica cultural. Gente, ontem, lá na Mansão do Caminho, aqui a nossa dica cultural.
0: É, toda quinta-feira, né? Essa Divaldo Franco, ontem com o Wellerson Santos, conversando sobre o Espiritismo. Toda quinta eles realizam essa breve exposição e em seguida recebe um convidado especial para responder as perguntas do público. Hoje é dia de eu ir no metrô ouvindo, porque ontem eu não pude assistir e hoje é meu dia de aproveitar o chat. No chat aí já tem o link para vocês acessarem esse conversando sobre o Espiritismo com o nosso querido Divaldo Franco e o Wellerson Santos.
1: Coisa boa! É uma maravilha. Regina, tem mais uma Regina aqui já desejando aqui um feliz 2023.
2: Viva isso, Márcia Regina! Isso mesmo, nosso 2023 será supimpa! Cada vez mais alegre, mais feliz e olha, a gente mais sabido, né, gente? Quanta coisa boa a gente aprendeu em 2022 para colocar em prática em 2023. Ou seja, daqui 2 dias a gente já está praticando tudo de bom que a gente está aprendendo nesse ano que está terminando. E a Denise Bruno falando para a gente, bom dia, amados amigos, que todos tenhamos um 2023 com muito amor, fraternidade e alegria. Assim será, Denise, com certeza.
1: Coisa boa. Vamos dar uma carreirinha aqui, vamos trazer nossas dicas de leitura. Isso, dicas de leitura do Clube do Livro Espírita, gente. 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É o novo trabalho do autor, o Dr. Isaías Claro, reconhecido por ser um autor campeão de vendas e de aceitação, pois dedicou-se, gente, durante a maior parte de sua vida a estudar, né, as dores da alma, garantindo grande habilidade didática em estruturar estudos dentro dessa natureza. E aqui, ó, mais um trabalho, gente, muito bonito mesmo. Esse trabalho apresentado tem como base o Sermão do Monte, o que torna seu conteúdo valioso aos que desejam possuir uma visão ampliada sobre o assunto. Está aí uma dica maravilhosa. E uma outra dica, autocura, luz do espiritismo, a luz do espiritismo. Olha só, do Juliano Fagundes. Autocura, a luz do espiritismo é um livro que, de muito estudo, muito esclarecedor, que visa mostrar ao leitor o quanto somos capazes de interferir na nossa saúde física e emocional. Apenas, gente, com os nossos pensamentos e movimentando as energias existentes no universo. É, gente, exatamente. Ao tratar a possibilidade real da autocura dentro de comprovações científicas e avaliadas sobre a luz renovadora dos conhecimentos espíritas, o autor nos descortina um mundo extraordinariamente fascinante, onde aprenderemos como auxiliar a nós mesmos e aos outros a encontrar um equilíbrio entre a mente e o corpo, desde que nos esforcemos para entender a ligação entre a nossa vida material e a nossa vida espiritual. Gente, dois livros maravilhosos. Tá dada a dica de leitura aqui. 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

0: Gratidão, Divaldo, Ellison, Mário e a prece maravilhosa da tia Solange. Com certeza, já está no meu roteiro hoje, Marlene. Obrigada.
1: Ela fica no cantinho, gente. Ela não fica na primeira fila, não. Ela fica ali no cantinho do lado direito. Pode procurar que vocês vão encontrar ela lá assistindo. É. Você tá por fora. Sabidona, gente. Sabidona demais, né? Isso mesmo. Deixa eu trazer aqui, ó. A querida Márcia, a Regina tá aqui, ó. E que tenhamos um ano novo com muita luz, paz e muitas alegrias. Que coisa boa. Queridona, vou trazer mais uma. Muita pá. Muita pá pra gente trabalhar, gente. É. Como dizia o querido Chico Xavier, gente. Muita pá. Vamos trabalhar, gente. A gente tá aqui aprendendo, conversando, batendo papo, assistindo uma live, escutando aí tanta gente legal, contribuindo pro nosso esclarecimento. Gente, a gente tá aprendendo pra quê? Estamos aprendendo pra botar a mão na massa, gente. Vamos pegar aí, ó. Vamos pegar a charrua, como diz o Evangelho, e vamos ao trabalho do bem. Sejamos divulgadores da boa mensagem, sejamos, mas sejamos trabalhadores do Cristo. É o nosso convite, gente. O nosso convite. Procure aí, ó, uma casa espírita, veja onde você pode se inserir em alguma atividade. Você vai gostar, você vai conhecer gente nova, você vai contribuir. Participa aí de uma campanha de arrecadação de agasalho, arrecadação de comida, de roupinhas. Gente, qualquer atividade é muito importante. A gente está sempre divulgando aqui, ó, solidariedade, solidariedade é de luz, né? A gente busca incentivar a todo mundo. Participe, gente. Seja fraterno, seja solidário, seja irmão. Encontre aí uma atividade, né? Ah, mas eu já procurei aqui e não achei. Então, olha, o que é que você quer fazer? Ah, eu queria distribuir um pãozinho e um cafezinho de noite. Eu queria distribuir um munguzá, uma sopa. Gente, comece. Comece de forma tímida, comece aí aos pouquinhos e dê oportunidade, convide outras pessoas para que participem. Dê oportunidade para que mais e mais corações cheguem para ajudar a fazer o bem. E a gente sempre faz isso, a gente aproveita, ó, sempre divulga aqui o Luz da Verdade, a gente aproveita e divulga aqui uma campanha permanente, gente, levando amor ao sertão, para levar ajuda para uma turma linda, gente, que está lá na zona rural da cidade de Buíque. Ali, ó, se mistura, gente, nas estradinhas de barro, pequenos grupos ali, na zona rural de Buíque, na zona rural de Sertânia, e a gente vai arrecadando e vai levando. Tá dado aí o recado, telefone aí para falar com a Valda. Quer ajudar? Tem sempre alguém precisando de ajuda e a gente está aqui para divulgar. E vamos lá, turma linda, a gente correu aqui para dar o recadinho porque a gente ficou proseando com a turma do chat. Gente, é uma alegria, a gente fica aqui, não tem como não trazer as mensagens dessa turma, Josélia, não tem como não trazer.
0: É, o Severino Bento aí já reforçando, 2023 está nascendo. Vamos fazer o bem sempre. Isso aí, Severino. Gratidão, meu querido.
1: Coisa boa. E ele ainda lembrou a turma aqui. Calminha, calminha aqui, né? Aqui, ó, ó. Bom, gente maravilhosa. Deixa o like e compartilhe. Eita, foi mesmo. O velho nem pediu, gente, ó. Vai chegando aí, ó. Já deixa o like. Já deixa o like aí. Já compartilha com a turma. E vamos seguindo. Eita, eita, eita, tem gente nova correndo aqui, chegando aqui, Regina.
2: Ó, chegou a cavalo. Iranildo Marcolino, que Deus abençoe grandemente todos vocês. Ele tá lá em João Pessoa. Isso aí, querido, que bom que você chegou a tempo, né? Veio a cavalo, mas chegou a tempo.
1: Isso aí, gente. Coisa boa, correr. Gente, olha coisa só, boa. É, montado a cavalo com um sorriso, o velho teve que botar os óculos Thundercat aqui, ó, ele tá de boné, com a camiseta verde, com um cavalo bonitão aqui, o cavalo forte, olha que coisa boa, que imagem bonita, gente, é, desfrutando da natureza, aí andando aí a cavalo, ai, coisa boa, gente, deixa eu trazer aqui o querido Felipe, gente, tá lá em Feira de Santana, parabéns, muitas felicidades hoje e sempre para todos os aniversariantes, assim seja, querido irmão, isso é bom demais, opa, e tem, o que é isso aqui? Um presente, o que é, Regina, traduz aqui, ah, um anjinho, mulher, um anjinho orando.
2: Sim, é. Elisângela Araújo trazendo aí um anjinho para nós. Isso aí, vamos ser abençoados todos nós, né? Douglas, olha o tempo, ainda falta que reflete brilha.

0: Opa, não estrague seu dia, Regina. Vamos refletir um pouquinho.
1: É esse o título do nosso tema hoje. Não estrague seu dia. A gente teve calma, agora nós vamos falar de outra coisa. A sua irritação não solucionará problema algum. As suas contrariedades não atraem a natureza das coisas. Os seus desapontamentos não fazem o trabalho que só o tempo conseguirá realizar. Seu mau humor não modifica a vida. A sua dor não impedirá que o sol brilhe amanhã sobre bons e os maus. A sua tristeza não iluminará os caminhos. O seu desânimo não edificará a ninguém. As suas lágrimas não substituem o suor que você deve verter em benefício da sua própria felicidade. As suas reclamações, ainda mesmo afetivas, jamais acrescentarão nos outros uma só grama de simpatia por você. Não estrague seu dia. Aprenda com sabedoria divina a desculpar infinitamente, construindo e reconstruindo sempre para o infinito bem. Esse texto, Não Estrague Seu Dia, é de André Luiz. Está no livro Agenda Cristã. Essas dicas do André são simplesmente maravilhindas, né, gente? Adoro esse sujeito. Ele está sempre aí estimulando a gente a pensar melhor, né? A pensar no bem, sem tristeza, sem angústia, né? Para que que a gente vai se irritar? Fica calmo, né? Calma, calma, muita calma, né? E a gente vai lembrando aí, né, que os nossos atos, tudo que a gente faz, reflete para nós, né? As alegrias, as tristezas, as angústias. Então, vamos fazer o que é melhor para que sai de nós, volte para nós, alegria.
0: Regina,
1: Essa é a nossa.
0: teu som deu uma oscilada aqui que não deu para entender direito, não, né? Mas foi só nesse finalzinho agora. Fala de novo aí para ver se voltou.
1: É para que a gente não faça mal faça mal aos outros. Faça sempre o bem, que todo bem que a gente faz volta para nós em algum momento. Então vamos fazer o que é melhor possível. Sem se irritar, sem falar mal, sem estar para baixo, né? Vamos levantar o nosso ânimo, que é o melhor que a gente pode fazer. Vamos que vamos! Estamos chegando ao
0: Vamos
1: finalzinho do
0: lá.
1: nosso programa aí, né, Douglas?
0: Chegando, querida, nessa sexta-feira maravilhosa. Deixa eu trazer só um recadinho, turma linda. Amanhã, o último programa consultório de afeto com o querido Jorge Elarraz, 9 horas da noite, gente. Que coisa boa! E amanhã, olha só, dia 31 de dezembro, o programa com o Andrezinho, André Carlos Marchioro, nosso querido irmão, último programa do ano. Eita, só tem coisa boa. Regina Beatriz, convida a turma aí para pegar a sua água e vamos para a sintonia maravilhosa, gente, nesse finalzinho de programa.
1: Vamos lá, pessoal. Colocando a nossa água aí, quem quiser, né? Elevando o nosso pensamento ao alto, para que a gente tenha somente coisas boas a fazer no dia de hoje, um dia novinho para a gente fazer só coisas lindas, né? E maravilhosas. E quando a gente estiver assim tristinha, né? Não fica não, gente. Pensa em Jesus, que tudo vai dar certo, né? Toda vez que eu penso em Jesus, meu coração se acende no meu peito. Toda vez que eu sinto esta luz,

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0: 啦啦啦啦啦啦呀！beijo, beijo, pão de queijo. Até amanhã, pessoal.
1: Até amanhã, meus queridos.
2: Um cheiro na alma, pessoas queridas, né? Boa, vou trazer aqui que mensagem linda da Vânia Marques. Bom dia, queridos, gratidão. A voz de todos vocês é doce e muito me faz bem. Gratidão 2023 com luz e paz. Beijos, Vânia de Atibaia. Querida, sua mensagem é a mensagem de todos nós, todas essas vozes que nos acompanham, que ficam aqui nessa vibração amorosa, trazendo mensagens de carinho, de afeto, de esperança. Cada um de nós é um trabalhador de Jesus quando espalhamos o bem. Que sejamos cada vez mais esse anjo do bem na vida do próximo, que seremos também na nossa vida, nessa semeadura maravilhosa. Chegando aqui ao finalzinho de mais um programa, com muito carinho, nossa gratidão ao Criador. Um cheiro na alma, turma linda, e até amanhã. Ju, você se despediu?
1: Sim, até amanhã, meus queridos.
2: Ah, agora, com um sorriso lindo. Tchau, turma linda!

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1: Vamos então dar continuidade no nosso estudo, em que vamos analisar a introdução 1 do livro Evangelho segundo o Espiritismo. Na introdução 1, Kardec nos esclarece sobre o objetivo desta obra. Esse livro contém o código divino, é o roteiro para que, seguindo, encontremos o melhor caminho, o caminho que nos leva a Deus. Contém o ensino moral, as regras para enfrentarmos os desafios de hoje e para os que possam vir. Nele, nós vamos encontrar as regras de proceder e os meios para a reforma de nós mesmos. Em relação à regra de proceder, temos orientação sobre as circunstâncias da vida, seja pública ou privada, e os princípios básicos de todas as relações sociais. Quanto às circunstâncias da vida pública ou privada, nós vamos analisar a razão de termos nascido nesta família, o objetivo de termos tal profissão, de estarmos exercendo essa nossa profissão em determinado local de trabalho. Quanto às relações sociais, nós vamos avaliar como estamos nos relacionando com os outros e conosco, seja em família, com os colegas de trabalho, nos locais públicos. Nós sabemos a hora de calar, a hora de aconselhar, a hora de opinar. Sabemos compreender, tolerar, perdoar. E como estamos nos relacionando com a culpa, com os nossos medos, com o ciúme, com a inveja? Sabemos nos perdoar? Também vamos compreender o cuidado que devemos ter com o que falamos, com o que pensamos, o que assistimos, o que lemos, o que encaminhamos. E em relação à reforma de nós mesmos, nós vamos encontrar orientação para a nossa transformação moral. Todos nós temos tendências para vencer, defeitos a corrigir, hábitos para modificar. E só podemos vencer, corrigir ou modificar o que conhecemos. Então, nós vamos refletir sobre o nosso autoconhecimento, pois somos construtores de nós mesmos. Somos responsáveis pela nossa renovação. E o Evangelho é o roteiro para a nossa felicidade vindoura. Somos convidados a refletir sobre nossas escolhas, que podem ser felizes ou infelizes, a refletir sobre as consequências dessas escolhas, mas também nele vamos encontrar o consolo, o incentivo, a força e a coragem para prosseguirmos a nossa caminhada pela vida. O Evangelho nos revela a vida futura, que foi o eixo dos ensinos de Jesus. Corrigindo, é o eixo dos ensinos de Jesus. Então perguntamos, quando é o futuro? O futuro é agora. Vivenciamos hoje as consequências das escolhas do passado. Logo hoje é o futuro de ontem. E hoje temos oportunidade de fazermos novas e melhores escolhas, porque amanhã será o futuro de hoje. O código moral, ele não tem distinção de cultos, pois é matéria que jamais foi motivo de disputa religiosa, e está ao alcance de todos, porque trata de assuntos pertinentes a todos nós, as aplicações a diversas situações da vida. E para facilitar a nossa compreensão, Kardec reuniu os artigos que podem constituir um código de moral universal. Conservou tudo o que era útil ao desenvolvimento das ideias. Respeitou a tradução de Sacy, ou Sacy, que é uma tradução francesa da Bíblia, como consta em nota de rodapé, a nota número 2. Kardec não segue a ordem cronológica dos evangelhos. Por exemplo, no capítulo 2, ele começa com uma citação que está no capítulo 18 do Evangelho de João. E no capítulo 3, ele começa com uma citação que está no capítulo 14 do Evangelho de João. E as máximas foram agrupadas, classificadas metodicamente segundo sua natureza, de maneira que elas se deduzissem umas das outras. Por exemplo, No capítulo 1, Não Vim Destruir a Lei, começa com as três revelações. Primeiro, Moisés, com a missão de fazer com que Deus fosse conhecido. Preparou o terreno para a vinda de Jesus, que foi o iniciador da moral evangélica cristã, que nos apresenta a Deus como Pai, para aproximar os homens e torná-los irmãos, e fazer jorrar dos corações humanos o amor e a caridade. Vem então o Espiritismo revelar a existência e a natureza do mundo espiritual e as suas relações com o mundo material. Então podemos questionar, que mundo espiritual é esse? Então vem o capítulo 2, Meu Reino Não É Deste Mundo. Vamos estudar a vida futura como a meta da humanidade e o objeto das preocupações no homem na Terra. Vamos perceber que a Terra não é a única morada. Então, quais são essas outras moradas? Vamos então estudar o capítulo 3. Há muitas moradas na casa do Pai. Vamos estudar as características dos mundos, a característica dos habitantes, e vamos ver que a casa do Pai é o universo. Então, podemos pensar assim, mas como nós fazemos para passar por todos esses mundos? Vem então o capítulo 4. Ninguém pode ver o reino de Deus se não nascer de novo, onde vamos estudar a reencarnação, essa oportunidade para progredirmos. Em seguida, vem o capítulo 5. Para que vamos reencarnar? Então, vamos estudar no capítulo 5, com o título Bem-aventurados os aflitos, vamos perceber que a cada existência adquirimos novas experiências, fazemos escolhas, passamos por consequências, que muitas delas até infelizes. Por isso, as aflições. E vamos receber toda a orientação dos Espíritos nesse capítulo para nos fazer compreender. Por exemplo, por que esquecemos do passado? Por que a necessidade de nos resignarmos para que não escolhamos os caminhos do suicídio e da loucura? E vem várias orientações dos Espíritos nos fortalecendo, nos orientando para que possamos prosseguir essa caminhada. Então vem o capítulo 6, que vem o consolo, em que Jesus nos convida a caminharmos, a seguirmos em sua direção. Nos convida ao amor, à instrução. Ele nos diz, vem, caminha, eu venci o mundo, e eu sou tão filho de Deus quanto vós. Se eu conseguir, então vocês conseguem também. Então, vamos seguindo, então, no amadurecimento das nossas ideias por todos os demais capítulos, quando vamos, então, estudar as outras bem-aventuranças e as formas para encontrarmos essas regras de proceder, como agirmos para a nossa reforma de nós mesmos. E vamos encontrar em quase todos os capítulos as instruções dos Espíritos, ditado em diversos países, por intermédio de diferentes médios, como complemento de cada preceito, tal qual foram ditados, para não sofrer interferência pessoal ou do meio em que foram dadas. A diversidade de suas origens prova que os Espíritos dão seu ensinamento em toda parte, sem privilégios. E eles nos convidam para estudarmos o Evangelho de uma forma dinâmica, constante e de forma séria, pois ele é o nosso roteiro para a nossa felicidade. As instruções dos Espíritos são verdadeiramente as vozes dos céus, que vêm esclarecer os homens e convidá-los para a prática do Evangelho, como estudamos no prefácio.
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2: Bom, nós estamos continuando a falar da importante questão 132, quando Kardec pergunta qual é o objetivo da encarnação dos Espíritos, e a gente imediatamente percebe que é para chegar à perfeição e a gente está longe dela. Mas os Espíritos respondem literalmente assim, Deus lhes concede a encarnação com o fim de fazê-los chegá-los à perfeição. Mas eu estava dizendo como é que a segunda parte dessa questão, há uma parte mais abaixo, é importante. Porque os espíritos superiores nos dizem assim: visa ainda outro fim à encarnação. Quer dizer, além de chegar à perfeição, há uma outra finalidade enquanto a gente não chega lá, né? O de pôr o espírito em condições de fazer a parte que lhe cabe na obra da criação. Isso é importantíssimo porque nós, a partir daí, entendemos a nossa responsabilidade. O que é que a gente... Nós temos que entender, nós temos que tomar consciência, ter condições de perceber que nós precisamos fazer a parte na obra da criação, já que o mundo é todo material e precisa que corpos materiais, espíritos revestidos de matéria, façam a obra da criação. Mas aí os espíritos superiores continuam dizendo assim: para executá-la, quer dizer, para executar essa obra, né, é que em cada mundo, não só na Terra, porque a gente sabe que tem muitos mundos, em cada mundo toma o espírito um instrumento de harmonia com a matéria essencial desse mundo, a fim de aí cumprir, lá no mundo ele está. Onde ele está. Eu posso estar na Terra e falar, ah, eu queria cumprir uma missão lá em Marte, lá, sei lá. Não, a fim de aí cumprir na Terra, nós estamos na Terra, a fim de aí cumprir, daquele ponto de vista, as ordens de Deus. É assim que, concorrendo para a obra geral, ele próprio se adianta. Então, nós temos que entender a nossa responsabilidade de fazer a nossa parte. E não achar, ah, eu não faço porque fulano não fez, ah, isso é o governo, né? Nós temos que entender que todos nós temos que fazer a nossa parte e o melhor possível. Na nota de Kardec, Kardec diz assim: a ação dos seres corpóreos, portanto, espíritos revestidos de matéria, a ação dos seres corpóreos é necessária à marcha do universo. Desse modo, por uma forma admirável da lei da providência, tudo se encadeia, tudo é solidário na natureza, né? Então, uma coisa leva a outra. Se eu faço bem a minha profissão, se eu varro bem a rua, se eu sou lixeiro, se eu atendo bem ao meu paciente, se meu paciente é uma pessoa dócil que vai tomar os seus remédios, que vai cumprir suas tarefas, você olha, é uma grande, um grande encadeamento, é uma grande situação em que todos, se todos fizerem bem a sua parte, o mundo acelera a sua perfeição, a sua renovação, mas é preciso que façamos a nossa parte. No mesmo capítulo 4, lá no item 16, os espíritos nos dizem assim: não há, pois, como duvidar, né, que com o nome de ressurreição, o princípio da reencarnação era o ponto de crenças dos judeus. Então, como nos diz aqui a nota de Kardec, no final da nota ele diz: desse modo, por uma admirável lei da providência, tudo se encadeia, tudo é solidário na natureza. Então, é necessária a encarnação para que tudo isso se cumpra, como disse Jesus, até o último iota. E com relação à reencarnação e à ressurreição, aqui no item 4, os Espíritos nos dizem assim: não há, pois, como duvidar que com o nome de ressurreição, o princípio da reencarnação era o ponto importante das crenças fundamentais dos judeus. Portanto, os judeus apenas tinham se equivocado com relação ao nome, porque eles usavam ressurreição. Então, ele diz aqui: não há como duvidar que com o nome de ressurreição, o princípio da reencarnação era o ponto da crença fundamental dos judeus, ponto que Jesus e os profetas confirmaram de ponto formal, de maneira formal. Tanto Jesus e os profetas afirmaram isso, onde se segue que negar a reencarnação é negar as palavras de Jesus. Então, nós não podemos esquecer que Jesus frontalmente falou várias vezes e falou, inclusive, a Nicodemos, né? Por isso, no item 4, a explicação nos diz assim, terminando o item 4 da nossa lição de hoje, os filhos assim: a reencarnação é a volta da alma ou espírito à vida corpórea, mas em outro corpo especialmente formado para ele e que nada tem em comum com o antigo. Então, necessariamente, nós não temos nada a ver, eu não tenho nada a ver com o meu corpo anterior material que tive. Mas eu tenho a ver que com o meu conhecimento, com tudo aquilo que eu conquistei, eu estou agora num novo corpo, que não tem nenhuma relação com o outro, mas que tem relação porque é uma possibilidade reencarnatória. E nós nos lembramos que no início, quando eu falei que nós tínhamos três itens importantíssimos, né, que Kardec escolhe para falar sobre a reencarnação, o primeiro item que Kardec escolhe está em Mateus e está em Marcos. É Jesus, tendo vindo das cercanias de Cesareia de Filipe, interrogou assim os seus discípulos: quem dizem os homens em relação ao Filho do Homem? Jesus pergunta o que as pessoas diziam dele. Ele pergunta aos apóstolos: que dizem os homens com relação ao Filho do Homem? Jesus se chama o tempo todo de Filho do Homem. Ele torna a perguntar aos discípulos: quem dizem que eu sou? Então os apóstolos responderam a Jesus: dizem uns que é João Batista. Então aqui é interessante Kardec ter escolhido isso, porque naquele tempo ali todo mundo sabia que João Batista já tinha sido morto, já tinha sido decapitado. Portanto, se eles achavam que era João Batista, eles achavam que era João Batista ressuscitado. Naquele tempo não tinha internet para pensar: ah, mas a figura de Jesus é essa, João Batista é essa. Eles achavam que Jesus era João Batista ressuscitado. E depois eles continuam assim, os apóstolos: outros dizem que tu és Elias. Se era Elias, era Elias ressuscitado, porque Elias também já tinha morrido há muito tempo. Outros dizem que és Jeremias ou algum dos profetas. Todos os profetas já tinham morrido na época de Jesus. Então é interessante como é que as pessoas achavam que Jesus seria esses profetas, ou João Batista, ou Elias, ressuscitado. Por isso Kardec escolhe essa passagem que é tão bonita. Mas aí pergunta Jesus aos apóstolos: e vós, vocês aqui que são meus apóstolos, que me seguem, e vós, quem dizeis que eu sou? Isso é belíssimo, porque Simão Pedro toma a frente e fala, tomando a palavra, respondeu: tu és o Cristo, o Filho do Deus vivo. E Jesus então finaliza sempre magistralmente dizendo: bem-aventurado és, Simão, filho de Jonas, porque não foram a carne nem o sangue que te revelaram isso. Isso é bonito, quer dizer, você está sabendo que eu sou o Messias, não é porque você está como João, não é como você está como Pedro, não é como você está como José, não é com este corpo, não é a carne e o sangue que te dizem que eu sou o Messias. Então ele diz: bem-aventurado é Simão, filho de Jonas, porque não foram a carne e o sangue que isso te revelaram, mas sim meu Pai que está no céu. Ou seja, Pedro tinha noção da maturidade espiritual que ele tinha como espírita, ele sabia que Jesus era o Messias. Ele não tinha sido informado agora, naquela encarnação, que ele era Pedro. Então, não foi a carne e o sangue que te revelaram isso, mas meu Pai que está nos céus. Essa passagem é muito bonita. Na segunda passagem, ele fala de Herodes, o tetrarca, que tinha mandado matar João Batista, e ficou pensando: mas como é que esse moço, eu mandei matar o João Batista, como é que pode? E ele tinha vontade de ver Jesus para saber quem era essa pessoa, porque João ele já tinha matado, né? Então é interessante, por quê? Porque de alguma forma as atitudes de Jesus também mexiam com ele. Ele queria ver quem era, e ele vai ver quando Jesus, quando Pilatos entrega a ele para ser, diz, vai lavar as mãos, ele volta lá e fala com ele. Ele chega à presença de Herodes. E na terceira passagem, ocorre logo depois da transfiguração. A transfiguração, eu acho que é um dos mais bonitos fenômenos, né? Mas quando Jesus sobe ao monte, ele escolhe três apóstolos apenas, né? E ele ali, ele se nimba de luz, se mostra realmente na grandiosidade que ele é, a gente até se emociona. Por quê? Porque aqueles apóstolos tinham condições de saber o que era, quem era Jesus, né? Pedro, Tiago, João, e naquele momento ali, vem Elias e vem Moisés, que já estavam mortos, é claro, e ali Jesus demonstra a imortalidade. que nós possamos sempre lembrar isso, a imortalidade da nossa alma. Nós somos espíritos imortais. O que quer que façamos acelera ou não o nosso processo para chegar à perfeição. Possamos aproveitar bem a nossa reencarnação sempre.
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Boa noite. Vamos começar hoje o nosso nono módulo, Etapas da Vida. E é interessante quando pensamos nessas etapas da nossa vida. Porque Carl Gustav Jung, quando vai propor a nossa jornada heróica, o nosso processo de individuação, de desenvolvimento como ser humano, uma das coisas que ele traz e chama a nossa atenção é que é necessário, para se viver uma vida plena, que façamos o sacrifício. Na verdade, que possamos estar disponíveis para a morte. E essa morte é uma morte simbólica. A morte que vai ser representada naquela criança que um dia nós fomos, no adolescente que um dia surgiu, no adulto que estamos vivendo, na velhice que iremos viver e na morte de fato. Então, quando falamos nas etapas da vida, estamos falando do desenvolvimento da nossa personalidade, né? Da possibilidade de, a cada nova etapa, na verdade, né? Nova vivência, possamos melhorar e aprimorar a nossa psique, possibilitando assim que o processo de individuação possa ser cada vez mais consciente. E é claro que, para começar a falar das etapas da vida, nós vamos falar da infância, né? Então, todos nós, em algum momento, vivemos esse período da nossa vida que começa a partir do nascimento e que vai por volta dos 8, 9 anos. E como Joana nos fala, em alguns países, os países mais quentes, essa etapa pode ficar um pouco mais curta e, dependendo do gênero, também ela modifica. Mas a infância, propriamente dita, ela vai até os 9, 11 anos, porque aí fica naquela fase pré-púrbere, onde os hormônios, tanto nos meninos quanto nas meninas, começam a atuar. Mas qual é a importância e por que falar da infância? Sempre quando nós começamos um processo terapêutico, seja ele acompanhado por um profissional ou um processo de autoconhecimento que a pessoa se propõe a fazer, ele só pode, de fato, ter validade se ele começar do começo. Então, a infância termina sendo sempre o nosso ponto de partida para o processo de autodesenvolvimento, de autoconhecimento. E, às vezes, as pessoas dizem assim, ai, mas eu já imagino fazer terapia, porque tem que falar do meu passado, falar da infância, falar do pai, falar da mãe, mas eu estou com um problema agora, desse momento. E mesmo que comecemos a conversar sobre o momento atual, que é o casamento, ou que é um desemprego, ou uma depressão, em algum momento desse processo que a pessoa está vivendo no agora, na vida adulta, as questões da infância precisarão ser revistas, serem faladas. Por quê? Porque é na infância que a nossa psique é extremamente plástica. Ela é moldável, facilmente moldável. E é justamente na infância que todos os processos começam a atuar, os processos que estaremos vivendo nessa existência. Então, a nossa infância, que é muito maior do que a infância dos animais, dos mamíferos, porque eles têm uma infância bem mais curta, ela proporciona para todos nós essa possibilidade de um amadurecimento para a vida adulta, mas é também, segundo alguns psicólogos, essa longa infância, esse período longo de dependência dos nossos pais, que também nos causa ou nos favorece a instalação das neuroses, né, dos nossos complexos, que vão atuar na nossa vida de uma forma negativa ou positiva. Mas Joana de Ângeles, em Amor Imbatível, Amor, ela traz. É na infância que se fixam em profundidade os acontecimentos. As impressões de aceitação como de rejeição se lhe esculpirão em profundidade, abençoando-o com amor e a segurança ou dilacerando-lhe o sistema emocional, que passará a sofrer os efeitos inconscientes da animosidade de que foi objeto. Então, como a mentora traz, é nessa infância que tudo vai se fixando de forma profunda. Primeiro porque a criança tem um ego extremamente frágil, né? Então vamos imaginar, se pudéssemos dimensionar um ego, a cabeça de um alfinete. Então
logo no início da vida humana, a identificação da criança com si mesmo é muito pequena. Ela tem uma relação visceral ligada totalmente à mãe. Então, essa criança que está imersa no seu próprio inconsciente tem como self a sua mãe. Então, todos esses primeiros momentos da vida, os primeiros anos de vida dessa criança, ela está ali vivendo todos os acontecimentos com uma extrema profundidade. Tudo o que ela vivencia, tudo o que ela experimenta, vai se compondo ali no seu inconsciente. E é a partir disso que essa criança vai, no decorrer da sua experiência como criança e adolescente também, amadurecendo e construindo os complexos. Então, todas as vezes que eu vivencio emoções repetidas no decorrer da minha vida como criança, eu vou ali fortalecendo e construindo os meus complexos. E aí a mentora continua. As impressões de aceitação como de rejeição se lhe esculpirão em profundidade. Daí vem essa certeza que nós temos de quando essa criança é aceita já no ventre materno ou rejeitada, essa criança vai ter a sua impressão de aceitação no mundo ou não. Então, muitas vezes, nós temos uma sensação de que não somos bem-vindos, que estamos à margem naquele ambiente, porque já desde o ventre materno, essa criança, esse ser, já pode ter sido rejeitado. Então, quando nós estamos pensando no ser criança, né, nessa vida infantil que todos nós tivemos, é importante que possamos rememorar, se não de fato, mas pelo menos fazer um mergulho mais profundo, para que possamos entender, a partir da criança que fomos e da infância que tivemos, por que somos hoje o adulto e por que atuamos e agimos e reagimos no mundo dessa ou daquela forma. Então, tudo que eu recebo na minha infância vai ditar o adulto que eu serei no mundo. Estamos falando numa instância psíquica, no processo dessa vivência, sem contar com isso também todas as manifestações das minhas vidas passadas, que se encontram no meu inconsciente profundo, no meu inconsciente coletivo. Que dependendo do que eu receba nesta vida, como educação, acolhimento ou rejeição, eu posso ativar essas questões que eu já vivi em uma outra experiência. E aí nós vamos ver toda a manifestação disso nessa vida atual. Bem, e aí Joana continua. A criança mal amada, que padece violências físicas e psicológicas, vê o mundo e as pessoas através de uma ótica distorcida. As suas imagens estão focadas de maneira incorreta e, como consequência, causam-lhe pavor. O que a mentora nos traz aqui é, de uma outra forma, o conceito de complexos. Então, essa criança que, na sua infância, ela é vítima da violência, seja ela física ou seja ela psicológica, ela vai criar e construir ali um complexo. E a partir desse complexo, a minha vida vai ser vista de forma distorcida. Então, vamos supor que uma criança, que ela foi rejeitada, e eu não estou falando de uma rejeição onde ela tenha sido literalmente abandonada, mas uma rejeição nos seus primeiros anos de vida. Uma rejeição porque os pais trabalhavam muito, estavam passando por uma crise no casamento ou porque uma crise financeira, qualquer coisa que venha a abalar a emoção desses pais, que venha a abalar o afeto, a afetividade desse pai ou dessa mãe ou de ambos. E que essa criança, nas suas necessidades iniciais de pertencimento, de segurança, ela tenha sido não atendida ou mal atendida. Essa criança cria e vai desenvolvendo em si o complexo de abandono, porque ela vai vivendo no decorrer da sua idade infantil, da sua imaturidade emocional e psicológica, aquela repetição do abandono. Quando se torna adulta, essa pessoa vai ter a sensação ou a impressão de que todas as pessoas irão abandoná-la. Então, ela vai poder desenvolver um comportamento onde ela seja fria e não se apegue a ninguém, porque ela internamente acredita que vai ser abandonada, ou então vai ser aquela pessoa que se dedica, que se devota ao outro,
em busca do afeto. Então, a distorção, por conta do complexo gerado na infância, faz com que essa pessoa, se não se trabalha, ela leve toda a sua vida, e a vida adulta é a nossa maior fase, né, na existência carnal, ela passe toda a sua vida adulta e a velhice vivendo, alimentando e retroalimentando esse complexo. Porque a sua visão está distorcida, a sua visão da vida está contaminada. E isso nos traz também a percepção da responsabilidade da educação que damos aos filhos e da educação que nós recebemos. Né? Então, é essa educação inicial, é essa relação afetiva com os filhos, com a criança, que vai ditar muito do processo da vida do adulto, por conta da construção da autoestima, da sensação de segurança, de poder contar com aquelas pessoas que eu estava precisando quando criança. Há pouco tempo eu conversava com uma mãe e ela me contava da sua filha de 2 anos, que não conseguia dormir sem a babá. E que ela estava pensando muito em demitir a babá, porque ela acreditou que a babá tinha, de alguma forma, convencido a criança de não gostar dela, da mãe. Então eu pedi que ela me contasse como é que foi toda essa relação com a filha e essa babá, quando começou esse relacionamento. Então ela me dizia que quando ela engravidou, ela estava num processo acadêmico de conclusão de um mestrado. E que ela tinha 2 opções, interromper os seus estudos ou continuar mesmo com a gravidez e com o nascimento do bebê. E essa foi a opção dela. Então, quando a criança nasceu, com 1 mês de nascida, a babá veio ficar com a criança. Então, ela continuou os estudos, ficava todo dia fora de casa. E essa babá, muito devotada, uma pessoa muito carinhosa, cuidou da filha, da criança, com desvelo de mãe. Então, quando ela foi narrando essa vivência dessa babá com a criança, e agora a criança está com 2 anos e meio, quase 3, o que pode se perceber é que o vínculo inicial da vida dessa criança foi feito com a babá e não com a mãe. Todas as necessidades dessa criança eram atendidas pela babá e não pela mãe. Então, aquele bebezinho, quando chorava, quando precisava comer, quando precisava trocar a fralda, o rosto que ela via era o rosto da mãe ou da babá e não da mãe. Então, a sensação de segurança dessa criança foi construída no relacionamento com a babá e não com a mãe. Isso não quer dizer que a criança não ame a mãe, mas ela criou um vínculo inicial e a sua construção de segurança, de se sentir pertencendo a algum lugar ou que alguém pode vir me acolher, foi construído com a babá. Então, o que é interessante a gente perceber é que todas essas relações desse início de vida vão ditar, como a mentora vai trazer aqui, como eu vou conduzir a minha vida. E aí ela vai afirmar: as suas imagens estão focadas de maneira incorreta e, como consequência, causam-lhe pavor. Por isso que muitas vezes nós vamos construindo toda a nossa vida com base em algo que não é real. Mas para nós que estamos com a nossa criança interna machucada, porque a criança que nós fomos continua existindo. Ela continua na nossa psique ali ainda, muitas vezes ferida, sangrando, abandonada, precisando ser acolhida, precisando ser amada. Então todo esse processo psicológico vai passar por uma necessidade de que você abandone esse papel da vítima e acolha essa criança ferida. Mas o grande problema, muitas vezes, nosso como adultos, é que além de termos sofrido, em alguns casos, o abandono real, quando chegamos na fase adulta, abandonamos também a nossa criança. E deixamos que ela continue passando pelas mesmas situações que passávamos quando éramos crianças. Então, Jung vai chamar a nossa atenção. Tudo aquilo que quisermos mudar nas crianças, devemos primeiro examinar se não é algo que é melhor mudar em nós mesmos. E quando Jung vai chamar a atenção, ele fala muito pouco da infância, mas ele vai se adentra no assunto da educação, da importância do educar. E é interessante quando nós pensamos nisso, porque hoje nós vemos que as crianças são muito mais
avançadas, espertas e inteligentes. E é fácil, muitas vezes, olharmos para as crianças e dizermos: ah, mas essa criança está muito atrevida, ou muito mal educada, ou muito esperta. E, na maioria das vezes, o que nós percebemos é que a criança não tem problemas. Né? Não tem problema com a criança. A criança não paga a conta, a criança não tem que estar cumprindo horários no trabalho, a criança não tem essas preocupações que é do mundo adulto. Então, de fato, quais são os problemas que nós encontramos nas crianças? E aí eu lembro de um garoto de 6 anos, que ele entrou uma vez no consultório e ele estava muito chateado, muito mesmo. E ele sentou, cruzou as pernas, cruzou os braços e me olhou com um rostinho muito bravo. E aí eu perguntei a ele: mas você está tão bravo, você tem algum problema? Ele olhou para mim bem sério e fez: dois. Eu tenho 2 problemas. Eu disse: mas você só tem 6 anos, é muito problema para uma pessoa de 6 anos, você não acha não? E ele não gostou da gracinha. Eu disse: então você me conte quais são os seus 2 problemas. E ele apontou com o dedinho para fora do consultório, para a sala de recepção. E eu disse: quais são os seus problemas? Ele: meu pai e minha mãe. Esses eram os 2 problemas do garotinho de 6 anos. Então eu pedi ao menininho para sair, porque ele era lúcido, e pedi aos problemas para entrarem, porque a gente precisava conversar. Então é exatamente isso que Jung vai chamar a atenção. Tudo aquilo que eu quero mudar na criança, e aqui vamos falar dos pais e filhos, impossível falar da criança sem falar dos pais, eu preciso antes observar se não é exatamente aquilo que eu preciso mudar.

Em alguns casos, pacientes dele que não sonhavam relatavam os sonhos dos filhos e ele podia, através do sonho dos filhos, analisar a personalidade daquele pai ou daquela mãe. Então é importante que eu perceba, e no caso desse garotinho que eu narrei, a grande queixa dos pais e principalmente do pai era que esse menino estava muito rebelde na escola. Ele estava intransigente, rebelde, e ele era um menino muito calmo. Em uma das conversas que eu tive com o garoto me perguntou se era possível que ele sempre estivesse errado e que o pai dele sempre estivesse certo. E eu olhei para aquele garoto e me vi na responsabilidade e na obrigação de dizer a ele, não, seu pai também erra. E esse foi o motivo que o garotinho e a família nunca mais foi vista lá no consultório, porque o pai não aceitava a ideia de mostrar ao filho que ele também cometia erros. E queria que um menino de 6 anos de idade compreendesse e aceitasse ser o lixo da família. Né? Então é isso que a gente vai percebendo muitas vezes no processo e na construção da ovelha negra, do filho rebelde, né? Daquele filho que é sempre o questionador, porque muitas vezes uma família, na sua dinâmica, ela precisa encontrar aquele que vai ser o depósito de toda a minha sombra que eu não consigo manifestar ou que eu não consigo entrar em contato. E aí, continuando com Jung. Quanto menos os pais aceitem seus próprios problemas, tanto mais os filhos sofrerão pela vida não vivida de seus pais. E tanto mais serão forçados a realizar tudo quanto os pais reprimiram no inconsciente. E é quase assustador isso, né? Porque todo o processo de inconsciência da pessoa que sou grita muitas vezes mais alto do que a pessoa que eu penso que sou. Então aquilo que a gente pensa que esconde tanto, às vezes aparece muito mais. Por isso que Jung afirma, a sombra também educa. Por isso que muitas vezes pais tão moralistas têm filhos com comportamentos amorais. Por isso que muitas vezes os nossos filhos fazem e têm atitudes que nós dizíamos antes de tê-los, que reprimiríamos, e que quando o filho faz, a gente dá uma risadinha. Porque esse filho termina compensando aquilo que eu nunca fiz. E aí é interessante porque Jung, na continuação desse pensamento, ele chama a atenção em um seminário que ele está fazendo, e ele vai chamar a atenção para algo muito sério e muito grave. Porque ele começa dizendo assim, os pais têm um hábito de dizerem que estão sacrificando suas vidas pelos seus filhos e que fazem tudo pela felicidade dos seus filhos. E esse é um dos grandes erros que os pais cometem. Porque um pai que sacrifica a sua vida em prol da felicidade do seu filho e passa toda a sua vida sacrificando-se para que o seu filho seja feliz, o que ele está ensinando ao seu filho é que a felicidade é algo impossível. Porque se eu não consigo ser feliz por mim mesma, eu estou dizendo ao meu filho que ele também não vai conseguir. Porque como eu posso ensinar a ele algo que eu não sei fazer por mim? Né? Então isso é algo muito profundo, porque o que ele está falando e o que ele traz em termos psicológicos é que o meu processo de individuação precisa continuar acontecendo independente daquela função que no momento eu estou exercendo como pai ou como mãe. E que meu filho é uma individualidade à parte de mim. E que eu preciso também ensiná-lo a ser uma personalidade, a ser uma individualidade. Respeitando e preparando para isso. Porque quando a gente não consegue fazer isso, o que nós vamos criando é uma sociedade altamente massificada. Então é importante que todos nós pensemos, não só como educadores, mas como aqueles que fomos educados. E nos perguntemos quais são os pontos da minha existência que precisam agora passarem pelo sacrifício. Aquilo que é da minha infância, da minha criança, que já não me ajuda mais no meu processo de individuação. Uma das questões que nós colocamos muito no trabalho de desenvolvimento da personalidade é a revisão de crenças, de conceitos e de valores. Então, eu preciso

me perguntar de fato se tudo aquilo que eu ouvi e acreditei durante toda a minha vida, se isso ainda é válido para mim hoje, com os valores, com a percepção, com o conhecimento que já tenho. Porque muitas vezes nós construímos uma vida adulta, toda ela baseada, como Joana já falou na frase anterior, toda ela baseada nas questões da minha infância. Então, se eu não refaço esses conceitos, se eu não revejo esses valores, eu vou ter uma tendência a repetir a história dos meus pais. Por quê? Porque é muito mais seguro para o ego isso. O ego sempre vai rejeitar aquilo que é desconhecido. O novo assusta. Então, aquilo que é completamente diferente do que eu conheço, eu vou rejeitar. Então, é muito normal para o ego que eu tenha um casamento que se repita no modelo do casamento dos meus pais. Por quê? Porque eu sei lidar com aquilo. Mas se vem algo completamente diferente, eu me perco de mim mesma ou da pessoa que eu achava que eu era. Então, é necessário que a gente sempre esteja fazendo uma revisão daquilo que eu creio, daquilo que eu acredito, e principalmente que eu observe se eu construo a minha vida pautada naquilo que eu digo acreditar. Porque senão eu estou vivendo o tempo inteiro em uma farsa. E aí eu não obedeço a minha própria lei interna. Então é uma dor intensa e intolerável que se aflige a uma criatura humana pedindo-se-lhe que se adapte ao sonho de alguém, que empregue todo o esforço para conseguir dizer: sou como tu me queres. E essa frase é de Alto Carotenuto, e ele vai fazer uma análise, justamente ele chama isso da traição. E é como se nós estivéssemos aqui pensando na condição dessa repetição da vida dos nossos pais. Então, Aldo, no seu pensamento com relação aos danos da infância e também aos ganhos dessa fase da nossa vida, ele chama muito a atenção para uma questão. Quando nós não existíamos ainda no plano físico, nós já éramos idealizados. Éramos idealizados pelos nossos pais. Então, seríamos meninos ou meninas, já seríamos médicos, advogados ou qualquer outra coisa, seguiríamos os negócios da família, mas nós, no plano físico, ainda não estávamos aqui presentes. No momento que a nossa mãe sabe que está grávida, concebe a ideia do filho ser real, agora todo o nosso processo começa a se concretizar no plano psíquico da mãe. Então, Aldo, ele vai trazer um pensamento que, desde o nascimento, a nossa individualidade não é respeitada. A pessoa que de fato eu sou, o espírito que sou, que é desconhecido por conta da lei do esquecimento, é desconhecido de mim e do outro, não é respeitado. Então, como se arquetipicamente todos nós somos fadados a viver uma vida, claro, por conta mesmo da lei desse esquecimento, mas que teríamos por obrigação, durante toda a nossa existência, de descobrirmos de fato quem somos. Porque tudo que conseguimos perceber é o projeto idealizado por alguém. Então, seremos aquela menina ou aquele menino que vai, na maioria das vezes, compensar e completar algo que o meu pai ou a minha mãe não realizou. Então, aquele pai e aquela mãe que não pôde jogar futebol, que não pôde dançar balé, agora quer que a filha seja bailarina, mesmo com a menina querendo jogar capoeira. Né? Mas eu quero que você faça balé. E aí nós vamos vendo, as festinhas de aniversário de criança, muitas vezes, é a festa para os pais. E aí a gente precisa entrar mesmo nessa questão de se questionar o que é que nós fazemos quando escolhemos ter filhos. E muitas vezes, a escolha de ter filho não é pela oportunidade de trazer mais um espírito à Terra, desse processo mesmo de crescimento, de conceber uma vida e se ver co-criadora com Deus. Mas muitas vezes para provar às pessoas que eu posso reproduzir um ser humano, né? Que eu sou varão ou que eu sou fértil. Muitas vezes porque não tenho coragem de terminar um casamento e acredito que a criança vai ser aquele elo que vai manter a relação. Ou em outras situações, seja qual for, mas para cobrir uma necessidade do pai ou da mãe. E aí nós vamos sofrendo, já desde o começo, uma agressão nessa personalidade. E essa criança
muitas vezes, que somos nós hoje, adultos, vamos, como ele diz, sou como tu me queres, e perdemos a nossa identidade. Daí, de fato, a necessidade importantíssima de um questionamento do que eu gosto, do que eu sou, do que eu quero para mim, independente daquilo que foi dito que seria o melhor para mim. Porque somos individualidades, somos seres únicos e precisamos viver a nossa individualidade. Esse é o nosso papel na Terra. Porque senão seríamos todos feitos de uma única forma e teríamos então a vida massificada e seríamos todos felizes. Então essa é a nossa obrigação, vamos dizer assim, como seres, é desse encontro. A partir da criança que eu fui, eu preciso me encontrar hoje, no adulto que sou, mas reencontrar com essa criança que ficou abandonada. Então, não adianta a gente acreditar que aquilo que está acontecendo dentro de mim, o meu filho não vai saber. Ele pode não saber verbalmente, mas psiquicamente, tudo é percebido por uma criança. Tudo. Os segredos, as raivas, as angústias, tudo fica ali naquela memória, porque a família forma um psiquismo. E muitas vezes, quando nós sentimos isso ou conversamos com as pessoas, sentimos que as pessoas têm a sensação de que tem algo na sua história que não está completa, que tem algo na sua vida que é estranho e não se sente pertencer àquele ambiente por conta dessa sombra, por conta dessas necessidades que não são verdadeiras, por conta daquilo que foi visto como importante e que aquela criança vai absorvendo e se modificando e muitas vezes perdendo a grande oportunidade de mostrar para o mundo e para si mesma a sua grandeza. Então, Joana traz que o estado de infância e de juventude são relevantes para o espírito em crescimento. Razão pela qual, dentre os animais, o ser humano é o que o tem mais demorado, quando se lhes fixam os caracteres, os hábitos e se delineiam as possibilidades de enriquecimento para o futuro. E aí é interessante, né, como eu falava logo no começo, para alguns autores, o próprio Aldo Carotenuto vai dizer que é por conta dessa demora mesmo, dessa fase infantil, dessa dependência imensa, que as neuroses se instalam. Mas é também por conta desse longo período na infância, dessa necessidade de atenção, de carinho e de afeto, que todas as nossas possibilidades também podem favorecer para esse enriquecimento futuro, como a mentora nos chama a atenção. Então, que possamos nós, hoje, adultos, sermos os nossos pais e voltarmos e acolhermos a nossa criança. Porque o ponto principal, quando nós estamos em um processo de autodescobrimento, é perdoar os erros dos nossos pais, porque, e aí eu volto para Jung, o problema não foi causado por eles, mas sim pelos nossos avós, bisavós, tataravós e aí por diante. E como nós somos espíritas, sabemos que somos herdeiros de nós mesmos. Então talvez estejamos hoje sofrendo as dores emocionais, psíquicas, que nós causamos lá atrás, quando nós erramos na educação dos nossos filhos lá de trás e agora somos netos ou bisnetos de nós mesmos e estamos sofrendo a consequência daquilo que não fizemos. Mas como somos espíritas, então vamos sair da infância e entrar na adolescência, tudo na mesma noite, né? Que é bem rápido. E aí chega a adolescência, né? Não tem uma música que diz isso? A adolescência, para alguns, não é vista como uma fase da vida, mas como uma crise. Quem foi adolescente, né? Todos nós fomos e sabemos que é isso mesmo, é uma crise. É uma confusão, porque a gente dorme criança, acorda uma coisa que não é adulto ainda e que o corpo parece que está estranho e a mão, os braços estão longos, as pernas não... E é muita confusão. A cabeça pensa de um jeito, o corpo já está reagindo de uma outra forma. Então isso é a adolescência. Mas a adolescência é um grande marco psíquico para nós. Porque enquanto crianças, nós não manifestamos algumas emoções ou algumas reações do efeito da educação que recebemos. Mas na adolescência, por conta dos hormônios, isso aparece. E é lá que os complexos começam a mostrar o resultado do recebido ou do não recebido.
Por isso que muitas vezes os pais dizem assim, mas meu filho era tão doce quando era criança, e aí se torna um adolescente rebelde. Ou então era aquele menino danado e chega um adolescente tímido, envergonhado. Então essa adolescência é o nosso grande laboratório, porque já estamos independentes, ou deveríamos estar independentes dos pais, de forma, né, das necessidades básicas e também emocional, mas é também nesta fase que os cortes precisam acontecer. É aqui que emocionalmente e psicologicamente o ser começa a se preparar para a vida adulta, né? Começa a se preparar para ser um futuro pai, uma futura mãe, um futuro profissional. E aí o seu cérebro, porque já está mais maduro, as questões começam a surgir, as questões dessa existência e também da outra. Então Joana nos traz: o desabrochar da adolescência, a semelhança do que ocorre com o botão de rosa que se abre ante a carícia do sol, desvela-lhe a intimidade que se encontra adormecida e desperta suavemente, aspirando a vida, exteriorizando aroma e oferecendo pólen para a fertilização e ressurgimento em novas e maravilhosas expressões. Eu lembro que certa feita eu fazia um trabalho com jovens e eu levei exatamente essa frase. E aí um adolescente é especial, quando eu acabei de ler a frase, a adolescente levantou o dedo. Eu disse, pois não, ela, mas não é nada disso, a minha adolescência não foi como desabrochar de um botão de rosa, pelo contrário, um monte de espinho, um monte de percevejo em cima de mim, porque era assim que ela percebia a chegada da sua adolescência. E aí aquele ditado antigo que a gente conhece, né, não é pato nem é ganso. E isso dificulta muito o processo de compreensão desse amadurecimento, porque às vezes é confuso na própria educação. Porque assim, se o adolescente tem determinada atitude, todo mundo olha para ele e diz, mas você não já está grande demais para isso, não? Aí quando o adolescente já quer, já que eu sou grande, então eu vou fazer outras coisas, nada disso, você não tem idade para isso. Então é muito difícil compreender o que é que pode e o que é que não pode ser feito. Né? Então é esse processo, e Joana vai chamar a atenção, é esse desabrochar da possibilidade de uma vida plena. E aí vem toda a importância do acolhimento dos pais. Porque é uma fase onde o papel de pai e mãe precisa também ser modificado. Esse adolescente que agora não é mais aquela criança dependente, precisa receber dos pais um tratamento para que ele possa ir para o mundo sem medos. E é aí que muitas vezes há falha desse processo, né? Esse adolescente que precisa compreender agora que ele também é responsável por tudo o que ele faz. E é aí que quando esse pai e essa mãe que nós vimos na infância vai ter um filho, muitas vezes para compensar as suas ausências, vai ter o filho, mas não se conhece, não percebe quem ele é de fato. No momento em que o filho precisa ir para o mundo, aquele vazio que existia antes vai aparecer. E aí agora começa toda a crise entre os dois. Porque se os filhos saem de casa, eu tenho que ser de novo aquela pessoa que eu era antes. E como eu não tratei disso durante todo esse tempo, que eu estava ocupada com o papel de pai e o papel de mãe, eu não vou permitir que ele saia. Né? E aí a gente vai vendo todas as sequelas, né, nas adolescências. Eu costumo dizer que hoje em dia nós temos uma geração canguru, né? Aquela geração que não sai de dentro de casa. E é impressionante como a adolescência está se prolongando agora, né? Os adolescentes chegam até os 50 anos. Então nós vemos adolescentes de 50 anos morando na casa dos pais, dependentes financeiramente, emocionalmente e psicologicamente dos pais, né? Bem, então, e Joana vai continuar. Inadaptado ao novo meio social no qual se movimentará, sofre o conflito de não ser mais criança, encontrando-se, no entanto, sem estrutura organizada para os jogos da idade adulta. É, portanto, o período intermediário entre as duas fases importantes da existência terrena, que se encarrega de preparar o ser para as atividades existenciais mais profundas. Como eu falei antes, por isso não é considerada uma fase, mas em alguns casos como uma crise, porque está entre a infância, que é um período extremamente importante, e essa fase adulta, que vai ser a maior parte da nossa vida, vivendo nessa fase adulta.
Bem, os pais e os educadores são convidados, nessa fase da vida juvenil, a caminharem ao lado do educando, dialogando e compreendendo-lhe as aspirações, porém, exercendo uma postura moral que infunda respeito e intimidade. Não é aquela questão de agora eu não vou ser mais a mãe, vou ser amiga ou amigo, e aí nós vamos simplesmente perder a relação que deve existir entre pai, entre mãe e filhos, né? Uma relação de amizade precisa existir em todos os relacionamentos, todos, de diálogo sincero, de compreensão, de acolhimento. Mas nunca, principalmente na relação de pais e filhos, pode existir uma sobreposição ou uma troca hierárquica disso. Porque aí o que nós vemos hoje, e que isso é muito difundido, aqueles pequenos tiranos, aquelas crianças que mandam na casa e que vão se tornar adultos autoritários e desrespeitosos com os pais. Então, o que Joana de Ângeles vai chamar a atenção é necessário sim, nesta fase, ter um acompanhamento, caminhar junto, acompanhar esse adolescente porque ele precisa. Ele não sabe as questões do mundo adulto, ele pensa que sabe. Né? Todo mundo já foi adolescente e sabe que a gente acredita que vai mudar o mundo, né? Mas não muda nada. E o grande risco, porque se eu não tive uma estrutura boa na infância, o que vai acontecer é que na fase adulta eu vou repetir tudo o que os meus pais fizeram. Até porque aquilo que eu enxergo neles e que eu mais reclamo, eu vou ter uma tendência natural a repetir, por conta da sombra. Então é preciso, nesse período da adolescência, que essa postura moral dos pais esteja atuando mais do que nunca. É interessante a gente perceber, porque nessa fase da adolescência nós temos hoje a grande questão das drogas. E os pais se perguntam e se sentem sempre muito culpados com isso. E às vezes, quando você vai ver o histórico desse relacionamento, você vai ver pai e mãe que não assumem nada, fogem da vida. Né? Então, foge porque vai dormir, foge porque vai tomar, chega em casa, está estressado, toma um uísque, está zangada, vai para a casa de uma amiga. E chega na fase de adolescência, o filho aprendeu a que, bem, os problemas a gente não lida, a gente foge. E aí, na adolescência, o que vai encontrar é uma fuga rápida, prazerosa, né, como eles dizem, e vai para o mundo das drogas. Então, a droga, muitas vezes, é ensinada em casa. Eu não preciso usar uma droga ilícita para dizer ao meu filho que ele pode usar droga quando ele tiver adulto. Quando eu burlo a lei, quando eu furo uma fila com o meu filho, eu estou ensinando a ele, na adolescência, também a não respeitar nenhuma regra e nenhuma lei. E a primeira que ele vai desrespeitar, com certeza, vai ser a minha. Então, o curso natural da vida requer que o jovem deva sacrificar sua infância e sua dependência infantil dos pais físicos. O adolescente está destinado ao mundo e não a continuar a ser sempre filho dos seus pais. E isso é o que Jung nos traz. Então, nesta fase onde nós reclamamos tanto da rebeldia do jovem, muitas vezes essa rebeldia, claro, em proporções saudáveis, ela é necessária e fundamental para o amadurecimento psicológico. A rebeldia vem nesse sentido de questionar. Esse jovem precisa aprender a questionar. E se ele tem um espaço dentro da sua casa, do seu lar, pai e mãe equilibrados, que permitem a ele uma conversa, um diálogo franco e aberto, esse jovem vai passar pela sua experiência mais importante e perceber que ele não é apenas e simplesmente filho dos seus pais, mas sim um ser humano integral e uma individualidade e que deve se preparar para a vida, porque ele vai ter uma consciência de que ele pode e deve modificar não só o seu mundo interno, mas que ele tem também condições de modificar o seu mundo externo. Então, até o nosso próximo encontro. Muita paz.

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1: Olá, meus amigos. Meu nome é Hamilton Batista. Eu sou do Centro Espírita Leão Denis. E hoje teremos a tarefa de falar um pouco do livro Céu e Inferno. Livro esse que nos dá uma reflexão mais aprofundada em torno da vida espiritual, em torno de como estaremos, vamos deixar nosso corpo físico. Vai depender de tudo que fizermos durante a encarnação atual, o nosso comportamento, o nosso modo de ver a vida, a nossa crença e fé em Deus. Nós não podemos perder nunca a fé em Deus. Por mais dificuldades que tenhamos, por mais problemas que nos chegam, lembremos sempre de Deus. Nós fomos criados por Deus, por uma força superior, uma força maior, que sempre nos dá a oportunidade, sempre nos dá condições e meios de chegar até Ele. A nossa trajetória, sabemos, é longa, a caminhada é longa. Mas se mantivermos a fé, a esperança, a alegria de viver, todos esses obstáculos passarão, porque esses obstáculos são para o nosso progresso. E Deus não dá um fardo pesado a ombros que são leves. Ele sabe a nossa capacidade, a nossa possibilidade de vencer as dificuldades. E falando propriamente do tema, que é sobre o suicídio, alguns companheiros que cometem essa falha ou esse desatino, sem querer julgar, mas nós precisamos antes entender, verdadeiramente, as causas do suicídio. Então, segundo os espíritos, a maior causa do suicídio são, as maiores causas do suicídio são, falta de fé em Deus, o orgulho, a ociosidade, a falta de trabalho, o desespero, a fuga, a vergonha, a falta de fé no futuro. E no livro dos espíritos, a questão 948 e 949, vem nos dando uma diretriz, uma informação muito importante, que a 948 ela fala assim: o suicídio tem por objetivo escapar da vergonha de uma ação má e é tão reprovável quanto aquele que é causado pelo desespero? E os espíritos respondem a Kardec: o suicídio não apaga a falta. Ao contrário, em vez de uma, haverá duas. Quando se teve a coragem de fazer o mal, é preciso ter a de sofrer-lhe as consequências. Deus julga e, conforme a causa, pode algumas vezes diminuir os seus rigores. No livro Suicida, no livro Céu e Inferno, na parte dos suicidas, há um caso que é a mãe, uma mãe e seu filho. E essa companheira, aqueles que tiverem curiosidade, poderão em suas casas lerem esse livro, que ele traz grandes ensinamentos, conforme eu já falei. E uma mãe e seu filho, ele passa nos Kardec, um comerciante, que morava perto de Paris, e tinha um filho gravemente enfermo, de 21 anos. E aí a gente para um pouquinho para pensar quantas vezes nós encontramos pessoas que têm a perda dos seus entes amados, né? E por isso que eu falo que a gente tem que ter sempre a fé no futuro, ou seja, o momento que nós estamos encarnados, nesse corpo de carne, para vencermos as nossas dificuldades, mas nós somos espíritos imortais. Nós temos que ter sempre essa clareza de pensamento. Ah, eu vou morrer. Não, você não vai morrer. É o corpo físico que vai ter, tem o seu prazo de validade e, quando chegar uma determinada idade, nós iremos retornar ao plano espiritual. A essência, o espírito, esse vai viver sempre, ele é imortal. Deus é eterno. E nós, como somos suas criaturas, que tivemos um tempo de criação, somos imortais. Então, essa companheira e seu filho, ao perceber que já estava próximo o fim dessa existência, ele abraça sua mãe e ela disse para ele: vai, meu filho, vai na minha frente, não tardarei a te seguir. Ao mesmo tempo, ela saiu escondendo a cabeça entre as mãos. As pessoas que encontravam presentes nessa cena dolorosa consideraram as palavras da senhora C como uma simples explosão de dor que o tempo deveria acalmar. Entretanto, tendo o doente falecido, procuraram a senhora C em toda a casa e a encontraram enforcada no celeiro. O enterro da mãe foi realizado ao mesmo tempo do que seu filho. Então a gente vai observando. É lógico que nós não queremos aqui tripudiar em cima da dor de ninguém. Já temos esse entendimento, já temos essas reflexões até dadas pelo próprio Cristo. Mas são os nossos momentos de provas, os nossos momentos de expiações, em que nós devemos lembrar. Temos um anjo guardião, temos um espírito protetor, em outras religiões, em outros segmentos religiosos também. Temos espíritos responsáveis, que lá se denominam, por diversos fatores, anjo guardião, guia espiritual, Espírito Santo, o orixá, não importa. É importante, não importa a nomenclatura, mas nós temos que ter essa certeza que tem sempre alguém que está velando por nós, nos inspirando a caminhar firme, a termos coragem de vencer os obstáculos. E aí, essa companheira, ela comete suicídio e mais tarde, numa evocação, seu filho é evocado primeiro e ele vem dando o seguinte relato. Tem desconhecimento da morte de vossa mãe, que suicidou não suportando o desespero que a vossa perda lhe causou? Sim, e sem tristeza que me causou o cumprimento da sua fatal resolução. Eu seria perfeitamente feliz, pobre e excelente mãe. Ela não pôde suportar a prova dessa separação momentânea. Olha aí, olha uma informação para nós. Toda separação é momentânea. E nós iremos encontrar os nossos entes queridos quando chegar a nossa hora de retornar ao plano espiritual. Se formos bem, firmes, confiantes, encontraremos esses espíritos. Mas se nos entregarmos ao desespero, à revolta, que mais tarde veremos, né, nós, não por castigo, mas até mesmo por uma questão vibracional, nós não encontraremos esse nosso ente querido. Estarão do nosso lado, mas pelo nosso desespero, pela nossa revolta, pela nossa angústia, nós não vamos ver esses espíritos amigos. E ele vem relatando, né, que ele poderia estar perfeitamente mais feliz, mas devido a esse ato da sua mãezinha, ele estava muito triste. E vendo a tristeza também da sua mãe, que se deparou que a vida continuava. E aí ele torna a afirmar aqui. E tornou para si reunir com seu filho que ela amava tanto. O caminho que deveria desviá-lo dele é de mim por muito tempo. Ou seja, ela vai ficar bastante tempo ainda afastada, né? Até que se reconheça o seu erro. Até que ela se reconheça que ela infringiu a lei divina. E, enquanto nós não nos submetermos à vontade de Deus, verdadeiramente, se formos deparar sempre a nossa vida como esse instante, verdadeiramente fica muito difícil de compreender a bondade divina, o amor de Deus por nós. E aí ele vai passando essa informação e pedindo, né, que Kardec, os amigos da Sociedade Espírita, rogasse até pela mãezinha dele. Né, para que tivesse força, para que tivesse coragem de pedir perdão a Deus, se resignar, né? E o nosso companheiro vai passando outra informação. Rogai por ela e principalmente não a imiteis, mas que ficastes comovida pela triste narração do fato da sua morte. Não acrediteis que ela amasse mais do que as outras mães esse filho querido. Nós vamos lembrar desse ponto até da mãe de Jesus, né? Esse filho querido, que era sua alegria e seu orgulho, mas ela não amava mais. Porque antes de sermos filhos e pais, temos que lembrar que somos filhos de Deus. A gente vai fazer um breve intervalo, já já vamos voltar.
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2: Estamos na RadioEspiritismo.net, estudando o livro O Céu e o Inferno, iniciando o capítulo 8 da segunda parte, que fala sobre as expiações terrestres, e estudando o caso do Marcel, o menino do número 4, que é um caso muito interessante, que faz com que reflitamos, quebre preconceitos e paradigmas. Marcel era um menino muito jovem, cerca de 8 a 10 anos, de uma família pobre israelita, que tinha o seu corpo todo coberto de chagas, era uma chaga só, e seus sofrimentos atrozes há cerca de 4 anos. Mas todos os problemas do seu corpo físico, era muito magro, joelho batendo no queixo, chagas, mas ele, em sua dificuldade, na sua deficiência física, ele não tinha uma coisa chamada déficit intelectual, muito pelo contrário, a sua inteligência era notável, né? E o médico desse hospital onde ele estava internado, que atendia o setor ao qual ele estava localizado, gostava de conversar com ele justamente por isso, por sua inteligência, né? A exatidão de julgamento, mostrando uma precocidade. E quem dispensa um bate-papo agradável? Então, mesmo nessa época, no meado do século XIX, esse médico tinha, naquela criança de cerca de 8, 10 anos, um interlocutor para uma conversa agradável, né? E numa dessas conversas, ao longo desse contato acerca das coisas da vida, o Marcel fez um pedido a esse seu amigo que lhe dava atenção naqueles momentos. E qual foi esse pedido? Ele quis que as doses do remédio, do sedativo, daquele que amenizava as suas dores, fosse aumentada. E esse médico, curioso por saber por que motivo, já que ele dava a quantidade, a dose necessária para o seu atendimento, quis saber o porquê disso. E Marcel explica que quando ele toma os remédios, ele tem as suas dores atenuadas e assim consegue até mesmo dormir. E com a sensação do efeito do remédio, o que acontece? Todas as dores do seu corpo físico voltam de uma forma lancinante e que, mesmo com toda a sua vontade, toda a sua resignação acerca da situação que vive, ele não consegue conter os seus gritos em função da dor que sente. E nesses momentos, quando ele não consegue suportar a dor do corpo físico e grita, esse grito interfere no conforto, no bem-estar dos seus companheiros de infortúnio que estão internados também. Ou seja, aquele pedido, aquele desejo de uma dose maior de algo que amenize as dores, não tem como objetivo diminuir a sua própria dor, mas a sua intenção, o seu pensamento está voltado para o próximo. O seu desejo é que, através dos seus gritos, não aumente a dor daquele outro que está ali tendo dificuldades também. E isso foi um dos motivos da admiração desse médico, que teve muita compaixão por esse pobre ser, passando por imensas dificuldades, e que, mesmo sofrendo bastante, na verdade sofrendo não, vivenciando uma dor intensa, ele não transforma essa dor em sofrimento, pois a vivencia de uma forma resignada, de uma forma esperançosa com a vida futura. Enfim, ele sabe que aquela vivência da dor é uma porta para um futuro melhor, né? E só esse fato, esse momento, mostra o quanto era elevada essa alma, né? E traz uma reflexão que Kardec faz quando expõe o caso de Marcel. De onde veio toda essa elevação, onde ele havia aurido semelhantes sentimentos? Tá? Não podia ser no meio onde foi educado. A sua idade não era avançada. Portanto, esses instintos, tá, lhes eram inatos, né? E por que um ser de tão nobres sentimentos estava contido naquele corpo disforme, sujeito a tantas dores, né? Admitindo que Deus tivesse criado essa alma ao mesmo tempo que o corpo, por que seria um instrumento de tão cruéis movimentos, cruéis sofrimentos, né? E Kardec responde nessa sua divagação: ou é preciso negar a bondade de Deus, ou é preciso admitir uma causa anterior, isto é, a preexistência da alma, a pluralidade das existências. No Evangelho segundo o Espiritismo, no capítulo que fala sobre a bem-aventurança dos aflitos, nós temos uma série de explicações, né? Fala da justiça das aflições, as causas atuais das aflições, as causas anteriores das aflições, né? E tem um outro ponto que eu acho tão importante quanto esses, que fecham o raciocínio, que é o esquecimento do passado. Então, vamos refletir acerca das coisas as quais vivenciamos, que são motivos de reflexão, né? E se encontramos nessa vida alguma coisa que a justifique, né? Que a maior parte delas, os espíritos nos dizem, tem por motivação coisas acontecidas na própria existência em função das escolhas que fazemos no exercício do livre-arbítrio. Se não a encontramos, se não encontramos uma justificativa na existência atual, com certeza, numa encarnação anterior, está os motivos que levaram a essa situação de aprendizado. E se não recordamos essa condição que levou a essa necessidade, devemos agradecer a Deus por esse benefício, porque assim se faz necessário para que não tenhamos nenhum constrangimento em agir de determinada forma. Tá? Nós fazemos porque aprendemos, porque refletimos ser a condição melhor, a coisa certa a fazer. E não porque em um momento passado nós agimos de forma errada e tivemos as consequências que não gostamos acerca daquela escolha. Então, o esquecimento do passado é uma bênção, uma graça, é uma demonstração do infinito amor de Deus para todas as suas criaturas. Então, ao invés de questionarmos Deus, o que eu fiz para merecer? Lembremos que tem uma resposta, por volta da 125 do livro dos Espíritos, não lembro com precisão, que o São Luís começa assim: como ousais questionar Deus acerca dos seus desígnios? Então, não perguntemos o que fizemos para merecer. Aproveitemos a oportunidade para refletir na necessidade de transformação em nós. Esse é o objetivo de toda e qualquer situação as quais estejamos vivenciando. Nosso aprendizado, nosso progresso, nossa caminhada em direção ao Pai. E nessa ajuda, nesse auxílio, nessa caminhada, nós temos o exemplo de Marcel, que vamos estudar, vamos continuar a refletir na segunda parte desse nosso estudo.
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Bem-vindos a mais um encontro, na verdade, o nosso primeiro encontro, a nossa primeira aula desse ano de 2011. E vamos começar, então, a introdução do nosso curso da série psicológica da série Joana de Ângeles. É muito interessante quando a gente começa a falar da proposta de uma série psicológica dentro da doutrina espírita. E é claro que o próprio Divaldo, logo no começo do trabalho, foi muito questionado. O primeiro livro, quando foi lançado, Jesus e a Atualidade, algumas pessoas questionavam a Divaldo porque o próprio Divaldo percebia uma diferença na forma da psicografia, na forma de escrever da mentora Joana de Ângeles. E aí ela foi escrevendo mais alguns livros e em um determinado momento toda a linguagem muda e passa a ter uma linguagem com um cunho muito psicológico. E ele foi muito questionado e o próprio Divaldo questionava por que aquela mudança naquela linguagem. E, claro que a maioria de nós, e por conta disso também, a própria obra da mentora passou a ser cercada de um mito de que Joana de Ângeles é muito difícil. A Joana de Ângeles escreve umas coisas que ninguém entende. Mas é porque a grande questão agora é que ela vai falar e ela vai trazendo para a gente nessa obra, na série psicológica, uma linguagem para a alma. Isso é o que a gente vai começar a entender um pouco, né? Porque a própria palavra, a psicologia, a palavra psique, vem de alma. Então, se vem de alma, nada mais natural que a doutrina espírita fale um pouco disso, porque de alma, pelo menos, a gente entende. Então, para começar, nós vamos trazendo Albert Einstein. E Einstein vai trazer um questionamento dentro de um apanhado de um estudo que ele fazia, e ele traz uma frase: a ciência sem religião é manca, a religião sem a ciência é cega. E é muito importante para todos nós que estamos começando um estudo profundo, um estudo dentro da doutrina espírita, dentro de uma doutrina religiosa, mas que vamos estar falando de um conteúdo científico, empírico, e que foi estudado e que vem sendo desenvolvido e, claro, ganhou um desenvolvimento maior no século XX, final de 19 para o século XX. Mas Einstein já dizia, ele como grande cientista, que a ciência sem a religião, ela era manca, faltava um pedaço. Ela era não totalmente compreendida se ficasse puramente na questão fria da ciência. Eu assisti um documentário há algum tempo de um cientista e eles estavam tentando comprovar alguma coisa que eu não entendi muito bem o que era. E aí ele vai dar um exemplo que eu achei muito interessante sobre o que é a ciência. Então ele pega um cone e põe um rato dentro do cone. E põe um gato solto no ambiente. E ele diz que sabe que o gato, que vai perceber que o rato está lá dentro daquele cone, ele vai entrar no cone. E isso o gato fez. O gato entra no cone. A partir do momento que o gato entra no cone onde está o rato, ninguém mais, os observadores, poderiam ver o que estava acontecendo lá dentro. Mas todos poderíamos deduzir o que estava acontecendo, porque o gato provavelmente pegou o rato. E aí ele vai dizer que isso é a ciência. A ciência é aquilo que eu imagino que vai acontecer a partir do momento que eu ponho um rato dentro do cone e um gato solto pela sala. Mas o que veria a ser a religião nesse caso? O que é a religião, ou qual seria o alcance da religião para que a gente possa começar a compreender qual o sentido de estudar psicologia ou estudar o desenvolvimento da pessoa, do ser, da alma, dentro de uma proposta que é religiosa. O primeiro ponto a se lembrar é que a doutrina espírita é uma religião com três pés: ciência, religião e filosofia. Então cabe dentro de uma doutrina como a doutrina espírita estudar a ciência. Mas lá voltando para o nosso cone com o nosso gato e o nosso rato, onde entra a religião e onde entra a filosofia nesse caso? Te poderia dizer que ficaríamos aqui a noite toda filosofando sobre as questões do gato pegar o rato e por que talvez do rato tentar fugir ou do rato ficar lá dentro e todas as questões filosóficas que levaria à atitude do gato. Mas a religião reside justamente
naquilo que a nossa razão ou a nossa objetividade não consegue responder. Esse é o âmbito da religião. Porque a religião, ela precisa ir além do que a minha razão possa compreender. Por isso que muitas vezes, quando estamos dentro das experiências religiosas, nós sabemos, mas não conseguimos fazer exatamente aquilo que dizemos saber ou dizemos conhecer. Porque o conhecimento religioso precisa além da razão. Ele precisa transcender o ser. E essa é a grande proposta, quando ela vai trazer uma série psicológica, onde nós temos livros com mais de 20 anos editados e que agora eles estão tão atuais que a impressão que dá é que ela acabou de escrever. Agora ela traz, depois de 20, 23, 24 anos, alguns livros com uma linguagem que agora para nós é atual, quando ela vai trazer as propostas da psicologia analítica, da psicologia transpessoal. Então, Kardec, na Gênese, ele vai, vamos dizer, complementa, ou Einstein complementa, porque vem após, um pouco depois, ele vai dizer, Kardec, Espiritismo e ciência se completam reciprocamente. A ciência, sem o Espiritismo, se acha na impossibilidade de explicar certos fenômenos só pelas leis da matéria. Ao Espiritismo, sem a ciência, faltariam apoio e comprovação. E quando nós começamos a pensar, e nós espíritas sabemos o quanto Kardec foi muito pontual com a questão de você ver a ciência e enquanto isso estivesse caminhando junto, a importância de você estar analisando de fato tanto a ciência quanto a própria proposta que a doutrina espírita traz, é que nós vamos percebendo hoje, principalmente para quem já estudou a fundo a Gênese ou o próprio Livro dos Espíritos, o quanto a física quântica, a tão moderna física quântica, traz agora respostas que a doutrina espírita já trazia há muito tempo. Né? Então, agora a ciência, de fato, consegue comprovar, consegue chegar muito perto, muito próxima do que o Livro dos Espíritos, a Gênese, já apresentava, né, há mais de 150 anos. Então, isso é a comprovação para todos nós dessa necessidade de uma relação de razão e emoção caminhando juntas o tempo inteiro. É interessante também quando a gente começa e volta um pouco no tempo, no próprio começo da doutrina espírita, que o berço da doutrina espírita é no berço da ciência. Ele vai surgir, vai se consolidar, vai ser codificado na França. Lá era o berço da ciência. Porque se não fosse assim, era possível que tivéssemos perdido muito da própria doutrina. Porque nessa época, século XVIII, XIX, a ciência era muito forte, tudo precisava ser comprovado fisicamente, matematicamente, filosoficamente. Sem essas comprovações, aquilo tudo perdia o valor. Porque houve, com o materialismo, com o cartesianismo, uma separação. E aquilo que era da religião era visto como místico, como fantasioso, como aquilo que não tinha muito valor, porque não tinha como ser comprovado cientificamente. Foi aí que a grande separação veio acontecer. Né? A ciência é uma coisa, a religião é outra, porque até então tudo estava muito misturado, até por conta da própria filosofia. Então, o homem que ainda estava descobrindo, ele ainda estava muito envolvido nas questões mais subjetivas até do que objetivas, ele via a religião, a ciência, estava tudo muito junto. Mas aí vem o materialismo, vem toda aquela parte, Marx e tudo mais, e começa a consolidar e separa. Bem, agora a religião é vista como ópio da sociedade. Isso aqui vai fazer com que todo mundo fique alienado, então não é mais importante. E Deus sai do contexto da própria ciência. Então tudo agora é separado e Deus é simplesmente uma criação para que as pessoas se tornem pessoas obedientes e comportadas, e aquele coletivo vai sendo guiado por aí. Então, durante um tempo, e é mais ou menos num período de muita crise da própria religião e da ciência, que o Espiritismo começa a tomar uma forma no berço da ciência.
com um grupo que não eram pessoas leigas, não eram pessoas que estavam ali simplesmente envolvidos com a própria questão, só com a questão religiosa, mas cientistas, pessoas que estudavam a energia, estudavam o plano, estavam começando a compreender, e o próprio Kardec vai buscar a doutrina muito mais com o olhar curioso de um cientista do que com o olhar de alguém que acreditava que ali era meramente uma comunicação mágica dos espíritos. E aí, nesse contexto, quando a gente vai passeando um pouco, e poderíamos ficar aqui a noite toda até chegarmos de fato na psicologia, Joana vai trazer no Homem Integral, logo na introdução do livro, como é que mais ou menos essa psicologia também chega e vai tomar um formato, vai tomar uma postura dentro, né, da própria doutrina espírita. Então, a psicologia, que inicialmente confundia com a estrutura filosófica, de passo em passo libertou-se de seu jugo e, buscando estudar a psique, alcançou na atualidade expressão de relevo para a compreensão do homem, dos seus problemas e seus desafios psicológicos. Logo no começo, a psicologia não era vista como uma ciência. Como eu falei um pouco antes, ela estava misturada, ela estava envolvida com a própria filosofia. Se a gente voltar lá para trás, bem atrás, antes de Cristo até, a própria questão da psicologia, da palavra da psique, da alma, na época dos gregos, as sessões terapêuticas, vamos dizer assim, eram aqueles momentos que eram realizados com os deuses. Então, os deuses, eles se comunicavam com as pessoas para dar conselhos, para fazer com que as pessoas compreendessem os mitos e as próprias questões emocionais que os envolvia. Então, desde o tempo da Grécia, dos gregos, dos antigos gregos, dos primeiros filósofos, existia já aquele momento onde a alma era escutada, onde a alma era manifestada. E no sentido, quando eu falo alma, eu não estou falando questão do espírito, mas do ser que somos. Então, vai desenvolvendo a parte da própria Grécia, a filosofia, e todos nós sabemos aqui Sócrates e todo o seu método da maiêutica, onde ele tinha uma forma de abordagem, onde ele acreditava que todos nós tínhamos um saber que nascia já no ser, e que todas as nossas perguntas já tinham resposta em nós. E aí ele tinha aquele método onde ele dizia que ele nada sabia. Então ele perguntava, perguntava, perguntava, e a pessoa, sem se dar conta, ia trazendo as respostas. O que é muito parecido com o trabalho mesmo que a psicologia mais moderna, a partir da humanista, começa a desenvolver no seu trato direto com a pessoa. Então é esse o caminhar que a psicologia, que antes não tinha esse nome, ela estava envolvida mesmo com a filosofia, começa até o final do século XIX, quando Freud começa a sua investigação profunda e ele vai trazer para nós o inconsciente. E é essa descoberta do inconsciente, é esse contato inicial com o inconsciente que começa agora a trazer uma nova imagem do ser. Nós temos uma parte de nós que nós desconhecemos e ele deu o nome de inconsciente. Então, a partir de Freud, alguns outros psicólogos, mas Joana trabalha muito com as ideias de Jung, vai trazer todo um estudo profundo do inconsciente, que nós vamos ver no decorrer do curso, principalmente esse primeiro ano, todos os conceitos, e vamos tentar destrinchar, de fato, o que é essa psique, compreender o que é tudo isso que reside em nós. E é interessante porque nós falamos assim, que está dentro, mas na verdade não está dentro, porque dentro tem o fígado, o estômago, o rim, né? É isso que está dentro. A psique está em

nosso, desde que somos quem somos, desde o homem primitivo, que é muito complicado, às vezes, a gente compreender essa separação. E esse foi um grande dano, que quando a ciência e a religião vai sofrer uma cisão, vai causar um dano também no que hoje a gente conhece como psicologia. Porque psique, como eu falei no começo, significa alma. Então é o estudo da alma. E é difícil a gente pensar na ideia de psicologia sem um olhar profundo da alma. Não dá para a gente pensar em psicologia se eu olho para o outro e não consigo enxergar ali um ser além de um corpo. Além de uma pessoa que tem pai e mãe e tem conflitos com esses dois. Então é preciso que a gente tenha um olhar muito maior. E quando há um rompimento da ciência, e a ciência começa a dizer, não, a religião e Deus e tudo mais que seja, além do que eu consigo pegar, comprovar, não existe, é que o ego, essa instância que nós somos, que é tão dono de si em alguns momentos, começa a perceber a psique como um objeto separado dele. Então eu sou. A psique é alguma coisa que guarda lá todos os meus problemas. É como se a gente começasse a pensar assim, bem, se eu perguntasse ao peixe o que é água, ou quem descobriu a água, o peixe diria que era ele? Vocês acham que o peixe ia dizer que foi ele? Não, né? Por quê? Porque ele vive lá. Então, para ele, a água é o normal. Estranho é essas pessoas que vivem fora dela, mas não para ele. Então, provavelmente, a gente não vai descobrir quem descobriu a água, mas o peixe a gente sabe que não foi, porque é o normal para ele. Então, é mais ou menos a ideia que nós temos do espírito, da psique, porque isso é nosso, somos nós. Só que quando a ciência se apodera disso, a gente começa a ver tudo isso como algo separado de nós. E aquilo que eu não conheço, aquilo que eu mantenho longe de mim, vai se tornando tão desconhecido de mim e que vai formar, então, um outro ser à parte da pessoa que sou. E aí a gente começa a perceber a grande importância do que Joana vai chamar de uma psicologia espírita. A ideia, lógico, para ela, não é construir uma nova ciência, não é trazer uma coisa nova. Nunca foi. A ideia é ter um olhar do espírito naquilo tudo que a ciência já conseguiu trazer da própria psicologia. Tudo que Freud, Jung, Moreno e tantos outros já conseguiram trazer e juntar, ela traz agora uma ampliação com o olhar do espírito. Então, a tarefa da psicologia espírita é tornar-se ponte entre os notáveis contributos dos estudos ancestrais dos eminentes psicólogos, oferecendo-lhes uma ponte com o pensamento espiritista, que ilumina os desvãos e os abismos do inconsciente individual e coletivo, os arquétipos, os impulsos e tendências, os conflitos e tormentos, as aspirações de beleza. Essa é a proposta. Então, quando a gente fala de um estudo da série psicológica, na verdade, a gente poder ampliar esse olhar. E nós, espíritas, principalmente, claro que não tem rótulo religioso, mas que possamos compreender de fato e viver como espíritos que somos. Conseguir perceber toda a intensidade da nossa psique, toda a riqueza do nosso mundo interno e toda a grandeza do que somos, para que possamos realizar a vida justamente dentro daquilo que nós nascemos para ser e que, por conta das questões da vida, nós vamos nos perdendo desse contexto. Então, as bases da série psicológica, durante os dois primeiros anos do curso, nós vamos trabalhar dentro dessas bases. Na verdade, foi uma forma mais didática, né, que eu e Cláudio juntamos a obra e fomos separando para que a gente possa desenvolver. Seria o que Jung chama de um processo de individuação. Né? Então, Jung vai trazer a proposta, né, do processo de individuação, que é esse processo de crescimento do ser. Então, dentro da obra, nós vamos separando, mais ou menos dentro de uma sequência, de todas aquelas questões que nós precisamos trabalhar e que Joana vai apresentar no decorrer de sua obra. Então, o primeiro ponto é aprender a se conhecer. Então, nós vamos levar um tempo desse estudo aprendendo a nos conhecer. Aí vai todo mundo chegar em casa, se olhar no espelho, se apresenta de novo, porque nós vamos tendo muitas surpresas no decorrer desse processo de autodescobrimento.

É interessante porque ela usa muito na obra, e com o tempo vocês vão ficando bem íntimos dessa linguagem dela, que ela vai dizer: é importante que você se autodescubra, é importante que você se conheça. E tem uma diferença, e vocês vão percebendo essa diferença no decorrer. Né? Porque descobrir-se, se a gente imaginar que estamos todos com um pano, estamos tirando o pano, é o começo de tudo. Mas conhecer é aprofundar-se nesse processo de autodescobrimento. Né? Então a gente vai estar fazendo isso nesse aprender a se conhecer. Então ela vai trazer em O Homem Integral, que foi uma das obras onde a linguagem muda totalmente. Né? Ela começa, mas em O Homem Integral, ela começa a aprofundar muitos conceitos psicológicos. Então ela vai dizer que o grande desafio contemporâneo para o homem é o seu autodescobrimento. Não apenas identificação das suas necessidades, mas principalmente da sua realidade emocional, das suas aspirações legítimas e reações diante das ocorrências do cotidiano. O que é muito interessante, como eu falei há pouco, é que O Homem Integral foi escrito há 20 anos atrás. E quando ela vai trazer que o nosso grande desafio é justamente esse processo do autodescobrimento, nós vemos ainda a atualidade dessa obra, né? Porque esse é o nosso desafio. O homem moderno, ele se perde justamente na ânsia das coisas do cotidiano. Então nós temos uma vida muito corrida, uma vida cheia de atribulações, cheia de compromissos, e quando não os temos, inventamos. Então às vezes nós estamos numa pressa, numa agonia, e se você parar de fato para ver, você não está atrasado, você não tem que dar socorro a ninguém, você não tem que fazer realmente absolutamente nada, mas você já está naquele ritmo extremamente acelerado. Augusto Cury, ele disse que esse mal da sociedade moderna se chama spa. Não é porque a gente vai para o spa ficar magrinho e bonitinho. Na verdade, é a síndrome do pensamento acelerado. Então, tudo é muito rápido. Acho que o próprio hábito da internet, que você clica e você já tem a notícia do mundo em segundos, é mais ou menos assim o ritmo que a gente começa a dar à nossa vida. Então, isso vai fazendo com que esse desafio de autodescobrir-se vai se tornando realmente algo muito grande, porque não dá tempo. Isso é o que dizem as pessoas, né? Não dá tempo. Então, eu não tenho tempo de meditar, eu não tenho tempo de me concentrar, eu não tenho tempo de pensar nas coisas do Espírito. Talvez, daqui a um tempo, mais tarde, quando eu estiver mais velho, eu faça isso. A questão é se vai dar tempo de chegar à velhice para pensar em tudo isso. Né? Se vai dar tempo de estar lúcido para pensar nessas coisas. Então, nessa proposta do se conhecer, ela vai trazer justamente o grande ponto hoje. Então, hoje nós somos uma sociedade que sofremos de uma doença, que é a doença emocional. Todo o processo do próprio corpo, né, é uma somatização das nossas emoções mal canalizadas. Então, nós não aprendemos, durante o nosso processo de educação, a cuidar das nossas emoções. Então, a gente não sabe o que fazer com a nossa raiva, a gente não sabe o que fazer com os nossos medos, a gente não sabe fazer sequer, não sabe o que se faz sequer do nosso amor, do que nós sentimos. Então, tudo isso vai sendo acumulado. Eu costumo sempre dizer que a gente guarda em sacolas. Então a gente vai botando as sacolinhas, sabe aquele quarto da casa? Mulher sabe o que eu estou falando, aquele canto, a gente vai dizer o quarto da bagunça. E aí a gente faz isso na psique. Então tudo aquilo que eu não sei o que fazer, eu vou botando lá no quarto da bagunça da psique. O problema é que chega uma hora que está tão cheio que a porta começa a empurrar, e quando você ousa abrir, tudo aquilo vem. Então esse é o nosso desafio e esse é o convite que ela faz. Né, que a gente possa, de fato, aprender a lidar com tudo. E, principalmente, e uma coisa que uma dica que eu dou a vocês, é a obra, de fato, tem linguagem, tem termos que são, às vezes, complicados da gente entender. Principalmente porque ninguém tem a obrigação de conhecer termos psicológicos. Mas, quando a gente vai pegando a obra e vai lendo por parágrafo, a gente consegue ir na profundidade da obra, porque às vezes Joana coloca uma única palavra e naquela única palavra ela diz todo o texto. Então, não tenham pressa, somos eternos, temos o tempo inteiro para estudar essa obra.
Então, no começo do curso, a gente pensava que o curso ia durar 2 anos, o curso já passou para 4, já passou para 6. Então, como somos eternos, a gente vai ficar estudando até conseguir entender e, principalmente, nos transformarmos com essa proposta. Então, ela vai trazer uma questão, um detalhe muito importante, porque ela vai dizer assim, é preciso, e principalmente, né, que na questão do homem enfrentar esse desafio, não é apenas identificar as suas necessidades, né, mas, principalmente, a realidade emocional e as suas aspirações legítimas. Porque muitas vezes a gente fala de necessidade e aí a gente começa a achar que ter um carro do ano é uma necessidade, que ter um celular ultramoderno é uma necessidade, mas o que ela está falando aqui é de aspirações legítimas. E o ser legítimo é o espírito. Então essa é a proposta, é se conhecer e se conhecer ao ponto de entrar em contato com o ser real que eu sou. Porque todas as outras questões passam. E eu não tenho que estar agoniada durante a vida por conta das questões que só são importantes para o ego. Mas eu preciso sim me comprometer com as questões que são importantes para a minha alma. Isso sim é a transformação que ela propõe. Depois nós vamos aprender a viver. Pense que isso tudo que eu falei é o começo, né? Depois a gente, disso tudo, a gente vai aprender a viver. Aí vocês vão dizer assim, mas eu sei viver, né? Eu nasci, estou aqui, respiro, como, então eu vivo. Mas não é bem isso, como diz o pessoal no interior, a gente vive às vezes. A proposta é viver. E Joana tem uma palavra que ela usa muito quando ela está se referindo a viver. Ela diz, viver é viver com dignidade, com autenticidade. E é essa a proposta. E a gente só consegue viver tanto com dignidade como com autenticidade quando nós somos nós de verdade. Quando eu me conheço com as minhas mazelas, com os meus medos, mas também com a minha luz, com a minha grandeza e que também é desconhecida de nós. Então ela vai pegar em vida desafios e soluções e vai dizer, não se creia equivocadamente que a finalidade primeira da conjuntura existencial seja viver bem. Isso ela já desmanchou um monte de coisa da cabeça da gente, né? No sentido de acumular recursos, fruir comodidades, gozar sensações. E é exatamente isso. Então, não pense que você reencarnou para viver bem. Aí dá uma sensação assim, oh, e foi para quê? Né? Não é para isso. Porque a questão não é satisfazer essas necessidades, como na frase anterior do se conhecer, não são as necessidades pequenas, são as grandes necessidades. São de fato aquilo que é importante para que eu me aprimore como uma pessoa, como ser que eu sou. Porque se a gente volta para a questão básica da doutrina, quando vamos pensar que todos nós estamos aqui, mas que já vivemos muitas outras experiências. E que vamos continuar vivendo tantas outras experiências. Então, qual seria o sentido real da reencarnação? Com certeza, ninguém nasce, vai ter todo esse trabalho da espiritualidade para programar o seu nascimento e tudo mais, para você chegar aqui, para a sua missão ser ter o carro do século. Já pensou? Missão? Ou então, para que eu seja a mulher mais bonita do universo. Não é essa a missão. Isso pode acontecer por questões, né, momentâneas da sua existência, da sua experiência na Terra. Mas a grande proposta é que você aprimore tudo aquilo que fez com que você precisasse de novo reencarnar. Essa é a grande questão. E às vezes as pessoas ficam assim, ah, eu vou fazer regressão. Porque espírita tem isso. Tudo do espírita é por causa da outra vida. Né? Porque a gente tem um álibi perfeito. A gente esqueceu. É uma maravilha isso, né? Esqueceu e sabe que viveu já. Então, assim, ah, é por causa da outra vida. Então, deixa tudo para a outra vida. E não faz nada nesta vida. E aí já começa a criar débitos para a próxima vida. Aí eu fico, gente, se a gente pode pagar à vista, para que vai pagar a prazo? Paga logo, ou paga pelo menos a maior parte das parcelas que já tem para pagar. Então, já paga agora. Então, essa é a proposta. Você reencarna para aprimorar tudo aquilo que eu não consegui fazer na outra. Mesmo que eu não consiga aprimorar, e não vai mesmo conseguir aprimorar 100%,
Mas se a gente consegue aprimorar 0,1% de cada coisinha dessa, na outra existência já tem uma melhora. É mais ou menos como funcionam as questões na psique. Às vezes a pessoa diz assim, mas Iris, é muito difícil mudar. Eu digo, eu sei, se fosse fácil, não ia ter um pingo de graça, não é verdade? Mas é, eu vou conseguir? Vai conseguir, porque todo mundo aqui, eu acredito, já teve a experiência, sabe aquelas correntinhas fininhas que a gente às vezes usa? Ou então linha que dá aquele nó, mas é um nó que a gente olha e não consegue saber onde é que está o início daquilo? Isso acontece na psique. Só que aí, se a gente fica desesperado, não desata o nó. Então a gente tem que ter calma, paciência, e vai puxando pontinha por pontinha, e em um determinado momento, sem que a gente espere, a gente puxa uma ponta e desata tudo. Então é mais ou menos isso que também acontece no nosso processo. E no nosso processo também, como espírito, isso vai acontecendo, mas eu preciso tomar consciência. E tomar consciência é conhecer, é saber que, de fato, eu preciso mudar, eu preciso me aprimorar. E essa é a proposta do que Joana vai dizer, do que é saber viver. Porque se eu estou cheia de nó, é difícil que a minha vida esteja fluindo. É como uma mangueira que está lá com o nó passado. A água pode até passar, mas ela vai passar pequenininha, fraquinha, e não vai atender, de fato, a sua capacidade total. Depois que você aprende a se conhecer, aprende a viver, a gente vai aprender a ser. Que é diferente, né, do que a gente já falou. Então, Joana vai propor agora o aprender a ser. Então, ela traz em um homem integral. O homem deve ser educado para conviver consigo próprio, com a sua solidão, com os seus momentâneos limites e ansiedades, administrando-os em proveito pessoal, de modo a poder compartilhar emoções e reparti-las. Então ela já começa a dizer que uma das propostas de você aprender a ser é que você aprenda a conviver com você. Porque se você não consegue conviver com a pessoa que você é, você não consegue conviver com mais ninguém. Mas se você não consegue conviver com a pessoa que você é, provavelmente você não é você. Você é um estereótipo, você é uma proposta, você é algo que foi formado por uma sociedade, mas que, de fato, a pessoa que você é, você também desconhece. E aí é o cúmulo da rebeldia quando você briga com você mesmo, né? Então, você está tão rebelde que você briga com você, deixa uma carta lá dizendo que vai embora, né? Então, é importante que no nosso processo de autoeducação eu me proponha a viver comigo. E aí vem uma outra questão que a sociedade moderna vive muito hoje. Né? Além das nossas doenças emocionais, das depressões e tudo mais, nós temos a doença da solidão. Hoje, a sociedade vive de solidão. E eu não estou falando aqui dos solteiros, não é isso. Eu estou falando das pessoas que vivem casadas, com família, em grupo e que continuam se sentindo sozinhas. Sozinhas, às vezes, porque não se conhece o suficiente, se isolam do coletivo, ou sozinhas porque de fato não consegue se integrar àquele coletivo por se sentirem muitas vezes um peixe fora d'água. Então é importante que nesse meu aprendizado de ser eu também dedique momentos para viver comigo, para me escutar. E aí nós voltamos com uma proposta que no início eu já falei, que é parar um pouco até para meditar, ouvir a voz interior. É escutar, porque muitas vezes a gente fica procurando respostas fora o tempo todo. Então, eu quero que o médium me diga alguma coisa, eu quero que o médico me diga alguma coisa, que o terapeuta, que alguém me diga qualquer coisa. Mas todas as respostas, assim como Sócrates lá na antiguidade já dizia, todas as respostas estão ali naquele que pergunta. Porque o nosso ser sabe. Então, eu só preciso me conectar com isso de novo. Daí a própria palavra religião. Né, de religar, é ligar-se de novo, não com Deus externo, mas com Deus interno. Então, quando eu falo de religião, de religiosidade, eu estou falando de uma conexão com esse ser que sou eu, que Jung deu o nome de self, mas que a gente sabe que nós estamos falando do espírito que eu sou, onde reside, de fato, Deus em nós. Então, é importante que eu me aprimore para viver a minha solidão,
mas não a solidão sofrida, mas a solidão daquele espírito, daquele viajor que sabe que tem que caminhar o seu caminho sozinho, porque o nosso processo é de fato solitário. E aí ela continua em um homem integral. A educação, a psicoterapia, a metodologia da convivência humana devem estruturar-se em uma consciência de ser antes de ter. De ser ao invés de poder. De ser, embora sem a preocupação de parecer. Isso aqui daria um workshop, se a gente quisesse ficar aqui, não é? Então veja a sutileza e ao mesmo tempo a profundidade da proposta da mentora. Então ela vai dizer que o mais importante nisso tudo, né, quando você vai nesse aprimoramento de educação, nesse processo que ela vai chamar de psicoterapia, dessa metodologia de aprender a conviver, de aprender a ser, é estruturar a consciência de ser. Eu preciso saber que eu sou, o espírito que eu sou. Eu preciso conhecer isso antes de ter. E não é essa a educação que a gente recebe. Toda a nossa cultura é contrário a esse movimento. Nós crescemos e estudamos focados o tempo inteiro em ter as coisas. Você precisa estudar para ser alguém. Mas ser alguém não significa ser o ser. É ser alguém que vai ter um trabalho, um bom emprego, uma boa casa, que vai ter dinheiro, que vai ter roupas caras. Essa é a ideia que a gente passa muitas vezes para as crianças do que é ser alguém. Que na verdade estamos educando para ter e não para ser. E aí ela segue adiante. Ao invés de poder. A ideia da consciência de ser ao invés de poder. E a gente vai poder ver muito isso mais adiante quando estivermos estudando os complexos. Né? Essa ânsia de ser o dono do mundo que muitas vezes nós temos. Por isso a gente vive tão acelerado. Né? Essa agonia toda, porque o que está por detrás disso é o complexo de poder. Então eu vou e acho que posso tudo. E vou deixando, porque toda vez que eu entro nessa ânsia do externo, o meu mundo interno é abandonado. E aí ela segue mais adiante. Embora sem a preocupação de parecer. Porque a construção tem que ser sólida, de ser e não de parecer ser. Porque aí muitas vezes a gente vai construindo uma ideia de que já chegamos em determinado patamar, estamos muito longe disso ainda. E aí tudo aquilo que eu penso que sou, eu não sou. Eu só pareço ser. E aí a gente vai percebendo o quanto é profundo, enquanto é profunda a proposta. E aí ela vai, depois que a gente se conhece, depois que a gente aprende a viver, aprende a ser, aprende agora a amar. E essa é uma proposta muito profunda, porque a gente vai dizer assim, mas amar? E aí ela vai, nos garante isso em Garimpo de Amor, que é necessário sim aprender-se a amar. Portanto, o amor também se aprende. E é fato, porque o amor é um verbo. E como um verbo, a gente tem que aprender também a conjugá-lo. Então, o amor também se aprende. É necessário, sim, que tenhamos a disposição de desenvolver essa capacidade. Então, é importante que busquemos o aprender. Porque, muitas vezes, o que nós vamos perceber em nós é uma resistência. Nós somos seres muito resistentes à mudança. Então, se eu acho que o meu comportamento é correto, é muito mais fácil para mim modificar o outro, para que o outro faça exatamente aquilo que eu acho que é o certo, do que eu me modifique para. E aí, quando nós falamos em amor, nós vamos para uma crise. Não é que aqui no Centro Espírita de Salvador isso não acontece, né? Coisa lá de fora. A solteirice crônica, porque já está virando um transtorno isso, né? Então, um processo quase psiquiátrico, quase médico. E aí as pessoas falam assim, ai, mas eu estou procurando o homem ideal, a mulher ideal, a pessoa ideal. Mas é procurando fora. São poucos aqueles que se colocam e se candidatam para se transformar na mulher ideal, no homem ideal. Sempre eu quero fora. Então é o outro que vai ter que ser. Eu não preciso ser, porque provavelmente ou eu já sou, ou outro, e aí às vezes a gente vai ouvir assim, quem gostar de mim tem que gostar de mim como eu sou. Né? E vamos ficando nessa rigidez
e não entramos na proposta desse aprender a amar. Mas por que, de fato, é importante aprender a amar? E aí, em Garimpo de Amor também, ela vai colocar: o amor que se deve oferecer ao próximo é consequência natural do amor que se reserva a si mesmo, sem cuja presença muito difícil será a realização plena do objetivo da afetividade. O grande ponto é: importante que eu aprenda a amar, porque se eu aprendo a amar a mim mesma, como eu sou, com as dificuldades que eu tenho, o meu amor para o outro é genuíno, é verdadeiro. Porque eu não estou amando no o outro aquilo que eu espero encontrar no outro, eu estou amando o outro de verdade, o ser que ele é. Então, nesse processo de aprendizado que a mentora nos traz, ela vai trazer na sua obra a importância do amor, de aprender a amar. Mas esse ponto só vai acontecer genuinamente se eu faço toda a minha trajetória e, principalmente, se eu consigo amar a mim, a pessoa que eu sou de fato. Nós vamos encerrar a nossa aula e até o próximo encontro, nesse mesmo horário.

prosseguindo o nosso estudo reflexivo sistêmico das obras de Allan Kardec e do Evangelho de Jesus, nós estamos no módulo 3, a presença amorosa de Jesus em nossas vidas. Trabalharemos o nosso terceiro encontro desse módulo, Jesus e a humanidade terrestre, parte 2. O objetivo é refletir sobre o papel de Jesus para a humanidade terrestre. Vamos começar meditando sobre a presença de Jesus em nossas vidas, fechando os olhos. Entre em contato com você mesmo em essência, buscando sentir-se filho, filha de Deus, tendo como guia e modelo Jesus. Como você sente essa realidade? Você a sente de modo a se entregar plenamente a Deus, às leis divinas e aos ensinamentos de Jesus?

Deixe fluir os seus pensamentos e sentimentos, evitando qualquer mascaramento num processo de auto-engano. Seja verdadeiro, verdadeira com você, analisando-se com autenticidade.

0: Lentamente vamos abrindo os olhos, voltando ao estado de vigília para as nossas reflexões. Nós iniciamos a fazer um estudo reflexivo do Evangelho segundo João e já trabalhamos vários versículos e vamos dar continuidade no nosso encontro de hoje. Primeiramente, vamos recordar a tríade: eu, Espírito Imortal, as leis divinas e Deus, que temos refletido, em que, a partir dessa tríade, nós somos convidados a dois exercícios: a entrega e a ação. A entrega a Deus e as leis divinas, e a ação do Espírito Imortal que somos. A ação do Espírito Imortal é exatamente o exercício das virtudes que nos competem. A presença amorosa de Jesus em nossas vidas está principalmente como o modelo e guia para que nós possamos exercitar as virtudes. É fundamental a entrega a Deus e as leis divinas presentes na nossa consciência e a utilização do modelo e guia das nossas vidas para que nós possamos desenvolver as virtudes essenciais da vida no espírito que somos. Então é uma entrega que age e uma ação que se entrega o tempo todo. Agimos desenvolvendo as virtudes em nós e nos entregamos às leis presentes na nossa consciência para nos aproximarmos cada vez mais de Deus, nosso Criador. E Jesus é o caminho, a verdade e a vida que nos conduz a Deus, como Ele nos ensina. Ninguém vai ao Pai senão por mim. Para que nós possamos ter Jesus como modelo e guia, é fundamental o foco nas virtudes. Então, neste encontro, nós vamos trabalhar quais as virtudes que nos possibilitam a entrega a Jesus, nosso guia e modelo, o caminho da verdade e da vida que nos conduz a Deus. Então, quais são essas virtudes? Uma interrogação que deve ficar na nossa mente para, em cima do texto de João, nós irmos descobrindo essas virtudes. Estão todas no texto de João. Então, nós vamos começar com o capítulo 17, versículo 4. É uma das conversas mais sublimes do Evangelho de Jesus. É uma conversa direta entre Jesus e Deus. Uma das poucas registradas no Evangelho. Porque quase sempre Jesus ou estava conversando com um dos seus discípulos, com alguém do povo necessitado de auxílio, e algumas vezes ele conversou diretamente com Deus. Como ele diz, eu e o Pai somos um. Então essa unidade de pensamento entre Jesus e Deus possibilitava essa conversa diretamente ao Criador. Então vejamos esse texto como a conversa de Jesus com Deus, para nós entendermos bem o significado desse texto e o sentido dele nas nossas vidas. Eu glorifiquei-te na terra, tendo consumado a obra que me deste a fazer. Esta conversa que Jesus tem com Deus é um pouco antes da crucificação. Então, depois dos 3 anos do messianato dele. Então, ele está falando exatamente do messianato que ele tinha, estava prestes a consumar. E quando ele diz, eu glorifiquei-te na terra, porque qual é o grande objetivo de Jesus ter estado encarnado entre nós? Qual é, pessoal? Para nos aproximarmos de Deus, exatamente. Então, o que ele fez o tempo todo? Nos ensinou os caminhos para chegar ao Pai. Nos aproximou intensamente de Deus, como nunca antes na história da humanidade. Nunca antes na história da humanidade, alguém aproximou a criatura do Criador, como fez Jesus. Por isso ele chamava Deus do Pai, e o colocando próximo da criatura e vice-versa, nos ensinando a ir ao encontro do Pai, a também termos essas conversas diretamente com o Pai. O tempo todo ele nos ensinou isso. No versículo 5, mesmo capítulo, João narra, e agora glorifica-me tu, ó Pai, junto de ti mesmo, com aquela glória que tinha contigo antes que o mundo existisse. E que Jesus está falando aqui, gente? Ele está falando da condição dele, a condição de espírito crístico antes do mundo, do nosso planeta, existir. Então, a condição de espírito crístico em sintonia plena com o Pai. Então, nessa sintonia plena com o Pai, glória no Evangelho não é a glória que nós estamos acostumados. Porque a glória que nós chamamos, o que nós chamamos de glória, é um movimento puramente egóico. A glória que está no Evangelho de Jesus, nos Evangelhos canônicos, que Paulo de Tarso também fala nas epístolas, essa comunhão plena com Deus. Então ele está falando aqui da condição dele antes da existência do nosso planeta, do nosso sistema solar, inclusive, porque na verdade o sistema solar, Jesus foi um dos co-criadores do sistema solar. Então, é essa glória que ele, já como Espírito Crístico, antes de tudo isso existir, ele já era um Espírito Crístico. Exatamente isso que ele está falando aqui. Faz sentido? Isso dá a entender que ele estava um pouco afastado? Não. Isso dá a entender que ele estava encarnado e que antes desencarnado, por mais que um Espírito, mesmo um Espírito Crístico, o fato de estar encarnado, ele se torna um tanto limitado pelo fato de estar encarnado. Então, diferente do espírito desencarnado, imaginemos a condição do espírito crístico desencarnado. Ele vai aonde ele quer, com toda a liberdade possível. Enquanto que ele encarnado, ele está circunscrito a um momento, claro que durante o sono desdobrado do corpo, ele agia como espírito livre, mas mesmo assim com limitações de um ser encarnado. Então por isso ele diz, glorifica-me tu, ó Pai, junto de ti mesmo, com aquela glória que tinha contigo antes que o mundo existisse. Com toda aquela pujança de identificação plena com Deus. Tá? Exatamente isso que ele está querendo dizer aqui. No versículo 6, ele diz, manifestei o teu nome aos homens que do mundo me deste. Eram teus e tu mos deste e guardaram a tua palavra. De que Jesus está dizendo aqui, gente? O que ele está falando aqui no versículo 6? Se fomos criados por Deus e fomos colocados sob a tutela de Jesus, exatamente isso. Então, manifestei o teu nome aos homens. É a glória do versículo anterior, né? Que ele que nos ensinou a amar profundamente a Deus. Moisés nos ensinou a temer Deus. E Jesus nos ensinou a amar a Deus. Então, manifestei o teu nome aos homens que do mundo me deste. Então, que mundo é esse? O planeta, né? O nosso planeta, que foi dado a ele. Além do planeta que foi dado a ele, quem foi dado a ele? Todos nós. Toda a humanidade terrestre foi dada a ele para quê? Para quê, gente? Para que ele não fosse o nosso modelo e guia. Não é o que nos diz a questão 625 do Livro dos Espíritos? Então, ele é o modelo e guia desde a nossa entrada no reino nominal. Podemos refletir isso. Porque Deus cria e espíritos crísticos que já alcançaram essa condição cocriam, no caso, conduzindo humanidades inteiras. A função de Jesus é conduzir a humanidade inteira, a humanidade aqui da Terra, pelo menos o que nós temos conhecimento. Essa humanidade, como ele diz, eram teus e tu nos destes e guardaram a tua palavra. O objetivo de nos conduzir ao Verbo, o Verbo Pai, ele que é o Verbo no sentido do que é aquele Espírito uno com o Pai encarnado para nos ensinar tudo isso. É o primeiro versículo que nós estudamos no nosso primeiro encontro. E o Verbo se fez carne. É o próprio Cristo encarnando aqui na Terra. Ele já é um Espírito Crístico encarnando entre nós. Para que o Verbo Pai pudesse ser entendido por nós. Recentemente, no nosso grupo mediúnico, um Espírito Protetor se comunicou e nos deu essa mensagem que o mentor Honório nos solicitou que colocasse para explicitar melhor esse versículo do Evangelho de Jesus. Esse mentor, ele colocou que os corações humanos o chamam de Cristo, mas ouvi e senti neste instante a sua presença solar vem muito antes da personalidade que traz o nome de Jesus. Escutai e percebei no vosso coração a estrela solar de primeira grandeza. A irradiação do seu amor movimenta as células mais profundas do teu pensamento. Nesse instante, em fonte de misericórdia, reata-lhe as aspirações nobres, consagra-lhe o ideal dignificante. Então, esse benfeitor, ele vem nos colocando sobre a presença de Jesus em nossas vidas e o significado dele para as nossas vidas. Então, sua presença solar, no sentido de que dá a entender que ele é o, como Joana de Anjos também coloca, que ele é o rei solar, é o governador não apenas do nosso planeta, mas de todo o sistema solar, vem muito antes da personalidade que traz o nome de Jesus. Porque ele encarnou já sendo o Espírito Crístico, e esse nome Jesus foi a partir do momento que ele esteve encarnado entre nós. Antes ele tinha outro nome, ou nós não sabemos que nome ele tinha, mas era já o Espírito Crístico comandante de todo o nosso planeta. E como ele, o benfeitor também diz, a irradiação do seu amor movimenta as células mais profundas do teu pensamento. Células no sentido simbólico, né? Toda a vibração de Jesus penetra profundamente em todos nós. Quer nós acreditemos nele, quer nós confiemos nele ou não. A repercussão desse pensamento vai depender de nós, se nós estamos realmente em sintonia ou não. Esta estrela de amor conhece-te pelo nome e sabe o teu destino profundo, analisando o teu passado espiritual. Sente por ti o amor dos Evos, da eternidade, antes mesmo de adentrares na fase humana, e acompanha-te com amor incomensurável, projetando o teu futuro glorioso para as dimensões da angelitude sem fim. Entregai-vos a este sol fecundo de amor, o Cristo sideral, que emana a supremacia do amor de Deus através do seu coração, realizando o compromisso de juntar todos os filhos num único aprisco. Vejamos o teor do texto. Conhece-te pelo nome. Isso nós já tínhamos uma referência nesse sentido do livro Boa Nova, quando Joana de Cusa chega até Jesus sem nunca ele tê-la visto, e ele simplesmente pede: entra, Joana. E ela redargui: mas Senhor, o Senhor me conhece pelo nome? Eu conheço o nome de todas as minhas ovelhas, ele responde, né? Então ele nos conhece todos indistintamente pelo nome e sabe o nosso destino profundo, analisando o nosso passado espiritual e o nosso vir a ser. Sente o amor por nós desde todos os Evos, desde o início do nosso processo evolutivo, antes mesmo de adentrares na fase humana. Então vejamos, o que nós entendemos é que quando o princípio inteligente que está evoluindo no animal, ele chega no máximo como animal, em grupos, nessa transição entre o animal e o hominal, nós somos entregues a um espírito crístico para que ele comande os nossos destinos até a crucificação. É o que do texto de João dá a entender, e desse texto, que foi uma mensagem psicofônica, também dá a entender. Então nós somos seres em evolução, chegamos na condição entre o reino animal e o reino nominal, e aí temos um modelo e guia. Faz muito sentido, como nós vamos lá no Livro dos Espíritos, que nós estudamos na presença amorosa de Deus em nossas vidas, que o espírito no seu início ele é totalmente tutelado. E por quem ele vai ser tutelado? Por um espírito crístico com os seus auxiliares, que são os espíritos superiores, que vão velar por essa humanidade desde o início da sua evolução. Como ele diz aqui, acompanha-te com amor incomensurável, projetando o teu futuro glorioso para as dimensões da angelitude sem fim. Então nos acompanha desde a formação da nossa, no instante da nossa humanização até a nossa cristificação. E uma mensagem que vai ser publicada no livro Dias Felizes, o irmão Doutor Honório coloca que a aliança com Cristo é imperecível. Quando nós alcançarmos a condição de espíritos crísticos, ele será o Cristo Mestre também nos assessorando no processo também para todo sempre. É belíssimo isso, não é? É muito grandioso e muito belo toda a programação do Criador, desde o instante do nosso início evolutivo como seres humanos, já temos um espírito crístico nos conduzindo e nos guiando, né, servindo de modelo para todos nós. E aí ele nos convoca, né? Entregai-vos a este sol fecundo de amor, o Cristo sideral que emana a supremacia do amor de Deus através do seu coração, realizando o compromisso de juntar todos os filhos num único aprisco. Das ovelhas que meu Pai me confiou, nenhuma se perderá, disse ele. Então, independente de exílios, de sair de um planeta e ir para outro, porque com certeza nós não começamos a evoluir no planeta Terra. E independente dos planetas que nós já passamos e dos que nós passaremos, a nossa aliança com Cristo é para sempre. Continua o mentor. Nenhuma das ovelhas do Pai se perderá. Ele possui esse poder de convidar os transviados ao amor. Não vos inquieteis com o mal, nem deis guarida à sombra da perversidade. Sob a tutela do amparo do Cristo sideral, com a força que governa os mundos, que movimenta as galáxias, que multiplica a vida em cada instante, convosco se faz presente. Acreditai, sentindo agora a presença de Deus, hoje e sempre. Um espírito protetor, mensagem psicofônica recebida pelo médium Afro Stefanino II, na reunião mediúnica da FEENTE em 15 de 10 de 2012. Então essa é a condição de Jesus nas nossas vidas. Essa presença amorosa que nos convida, nos convoca ao amor, sem nos inquietarmos com o mal, nem dar guarida à perversidade, para que nós possamos seguir intimorados na direção dele. Voltemos a João. No capítulo 17, nos versículos 7 e 8, ele diz: agora já tem conhecido que tudo quanto me deste provém de ti, porque lhes dei as palavras que me deste, e eles as receberam, e têm verdadeiramente conhecido que saí de ti, e creram que me enviaste. De que virtude Jesus está falando aqui, gente? Uma virtude fundamental para que nós possamos tê-lo como modelo e guia. Fé. De que tipo?
1: Convicta.
0: Porque vejamos, olha como ele diz: agora já tem conhecido que tudo quanto me deste provém de ti, porque lhes dei as palavras que me deste. As palavras que Jesus nos ensina, que são as leis divinas, fazem o que conosco? O que nós somos convidados a desenvolver? Que atributo do Espírito Imortal? Quem participou do seminário sábado? Hã? Tem a ver com ela. A autoconsciência é uma das virtudes. Atributo do Espírito Imortal. Razão. Né? A razão, que é o intelecto e a intuição unidas na mesma direção. Então, como é que é construída a fé convicta? Não é pelo raciocínio, pela reflexão e pelo sentimento? Se nós não raciocinarmos primeiro para entender as leis divinas, nós vamos amá-las? Vai ser possível você amar alguma coisa que você não conhece? Então, o primeiro passo é o compreender, porque lhes dei as palavras que me deste. Aí, a partir do momento que nós raciocinamos e refletimos para compreender as leis, aí abrimos o campo para amá-las e respeitá-las, sentindo-as no coração. Então, Jesus está falando aqui da fé convicta, dessa fé profunda. Então, por isso ele diz: e tem verdadeiramente conhecido que saí de ti e creram que me enviaste. Aqueles que não creram naquele momento estão crendo agora. Os que não estão crendo agora vão crerão

e as tuas coisas são minhas, e nisso sou glorificado, lhe diz no versículo 10. Tudo que existe no universo é para Deus ou é para as criaturas? É para as criaturas. E as criaturas, quando chegam numa condição de espírito crístico, tudo que existe no é para o espírito crístico ou para as criaturas que ele tutela? Para as criaturas que ele tutela. Porque o espírito crístico paira acima de qualquer coisa material, mas ele cria com tudo aquilo que é material. Então um dia Jesus projetou o nosso planeta, projetou toda a evolução do nosso planeta até a consumação dos erros na Terra, até que o planeta deixe de existir, porque um dia ele vai deixar de existir. Mas ele planejou tudo isso pelo fato de ser um espírito crístico. Então os acontecimentos que estão previstos na grande transição, tudo foi projetado e programado por Jesus. Porque, como ele diz aqui, as minhas coisas são tuas e as tuas coisas são minhas. E nisso sou glorificado, né? Essa sintonia plena com Deus, com as leis divinas. A pergunta é se tudo que Jesus falou no Evangelho de Mateus, no capítulo 24, na condição de espírito crístico, ele tinha condições de prever tudo isso há 2000 anos, não só de prever, mas de programar tudo isso. Não é uma previsão, é uma programação. A programação no aspecto do desaparecimento da iniquidade na Terra. Tá? Do desaparecimento da iniquidade, que ele coloca muito claro no capítulo 24 do Evangelho de Mateus, ou no capítulo 13 do Evangelho de Marcos, que ele fala do sermão profético. A supressão total do mal, de toda e qualquer iniquidade na Terra. Então essa é uma programação. Todas as questões humanas ligadas ao mal é uma previsão. Uma previsão muito fácil de ser realizada para um espírito crístico, porque ele conhece o nosso passado e pelo nosso passado sabe, projetando, o que nós vamos produzir no futuro. Então ele, conhecendo um a um toda aquela humanidade, toda a humanidade que ele conduz, ele soube muito bem prever o que poderia acontecer nesses 2000 anos. E que de fato aconteceu, e como tem acontecido tudo que ele coloca no capítulo 24 do Evangelho de Mateus. Tudo, sem exceção. Nada do que está ali deixou de acontecer ou que está acontecendo às nossas vistas. Basta ter olhos e ver. Se é o desenvolvimento do atributo da onisciência, sim. Da onisciência, da onipotência, da onipresença. Tudo aquilo que nós estudamos da presença amorosa de Deus em nossas vidas, que todos nós somos convidados a desenvolver, o Espírito Crístico tem de forma relativa. Aquilo que nós temos em desenvolvimento, ele já tem desenvolvido de forma relativa. Não como Pai, como Deus, mas de forma relativa como Espírito Crístico. Então, para a humanidade que ele orienta, ele tem uma onisciência relativa, onipresença relativa, uma onipotência relativa. Aí que entra a imagem e semelhança, de uma certa forma sim, porque Deus nos criou a sua imagem e semelhança, e todos nós somos essencialmente energia, espíritos, como Deus é espírito, como o próprio Cristo ensina no encontro terapêutico com a samaritana no poço de Jacó. E que nós somos espíritos, no caso nosso, em evolução. O espírito crístico é o espírito que alcançou a unidade com Deus. Nós estamos exercitando essa unidade. No versículo 11, ele diz: e eu já não estou mais no mundo, mas eles estão no mundo, e eu vou para ti. Pai Santo, guarde em teu nome aqueles que me deste, para que sejam um, assim

como nós. O que ele está querendo dizer aqui, gente? Ele está nos ensinando exatamente o que nós estudamos, esse atributo da unicidade com Deus. Eu e o Pai somos um. Nós somos convidados a eu e o Cristo sermos um, como Paulo de Tarso nos ensina. Já não sou eu quem vive, mas o Cristo que vive em mim. Nessa unidade com Cristo interior e com Cristo cósmico, Jesus. Todos nós somos convidados a isso. Quando ele diz, eu já não estou mais no mundo, significa o quê? Que ele, como espírito crístico, ele paira para acima de qualquer questão material. Isso aqui rebate todas aquelas falas que Jesus evoluiu no planeta, que teve várias encarnações aqui, que aprendeu com, na Índia, aprendeu com os essênios, o que ele é o espírito crístico desde antes da formação do nosso planeta. Então, ele paira acima de qualquer questão material. Então ele diz, mas eles estão no mundo, que somos nós, e eu vou para ti, no sentido de voltar à condição de espírito liberto e em sintonia plena com o Pai. E aí ele faz esse apelo, né? Aqueles que me desse para que sejam um, assim como nós. Então, ele continua como modelo e guia para que nós possamos entrar em unidade com ele, e, por sua vez, a unidade com Deus. Daí vem a fala do apóstolo Paulo, tudo posso naquele que me fortalece, sim. Porque quando nós refletimos que o nosso compromisso é a unidade com Deus, nós vamos entrar no movimento de autoconsciência e vamos trabalhar em função do fortalecimento para que nós desenvolvamos as virtudes essenciais da vida em nós. E aí, para chegar o momento que nós alcançamos aquela consciência cósmica, em que já não é mais o eu que vivo, mas o Cristo que vive em mim. Se guarda em teu nome, tem a ver com, no início era o verbo, na verdade, tem a ver com a nossa criação, né? Por quê? Quem criou, quem nos criou, foi Deus. Ele fala, guarde em teu nome aqueles que me deste. Então, Deus cria. Então, quem é responsável diretamente por nós é Deus. O Cristo é corresponsável por nós. O nosso modelo e guia é corresponsável. Então, guarde em teu nome, porque quem nos guarda, aí entra aquilo que foi falado inicialmente, a previdência e a providência divinas, que nós estudamos no primeiro módulo do nosso curso. No versículo 12, ele diz, estando eu com eles no mundo, guardava-os em teu nome. Tenho guardado aqueles que tu me deste, e nenhum deles se perdeu, senão o filho da perdição, para que a escritura se cumprisse. Então tem a ver com o versículo anterior, do guardar em teu nome. Isso que nós acabamos de comentar. Então, estando eu com eles no mundo, guardava-os em teu nome. Só antes dele encarnar, ele estava guardando a humanidade toda. Encarnado, ele ficou um tanto circunscrito, mas permaneceu nesse processo e com certeza um espírito da mesma categoria o substituiu enquanto ele estava nos 33 anos que ele esteve entre nós, né? Encarnado, né? Ele sempre esteve desde do início desencarnado. Aqui ele diz, tenho guardado aqueles que tu me deste e nenhum deles se perdeu, senão o filho da perdição, para que a escritura se cumprisse. De que ele está falando aqui, gente? Está falando de Judas? Será que o espírito crístico, ele falaria de um espírito especificamente, colocando esse espírito como perdido? Se Judas, quem estudou aqui conosco a prática da mediunidade com Jesus, sabe que Judas se redimiu na condição de Joana d'Arc,
no século XV. Então, não é de Judas que ele está falando. Porque Judas não se perdeu. Nenhuma das ovelhas que meu pai me confiou se perderá. Então, de que ele está falando aqui? É de um processo de perdição para todo sempre ou de um processo transitório de perdição? Um processo de transitório, não é? Porque já que a perdição do ponto de vista do espírito imortal não existe. Nenhuma das ovelhas que meu pai me confiou se perderá. Então, do ponto de vista da evolução transcendente do ser, ninguém vai ficar perdido, no sentido de que vai ficar sem evoluir. Então, mas por que que tem o filho da perdição e para que a escritura se cumprisse? O que é a escritura? No Evangelho fala duas vezes, fala algumas vezes das escrituras. Tem hora que fala da escritura e tem hora que fala da escritura dos profetas. A escritura dos profetas tem a ver com as profecias de Isaías e outros. A escritura é algo mais profundo. As leis de Deus que estão onde? Escrita na consciência. Não é o que Kardec pergunta? Onde está escrita a lei de Deus? A resposta, na consciência. Então nós trazemos o que dentro de nós? A escritura divina. Todos nós, sem exceção, trazemos a escritura divina. Então, fazendo a comparação com uma escritura de uma casa, nós moramos numa casa que tem uma escritura, né? Então, nós moramos numa casa também, que é o espírito imortal que somos, que tem uma escritura divina dentro de si. E essa escritura, o que nos convida? Vamos lembrar da questão 115 do Livro dos Espíritos. Nós estudamos várias vezes no primeiro módulo do curso, nos aproximar de Deus, né? E aí, nesse processo de aproximar de Deus, todo mundo se aproxima igual? Uns aceitam submissos à meta que lhes foi assinada. Onde? Na escritura, na consciência. Outros só a suportam murmurando. Dá para entender que uns se acham primeiro do que aqueles outros se perdem no meio do caminho. Quando nós murmuramos, o que acontece? Nós nos perdemos no meio do caminho. Não quer dizer que nós não vamos nos encontrar depois. Nós nos encontramos depois. É a parábola do filho pródigo. A parábola do filho pródigo ensina que o filho que estava perdido se achou, não é? Ele estava perdido porque ele enveredou por um caminho do mau uso do livre-arbítrio. É uma lei divina que comanda isso ou não? Não está na escritura que você pode cumprir a escritura de bom grado ou deixar para depois, se rebelar, porque a lei de liberdade é para valer para todo mundo. Faz sentido, gente? Ficou claro o que é se perder? Então, se perde momentaneamente, como o filho pródigo se perdeu momentaneamente e depois retornou para a casa do pai. Cedo ou tarde, nós vamos retornar para a casa do pai. Nós vamos retornar ao aprisco de onde nós fugimos momentaneamente. Faz sentido? Então, não existe perdição eterna. Momentânea, sim. A ovelha que se desgarra, ela um dia vai voltar para o aprisco, mas enquanto se desgarrou, ela vai sofrer as consequências desse processo. Se quando nós fomos no átomo primitivo, nós fomos criados pelo Cristo, por Deus, fomos criados por Deus. É Deus que cria, nem um espírito crístico cria. Tá? A criação de tudo que existe no universo é divina. Ele co-cria.
Agora, ele cria a partir do momento que ele, o princípio inteligente precisa de um modelo e guia. O átomo primitivo precisa de um modelo e guia. Enquanto o princípio inteligente está evoluindo no mineral, no vegetal, no animal, que é puramente um processo de evolução automatizado, que pelas leis físicas e biológicas criadas pelo Criador. O princípio inteligente precisa de um modelo e guia? Quando é que ele precisará de um modelo e guia? A partir do reino, a entrada no reino nominal. Aí sim que o Espírito Crístico assume a humanidade para ajudar na evolução. Porque não faz sentido dar a um Espírito Crístico um chimpanzé para ele tomar conta. Ele nem entende o que é um Espírito Crístico. Agora, um ser que está iniciando a sua fase de humanidade, ele já vai precisar de um modelo e guia. Claro que não é o Cristo que vai estar diretamente orientando esse ser primitivo. Outros espíritos, sob a supervisão do Cristo, o tutelam. Mas é o Cristo planetário que vai estar enviando todo o seu amor para tutelar aquela criatura recém-saída no reino animal e entrada no reino nominal. Para sempre, até que ele se torne Espírito Crístico e depois disso, em situações inimagináveis para nós. A pergunta da questão dessas primeiras fases seria a questão do que o mentor Honório coloca da gestação no útero divino, fazendo analogia com o útero humano. Na verdade, é a gestação do princípio inteligente. Do princípio inteligente, sim. Antes dele entrar, dele ir animar um átomo primitivo. É uma metáfora. O útero divino é no sentido de que é toda a criação divina que, em algum momento, Deus decide nos criar. Não decide? Porque nós não somos eternos, somos imortais. Então, em algum momento, ele decide criar e instala aquele princípio inteligente num átomo que vai se tornar um anjo um dia. Como Deus faz isso, acho que nem os espíritos sabem. Vamos continuar aqui. No versículo 13, ele diz: "Mas agora vou para ti e digo isto no mundo, para que tenham a minha alegria completa em si mesmos." Que lindo isso, não é? Vou para ti e digo isto no mundo, para que tenham a minha alegria completa em si mesmo. De que ele está falando aqui? A felicidade que nos espera. Qual que é a felicidade que nos espera? A pura e eterna felicidade. Está lá na questão 115. Né? Então ele vou para ti, no sentido de que ele retorna ao seio de Deus em sintonia plena. E digo isto no mundo para que tenham a minha alegria completa em si mesmo. Ele está falando do nosso porvir, de um dia nós estarmos na plena alegria da pura e eterna felicidade junto com ele. Tudo que isso tem a ver com aquilo que ele fala: tudo o que eu faço, vós podeis fazer e até mais se quiserdes, sim. Porque ele é o modelo e guia para que nós nos tornemos também espíritos crísticos. Não é para que a gente fique apenas idolatrando ele, como a maioria faz, mitificando e simplesmente, passivamente acreditando que vão para um céu de beatitude eterna, simplesmente porque mitificou. Né? Ele é o modelo para que nós cheguemos à condição de espírito crístico como ele o é. Porque estando em união com o Pai, ele está na pura, eterna, verdadeira felicidade, exatamente isso. Porque essa plena identificação com o Criador do Universo. No versículo 14, ele diz: "Dei-lhes a tua palavra, e o mundo os odiou, porque não são do mundo, assim como eu não sou do mundo." O que ele está falando aqui? Aqueles que seguiram o Cristo,
de verdade foram odiados? Os que seguimos o Cristo no século XXI, 21 séculos depois, somos odiados? Os cristãos de verdade, não se faz de conta. Somos odiados ou não? Se não tivermos um encarnado nos odiando, pelo menos tem uma coleção de desencarnados que nos odeia pelo fato simplesmente de seguir o Cristo. Então ele está falando exatamente dos cristãos sinceros, que enquanto houver iniquidade no planeta, serão odiados. Só não vão mais ser odiados quando a iniquidade desaparecer do planeta, quando ele se tornar planeta de regeneração. Por quê? Porque o bem ainda não é deste mundo. No versículo 15, ele diz: não peço que os tires do mundo, mas que os livres do mal. O que ele fala aqui? Tem a ver com o versículo anterior, né? Não peço que os tires do mundo, porque é no mundo, mesmo com esses contrastes, principalmente com o ódio daqueles que não querem o bem, é que nós vamos nos libertar do quê? Do mal. Do mal que existe dentro de nós, para que libertemos o mundo do mal que existe fora, que é consequência da libertação do mal que há dentro. E é no mundo, nesses contrastes todos, é que nós vamos exercitar isso. Faz sentido? No 16 ele diz: não são do mundo, como eu do mundo não sou. A mesma coisa, né? Não são do mundo de iniquidade, como ele também não é do mundo de iniquidade. Então, à época, nós estávamos muito provavelmente do lado da iniquidade. Hoje já queremos estar do lado do bem. E todos, cedo ou tarde, vão estar do lado do bem. Isso tem a ver com viver no mundo sem ser do mundo? Sim. Viver nesse mundo de iniquidade, buscando os ideais cristãos, é viver no mundo sem ser do mundo. Não é possível ser do mundo, no sentido do mundano do termo, e vivenciar os ideais cristãos. Por isso que os verdadeiros cristãos se sentem um ET, né? Como se estivesse fora do mundo, porque estão fora do mundo mesmo, do mundo de iniquidades. Se a pessoa não se sentir fora do mundo, é porque ela não desenvolveu o espírito verdadeiramente cristão. Se ela é mais um no mundo, basta refletir um pouco que ela ainda não desenvolveu os valores cristãos. Porque a hora que ela começa a desenvolver os valores cristãos, ela deixa de ser do mundo para vivenciar os valores cristãos. Se isso tem a ver com o que ele disse, ninguém serve a dois senhores, sim. Não dá para servir a Deus e a Mamon simultaneamente. Ou se escolhemos um ou outro. Não dá para ser do mundo e sermos cristãos. Então, o verdadeiro cristão vai ser, inclusive, mal visto. O ódio do versículo anterior tem a ver com isso. Porque aqueles que não vivem o verdadeiro cristianismo, ou vivem de faz de conta, ou não o vivem de jeito nenhum, eles vão odiar todos aqueles que vivem. Seja um ódio explícito, seja um ódio implícito, eles vão odiar. Por isso que todos os verdadeiros cristãos são olhados como esquisitos, como pessoas estranhas. Porque não há como ser do mundo e ser cristão. De verdade, não. De faz de conta, sim. De verdade, não. Pode acontecer de estar dentro da nossa própria casa, sim. Né? Isso acontece com muitos espíritas cristãos verdadeiros, que são mal vistos até dentro de casa. São vistos como seres secundários, ou seres sem propósito, ou coisas assim. Né? Essa é uma das medidas para a gente saber se estamos internalizando os valores do Cristo ou não.
sermos odiados no mundo, sermos mal vistos pelo mundo. Se isso não acontecer, é porque nós estamos do outro lado ainda. Se o ódio que está aqui é o ódio que nós entendemos, é o ódio que nós entendemos sim. É a raiva, é... O ódio, ele tem várias gradações. Existe aquele, desde aquele ódio mortal, que as pessoas chamam, eu tenho o ódio mortal de fulano, até a irritação, a raiva, o desprezo, tudo isso são manifestações do ódio que a criatura pode manifestar. Tá? Então o cristão, ele, o cristão verdadeiro, no mínimo, ele vai ser desprezado pelos outros falsos cristãos ou pelo não cristão. E quando nós falamos de cristão, nós não estamos falando de sectarismo. O cristão, aquele que segue as orientações do Cristo, pode ser até um ateu. Existem muitos cristãos ateus por aí, no sentido de que eles cultivam os valores cristãos, os valores éticos e morais do Cristo, sem serem dessa ou daquela religião, né? Enquanto que muitos religiosos que batem no peito Senhor, Senhor, não vivem nada dos valores cristãos. Então essa questão dos valores cristãos é porque Jesus é o modelo e guia da humanidade inteira, independente da pessoa acreditar nele ou não, todos recebem o seu influxo para cultivar o amor, a ética, o bem. Então aqueles que estão nesse movimento, independente do rótulo religioso ou da ausência do rótulo religioso, é o verdadeiro cristão. E eles vão ser mal vistos, sim, pelos outros que não cultivam esses valores. No versículo 17 ele diz: santificai-os na verdade, a tua palavra é a verdade. O que ele está querendo dizer aqui? As leis. A verdade são as leis. Não é o que está na questão do 115, que nós fomos criados simples e ignorantes e temos um compromisso de conhecer a verdade para nos aproximarmos de Deus. A verdade são as leis divinas que nós somos convidados a conhecê-las, entender o seu funcionamento para amá-las e respeitá-las. Se é uma pessoa que o discurso está em sintonia com a atitude, isso é consequência, não é a causa. A causa é exatamente a sintonia com as leis e o exercício das virtudes. Quem faz isso vai ter como consequência essa plena sintonia entre a fala, o discurso e a ação, como consequência. No versículo 18, ele diz: assim como tu me enviaste ao mundo, também eu os enviei ao mundo. O que ele está dizendo aqui? Se assim como Deus envia Jesus ao mundo, ele também envia todos aqueles que estão em sintonia com ele ao mundo. É exatamente isso. Para quê? Para que sirvam de exemplos também, de modelos e guias no nível menor de todos aqueles outros. É o que ele fez com Paulo de Tarso, né, com Pedro, com os discípulos da primeira hora, com os discípulos que vieram depois, com todos, para que possam, no mundo, ensinar que o reino dele não é desse mundo. No 19 ele diz: e por eles me santifico a mim mesmo, para que também eles sejam santificados na verdade. E o que ele está dizendo aqui, gente? Colocar em prática as leis divinas na consciência. De que forma que a gente coloca em prática? Desenvolvendo as virtudes, exatamente. Como que se pratica, se ama e pratica as leis divinas? Se santificando. Se santificando é simplesmente praticando as virtudes dentro de nós. Faz sentido? E por eles me santifico a mim mesmo. O que ele está falando aqui? Não é da condição dele de modelo e guia?
de mestre de virtudes, né? Então, modelo e guia é o quê? É o modelo de virtudes, de santificação. E para quê? Para que todos nós busquemos a santificação pela, na verdade. Ele deu exemplo de virtudes. Para quê? Para que nós amemos e pratiquemos as leis divinas, exercitando as virtudes em nós. É o conceito de santo lá do que Jesus nos ensina, porque depois foi deturpado esse conceito de santo. Criou-se um ícone de santo para mitificar pessoas. Não é essa a proposta de Jesus. A proposta de santificação é o quê? Qual é a proposta de santificação? E santo, nos primórdios, nos 300 anos do cristianismo verdadeiro, era chamado todas as pessoas que faziam o quê? Praticavam as virtudes ensinadas pelo Cristo, não é? Faziam exercícios para trazer as virtudes do Cristo para dentro das próprias vidas. Não foi o que ele ensinou? Não são aqueles que dizem Senhor, Senhor, que entrarão nos reinos dos céus, mas aqueles que fazem a vontade do Pai que está nos céus. Qual é a vontade do Pai? Que nós exercitemos as virtudes cumprindo as suas leis. Essa é a vontade do Pai, para que um dia nós estejamos lá na plena felicidade. Não é a vontade do Pai? Então, o que ele veio nos ensinar é isso. Então, santificar, na verdade, é esse movimento nosso de desenvolver as virtudes no coração, para que nós possamos agir como ele agiria. Faz sentido, gente? Continuemos. No versículo 20, ele diz: eu não rogo somente por estes, mas também por aqueles que pela sua palavra hão de crer em mim. O que ele está falando aqui? Os que se identificaram com ele, imediatamente começaram a trabalhar no desenvolvimento das virtudes. E os como nós, muito tempo depois, estamos ainda fazendo exercícios árduos de praticar as virtudes, né? Então, os que imediatamente, como Maria de Magdala, Paulo de Tarso e outros, e os que vieram depois, e os que virão depois e depois, até que nenhuma ovelha reste sem a salvação. Para que todos sejam um como tu, ó Pai, o és em mim e eu em ti, que também eles sejam um em nós, para que o mundo creia que tu me enviaste. Que belíssimo esse versículo, né? O que ele está falando aqui? Hã? Novamente da unicidade com Deus. A unicidade com Deus, que é feita com a unicidade com Ele. Nós com Ele e Ele com Deus. Então, para que todos sejam um como Tu, ó Pai, o és em mim e eu em Ti. Eu e o Pai somos um. Então, aquela plena identificação com o Pai. Quando nós chegamos na condição de um Paulo de Tarso que diz: já não sou eu quem vive, mas o Cristo que vive em mim, o que ele alcançou? A unicidade com Cristo, que todos nós somos convidados a também desenvolver. Para que nessa unicidade com Cristo, na unidade com Cristo, nós sejamos um com o Pai. E novamente ele fala da crença, da fé. É da fé convicta. É mais do que uma simples crença, mas a convicção de que tudo isso é verdadeiro. Faz sentido? Continuemos. E eu dei-lhes a glória que a mim me deste, para que sejam um como nós somos um. A mesma coisa, mesmo sentido do anterior. Eu neles e tu em mim,
para que eles sejam perfeitos em unidade, e para que o mundo conheça que tu me enviaste a mim e que tens amado a eles como me tens amado a mim. Então, nesse versículo 23, ele explicita melhor o grande amor de Deus por nós. E eu neles e tu em mim, para que eles sejam perfeitos em unidade. O que ele está falando aqui, gente? Da nossa futura condição de seres crísticos também. O que é um ser perfeito em unidade? Um espírito puro que se tornou perfeito em unidade com Deus. Faz sentido? É exatamente isso que é um espírito crístico. Se tornou perfeito em unidade. E aí ele fala desse grande amor de Deus que nos une a todos, por todos sempre. No versículo 24, ele diz: Pai, aqueles que me deste, quero que onde eu estiver, também eles estejam comigo, para que vejam a minha glória que me deste, porque tu me has amado antes da criação do mundo. Então aqui novamente ele reforça a condição dele de espírito crístico antes da criação do mundo, tendo co-criado o nosso mundo. Agora, anteriormente ele fala de nós estarmos com ele, para que vejam a minha glória que me deste. E o que ele está falando aqui, gente? Da aliança imperecível com ele, por todo sempre. Ó, Pai, aqueles que me deste, quero que onde eu estiver, para sempre, também eles estejam comigo, para que vejam a minha glória que me deste, porque tu me has amado antes da criação do mundo. Independente do mundo que nós estamos, de todos os mundos que estaremos, de todas as condições que estaremos, nós estaremos com ele. É isso que ele está dizendo aqui. Nos amando e nós a ele já nessa condição, com toda certeza. É bonito isso, né? No 25 ele diz: Pai justo, o mundo não te conheceu, mas eu te conheci, e esses conheceram que tu me enviaste a mim. O que ele está dizendo? A condição de caminho, verdade e vida. Ninguém vai ao Pai senão por mim. Ele é o modelo e o guia que nos conduz. Por isso que nós conhecemos Deus. De que forma? O Deus que Jesus nos ensina é diferente do Deus de Moisés, por exemplo, que era o mesmo Deus. Mas há uma diferença muito grande, que Jesus nos ensina o Deus amoroso, eterno, amigo, né, que está junto conosco. E Moisés, aquele que era preciso temer, porque senão haveriam sanções até a quarta geração, né? Então, Pai justo, o mundo não te conheceu, mas eu te conheci, e esses conheceram que tu me enviaste a mim. Então eu sou o caminho, a verdade e a vida. Ninguém vai ao Pai senão por mim. No 26 ele diz: E eu lhes fiz conhecer o teu nome, e lhe farei conhecer mais, para que o amor com que me tens amado esteja neles e eu neles esteja. É uma reafirmação do anterior, né? Então, e eu lhes fiz conhecer o teu nome e lhe farei conhecer mais. Por que mais? Ele disse tudo o que tinha a dizer? Não. Ele mandaria o Consolador, que iria dizer mais coisas que ele não tinha como
ter dito, nós vamos estudar num dos próximos encontros, Jesus e o Consolador e o significado do Consolador nas nossas vidas. Para que o amor com que me tens amado esteja neles e eu neles esteja. Porque a partir do momento que nós nos identificamos profundamente com o amor, o que, que vai acontecer? Qual é o nosso grande destino? Não é autonomia para ser feliz? Autonomia. Né? Então, se nós temos amado e nós estamos com Cristo dentro de nós, Cristo proposta, porque somos um Cristo interno, né? Trazemos o Cristo interno. E estando nessa proposta crística, Ele não está conosco e nós com Ele, para que alcancemos a autonomia e evoluamos até essa condição de espírito puro. Então vamos fazer um resumo que nós vimos até agora. Então, voltando à tríade: eu, espírito imortal, as leis divinas e Deus. Somos convidados à entrega e ação, a entrega a Deus e às leis divinas, e por que não dizer a entrega ao Cristo cósmico? Para quê? Para desenvolver as virtudes em nós mesmos. Então, a partir de todas as reflexões realizadas nos versículos estudados, como Jesus se insere nesta tríade, gente? Ele é o caminho. Para quê? Para que nós possamos nos entregar a Deus e às leis divinas. E para que nós possamos agir em nós mesmos, desenvolvendo as virtudes que Ele já desenvolveu. Desde antes da formação do mundo, desde o momento que nós entramos no reino nominal, Ele já era virtuoso, como nós devemos ser. Então Ele é o grande caminho, é a verdade e a vida que nos conduz a isso. Na verdade, ele é mais do que entrega, né? Porque o Espírito Crístico, ele já não se entrega. Ele é uno. Tá? Quem se entrega é o Espírito em evolução. E quem age também é o Espírito em evolução, porque ele ainda não desenvolveu as virtudes na intensidade, na pureza que deve ser. O Espírito Crístico já não age mais no caso de desenvolver virtudes, porque ele já é virtuoso. Ele age, já, aí ele age cocriando, auxiliando outros a fazer o mesmo. Esse é o papel. Hã? Ele movimenta as leis e auxilia aqueles outros, somos nós, a nos entregarmos e agirmos praticando as virtudes. Então, voltando à pergunta, quais as virtudes que nos possibilitam a entrega a Jesus, nosso guia e modelo, o caminho da verdade e da vida que nos conduz a Deus? A fé convicta, né? A fé raciocinada, refletida e sentida. Que mais? A submissão, que poderíamos dizer que é um processo de fidelidade à proposta do Cristo, que envolve a humildade. Então, é uma série de virtudes. Resumindo, é fundamental o desenvolvimento das virtudes, da fé convicta, da autoconsciência, da fidelidade e do dever consciencial, para que haja uma conexão profunda com o nosso Cristo interno e nessa conexão estejamos em sintonia plena com o Cristo consciencial, co-criador planetário e nosso condutor desde o princípio dos tempos, de modo a que possamos realizar o desenvolvimento intraconsciencial de nosso Cristo interno até a plenitude, por ser o Cristo Jesus, o caminho, a verdade e a vida. Faz sentido isso, gente? Então, é um resumo das virtudes que nós estudamos no nosso encontro de hoje. Vamos fazer a nossa avaliação reflexiva.
Fechemos os olhos. Entre em contato com você mesmo em essência, buscando sentir o conteúdo estudado nesse encontro. O que você entendeu do conteúdo que se aplique à sua vida?

O conteúdo estudado mudou a forma como você sente a presença de Jesus em sua vida? Caso positivo, que mudança foi essa?

neste encontro, refletimos sobre o significado de ter Jesus como construtor do planeta Terra e nosso condutor desde o princípio, de modo a que nos esforcemos para desenvolver as virtudes da fé convicta, da autoconsciência, da fidelidade e do dever consciencial, para sentir incondicionalmente essa realidade. Busque sentir a possibilidade de desenvolver essas virtudes. Como você a sente? Como realizar esses esforços para você?

Você compreendeu a necessidade de fazer esforços para modelar Jesus, tornando o seu caminho para a verdade e para a vida, construindo o reino de Deus dentro de si mesmo?

como você sente a sua vida aplicando todo esse conteúdo. Você sente que pode melhorar a sua vida em sua busca de autotransformação para as suas atividades na prática do bem?

Sinta-se agora um espírito imortal que traz em si mesmo a determinação divina de evoluir até a perfeição relativa, pelo conhecimento pleno e cumprimento das leis divinas, pela prática das virtudes e pela busca da unidade com Deus. Mergulhe profundamente nessa verdade espiritual. Sinta, veja-se desenvolvendo todas as virtudes essenciais da vida ao longo do tempo, desenvolvendo também o poder real em si mesmo, sentindo a presença amorosa de Jesus.

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5: Bom, meus amigos, estamos de volta com o estudo do livro A Gênese, de Allan Kardec, em seu capítulo Astronomia Geral, e mais especialmente nos itens que tratam da criação primária. E aí, a gente finalizou o bloco anterior falando sobre a criação divina, né? Colocando Deus como causa primária de todas as coisas, como nós já entendemos ao estudar o Livro dos Espíritos. Então, tudo que existe no universo é obra divina. Como se deu tudo isso desde os tempos mais remotos? Nós não temos noção, porque nós não conseguimos ainda penetrar no conhecimento de todas as coisas, e mais ainda, na forma como Deus criou todas as coisas, né? Mas uma coisa nós podemos, através do pensamento, é ter uma noção, ter uma ideia, né? É que, como nós falamos já no bloco anterior, se Deus é eterno e imutável, Ele já cria todas as coisas, ou começou a criar todas as coisas desde toda a eternidade. Estamos repetindo o que falamos no bloco anterior. Mas a gente começa a ter uma ideia sobre essa criação quando nós descemos alguns níveis, né? Então, quando nós falamos que a criação divina se deu de todo sempre, isso não invalida o que os astrônomos têm pesquisado relacionado à origem do universo. Não invalida quando eles chegam a uma ideia da expansibilidade do universo conhecido e de que tudo se originou de uma grande explosão, né, o chamado Big Bang. Não é invalidado tudo isso, porque na realidade nós estamos falando de uma parte da criação. Né? E dessa parte da criação que a gente consegue ver, que a gente consegue identificar com os nossos aparelhos, com nossa instrumentalidade. Tem outras situações, outras criações, né? Universos paralelos, outros níveis de vibração da matéria que nós não conseguimos captar ainda. Né? Então, dentro daquilo que o homem hoje em dia já consegue observar e que ele chama de universo, para isso sim, se teria uma origem. Mas não significa dizer que essa origem desse universo conhecido seja a origem de todas as coisas. Antes da existência desse universo conhecido, que, como muitas coisas, ou quase todas as coisas no universo são assim, né? Quase todas as coisas no mundo são assim, tem uma origem, as coisas materiais, né, gente? Tem uma origem, tem um desenvolvimento, tem um ápice, depois uma declinação e uma extinção. Então, quando a gente trata de falar da origem do universo, quando nós ouvimos os cientistas falarem sobre a origem do universo, é desse ciclo de criação e depois de destruição posterior, né? Na origem é criação, depois, ao final, é destruição, que vai acontecendo ao longo de um determinado tempo, que também é um tempo enorme. Se a gente já falou aqui que a Terra tem um tempo de existência estimado de 5 bilhões de anos, imagine lá no início desse nosso universo, Big Bang. É um tempo muito, mas muito maior mesmo, porque a formação de um planeta dentro da criação de um universo desse é bem lá para o finalzinho. Né? Então, nós vamos vendo que nós podemos considerar origem e final da existência de um conhecido universo, mas que não significa todas as coisas existentes e tudo aquilo que foi criado por Deus, e sim o ciclo de uma existência material, de um sistema, de um organismo maior que a gente tem chamado de universo. Né? Porque sempre vem aquela pergunta, né? Se o universo teve uma origem lá no Big Bang, o que que tinha antes? Né? Por que que houve essa energia toda dessa explosão? O que que causou isso tudo? Né? Então a gente vê que até mesmo isso, se vocês, outro dever de casa para vocês, começarem a pesquisar sobre a questão de multiverso, de origem e final dos tempos considerados da criação e extinção de universos, né, que os cientistas já vislumbram coisas muito adiante de tudo aquilo que se pensava até algum tempo atrás. Né? Agora, é muito interessante também que a gente entenda, e o ser humano, a partir do momento em que ele teve acesso a formas de observação do universo, né, que traziam um pouco mais de detalhes do que as que ele tinha há tempos atrás, ele pôde perceber uma coisa muito interessante, né? Que não era bem como se pensava antigamente. Porque, veja só, imagina você lá na origem dos tempos em que o ser humano começou a raciocinar, a pensar sobre a Terra, e ele vê isso tudo, né? Vê o Sol, vê a Lua, vê as estrelas, vê o seu próprio mundo, a diversidade dos seres, das formas, das regiões, do clima, tudo tão diferenciado,

surgem prontas, elas se desenvolvem. Então, elas se desenvolvem ao longo de um tempo muito grande. O nosso próprio planeta, como a gente já esboçou aqui, ele só passou a existir da forma como é hoje depois de muito tempo, depois de muitas revoluções, né? Então, e vai se modificar ao longo do tempo. É porque, como essas coisas se dão, essas mudanças se dão ao longo de um tempo muito grande, fica difícil para, mesmo para várias gerações da humanidade, a gente conseguir identificar essas mudanças, né? Mas o homem já consegue entender hoje que essas mudanças se dão e ao longo de um tempo muito grande. E isso, gente, do universo ser criado, não as coisas todas prontas de uma vez só por Deus, não diminui em nada a grandeza do Criador. Muito pelo contrário. Porque Deus, o que que ele faz? Ele sustenta tudo com a sua própria vontade. Então, quando há um ciclo de desenvolvimento de um universo, teve essa sua origem, esse universo, no pensamento divino. Mesmo que as coisas se deem de forma lenta, e lenta como, meus amigos? Sob o ponto de vista nosso, sob o ponto de vista do tempo que nós estipulamos. Mas para Deus é um pensamento que se concretiza e pode se concretizar ao longo de toda a eternidade, porque Deus é eterno. Então, o pensamento dele hoje é o mesmo pensamento de ontem e é o mesmo pensamento que será amanhã. Então, a manutenção, a sustentabilidade da causa da criação de todas as coisas está em Deus. Agora, como isso é manifestado e como isso se modifica, é como nós, seres humanos, conseguimos identificar através da possibilidade de observação que nós temos. Então, o que fica para nós, meus amigos? É, primeiro, não podemos ter aquela ideia da criação limitada, né, como tínhamos no passado. Achar que Deus criou a Terra e apenas a Terra somente para satisfazer a nós, que aqui fomos também criados e fomos colocados para viver. Ele tem um plano muito maior na criação, que é de todas as coisas que existem em cada canto do mundo conhecido e desconhecido. E é por isso que nós devemos sempre reverenciar a esse Deus, a esse Criador, em todas as situações de nossas vidas, em todos os momentos em que tivermos, passando por situações, sejam agradáveis ou desagradáveis, não percamos a fé. O Deus que sustenta todos os mundos materiais também sustenta as nossas vidas de espíritos imortais criados por Ele e que temos como destinação a felicidade. Vamos refletir sobre essas coisas? Vamos estudar? Semana que vem, então, nós damos prosseguimento a esse capítulo do livro A Gênese de Allan Kardec. Um grande abraço a todos e até a próxima!

Deus, realizando o nosso estudo reflexivo sistêmico das obras de Allan Kardec do Evangelho de Jesus, trabalhando o primeiro módulo desse estudo reflexivo, que é a presença amorosa de Deus em nossas vidas. No nosso encontro de hoje, continuaremos a trabalhar a manifestação dos atributos amorosos de Deus em nossas vidas. Nós vimos que nós temos um compromisso com a nossa consciência de manifestar em nós mesmos os atributos amorosos de Deus. Esses atributos, eles vão ser fundamentais no nosso equilíbrio emocional rumo à angelitude. Nós temos um convite de ir ao encontro

da nossa consciência, as leis divinas da nossa consciência, a partir das leis divinas, desenvolver as virtudes do coração e, nesse processo de desenvolvimento das virtudes, manifestar os atributos amorosos de Deus em nós. Vamos, como sempre, antes de fazer a nossa reflexão com o conteúdo, trabalhar a questão da reflexão acerca dos atributos de Deus em nós. Então, fechemos os nossos olhos, busquemos contato maior conosco, movimento de busca da essência divina que somos. Nesse processo de ir ao encontro de si mesmo, busque sentir Deus dentro de si. Como você o sente? Qual o seu nível de percepção dos atributos amorosos de Deus em sua vida?

como você lida com o dever consciencial de buscar a verdade para que possa se libertar a partir dela? Como é isso para você? A prática desse dever que todos nós trazemos em nossas consciências. Deixe fluir os seus pensamentos e sentimentos, evitando qualquer mascaramento num processo de auto-engano. Seja verdadeiro, verdadeira com você, analisando-se com autenticidade.

0: Lentamente vamos abrindo os olhos, buscando retornar ao estado de vigília, trazendo a mente bem alerta para as reflexões que faremos na noite de hoje. Nós vamos começar as nossas reflexões com um dos itens mais expressivos de todo o Evangelho segundo o Espiritismo. Ele está no capítulo 17, é o item 7, que fala sobre o dever. É uma mensagem do Espírito Lázaro, dada em Paris em 1863. Uma mensagem por demais significativa. Vejamos o teor dela. Lázaro diz: o dever é a obrigação moral da criatura para consigo mesma, primeiro, em seguida para com os outros. O dever é a lei da vida. Com ele deparamos nas mais ínfimas particularidades, como nos atos mais elevados. Quero aqui falar apenas do dever moral e não do dever que as profissões impõem. O Espírito Lázaro, ele começa colocando bem claro o que é esse dever que ele está trabalhando aqui. O dever no aspecto moral. O dever como uma lei da vida. A lei do dever. Uma das leis divinas naturais. O dever é uma das, além de ser uma das leis divinas naturais, ele é também uma virtude que somos convidados a desenvolver. A virtude do dever e a lei do dever. Na ordem dos sentimentos, o dever é muito difícil de cumprir-se, por se achar em antagonismo com as atrações do interesse do coração. Não tem testemunhas as suas vitórias e não estão sujeitas à repressão suas derrotas. O dever íntimo do homem fica entregue ao seu livre arbítrio. O aguilhão da consciência, guardião da probidade interior, o adverte e sustenta. Mas muitas vezes mostra-se impotente diante dos sofismas da paixão. Vamos trocar em miúdos o que Lázaro diz nesse parágrafo, que é muito significativo. Então vejamos, o dever, ele é um sentimento, ao mesmo tempo que é uma lei, como ele coloca no texto anterior, que tem a ver com as questões íntimas do ser. É o dever íntimo que fica entregue ao nosso livre arbítrio. Então nós temos duas leis, a lei do dever e a lei de liberdade. Para que nós possamos, unidas essas duas leis, praticar o dever de consciência como uma virtude a ser desenvolvida por nós. E Lázaro diz que essa virtude é o aguilhão da consciência, guardião da probidade interior. Então, o que significa isso? É o dever que vai sustentar todo o processo de consciência. Nós temos trabalhado, inclusive, um adjetivo, a virtude do dever. Nós temos chamado do dever consciencial, por sugestão do Espírito Honório, que é um dos mentores do projeto Espiritizar. O dever consciencial. Por quê? O dever é esse aguilhão da consciência. guardião da probidade interior, sermos próprios. Então nós temos a liberdade de ação. A liberdade de ação é a liberdade de escolha entre praticar o bem, ir ao encontro do amor, principalmente da lei maior, da lei de amor, justiça e caridade, que nós podemos escolher amar, cumprir e praticar as leis ou não. O dever consciencial vai ser esse norteador que o tempo todo nos convida a usar bem o nosso livre-arbítrio. Então, como ele diz aqui, o dever adverte e sustenta. No nosso encontro passado, nós trabalhamos aquele texto do Espírito Protetor que fala sobre as vozes que nós trazemos na nossa consciência. Então, essas vozes são nada mais são do que o dever consciencial nos advertindo e sustentando a essa busca da probidade interior. Sermos probos, sermos pessoas corretas, pessoas que realmente fazem todos os esforços para domar as suas más inclinações, como é a proposta da doutrina espírita. Como ele diz no início, esse movimento ainda é difícil para a maioria das pessoas. Nós diríamos que ele é trabalhoso. Ele não é fácil por quê? Porque nós muitas vezes nos movimentamos nos sofismas da paixão. O que são os sofismas da paixão, gente? Numa linguagem mais moderna. São as armadilhas do ego. Numa linguagem moderna, são as armadilhas que o ego usa, tanto o ego evidente, mas principalmente o ego mascarado, que nós vamos ver na noite de hoje, como funciona isso na nossa mente. São os sofismas da paixão, que muitas vezes impede a prática do dever. Nos impede de realmente sermos pessoas probas, porque o ego, ele cria mil artifícios para que a pessoa não cumpra com o dever. Vejamos, nós temos duas leis, a lei do dever, a lei do livre-arbítrio, temos também a lei da responsabilidade. O livre-arbítrio nunca vai ser retirado de nós. Acontece que a lei de liberdade, ela é norteada pela lei do dever, que por sua vez vai gerar todas as consequências que estarão afetas à lei de responsabilidade, que por sua vez está, todas essas três leis estão intimamente ligada com a lei de justiça, amor e caridade, que por sua vez tem a lei de causa e efeito para poder fazer com que as leis divinas sejam sempre cumpridas. Então nós temos uma série de leis que, em conjunto, nós somos convidados a usar bem. O dever é essa virtude que vai sempre nos advertir e sustentar, se nós permitirmos, se nós nos libertarmos dos sofismas da paixão, se nós sairmos, superarmos o movimento do auto-engano, indo ao encontro da autoconsciência. Então, o caminho que nós vamos trabalhar na noite de hoje é exatamente a superação do auto-engano, que são os sofismas da paixão, indo ao encontro da autoconsciência, que é a prática a partir do norteador, do dever consciencial, a prática, o amor, o respeito e a vivência das leis do livre-arbítrio, da lei do dever, da lei de responsabilidade, em plena sintonia com a lei de amor, justiça e caridade. É um grande compromisso consciencial que nós trazemos. Lázaro continua, ele diz: fielmente observado, o dever do coração eleva o homem. Como determiná-lo, porém, com exatidão? Onde começa ele? Onde termina? O dever principia para cada um de vós exatamente no ponto em que ameaçais a felicidade ou a tranquilidade do vosso próximo. Acaba no limite que não desejais ninguém transponha com relação a vós. O grande norteador do dever é o lema cristão, que nós já estudamos aqui. Fazer aos outros, né? Não façais aos outros aquilo que não gostaria que os outros fizessem a nós. Deus criou todos os homens iguais para a dor, pequenos ou grandes, ignorantes ou instruídos, sofrem todos pelas mesmas causas, a fim de que cada um julgue em sã consciência o mal que pode fazer. Com relação ao bem, infinitamente vário nas suas expressões, não é o mesmo critério. A igualdade em face da dor é uma sublime providência de Deus, que quer que todos os seus filhos, instruídos pela experiência comum, não pratiquem o mal, alegando ignorância dos seus efeitos. Essa reflexão que Lázaro faz aqui tem a ver com qual atributo de Deus? Soberanamente bom e justo. Exatamente. Esse atributo está todo exarado aqui, porque essa providência divina de colocar todos os seres iguais perante a dor, para que nós saibamos que se dói em nós, dói da mesma maneira no outro. Quando nós fazemos aos outros aquilo que nós não gostaríamos que o outro fizesse a nós, nós estamos fazendo o quê? Do ponto de vista consciencial. Se nós sabemos que é doloroso, porque se fosse conosco, nós perceberíamos que a dor seria a mesma que o outro vai sofrer. Qual é o movimento da pessoa que faz aos outros aquilo que não gostaria que o outro fizesse a ela? A pessoa anestesia a consciência. Só mediante um anestesiamento da consciência, um entorpecimento da consciência, é que a pessoa faz isso. Então, o que que ela faz? O que que na prática o auto-engano gera? Um anestesiamento do dever que nos adverte e sustenta. Então, o dever sempre nos adverte e sustenta. Quando nós passamos por cima disso, é porque nós estamos entorpecendo a nossa consciência, fazendo de conta que para o outro a dor é menor ou ela não existe e para nós ela existiria, mas para o outro não tem nada a ver. Ou sim, pior ainda, quando a pessoa entra no estado de crueldade, que ela sente prazer inclusive na dor do outro, né? Que é o movimento da crueldade. O dever cresce e irradia sob mais elevada forma em cada um dos estágios superiores da humanidade. Jamais cessa a obrigação moral da criatura para com Deus. Tem esta de refletir as virtudes do Eterno, que não aceita esboços imperfeitos, porque quer que a beleza da sua obra resplandeça a seus próprios olhos. O que Lázaro falou aqui, gente? Quando ele fala que nós estamos aqui para refletir as virtudes do Eterno. Quem é esse Eterno?
1: Deus.
0: E quais são as virtudes do Eterno? Os atributos todos dele, que nós somos convidados a manifestar em nós. Por que que isso é necessário? Está aqui a resposta. Porque Deus quer que a beleza da sua obra resplandeça aos seus próprios olhos. Por isso que todos nós fomos criados para a perfeição. Do átomo ao arcanjo que começou pelo átomo. Visto essa a primeira parte, que é a reflexão sobre a mensagem do dever, vamos refletir essa pergunta aqui. Qual é o maior dever que somos convidados a cultivar? O conhecimento da verdade. Só a partir desse conhecimento que nós vamos adquirir aquilo que Lázaro fala, que são as virtudes do Eterno. São os atributos de Deus a partir do conhecimento das leis divinas. Então é uma tríade. Primeiro passo da tríade: conhecimento da verdade. O que é a verdade? As leis divinas que estão presentes na nossa consciência, que Jesus veio nos revelar no Evangelho todo. No próximo módulo do nosso curso, quando nós trabalharmos as leis divinas, nós vamos ver por todo o Evangelho Jesus falando de várias leis divinas naturais. Várias. Então, todo o Evangelho está permeado das leis divinas. Então, Jesus foi o maior revelador das leis divinas. Allan Kardec veio com a missão de restaurar tudo aquilo que Jesus havia falado e explicitar aquilo que ele havia falado de uma maneira mais alegórica, tornando mais explícita as leis. Então nós temos um grande compromisso de reavivar as leis divinas que existem na nossa consciência. Para quê? Para amá-las, respeitá-las e vivenciá-las, né? A partir do momento que nós fazemos isso, o que nós estamos desenvolvendo em nós? As virtudes do coração, como diz o Espírito Lázaro numa outra mensagem, na mensagem que ele fala sobre o amor. Então, as virtudes do coração. Então, nós vamos desenvolver essas virtudes. Para quê? Nos aproximar de Deus, é exatamente isso, mas de que forma? Manifestando os atributos dele em nós, que são as virtudes do Eterno. As virtudes do Eterno são absolutas. As virtudes da criatura aprendiz, que somos nós, elas estão sendo desenvolvidas. Faz sentido, gente? A lei da reencarnação é uma lei biológica. A gente morre, nasce, morre, reencarna quantas vezes for necessário. É uma lei biológica, com manifestações profundamente morais. Por quê? Porque é a partir da lei da reencarnação que a lei de evolução se efetiva, né? A lei do progresso, a lei de evolução, ela se efetiva. Então, até as leis que regem o mundo físico, elas concorrem com a elevação do espírito imortal, todas. Então, o nosso maior dever é exatamente o que nós já avaliamos: conhecereis a verdade e a verdade vos libertará. João 8:32. Vejamos que aqui nesse versículo, o que que nós temos? Nós temos uma tríade. Que tríade é essa? Conhecereis. O que é esse conhecereis? A gente lê o Evangelho de ponta a ponta uma vez na vida? É isso? Não. É mais do que isso, né? O conhecer no nível profundo se dá de que forma? Através de múltiplos estudos reflexivos, de não apenas é conhecer, mas compreender para poder sentir. Então, esse conhecereis que Jesus coloca aqui é um conhecer num nível muito profundo. Não é simplesmente de ler uma vez o texto do Evangelho e a gente já acha que já conheceu. É um conhecimento num nível bem profundo. Por quê? Se não for algo reflexivo que faça sentido na nossa vida, nós nem assimilamos o conteúdo. Muitas vezes se decora-se o conteúdo. Decora. Tem gente que conhece de cor a Bíblia, o Velho Testamento, o Novo Testamento, mas faz poucas reflexões daquilo que decora. Cita os versículos de ponta a ponta. Mas se nós pedirmos para a pessoa refletir sobre aquilo na vida dela, não sabe. Então, isso é o conhecer no nível mais primário. Decorar alguma coisa significa conhecer?
2: Não.
0: Você decorou. Você conhece de ponta a ponta, mas não assimilou aquilo. Para que nós possamos assimilar, é necessário o conhecimento do texto, a reflexão acerca das palavras de Jesus ou das obras básicas, e depois dessa reflexão, o sentir no coração. Como que se faz isso? Pela internalização da verdade. Por isso que Jesus diz: conhecereis a verdade. E a verdade vos libertará. Então nós já falamos dois elementos da tríade. Qual é o terceiro? Conhecer a verdade, refletindo sobre ela, sentindo a verdade no coração para
2: vivenciar.
0: Quando nós vivenciamos, o que acontece em nós? Vamos pegar, nós estamos fazendo um estudo reflexivo sistêmico. Vamos pegar o texto de João aqui, que é uma fala de Jesus, e vamos voltar lá no dever, que é o aguilhão da consciência, guardião da probidade interior. Nós vimos que existe a lei do dever, a lei do livre-arbítrio, a lei de responsabilidade, a lei de amor, justiça e caridade, a que todas as leis estão submetidas, que traz para aplicação na prática a lei de causa e efeito. Quando nós conhecemos a verdade, internalizamos essa verdade em nós via sentimento, o que vai acontecer conosco? É uma simples liberdade que Jesus está falando aqui? Que tipo de liberdade é essa? Só é verdadeiramente livre que tipo de pessoa? Aquela que traz a consciência tranquila, exatamente. Quando Sócrates foi preso, a sua esposa foi visitá-lo na prisão. E ela disse para ele: nossa, Sócrates, que injustiça. Você é um homem tão bom preso. Você sabe o que ele respondeu para ela? Preso eu, Sócrates não está preso. Eles prenderam meu corpo, mas eu estou livre. Por que que Sócrates, mesmo na prisão, antes de tomar a cicuta que ele foi obrigado, ele estava livre? E preso estavam os que o prenderam, porque ele estava em paz com a consciência. O caso de Paulo, que o soldado, antes de decepar a sua cabeça, tremeu. E o soldado disse a Paulo que o lastimava. E Paulo devolve dizendo que ele não era digno de lástima, mas sim o contrário. Porque ele estava morrendo cumprindo sagrados deveres do coração e da consciência, enquanto que o carrasco estava ainda atrelado aos deveres puramente materiais e transitórios. Então, essa liberdade, mesmo diante de uma execução, como é o caso de Paulo, diante de uma prisão injusta, e uma execução também, como foi o caso de Sócrates, não os tiraram da liberdade. Porque a liberdade real é a liberdade de consciência daqueles que estão justificados perante a consciência. Estão em harmonia com a lei de amor, justiça e caridade, porque cumprem o seu dever consciencial, unindo lei de liberdade com lei de responsabilidade. O dever, a lei do dever está aqui como a balizadora, a norteadora. Então formamos aquele, é um triângulo, lei de liberdade, lei de responsabilidade e o dever. E aí a pessoa, ao cumprir esse dever, ela cada vez está mais livre. Enquanto que aquele que não cumpre o dever, usando mal o livre-arbítrio, agindo com irresponsabilidade, está cada vez mais preso. Preso ao quê, gente? Aos sofismas da paixão, às armadilhas do ego. Faz sentido? Então nós unimos texto do Evangelho de Jesus com o texto lá de Lázaro, refletindo os dois em conjunto, vendo o quão profundo é isso e o quão aplicável é isso. Basta que nós reflitamos um pouco. O que eu quero para a minha vida? Ser cada vez mais livre ou me prender ao movimento auto-enganoso com base nos sofismas do ego? A liberdade de escolha sempre nós teremos. Agora, a liberdade, ela está intimamente ligada ao dever, intimamente ligada à responsabilidade. Se nós usamos bem, muito bom para nós. Se não usamos bem, nós vamos sofrer as consequências desse mal que estamos fazendo. Aí entra a lei de causa e efeito, não para nos punir, como ainda muita gente pensa, mas para nos proteger de nós mesmos. Porque os sofismas da paixão só desaparecerão quando nós cansarmos de sofrer as consequências dele. Enquanto nós nunca cansarmos das consequências dessas armadilhas que o ego nos proporciona, nós permanecemos anestesiando a nossa consciência, não realizando o dever de nos aproximar cada vez mais de Deus. Se o dever cumprido significa a interesse e a integridade do ser, exatamente, são sinônimos. Quando a pessoa cumpre o dever, ela é uma pessoa íntegra, que Lázaro chama de próbo, é a mesma coisa. Íntegro e próbo é a mesma coisa. Então, é o guardião da probidade interior, ou da integridade moral. Então, quando nós estamos em sintonia, nós vamos fazer sempre esforços nessa direção. Ainda trazemos muita imperfeição, mas se nós estivermos sempre com o norteador do dever, nós vamos cada vez mais nos aperfeiçoar e buscar nos libertar cada vez mais dos sofismas da paixão, dessas armadilhas que o ego nos gera. Muitas vezes na sociedade a gente acha que só estão presos aqueles que estão atrás das grades. Na verdade, há muito mais grades, prisões sem grades na própria consciência do que aqueles que estão nas prisões com grades. Porque a grande maioria das pessoas que cometem crimes de todos os tipos não estão nas prisões. Essas pessoas estão aí, soltas nas ruas. Mas, consciencialmente, elas estão presas, muito presas. O que tem a ver esta exortação de Jesus com a manifestação dos atributos divinos em nós? Tem tudo a ver, né? Porque é a própria manifestação. Então vejamos, são três movimentos. O conhecer a verdade é conhecer as leis divinas. Trazer a verdade para dentro de nós, o que que é? No nível profundo. Desenvolver as virtudes do coração, resultado do conhecimento das leis divinas. Conhecimento profundo, conhecimento e sentimento das leis. Se eu conheço e sinto as leis, eu vou exercitar as virtudes ou não? Se eu amo as leis, respeito e pratico, eu vou praticar de que forma? Desenvolvendo virtudes. É a forma de praticar as leis. Se eu conheço, amo, respeito, vivencio as leis, desenvolvendo as virtudes, o que é de fato a libertação? Desenvolver os atributos de Deus em nós. Quanto mais nós nos aproximarmos de Deus, o que que acontece? Mais livres nós seremos. Não é pelo conhecimento da verdade que vamos nos aproximar de Deus e chegar ao nível da pura e eterna felicidade, questão 115, que nós já estudamos várias vezes. Então, essa libertação é exatamente a manifestação dos atributos de Deus. Nós nos aproximamos dele e somos livres, cada vez mais livres. Então, é a tríade sendo cumprida. Conhecimento e amor em relação às leis divinas, respeito e cumprimento, desenvolvimento de virtudes, atributos de Deus sendo manifestados em nós. Se nós vamos desenvolver no conhecimento da verdade, na vivência da verdade, a onisciência e a onipotência, na verdade nós vamos desenvolver todos os atributos divinos, inclusive esses dois. Além da onisciência, onipotência, onipresença de Deus também, a justiça e a bondade, a eternidade, a unicidade, todos os atributos nós estaremos desenvolvendo. Vejamos agora a questão 118 do Livro dos Espíritos. Podem os espíritos degenerar? A resposta é não. À medida que avançam, compreendem o que os distanciava da perfeição. Concluindo uma prova, o espírito fica com a ciência que daí lhe veio e não a esquece. Pode permanecer estacionário, mas não retrograda. Então, aqui nesta resposta, nós temos algumas questões importantes. Primeiro, o espírito não pode degenerar. Ele pode estagnar, permanecer estacionário, mas degenerar nunca. Com a compreensão do que os distancia da perfeição, ele vai adquirindo ciência. Essa ciência tem a ver com a onisciência do Criador. A ciência relativa que nós... Ciência significa a mesma coisa que conhecimento. Não é ciência com C maiúsculo, que são as ciências que a humanidade desenvolveu. Ciência, conhecimento de tudo aquilo que veio desenvolver e não esquece jamais. Nós podemos esquecer, por exemplo, a matemática. A gente não nasce com a tabuada na cabeça, apesar de já ter estudado a tabuada em outra encarnação, né? Uma vez um sobrinho meu disse: mas por que que Deus não é justo? Porque ele podia pelo menos a tabuada permitir que a gente lembrasse pelo menos a tabuada, que a gente pare as encarnações, a gente precisa estudar a tabuada. Hoje nem tabuada as crianças não estudam, porque tem maquininha, né? Não precisa mais. Então, na verdade, as coisas do mundo a gente esquece, mas a ciência, em termos de evolução do que o espírito adquiriu, de virtudes que o espírito adquiriu, de todo o conhecimento no nível intrínseco do espírito imortal, isso ele pode paralisar, estacionando, mas nunca perder aquilo que desenvolveu. Agora vamos ver Vamos fazer umas reflexões acerca desta questão aqui. O que gera o avanço e a estagnação dos espíritos que trazem íncitos em si mesmos o dever consciencial de buscar a verdade para se libertarem a partir dela? E aí, gente, o que, que gera o avanço ou a estagnação do espírito? A estagnação é a rebeldia e o avanço? A submissão às leis. É exatamente isso. Somos convidados pela vida a amar, respeitar e vivenciar as leis divinas presentes em nossa consciência, pelo desenvolvimento e prática das virtudes, para que manifestemos os atributos do Criador em nós, refletindo as virtudes do Eterno, como nos ensina o Espírito Lázaro. Já comentamos isso. Isso somente é possível quando buscamos nos concentrar no aqui e agora, único tempo possível de ser vivido. Por que, gente, que só é aqui e agora que nós podemos manifestar essa verdade? Tem a ver com um dos atributos de Deus, o atributo da eternidade. O que é eternidade? Um eterno presente. Na verdade, são dois atributos, eternidade e onisciência. Para Deus, que é eterno, só existe o presente, o aqui e agora. Nós, que não somos eternos, somos imortais, tivemos um início, não teremos um fim, somos, portanto, imortais, somos convidados a quê? Não é manifestar os atributos de Deus? Dentre os atributos de Deus está o atributo da eternidade e da onisciência. Como é que nós vamos desenvolver esses atributos? Exatamente com foco no aqui e no agora. Por quê? Tem a ver com o texto de Lázaro. Agora há pouco nós estudamos isso. Que nós, muitas vezes, não cumprimos o dever por causa do sofisma das paixões, as armadilhas do ego que geram o auto-engano. Nessa questão aqui, o que é o auto-engano? Quando nós focamos o quê? O futuro e o passado. Por quê? Nós não temos o poder sobre o passado e sobre o futuro nós temos... Também não temos o poder sobre o futuro. Tem a ver com isso, com aquela questão do poder realizar ações. Nós somos criaturas que realizamos as ações por automatismo ou por já ter evoluído ou por uma escolha consciente para realizar ações. Focados, nós acabamos de refletir que nós não temos poder sobre o passado nem sobre o futuro, né? Então nós temos poder só sobre o presente. Deus, ele para de agir? Em momento algum Deus para de agir, né? Então, e Deus age de que forma? Ele precisa pensar para agir? Agora eu vou agir. E age. Precisa? Não. Ele age porque ele é o absoluto. Deus se manifesta no universo pelas leis que ele criou. Então o tempo todo ele se manifesta pelas leis que ele criou. Então ele não precisa pensar, vou fazer isso, vou fazer aquilo. As próprias leis coordenam tudo sob a vontade divina. Nós, espíritos em evolução, quando nós somos convidados pelo aguilhão da nossa consciência a agir, quando é que nós agimos? E como é que nós agimos? Quando e como? Quando, aqui e agora. É o único momento que nós podemos agir, aqui e agora. Faz sentido? E como? nos submetendo às leis, nos entregando às leis. Faz sentido? Nos entregando e aqui e agora às leis. Faz sentido? Então, quando é que nós vamos criar esses sofismas do ego, o auto-engano do ego? Quando nós queremos agir no passado, quando nós queremos agir no futuro. E que mais? Quando nós queremos agir nas leis divinas, não é? E não nos entregando, nos submetendo a ela. Nós queremos agir nas leis. Por exemplo, se eu quero controlar o futuro, que lei que eu estou querendo mudar? Se nós devemos nos preocupar com o futuro, de forma nenhuma. Nós vamos entender daqui a pouco. Aguarda essas duas questões. Nós precisamos preocupar com o futuro e de que forma que nós tentamos intervir nas leis divinas. Tem a ver com a preocupação do futuro. Vamos adiante aqui. O grande fator de estagnação do espírito imortal é o movimento da pós-ocupação, no qual fica focado negativamente nos erros cometidos no passado, num processo de culpa. Por isso que nós falamos no módulo anterior, no nosso encontro anterior, quanto a culpa é nociva ao ser humano. Bem como a projeção desse negativismo no futuro, num movimento de pré-ocupação. Tá? Para evoluir, somos convidados a desenvolver o atributo da eternidade de Deus. Só vamos evoluir se desenvolvermos em nós esse atributo da eternidade. Vejamos como desenvolver esse atributo. Reflitamos. Onde está a verdade que temos como propósito existencial buscar para nos aproximar de Deus? Onde está essa verdade? Na nossa consciência. Essa verdade na nossa consciência, em que tempo está?
1: Presente.
0: No presente. Se nós buscarmos no passado, elas estão no passado? Se as buscarmos no futuro, elas estarão lá no futuro? Ou elas estão sempre aqui e agora à nossa disposição? Porque é o único tempo que nós podemos viver. Né? Então elas estão aqui agora. E onde elas estão? Na consciência. Se elas estão na consciência, elas estão aqui ou ali? Aqui em nós. Então, elas estão no presente, estão em nós. Nós só podemos agir onde?
1: Em nós.
0: Em nós e no aqui e no agora. Se a verdade são as leis divinas íncitas em nós, ela está na consciência profunda do ser, né? Acabamos de refletir. Em que tempo reside a consciência profunda? Adiantamos. Então ela está no eterno presente. Sempre no eterno presente. É imperioso reconhecermos que a forma como somos conduzidos a sentir a eternidade de Deus está além da dimensão do ontem e do amanhã. Está na dimensão do eterno presente, do aqui e da agora. Agora, existe um motivo para isso. Vamos adentrar no motivo. A criatura humana está presa às dimensões dos segundos que correm céleres na casa temporal de suas percepções. Mas nem Deus e nem a consciência profunda dos filhos de Deus estão travados na cela dos relógios, conforme nos ensinam as questões 240 a 243 de O Livro dos Espíritos. Então vejamos, existe o tempo, esse tempo é um tempo divino, o tempo que nós usamos aqui na Terra é o tempo divino, o tempo relativo às condições de vida no planeta Terra. O tempo em Júpiter é o mesmo que o tempo na Terra? Então nós estamos vendo que o tempo, do ponto de vista planetário, quando estamos encarnados, ele varia conforme o planeta, né? Porque depende da rotação desse planeta em torno do seu eixo e a rotação em torno da estrela que ele está afeto. Então, é muito relativo a cada planeta, a cada as condições. Então, esse tempo, por exemplo, aqui na Terra, um minuto tem 60 segundos, uma hora tem 60 minutos, um dia tem 24 horas, e assim nós temos o tempo, vamos aos meses, aos anos e tal. Agora, isso é o quê? Do ponto de vista do espírito imortal. Muito relativo, é nada. Por quê? Do ponto de vista do espírito imortal, como para Deus não há tempo, para o espírito imortal, lá na essência profunda, não estou dizendo que não haja tempo de evolução, mas no nível da essência profunda também o que existe é o eterno presente. Vejamos essas questões do Livro dos Espíritos que nos ensinam isso. Na questão 240, Kardec pergunta: a duração os espíritos a compreendem como nós? A duração seria as horas, o tempo que passa aqui na Terra. Não. E daí vem que nem sempre nos compreendeis quando se trata de determinar datas ou épocas. Por isso que os espíritos falavam da transição planetária no século XIX, que em breve a Terra viraria de regeneração. E muita gente se espanta, mas até hoje não virou, não se tornou, né? Agora, o que é breve para um espírito superior? Né? Breve para um espírito superior pode durar 200 anos. Para nós, breve é uma semana. Daqui a semana que vem já vai estar acontecendo, já está em cartaz, no planeta de regeneração. A gente vê lá na manchete do cinema, né? Breve o filme tal. Daí a semana que vem já está passando. Então, isso para nós é breve. Para um espírito imortal, para um espírito superior, imortal, esse breve pode ser 200, 800, 1000 anos, né? 2000 anos. O Kardec falou que ele voltaria em breve reencarnar. Então, muita gente acha que Kardec reencarnou em 1910, né? Os espíritos vivem fora do tempo como compreendemos. A duração para eles deixa, por assim dizer, de existir. Os séculos para nós, tão longos, não passam aos olhos deles de instantes que se movem na eternidade. Do mesmo modo que os relevos do solo se apagam e desaparecem para quem se eleva no espaço. Quanto mais evoluído o espírito, mais o tempo é eterno. O que está acontecendo, gente? Com o espírito manifestando o atributo da eternidade de Deus dentro de si mesmo e da própria onisciência. Claro que tudo de forma relativa, nunca de forma absoluta, né? O espírito imortal sempre de forma relativa e Deus de forma absoluta. Na questão 241, Kardec pergunta: os espíritos fazem do presente mais precisa e exata ideia do que nós? Do mesmo modo que aquele que vê bem faz mais exata ideia das coisas do que o cego. Os espíritos veem o que não vedes, tudo apreciam, pois, diversamente do modo por que o fazeis. Mas também isso depende da elevação deles. Quanto mais é atrasado o espírito, mais ele sente o tempo. Inclusive, ele tem a ilusão de que o sofrimento que ele passa é eterno. Por quê? Porque ele está preso à matéria e aquele tempo passa a ser presente. Se nós formos lá no Memórias de um Suicida e as descrições que Camilo Castelo Branco faz lá, ele ficou em torno de uns 10 anos nas regiões inferiores sofrendo as consequências do suicídio. Mas para ele parecia eterno. O tempo não passava. Por quê? Porque ele está preso às a matéria, e naquele estado de distúrbio mental mesmo que ele fica, o espírito fica num presente, só que um presente de sofrimento. A questão que nós já trabalhamos do fato do espírito também necessitar manifestaram o atributo da imaterialidade. Como que se une imaterialidade e eterno? Quanto mais evoluído o espírito, mais imaterial ele é. Ele vai se quintessenciando, inclusive o perispírito. E mais ele entra em contato com a eternidade de Deus. Só que é aquela eternidade da pura e eterna felicidade, diferente da eternidade do espírito inferior, que sente o sofrimento como se ele fosse eterno. É como se, né? Não é eterno. Às vezes dura 10 anos, para o espírito parece que durou um tempo enorme, né? Então, para o espírito superior, ele vai cada vez mais se aproximando da posição do espírito crístico, que passa a ser uno com Deus, imaterial com Deus e eterno com Deus, né? Ele é imortal, mas ao mesmo tempo se manifesta eterno, porque nunca mais vai ter um fim. Então ele passa a desenvolver cada vez mais os atributos do Criador, uno com o Criador. A questão de nós estarmos decretando o eterno presente, na verdade, é um processo de busca.

Simplesmente, como já nenhum véu material nos tolda a inteligência, lembramos-nos mesmo daquilo que se te apagou da memória. Mas nem tudo os espíritos sabem, a começar pela própria criação. Vejamos essa frase aqui. O passado, quando com ele nos ocupamos, é presente. O termo que os benfeitores usam é muito claro. Nos ocupamos e não nos pós-ocupamos. Qual a diferença de ocupar-se e pós-ocupar? Pós-ocupar é um processo de lamentação pelo passado. Ocupação é trazer a recordação do passado, mas para aprender com ele, para que o passado seja positivo na nossa vida. Tá? Vamos para a questão 243. E o futuro, os espíritos o conhecem? Ainda isso depende da elevação que tenho conquistado. Muitas vezes apenas o entreveio, porém nem sempre lhes é permitido revelá-lo. Quando vem, parece-lhes presente. À medida que se aproxima de Deus, tanto mais claramente o espírito descortina o futuro. Depois da morte, a alma vê e apreende num golpe de vista suas passadas migrações, mas não pode ver o que Deus lhe reserva. Para que tal aconteça, preciso é que, ao cabo de múltiplas existências, se haja integrado nele. Esse integrado dele é preciso ver do ponto de vista simbólico, não é o panteísmo, tá? Porque se olhar ao pé da letra dá a impressão que os benfeitores estão falando panteísmo. A pessoa, o espírito evolui e depois se integra em Deus. Se integra no sentido de unidade de pensamento. É nesse aspecto que eles estão dizendo. Então vejamos aqui, nessa questão, os espíritos falam que quando o espírito conecta com o futuro, quando o vem, parece-lhes presente. Ele vai no futuro, ocupando-se com o futuro, e esse processo de ocupação faz com que o futuro seja presente. Quando que é que isso acontece? Quando nós nos ocupamos e não nos pré-ocupamos. Tá? Então, vejamos aqui. Nós temos passado, futuro e o presente. Para o espírito e evolução, essas três dimensões existem? Sim. Né? Porque nós acabamos de ver que lá no âmago do espírito, na essência divina, o passado e o futuro são presentes. Isso é verdade. Mas para o espírito em evolução, existe um passado, existe um futuro. Aqui tá claro no texto. Muitas vezes o espírito que está em evolução, ao desencarnar, as encarnações passadas até ele pode se recordar. Mas o futuro, nem sempre. É preciso que haja evolução para isso, para conhecer o que vai acontecer no futuro. É preciso que ele esteja em unidade com Deus, é o que ele coloca aqui. Para que tal aconteça, preciso é que, ao cabo de múltiplas existências, se haja integrado nele. Só o espírito puro que pode conhecer o futuro sem se perturbar. Né? Então, vejamos agora, dentro de uma reflexão, que nós devemos buscar em relação a essa questão do passado e do futuro. Na consciência profunda, portanto, podemos e devemos vivenciar o eterno presente, porque ele nos ajuda a ressignificar todas as culpas do passado e a evitar todas as ansiedades do futuro. Vivenciar essa eternidade é se entregar à profunda confiança nos movimentos das leis divinas. Então, em termos práticos, o que significa isso? Na nossa consciência profunda, ocupar-se com o passado é importante? É ou não, gente? Para aprender com ele. Ocupar-se com o futuro é importante? É. Para quê? Para planejar ações que vão desencadear um futuro melhor para nós, sendo previdentes e nos entregando às leis divinas e nos tornando melhores, né? Então, essa

0: Essa é o processo de vivenciar essa eternidade. Agora vejamos, nós temos aqui um esquema, que é o espírito e a relação com o tempo. Nós poderemos ter três movimentos sempre: pós-ocupação, pré-ocupação e ocupação. Ocupação, presente. Pós-ocupação, passado. Pré-ocupação ou preocupação, futuro. Vejamos cada um deles. O que acontece na pós-ocupação? A pós-ocupação, ela está fixada no passado. Qual é o grande problema da criatura ficar fixada no passado quando ela se pós-ocupa? É o sentimento de culpa, porque ela fica lamentando aquilo que passou. Ela tem uma fixação negativa em relação ao passado. Então, o passado não é algo para nortear ações no presente. É para lamentar aquilo que ela fez e não devia ter feito. Ou é aquilo que ela devia ter feito e não fez. E a pessoa fica lamentando no sentimento de culpa. Isso vai gerar o quê? Sentimento de insegurança, impotência, que estão ligados à inércia e à preguiça para a manutenção da ignorância em relação à vida. Por que que a pessoa que vitaliza a culpa, ela está manifestando a preguiça e a inércia, mantendo-se na ignorância? Não dá a impressão que ela está querendo algo positivo? A pessoa que se culpa, ela não está lamentando os erros passados? Isso não é positivo? Parece, mas não é. Esse é um dos sofismas da paixão. É uma das armadilhas do ego. Por quê? Vejamos. No movimento existe uma intenção positiva. A intenção positiva de quem se culpa, qual é? É acertar. Não é reparar o erro, é acertar. A intenção positiva. Mas é uma intenção que brota e logo se contamina. Com o quê? Imagina a intenção como uma nascente de uma água cristalina que brota, mas logo se contamina. Contamina com o quê? A pessoa tem intenção de fazer certo, né? Mas como que é possível fazer certo no passado? Tem como? Não, não tem como. E aí o que que a pessoa faz? O tempo todo remoendo o passado, remoendo o passado. Tem como ela agir? O que que ela está querendo aí? Revogar as leis divinas. Exatamente isso, revogar as leis divinas. Por quê? Não foi Deus que criou a lei de evolução? Não é Deus que nos oportuniza as várias experiências no corpo para que nós evoluamos? Não é? A lei é de evolução. A lei é de progresso. Mas como que é possível haver evolução e progresso se a pessoa está fixada em um movimento vicioso de o tempo todo lamentar aquilo que ela fez? Não para aprender com aquilo que ela fez, mas para lamentar que ela não devia ter feito, que ela não devia ter feito, que ela tinha que agir diferente, que ela... Funciona? O que que ela está querendo? Ela está querendo agir onde ela pode agir? Onde que ela pode agir? No presente e que mais? Nela mesma. Quando ela está pós-ocupada, ela está querendo agir no passado e nas leis. Faz sentido? Ela está querendo agir nas leis. Se ela quer agir nas leis e revogar as leis, vai ser possível? Por isso há um sentimento de desconfiança de Deus, das leis divinas e de si mesmo, gerando um profundo abandono existencial. A pessoa se sente abandonada. por Deus, porque ela se auto-abandona, como se ela fosse uma criatura execrável que merece agora se condenar e se punir. E muitas vezes, além da autopunição, ela entra na autopiedade. Coitadinha de mim, que estou sofrendo aqui amargamente. Se esse movimento da pessoa seria uma tendência que o ser humano tem de materializar as coisas para poder agir, exatamente isso. E isso é um dos sofismas da paixão. Isso é uma das armadilhas do ego. Porque qual é o grande compromisso que nós temos perante a nossa consciência? Não é exatamente fazer o contrário? De nos desmaterializar? Não é um dos atributos do Criador que nós somos convidados a desenvolver também, além dos outros que nós já estamos trabalhando? Então, e como que nós nos desmaterializamos? Ficando, criando círculos viciosos ou desenvolvendo círculos virtuosos? Desenvolvendo virtudes do coração. As virtudes do coração, quais são? São virtudes que vão nos tornar cada vez mais desmaterializados, não é isso? Cada vez mais conectados com as questões profundas da vida. Se nós estivermos focados em culpa, insegurança, impotência, inércia, preguiça, ignorância, o que nós vamos fazer conosco? Nós criamos um movimento cada vez extremamente congestionado, materializado. Com esse movimento que nós estamos vendo aqui na tela, nós desenvolvemos cânceres no nosso corpo. Nós desenvolvemos doenças autoimunes que o próprio corpo começa a criar anticorpos para se matar. Tudo isso nós desenvolvemos. Por quê? Nós ficamos num círculo vicioso extremamente nefasto, bombardeando as nossas células com esse psiquismo viciado na pós-ocupação, o tempo todo, vitalizando coisas negativas. Isso materializa o espírito, e o corpo sofre intensamente com esse materialismo do espírito. É um verdadeiro materialismo mesmo, culto à matéria, por um processo de, no fundo, o que o espírito está buscando aqui? Por que ele se sente culpado? Aí vamos entrar lá no outro movimento. O processo de preocupação, ocupação antes da hora, pré-ocupação, ele está focado no futuro. Há uma tentativa de competir com Deus por um processo de pseudonipotência e prepotência. Há um perfeccionismo, que é o culto à perfeição. O sufixoísmo é sempre culto a. Então nós temos materialismo, culto ao material, à matéria. Perfeccionismo, culto à perfeição. Esse perfeccionismo, ele surge por uma rebeldia em querer a perfeição sem esforços. Isso gera insegurança, ansiedade, desconfiança de Deus e das leis divinas e de si mesmo, também o abandono existencial. Por quê? Vejamos. A pessoa que se culpa, o que ela está de fato exigindo dela mesma? Uma perfeição que ela ainda não tem. Então, como ela exige dela uma perfeição que ela não tem, mas ela já errou, porque aqui está focado no passado, ela já errou, então ela está focada no passado, aquele que já errou, o que sobra? No movimento egóico. Estou falando do movimento egóico ainda. Do sofismo, mas da paixão. O julgamento, a condenação e a punição. Você já errou e tinha que ser perfeito, não foi perfeito, se julga, se condena e se pune. Por isso que a pós-ocupação e a preocupação são movimentos pendulares. Uma hora a pessoa está na pós, outra hora na pré. Depois ela volta para pós e fica na pós-ocupação, pré-ocupação o tempo todo. Então, ela tem um movimento perfeccionista em relação ao futuro, porque em relação ao passado, o que que é? Culpista, não é? Culpista, porque já houve o erro. Já houve o erro, então o perfeccionismo cai por terra e ela entra no culpismo. Então, o movimento do culpismo é o culto à culpa. Por que que existe o culto à culpa? Porque existe o perfeccionismo, que é o culto à perfeição. Quando a pessoa cultua o perfeccionismo, esse processo nefasto, o que que ela quer para ela? Qual que é a intenção positiva? Que logo é contaminada e direcionada inadequadamente. Ela quer não sofrer as consequências do culpismo, né? Porque o culpismo não dói? Dói muito. Se ela se for sempre perfeita, ela vai sentir dor? O perfeccionismo, ele está focado em que tempo? Futuro. Vocês parecem que falam com medo de errar. Isso é perfeccionismo, viu? Quando a gente tem medo de errar, é perfeccionismo. O pessoal fala assim, fala para dentro com medo de errar. Ninguém vai culpar ninguém se errar. Então, o perfeccionista, ele tem um foco no futuro. Por quê? Ele está sempre pensando em não errar na próxima ação, mesmo que esse futuro seja daqui a um minuto. Mas é sempre futuro. Tem como ele viver bem se ele está focado no futuro? Tem como ele crescer, se tornar uma pessoa melhor de verdade? Não. Então, o que que acontece? Ele quer uma perfeição sem esforços. Se ele quer uma perfeição sem esforço, em que ele está centrado? Também na inércia e na preguiça daqui da pós-ocupação. Tá? Então, o tempo todo ele se rebela porque ele não é perfeito como ele gostaria. Porque ele quer ser perfeito por autodecreto. A partir de hoje, revoga-se a lei de evolução. E eu crio a lei... Que lei? Da perfeição abrupta. Hã? Revoga-se a lei da evolução, porque essa não serve para mim, e eu crio a lei da perfeição abrupta, que está intimamente ligada a outra lei que a pessoa quer criar no movimento da inércia e da preguiça. Qual é? A lei do nenhum esforço. Né? É possível a gente criar esse tipo de lei? A lei do nenhum esforço, porque antes era do menor, agora não é nenhum esforço. Tem gente que nem um pequenininho serve, tem que ser nenhum. Lei do nenhum esforço, lei de perfeição abrupta. Onde que ela quer mudar?
1: Lei do trabalho.
0: Nas leis. Então ela quer revogar a lei do trabalho, a lei de perfeição, a lei do progresso, da evolução. Né? Então, ela quer mexer onde ela não tem poder de mexer, que é no futuro e nas leis, desfocando de si mesma, onde ela pode mexer, que é em si mesma e no aqui e agora. Por isso, insegurança, ansiedade, desconfiança de Deus, porque Deus não fez, não é perfeito, ele fez leis que não quero me entregar a elas. Eu vejo como imperfeitas. As perfeitas são as que eu penso que são perfeitas. O que que é isso? Pseudo-onipotência, que não passa de um desejo vão, e a prepotência, que se associa à pseudo-onipotência. Criamos também um círculo vicioso. Um círculo vicioso desse perfeccionismo, que a pessoa, nas mínimas imperfeições, quando essas imperfeições já são passado, ela entra na pós-ocupação e se julga, se condena, se pune. Então ela exige perfeição no futuro, não vai ter essa perfeição. Nas mínimas imperfeições, quando essas imperfeições aconteceram, ela se julga, se condena, se pune. Ela só fica no movimento do passado e do futuro, do passado e do futuro. Para onde uma pessoa vai desse jeito, gente? Vai enlouquecer se ela não centrar nisso aqui. A ocupação é um movimento centrado no presente, onde a pessoa se entrega à onisciência, onipotência e onipresença do Criador justo e bom. Deus é o supremo em tudo, criou leis perfeitas, leis que vão nos levar à pura e eterna felicidade. De todas as formas, elas vão nos levar a isso. E a pessoa, além de se entregar a Deus, à onisciência, onipotência, onipresença de Deus, ele se entrega às leis divinas. Nesse processo, ele vai desenvolver três virtudes. Potência, que é o poder real, está intimamente ligado ao dever consciencial, que se dá pela sintonia com a providência e previdência divinas, que nós já estudamos bastante aqui. A ciência da verdade, que é o conhecimento da verdade, é a mesma coisa. Essa ciência da verdade o aproxima da onisciência de Deus. A potência, que é o poder real, o aproxima da onipotência de Deus. E a presença no eterno presente, o foco no aqui e agora. Eu posso me ocupar aqui agora com o passado? Posso e devo. Por quê? Como é que eu conheço a verdade? Existem duas verdades a nós conhecermos. A verdade universal, que são as leis divinas, reveladas por Jesus e por Allan Kardec e outros, e a verdade que tem dentro de mim, não é? Essa verdade que tem dentro de mim são o quê? Não são as experiências que eu vivi no meu passado espiritual? Não é? Quando eu trago essas verdades, que são as experiências que eu vivi no meu passado espiritual, quando eu estou focado no presente, o que, que eu quero com esse passado? Aprender com ele. Conhecereis a verdade vos libertará. Então, eu estou num processo de conhecimento dessa verdade, aprendendo com ela e me tornando uma pessoa melhor. Eu posso me ocupar do futuro? Posso e devo. Como é que eu me ocupo do futuro? Quando eu estou fazendo esforços para utilizar o meu passado como aprendizado, buscar as virtudes que eu sou convidado a desenvolver. A desenvolver não é no futuro? A partir da decisão aqui, agora, eu vou desenvolver num átimo de segundo as virtudes que eu sou convidado a desenvolver pelo meu dever consciencial? Impossível. Então, ao longo do tempo futuro, eu tenho essas virtudes a desenvolver, porque elas vão transmutar os sofismas da paixão, os movimentos egóicos que eu trago e que eu estou reconhecendo aqui em mim. Eu reconheço aqui agora que eu movimentei nesses sofismas do ego durante muito tempo. E agora sou convidado a desenvolver as virtudes que eu planejo, eu me ocupo delas e trago todo esse meu futuro para um planejamento de evolução aqui, agora. Isso significa o quê? Trabalhar a potência, a ciência da verdade e a presença de Deus no eterno presente em nós. Isso vai gerar o quê? Fé, confiança e convicção. Que é um convite à ação vitoriosa que nós somos convidados a desenvolver. Isso gera um sentimento de pertencimento, ao invés do sentimento de abandono existencial, que Paulo de Tarso, de uma forma magistral, registrou nesse pensamento: tudo posso naquele que me fortalece. Então, quando a pessoa está centrada no presente, ela tudo pode. no sentido de que ela está fazendo todos os esforços aqui agora para aprender com o seu passado, que o Paulo de Tarso foi um grande exemplo para nós, de planejar todas as ações para o seu futuro, que ele trabalhou durante 30 anos consecutivos, esse futuro, minuto a minuto, em cada minuto que chegava, ele usava no presente todas as ações que ele desenvolveu desde o momento que ele foi para o deserto para meditar até o final do seu apostolado. Então, por isso ele é a grande autoridade para dizer: tudo posso naquele que me fortalece. Porque ele é o grande arquétipo dessa pessoa que se concentrou no presente e se deu e se doou plenamente. Nós somos convidados a fazer o mesmo. Quando nós fazemos o mesmo, nós estamos assumindo os atributos de Deus em nós. Faz sentido, gente? Nós vamos desdobrar isso nos nossos próximos encontros, mais detalhes disso aqui, porque é um esquema apenas para a gente ter uma ideia geral e depois nós vamos desdobrar nos demais atributos que vamos trabalhar. Vamos para a nossa avaliação reflexiva. Vamos fechar os olhos. Entre em contato com você mesmo em essência, buscando sentir o conteúdo estudado neste encontro. O que você entendeu do conteúdo que se aplique à sua vida?

conteúdo estudado mudou de alguma forma as suas possibilidades de sentir e vivenciar os atributos amorosos de Deus, de modo a se esforçar para desenvolver em si mesmo esses atributos divinos? Caso positivo, que mudança foi essa?

neste encontro, refletimos sobre a necessidade de nos ocuparmos com a verdade, no momento presente, aqui e agora, único possível de ser vivido. Nesse momento consciencial, busque sentir as virtudes da entrega a Deus e ao dever consciencial de cumprir o propósito existencial de aproximar-se dele pelo conhecimento da verdade. Como você as sente? Como é isso para você?

Sinta-se agora no eterno presente de Deus, sentindo-lhe a onipresença, a onisciência, a onipotência, a soberana justiça e bondade em sua própria consciência. Usufrua dessa força que lhe impulsiona a evolução, submetendo-se à missão de se aproximar de Deus pelo conhecimento da verdade, a fim de alcançar a pura e eterna felicidade. Sinta

se abrem para você. A certeza da vitória. A vitória para alcançar a pura e eterna felicidade. Você pode, você é capaz, você consegue e, sobretudo, você merece vivenciar plenamente as virtudes divinas em si mesmo. Você compreendeu a necessidade de fazer esforços para desenvolver os atributos divinos em sua intimidade, construindo o reino de Deus dentro de si mesmo? Como você sente a sua vida aplicando esse conteúdo? Como ele pode melhorar a sua vida em sua busca de autotransformação e nas suas atividades na prática do bem?

E agora lentamente vamos retornando ao estado de vigília, trazendo fixado na mente, no coração, essas reflexões avaliativas dos atributos de Deus em nossas vidas.

0: Boa tarde, queridos irmãos. É com muita alegria, com muita gratidão, que chegamos ao nosso 184º Evangelho em áudio. 184, que alegria, né, irmãos? E hoje o Evangelho está a cargo do grupo Sol e Luz. Então vamos fazer aqui, saiu hoje o capítulo 25, Buscai e achareis, o item 3, Ajuda-te e o Céu te ajudará. A abertura será com a nossa irmã Thaisa, o Evangelho e o comentário com o nosso irmão Dorva e a radiação com o encerramento com a nossa irmã Antonieta. Faça um bom proveito e repasse para os seus amigos, seus queridos, essa preciosidade que é o Evangelho quando entra em nossos lares. É muita luz. Que assim seja.
1: Olá, irmãos, irmãs. Vamos a mais o Evangelho por áudio e vamos começar fazendo a leitura de um trecho do livro Lições de Luz, de André Luiz e Miramês. A mensagem de hoje, então, é O Homem e a Prática da Caridade, André Luiz. A prática da caridade não acontece apenas no movimento material, que objetiva amenizar a carência de quem nada possui, ou a quem faltam recursos. A caridade, externada por meio do gesto afetuoso, do sorriso de simpatia, do abraço acolhedor, é, por si só, sublime e comovente. É preciso dar de si, não do que lhe sobra, mas de seus talentos, compartilhar seus dotes, minimizando a dor do outro, indo até ele pelo pensamento para animá-lo, contagiando-o com a esperança vibrante da prece sincera que alimenta o espírito e fortalece para que não perca a luta contra o desânimo que o enfraquece, o desespero que o desequilibra, a tristeza que o mergulha no lago profundo da descrença. O reconhecimento da dor do outro e o respeito por ela levam ao coração a emanar energias poderosas que tecem junto ao sofrido companheiro, pelos fios invisíveis da caridade, uma corrente com potência capaz de reerguê-lo para a vida, revitalizando-o tal a força desse sentimento de luz. A doação material, que acompanha a doação sincera do mais sublime dos sentimentos, envolverá doador e beneficiário nas benesses divinas do Senhor.
2: Do Evangelho segundo o Espiritismo, capítulo 25, Buscai e achareis, item 3. Se Deus houvesse isentado do trabalho do corpo o homem, seus membros se teriam atrofiado. Se o houvesse isentado do trabalho da inteligência, seu espírito teria permanecido na infância, no estado de instituto animal. Por isso é que lhe fez do trabalho uma necessidade e lhe disse: procura e acharás, trabalha e produzirdes. Dessa maneira, será filho das tuas obras, terá delas o mérito e será recompensado de acordo com o que hajas feito. Uma mensagem que o Evangelho nos traz sobre a importância das nossas atividades, seja no nosso dia a dia de serviço material que precisamos produzir e tentar fazer sempre com boa vontade para que colhemos frutos ainda melhores, a labuta diária que todos nós precisamos praticar. Mas a mensagem vem também em relação ao plano espiritual. Porque devemos sempre voltar as nossas atenções a esse tipo de evolução. Cada vez mais procurar semear ao nosso redor, não esquecendo de nós mesmos, tudo aquilo que a doutrina nos oportuniza, nos ensina e nos leva a praticar. Como exemplos, a benevolência, a caridade, enfim, tudo aquilo que a gente sabe e entende que nos ajuda a construir nossa moral, nossa inteligência, que é isso que viemos aqui nesse presente momento, nesse plano, como missão também buscarmos nossa própria evolução, que advém desses gestos que praticamos junto a todos aqueles que nos acompanham no nosso dia a dia, seja na forma física ou espiritual. Por mais que tentemos nos desligar desses dois planos, não conseguimos. Depois de chegarmos a esse estágio de conhecimento que nos foi divinamente proporcionado, tudo que buscamos é o progresso, tudo que almejamos é a elevação e é a prática que nos leva a termos todas essas conquistas. Por isso é que devemos fomentar ainda mais o amor, a amizade, a caridade, o entendimento, a busca pela aceitação dos fatos, a maneira com que reagimos a determinadas circunstâncias que o dia a dia nos impõe. Sempre lembrando que tudo aquilo que nos acontece é porque nós temos condições de superar. E é por isso que elas vêm a nós. Seja para resolver um problema nosso, íntimo, na nossa família, de quem nos rodeia no dia a dia, mais próximos, ou num plano ainda maior, se expandindo toda essa questão, podemos até chamar de dificuldade, mas que a gente tenha certeza que se apresenta-se a nós, é porque nós temos a condição, a capacidade de resolver, de, por meandros, conseguir contornar por várias vezes vários desses problemas que são cotidianos. E quando se chega ao resultado, é a prova de que essa capacidade que nos acompanha é também uma missão. Missão essa que devemos agradecer por termos recebido e por termos a iluminação para resolver tudo aquilo que se interpõe em nosso caminho, seja diário, seja de uma parte dessa nossa existência, ou quem sabe por muito tempo que nos acompanhe, mas que a solução já está a caminho. Então que a gente agradeça, que a gente cada vez mais possa sim ajudar a resolver tudo aquilo que a vida nos impõe. Lembrando o trecho inicial dessa nossa irradiação. Se Deus houvesse isentado do trabalho do corpo o homem, seus membros se teriam atrofiado. É a realidade física, né, que a gente passa. E se houvesse isentado do trabalho da inteligência, seu espírito teria permanecido na infância, no estado de instinto animal. Graças a Deus, os nossos protetores, a gente tem esse entendimento claro, límpido, de que a evolução espiritual é sim a mais importante daquelas que a gente atravessa em uma existência, e que nos dá a certeza de que muitas outras teremos até atingirmos a iluminação comum. Paz, luz e proteção a todos os irmãos.
1: Refletindo então sobre os ensinos do Evangelho, agradecidos por essa nutrição da nossa alma, do nosso espírito, continuemos em silêncio, conectados conosco mesmo e dirigindo o nosso pensamento para o Mestre Jesus, rogando a Ele que possamos ser merecedores de receber a sua paz, a sua amorosidade, que nós tenhamos sempre nos nossos círculos íntimos de atuação muita compreensão, muita misericórdia, que em todos os recantos do nosso planeta possa começar um movimento de paz, de harmonia, de benevolência, de misericórdia, de perdão, e que nós sejamos os primeiros a realizar isso, cada um consigo próprio e de dentro para fora, no nosso coração, projetarmos em harmonia pela paz do mundo. Agradecemos a todos e desejamos um bom final de tarde.
3: Boa tarde, irmãos e irmãs da Sociedade Espírita Luz e Caridade. Eu vou fazer a abertura do nosso Evangelho de quarta-feira. Vou ler uma mensagem aqui da Agenda Cristã, Princípios Redentores. Não se esqueça de que Deus é o tema central dos nossos destinos. Deseje o bem dos outros, tanto quanto deseja o próprio bem. Concorde imediatamente com os adversários. Respeite a opinião dos vizinhos. Evite contendas desagradáveis. Empreste sem guardar restituições. Dê o seu concurso às boas obras com alegria. Não se preocupe com os caluniadores. Agradeça ao inimigo pelo valor que lhe atribuiu. Ajude as crianças. Não desampare os velhos e doentes. Pense em você, por último, em qualquer jogo de benefícios. Desculpe sinceramente. Não critique a ninguém. Repare seus defeitos antes de corrigir os alheios. Use a fé e a prudência. Aprenda a semear, preparar a boa ceifa. Não peça uvas ao espinheiro. Liberte-se do peso das excessivas convenções. Cultive a simplicidade. Fale o menos possível relativamente a você e seus problemas. Estimule as qualidades nobres dos companheiros. Trabalhe no bem de todos. Valorize o tempo. Medotize o trabalho, sabendo que cada dia tem suas obrigações. Não se aflinja. Sirva a toda gente que se prende-se. Seja alegre, justo e agradecido. Jamais impunha seus pontos de vista. Lembre-se de que o mundo não é feito apenas para você.
4: A reflexão de hoje do Evangelho segundo o Espiritismo é do capítulo 15. Fora da caridade não há salvação. O item 1. O que é preciso para ser salvo? Ora, quando o Filho do Homem vier em sua majestade, acompanhado de todos os anjos, se assentará no trono da sua glória, e todas as nações, estando reunidas diante dele, separará uns dos outros, como um pastor separa as ovelhas dos bodes, e colocará as ovelhas à direita, e os bodes à sua esquerda. Então o rei dirá àqueles que estarão à sua direita: Vinde, vós que fostes bendito por meu Pai, possuí o reino que vos foi preparado desde o início do mundo, porque eu tive fome e me destes de comer, tive sede e me destes de beber, tive necessidade de alojamento e me alojastes, estive nu e me vestistes, estive doente e me visitastes, estive na prisão e viestes me ver. Então os justos lhe responderão: Senhor, quando foi que vos vimos com fome e vos demos de comer, ou com sede e vos demos de beber? Quando foi que vos vimos sem teto e vos alojamos, ou sem roupa e vos vestimos? E quando foi que vos vimos doentes ou na prisão e viemos vos visitar? E o rei lhe responderá: Eu vos digo em verdade, quantas vezes o fizestes com relação a um desses mais pequenos de meus irmãos, foi a mim mesmo que fizestes. E dirá em seguida àqueles que estarão à sua esquerda: Retirai de mim, malditos, ide para o fogo eterno, que foi preparado para o diabo e para seus anjos, porque eu tive fome e não me destes de comer, tive sede e não me destes de beber, tive necessidade de teto e não me alojastes, estive nu e não me vestistes, estives doente e na prisão e não me visitastes. Então lhes responderão também: Senhor, quando foi que vos vimos com fome, com sede, ou sem roupa, ou doente, ou na prisão, e deixamos de vos assistir? Mas ele lhes responderá: Eu vos digo em verdade, todas as vezes que deixastes de dar essas proteções a uma dessas mais pequenos, deixaste delas a mim mesmo. E então esses irão para o suplício eterno, e os justos para a vida eterna. São Marcos, capítulo 25, versículo de 31 a 46.
0: Olá, meus queridos irmãos e irmãs do grupo de estudos do Evangelho das Quartas-feiras. Esse estudo que estamos fazendo em áudio há bastante tempo, bem mais de ano. Então hoje, para esse Evangelho de hoje, saiu o capítulo 15, Fora da Caridade Não Há Salvação, o item 1, o que é preciso para ser salvo. Então, vamos ter aqui, tivemos o auxílio da abertura da nossa irmã Janete, o Evangelho com a nossa irmã Silvana, faremos agora um pequeno comentário, e a seguir o encerramento com a irradiação, feito pela nossa irmãzinha Maristela. Então, agora vamos fazer uma reflexão sobre esse trecho que a nossa irmã Silvana leu para nós do Evangelho. Então, assim, ó, a que fato faz Jesus referência no início desse texto? É uma época em que a Terra deixar de ser, é quando ela vai deixar, né, de ser um mundo de provas e expiações, portanto inferior, para ser um mundo melhor, no qual o egoísmo e o mal não sejam a tônica. Nessa oportunidade, os maus serão afastados para mundos inferiores, tornando-se reais as palavras: bem-aventurados os brandos e pacíficos, porque possuirão a terra. Então ele faz assim uma analogia, ele compara, né? Eles que não serviram, que não ajudaram os irmãos, que vão ao suplício, e outros irão para o reino de Deus, né? Alegria celeste. É essa comparação para nós também, se nós não tentarmos nos melhorar dia a dia. E que sentido podemos atribuir à expressão posse do reino usada por Jesus nesta passagem? Não se trata evidentemente de um reino material, com o conforto e as riquezas conhecidas na terra, mas do reino espiritual, onde os justos encontrarão a suprema alegria, a paz, e gozarão da presença do amor infinito de Deus. Que alegria, hein? Que felicidade! E o que fizeram os justos para merecer o reino prometido? Quando foi possível e esteve ao alcance de cada um, estenderam as necessidades básicas de seus irmãos mais carentes, necessidades de alimentação, habitação, vestuário, saúde e conforto moral, coisas básicas que todos nós podemos fazer. A moral, principalmente, não nos custa nada, né? Então, vamos pensar bem nessa questão. Como Jesus considera a boa ação praticada em favor dos necessitados? Ele considera como se fora praticada em seu próprio favor, em seu próprio benefício. Então, quando nós ajudamos, auxiliamos, amparamos um irmão necessitado, Jesus diz que foi a ele mesmo que o fizemos. E por que socorrendo o próximo estamos agradando a Deus? Porque o caminho que conduz a Deus passa obrigatoriamente pelo nosso próximo, a quem devemos auxílio e amparo. Então só ama a Deus quem ama o próximo, né? De acordo com essa lição de que necessita o espírito para ser salvo, de fazer o bem ao próximo, sobretudo aquele mais necessitado e esquecido. Em outras palavras, de praticar a caridade. E como devemos agir em nossa vida diária para atender aos ensinamentos de Jesus e mais rapidamente tomarmos posse do reino que Deus nos preparou? Devemos estender sempre as nossas mãos em auxílio dos irmãos necessitados, alimentando-os, vestindo-os, abrigando-os, curando-os, confortando-os. Então essa é o que nós vemos, a nossa ação diária. Temos que tentar fazer o possível cada vez melhor. E o que ocorre a quem não pratica a caridade? Reencarna em situação de miséria e abandono para aprender o divino valor da caridade. Então vamos pensar nisso, né, irmãos? Estamos aqui hoje, amanhã não sabemos. De repente é nós amanhã que estaremos nessa situação. Então vamos olhar com carinho, com amor, por todos os nossos irmãos, começando dentro da nossa família. Então que todos aproveitem bem esse evangelho, fiquem em paz, com muito amor em seus corações. Até o próximo evangelho, que assim seja.
5: Nesse momento vamos passar a irradiação, que é a transmissão de energias através do pensamento. Vamos fechar nossos olhos e vamos imaginar toda essa luz que vem em direção a nós, nos envolvendo, trazendo esse amor divino, trazendo toda essa energia que chega em todos os nossos órgãos, refazendo o nosso corpo físico, realinhando os nossos chakras, trazendo todo esse amor divino diretamente para o nosso coração. E assim estamos com o coração transbordando de alegria. E nesse momento, com os melhores sentimentos, podemos doar. Vamos doar toda essa luz maravilhosa que vai chegando em todos os lares, acalmando as dores físicas, emocionais, trazendo o equilíbrio, a paz, o amor, trazendo toda a misericórdia divina em todos os lares. Nesse momento, os lares estão sendo inundados por toda essa energia maravilhosa de amor. Estão recebendo alegria. Estão recebendo todo esse carinho no plano espiritual. E assim, agradecidos por essa irradiação, vamos agora receber as energias do passe, mentalizando o nosso amado Mestre Jesus. Vamos receber todo o seu divino amor através de suas mãos. E essa luz maravilhosa vai penetrando no nosso corpo físico, no nosso corpo espiritual, vai realinhando os nossos chakras, vai trazendo todo o equilíbrio necessário ao nosso ser. Estamos harmonizados, preenchidos do amor divino. E assim só podemos agradecer ao Mestre Jesus, aos benfeitores espirituais, aos anjos de guarda, a todos encarnados e desencarnados que participaram desse Evangelho. E a todo esse amor divino que nos compreende e nos envolve a cada instante das nossas vidas. Que a luz divina permaneça em todos os corações. Que assim seja.
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nós melhor compreendermos bem esse ensinamento dos Espíritos, nós vamos relembrar aqui alguns conceitos que a doutrina nos traz a respeito do fenômeno morte. O homem, ele é composto de três elementos. Ele é composto do ser inteligente, que é o espírito. Ele está habitando um corpo material, através do qual ele se expressa aqui na Terra e passa pelas experiências e provas necessárias ao seu crescimento, e unindo um elemento ao outro, o que Kardec denominou de perispírito, que é um elemento semimaterial, semi-espiritual. Ele é constituído de matéria, parcialmente de matéria, e de elementos também, fluidos do mundo espiritual. Então, a morte, ela atinge apenas o corpo físico. Ela resulta do esgotamento da organização física que o espírito esteja portando naquele momento. É como uma máquina que se desorganiza e deixa, de funcionar. Se o corpo se desorganiza a ponto de não possibilitar a circulação do fluido vital, que é o elemento que vai dar vida à matéria, que vai transformar a matéria inerte em matéria orgânica, se esse corpo não tem como manter esse fluido vital, a vida então se extingue. Esse fluido vital, ele funciona como uma espécie de cola que prende o espírito ao corpo físico. Então, esse fluido vital, deixando de circular pela desorganização do corpo, ele se esvai, volta à massa de onde ele saiu. O corpo vai passar por um processo de decomposição, sofrer novas combinações, gerando outros organismos, gerando outros corpos. E o espírito? O que acontece com o espírito? O espírito, não tendo como permanecer nesse corpo, ele é liberado. Ele volta ao mundo dos espíritos, volta a ser espírito livre, abandonando aquele corpo, voltando ao mundo espiritual, de onde ele saíra momentaneamente, para passar pelas experiências corporais ainda necessárias ao seu processo de crescimento. E deixando esse corpo físico, ele conserva a sua individualidade, que ele jamais perde, conserva as qualidades morais, intelectuais que ele já tem adquirido, como também continua com as mesmas imperfeições, os mesmos vícios dos quais ele não tenha conseguido ainda se despojar. E volta ao mundo espiritual com o seu corpo, com o seu perispírito, que também, no caso, é separado do corpo pelo fenômeno, da morte. Mas, assim como o espírito, o perispírito também não se destrói. Ele vai acompanhar o espírito durante toda a sua existência. Então, Kardec, nesse item, ele vai indagar dos espíritos sobre o modo e as circunstâncias que envolvem essa separação, esse desprendimento do espírito em relação ao corpo. Vamos ver então essas duas questões que são objeto do nosso estudo, de hoje. Na questão 154, Kardec começa indagando se essa separação, esse momento que o espírito deixa o corpo, esse ato de se desprender do corpo, se ele é doloroso, se o espírito passa por algum momento de dor e de sofrimento nesse instante em que ele está se desprendendo e deixando o corpo. E os espíritos respondem que não, que esse momento não é de modo algum doloroso para o espírito. Frequentemente, o espírito sofre mais durante a vida corporal pelas dificuldades que a matéria densa ainda nos oferece aqui na vida terrena do que no momento da morte. Porque o momento da morte, eles explicam, nada sente o espírito, é o momento da libertação. Aqueles que ficam na vida corporal, que

0: testemunho, aquele momento, né, do desenlace do espírito, parece que aquele momento é um momento sofrido, que o espírito está sofrendo muito, passando por instantes dolorosos naquele momento final. Mas a verdade é que para o espírito, deixar o corpo é um momento de gozo, um momento de prazer, como eles explicam. E por quê? Porque ele vê chegar ao fim o seu exílio nessa matéria ainda muito densa, como é a matéria aqui na Terra, que limita as suas faculdades espirituais. O espírito nesse corpo físico denso que nós habitamos aqui nesse planeta, ele não consegue expressar suas faculdades espirituais, as faculdades que ele já tenha desenvolvido e das quais ele é dotado desde a sua criação, ele não consegue externar essas faculdades com maior liberdade, porque o corpo físico lhe embaraça, lhe cria obstáculo. Então, no momento da morte desse corpo, o espírito pressente a vida livre que ele passará a desfrutar a partir daquele momento. Então, para ele, isto é um motivo de satisfação, é um motivo de gozo. Ele antevê a sua liberdade, não um motivo de sofrimento. Principalmente no caso de morte natural, aquela morte do corpo físico que acontece pelo esgotamento da vitalidade orgânica do corpo, que acontece naturalmente em razão da idade, né? O corpo físico, ele, a matéria, ela passa por um processo de transformação e o corpo vai se desorganizar com o passar do tempo, ou em consequência de alguma enfermidade que venha atingir algum órgão vital do corpo, fazendo com que ele deixe de cumprir a sua finalidade, e então a vida se extingue. Então, principalmente nesses casos de morte natural, o espírito já vem se preparando durante algum tempo, durante o tempo da enfermidade ou durante o tempo da idade já avançada, ele já vem se preparando para deixar esse corpo. Então, o momento do desprendimento para ele não traz nenhuma consequência penosa, não lhe traz nenhum sofrimento. Enquanto ele está ali encarnado, ele tem as limitações da matéria, como nós já dissemos. E no momento em que ele deixa a vida corporal, ele o faz praticamente sem o perceber. Para ele é algo absolutamente natural, até porque ele já passou por essas experiências em outras existências, né? Nós sabemos que, como espíritos imortais que somos, nós já vivenciamos inúmeras experiências no mundo corporal. Já estivemos aqui na Terra ou em outros planetas inúmeras vezes. Então, essa não é uma experiência nova para o espírito. Ele já vivenciou essa situação em outras oportunidades. Então, para ele, isso vai acontecer de modo natural, de modo absolutamente normal, sem lhe trazer nenhuma consequência penosa, nenhuma consequência dolorosa. Como Kardec compara, é como uma lâmpada que se apaga por falta de energia. Ou seja, faltou a energia no corpo, essa lâmpada se apagou e então o espírito está liberado, volta à condição de espírito livre, que é a sua condição natural. E por isso é que ele é uma condição que ele almeja o tempo todo durante a vida terrena, e esse momento de desprendimento, então, é um momento em que ele vê chegar o seu desejo, aquilo que ele ansiou durante toda a vida, vê o momento de se completar, de conseguir realizar esse anseio. Voltaremos em seguida.
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2: Então vamos começar aqui, nós vamos começar No meu livro, que é uma edição antiga, página 201, vai começar no parágrafo que diz assim: o resultado das inquirições a que procedeu o coronel de Rochas, né, não o satisfez inteiramente, o que não impediu de concluir nesses termos. Ele vem fazendo experiências sobre terapia de vidas passadas, que hoje nós damos esse nome, naquela época não se dava esse nome, né, elevando com que as pessoas pudessem se recordar de vidas anteriores. E ele continua assim para a gente: é certo que por meio de operações magnéticas se pode progressivamente trazer a maior parte dos sensitivos a épocas anteriores à sua vida atual, com as suas particularidades intelectuais e fisiológicas características dessas épocas. E isso até o momento do seu nascimento. Não são lembranças que se acordam, são estados sucessivos da personalidade que são evocados. Essas evocações se produzem sempre na mesma ordem e através de uma sucessão de letargias e estados sonambúlicos. É certo que, continuando essas operações magnéticas, além do nascimento, sem haver necessidade de recorrer às sugestões, faz passar o sujeito, né, a pessoa, por estados análogos correspondentes às encarnações precedentes e aos intervalos que separam essas encarnações. O processo é o mesmo através das sucessões de letargia e estados sonambúlicos. É a impressão dele, é o depoimento dele sobre esse trabalho que ele vinha observando. E aí, Deon Denis faz o seguinte comentário para a gente: as concordâncias, convém repeti-lo, que existem entre os fatos verificados por sábios materialistas hostis ao princípio das vidas sucessivas, tais como Pierre Janet, o Dr. Pitre, o Dr. Birot, etc., e os relatados pelo coronel de Rochas, demonstram que há nesses fatos mais do que sonhos ou romances subliminais. Há uma espécie de correlação que merece um estudo atento e continuado. Por isso, pareceu-nos conveniente insistir sobre esses fatos. Em primeiro lugar, convém mencionar uma série de experiências feitas em Paris com Laurent V., um rapaz de 20 anos que cursava o grau de licenciado em filosofia. Os resultados foram publicados em 1895 nos anais das sociedades de psicologia de ciências psíquicas, né? O senhor de Rochas resumiu-os assim: tendo verificado que era sensitivo, quisera, de modo próprio, compreender a razão dos efeitos fisiológicos e psicológicos que poderiam ser obtidos por meio do magnetismo. Ele está buscando comprovar isso. Ele está buscando uma comprovação científica para esses fenômenos, né? Descobri casualmente que, adormecendo por meio de passes longitudinais, trazia-o a estados de consciência e de desenvolvimento intelectual correspondentes a idades cada vez menos adiantadas. Passava assim sucessivamente a aluno de retórica, de segunda, de terceira classe, etc., já nada sabendo do que ensinava nas classes superiores. Acabei por levá-lo ao tempo em que se aprendia a ler. Deu-me acerca da sua mestre e de seus companheiros de escola particularidades que esquecera completamente na vigília, mas cuja exatidão me foi confirmada por sua mãe. Alternando os passes adormecedores e os passes despertadores, fazia-o subir ou descer à minha vontade pelo curso da sua vida. Ele está aplicando aí o que é chamado, né? Os magnetizadores aplicam, que eles olham o passe de uma forma diferente. Não é bem isso. Nós temos uma visão do passe. O magnetizador, ele tem uma outra visão. Para ele, é um fenômeno apenas científico. Não tem na visão do magnetizador todo um caráter religioso, todo um caráter associado a uma potencialidade de uma pessoa, né, em relação a capacidade mediúnica em relação à capacidade de fazer o bem. Eles olham, o magnetizador, ele olha como uma ciência, né? Sem ter esse caráter é que nós damos ao passe, né? Aquele caráter consolador que nós damos ao passe, que nós atribuímos ao passe. Né, o passe, você quando chega a uma casa espírita que você tem as suas angústias, as suas dores, como todos nós temos, né, o passe representa para a gente a possibilidade de aquietação, a possibilidade de consolo, a possibilidade de equilíbrio em relação àquilo que nos faz sofrer. Para o magnetizador, ele não encara dessa forma. Ele vê apenas como um tratamento feito através de determinados princípios que a ciência pode desenvolver, sem ter esse caráter consolador que a doutrina espírita nos traz, né? Nos mostrando esse lado científico, que nós estudamos esse lado científico, mas também trazendo toda uma influência do Cristo, toda um objetivo do Cristo para conosco. Né? Então, é o que ele vai fazer. Então, ele estava encarando isso. Quando ele aplicava determinados passos, quando ele magnetizava de uma determinada forma, ele percebia que aquele ser conseguia se desligar daquele corpo material e readquirir determinadas memórias. Ele vem mostrando isso para a gente ao longo desse capítulo. E quando ele aplicava, né, um outro tipo de passe, que é aquilo que ele chama de passe, um outro tipo de ação magnética, ele fazia com que essa pessoa retornasse ao seu corpo material, retornasse à sua consciência, esquecendo daquilo que ele tinha falado, que ele tinha dado como depoimento anteriormente. Ok? E aí ele continua assim para a gente. Com os fatos que se vão seguir, vai dilatar-se o círculo dos fenômenos, acrescenta o coronel. Há muito pouco tempo, encontrei em Grenoble e Voiron três pessoas, né, que possuíam faculdades semelhantes, cuja realidade pude igualmente verificar. Vindo-me a ideia de continuar os passes adormecedores, depois de tê-los levado à mais tenra infância, e os passes despertadores, depois de tê-los reconduzido à sua idade atual, fiquei muito admirado de ouvi-los narrar sucessivamente todos os acontecimentos de suas existências pretéritas, passando pela descrição do seu estado entre duas existências. As indicações de que não variavam nunca eram de tal modo categóricas que pude fazer indagações. De fato, verifiquei assim a existência real dos nomes, dos lugares e de famílias que entravam nas suas narrativas, posto que no estado de vigília de nada se recordasse. Mas não pude achar nos documentos do estado civil vestígio algum das personalidades obscuras que eles teriam vivido. Então, ele, o que ele vai fazer? O que, que ele faz? Ele submete a pessoa à magnetização com os passos adormecedores. Então, ele colhe depoimentos. E ele vai confirmar se aqueles depoimentos são reais ou não. Então, ele vai buscar, ele vai pesquisar e ele acaba confirmando. Como ele diz assim, as indicações, que não variavam nunca, eram de tal modo categóricas que pude fazer indagações. De fato, verifiquei assim a existência real dos nomes, dos lugares e das famílias que entravam nessas narrativas. Ele conseguiu, né? Ele teve um depoimento e ele conseguiu ver, olha só, realmente, a família tal existiu num determinado momento, num local tal, com os nomes tais. Certo? Ele conseguiu, confirmar aquilo, ele conseguiu comprovar, né, aquilo que ele tinha ouvido, aquilo que tinha levado até ele, certo? Bom, aí depois ele continua assim, posto que no estado de vigília, então ele adormeceu, a pessoa através da magnetização, a pessoa relatou, né, aquele espírito relatou, ele foi lá e confirmou, olha, isso é verídico, existiu. Tá, então agora ele é submetido aos passos despertadores, né, como ele chama aqui, e, como ele diz, no estado de vigília, de nada se recordasse, mas não pude achar nos documentos do estado civil vestígio algum das personagens obscuras que eles teriam vivido. Então ele foi buscar, né? Dentro da sociedade civil, ele foi buscar documentos que justificassem a existência daquelas pessoas. E ele não encontrou. Ele não conseguiu encontrar. Aí ele continua assim: extratamos outras minúcias complementares de um estudo do senhor de Rochas, mais extenso que o precedente. Esses sujeitos não se conheciam. Uma chamada Josefina conta 18 anos, habita em Voaron e não é casada. A outra, Eugênia, tem 35 anos e vive em Grenoble. É viúva, tem 2 filhos e é de natureza apática, muito franca e pouco curiosa. Ambas têm boa saúde e procedimento regular. Pude, em virtude de reconhecer suas famílias, verificar a exatidão de suas revelações retrospectivas em um sem número de circunstâncias que nenhum interesse teriam para o leitor. Citarei somente algumas relativas à Eugênia para dar-lhes uma ideia a tal respeito. São extratos das atas das nossas sessões com o Dr. Bourdieu, diretor da Escola de Medicina de Grenoble. Adormecida, transportando-a alguns anos antes, vejo uma lágrima ao jorrar-lhe aos olhos. Diz-me que tem 20 anos e que acaba de perder um filhinho. Continuando os passos, sobressalto, brusco, com um grito de pavor. Viu aparecer ao seu lado os fantasmas da avó e de uma tia, falecidas havia pouco tempo. Esta aparição que se deu na idade em que a levei causara-lhe impressão muito profunda. Ele agora, com 11 anos, vai à primeira comunhão. E seus pecados mais graves são ter desobedecido algumas vezes à vovó e principalmente ter tirado um soldo do bolso do papai. Teve uma vergonha e pediu perdão. Aos 9 anos... Sua mãe morreu aos 9 anos, a lembrança dela aos 9 anos. Sua mãe morreu há 8 dias. É grande a sua dor. Seu pai, tintureiro de Vinay, acaba de mandá-la para a casa do avô, em Grenoble, para aprender a cozer. Aos 6 anos, está retrocedendo, né? Aos 6 anos, ainda na escola em Vinay e já sabe escrever bem. Aos 4 anos. Quando não está na escola, cuida da irmãzinha. Começa a fazer riscos e a escrever algumas letras. Passes transversais, despertando-a, fazem passar exatamente pelas mesmas fases e pelos mesmos estados de alma. Então ele vai aplicando esses passes, ele vai magnetizando e ele vai obtendo os depoimentos dela ao longo dessas idades. E ele continua assim: o coronel faz experiências sobre o que ele chama de instinto do pudor em diferentes fases do sono. Levanta um pouco o vestido de Eugênia, que de cada vez o abaixa com vivacidade e dá-lhe sopapos. Quando pequena, não reage contra esse procedimento. O pudor não acordou ainda. Ele vai analisando, creio eu, a gente acha que ele vai analisando, todas as fases, né, da personalidade que vão sendo adquiridas à medida em que a gente vai crescendo, à medida em que a gente vai amadurecendo, certo? Aí ele continua aqui. Josefina, em Voaron, apresentou os mesmos fenômenos relativamente ao instinto do pudor e a escrita em diferentes idades. Seguem-se 5 espécimes mostrando o progresso da sua instrução, dos 4 aos 16 anos. Até agora, temos caminhado em terreno firme, observamos um fenômeno fisiológico de difícil explicação, mas que numerosas experiências e observações permitem considerar como certo. Vamos agora entrever horizontes novos. Deixamos Eugênia como criancinha amamentada por sua mãe, tornando-lhe mais profundo o sono. Determinei uma mudança de personalidade. Já não estava viva. Flutuava numa semi-obscuridade, não tendo pensamento nem necessidade, nem comunicação com ninguém. Depois, recordações ainda mais remotas. Então, ele foi até uma determinada idade, ele continua com aquele processo, com a Eugênia, né? Com esse espírito que ele estava trabalhando, e ele consegue chegar a um estágio em que ela não tem mais essas recordações. E ele continuando com o processo, como ele coloca aqui nesse finalzinho, olha só. Já não estava viva. Se ela não estava viva, ele estava remontando a encarnações anteriores, ao espaço entre as encarnações. Já não estava viva. Flutuava numa semi-obscuridade, não tendo pensamento nem necessidade de comunicação com ninguém. Depois, recordações ainda mais remotas. Então, ele está buscando comprovar essas recordações. Você pode sempre, que ele poderia sempre, conseguir essas recordações mais remotas. E ele continua assim para a gente. Fora antes uma menina, falecida muito novinha, de febre causada pela dentição. Vê os pais chorando em volta de seu corpo, do qual separou-se muito depressa. Procedi depois ao despertar, fazendo os passes transversais. Enquanto desperta, percorre em sentido inverso todas as fases assinaladas precedentemente e dá-me novos pormenores provocados pelas minhas perguntas. Algum tempo antes da última encarnação, sentiu que devia reviver em certa família. Aproximou-se da que devia ser sua mãe, que acabava de conceber. Entrou pouco a pouco por baforadas no pequenino corpo. Até os 7 anos, viveu em parte fora desse corpo carnal, que ela vivia nos primeiros meses de sua vida, como se estivesse colocada fora dele. Não distinguia bem, então, os objetos materiais que a cercavam, mas, em compensação, percebia espíritos flutuantes de redor. Uns, muito brilhantes, protegiam-na contra outros escuros e malfazejos que procuravam influenciar-lhe o corpo físico. Quando conseguiam, provocavam aqueles acessos de raiva a que as mães chamam de manhas, né? Aqui a mãe chama de mãe. Então, olha só, para o nosso dia, para os nossos momentos, para os nossos dias atuais, isso pode não representar muita coisa, que nós já temos a ciência comprovando tudo isso, né? Mas se a gente entender a época em que Leon Denis convivia, que Leon Denis viveu, e que ele escreveu, e o esforço que ele fazia para mostrar a esse meio acadêmico, a esse meio científico, que precisava de provas experimentais de que aquilo existia, ainda hoje é assim, mas naquela época mais, um pouco mais, né, que ainda existia, ele vai trazendo essa possibilidade, como o Denis faz, ele vai trazendo aquilo que a ciência aceita, né, aquilo que a ciência pode aceitar. Olha, isso é comprovado, tá vendo? Eu tenho vários experimentos de pessoas que são pessoas conceituadas nesse meio acadêmico e que estão me trazendo esses depoimentos. Não é qualquer um que está trazendo esse depoimento. Não é qualquer um, né, para a sociedade, que a sociedade poderia ver como uma pessoa que não tivesse essas respostas para buscar esses conceitos, e poderia não aceitar. Mas o cuidado de ter pessoas que eram gabaritadas dentro das suas áreas, dentro das áreas que se dedicavam de estudo, de pesquisa, né? Então ele traz essas pessoas, ele traz essas figuras, notadamente consideradas pelo meio acadêmico, e vai nos trazendo essas informações, né? E mostrando pra gente, olha, tá vendo? Eles estão trazendo isso. Eles estão trabalhando com a ciência e estão mostrando, através da ciência, que existe isso, né? Ele vai trazendo isso, ele vai comprovando, ele vai comprovando, ele vai comprovando. para depois ele chegar, depois mais à frente, ele vai chegar e dizer, olha, está vendo? Tudo isso que a ciência vem comprovando é isso aqui. Tão simples, né? Mas ele precisa do depoimento dessas personalidades para poder se embasar, né, no que ele estava trazendo para a sociedade naquele momento. Por isso ele vem trazendo tantos depoimentos, tantas informações, nesse momento, né? E uma coisa interessante, quando a gente lê aqui esse último capítulo, né? Quando diz assim, quando conseguiam, uns muito brilhantes protegiam-na contra outros escuros e malfazejos que procuravam influenciar-lhe o corpo físico. Quando conseguiam, provocava aqueles acessos de raiva que as mães chamam de manhas, né? E quantas vezes a gente não classifica assim, né? A postura de uma criança, a ideia de uma criança, a maneira como uma criança, como um bebê, como uma criança reage de acordo no nosso meio, né? Quantas vezes assim, olha, é manha, tá vendo? Não sai uma lágrima. A gente não fala isso, às vezes, com os nossos bebês, com os nossos pequenos. Olha só, é manha, não sai uma lágrima, né? Mas até que ponto é manha, né? Até que ponto realmente é manha? Até que ponto a gente pode desprezar a exteriorização do sentimento de uma criança? Né? Até que ponto eu posso desprezar? Eu não conheço, eu não sei do que se trata. Né? Então ele chama a atenção aqui para a gente nos nossos dias atuais, com os nossos pequenos, né? Com as nossas crianças, com filhos, com sobrinhos, com netos, com netos de amigos, com pessoas que estão à nossa volta. Né? Nem sempre aquilo que a gente chama de manha é manha da criança. A gente não sabe o que pode estar ocorrendo, né? Qual a história daquele espírito que pode estar ocorrendo com aquele espírito, né? Não que a gente vá generalizar isso, não é o caso, mas apenas para a gente ficar atento, né? Observar, não menosprezar aquilo que uma criança pode trazer para a gente quanto informação. Ok? Bom, depois ele diz assim para a gente. Seguem-se longos pormenores muito interessantes sobre outras existências da personalidade que fora, em último lugar, Josefina. E o senhor Rochas termina assim. Em Voaron, tenho por espectador habitual das minhas experiências uma menina de espírito muito circunspecto, muito refletido e de modo nenhum sugestionável. A senhorita Luísa, que possui em muito alto grau a propriedade, relativamente comum em grau menor, de perceber os eflúvios humanos e, por conseguinte, o corpo fluídico. Né? Ele está trabalhando com alguém que percebia isso, ele conseguia perceber esse corpo fluídico. Quando Josefina avivava a memória do passado, observasse-lhe em volta uma aura luminosa percebida por Luísa. Ora, essa aura torna-se aos olhos de Luísa escura quando Josefina se acha na fase que separa duas existências. Em todos os casos, Josefina reage vivamente quando toco em pontos do espaço onde Luísa diz perceber a aura, que seja luminosa ou sombria. Né? Então, olha só, ele já começa a trabalhar, a continuar as suas experiências, a continuar as suas pesquisas, mas ele começa a introduzir uma outra informação. Né? E ele diz, ele continua assim, é muito difícil conceber como ações mecânicas, quais as dos passes, determinam o fenômeno da regressão da memória de maneira absolutamente certa até um momento determinado. E como essas reações continuadas, exatamente da mesma forma, mudam bruscamente, neste momento, o seu efeito para somente originarem alucinações. Então, ele se faz um questionamento, né? Olha só, é difícil conceber como ações mecânicas, quais as dos passes, determinam o fenômeno da regressão da memória de maneira absolutamente certa até um certo momento determinado. E como essas ações, continuadas exatamente da mesma forma, mudam bruscamente neste momento o seu efeito para somente originarem alucinações. E ele continua: nada acrescentaremos a tais comentários, com receio de enfraquecê-los. Preferimos passar, sem transição, a outra série de experiências do Senhor de Rochas, feitas em, não domino o idioma francês, experiências relatadas, sessão por sessão, nos anais da Sociedade Psicológica, em julho de 1905. Né? Então ele não entra em detalhe, porque ele não teria como colocar isso de uma forma mais prática. Ele prefere passar para outras experiências, para depois certamente ele poder voltar a essas indagações. Ele diz assim: o sujeito, né, a pessoa em questão, é uma jovem de 18 anos que goza de saúde perfeita e que nunca ouviu falar de magnetismo nem de espiritismo. Então não tem noção de nada, né? A senhorita Marie Maia é filha de um engenheiro francês falecido no Oriente. Foi educada em Beirute, onde fora confiada aos cuidados de criados indígenas. Estava aprendendo a ler e escrever em árabe. Foi depois reconduzida à França e habita Aix com uma tia. Né? Então, uma pessoa que não entendia, não conhecia nada de espiritismo, não conhecia e não entendia nada de magnetismo. Tá? Estava completamente imune, se é que podemos dizer, a isso tudo. Imune, não tinha conhecimento de absolutamente nada que pudesse vir a influenciar qualquer resultado dessa observação. Aí ele diz assim: as sessões tinham como testemunhas o Dr. Bertrand, antigo presidente da Câmara Municipal de Aix, médico da família, e o senhor Lacoste, engenheiro a quem se deve a redação da maior parte das atas. Então, novamente, estava se calçando com pessoas que tinham uma representatividade junto à ciência, junto ao fórum científico. Aí ele diz assim: a enumeração dos fatos ocupa 50 páginas dos anais. As primeiras experiências empreendidas durante o mês de dezembro de 1904 têm por objeto a renovação das recordações da vida atual. A paciente, imersa na hipnose pela vontade do coronel, retrocede gradualmente ao passado e revive as cenas de sua infância. Dá em diferentes idades espécimes da sua letra, que se podem examinar. Aos 8 anos, escreve em árabe e traça caracteres que depois esqueceu. Obtém-se a seguir a renovação das vidas anteriores, alternadamente subindo o curso das suas existências à época atual. O sujeito, sob o império dos processos magnéticos que indicamos, passa e torna a passar pelas mesmas fases, na mesma ordem, direta ou retrógrada, com uma morosidade, diz o coronel, que torna as explorações difíceis para além de certo número de vidas e de personalidades. Não é possível o fingimento. Tá? Não é possível o fingimento, ou seja, ela não estava fingindo, ela não estava fazendo alguma coisa que pudesse ter aquele resultado. Não é possível o fingimento. Maio atravessa os diferentes estados hipnóticos, em cada um manifesta os sintomas que o caracterizam. O Dr. Bertrand verifica repetidas vezes a catalepsia, a contratura, a insensibilidade completa. Maio passa a mão por cima da chama de uma vela sem a sentir. Não tem nenhuma sensibilidade para o amoníaco. Os olhos não reagem à luz. A pupila não é impressionada por um candeeiro ou vela que se lhe apresente de súbito, muito perto da vista ou que rapidamente se retire. Em compensação, acentua-se a sensibilidade à distância, o que demonstra com toda a evidência o fenômeno da exteriorização. Citamos as atas. Faço subir maio o curso de 2 anos. Ela, desse modo, vai até a época do seu nascimento. Então, consegue chegar a essa parte da memória dela, né? Chega ao seu nascimento. Fazendo-a chegar mais longe, ainda lembra-se de que já viveu, de que se chamava Aline, de que morreu afogada, de que se elevou depois ao ar, de que viu seres luminosos, mas não lhe fora permitido falar-lhes. Além da vida de Aline, torna a encontrar-se outra vez na erraticidade, num estado muito penoso, porque antes havia sido um homem que não fora bom. Nesta encarnação, chamava-se Charles Moville, estreou-se na vida pública como empregado num escritório em Paris. Havia, então, contínuos combates de rua. Ele mesmo matou gente e nisso tinha prazer. Era mal. Cortavam-se as cabeças nas praças. Aos 50 anos, deixou o escritório. Está doente, com tosse, e não tarda a morrer. Pode seguir o seu enterro e ouvir gente dizer: aquele foi um estróina a valer. Sofre, é infeliz. Afinal, passa para o corpo de Line. Outras sessões reconstituem a existência de Line, a Bretã, retardando os passos quando chega a época da sua morte. A respiração torna-se, então, entrecortada. O corpo balouça-se como levado pelas vagas e ela apresenta sufocações. Né? Então, olha só, ele conseguiu fazer com que aquele espírito chegasse a uma fase da sua memória, né? Uma parte lá da sua memória, e levando até encarnações anteriores. E ele continua: na sessão do dia 29 de dezembro de 1904, o senhor de Rochas ordena: torna a ser Línea no momento em que se afoga. Imediatamente, Maio fez um movimento brusco na poltrona, vira-se para o lado direito com o rosto nas mãos e fica assim alguns segundos. Dir-se-ia ser uma primeira fase do ato que é executado voluntariamente, porque se Line morreu afogada, é um afogamento voluntário, um suicídio, o que dá à cena aspecto inteiramente particular, bem diferente de um afogamento involuntário. Então ele consegue perceber que aquele afogamento voluntário dá um aspecto, né, aquela face diferente do que se fosse uma coisa involuntária, um acidente, vamos dizer assim, né? Depois Maio vira-se bruscamente para o lado esquerdo. Os movimentos respiratórios precipitam-se e tornam-se difíceis. O peito levanta-se com esforço e irregularidade. O rosto exprime ansiedade, angústia. Os olhos estão espantados. Faz verdadeiros movimentos de deglutição, como se engolisse a água, mas contra a sua vontade, porque se vê que resiste. Nesse momento, dá alguns gritos inarticulados. Torce-se mais do que se debate, e o rosto exprime sofrimento tão real que o senhor de Rochas ordena que envelheça algumas horas. Depois pergunta-lhe: debateste-te por muito tempo? E ela responde: debati-me. É uma morte má? É. Onde estás? No escuro. Depois, no dia 30 de novembro de 1904, existência de Chemoville. Maio descreve uma das fases da doença que o mata. Parece passar pelos sintomas característicos das moléstias do peito: opressão, acesso de tosses penosos. Morre e assiste o seu funeral. Havia muita gente no acompanhamento? Não. Que diziam de ti? não diziam bem, não é verdade? Recordavam que tinha sido um homem mau. Depois de hesitar, né, o espírito depois de hesitar, ele vai, sim. Em seguida, está no negro. O coronel faz-lhe atravessar rapidamente e ela reencarna na Bretanha. Vê-se menina, depois donzela com 16 anos, e não reconhece ainda o seu futuro marido. Aos 18 anos, encontra aquele que o há de ser. Casa-se pouco depois e vem a ser mãe. Assistimos então a uma cena de parto de realismo surpreendente. A paciente revolve-se na cadeira, os membros inteiriçam-se, o rosto contrai-se e os sofrimentos parecem tão intensos que o coronel lhe ordena que os passe com rapidez. Tem 22 anos, perdeu o marido num naufrágio, o seu filhinho morreu. Desesperada, afoga-se. Esse episódio, que ela já reproduziu em outra sessão, é tão doloroso que o coronel prescreve-lhe que passe além, o que ela faz, mas não sem experimentar violento abalo. No escuro em que se vê, depois, não sofre, como dissemos, quanto sofrera no negro, depois da morte de Chernobyl. Reencarna na sua família atual e volta à idade que tem. A mudança é operada por meio dos passos magnéticos transversais. Então, olha só, Deni está trazendo para a gente, ele vai trazendo para a gente o depoimento, interessante esse depoimento dessa pessoa, né, da Maio, desse espírito, que não tinha conhecimento nenhum, né, nem duas vezes por afogamento, que não tinha conhecimento nenhum, né, do espiritismo ou de magnetismo, que era o que fosse. É como se pegou uma pessoa que não tinha nada, então não podia influenciar absolutamente nada, né? Em absolutamente nada. E aí ele coloca assim, dia 31 de dezembro de 1904, proponho-me nessa sessão obter alguns novos pormenores a respeito da personalidade de Charles Morville e tratar fazer chegar Maio até uma vida precedente. Torno, portanto, rapidamente, mais profundo o sono, empregando passes longitudinais até a infância de Morville. No momento em que o interrogo, tem 5 anos. O pai é contramestre numa manufatura. A mãe traja de preto e tem na cabeça uma touca. Continua a tornar o sono mais profundo. Antes de nascer, está na escuridão. Sofre. Anteriormente, fora uma dama casada com um gentil homem da corte de Luís XIV. Chamava-se Mademoiselle de Saint-Marc. Informações da vida dessa senhora. Conheceu a senhorita de La Valière, que era muito simpática. Mal conhece a senhora de Montespan e a senhora de Maintenon, desagrada. Disse que o rei esposou-a secretamente. Qual? É simplesmente amante dele. E qual é a sua opinião a respeito do rei? É um orgulhoso. Conhece Scarron? Santo Deus, que feio ele é. Viu representar Molière? Vi, mas não gosto muito dele. Conhece Corneille? Sim, é um selvagem. E Racine? Conheço principalmente as suas obras e tenho-as em grande conta. Proponho fazê-la envelhecer para que veja o que sucederá mais tarde. Recusa formal. Debalde ordeno imperiosamente, não consigo vencer a sua resistência senão com o emprego de passos transversais enérgicos, aos quais procura por todos os meios esquivar. No momento em que eu paro, ela tem 40 anos. Deixou a corte. Tosse e sente-se doente do peito. Faço-a falar a respeito do seu caráter. Confessa que é egoísta e ciumenta, que tem ciúmes principalmente das mulheres bonitas. Continuando os passos transversais, faço-a chegar aos 45 anos de idade, 45 anos, idade em que morre Tísica, Aristo a uma água curta e ela entra na escuridão. Desperta sem demora pela continuação rápida dos passos transversais. 1 de janeiro de 1905. Três existências sucessivas, primeira Madeleine de Saint-Marc, primeiramente Madeleine de Saint-Marc. Maio reproduz os últimos momentos da sua vida. Ao cabo de alguns momentos, lá da Madeleine, né? Torce um verdadeiro acesso, depois morre. E compreende-se pelos seus movimentos e atitudes que está sofrendo. Depois, né, volta a ser Charles Mauvis. Então, ela foi a uma encarnação antes do Charles, né? Depois ela vai à encarnação do Charles. Peraí que eu me perdi. Alguns momentos é tosse, depois morre. E compreende-se pelos seus movimentos e atitudes que está sofrendo. Depois volta a ser Charles Mauvis. Passado um instante, tosse outra vez. O senhor de Rochas lembra de que Charles Mauvis morreu com doença do peito, com perto de 50 anos, como morrera Madeleine, Charles Mauvis morre. Passado alguns instantes, ela, sob a influência dos passos transversais, é outra vez Lene. Ele volta para outra encarnação, na época da sua gravidez. Depois chora, torce-se, agarra-se à sobrecasaca do senhor de Roxas. Os seios apresentam, na realidade, volume maior do que de ordinário. Todos o verificamos. Lene tem verdadeiras dores, de repente sossega. Está pronto. A criancinha nasceu. Lene teve o seu bom sucesso. Depois chora. O marido está a morrer. Chora mais e, de repente, com muita rapidez, debate, suspira, afoga-se e entra no escuro. Passa finalmente para o corpo de Maio e chega progressivamente até os 18 anos. O senhor de Roxas desperta completamente. Então, o que ele vai fazendo? Ele vai levando esse espírito, a encarnação, esse espírito que a gente volta a falar, como ele fala lá no início, que não tem nenhum conhecimento de espiritismo, que não tem nenhum conhecimento de magnetismo, ele chega, ele vai levando, ele vai mostrando todas as realidades dessas diferentes encarnações daquele espírito, né? Ele vai mostrando tudo isso, ele vai trazendo essas informações. Ele foi mostrando, olha só, essa pessoa aqui não tem nenhum comprometimento com o espiritismo e não entende nada. Então, ela, que é isenta de tudo, a gente foi trazendo e foi mostrando todas essas informações. E ele vai concluindo aqui pra gente, nessa outra parte, quando ele diz assim: paremos um instante para considerar o conjunto desses fatos, procurar as garantias de autenticidade que apresentam e deduzir os ensinamentos que dele derivam. Ele vai fechar isso aqui tudo. Aí ele diz assim: há, logo de princípio, uma coisa que nos causa forte impressão. É, em cada vida renovada, a repetição constante, no decurso das sucessões múltiplas, dos mesmos acontecimentos, na mesma ordem, quer ascendente ou quer descendente, né? Tanto faz ele começar de uma idade mais jovem para uma idade mais alta, levando a idades mais remotas, como começar dessas idades mais remotas, trazendo até a idade mais alta, né? Então ele diz: é considerar o conjunto desses fatos, procurar as garantias e autenticidade. Há, logo de princípio, uma coisa que nos causa forte impressão. É cada vida renovada, a repetição constante no decurso das sessões múltiplas, dos mesmos acontecimentos, na ordem, quer ascendente, quer descendente, de modo espontâneo, sem hesitação, erro ou confusão. Então, elas vão se confirmando, né? Vem depois a comprovação unânime dos experimentadores na Espanha, em Genebra, Grenoble, Aix, etc. Verificação que pessoalmente pude fazer sempre que observei fenômenos desse gênero. Então ele pensa: olha, observamos isso sempre desse mesmo modo, confirmando tudo o que acontecia, e isso aconteceu não só aqui, isso aconteceu em diversos lugares. Em cada nova existência que se desenrola, a atitude, o gesto, a linguagem do sujeito mudam. A expressão do olhar difere, tornando-se mais dura, mais selvagem, à medida que se recua na ordem dos tempos. Então, não são manifestações idênticas. Eu tenho diferença, eu tenho traços em quem eu estou observando, diferentes em cada momento que atinge, que alcança uma dessas encarnações, né? Então, não é. Quando você finge, vamos dizer assim, quando você finge daquilo que você está sentindo, você se expressa de uma forma. Quando você age com autenticidade, quando você fala daquilo que está dentro de você, daquilo que está dentro do seu coração, daquilo que você vive, daquilo que você vivencia, os seus traços fisionômicos são outros, né? Os traços fisionômicos são outros, o olhar é diferente, a expressão do olhar é diferente, o tom da voz é diferente, né? A entonação das palavras, né? É diferente. É diferente. Quando você monta um personagem e quando você vivencia na realidade aquilo que você está fazendo. É a autenticidade, é a transparência da gente. Né? Então ele está dizendo, olha só, está vendo? Cada uma dessas manifestações me apresentou aspectos diferentes na aparência, na voz, na maneira como estava exteriorizando o seu sentimento. Né? Então ele pega isso também. Né? Assiste-se à exumação de um complexo de vistas, de preconceitos, de crenças em relação com a época e o meio em que essa existência passou. Quando o sujeito, sempre uma mulher, nos casos retroindicados, passa por uma encarnação masculina, a fisionomia é inteiramente outra. A voz é mais forte, o tom mais elevado, os modos afetam uma tal ou qual rudeza. Não são menos distintas as diferenças quando é um período infantil que se atravessa. Então ele vem confirmar isso. Cada um se apresenta de uma forma, dando credibilidade àquelas manifestações. Os estados físicos, ele continua para a gente, os estados físicos e mentais encadeiam-se, ligam-se sempre numa conexidade íntima, completando-se pelos outros e sendo sempre inseparáveis. Cada recordação evocada, cada cena revivida, mobiliza um cortejo de sensações e impressões risonhas ou penosas, cômicas ou pungentes, segundo os casos, mas perfeitamente adequadas à situação. Então não existia nada de anormal, nada que pudesse ser, olha só, como é que pode, né, essa manifestação se apresentar de uma forma tão feliz, relatando um episódio tão triste, ou vice-versa, relatando um episódio tão feliz, mas se apresentando de uma forma tão triste. Então ele vai pegando esses pormenores, ele vai comprovando, ele vai esmiuçando tudo isso, é o olhar do observador. Né, o olhar do pesquisador, o olhar do observador, ele vai pegando todas essas minúcias para poder mostrar, olha só, está vendo, eu tenho como mostrar isso para vocês. Cientificamente vocês viram que é possível. Agora eu preciso trazer outras informações também. Né? Aí continua aqui para a gente assim. A lei de correlação verificada por Pierre Janet, Terribot, etc., encontra-se novamente aqui em todo o seu rigor, com precisão mecânica, tanto no que diz respeito às cenas da vida presente, como as que se relacionam com as transatas. Essa correlação constante bastaria, por si só, para assegurar as duas ordens de recordações o mesmo caráter de probabilidade. Verificada como foi a exatidão das recordações da existência atual nas suas fases primárias, apagadas da memória normal do sujeito, o que para umas é uma prova de autenticidade, constitui igualmente forte presunção em prol das outras. Por outro lado, Por outro lado, os sujeitos reproduziram com uma fidelidade absoluta, com uma vivacidade.

0: matéria científica, por declaração dos próprios experimentadores, dos quais um é médico da família de Maio, é notória a incapacidade deles para simular cenas destas. Não possuem nenhum conhecimento de fisiologia ou de patologia e na sua existência atual não foram testemunhas de nenhum incidente que pudesse ministrar-lhe tais indicações sobre fatos destas ordens. Todas essas considerações nos levam a afastar desconfiança de qualquer fraude, artifício ou hipótese de mera fantasia. Nós vamos parar aqui, porque o nosso tempo já está assim, em cima da hora. É um pouco assim, cansativo, né? Porque a gente tem uma leitura muito grande, porque em função desses depoimentos que Denis vai trazendo para a gente, até para formar a nossa ideia, para formar o nosso pensamento a respeito disso. Não é cansativo, não, Neubert, né? Às vezes a gente acha que a leitura cansa, né? Mas é importante a gente fazer essa leitura para que a gente possa entender isso. Entender, olha só, a metodologia de Denis. Exato, França, esse detalhismo que ele tem, né? É a metodologia dele, é o seu detalhamento. Ele faz isso de uma forma, de uma metodologia assim incrível, né? Com um caráter metodológico, com um caráter, uma visão de educador, assim incrível. Ele vai pegando, ele vai mostrando. Ele não podia jogar esses conhecimentos assim ao léu. Olha só, existe isso. Né? Ele não poderia fazer isso, né? Ele precisava fazer, ratificar todo esse conhecimento que Kardec tinha trazido para a gente, que Kardec nos trouxe através da codificação. Ele é o ratificador, não, Denis? É o ratificador. Ele vem nos mostrar isso. Então ele vive no momento em que essa sociedade ainda se baseia nos aspectos científicos. Né? Muito, se prendia muito nos aspectos científicos. Então ele vem trazendo essa metodologia. Né? Ele vem trazendo isso. Olha, tá vendo? Ele começa, né, com pessoas dando um depoimento, dando outro depoimento, né? E aí depois ele apresenta uma outra. Olha só, vocês podem dizer que isso poderia acontecer desse jeito porque fulano, beltrano, ciclano, etc, tem um determinado conhecimento ou tem uma informação sobre isso. Mas agora eu apresento aqui a você alguém que não tem nada, que não conhece nada, que não sabe de nada. Então, com essa pessoa aqui, eu vou poder mostrar. E ele vai. Aí ele vem mostrando pra gente tudo isso, né? Todos esses pontos. Olha, você tá vendo? Você pode dizer que é manifestação da mesma pessoa. Mas as aparências, a manifestação, a ideia, o sentimento, a voz, tudo é diferente. E é caracterizado e é concernente àquela época em que ele está vivendo. Né? Quem poderia representar isso de uma forma tão intensa? Né? Então ele vem trazendo essa metodologia para a gente. E mais para frente, agora ele vai mostrando. Agora ele vem batendo. Olha só, tá vendo? Tá vendo? Olha só. Ele vem trazendo, ele vem mostrando, ele vem dizendo como aquilo é. Tá? Agora eu vou te mostrar o que é isso. Tudo isso que vocês estão buscando é isso que está aqui. É doutrina espírita, é mediunidade, é a vida do espírito, é o espírito que sobrevive à morte do corpo físico, essa memória. Né? Muito interessante a gente ver esse encadeamento de ideias de Denis, né? Muito interessante mesmo. O Alisson diz assim, adoro esse estudo, tanto o texto quanto os comentários dos facilitadores, ambos muito bem estruturados. Muito obrigada, meu amigo, a gente agradece. Do fundo do coração, né? A possibilidade que a gente tem de estudar, de procurar, de pesquisar. E o Neubert diz assim, fico pensando o que sairia de mim, eu sendo metido numa sessão dessa. Eu não quero nem pensar, Neubert, o que poderia sair de mim, né? Então, por isso que eu não me preocupo com aquilo que eu fui. Eu tô querendo ganhar terreno, querendo fazer o melhor que eu posso para poder ganhar meu terreno. Porque eu não imagino o que sairia de mim. Eu não pago para vir, né? E que Deus nos ajude sempre a esclarecer as nossas ideias para que nós possamos tornar pessoas melhores, homens e mulheres melhores, homens e mulheres de bem. Beijo grande em cada coração.
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2: Voltando do nosso
1: pequeno intervalo.

0: Nós estamos falando do capítulo 11º de a Gênesis, sobre a Gênesis espiritual, os itens sobre a união do princípio espiritual e da matéria, e da hipótese sobre a origem do corpo humano, que é do item 10 ao item 16 do capítulo 11º. Mas como nós estávamos falando, nós, com as nossas vivências, sempre num sentido de aprendizado, nós vamos marcando o perispírito e nós vamos jogando para dentro do espírito, né, essas informações. E o perispírito, ele é o modelo organizador biológico do corpo. Então, se numa encarnação eu tenho determinadas experiências e coloco esse conhecimento e essa vivência, ou seja, eu coloco para dentro do espírito e do perispírito, marcando o perispírito, essa vivência, a minha tendência é ir conhecendo mais, me aperfeiçoando mais e, logicamente, estando mais apto numa próxima existência a um aprendizado mais profundo. Na medida que a gente vai adquirindo novas aptidões, nós vamos colocando isso para dentro e numa próxima existência isso vai se refletir nas nossas atitudes, nas nossas atividades. O corpo, em realidade, ele não passa, por assim dizer, de uma ferramenta nossa, né, do espírito, para o contato com o mundo material. E a finalidade, eu estou repetindo bem isso, eu sou muito chato nesse negócio de ou aprende ou acostuma, né? Nós temos que deixar de lado a ideia de que a gente está aqui para sofrer, nós estamos aqui para aprender. Por isso é um aprendizado constante, né? Então, o nosso corpo, em realidade, ele não passa de uma ferramenta, de um envoltório que nós, como espíritos, utilizamos para o nosso aperfeiçoamento, para o nosso aprendizado. Na questão da nossa origem como corpo, né, existe a ideia darwiniana da evolução das espécies, né, e é uma hipótese também de Kardec, exatamente sobre como é que nós surgimos como seres humanos. Então ele levanta a hipótese de que realmente possamos ter vindo do macaco, porque nada se assemelha mais ao corpo humano do que o corpo dos macacos, né, dos símios. E os macacos superiores, né, chimpanzé, o gorila, na nossa época agora, não é? Nós precisamos imaginar que será que o gorila existia como ele existe hoje? Será que ele existia milhões de anos atrás? Então, a hipótese é de que nós possamos ter vindo de um corpo de macaco. E como é que isso poderia ter acontecido? Como espíritos e perispírito junto, isso é indivisível, é divisível assim só para efeito de estudo, mas em realidade espírito e perispírito, segundo os espíritos, esses dois elementos estão sempre juntos. O espírito, já carreando no perispírito determinadas características, ele volta por questões de justiça divina, ele volta a um planeta, a um mundo mais atrasado, necessitando dessa evolução. Então, ele vai reencarnar junto a, que é a hipótese, né, mais plausível para nós, vai reencarnar junto aos macacos, em corpos de macacos. Só que pelo perispírito já ter determinadas características e ser o modelo organizador biológico, ele vai passar no novo corpo de um macaco características de maior evolução. E através dos milhares de anos, não é, essas reencarnações se cruzando, vários espíritos habitando vários corpos, mais progredidos, né, de um macaco, eles se cruzando, eles vão cada vez mais trazendo para esse corpo características mais humanas. E é assim, não é, que nós podemos entender a questão da nossa evolução como animais, mas também como individualidades espirituais, né? Todos nós conhecemos a questão da vinda dos espíritos de capela, né? Esses espíritos, ainda muito envolvidos num atraso moral muito grande, envolvidos com o que nós conhecemos, né? O nosso dia a dia, a todo momento está no noticiário, né, as chacinas que acontecem. Esses espíritos que ainda não têm uma condição moral de evolução, eles são levados para um outro país, para um outro mundo primitivo, onde eles irão encontrar corpos mais apropriados à reencarnação deles, e que num outro mundo pode ser que exista um macaco, sim, né? E eles comecem a habitar esses novos corpos, impregnando esses novos corpos de um progresso material. E é assim que Kardec vê, não é, essa nossa evolução. E cada vez que a gente vai reencarnando, nós podemos ver que os próprios macacos, né, no nosso mundo, eles já conseguem aprender uma porção de coisas, já conseguem fazer, laborar uma porção de coisas. Se naquele corpo está habitando um espírito que já tem noção de individualidade, já tem colocado em si determinados conhecimentos, eles irão cada vez mais se aperfeiçoando. É o que nos diz Kardec no item 16 da hipótese sobre a origem do corpo. Por efeito da atividade intelectual do seu novo habitante, o envoltório se modificou, embelezou-se nos detalhes, conservando sempre a forma geral do conjunto. Não é hoje, quando nós nos olhamos e olhamos um gorila, existe uma diferença imensa. Mas quando nós prestamos atenção nos detalhes, até detalhes de mão, de pé, a postura, não é, a compreensão física, é muito parecida com a do ser humano. Por isso essa ideia de que os macacos lá, muitos milhares de anos atrás, milhões de anos atrás, tenham sido os nossos ancestrais, permitindo que nós viéssemos a adquirir a evolução. Mas nós estamos chegando no final do nosso estudo. Recomendo que nós possamos estudar esse capítulo para entendermos melhor essa nossa união de espíritos com os corpos que hoje nós habitamos e que estão em constante aperfeiçoamento. Deixo aqui um abraço gostoso, um beijo nos corações, até uma próxima oportunidade.
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2: Olá, retornando então com o nosso estudo sobre o livro A Gênese, no capítulo 13. Estamos falando se Deus faz milagres e o sobrenatural e as religiões. Então, no bloco passado, nós paramos falando sobre a questão da fé. E a fé, uma colocação, um ensinamento de Jesus sobre a fé, foi muito bem colocado, que se encontra no Evangelho segundo o Espiritismo, no capítulo 19, cujo título é A Fé Transporta Montanhas. Então tem todo o ensinamento de Jesus para os seus discípulos, que se encontra no Evangelho. Mas a gente vai resumir esse ensinamento. Então o que ele diz é o seguinte, no final: Se tivéssemos a fé do tamanho de um grão de mostarda, poderíamos dizer a essa montanha, move-te daqui para ali, que ela se moveria. Na avaliação de Kardec com relação à fé, ele coloca muito bem que as montanhas que Jesus se refere seriam as nossas dificuldades do dia a dia. Então, se a gente, tendo a fé do tamanho de um grão de mostarda, com a crença, e olha que o grão de mostarda é muito pequenininho, hein? Se a gente tiver essa fé com relação à divindade, a nossa vida vai transcorrer muito mais tranquila, porque nós não vamos nos preocupar tanto assim com essas dificuldades. A não preocupação não significa que nós vamos deixar a dificuldade de lado, mas simplesmente vamos o passar por elas, transpô-las, sem, obviamente, o transtorno que normalmente essas dificuldades nos causam. Hoje em dia, com os conceitos da física quântica, a gente pode ir até mais além um pouquinho, que vai fugir um pouco do nosso tema aqui. Mas a gente pode até considerar que essas montanhas seriam realmente as montanhas físicas, porque essa física quântica, ela nos diz hoje que nós, como seres pensantes, estamos diretamente relacionados com os fenômenos ao nosso redor. Então, quando Jesus fala que a fé do tamanho de um grão de mostarda pode transportar montanhas, a gente pode levar para o significado tanto moral quanto para o significado físico. Obviamente que a gente ainda está longe um pouco de compreender essa questão em maior profundidade, mas isso fica para debatermos no futuro qualquer, quando surgir oportunidade. Mas aí nós temos o misticismo dos milagres. O misticismo dos milagres é alguma coisa que permeia as religiões ainda de uma forma muito intensa. Então, ao longo ou com os ensinamentos de Jesus, foram surgindo uma série de misticismos com relação a esses ensinamentos e que foram sendo agregados às religiões. Então, hoje em dia, quando a gente fala em religião baseada nos ensinamentos de Jesus, se traz, obviamente, uma série de misticismos associados em que muitas vezes confunde o devoto. E no Evangelho segundo o Espiritismo, no capítulo 19, nós temos uma colocação de um espírito que se identificou como espírito protetor, em que deixa bastante clara essa questão da fé. Então ele diz, do ponto de vista religioso, a fé consiste na crença em dogmas especiais, que constituem as diferentes religiões. Então, a gente está falando, do ponto de vista religioso, a fé é baseada em dogmas. E as questões dos milagres, como normalmente são expostos, ele é baseado em são dogmas. São dogmas que alguém vai citando como milagre e deixa de ser questionado. Mais um pouco mais à frente, esse mesmo espírito diz o seguinte, no homem, a fé é o sentimento inato de seus destinos futuros. É a consciência que ele tem das faculdades imensas depositadas em germen no seu íntimo. O princípio em estado latente e que lhe cumpre fazer que desabrochem e cresçam pela ação de sua vontade. Até o presente, a fé não foi compreendida senão pelo lado religioso, que é essa crença nos dogmas, porque o Cristo a exaltou como poderosa alavanca. Cristo exaltou a fé como poderosa alavanca. E porque tem considerado apenas como chefe de uma religião. Então, como se considera Jesus apenas como chefe de uma religião, e como Jesus exaltou a fé, essa fé ela é normalmente compreendida pelo lado religioso. E esse espírito continua, o Cristo, que operou milagres materiais, mostrou que esses mesmos milagres, o que o homem pode fazer quando tem fé, isto é, a vontade de querer e a certeza de que essa vontade pode obter satisfação. Então Jesus ele veio trazer para a gente que os milagres, entre aspas, que ele operou, todos nós podemos fazer. Obviamente que precisamos ter o entendimento de Jesus. Quando nós chegarmos ao entendimento de Jesus, isso vai fazer parte da nossa vida. Então, como conclusão desse nosso breve estudo, conclusão ainda da questão se Deus faz milagres. Diz o seguinte: na abordagem espírita, milagres, na acepção de derrogação das leis, não existe. Somente seriam possíveis as ocorrências dentro das leis. Contudo, não necessariamente conhecemos todas as leis. Por isso, muita coisa é inexplicado ainda. Então, nós temos eventos inexplicados pelas nossas limitações, mas não inexplicáveis, porque quem sabe, saberá explicar. Partindo então agora para o nosso segundo tema, o sobrenatural e as religiões, a gente vai se reportar também no livro A Gênese, capítulo 13, item 18, em que Kardec diz: pretender-se que o sobrenatural é o fundamento de toda a religião, que ele é o fecho de abóbada do edifício cristão, é sustentar perigosa tese. Assentar exclusivamente as verdades do cristianismo sobre a base do maravilhoso é dar-lhe fraco alicerce. Então, quando a gente vai analisar os ensinamentos de Jesus, e como Kardec mesmo colocou e nós falamos um pouco atrás, que Jesus não fundou nenhuma religião, mas ele trouxe uma filosofia de vida. O que Jesus, na verdade, trouxe foi uma filosofia de vida para nortear nossa existência como espíritos encarnados. Então, fundamentar a crença ou basear os ensinamentos de Jesus na questão do sobrenatural, no evento do maravilhoso, é dar-lhe fraco alicerce. Por quê? Porque o sobrenatural, o maravilhoso, simplesmente depende de quem analisa. Então, muitos acreditam em vários eventos que é considerado milagre, sobrenatural, maravilhoso. Mas outros tantos não acreditam. Então, se a gente basear ou colocar os ensinamentos de Jesus nesses eventos que são altamente questionáveis, a gente vai considerar que muitos podem não aceitar esses ensinamentos de Jesus, não porque ele significa propriamente dito, mas pelo significado que foi lhe dado pelos homens, pelos espíritos encarnados. Kardec completa: logo que pode ser explicado por essas mesmas leis e que podendo reproduzir-se por intermédio de um indivíduo qualquer, deixa de ser privilégios dos santos. O de que necessitam as religiões não é do sobrenatural, mas do princípio espiritual. Então, as religiões, propriamente dita, elas não precisam tanto do maravilhoso, elas não precisam tanto basear ou nortear as suas crenças nos milagres, entre aspas, e no que é do que é fora das leis da natureza, o que se acredita ser fora das leis da natureza, mas se basear no princípio espiritual, no ser espiritual. E como ser espiritual, nós temos necessidades bastante específicas. Então, quando nós nos consideramos como espíritos imortais e não apenas a personalidade que nós vivenciamos enquanto encarnados, nós vamos perceber que nós temos muitas outras necessidades, além apenas de suprir as necessidades materiais. E quando a gente se considera seres espirituais e norteando as nossas existências como seres espirituais, nossa vida, obviamente, se torna mais amena. Porque tudo aquilo que nós damos tanta importância, nós podemos perceber que não tem tanta importância assim. Então, chegamos no final desse nosso estudo. Obviamente, a gente convida todos os ouvintes a ler as questões do livro A Gênese, em sua completude, obviamente, para ter uma ideia mais precisa e mais completa do que foi abordado nesse breve estudo. Muita paz para todos.
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Prosseguindo com o nosso estudo reflexivo sistêmico das obras de Allan Kardec do Evangelho de Jesus, vamos trabalhar mais um encontro do módulo 3, a presença amorosa de Jesus em nossas vidas. Na noite de hoje, nós trabalharemos o tema Jesus, o Bom Pastor, uma parábola do Evangelho de João, muito profunda, sobre todos nós. O objetivo é refletir sobre a parábola do pastor e das ovelhas e a condição de Jesus como bom pastor em nossas vidas. Vamos fechar os olhos, entrar em contato com você mesmo em essência, buscando sentir-se filho, filha de Deus, tendo como guia e modelo Jesus. Como você sente essa realidade? Você a sente de modo a se entregar plenamente a Deus, às leis divinas e aos ensinamentos de Jesus? Deixe fluir os seus pensamentos e sentimentos, evitando qualquer mascaramento, um processo de auto-engano. Seja verdadeiro, verdadeira com você, analisando-se com autenticidade.

0: Lentamente vamos abrindo os olhos para as nossas reflexões. Inicialmente vamos recordar a tríade: eu, espírito imortal, leis divinas e Deus, que nós somos convidados à entrega e à ação. A entrega a Deus e às leis divinas e a ação no espírito imortal que nós somos. Como, onde Jesus se insere nessa questão? Ele se insere como sendo o caminho, a verdade e a vida que nos conduz a Deus. Ele nos trouxe os ensinamentos sobre as leis divinas e ele é o grande modelo das virtudes essenciais da vida que nós somos convidados a desenvolver. Então, Jesus é esse grande espírito que é convidado, que Deus colocou na nossa vida para ser modelo e guia de todos nós, para que nós possamos saber como agir, desenvolvendo as virtudes superiores da vida em nós, nos entregando ao próprio Criador e às leis divinas. Então, nós estamos trabalhando nesses encontros as virtudes que nos possibilitam a entrega a Jesus, nosso guia e modelo, que é o caminho da verdade e da vida que nos conduz a Deus. Quais as virtudes nós somos convidados a desenvolver? E no nosso encontro de hoje nós trabalharemos uma parábola bastante profunda do Evangelho de João, no capítulo 10, que João aborda essa parábola, que tem a ver com a questão egóica e essencial em nós mesmos. Então, no capítulo 10, versículo 1, vamos ler toda a parábola, depois nós vamos voltar versículo por versículo, fazendo a exegese dela. Na verdade, vos digo que aquele que não entra pela porta do curral das ovelhas, mas sobe por outra parte, é ladrão e salteador. Aquele, porém, que entra pela porta é o pastor das ovelhas. No versículo 3 ele diz: a este o porteiro abre, e as ovelhas ouvem a sua voz, e chama pelo nome as suas ovelhas e as traz para fora. Versículo 4 ele diz: e quando tira para fora as suas ovelhas, vai adiante delas, e as ovelhas o seguem, porque conhecem a sua voz. O 5: mas de modo nenhum seguirão o estranho, antes fugirão dele, porque não conhecem a voz dos estranhos. Então, antes de fazer a exegese dos versículos, vamos estudar o significado dos símbolos transpessoais utilizados na parábola, para facilitar a nossa compreensão. Então, é uma parábola muito curta, do capítulo 10 do Evangelho de João, versículos 1 a 5. Então, nós temos alguns símbolos muito profundos que somos convidados a refletir sobre eles para que possamos entender a parábola como Jesus nos propõe. Então, vejamos. As ovelhas simbolizam, na parábola, todas as virtudes que trazemos em latência no ser essencial que somos. Então, nessa parábola, Jesus fala das ovelhas. Né? Todos nós somos espíritos crísticos em potencial. Nós trazemos em nós o Cristo interno, o ser essencial, onde todas as virtudes se encontram em estado de latência. Assim como as leis divinas se encontram também dentro de nós as virtudes correspondentes a todas as leis divinas se encontram íncitas em nós, que no caso da parábola são as ovelhas. O aprisco das ovelhas representa o cultivo das virtudes. O aprisco, que é o curral, é o lugar onde as virtudes, ovelhas, estão todas unidas. Na época de Jesus, era um lugar murado em que as ovelhas ficavam protegidas e recebiam cuidados. Então, o aprisco é um curral de murado de mais ou menos 1,20 m, e ali as ovelhas ficavam protegidas e elas passavam a noite no aprisco, eram soltas. Em alguns lugares dali do Oriente ainda é assim, eram soltas durante o dia para pastar e à noite recolhidas nesse local chamado aprisco. Então Jesus usa o aprisco das ovelhas como símbolo do movimento do ser humano cultivar por ele mesmo, por esforço próprio, as virtudes. Elas todas estão em latência dentro de nós, mas nós somos convidados a desenvolvê-las uma a uma. Nós, como nós estamos estudando, nós cumprimos as leis divinas desenvolvendo as virtudes. As leis, elas estão íncitas em nós, como a lei de amor, justiça e caridade, a lei de liberdade, lei de responsabilidade, lei de solidariedade. Todas elas, cada lei corresponde uma virtude, ou mais do que uma virtude, e somos convidados a cultivar essas virtudes. Subir, por outra parte, significa na parábola, ela representa o personismo. É a atitude do ego mascarado que tem interesse em possuir as virtudes tomando-as à força, isto é, falseando-as, como na postura de um ladrão que tem o interesse de tomar algo que não lhe pertence por direito. Porque nós vamos ver na parábola que existe, no aprisco tem a porta. E se entra no aprisco pela porta e não pulando o muro. Então, na parábola, Jesus mostra alguém entrando, subindo pelo muro e não entrando pela porta. Então, representa no nosso psiquismo o ego mascarado. Porque o ego mascarado, ele quer o quê? Ele quer aparentar algo que ele não é. Então o ego mascarado é exatamente, em vez do cultivo às virtudes, a pessoa entra no personismo, que é o culto à persona, cultuando as pseudo-virtudes. Então a pessoa entra no movimento pseudo-virtuoso, em vez de desenvolver as virtudes essenciais da vida. O ladrão ou estranho é o ego mascarado, que vem a subir por outra parte que não a porta de entrada, que é o normal, onde o pastor entra. Ele entra pela porta de entrada, não sobe por outra parte, que é próprio do ego mascarado. A porta representa o dever consciencial de evoluir até a plenitude. Então, o aprisco tem uma porta. Se é dentro do aprisco que as ovelhas ficam guardadas, ficam protegidas, simbolizando as virtudes, então a porta é exatamente o dever consciencial que nós trazemos íncito na nossa consciência, essa virtude que tem a ver com a lei do dever que trazemos na nossa consciência, e que nos convida a evoluir até a plenitude do ser. O pastor do rebanho representa o próprio ser essencial, ou também chamado Cristo interno ou Deus interno. Tem vários sinônimos para representar o ser essencial, também chamado na psicologia junguiana o self. É essa estrutura psíquica que todos nós, na verdade, somos e temos um ego. Então, o ser essencial, o Cristo interno, é o único capaz de guiar todas as virtudes e ser ouvido por elas. Então, é o pastor do rebanho, né, que vai conduzir as ovelhas para onde elas precisam ser conduzidas, desenvolvendo as virtudes. O porteiro representa o sentimento essencial presente em nossa consciência, que aceita a chegada do pastor das ovelhas e abre a porta para ele. Então, vejamos, é o sentimento essencial presente na nossa própria consciência. Então, aquela estrutura em nós que um dia desperta para a realidade essencial. Então, por isso que aceita a chegada do pastor das ovelhas e vai abrir a porta para o pastor, para que haja todo o processo a partir do despertar consciencial de desenvolvimento das virtudes. Então vamos ver versículo por versículo. Então vejamos, na verdade vos digo que aquele que não entra pela porta no aprisco das ovelhas, mas sobe por outra parte, é ladrão e salteador. O que, que Jesus está querendo dizer aqui? Nós já vimos o significado dos símbolos. Agora vamos decodificar, fazer a exegese de cada versículo, trazendo para a nossa realidade. Porque o objetivo do nosso estudo reflexivo é trazer para a nossa realidade. O que tem a ver conosco isto? Jesus conta essa parábola para que nós possamos refletir. Ela é uma parábola muito profunda e simbólica, como nós acabamos de ver, né? E diz respeito aos nossos movimentos internos. Então, aqui ele está querendo dizer o quê? Na verdade vos digo que aquele que não entra pela porta no aprisco das ovelhas, mas sobe por outra parte, é ladrão e salteador. Ele está falando do ego mascarado. De que movimento ele está falando? Então, Jesus começa a parábola colocando sobre o personismo, aquilo que nós estudamos na presença amorosa de Deus em nossas vidas, que é aquele movimento, né, de criar a persona. Né? Nós temos três movimentos, dois desequilibrados e um equilibrado. Um dos desequilibrados é o personismo. Vamos lembrar qual é o equilibrado? Qual é? Recordação. É ligado qual atributo divino, o personismo? Né? Aliás, ele é uma fuga de um atributo divino. Está ligado... Hã? Oi? Unicidade. Na unicidade divina. Então, nós somos convidados a... Vamos lembrar o movimento essencial, qual é? Existe o personismo, que é o movimento do mascarado do ego, a desumanização, que é o movimento evidente do ego, e no equilíbrio, qual é? Individuação. Né? A individuação, que é aquele movimento em que nós vamos gradualmente desenvolver as virtudes do coração, as virtudes essenciais da vida. Então, nós vamos cada vez mais individualizando o Cristo interno, Isso é chamado, em psicologia, de individuação. O personismo é o movimento falseado do ego. E a desumanização, o movimento evidente do ego. Quando a pessoa cultua esse movimento, ela entra num processo de fixação de situações menos felizes dentro de si. Tá? Então, quando Jesus começa a parábola dizendo: na verdade vos digo que aquele que não entra pela porta no aprisco das ovelhas, mas sobe por outra parte, é ladrão e salteador. De que ele está falando, gente? Não é no aprisco das ovelhas não estão todas as virtudes? Porque as ovelhas, nós vimos, simboliza as virtudes. Então, as ovelhas simbolizam as virtudes que estão lá no aprisco. Então, o movimento de individuação, o que é? Não é o movimento de fazer despertar para o exercício de desenvolvimento das virtudes? Não é isso? Então, o entrar pela porta no aprisco é um movimento essencial. Subir por outra parte é um movimento mascarado do ego, em que ele entra para roubar as ovelhas. Que simboliza, o que significa roubar as ovelhas? Desenvolvendo pseudo-virtudes, não é? O que é aparente? A pseudo-virtude, o personismo parece, mas não é. Então, eu culto a persona, o parecer em detrimento do ser. Então, em vez de proteger as ovelhas, fazendo com que elas se desenvolvam, a pessoa entra num processo de roubar as ovelhas. Então, roubar as ovelhas significa o movimento de falsear as virtudes. Então, em vez de desenvolver humildade, por exemplo, desenvolve pseudo-humildade. Em vez de desenvolver a caridade, desenvolve a pseudo-caridade, e assim por diante. Então, as ovelhas simbolizam as virtudes essenciais e o aprisco, o cultivo dessas virtudes. Simbolicamente, é no aprisco que as ovelhas, virtudes, se reúnem sob o cuidado do pastor, que é o ser essencial, que sempre entra pela porta do dever consciencial, a partir do momento em que o espírito desperta a sua consciência, adquirindo o comportamento consciencial de se esforçar para desenvolver as virtudes essenciais e evoluir até a plenitude. Então vejamos, aqui tem algumas questões importantes também para refletirmos. Então, o entrar pela porta significa o despertar da consciência. Então, qual é a lei divina que está ligada a isso? Quais são as leis, melhor dizendo? Lei do trabalho, o que mais? Lei de liberdade, o que mais? Lei do progresso, o que mais? Lei de responsabilidade, que está intimamente ligada à lei de liberdade. O que mais?
1: Amor, justiça e caridade.
0: Amor, justiça e caridade está em todas, porque ela é a lei maior, está em todos os movimentos. Lei do trabalho já foi falado, está faltando uma importante. A lei do dever. Então, nós trazemos em nós íncita em nós, na nossa consciência, o dever de cultivar as virtudes. Como nós vimos, elas ficam, todas as virtudes ficam em latência, assim como as leis. A partir do momento que a pessoa desperta para entender as leis de uma forma plenamente consciente, o que que ela começa a realizar também? Entrega e ação, né? O despertar é o quê? Da consciência. Um movimento ligado a quê? Entrega. A quê?
1: Às
0: leis divinas. Nós estamos só fazendo uma reflexão didática, né? Ele é uma entrega, mas imediatamente o que que começa? A ação, que é o movimento de aí já cultivar as virtudes essenciais correspondentes às leis que nós despertamos em nossa consciência. Faz sentido? Então é exatamente isso que o versículo, o primeiro versículo dessa parábola, Jesus está aí nos ensinando. Porque vai criar, a partir do despertar consciencial, nós passamos a ter um comportamento consciencial. Que comportamento é esse? De se esforçar, de nos esforçarmos, no plural, né? Nos esforçarmos para desenvolver as virtudes. Então desperta, e aí o despertar é aquele início de um processo. A partir desse início, nós somos convidados a ter um comportamento que é a ação, né? O comportamento está ligado à ação. A ação de, o tempo todo, fazermos esforços para desenvolver as virtudes. Ao dizer que, em vez do pastor que sempre entra pela porta, surge o estranho, que é ladrão e salteador, e sobe por outra parte, Jesus está falando do ego mascarado, que, focado no parecer em detrimento do ser, tem por interesse possuir as virtudes tomando-as à força, isto é, falseando-as como faz o ladrão ao intentar tomar algo que não lhe pertence. Então, todos nós temos o dever consciencial de entrar pela porta. Jamais pular o muro do aprisco, porque isso simboliza exatamente o movimento do parecer perfeito, de parecer bom, de parecer puro, de parecer virtuoso, em detrimento do ser virtuoso, do ser uma pessoa em aperfeiçoamento. Então, nós somos convidados ao desenvolvimento das ovelhas, né, das virtudes do coração. A postura do espírito que vitaliza o ego mascarado é a de parecer bom, de parecer humilde, de parecer caridoso, de parecer qualquer virtude essencial da vida, em vez de se esforçar para, de fato, desenvolver a bondade, a humildade, a caridade, etc. E por que que se desenvolve pseudo-virtudes ao invés das virtudes?
1: É mais fácil.
0: É mais fácil, exatamente. Não é mais fácil roubar dos outros do que trabalhar para conquistar com esforços próprios? Por isso que Jesus usa o símbolo do ladrão. O ladrão não faz esforço nenhum para conquistar. Ele vai lá e rouba aquilo que o outro fez esforços enormes para conquistar. Então é exatamente essa postura do ego mascarado, né? Por ser mais fácil desenvolver pseudo-virtudes, muitos de nós entramos nessa falácia de achar que desenvolver pseudo-virtudes nos satisfaz, nos harmoniza. Né? Alguns fazem isso com segundas intenções, porque associado ao personismo existe um vício egóico muito nocivo da criatura. Qual é? O interesse pessoal é o próprio processo do personismo, mas é uma... tem um nome. Quando a pessoa usa da pseudo-virtude para aparentar algo que não, ela não é, Que movimento se chama isso? Hipocrisia, exatamente. Então, a hipocrisia, que é o movimento, né, que Jesus, ele várias vezes ele se referiu à hipocrisia, né? Túmulos caiados por fora, cheios de podridão por dentro, né? Raça de víboras, até quando vos suportareis? Se a luz que há em ti são trevas, quão grande serão essas trevas? Tudo ele estava falando da hipocrisia, do parecer em detrimento do ser. Sempre vai ser em detrimento do ser mesmo. Porque enquanto a pessoa está cultuando essa persona no chamado personismo, e ela parece que é boa, parece que se esforça, parece que é humilde e assim por diante, o que vai acontecer com ela? Alguns fazem isso sabendo que é falso, mas a hipocrisia é o parecer para conseguir aquilo que ela deseja. Outros fazem porque é mais fácil, acreditando que é verdadeiro, num processo de auto-engano. Então, o que vai acontecer com pessoas que fazem isso? Querem se mostrar. Quando estão no movimento da hipocrisia, elas querem se mostrar. Isso é verdade. Mas as pessoas que fazem isso no nível subconsciente, que ela nem se dá conta, achando que estão fazendo corretamente, que ela está, em vez de entrar pela porta do curral das ovelhas, para desenvolver as ovelhas, que são as virtudes, ela pula o muro como o ladrão. O que acontece com elas? A estagnação, exatamente. Então elas ficam estagnadas, acreditando que estão desenvolvendo virtudes. Nos movimentos religiosos, estão cheios de pessoas assim, inclusive dentro do movimento espírita, né? Pessoas que, ao invés de fazer esforços de desenvolver virtudes, facilmente, entre aspas, desenvolvem pseudo-virtudes, porque não dá trabalho desenvolver pseudo-virtudes. Já as virtudes exigem, pede de nós muitos esforços continuados, pacientes e perseverantes. É o esforço do pastor. Então essa parábola ela é extremamente metafórica e muito, muito profunda nesse aspecto. Porque o pastor, o que ele faz? Todos os dias ele vai lá, tira as ovelhas do aprisco, coloca para pastar, no final do dia inteiro cuida delas, ao final do dia recolhe todas as ovelhas e traz de novo para o aprisco. Faz isso todos os dias, trabalhando em função das ovelhas. O que o ser essencial deve fazer? Exatamente a mesma coisa. Esforços de autotransformação. Quando a pessoa, em vez de trabalhar essencialmente no desenvolvimento das virtudes, entra no curral, no aprisco, como pulando o muro, ela age como alguém que quer simplesmente levar a vantagem fazendo, desenvolvendo a pseudo-virtude. Existem muitas pessoas que têm uma intenção positiva com isso, porque acham que estão corretos, mas a direção está inadequada, porque não é dessa forma. Não é se forçando um processo, porque entrar, pular o muro do aprisco é um processo artificial, não é? Então, é exatamente o movimento do ego mascarado. Artificialmente produzir virtudes que não são próprias para... que não são próprias porque esse movimento é falseado em si mesmo. Aquele, porém, que entra pela porta é o pastor das ovelhas. O que Jesus está querendo dizer aqui? O dever consciencial é o processo todo Né? Agora, existe, nós vimos que existe um movimento aí, né? Porque toda porta tem o quê? Esse curral de Jesus era bem chique. Porque tinha porteiro. Não sei se os currais antigamente tinha porteiro, mas nesse daí tem, porque ele é bem chique. Né? Então, o porteiro, né, ele abre a porta para o pastor. Né? Então, a porta é o dever consciencial. O pastor é o ser essencial. Né? Então, o ser essencial vai...

tem sua própria consciência como a meta assinada desde a sua criação, de evoluir pelo conhecimento da verdade para se aproximar de Deus. Essa parábola tem tudo a ver com o que nós trabalhamos nos outros encontros. Esse versículo especialmente. O que nós trabalhamos a presença amorosa de Deus em nossas vidas, quase que todas os nossos encontros nós trabalhamos isso. Sim, é uma questão do Livro dos Espíritos, qual é? A questão 115 do Livro dos Espíritos, né? Então esse versículo está intimamente ligado à questão 115. Por quê? Todos nós fomos criados de que forma? Simples e ignorante. E todos nós trazemos uma meta assinada na nossa consciência. Que meta é essa? De evoluir pelo conhecimento da verdade para nos aproximarmos de Deus. Como que se evolui dessa forma? Esforço pessoal para crescer, mas de que forma? Desenvolvendo as virtudes. Então não é no curral que as ovelhas estão, as ovelhas simbolizam as virtudes. Então nós desenvolvemos essa meta assinada na nossa consciência pela prática das virtudes, né? Uns aceitam submissos, outros só murmurando. Lembra que nós trabalhamos isso? A submissão às leis e o murmúrio, que é a revolta contra as leis. Quando a gente murmura nesta parábola, o que significaria o murmúrio? Virar o ladrão para pular por outra parte, em vez de entrar pela porta. Esse é o murmúrio, né? Estarmos submissos é fazer o esforço continuado, paciente e perseverante, como o pastor das ovelhas faz, diariamente entrando pela porta para cuidar das ovelhas. Tá? Tá dando para fazer sentido com os outros módulos do nosso trabalho, gente? Nós estamos, nesse encontro de hoje, fazendo uma reflexão retrospectiva do primeiro módulo, que foi a presença amorosa de Deus em nossas vidas, e do segundo módulo, que é o significado das leis divinas em nossas vidas. Essa parábola tem tudo a ver com tudo o que nós trabalhamos até agora. Então ela serve de recordação para todos nós. Se o sentimento essencial é aquele impulso que nos leva ao despertar consciencial, é exatamente isso. Tá? Deus já nos criou com o sentimento essencial. Só que ele permanece latente. Tá? Chega um momento que desperta. Nós despertamos, porque quando o ser humano alcança o reino nominal, o que ele alcança? Ele chega no nível de quê? Do nível da razão e que mais? A aquisição do livre-arbítrio, né? Então a lei de liberdade passa a agir, porque até o início do reino nominal não há lei de liberdade. O animal age por instinto, por impulsos das próprias leis divinas, de uma forma automatizada. Chega no nível, no reino nominal, nós alcançamos o livre-arbítrio. Para quê? Dever consciencial é o processo, né? Para quê, gente? Para fazer... Para vivificar o sentimento essencial. Essa é a meta assinada na nossa consciência, não é? Nós não fomos criados simples e ignorantes. E

0: cada um traz uma meta na consciência. Que meta é essa? O sentimento essencial. Uns aceitam submisso à meta, dizem os benfeitores, outros só a suportam murmurando. Não é? Então, quando nós assumimos submissos, significa que nós usamos bem o livre-arbítrio. Quando nós murmuramos, nós não queremos evoluir pelo cultivo das virtudes, nós queremos roubar as virtudes em vez de cultivar. O que nós fazemos? Nós nos afastamos do sentimento essencial. Aí entra o sofrimento. O sofrimento, ele vem como uma consequência do ser que afastou-se do sentimento essencial. Que aí vai se afastar também do propósito existencial e de uma série de coisas, do próprio dever consciencial. Quando nós vamos ao encontro do sentimento essencial, aí o porteiro, que é o sentimento essencial, abre a porta para o ser essencial fazer os exercícios necessários para cultivar as virtudes. Faz sentido, gente? Porque esse sentimento é a meta, é o divino dentro de nós. Não tem como apagar esse divino dentro de nós. O que nós podemos fazer é o quê? O que nós podemos? Usando o livre-arbítrio, já que temos o livre-arbítrio. Podemos abafar e adiar o despertar, mas nunca impedir o despertar. Porque o sentimento essencial vai permanecer dentro de nós, abafado, como disse o Neuber, bloqueado, mas vai permanecer. Né? Então, aquilo que os benfeitores falam, as eternidades vão ser maiores para esses que murmuram. Então, o espírito que envereda pelo caminho do mal, usando mal o seu livre-arbítrio, o que ele faz para ele mesmo? Ele cria o sofrimento, né? Quando a pessoa está sofrendo, não dá impressão de eternidade de sofrimento? Dependendo da intensidade de sofrimento, parece que nunca vai acabar. Então, e pode a pessoa levar até milênios sofrendo as consequências de não vitalizar o sentimento essencial presente na sua própria consciência. A este, o porteiro abre e as ovelhas ouvem a sua voz e chama pelo nome as suas ovelhas e as traz para fora. O porteiro, nós já vimos quem é. Quem é o porteiro? O sentimento essencial, né? Ele abre a porta a quem? Ao pastor. O pastor é o ser essencial. O ser essencial, ele tem o quê? Ele é o pastor das ovelhas. As ovelhas são as virtudes. As virtudes são o quê para o ser essencial? Elas estão em estado de latência. Então, o que elas são dele? Hã?
1: O divino?
0: São propriedades dele, não é? O ladrão não tenta possuir as ovelhas à força? O ladrão, as ovelhas não pertencem a ele. Elas pertencem ao pastor. Por que que as ovelhas ouvem a sua voz e ele chama pelo nome as suas ovelhas e as traz para fora? O que é trazer para fora e chamar pelo nome as suas ovelhas? Vivenciar cada virtude, exatamente. Agora, chamar pelo nome, o que significa? Que nós trazemos em latência as leis divinas e as virtudes todas. Nós sabemos quais são e qual é o nosso compromisso com elas. Faz sentido, gente? Exatamente isso que Jesus quis dizer aqui. Então, nós, enquanto essência divina, já sabemos, no nível mais profundo de nós mesmos, ainda não desenvolvido na plenitude, é claro, as leis já estão íncitas e as virtudes também. Por isso que ele chama pelo nome. Então vai ter uma ovelha chamada humildade, outra ovelha chamada caridade, outra ovelha chamada dever, outra chamada solidariedade e assim por diante. Tá? As ovelhas que são as virtudes essenciais da vida. Então ele conhece uma por uma pelo nome e tem o compromisso de trazer para fora, de fazer, de vivenciar as virtudes, praticando-as, porque a partir do momento que ele vivencia as virtudes, o que ele está fazendo? Se aproximando de Deus, e que forma o humilde? Amando e praticando as leis, né? Então nós estamos, está dando para compreender todo o processo na prática, e a parábola como uma metáfora mostrando isso. Então nós vamos nos aproximar de Deus, e que forma? Exercitando as virtudes, cumprindo as leis. Então é isso que é o porteiro que abre, as ovelhas ouvem a sua voz e chama pelo nome as suas ovelhas e as traz para fora. Todo esse processo que está lá no Livro dos Espíritos, de uma forma bem não metafórica, aquilo que está de forma metafórica. Como as virtudes já existem em latência, em forma de sementes divinas, o ser essencial conhece todas pelo nome e com profunda intimidade. Por isso, o porteiro abre a porta para ele, simbolizando o sentimento essencial de evoluir adquirindo o comportamento consciencial do pastoreio, isto é, do esforço constante para desenvolver as virtudes, evoluindo até a perfeição. Então, é dessa forma que se evolui, o esforço do pastoreio. Então, o pastor, ele representa aquele que se esforça para cuidar diariamente das ovelhas, para que elas se desenvolvam e se tornem cada vez mais evidentes dentro de si, né? As ovelhas, as virtudes. Somente o ser essencial tem condições de chamar as virtudes pelo nome e de levá-las para fora do aprisco. Colocá-las para fora significa consolidá-las a partir de três ações fundamentais: saber, sentir e vivenciar. Por que essa tríade aqui? Saber a verdade, sentir a verdade e vivenciar a verdade. Conhecereis a verdade, e a verdade vos libertará. Ensina Jesus. Então, nós vamos trabalhar para saber as leis, para senti-las no coração e vivenciá-las. De que forma? Cultivando o que, Lagneu? As virtudes, exatamente. Então, se vivencia as leis divinas, cultivando as virtudes, tratando bem das ovelhas. Esse colocar as ovelhas para fora diz respeito à questão que começa em nós, do amor a nós mesmos e do amor ao próximo. Exatamente isso. Porque se a pessoa se insula em si mesma, ela entra num processo de se fechar, o que acontece? Ela vai se tornar virtuosa de fato? Não tem aquelas pessoas que se trancam em mosteiros para se tornar virtuosa, longe do povo? Ah, o povo é muito nojento, o povo é muito, a gente se irrita muito fácil com o povo, então vamos nos isolar. E ali a gente vive numa boa, sem... Funciona para desenvolver virtudes? Ou esse é o movimento do ladrão? É o movimento do ladrão, porque é colocar para fora na convivência, né, fora do aprisco que nós vamos desenvolver verdadeiramente as virtudes, né? Convivendo com pessoas irritadas, com pessoas exigentes, dentro de casa, fora de casa, no trabalho, em qualquer área, nós vamos, aí sim que nós desenvolvemos virtudes, e não nos insulando em nós mesmos. A pergunta se, no caso de Paulo de Tarso, que se retirou durante 3 anos para conhecer o Evangelho, seria esse processo? Não. Nesse caso de Paulo de Tarso, ele não se retirou para fugir das pessoas. Ele se retirou para fazer um mergulho dentro de si mesmo, num processo de iniciação ao próprio movimento profundo do cristianismo dentro dele. Então, é um movimento ligado às três ações: saber, sentir e vivenciar, diferente do insulamento que a Cristina colocou. Ah, com esse aqui. Ah, sim. Com o saber, sentir e vivenciar, exatamente isso que ele fez. Então, saber o Evangelho para senti-lo no coração, para vivenciá-lo, e aí ele passou 30 anos vivenciando no dia a dia, até sendo apedrejado, chibateado pelo amor ao Evangelho. Se esse processo de saber, sentir e vivenciar é a mesma coisa que a ação consciencial, o comportamento consciencial, é exatamente isso. Porque é o movimento em que o comportamento consciencial é o movimento de você agir no eu, espírito imortal, desenvolvendo as virtudes, colocando as ovelhas para fora. O primeiro passo no processo de desenvolvimento de uma virtude é o saber, atitude na qual adquirimos o conhecimento da sua dinâmica. Como é essa virtude, chamada humildade? O que ela representa? O que é verdadeiramente caridade? No movimento espírita, nós não temos tanta gente que confunde caridade com simples esmola, com assistencialismo. A pessoa nem no nível do saber sabe o que é a caridade. Agora, imagina se ela nem sabe o que é, vai ser possível ela sentir no coração e vivenciar? Claro que não vai ser possível. Então, o primeiro passo, conhecer a dinâmica do que é verdadeiramente a virtude. Depois nós somos convidados a fazer exercícios para senti-la no coração. Porque não basta saber, é preciso sentir no coração. E só por meio de exercícios que nós fazemos isso. E a partir desses exercícios podemos vivenciá-la em nosso dia a dia, fazendo todo um trabalho de saber, sentir e vivenciar. Por isso que o símbolo do pastoreio é extremamente adequado, porque é um esforço cotidiano, todos os dias. O pastor não leva as ovelhas para pastar de vez em quando. Ou, não, domingo não precisa, elas não precisam comer. Todos os dias, de segunda a segunda, inclusive no sábado, eles punham as ovelhas para pastar. Não tinha como, não, elas não precisam comer hoje, todas. E quando tira para fora as suas ovelhas, vai adiante delas, e as ovelhas o seguem, porque conhecem a sua voz. O que Jesus está querendo dizer aqui? Então, é o ser essencial na direção, mas significa o quê? Que ele tem o quê em relação às ovelhas? Legitimidade. Não é? O ladrão é o quê? Não é o que falseia, que faz de conta? O ser essencial, ele tem legitimidade com relação às ovelhas. Por isso que ele tira para fora, vai adiante delas, porque ele é o legítimo condutor das ovelhas. As ovelhas o seguem porque conhecem a sua voz. Então, tem a profunda legitimidade para desenvolver as virtudes. O ego mascarado, o que que ele faz? Ele tem legitimidade? Não. Ele é o ladrão salteador que sobe, não entra pela porta, ele pula o aprisco. Então ele não tem a legitimidade, as ovelhas não ouvem a sua voz. Tá? Faz sentido, gente? Então, uma virtude muito ligada a qual outra virtude? Que nós já trabalhamos aqui. A autenticidade. Seja o seu dizer sim, sim, não, não. Que passa disso é de procedência maligna. Então, nós estamos vendo uma série de virtudes que formam uma espécie de uma colcha, né, de uma rede, de uma teia, que vão fazer com que nós realmente utilizemos Jesus como nosso modelo e guia. Então, ele é o modelo e guia para quem? Para os seres essenciais que todos nós somos, para que nós façamos com legitimidade o desenvolvimento das virtudes. Quando nos tornamos conscientes para desenvolver verdadeiramente as virtudes, elas são guiadas pelo ser essencial que as sabe conduzir da melhor maneira e sempre estará à frente para guiá-las, exatamente pela legitimidade que ele traz em relação a elas. As virtudes podem ser desenvolvidas em nível do saber, do sentir e do vivenciar, somente quando o espírito ouve as vozes alerta em sua consciência. Só nessas condições, em que ele está atento às vozes alerta, aí ele faz vivificar o porteiro e aí todo o processo evolutivo vai se dar. O que são vozes alertas? São as falas que nós trazemos dentro de nós, da nossa própria consciência, que nos fala: olha, você está sendo convidado a isso, você tem o dever de agir assim, assado. Então a pessoa entra no movimento ligado ao dever quando ouve as vozes alerta. Quando a pessoa, em vez de ouvir as vozes alerta, abafa, ele está entrando no movimento do ladrão, do salteador. Essas vozes alerta o levam a praticar o dever consciencial e adquirir o comportamento consciencial. Por isso Jesus disse que as ovelhas somente conhecem a voz do pastor e, portanto, o seguem. Então, todo o movimento ligado ao pastoreio, ao trabalho, ao esforço continuado, paciente e perseverante. Mas de modo nenhum seguirão o estranho, antes fugirão dele, porque não conhecem a voz dos estranhos. O que ele está falando aqui? O que Jesus está falando? Então ele está falando do processo ilegítimo do ego mascarado, que tenta fazer com que as ovelhas o ouçam. Mas elas vão ouvir? Se o movimento é ilegítimo, então, se o movimento é ilegítimo, as ovelhas fogem dele, porque não conhecem a voz dos estranhos. Né? Por isso que acontece, não tem muita gente que diz assim, não, a pessoa faz assim, aí de tanto fazer ela fica virtuosa. Não tem gente que diz assim, que diz isso? Que de tanto, por exemplo, fazer assistencialismo, a pessoa acaba virando caridosa? Será que seria possível isso? Como que é possível um movimento ilegítimo se tornar legítimo de tanto ser repetido? Faz sentido? Não faz sentido. Então essas ideias que as pessoas... Não, faz assim até acostumar. Né? No movimento espírita nós temos muito essa falácia. Não, faz, repete, vai forçado, faz assim mesmo, porque aí você acostuma e aí fica virtuoso. Senão, aí seria o processo do ladrão ilegítimo de... Por um movimento de forçar um processo, ele se tornar legítimo exatamente por isso. Que é diferente do labor-terapia. O labor-terapia é o processo do pastor. O pastor não sai de segunda a domingo para levar as ovelhas para pastar. Então, esse é o processo legítimo, esforço continuado, paciente e perseverante. Quando a pessoa se força, ela está nesse movimento continuado, paciente, perseverante? Como que é o processo do forçar-se? A vontade dela qual é? A vontade dela é ficar quieta num canto, né? Mas aí ela vai, não, mas eu tenho que fazer, porque eu tenho que fazer, porque eu... E aí o que, que ela faz? Ela sobe o muro e rouba a ovelha, né? Tenta fazer com que ela o siga à força, né? Então elas fogem dele, porque não conhece a sua voz. É, de tanto repetir uma mentira, ela se torna uma verdade, uma falácia, né? O de tanto repetir um trabalho na marra, por obrigação, você acaba acostumando e vai gostar. Vai funcionar? Não. O que, que acontece no movimento espírita muitas vezes? A pessoa fica lá 30 anos e ela faz até de cara amarrado o trabalho, com raiva. Mas ela faz, porque senão, aí tem os senões, né? Senão o obsessor vai pegá-la, senão ela, não, ela vai para um umbral depois que desencarnar, porque senão bom, vai, não vai ter bônus hora e assim por diante. O estranho representa o ego mascarado, que não está focado nas vozes alerta da consciência, mas em parecer virtuoso num processo de personismo. Por estar assim, as ovelhas fogem. Então, em vez de haver a individuação, está havendo o culto à persona. Então, se é apenas uma persona, tudo é falseado. Então, não há ovelha ali. Há um processo falso. É o lobo vestido com pele de ovelha. Quando o espírito vitaliza o ego mascarado, em vez de ouvir as vozes alerta da consciência, está preocupado em parecer virtuoso para os outros, desenvolvendo as pseudo-virtudes que seguem a voz do estranho, ego mascarado. Isso, porém, jamais acontecerá com as virtudes. Então, as pseudo-virtudes, os lobos disfarçados de ovelha, seguem o ego mascarado. Porque o ego mascarado, o que, que ele faz? Usando o símbolo do lobo. Quando o lobo, essa figura evangélica também, que usa a pele, são lobos disfarçados de ovelha. O que, que é o lobo? Lobo é o ego evidente. O ego mascarado, o que, que ele tenta fazer com que o lobo fique disfarçado de ovelha? Então, a pseudo-virtude, o que, que é? Nada mais é do que uma tentativa de fugir do vício egóico, de acobertar o vício egóico, de parecer aquilo que não é. Faz sentido, gente? Ficou claro? As pseudo-virtudes são resultado da postura de quem busca conquistar valores essenciais pulando o muro do aprisco. Essa é uma atitude egóica mascarada. De modo algum, as virtudes essenciais poderão desenvolver-se por meio de interesses do ego mascarado. Pelo contrário, quanto mais um indivíduo buscar falsear uma virtude, mais longe dessa virtude ele estará. Conforme Jesus diz, elas fugirão, pois não conhecem a voz dos estranhos. Então, o movimento da pseudo-virtude, por que, que ele afasta mais ainda da virtude? Por que, que ele se afasta mais? A pessoa que está desenvolvendo a pseudo-virtude, a máscara do ego, ele está mais afastado do ser essencial do que aquele que está cultuando o ego evidente, por exemplo. Porque ele se vê como alguém virtuoso. E o virtuoso precisa desenvolver virtudes? Se ele já pensa que é virtuoso, então ele não precisa desenvolver virtudes. Já está pronto. Então a estagnação no nível da pseudo-virtude é muito maior do que no ego evidente. Por que que no ego evidente isso não acontece? Quando a pessoa está totalmente envolvida com o ego evidente. O que que acontece quando a pessoa cultua ego evidente e que é adiado no ego mascarado. Ela vai cair em si mais rápido. Mas por que ela cai em si mais rápido? Porque ela entra em sofrimento mais rápido do que o outro. No outro, ela adia o sofrimento, porque ela fica anestesiando as próprias feridas. Né? O processo mascaramento, usando a ferida como uma metáfora, é um processo de anestesiar a ferida. No ego evidente, a ferida já dói imediatamente, então ele quer se libertar da dor da ferida, e aí ele vai buscar realmente desenvolver as virtudes. Enquanto está anestesiada, ele simplesmente adia as possibilidades de se superar. Né? A parábola do filho pródigo mostra bem isso. A postura do irmão mais velho, que adia o seu despertar, e o filho mais novo, que é o filho pródigo, que depois de cultuar o ego evidente, sofre tanto que ele já deseja se libertar imediatamente. Volta para a casa do pai para se libertar. Enquanto que o outro não, fica lá só no parecer, adiando as possibilidades. Muitas vezes o processo de mascaramento é tão intenso que a pessoa acredita ser verdadeiramente virtuosa. Quando isso acontece, ela se distancia mais ainda das virtudes, que fogem, pois ele as mantém na inanição, sem levá-las para pastar. Então ele já pensa que ele tem as ovelhas. Então elas já estão gordinhas, então ela não precisa pastar. Então, em vez de levá-las para pastar, ele mantém as ovelhas em inanição, porque ele está lá com os lobos disfarçados de ovelhas. Então, voltando à tríade e fazendo um resumo, né? Nós temos o eu, o espírito imortal, as leis divinas e Deus. Cabe a nós a entrega e a ação. A entrega a Deus, as leis divinas e a ação para desenvolver as virtudes do coração no espírito imortal que nós somos. Então, Jesus é o grande, é o mestre, é o modelo para que nós possamos desenvolver essas virtudes. No encontro da semana que vem, nós vamos estudar aí já a segunda parte desse capítulo do Evangelho de João, em que Jesus se declara o bom pastor. Então, nós temos dois pastores. O pastor com P minúsculo é o ser essencial. E o bom pastor com P maiúsculo é o Mestre Jesus. Então, nós vamos ver nas falas dele todas as relações que ele tem para que nós possamos, tem conosco, para que nós possamos desenvolver as virtudes. Então, a partir das reflexões realizadas nos versículos estudados, quais as virtudes nós podemos somar às que nós já refletimos? Quais as virtudes que mais nós trabalhamos hoje? A autenticidade, que é mais dever consciencial, esse nós já tínhamos trabalhado, responsabilidade, legitimidade. Basicamente assim, se nós pudéssemos sintetizar numa virtude, seria legitimidade, que nós ainda não tínhamos trabalhado em outros encontros. A legitimidade do ser essencial, do espírito, quando o espírito imortal se percebe ser essencial. Porque todos nós somos espíritos imortais, mas tem gente que não tem a noção de que é uma essência divina num processo de evolução. E isso é importante, nós só adquirimos essa legitimidade quando nós vitalizamos o sentimento essencial. A vitalização do sentimento essencial que nos dá essa legitimidade. Ficou claro, gente? Então, resumindo, a parábola do pastor e das ovelhas é um convite ao desenvolvimento das verdadeiras virtudes a partir do despertar consciencial do espírito, em conexão profunda com Cristo interno, em sintonia com o bom pastor, o Cristo Jesus, que nós vamos trabalhar no nosso próximo encontro. Vamos fechar os olhos, fazer a nossa avaliação reflexiva. Entre em contato com você mesmo em essência, buscando sentir o conteúdo estudado neste encontro. O que você entendeu do conteúdo que se aplique à sua vida?

conteúdo estudado mudou a forma como você sente a presença de Jesus em sua vida? Caso positivo, que mudança foi essa?

deste encontro, refletimos sobre a parábola do pastor e das ovelhas, que nos convida ao esforço para desenvolver as virtudes essenciais da vida, tomando Jesus como nosso guia e modelo. Os que sentiram a possibilidade de desenvolver essas virtudes, como você as sente? Como é realizar esses esforços para você?

Você compreendeu a necessidade de fazer esforços para modelar Jesus, tornando o seu caminho para a verdade e para a vida, construindo o reino de Deus dentro de si mesmo?

como você sente a sua vida aplicando o conteúdo estudado. Ele pode melhorar a sua vida em sua busca de autotransformação para as suas atividades na prática do bem.

levanta-se agora um espírito imortal, que traz em si mesmo a determinação divina de evoluir até a perfeição relativa, pelo conhecimento pleno e cumprimento das leis divinas, pela prática das virtudes e pela busca da unidade com Deus. Mergulhe profundamente nessa verdade espiritual. Sinta, veja-se, desenvolvendo todas as virtudes essenciais da vida ao longo do tempo, desenvolvendo o poder real em si mesmo, sentindo a presença amorosa de Jesus em sua vida.

Boa noite. Hoje nós vamos ter a nossa segunda aula e vamos falar de um assunto muito caloroso, muito gostoso de conversar, que é casamento. É esse tema que, às vezes, eu costumo brincar com as pessoas que o casamento ele é um problema, se ele existe e se ele não existe. Então, quem está casado reclama e quem não está casado também reclama. Então, nós precisamos tentar entender qual é o melhor, se é estar... está com ou está sem. Mas tem uma questão que eu diria que talvez seja o ponto crucial do casamento. Quando nós falamos em casamento, nós falamos não só de duas pessoas, nós falamos de três pessoas. Porque quando falamos em um casal, em casar, estamos falando de duas identidades, duas individualidades, duas vontades, dois desejos, dois sonhos, duas histórias diferentes, duas histórias reais, quatro pais, mas também estamos falando, a partir do momento que esses dois se casam, estamos falando também de uma vida futura, de uma família, de amigos, de sonhos, tudo isso dentro de uma conjugalidade que também está ali sendo desenvolvida sem que se perca dentro desse conjunto a sua individualidade. E talvez seja essa a grande dificuldade de se viver uma vida a dois, de dividir um espaço, de dividir uma história. Então, o casamento, já na Grécia Antiga, nós temos uma deusa que representa o casamento. E essa deusa, a deusa Hera, a esposa de Zeus, a poderosa, ela é uma deusa que está ligada ao patriarcado. E ela é uma deusa que não admite... que a tradição, que a injustiça aconteça. Então, Hera vem com essa representação de uma masculinidade dentro da relação conjugal, dentro de, eu digo masculinidade no sentido psicológico. Então, a deusa Hera, representante do patriarcado, termina sendo um pouco da história, do formato que o casamento vai se constituir ao longo da história. Por conta de uma sociedade que se constitui durante muito tempo no patriarcado, o casamento termina trazendo toda uma forma e que hoje, na modernidade, nessa sociedade moderna, muitas das pessoas enxergam o casamento como uma forma de perder a sua individualidade, porque isso era todo um modelo vivido durante toda a história por conta de uma cultura, né, que foi construída a partir disso. Mas nós vamos hoje perceber o casamento de uma forma diferente. Então vamos começar com a questão 696 do Livro dos Espíritos. E a pergunta é feita: que efeito teria sobre a sociedade humana a abolição do casamento? Que é uma questão que se coloca hoje, né? As pessoas discutem se não era melhor não existir o casamento por conta dos desajustes que acontecem às vezes. E os Espíritos, então, respondem que seria, abolir o casamento, uma regressão à vida dos animais. Por que uma regressão à vida dos animais? Porque nós temos, independente da questão, só da questão do casar como ato social, nós temos em nós, a nossa constituição biológica, o desejo sexual. Fisiologicamente, biologicamente, o ser humano, assim como os animais, tem o seu instinto de preservação, de continuidade da espécie. Então, os Espíritos nos trazem que, a partir do momento em que nós abolíssemos o casamento, tirássemos o casamento dessa construção social, nós voltaríamos a uma posição, a um comportamento próximo ao comportamento animal, por conta do desejo e do próprio instinto de preservação. Então, perderíamos o modelo da família. Perderíamos o contato entre aqueles que colocamos naquele clã e ali formamos a nossa família com os nossos filhos. Perderíamos essa noção de uma vida social coletiva dentro de um clã menor, que é o clã da família. Então, com isso, nós começamos a perceber que chegar ao ponto de formar um par e, a partir deste par, constituir uma família, nos traz a ideia de que é um processo evolutivo do ser humano. Então, chegar ao estado do casamento, do formar o par de opostos,
formar uma família e construir ali um clã menor, isso é uma conquista do espírito no seu processo de evolução. Então, isso nos traz, de imediato, uma grande responsabilidade, né? O ato, não só o ato do casar, e eu repito, social, mas a escolha de viver com o outro, que ao mesmo tempo que é tão igual a mim como ser humano, é tão diferente de mim. Então, qual é o propósito real dessa relação conjugal, né? Porque às vezes você pode pensar assim, ah, o propósito é pagar o karma, né? E a gente ouve, né, quando é namorada, meu amor, né, meu tchutchuzinho e todas essas coisas, e depois que casa vira karma, vira cruz, pesadelo, tudo isso. Então, qual é de fato a finalidade do casamento em termos não só espirituais, mas também em termos psicológicos? Bem, o casamento não é confortável e harmonioso. E aí a gente pensa assim, oh, mas ela está falando que o casamento é uma coisa importante, é um estado evolutivo, e aí ela já depois vai afirmar que o casamento não é nem confortável e nem harmonioso. É antes um lugar de individuação, onde uma pessoa entra em atrito consigo mesma e com um parceiro. Choca-se com ele no amor e na rejeição. E desta forma aprende a conhecer a si próprio, o mundo, bem e mal, as alturas e as profundezas. Eu espero que isso não assuste quem está por casar agora. Mas o que é que isso nos traz? O casamento não é e não deve ser um lugar de conforto. Mas eu estou falando do conforto no sentido de um bem-estar, de viver bem com alguém, de escolher viver bem com alguém. Eu estou falando na situação de conforto e harmonia no olhar do ego. Então, o casamento não deve ser construído e nem buscado na tentativa de manter as coisas confortavelmente para o ego. Mas sim, ele deve ser visto como um lugar de individuação, onde duas individualidades se encontram, se unem, mas uma respeita a individualidade da outra. Então, o processo de individuação deve continuar mesmo depois de um casamento. E isso nos traz de primeira importância que a minha identidade, a minha individualidade permanece e precisa ser aprimorada, construída e reconstruída, mesmo na escolha de se viver uma vida a dois. Então, isso nos traz também a ideia de que alguns dos problemas gerados nos casamentos vêm justamente da tentativa de tirar do outro o direito à sua individualidade, do seu processo de individuação. Então, isso também nos chama a atenção de que eu não devo nunca esperar que o outro realize por mim o que sou eu quem preciso realizar. Então, quando você imagina que um casamento é feito entre pessoas que não se conheciam antes, porque elas não cresceram juntas dentro da mesma família, tendo a mesma educação, então começamos a pensar que eu que tenho traumas e tenho experiências com os meus pais, caso também com uma outra pessoa que também traz isso na sua bagagem. E se ele traz isso na sua bagagem e junta com a minha, que eu trago também, nós vamos viver esse atrito. Porque, lembrem dos nossos conceitos que já foram estudados, os meus complexos também casam com os complexos do outro. O meu ânimos também vai casar com a ânima do outro. Então, todo esse nosso processo e todo esse meu eu, que às vezes eu desconheço, também vai casar com o eu do outro, que na maioria das vezes ele também desconhece. Então, esse casamento é esse lugar onde a minha individuação também vai ser favorecida por conta do atrito dos diferentes. Então, psicologicamente, quando nós dizemos assim, os opostos se atraem. Isso é verdadeiro. E é justamente essa atração dos opostos que vai favorecer que o conflito existente nessa relação proporcione a mim o meu aprimoramento, o meu autoconhecimento. E também proporcione isso ao outro. Então, esse é o lugar onde eu vou me chocar com o amor e com a rejeição. Então, o amor dessa relação
mas ao mesmo tempo a rejeição vivida pelo próprio ego. Porque como eu caso muitas vezes, levando na minha bagagem anseios não vivenciados na minha relação com os meus pais, pode acontecer de ter uma projeção ou uma transferência para o meu parceiro. E quando ele não atender os meus anseios infantis, eu vou me sentir rejeitada. Então é nessa troca que tudo isso vai sendo favorecido. Hoje eu posso ser levada às alturas, mas também às profundezas de mim mesma. Onde eu vou conhecer a mim, mas eu também conheço o mundo a partir de que o mundo é representado pela outra pessoa. Onde eu vou conhecer o bem, mas eu também vou conhecer o mal. Então, é distorção transformar o relacionamento em algo familiar e seguro. Um produto acabado e não um processo em andamento. Esta é a armadilha da segurança. E o que é que nós queremos dizer com isso? Toda vez que nós falamos em buscar segurança, nós estamos falando de um ego imaturo. Então, o ego imaturo, ele precisa que as coisas aconteçam da forma segura para ele, porque ele não lida com a frustração, ele não lida com o desapontamento. Então, esse ego que vai se acostumando com aquela relação que eu construí lá atrás com os meus pais. Então, eu vou tentar dar um exemplo prático. Alguém que cresce em um ambiente hostil, onde os pais brigam. E por conta dessa dificuldade de relacionamento, muitas vezes eles se tornam indiferentes um ao outro. E nessa relação de indiferença que essa criança cresce, ela aprende a lidar com aquilo, com aquela ausência de afeto, com a ausência de calor. Para ela, aquilo passa a ser uma relação normal. Então, é muito provável que quando ela case, ela tente transformar o seu relacionamento cópia daquilo que ela já conhece, porque ela sabe lidar com aquilo. Então, se a relação que eu vi era uma relação de indiferença e de frieza, é assim que o casamento deve ser. Então, se o meu casamento se dirigir para algo parecido com isso, não há e não me provoca nenhuma estranheza. Mas se eu caso com um outro que traz uma proposta diferente daquilo que eu vivi, porque a proposta dele era uma relação com os pais de calor, de afeto e de troca, é muito provável que eu rejeite isso. Por quê? Porque se eu não estiver pronta para uma abertura e uma transformação, de viver o meu processo de individuação, aquilo me é estranho e me será, de primeira instância, agressivo. Então, é uma armadilha nesse sentido. Eu não preciso e nem devo construir a minha relação com base na relação que eu via antes. E sim, tentar viver uma relação dentro dessa minha nova vida de casada, onde o novo possa aparecer, onde eu possa ser eu mesma e onde o outro possa ser ele mesmo. Mesmo que isso traga para mim uma experiência nova. Eu vou contar uma experiência pessoal. Logo quando eu estava me arrumando para casar, e sabe que noiva se arrumando para casar é aquela expectativa toda, né? Então tem babado em todos os tecidos da casa, no pano de chão, tudo tem babado. E eu não ia ser diferente disso. Então eu estava começando a arrumar um enxoval e todo dia ia no apartamento e colocava uma coisinha aqui, uma coisinha ali. Então faltando 5 dias para o casamento, eu fui fazer a faxina, eu fazia faxina toda semana numa casa que ninguém morava, mas aí eu fui fazer a última faxina antes de casar. E eu venho de uma relação de uma mãe que é obcecada por limpeza. Então eu terminava crescendo ouvindo minha mãe sempre reclamando que as coisas estavam precisando arrumar e estavam bagunçadas. E eu mentalmente dizia assim, não, eu não quero essa neura, isso é muito irritante. E aí faltando esses 5 dias para casar, arrumei tudo, aí comprei um sabonete para a pia, né, o lavabo, e o sabonete era uma rosa lindíssima. E coloquei lá, botei a toalha com um monte de babado, de bordado, tudo que era hado tinha nessa toalha. E já no final da tarde, iníciozinho da noite, chega o meu digníssimo, na época, futuro marido, né, que vocês conhecem. E ele chegou e foi lavar as mãos. E eu estava fazendo uma outra coisa, mas aí baixou na hora quem? Minha mãe, que é o que eu conheço. E aí eu fui atrás dele para ver se ele ia fazer bagunça no lavabo.
E claro, né? Meu marido não ia ser diferente da maioria dos homens, mas no caso dele em especial, nem notou que a toalha tinha babado, não notou que tinha bordado, não percebeu absolutamente nada. Botou o bordado virado para a parede, de cabeça para baixo, o sabonete dando pulos mortais na saboneteira, de tanta água que tinha. E eu vislumbrei, naquele momento, o que ia ser o meu casamento. Uma desorganização, uma bagunça, eu com pano de prato no ombro, e imaginei que ia ser esse horror. E nessa hora eu, claro, repeti o que conhecia. E aí comecei a falar, mas não é possível, você não está vendo, e falava, falava. E o meu digníssimo marido olhava para mim com aquela cara de padre, que vocês também conhecem. E aí depois eu esbravejei, falei, reclamei que estava tudo de cabeça para baixo, sabonete de cabeça para baixo. Aí ele olha para mim e faz, mas meu bem, eu nem sabia que sabonete tinha cabeça. E eu realmente vi que não tem cabeça o sabonete. E aí eu vi que era a minha mãe que estava lá, né? Eu botei para fora este espírito, fiz uma mediúnica, na hora, uma desobsessão, expulsei ela da minha casa e disse, olha, nunca mais você entra aqui. E vi que se eu fosse realmente repetir o modelo, eu ia estar brigando por coisas sem nenhum sentido, né? E aí deixei para lá, hoje em dia, hoje nós estamos em um apartamento maior, então nós separamos os banheiros, cada um tem o seu, agora fica mais fácil. Então o dele é sem babado, sem bordado, sabonete normal mesmo, sem cabeça, sem perna, sem braço, e o meu boto meus flufluzinhos, minhas flores, tudo que eu tenho direito. E aí não tem confusão, né? Então é justamente essa a proposta. Não tente transformar o seu casamento naquilo que para o ego é seguro. Porque isso é uma grande armadilha. Porque o que vai acontecer é você viver uma experiência e o seu companheiro, sua companheira vivendo uma outra experiência e no final da história cada um vai seguir caminhos completamente diferentes. E se não houver uma separação propriamente dita de corpos, vai ter uma separação de sentido, de busca, principalmente de busca emocional. Então, raramente, e Jung vai chamar a nossa atenção, raramente, ou melhor, nunca um casamento evolui a um relacionamento individual de forma serena e sem crises. Não há conscientização sem dores. Isso é Jung falando sobre o amor. Imagine se não fosse sobre o amor, né? Mas é verdade.

exatamente igual a mim, eu já tinha pedido o divórcio, não ia aguentar, né? Um igual a mim, basta eu. Como eu não acredito que Cláudio também não ia aguentar casar com uma igual a ele, né? Então, é essa diferença que vai fazer com que você também conheça o seu outro lado. Então, como Jung afirma, não há crescimento sem dor. Por que dor? Porque o ego sofre isso, né? Nós casamos com todos os nossos conteúdos psíquicos. O nosso ego vai junto também. Não dá para dizer que ele vai ficar em casa. Ele também participa dessa relação. Então, toda vez que ele é frustrado, toda vez que ele é contrariado, vai ter um sofrimento. Mas essa é a nova proposta, como eu comecei a dizer. É um casamento de três, onde a minha individualidade, os meus anseios, os meus desejos permanecem comigo. Mas a partir do casamento, eu também passo agora a ter anseios, desejos e sonhos que é parte desse casal, dessa conjugalidade que eu começo a formar. O que não vai dizer que eu vou perder aquilo que já vem comigo da minha bagagem individual, porque o meu processo de individuação vai continuar acontecendo. A possibilidade agora é de um aprimoramento muito maior, porque agora eu tenho um outro ligado a mim afetivamente, que me ajuda também a me conhecer e a me perceber. Ao preparar-se para um relacionamento, a pessoa deve pôr em ordem as coisas dentro dela. Também deve aprender que ser parceiro num relacionamento é algo extremamente importante. Então, nessa ânsia que vivemos hoje, né, onde as pessoas se queixam tanto de que os relacionamentos estão escassos, que está difícil encontrar o companheiro ou a companheira ideal, muitas vezes o que nós percebemos é que a pessoa esquece de tornar-se íntimo e companheiro de si mesmo. Então, todas as minhas questões, as minhas frustrações, os meus medos, que eu preciso trabalhar primeiro, eu deixo e vou depositar isso nas mãos do meu companheiro. E aí eu quero que ele adivinhe, que ele pense e que ele faça por mim o que eu sou incapaz de fazer por mim mesma. E isso é perder a própria identidade. Eu lembro de uma jovem que me buscou uma certa feita, e ela tinha pouco tempo de casada, né? 2 anos mais ou menos. Então ela estava naquela fase de muitas descobertas do início do casamento. E ela me dizia que ela tinha percebido, no decorrer desses 2 anos, o quanto ela era diferente da pessoa que ela imaginava ser. E aí eu perguntei a ela, diferente como? Ela disse assim, é engraçado, diferente, porque eu sempre achei, antes, quando eu era solteira, que eu era uma pessoa inflexível, né? Que eu era uma pessoa rígida. E agora, depois que eu casei, eu percebi que não, eu sou uma pessoa super flexível, uma pessoa assim, super fácil de conviver. Minha mãe dizia que não, mas eu noto, meu marido não reclama. Mas eu desconfiei daquela fala, porque são dois extremos. Alguém que recebe primeiro, né, um reconhecimento de rigidez e agora é o máximo da flexibilidade, alguma coisa estava errada. E aí, no decorrer do processo terapêutico dela, o que eu fui percebendo é que esta pessoa foi simplesmente cedendo a tudo. Então, ela cedia tanto, e ela lia isso como flexibilidade, que em um determinado momento eu perguntei a ela pelos amigos dela. E aí ela falou os nomes que eu já costumava ouvir. Eu disse, não, eu estou perguntando dos seus amigos. São esses? Eu digo, não, os seus. Você tinha amigos antes de casar, onde eles estão? Você é daqui, da cidade, você não mudou. Onde estão os seus amigos? E pela primeira vez no seu processo, ela se deu conta que ela tinha abandonado parte da vida dela. E aí nós começamos justamente a chamar a atenção para isso, né? Onde está você nesta relação? Porque agora ela era a esposa. Mas a pessoa, a mulher, onde ficou nesse processo todo, né? E ao mesmo tempo, como é que essa relação dela se construía? Então ela foi para um papel daquela que aceita tudo, que abre mão de tudo. Em compensação, ele agora passava a ter a obrigação de fazer tudo o que ela não fazia por ela. Esse era o papel dele. Então ela abriu mão de uma profissão, ela não terminou a faculdade por questões financeiras, mas ao mesmo tempo agora ele tinha a obrigação de ser o profissional bem-sucedido para poder dar a ela aquilo que ela daria se ela tivesse feito terminar.

curso dela, estivesse construindo a carreira dela. Então, o que a gente começa a perceber aí é justamente o que essa frase vai trazer para a gente. Eu preciso pôr em ordem primeiro as minhas questões. Então, se ela não parar em momento nenhum para observar o que precisa ser arrumado nas minhas gavetas, eu vou com certeza chegar nessa relação e vou misturar as minhas coisas com as coisas do outro. Em um determinado momento, eu já não sei mais quem eu sou, porque eu me perco nisso. E mais ainda, eu também preciso aprender que dentro de uma relação, o companheirismo é parte desse processo. E quando nós falamos de caminhar juntos, eu não estou falando de caminhar um nas costas do outro, mas sim caminhar juntos, fazendo o seu processo individual, fazendo o seu processo de crescimento. Porque termina sendo, em um momento ou outro, para aquele que carrega o peso, muito cansativo. Né? O outro se vê na obrigação de sentir, pensar e fazer por dois. E na maioria das vezes nós não conseguimos fazer isso nem por nós mesmos. Quem dirá fazer isso por dois? Então isso termina cansando e desgastando demais a relação. Né? E aí eu vou me sentir no direito de reclamar como uma criança mimada, uma criança pequena que quer que os pais adivinhem o que ela deseja comer naquele dia e o brinquedo que ela quer ganhar no Natal. Então, Joana vai trazer para a gente. Ama sempre, mas não te permitas relacionamentos conflituosos sob a justificativa de que tens a missão de salvar o outro, porque ninguém é capaz de tornar feliz aquele que a si mesmo se recusa à alegria de ser pleno. Eu sempre que leio esta frase, eu fico pensando muito na nossa postura, né, como espíritas, porque muitas vezes nós vemos relacionamentos conflituosos, principalmente os relacionamentos de casais, onde as pessoas usam essa justificativa. Né? Ah, mas eu não vou resolver isso, seja através de uma separação ou de uma conversa franca, porque eu tenho que ajudar o outro, porque o outro está perdido, porque o outro é espiritualmente... né, menos evoluído, porque eu tenho a missão, porque se coloca até como missionário da vida do outro, né? Eu tenho a missão de ajudar a pessoa, eu tenho a missão. E eu sempre fico me perguntando, primeiro, que pessoa orgulhosa, né? Porque se coloca exatamente como missionário. E se eu sou missionário, eu não sou o problema da situação. O problema é o outro. Aí, automaticamente, a gente vê um complexo e um ego altamente... é inflado, né? Porque assim, bem, o outro é um pobre coitado que perturba o ambiente, que está perdido na vida, mas eu não, eu sou uma santa e vou ficar aqui o tempo todo não salvando o outro. E isso que é o pior. Eu termino alimentando o processo doentio do outro para me sentir bem e achar que estou me salvando. E outra questão, né? Se eu não sou capaz de me tornar feliz, por que eu tenho a pretensão de achar que eu vou fazer o outro feliz? E aí a gente volta para aquela outra frase. O casamento não é um lugar de conforto e de harmonia no sentido do ego. Né? Pelo contrário, o casamento é um lugar para que o ego também seja trabalhado e lapidado. Então esses atritos, esses conflitos vão acontecer e vão acontecer mesmo. É parte dessa diferença. É? Então, eu preciso também me dar conta que eu não posso fazer pelo outro. Assim como o outro não vai fazer por mim, o que eu não posso fazer por mim, eu também não vou fazer pelo outro o que ele não quer fazer por ele. Então, eu não posso ficar me intitulando salvador e herói da vida alheia. Porque a única vida que, de fato, eu posso conduzir, modificar e transformar é a minha. O máximo que eu vou fazer é ser exemplo para que o outro siga. Mas aí modificar, não. Porque a mudança, de fato, só ocorre quando o outro quer mudar. E Jung já afirma isso. A personalidade só muda quando há uma necessidade real para a mudança. Senão a gente vai desencarnar, vai ficar obsessor do outro, ali, mude, mude, mude. Mas se o outro não quer mudar, ele não vai mudar. Né? Se você está sentado em uma cadeira que só tem três pernas, ela está bamba, mas você continua sentado e não caiu, dificilmente a pessoa sai. Agora, se a cadeira cair, é provável que ela levante. Então, é isso que também acontece no relacionamento. Então, precisamos sair dessa postura, porque isso é uma postura de acomodação. E aí nós vamos para aquela construção
do ego imaturo, de um ego inseguro, que precisa muitas vezes diminuir o outro para que eu me sinta bem. Então é muito mais fácil, às vezes, eu ter um marido ou uma esposa problemática e que eu lido com aquele traste, com aquele karma, com aquela cruz, é tanto nome, né, que a gente ouve, aquele obsessor encarnado. Porque quanto mais eu falo disso e vivencio isso, eu tenho a falsa ilusão, a falsa sensação de que eu estou me aprimorando como pessoa. Mas o sofrimento, ele realmente só é válido quando eu cresço com ele. E se eu estou reclamando, se eu estou me queixando, ele não está me ajudando a evoluir. Pelo contrário, eu tenho que observar se aquilo que eu preciso arrumar em mim está sendo arrumado. Porque é muito provável que quando eu consiga arrumar essas gavetas, eu olhe para aquela relação e a veja com outros olhos. Isso que acontece muitas vezes, eu noto isso na terapia, né? Sabe que terapeuta é mal visto, né? Os maridos nos odeiam, as esposas também. E é interessante isso às vezes, porque a gente termina levando uma fama de que vamos separar os casais. E eu sempre digo assim, não somos nós quem separamos. A questão é que no decorrer da terapia, a projeção inicial feita naquela relação precisa sair. Não só no decorrer de uma terapia, no decorrer da vida. Porque se depois de 20, 30 anos de casado, eu continuo vendo no meu marido o pai, né? Eu espero que ele me dê tudo o que meu pai não fez, ou continue fazendo por mim tudo o que meu pai fez, tem algo muito errado. Não com o casamento, mas comigo, que continua imatura. Então a projeção tem que sair. E assim que essa projeção sai, porque o processo de individuação está ali acontecendo, é possível que eu olhe para o meu companheiro ou para a minha companheira e diga assim, mas eu casei mesmo, por quê? Porque agora você é uma pessoa diferente. Daí a importância desse caminhar dos dois. A importância de que os dois estejam fazendo o seu processo e construindo a sua individualidade. Porque a cada dia, e aí nós saímos daquela famosa rotina do casamento, a cada dia somos uma pessoa diferente. E isso encanta dentro de uma relação, porque o outro é um outro conhecido e novo ao mesmo tempo. Né? A diferença não precisa ser, o marido chega em casa e está de peruca roxa. Né? Na verdade, é que você seja diferente, porque você está se aprimorando como pessoa. Então, Joana nos traz que um relacionamento conjugal, mesmo sem um vínculo matrimonial, porém responsável, une duas pessoas em uma, sem retirar os valores individuais de cada qual. Né? E essa é a grande riqueza da relação. Né? Não estamos falando das questões formais e legais, mas dessa disponibilidade, dessa disposição de encontrar o outro, de unir-se ao outro, de conhecer o outro, conhecer-se a partir do outro e ambos crescerem com essa construção. Eu lembro uma certa feita, eu conversava com uma senhora e ela dizia a mim assim, você gosta de... Ela chamava de casamento bom. E eu não sabia o que era casamento bom. Eu disse, o que é casamento bom? Ela disse, é uma sobremesa. Eu disse, mas eu nunca comi casamento bom, não sei o que é isso. E aí ela trouxe, né? E é o que a gente chama de manjar, aquele que é preto e branco, né? E aí eu perguntei para ela, por que casamento bom? Eu não conhecia com este nome. Ela disse, sabe por quê, minha filha? Olha só. Ele é preto, ela é branca. Os dois estão aqui unidos, mas eles não se misturam. E aí toda vez que eu vejo essa sobremesa agora, eu olho e digo assim, olha o casamento bom. Não se mistura. Mas os dois, e ela continuava, os dois juntos formam uma deliciosa sobremesa. E é essa justamente a proposta, né? É isso que Joana nos propõe. Que esse encontro não retira de mim os meus valores. Pelo contrário, deve aprimorar. Eu devo, a partir desse encontro, me tornar uma pessoa melhor. Daí a gente volta para aquela questão. Bem, se eu caso com uma pessoa que não cresceu comigo, porque eu não caso com meu irmão, né? Que seria alguém que viveu comigo todas as experiências junto com o mesmo pai e a mesma mãe. Então, se eu caso com essa pessoa que às vezes teve uma cultura diferente, um acesso intelectual diferente e uma relação religiosa diferente muitas vezes, e nós nos unimos, não quer dizer que eu preciso perder o que eu já conquistei ou o que eu aprendi e aprendi na minha construção como pessoa. Mas agora nós vamos juntar isso. E eu vou ver, a partir daquela proposta que o outro traz para mim, aquilo que eu levo para o outro, o que vai surgir
de terceira possibilidade, que não vai exigir que eu abandone as minhas e nem vai exigir dele que ele abandone as dele. Na psicologia junguiana, isso tem um nome chamado função transcendente. E o que é a função transcendente? A função transcendente ocorre da união de opostos, né? Daquilo que a gente chama do casamento, né, de opostos, que tem um nome interessante, que é coniúntio. Então, a união da sombra com a luz vai formar uma terceira possibilidade, que é a função transcendente. Que na psique, isso funciona como um ponto de equilíbrio. Quando a gente diz assim, é preciso andar o caminho do meio que Buda nos propõe. O caminho do meio, para a psicologia analítica, seria comparado a essa função transcendente, essa terceira possibilidade, que não é nenhum extremo, nenhum outro extremo, mas um meio termo entre essas duas questões. E esse é o fruto do casamento. Essa é a função do casamento, que entre uma pessoa e outra possa surgir a terceira, que a terceira é esse que é parte do conjunto do casamento. Mas sem que a individualidade de um e a individualidade do outro deixem de existir. Então, o matrimônio representa um estágio de autodesenvolvimento do self, quando se reveste de respeito e consideração pelo cônjuge. São duas palavras que eu diria que fazem parte do pilar dessa relação: respeito e consideração, né? Eu acredito, e isso, claro, é uma opinião muito particular, que não existe nenhum relacionamento que possa realmente dar frutos e amadurecer se não existir respeito, né? A partir do momento que eu me sinto no direito de invadir o outro, né, de colocar para ele, dizendo ou fazendo coisas que eu não gostaria que ele fizesse comigo, essa relação tem uma rachadura. E muitas vezes essas rachaduras que aparecem nos relacionamentos são muito difíceis de serem reparadas. Por isso que a gente termina vendo muito na própria relação, né, do casamento, aquilo que a gente já estudou nos gigantes da alma, né? A raiva, o ressentimento, a mágoa. E muitas vezes os casais ficam unidos durante anos a fio, não mais pelos laços do afeto, mas muitas vezes pela mágoa, pelo ressentimento, que vai gerando ali toda uma relação, muitas vezes de vingança, de desamor e de autodesamor. Porque a partir do momento que eu escolho por castigar o outro dentro de uma relação, eu também estou me castigando dentro desse processo, né? Então, Joana vai chamando a atenção que essa relação, como a própria pergunta do Livro dos Espíritos já afirmava, é um processo de autodesenvolvimento do self. Porque não é fácil, né? Mas também não é a coisa mais impossível do mundo. Pelo contrário. Eu lembro, e sabe que dois terapeutas casados, a gente fica fazendo terapia com tudo, né? E aí eu lembro logo quando eu casei que uma das primeiras coisas que me chamava a atenção no momento de estar ali vivendo a vida dois é que tudo é de fato dividido, né? Então assim, começa da cama, né, do espaço no quarto, do espaço do armário. Então tudo passa a ser dividido. Mas ao mesmo tempo, cada um tem a sua forma de ser, o seu jeito de ser. E isso terminava sendo, para mim, em particular, muito divertido, né? Porque eu tenho as minhas manias, Cláudio tem as manias dele. E nunca a gente tentou tirar a mania um do outro, até porque ia dar um trabalho terrível, né? Principalmente comigo, eu não ia ceder tão fácil assim, perder as minhas manias de colocar as coisas em ordem. Eu digo ordem porque tudo eu arrumo em ordem alfabética, né? Então os livros são arrumados de ordem alfabética. Aí você chega lá em casa e você vê o lado da estante que fica perto da escrivaninha dele, os livros estão lá, arrumados, na ordem que ele usa. Você chega do outro lado, está lá tudo em ordem alfabética, em ordem de tamanho, de cor, de autor, esse é o meu lado. Mas se ele precisa, de vez em quando, usar os livros que ficam mais próximos a mim, ele vai lá e tira. Aí eu, sem querer, olho. Aí eu faço, ai, tomara que ele bote no lugar de novo. E de vez em quando eu visito o lado dele, aí olho e faço, mas meu Deus, onde é que está o livro? E aí o que é que a gente escolhe? Eu, Cláudio, por favor, onde está o livro? Porque eu não estou conseguindo encontrar. Ele vai lá e me dá. E quando ele quer do outro lado, ele fala assim, o seu lado é mais fácil de achar, vai lá e pega. E pronto. Né? Então, é o respeito até nas mínimas coisas, né? Considerar o outro.
considerar o outro, principalmente porque o outro é, assim como eu, um ser humano. Segundo, assim como eu, tem dificuldades, né? E terceiro, assim como eu, tenho uma pretensão também de fazer o seu processo de individuação. Então, não me cabe atrapalhar o processo do outro, né? Respeitar o silêncio, respeitar a raiva, respeitar, né, todas as dificuldades, mas também respeitar e, principalmente, aceitar o que o outro tem para me oferecer. Porque a gente reclama muito às vezes, mas o outro tem todas as suas questões positivas, suas qualidades, seus afetos, e muitas vezes eu rejeito. Então a relação também passa por um aprender a amar, como Joana também propõe, né? Amar é um aprendizado e que também no casamento precisa acontecer. Não é porque casou que agora eu posso deixar de lado, porque eu já consegui casar, já não vou mais ficar para a titia, e agora a sociedade, né, já vai deixar de me perguntar sobre isso. Então, para fechar, Joana nos traz que quando o amor real suplantar os interesses imediatos do sexo e a necessidade do companheirismo e ternura sobrepujar as inquietações do desejo, o matrimônio se transformará em união ideal de corpos e de almas a serviço da vida. E essa é a função do casamento, no sentido da nossa proposta de crescimento espiritual, né? Veja que ela vai chamar a atenção quando ele suplantar os interesses imediatos do sexo as necessidades do companheirismo e da ternura sobrepujarem as inquietações do desejo. E aí nós estamos falando que quando o casamento for buscado, né, quando o relacionamento for buscado e construído a partir das intenções do self, todas as questões do ego passam. Não vai ter mais nenhuma importância se o sabonete está de cabeça para baixo, de cabeça para cima, se a toalha está virada para a parede ou se não está. Porque isso são detalhes, né? O casamento é muito maior do que isso, né? A relação de troca com o outro, de respeito, de consideração, de amabilidade, é muito maior. E isso é o que vai me proporcionar um crescimento como pessoa e como espírito. E não se o sabonete vai estar ao contrário ou se o bordado caiu, se... Isso são os detalhes que machucam e incomodam a vaidade do ego, né? Porque são as nossas questões pessoais, são as questões da nossa gaveta que a gente insiste em deixar fechada e muitas vezes pede que o outro arrume por nós. E para fechar, eu gostaria só de deixar uma reflexão, né? Que casamento não é uma brincadeira de criança, né? Então não cabe dentro dessa relação que o ego esteja ainda com seus anseios narcisistas e infantis. Eu tenho que compreender que o outro é um ser humano, um adulto, e que eu também, como adulta, preciso me relacionar com o outro dessa mesma forma. Então, uma boa noite e até o nosso próximo encontro.

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1: Um outro ponto importante é quando o Espírito utiliza realmente o nome de um outro Espírito sem ser o dele. Isso acontece, e é comum acontecer, com os Espíritos do mesmo grupo familiar, cuja a categoria, o caráter e os sentimentos são análogos, ou seja, são da mesma faixa. E isso não é o menor problema. Imaginemos, você irá fazer uma cirurgia. O médico que estava escalado teve um acidente ou um contratempo qualquer e não pôde comparecer à cirurgia marcada. Outro cirurgião, da mesma competência, irá substituí-lo. E qual o problema disso? Nenhum, não é verdade? O que não pode acontecer é outro, numa categoria inferior, o substituindo. Porque haverá uma necessidade ali, presente, de ser coerente a competência dele para atender o que está sendo solicitado. Então, Kardec traz para todos nós, na parte 12 da introdução, que um exemplo que o espírito Fénelon, quando evocado, outro espírito idêntico o pode substituir. Não há problema, né? Ele virá em seu lugar. Virá a seu pedido mesmo. E, como é da mesma categoria, né, da mesma elevação, ele poderá atender a solicitação. Aí perguntamos assim, mas por que esses espíritos que solicitam, que atendem a solicitação, perdão, não dão o próprio nome? Aí Kardec, de uma maneira muito clara, esclarece a todos nós. Primeiro, que muitos deles, os nomes de muitos deles, são desconhecidos para nós. Então, não faria de menor diferença. Outra, que nós precisamos dos nomes conhecidos para fixar melhor as ideias que eles estão trazendo. Abriria um espaço maior para confiabilidade, né? Uma predisposição a receber aquela informação e entender o que o espírito está tentando orientar. Porém, espírito nenhum poderá atender ao nome de outro se essas evocações foram particulares, ou seja, se necessitar de informações íntimas. Somente o espírito a qual foi solicitado as informações, poderá fazê-lo. Então, nesse caso, é que não acontece de um espírito mesmo da mesma categoria atender, porque a solicitação é pessoal e íntima, né? Mas Kardec também ressalta que essa substituição dos espíritos pode dar lugar a equívocos, né? A erros, até mesmo a mistificações, motivo pelo qual ele ratifica que o espiritismo prático, como qualquer outra ciência humana, necessita de estudo sério, por vezes prolongado, uma atenção especial, aquela observação que requer qualquer fenômeno para que possamos identificar de uma maneira mais clara os detalhes, os pormenores. Então, vimos aí que Kardec, na parte 12 do Livro dos Espíritos, da introdução do Livro dos Espíritos, nos esclarece muito bem acerca dessa identificação da identidade dos espíritos. Continuando na parte 13, nós vemos que Kardec traz para nossa reflexão as divergências sobre a linguagem dos espíritos. Muitas pessoas querem trazer isso como um motivo de se opor às mensagens que os espíritos vão trazendo. Bom, Kardec nos ajuda nesse pensamento, dizendo que se são de diferentes categorias, logo, os espíritos têm diferentes conhecimentos e o seu grau de moralidade também é diferente. Ele até nos orientou lá no que é o Espiritismo, quando disse no início dos seus estudos, uma coisa que ele já observou era o seguinte, que nem todos os espíritos sabiam tudo. Cada um poderia trazer a informação de conformidade com seu crescimento evolutivo. O que isso não assombra ninguém. Porque se você deseja saber sobre uma cidade, você pergunta tanto o mais instruído, o mais culto, quanto o mais ignorante. Cada um vai trazer, vai dar um enfoque de conformidade com o seu entender. Isso não é problema, não é? E Kardec também sinalizou para a gente. Essas divergências acontecem até mesmo com os espíritos superiores. Apesar de que essas divergências em si mesmo não são reais. Por quê? Como vemos homens doutos, sábios da ciência do mundo, eles também se divergem, ou divergem, das definições da mesma coisa. Né? Temos o caso aí, como ele sinaliza, da definição da gramática, atualmente, dos problemas sociais, né? Quantas teorias surgem para resolver os problemas sociais e os problemas econômicos, as causas que os problemas econômicos do país são, as definições são imensas, as teorias são imensas. Por quê? Cada um vê pelo seu ponto de vista, pelo seu prisma. Então, trazendo isso para a nossa realidade, conseguimos entender que ter a divergência no ponto de vista não é problema algum. O que não se pode ter a divergência é da ideia, porque do contrário estariam falando de duas coisas diferentes. A mesma ideia, a ideia fundamental, né? Se vão usar termos diferentes, pontos de vista diferentes, isso não é relevante. O que não pode se discordar são as ideias, né? E aí, daí temos o caso da definição de alma, a definição de Deus, onde cada um sinaliza da sua conformidade.
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2: Olá, meus irmãos, vamos continuando nosso estudo sobre o Livro dos Espíritos. E iniciando o estudo, eu gostaria de colocar uma observação que nos faz o nosso querido Antônio Jaquino, que é um dos espíritos diretores do Centro Espírita Leon Denis, da obra social Antônio Jaquino, Antônio de Aquino nos diz que essa época de início de ano, final de ano e início de ano, é muito importante. É como se fosse um marco para nós encarnados. Ele serve para nos motivar, para que nós possamos refazer projetos, propostas. E nós temos escutado bastante sobre isso. Nós estamos ainda no iniciozinho do ano e toda hora escutamos alguém falando das propostas, das promessas que faz, sempre o comentário de que a maioria delas não cumpre. Mas se nós observarmos bem, essa época é uma época que nos traz esperança, nos traz motivação. Todos nós esperamos e ansiamos por um ano melhor, que nós então possamos usar a doutrina espírita e tudo que ela nos traz, nos ensina, nos esclarece, para fazermos com que isso realmente aconteça. Que tenhamos força para acertarmos mais, para buscarmos mais a nossa transformação, a paz interior que seja capaz de nos fazer sentir já a felicidade que somos capazes de sentir na Terra. Que Deus então abençoe o nosso ano. E continuando o nosso estudo, nós estamos estudando a segunda parte do Livro dos Espíritos, Mundo Espírita ou dos Espíritos, capítulo 6º, que fala da vida espírita, que é como vivem os espíritos fora do corpo, no plano espiritual. E hoje o nosso estudo vai falar, é o início do estudo, sobre a recordação da existência corporal. Se nós pensarmos um pouco e lembrarmos daquilo que nós vemos nos filmes que nós já estamos tendo acesso, como O Nosso Lar, por exemplo, ou nos romances que nós lemos, existem muitos romances espíritas que trazem histórias belíssimas, nós vemos que o espírito, sim, recorda, sem dúvida nenhuma, da sua existência corporal. Por quê? Nós somos espíritos imortais e cada uma das nossas existências corporais significa um período diante da eternidade nossa de espíritos imortais, um período pequeno, mas muito importante nesse processo da evolução. Durante esse período, toda a nossa vida, nós sabemos também pelo estudo que a doutrina espírita nos dá, todos os nossos atos, nossos sentimentos ficam gravados no nosso perispírito, que é o elo de ligação entre o corpo e o espírito, e nele ficam registradas todas as nossas ações, os nossos sentimentos, os nossos pensamentos, para que nós possamos continuar a nossa vida fora do corpo, como espíritos, e a nossa vida de progresso, de espírito imortal. Com esse conhecimento, nós deixamos de pensar que as coisas não têm importância, que as coisas podem ser feitas de qualquer modo, porque se nós continuarmos conhecendo, pensando dessa forma, nós estaremos prejudicando a nós mesmos. Nós precisamos entender que todas as nossas ações, principalmente aquelas mais importantes, vão estar registradas no perispírito, e quando nós chegarmos no plano espiritual, nós estaremos frente a frente com elas. Muitas vezes iremos rir, muitas vezes iremos nos envergonhar. Eu até costumo brincar quando as pessoas perguntam, você tem medo de morrer? Eu falo, medo de morrer eu não tenho não. Eu tenho vergonha, porque a gente podia ser tão melhor, podia fazer tanta coisa que não faz, que na hora que a gente se vê de frente com o nosso benfeitor e ele disser, poxa, tu podia ter, nossa, vai ser muito ruim. Por que que a gente tem esse sentimento? Porque a gente tem certeza da sobrevivência da alma e tem certeza de que a nossa encarnação, ela é toda registrada e nós vamos ter acesso a ela. Então o espírito se recorda com certeza da sua existência corporal, e é com essa recordação dos seus atos, dos seus sentimentos, é que vai ser a base para que ele possa programar todo o seu futuro, ainda como desencarnado e como encarnado. Se nós lembrarmos um pouquinho do livro do André Luiz, nós vamos ver que estava tão presente nele no início, quando ele chegou em nosso lar, a sua vivência de médico, que ele se portava exatamente como ele era, porque estava tudo muito, muito gravado, muito devagarinho. Ele foi entendendo e aquilo foi se modificando nele. Então nós somos exatamente aquilo que nós somos. A morte não vai nos tornar santos, não vai modificar nada em nós. Então, E com o tempo, conforme o tempo vai passando no plano espiritual, nós vamos nos lembrando. Os romances, como eu citei, eles nos mostram muitas vezes como é que esse processo ocorre. É um processo lento. E é preciso que nós estejamos bem, há que nós estejamos firmes o suficiente para podermos olhar aquilo que nós fizemos, olhar a nossa vida, para que nós não desequilibremos, não percamos o nosso prumo e nos mantenhamos tranquilos observando aquilo que nós fizemos. Mas que nós vamos nos lembrar, com certeza nós vamos. Então Kardec perguntou aos espíritos se o espírito recorda da sua existência corporal. E a resposta deles, sim. Quer dizer, tendo vivido várias vezes como homem, lembra-se do que foi e eu te asseguro que às vezes ri com pena de si mesmo. Porque nós temos ainda atitudes muito infantis e conforme o espírito vai amadurecendo, ele entende isso. E às vezes se torna até engraçado para ele essa situação, essas coisas que ele fez tanta questão. Se nós observarmos, nós já experimentamos isso em vida, né? Quantas vezes a gente fica, meu Deus, eu fiz tanta questão disso e agora eu nem estou ligando, eu fiz tanta questão de colocar dessa forma, de fazer desse jeito, e agora eu estou vendo que não precisava ter me desgastado tanto. Tudo isso, todo esse conhecimento, toda essa experiência, esses pensamentos que vêm, esse despertamento que vai ocorrendo devagar, precisam ser utilizados a nosso favor. Nós precisamos usar da nossa inteligência e nos avaliarmos para que nós possamos, nos avaliando, com base nesse conhecimento que a gente vai recebendo, e modificando as nossas atitudes, porque nós vamos nos recordar da nossa existência corporal. E aí a gente precisa pensar de que a gente quer se lembrar, né? A gente quer lembrar que a gente sabia e não fez o menor esforço, e não ligou e continuou fazendo as coisas do mesmo jeito, nunca parou para pensar, peraí, deixa eu ver o que eu estou fazendo, como é que eu sou. Quando nós chegarmos do outro lado, que nós quisermos dizer assim, ah, mas eu não sabia, os espíritos vão dizer, sabia? Você estudou, você leu, você escutou, você não pensou, você não aproveitou, mas que você sabia, sabia. Então vamos desde já, começando lembrando de que nós vamos nos lembrar de tudo que está acontecendo aqui, vamos desde já nos trabalhando para que nós tenhamos uma lembrança mais feliz, pelo menos não fiquemos envergonhados ou não venhamos a rir mesmo das coisas que nós tivermos feitas. E os espíritos ainda perguntam se a lembrança da existência corporal se apresenta ao espírito de maneira completa e inesperada depois da morte. E eles respondem que não. Isso vai acontecendo pouco a pouco, como alguma coisa que surge do nevoeiro, à medida que nela a gente fixa a atenção. Então as lembranças, elas vêm devagar. Nós nem suportaríamos. Se nós tivéssemos de imediato toda a recordação de nossa vida passada e das vidas anteriores, tudo de uma vez, como uma avalanche, nós não suportaríamos. Porque existe o período em que nós precisamos passar, que é o período de readaptação ao plano espiritual, a não termos o corpo físico, a estarmos com uma vivência de espírito, entendermos devagarinho como é que nós vamos agir, como é que nós vamos nos movimentar. Se nós observarmos também o discurso de que muitos espíritos trazem, a experiência de muitos espíritos, nós vemos que isso não é tão difícil. Quando nós trabalhamos, quando nós pensamos e vivenciamos no bem, esse momento assim mais difícil, ele é mais rápido, passa mais rápido. E à medida que nós vamos despertando, as lembranças vão voltando devagar e nós então vamos pensando de que maneira nós teremos que planejar o nosso futuro a partir das lembranças que vão vindo. As coisas mais importantes, mais graves, tanto para o bem quanto para o mal, vão sendo as demarcações necessárias para o nosso futuro. É com elas que nós vamos montando a nossa vida futura. Então é muito importante que nós lembremos que nós não estamos aqui de passagem, para passear, nós estamos aqui de passagem para crescer, mas de passagem, porque a vida com certeza vai continuar. Vamos agora a um breve intervalo e já nós vamos voltar, meus irmãos.
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5: Olá, queridos ouvintes, estamos de volta para o nosso segundo momento do nosso estudo. E aí, qual foi a sua reflexão sobre o que a gente falou anteriormente com relação aos demônios? É uma reflexão pessoal, singular, de cada um, e é isso que vai ajudando a gente ter as nossas conclusões dos estudos, porque todo estudo a gente tem que refletir, a gente tem que meditar, não precisamos ter pressa, para que a gente possa ter o degustar de cada ensinamento, que para cada um de nós é muito pessoal. E dando prosseguimento ao nosso estudo, em que a gente vai, né, aprofundando desde todos os tempos essa consciência de que há algo superior a nós, enquanto homens, na matéria, no corpo físico, é preciso entender por que que há essas ideias que se são apresentados, que são apresentados para nós de formas antagônicas, enquanto o bem e o mal. O mal foi assim apresentado, entendido por nós, em contraposição ao bem, porque era algo que estava indo em contrassenso àquilo que nós estávamos a vivenciar. Olha que coisa interessante, quando Kardec fala para nós, essa ideia instintiva do bem. É algo tão natural, inerente, é tão nosso enquanto espírito, que aquilo que se diferenciou desse bem, nós chamamos de mal, e algo que vai antagonicamente a esse fluxo natural da nossa existência. E o cristianismo, no seu entendimento, logo depois a gente vai ter, né, quem estará a prosseguir os nossos estudos, a ideia dos demônios segundo a Igreja, precisou, e esse estudo ele já vai, né, dando essa conclusão para introduzir o estudo posterior, que será o estudo do próximo encontro, precisou, diante da racionalidade compreensível daquele momento, colocar nomes a essas vivências, a esses ensinamentos, numa compreensão justa, mais ou menos, das ideias da realidade dessa vivência. Então, essa ideia da doutrina dos demônios tem uma origem muito antiga e traz esses dois princípios como fundamental, o bem e o mal, do ponto de vista de que os atributos da divindade, os atributos de Deus são sempre superiores e que esses outros, essas outras características são inferiores. Por quê? Porque, e é importante ficar essa ideia central nesse estudo. Por que que surgiu essa ideia do mal e essa ideia dos demônios? Porque foi algo percebível através do conhecimento e daquilo que nós já tínhamos enquanto conquista evolutiva e de algo que é natural em nós, a percepção, a ideia do que é o bem. Então, o que a gente vivenciou foi algo completamente diferente disso que é algo natural. Então, foi preciso uma nomeação, uma designação para isso que fosse diferente de uma percepção nossa. Então, é importante entender que essa diferenciação que existe está totalmente ligada com a nossa ideia de Deus, com a nossa compreensão dos atributos de Deus. Pensando para nós, né? Vamos raciocinar com o pensamento dessa crença, desse momento evolutivo. Sendo Deus soberanamente justo e bom, essa ideia também é uma ideia que vem acompanhando ao longo do tempo as crenças religiosas, o nosso processo evolutivo. Deus sempre foi bom, sempre foi justo, sempre foi misericordioso. Isso é algo inquestionável nas doutrinas religiosas de todos os tempos. E algo que se diferencia desses atributos de Deus, que não é bom, né, que leva-nos uma percepção inferior, até mesmo do nosso sentir, do nosso agir, da nossa relação com a divindade, não poderia ser chamado de Deus. Então, é para nós, nesse, e eu falo nós, porque com certeza nós vivemos essas ideias em nossas reencarnações pretéritas, e a ideia do Deus único também é algo que fundamentou muito essa ideia dos demônios. Então, tem um Deus único, imensamente bom, justo, misericordioso. Eu percebo algo que não é bom, não é justo, não é misericordioso, é vingativo, é cruel, é extremamente violento. Não pode ser Deus. Por quê? Pela lógica. Então, a gente já percebe a racionalidade ajudando-nos nós espíritos nessa compreensão em relação com Deus, que vai amadurecer ao longo do nosso processo evolutivo para chegarmos hoje às ideias que a doutrina nos traz pela revelação dos espíritos. Então, qualquer atributo que se diferencia desses atributos que dão essa magnanimidade de Deus, não pode ser chamado de Deus. Então, as doutrinas religiosas, o cristianismo, a Igreja Católica especificamente, que era a doutrina de maior fundamentação e direcionadora das crenças desse momento, mas isso é o próximo estudo, que é os demônios segundo a Igreja, precisou nomear e essas questões, que eram totalmente diferenciadas do Deus infinitamente justo, bom e misericordioso. E por isso nós vamos observar, ao longo das crenças, a denominação Satanás na Bíblia, isso para dar nome a esse atributo, a essa personalidade que se apresenta diferente de Deus. Então, seria um opositor de Deus, a duelar, porque nós não poderíamos chamar de Deus. E se a ideia de algo que transcende a nós, superior, é inerente, é natural de nós espíritos, e nós estamos percebendo algo diferente, o que seria esse algo, se não é Deus? Então, vamos chamá-lo de Satanás, a gente vai ouvir também, né, em outras designações, chamando de Oromase, Arimane. Mas isso tudo é sempre importante a gente pensar que é uma leitura do espírito encarnado, e a gente bate muito nessa tecla da evolução do espírito, porque é por meio da evolução que vai nos ser possível a compreensão dessa relação. Ou seja, será que nesse momento aqui, 2000 anos antes do advento da doutrina espírita, será que nós teríamos capacitações, enquanto espíritos imortais, de conquistas evolutivas para termos a compreensão que temos hoje? Ou seriam pérolas jogadas aos porcos? Isso é muito, muito, muito, muito, muito importante, porque a doutrina dos demônios, ela se tornou comum ao longo das crenças religiosas, e a gente vai ver isso, que não é uma restrição do cristianismo, mas de outras crenças religiosas, até mesmo crenças não cristãs. E isso é algo também esplêndido. Como pode, né, a gente pensando assim, né, refletindo com relação aos estudos, crenças não cristãs trazerem a ideia de algo que transcende a matéria, extremamente inferior, mas que tem alta influência? Aí a gente trabalha com a lógica. Se essa ideia ocorre, é porque o bem realmente, fundamentalmente, é inerente a nós espíritos imortais, a nós homens, que é o espírito encarnado. Mas para a gente entender o que é essa ideia inerente, natural de nós espíritos, vamos estudar o Livro dos Espíritos. A gente já deu aqui a dica, o caminho das pedras, porque a gente precisa entender a doutrina sempre com essa ligação. E a partir, então, dessas nominações, a gente precisou, dentro das crenças religiosas, criar cultos, criar dogmas. Por quê? Até mesmo ritos, rituais, até mesmo no sentido de que, como eu vou me relacionar com essa inteligência, que já se mostrou enquanto inteligência fora do corpo físico, e conter esse mal para não vir em direção a mim? Então, foram criados instrumentos, nós, enquanto encarnados, criamos instrumentos de relação com esses espíritos que nós denominávamos demônios, porque já tínhamos a percepção da influência dessas almas na nossa vida. Então, a gente já está no caminho de finalizar os nossos estudos e que a gente possa guardar a principal ideia da origem dessa crença nos demônios está na origem do bem, na naturalidade do bem que está em cada um de nós. Isso mesmo, você que está aí no seu lar, no carro ou no seu trabalho a refletir, ah não, o bem não é inerente em mim porque eu já fiz isso, eu já pensei isso. Pois é, mas essas ações que são contrárias a esses atributos divinos em nós não são naturais. O que é natural em nós é o bem agir, é o bem pensar, é o bem sentir. Se ainda não estamos nesse patamar, é porque nós estamos na caminhada do aprendizado. E enquanto aprendiz, estamos a absorver essa lição. E, mais ainda, a vivenciar aí esses ensinos. Então, que a gente possa, diante das nossas relações de espíritos com espíritos encarnados, com espíritos desencarnados, observarmos quais são as nossas crenças e desconstruirmos as nossas crenças para, então, vivermos a grande verdade na nossa vida, que é a essência do amor divino em nós. Que Deus a todos nos abençoe, que possamos nos despedir desse momento de estudo, com a certeza que a crença nos demônios existe sim, mas a grande verdade nas nossas vidas é a certeza do amor de Deus, e que é esse fundamento que nos dá a existência, a magnanimidade da busca do bem e da felicidade em nossas vidas imortais. Que Deus a todos nos abençoe e que continuamos motivados em nossos estudos, porque estudar a doutrina espírita é, sem dúvida alguma, estudar a nós mesmos, porque vamos conhecendo-nos cada vez mais enquanto espíritos imortais. E nesse autoconhecimento vamos aprendendo o que é o amor de Deus em nossas vidas. Que Deus a todos nos abençoe.

quando nós encontramos alguém com processo obsessivo. E o que, que nós podemos? Vamos ficar só na oração? Nós falamos às vezes só na oração como se a oração fosse uma coisa tão ineficaz, tão inócua. A oração, diz Emmanuel, é o remédio que o doente recebe em silêncio. A questão, vamos aprofundar um pouco mais nessa questão. Muitas vezes nós estamos tão preocupados com os outros e deixamos de nos ocupar com nós mesmos. Nós estamos tão preocupados em transformar os outros que deixamos de nos ocupar com a nossa autotransformação. Então, o que poderemos fazer com relação a alguém que está num processo de obsessão? Diretamente, só orar. Nós vamos orar por a pessoa quantas vezes forem necessárias, sabendo que a oração não tira com a mão o problema de ninguém. Se não tira o nosso, muito menos dos outros. Agora, a maior ajuda que nós podemos fazer, qual é? Qual é a maior ajuda que nós podemos fazer para alguém que está no processo de obsessão, de depressão, seja lá o que for? Dar exemplo de autotransformação. Cuidarmos de nós mesmos, nos tornando pessoas lúcidas, pessoas esclarecidas, pessoas que realmente trabalham em função do autoequilíbrio. Porque aí é aquele exemplo que arrasta, como diz Emmanuel. As palavras podem até convencer, mas os exemplos arrastam. Quando nós damos exemplos de equilíbrio, de transformação interior, de mudança real, é como se nós mostrássemos para o outro. Você pode também trilhar o mesmo caminho. Por isso que nós não devemos nos preocupar com os outros que estão em processos de obsessão ou de depressão ou coisa assim. Nós devemos nos ocupar deles, orando por eles. Se for possível algum esclarecimento aqui e acolá, isso tudo é o dever de caridade e nos convida a isso. Agora, sobretudo, é fundamental que nós nos ocupemos da nossa autotransformação. Porque se nós fizermos isso, e isso é individual e intransferível, porque muitas vezes, enquanto nós estamos preocupados com os outros, nós estamos num processo de projeção das nossas dificuldades até nos outros, nós não nos ocupamos de nós mesmos, e de repente nós estamos no mesmo problema que nós ficávamos condoídos com o outro. A compaixão, ela é muito importante que nós cultivemos em relação ao outro, mas nunca a pretensão de que nós podemos mudar pelo outro. Isso é um sentimento de onipotência. Se nós cultivarmos isso, nós poderemos cair em processos depressivos e obsessivos por causa da onipotência. Nós já vimos que a onipotência é a grande causadora da depressão. E nós vamos daqui a pouco entrar em maiores detalhes sobre esse sentimento de onipotência que muitas vezes a gente deseja ter, mas que nós não somos convidados a ter essa pretensão. Deus é onipotente. Por que Deus não resolve todos os processos de obsessão do mundo? Se Ele é onipotente, Ele não poderia prender todos os obsessores do universo numa grande prisão e todos os obsidiados ficarem lindos e maravilhosos para cultivar outro tipo de enfermidade diferente, mas cultivar. Por isso, porque Deus é sábio, não faz isso. Permite que nós mesmos, com as nossas pugnas, vamos nos renovando. A maioria das pessoas ainda precisam do sofrimento. Ainda precisa do sofrimento. Não tenhamos dúvida. E muitas vezes é alguém querido que a gente não gostaria que sofresse. Alguém próximo de nós que a gente não gostaria que sofresse.

Dois desequilibrados, um tentando, precisando cuidar do outro. Dois obsidiados, um querendo cuidar do outro. Não vai dar certo, né? Então, isso não significa, em hipótese alguma, indiferença. Porque nós podemos ter três movimentos nessa questão da relação interpessoal: a indiferença, a interferência e a colaboração. Indiferença e interferência são dois extremos. Indiferente, que se dane, não sou eu que vou sofrer, a vida é dele, ele faz o que ele quiser, isso é indiferença. Interferência é quando eu quero transformar pelo outro, mudar a vida do outro. Esse movimento não passa de um desejo vão que nós cultivamos. Muito cuidado com isso, porque se nós não vigiarmos, a nossa cultura é uma cultura da interferência. É uma cultura de querer interferir na vida do outro, querer mudar o outro. Não é possível. Então, nós temos nem interferência, nem indiferença. Nós temos o terceiro caminho, que é o caminho do meio, que é o equilíbrio, que é a colaboração. Nós podemos colaborar com o outro. Nesse caso, como que nós podemos colaborar? Primeiro, laborando a nossa mudança. A nossa mudança é individual e intransferível. Então, nós laboramos com o nosso aperfeiçoamento interior. Aí é o exemplo que arrasta. E nós vamos colaborar com o outro. Se o outro oferecer, minimamente que seja, um espaço, a gente colabora colocando pontos para o outro refletir. Se o outro nem isso oferecer, porque a maioria dos casos de obsessão, de depressão nesse nível, a pessoa fica hermeticamente fechada. Se nem isso ela oferecer, a oração, o desejo que a pessoa se renove, será um grande instrumento de ajuda. Agora, é a ajuda, aquela ajuda que Jesus fala na parábola do semeador. São as sementes de amor que vai cair, que vão cair no terreno. O terreno não está fértil. O grande problema é que a gente quer orar hoje e amanhã que a pessoa esteja completamente renovada com a nossa oração. Isso é utopia, isso é pretensão da nossa parte. A oração ajuda, sim, ajuda a pessoa um dia a despertar. Quando vai ser, não importa para quem ora. Porque quem ora faz o papel de quê? De semeador. O semeador saiu a semear, diz Jesus. O semeador não sai a colher, ele sai a semear. Então, quando nós semeamos as sementes do amor no coração do nosso próximo, nós estamos fazendo a nossa parte. É o que Jesus faz conosco há milênios. E sabe aguardar a nossa renovação. Então, Jesus é o nosso modelo e guia. Nós devemos nos inspirar nele para fazer o mesmo com as pessoas queridas que estão à nossa volta. Nós semearmos as sementes de amor de acordo com aquilo que é possível. Seja a oração, seja uma palavra aqui e acolá, um livro que a gente coloque na mão da pessoa para ela refletir. De tudo aquilo que nós pudermos, mas nunca com a pretensão da semente cair no terreno, crescer rapidamente e produzir os frutos na nossa frente. Aí já será não a função de semeadores, mas a função do colhedor que nós estamos querendo assumir. E isso não é da vida. Nós não colhemos os frutos pelos outros. A germinação da semente e a colheita dos frutos é individual e intransferível. Nós podemos colher os nossos frutos para retirar as sementes e nós plantarmos na vida dos outros. Então, se queremos ajudar verdadeiramente, transformemos a nós mesmos em pessoas melhores. Porque nos transformando em pessoas melhores, nós seremos aquele que realmente faz diferença positiva no universo. Não é só na vida dessa pessoa que nós estamos orientando, tentando ajudar, mas no universo inteiro, que será mais equilibrado com o nosso equilíbrio.
Esse é o

0: é o principal objetivo da nossa vida. Não é de mudar o mundo, mas de mudar a nós mesmos, auxiliando o mundo a se tornar melhor, mas auxiliando como semeador das sementes do bem, nunca com a pretensão de ser colhedor. Com a nossa oração, não apenas pelo obsidiado, mas também pelos obsessores, pode acontecer de que, com a nossa ajuda energética, os benfeitores espirituais conseguirem atuar em determinados momentos de lucidez da pessoa em obsessão. Exatamente isso, uma das funções da oração. Nós oramos emitindo as energias animalizadas benéficas da oração. O que os benfeitores vão fazer com isso, nós não sabemos. E não precisamos saber, porque o nosso objetivo não é colher, é semear. Então, quando fazemos isso, muitas vezes podemos até ter surpresa. Pode ser que aconteça, pode ser que não aconteça a curto prazo, a médio, longo prazo, mas sempre vai acontecer. Léon Denis diz que no livro Problema do Ser, do Destino, da Dor, que toda oração intercessória por alguém, quer esse alguém esteja no corpo físico ou no mundo espiritual, se a pessoa estiver refratária à oração, ela é uma energia que fica na psicosfera da pessoa. Então vamos pegar uma situação bem moderna para a gente entender. Todo mundo já viu aqui um neon envolvendo uma letra de um letreiro desse luminoso. O que que o neon faz? Ele realça a letra. Então a prece é como esse neon que fica envolvendo a aura do perispírito daquela pessoa. E aí o que vai acontecer? Essa vibração tem a mesma vibração do ser essencial, do espírito na sua essência. A bola de luz no meio do peito, tá? Do ponto de vista didático. Então, a mesma vibração. Então, o que que acontece? É como se aquela energia irradiasse na energia de dentro. Então, começa a surgir. De dentro para fora, existe um estímulo de renovação, que é o divino dentro de nós. De fora para dentro, aquela energia. Essa energia de fora para dentro não gera transformações de dentro para fora, mas convidam. E aí, Léon Denis diz que cedo ou tarde, o próprio sofrimento faz com que a pessoa humilde o seu orgulho, amance a sua rebeldia. E se nós formos ver nas obras mediúnicas, como por exemplo o nosso lar, André Luiz não fala que ele ficou durante 8 anos no umbral, sofrendo as consequências do seu orgulho, da sua rebeldia? Ficou. Até que um dia ele humildou o orgulho, amansou a rebeldia. Nesse dia, o que que aconteceu? A partir da própria oração que ele fez, as vibrações que a mãe dele o tempo todo irradiava para ele penetraram nele, e ele pôde ver Clarencio, o ministro de nosso lar, ali junto com ele. O Clarencio já havia visitado várias vezes, mas ele estava impermeável. A mãe dele já havia o visitado várias vezes, mas ele estava impermeável. Quando ele humilde o seu orgulho, toda aquela vibração entra, penetra nele, auxiliando o processo de despertar do espírito. É isso que Léon Denis fala no livro Os Problemas do Ser, do Destino, da Dor, que é um dos efeitos benéficos da oração. Então, a oração algo que nós fazemos que não tem vencimento. Não tem prazo de validade. Olha, minha oração vale só por uma semana. Então, se não usar em uma semana, vai gastar. Não gasta energia. A energia é para sempre, tá? Ela vai ficar ali estimulando a pessoa. Quando a pessoa vai usar ou não, já não depende de nós, depende dela, né? Aí a questão de nós termos paciência e aceitação, porque o universo foi criado por Deus dessa maneira, porque deve ser assim, é para ser assim. e não da forma como a gente gostaria que fosse. Se o obsessor ele é um instrumento para o nosso crescimento, quando ele nos convida através da dor a crescer, é exatamente por isso que Deus permite o processo obsessivo. Porque através dessa expiação dolorosa, nós aprendemos a amar, a nos amar e amar o próximo. E como o que nos transforma é o amor, cedo ou tarde nós vamos na direção do amor. Por isso que Deus permite que nós usemos o nosso livre-arbítrio, quer estejamos encarnados ou desencarnados, para criar os fenômenos da obsessão. Para que a gente aprenda pelo sofrimento aquilo que nós não quisemos aprender pelo amor. Nós não precisamos, mas é aquilo que está no livro dos Espíritos. Deus faz do mal que nós criamos o remédio para nós mesmos. Então o mal é remédio, está no Evangelho segundo o Espiritismo. E no capítulo sobre o mal e o bem no livro dos Espíritos fala isso. Que Deus utiliza do mal do ser humano para sempre no final produzir um bem. Então todo o processo de obsessão, de depressão, qualquer problema nesse nível, no final de tudo, vai produzir um bem. Quando esse bem vai acontecer? Só os envolvidos no drama é que poderão definir. Quando que eles vão parar de se odiar, de auto-odiar-se, de se culpar, depende de cada um. É individual e intransferível. Se o processo de obsessão pode ser uma escolha, na verdade não é uma escolha, é um mau uso do livre-arbítrio. O mau uso do livre-arbítrio não é planejado no mundo espiritual. Porque imagina se os benfeitores vão planejar espíritos obsessores aparecer na nossa vida na tal data, assim, assim. Seria eles planejando o mal. O mau uso do livre-arbítrio nunca vai ser planejado pelos benfeitores espirituais. Mas é permitido pelos benfeitores espirituais, porque desse mau uso, no final das contas, depois de passado por todo o sofrimento que advém desse mal, a pessoa vai buscar o bem. Mas nunca vai ser planejado. Tá? Porque qualquer processo de obsessão, ele é produzido pelo ódio, pelo ressentimento, pelo desejo de vingança, por um processo de culpa, de autopunição. Então, nunca vai ser planejado por benfeitores espirituais. Ao contrário, eles planejam junto conosco os caminhos para a nossa autorrenovação. Só que quando nós chegamos aqui, nós temos a prepa nos obsidiar, né? Qual que é a nossa maior obsessora? A preguiça. A pre é a pior obsessora na nossa vida. Não são os obsessores desencarnados, é a pre. A preguiça que a gente tem de se renovar. Como nós não nos renovamos, pode surgir processos obsessivos? Claro, porque nós deixamos na retaguarda uma série de espíritos vinculados a nós. E aí vai acontecer, mas por causa da nossa indolência, da nossa preguiça, da ausência da renovação interior. Porque se houver renovação interior, o que, que vai acontecer? Só a renovação do encarnado? Não. Do desencarnado também, dos desencarnados. Tá? O que acontece é que quando o encarnado se renova, pela sua renovação, ele arrasta os desencarnados que estão nesse processo do mal, pelo bem que ele se faz e que ele faz ao outro indiretamente, acaba envolvendo todos para o bem. É isso que é planejado. Quando os benfeitores vêm e nos planejam a nossa encarnação, junto conosco, com a nossa anuência, eles nos elencam uma série de virtudes que nós somos convidados a desenvolver. Uma série de esforços no bem que somos convidados a desenvolver. Como chegar aqui? A gente esquece o passado, né? Ah, já esqueci mesmo, então. Deixa eu deixar a pré tomar conta de mim. Né? E aí, acontece o pior. É pior? O pior é é a preguiça, é a indolência. O que acontece é um acidente de percurso, pela nossa indolência. Tá? Nunca vai ser previsto, programado pelos benfeitores. Pode até ser previsto, no sentido de que há todo um planejamento. Você fazendo o que está no planejamento, vai acontecer isso, isso e isso. Não fazendo o que está no planejamento, pode acontecer isso, isso e isso. Com certeza eles preveem e nos orientam. Agora, chega aqui, a gente quer estar de férias, né? Não, eu vou tirar umas férias lá no corpo. Aí não funciona. Sem esforço no bem, renovação interior, num processo contínuo, não vai haver a superação desses fenômenos. Se houvesse programação de um processo obsessivo, seria os benfeitores tolherem a possibilidade deles se transformarem sem necessidade de obsessão, de obsidiar. Eles não podem perdoar? Eles também podem perdoar. Eles podem perdoar independente de iniciar um processo obsessivo, reconhecer que estão sofrendo desnecessariamente e perdoar e seguir o caminho deles. Agora, se tivesse já programado, ele teria que cumprir a programação. O mal nunca vai ser programado. Tenhamos plena certeza disso. O mal é acidente de percurso. Por quê? Porque nós não nos dispomos a fazer o bem no limite das nossas forças. Isso está lá no livro dos Espíritos. Kardec pergunta aos benfeitores se não basta não fazer o mal para ser agradável a Deus. Vocês lembram da resposta? Que não basta não fazer o mal. Todos nós, aí seja nas nossas palavras, a ideia da resposta, todos nós somos convidados a fazer o bem no limite das nossas forças, porquanto responderemos por todo o mal que advier de não ter feito o bem. Então, nessa questão do bem pessoal, se nós ficamos com preguiça, com indolência, e não agimos no bem, todo o mal que advier de nós não termos feito o bem a nós mesmos, será o quê? Será o grande mal que nós estamos produzindo aqui, agora. Ah, não, porque eu estou sofrendo porque no passado eu fiz sofrer. Não, você está sofrendo porque você está com preguiça de desenvolver o bem no limite das suas forças. Então, todo o mal que advier de você não ter feito o bem, vai para conta da sua vida, vai para a sua vida. Então é muito séria essa questão. Não é só o bem que nós fazemos fora, mas é principalmente o bem que nós somos convidados a fazer dentro de nós, no limite das nossas forças. Só que as forças por aí estão tão limitadas, né, que a pessoa não tem força nem de vir no sábado à tarde para assistir um seminário. Então vamos passar aos aspectos psicoespirituais da depressão e da obsessão. A depressão surge devido a uma indiferença frente à vida, movida pela rebeldia de não aceitar as condições da própria vida. Então essa é a causa básica da depressão. Uma indiferença frente à vida, movida pela rebeldia de não aceitar as condições da própria vida. Que condições são essas? Quais são as condições da vida num planeta de expiações e provas, gente? Quais são? De viver num mar de rosas? Tudo cor-de-rosa, de bolinha azul e cor-de-rosa? Isso seria de um mundo feliz. No mundo de expiações e provas, quais são as condições? As condições agradáveis e as desagradáveis que nós cultivamos no nosso passado. No passado, nós cultivamos muitos espinhos. É lícito que a gente faça de conta que eles não existem? Não. Todos os espinhos plantados, nós vamos ser convidados a retirá-los um a um e plantar uma flor no lugar. Os espinhos, atos de desamor. As flores, atos de amor. Então nós somos convidados a plantar o amor, o bem, onde nós plantamos o desamor. Então, as condições da vida num planeta de expiações e provas são essas. São de muitas situações desagradáveis, algumas agradáveis, mas muitas situações desagradáveis para nós vivermos. Quando surge a situação desagradável, a gente não quer. Não, mas não quer, não é isso que eu planejei para a minha vida. Foi sim isso que você planejou. Só que chega aqui e esquece, né? Acho que você está de férias. E não, mas eu quero só coisas boas, eu só quero viver numa nice, light, né? Num planeta de expiações e provas, muda para Júpiter. Mas aí é preciso ter mérito para mudar para Júpiter. Em Júpiter é tudo agradável, está lá na Revista Espírita, como que funciona um planeta superior como Júpiter. Agora, merecer a Terra e querer viver em Júpiter, não vai dar certo, né? É necessário que a gente passe pelas experiências próprias da Terra. Essa rebeldia na aceitação da vida tem a sua origem num processo de desconfiança em Deus, que faz com que a pessoa não se conecte com a sua condição de filha de Deus, aprendiz da vida. Nós vamos cada vez mais aprofundando nas causas dos problemas. Então, a rebeldia na aceitação da vida vem do processo de desconfiança em Deus. Por que desconfiança em Deus? Porque Deus criou o universo assim. Se nós não aceitarmos o universo assim, de quem estamos desconfiando? De Deus. Deus não tá certo da bola, como se diz. Ele não fez as coisas certas como devem. As coisas têm que ser assim, assim, assado. Pretensa ilusão de criaturas infantis. A desconfiança em Deus, ela existe de dois tipos. A explícita. Na desconfiança explícita, a pessoa não crê em Deus, dizendo-se ateia, negando a sua existência. Deus não existe. Deus é uma invenção de religiosos que não tinham o que fazer, que queria manipular as pessoas, e aí eles criaram esse mito chamado Deus. Não tem muita gente que pensa assim? Inclusive, é a maioria da humanidade hoje que pensa assim. Essa é uma desconfiança explícita. A pessoa se diz ateia e nega peremptoriamente a existência de Deus. Como ela nega a existência de Deus, ela nega a sua existência enquanto espírito imortal. Se ela nega a existência dela como espírito imortal, tudo que nós estamos falando é um monte de abobrinha para as pessoas que pensam assim. Tudo que nós estamos falando desde cedo é um monte de asneira, de bobagem, que essas pessoas que não têm o que fazer inventam. A outra forma de desconfiar em Deus é implícita. Como que funciona? A pessoa diz que crê em Deus, mas não raciocina, não reflete e nem sente o significado de suas leis em sua vida, mantendo-se em um estado de superficialidade. A maioria dos crentes está nesse rol. A pessoa acredita em Deus, mas como diz os nossos irmãos hispanos, pero no mucho. Eu creio, mas eu tenho que fazer a minha parte, porque vai que ele esquece de fazer a dele. Então eu tenho que fazer isso, eu tenho que aquilo, eu tenho aquilo outro. Eu tenho que agir de forma onipotente, porque Deus está de férias, ele não faz as coisas que deve fazer, então eu tenho que fazer por ele. É a desconfiança implícita em Deus. Muita gente acha que a desconfiança implícita é só aqueles que militam na chamada crença cega. Espírita pode ter desconfiança implícita em Deus, gente? Como tem? Aliás, pelo que nós temos avaliado, a maioria, infelizmente, ainda está nesse rol. Nós somos convidados à fé raciocinada, mas muita gente só para no raciocínio. Ah, Deus existe, porque no livro dos Espíritos fala que ele é causa primária de todas as coisas, porque isso, porque aquilo, fala de cor e salteado. Muitas questões puramente intelectuais. Enquanto sua vida está tudo agradável, a pessoa está muito bem, acredita em Deus e tal, e fala para todo mundo e tal. Na hora que surge algo desagradável, e algo desagradável são as provações, são os dramas expiatórios que surgem, não apenas na vida dos outros, mas na nossa vida também, aí a pessoa treme nas bases. Por quê? Por que que treme nas bases? Porque só está no nível do raciocínio. Não há reflexão e muito menos sentimento do significado das leis divinas na sua vida. Para que nós tenhamos uma fé inabalável, como diz Kardec, uma fé convicta, é necessário o raciocínio, a reflexão e o sentimento do que? Das leis divinas da nossa vida. Porque como criaturas, nós ainda não conseguimos entender Deus na sua essência. Um ser crístico, um espírito puro, conhece Deus na sua essência. Todos os mistérios de Deus não existem para um espírito puro. Isso está lá nas obras básicas de Kardec, fala isso, principalmente a Gênesis. Para o ser em evolução, é possível conhecer Deus na sua essência?
1: Não,
0: não é possível. Tá? Porque nos falta instrumentos para isso. Esses benfeitores dizem literalmente no Livro dos Espíritos e em outras obras básicas. E como que nós podemos confiar em Deus? Pelo raciocínio, pela reflexão, sentindo as suas leis na nossa vida, em nosso coração, trazendo as suas leis para o dia a dia da nossa vida. Aí sim nós podemos superar a desconfiança implícita em Deus e confiar totalmente nele. Porque nós ainda não concebemos a grande luz, não temos como entender a grande luz, mas temos plena condição de entender as leis que essa grande luz criadora do universo determinou para a nossa própria felicidade. Isso nós podemos, todos aqui nesse salão, sem exceção, realizar ações para raciocinar, refletir e sentir as leis divinas nas nossas vidas. Quando nós fazemos isso, nós desenvolvemos a fé convicta. Essa é uma condição individual, intransferível e necessária para todos nós vivermos em equilíbrio. Nessa busca do equilíbrio constante. Não é possível de outra forma. A superação da desconfiança implícita em Deus. Em que nós ficamos, nós confiamos e desconfiamos o tempo inteiro. Nós confiamos porque raciocinamos e percebemos que a vida é assim. Mas nós desconfiamos na hora do testemunho, das dificuldades, das situações chamadas desagradáveis na nossa vida. E aí vivemos de uma forma superficial. O convite é que nós vivamos de uma forma profunda e não de uma forma superficial. Por que que muitas vezes, quando é conosco, pessoal, nós conseguimos raciocinar, refletir e sentir? Quando é com alguém querido, nós não conseguimos. Na verdade, essa questão do raciocínio, da reflexão e do sentimento acontece para a maioria, seja nas questões pessoais, seja nas interpessoais. Poucos aqueles que raciocinam, refletem e sentem as leis divinas dentro da própria vida. Com relação ao outro, quando a pessoa já consegue raciocinar, refletir e sentir as leis divinas na sua vida, ela fez isso parcialmente, porque ela continua tendo o sentimento de onipotência, querendo mudar o outro. E esse sentimento de onipotência surge pela incompreensão da própria lei divina. Várias leis divinas que nós não queremos compreender: a lei do progresso, a lei de causa e efeito, a lei do livre-arbítrio, E aí nós queremos ignorar essas leis e queremos transformar o outro sem que o outro queira se transformar. Então significa que nós estamos raciocinando, refletindo e sentindo as leis divinas de fato? Na prática não acontece. Se nós não conseguimos fazer no, na vida dos outros, é porque também não estamos fazendo na nossa vida como deveria ser. Porque nós só poderemos dar ao outro se nós nos dermos essa compreensão. Se nós queremos caçar a lei do livre-arbítrio, a lei do progresso, a lei de causa e efeito, para que pessoas próximas a nós não passem pelas consequências daquilo que fazem, é porque nós não compreendemos as leis divinas ainda. Achar que a gente compreende na nossa vida, pode ser que aconteça, pode até ser, mas eu não conheço ninguém que não use a sua a lei divina no dia a dia, que só use para si mesmo e não consiga usar para os outros. Na verdade, para os outros é até menos difícil de usar do que para nós mesmos. Amar o próximo sem amar a nós mesmos é possível? Não. Não é possível. Nem é possível amar a si mesmo sem amar a Deus sobre todas as coisas. Amar a Deus sobre todas as coisas significa amar as leis divinas presentes na nossa própria consciência. Esse processo de amar as leis divinas presentes na nossa própria consciência é o próprio ato de auto-amor. Somente a partir desse recurso que nós desenvolvemos conosco é que nós temos condições de oferecer ao outro. Porque nós teremos o que dar ao outro. Por isso que Jesus fala, amar a Deus sobre todas as coisas e ao próximo como a si mesmo. Todo o processo de amor começa no si mesmo. Mas de que forma? Amando as leis divinas presentes na consciência de cada um. Cada um traz as leis divinas presentes na própria consciência. O exercício do auto-amor é o exercício de amar e respeitar essas leis que nós já trazemos da nossa consciência. Quando nós agimos assim, nós vamos crescendo e aí vamos abrangendo os próximos mais próximos, ampliando as nossas relações, até que cheguemos numa condição do espírito crístico que ama uma humanidade inteira. Um espírito como Jesus que ama uma coletividade planetária inteira. Em ambas as condições, a pessoa não se sente filha de Deus, aprendiz da vida e pertencente ao universo. E por isso ela quer criar, como se fosse possível, um universo próprio para ela, com regras egóicas e punitivas. Contudo, como nenhuma criatura pode criar o próprio universo, ela se deprime, porque não consegue criar esse mundo particular ao jeito dela, em que o mundo seja da forma perfeita em que ela acredita deva ser. Então vejamos isso aqui. Por que que surge essa desconfiança? Porque a pessoa quer um universo próprio para ela, com regras egóicas e ou punitivas. Punir aqueles que não se comportam de acordo com aquilo que ela acha que deve ser. E, regras egóicas, o universo que seja assim ou assado. A perfeição conforme ela acredita que deva ser perfeito. É possível algum de nós conceber um universo perfeito? Como que uma criatura incipiente como nós poderíamos conceber um universo perfeito? Então nós queremos criar um universo perfeito à nossa forma de ser, perfeito ao nosso modo de ver, que é muito imperfeito. Aí o que que vai acontecer? Como isso não é possível, Deus não nos deixa que isso seja possível, a pessoa se deprime, porque ela não consegue criar esse universo. Aprofunda os processos obsessivos, porque ela não consegue criar o universo dessa forma. Esse sentimento de não pertencimento leva a uma tristeza profunda, que nós chamamos de tristeza existencial, que ela sente por conta da indiferença no coração, fato que a leva ao movimento que vai beirar a autoaniquilação, porque o seu movimento é de poder tolher e anular todos os seus sentidos, sentidos transpessoais, transcendentes, psíquicos, intelectuais, emocionais e sensoriais. Por isso ela vai se fechando cada vez mais para a vida. Então o que acontece na prática? Como o universo não é da forma como ela gostaria, ela vai se fechando cada vez mais. Todos os seus sentidos, os seus sentimentos vão sendo bloqueados. Exatamente porque ela não se sente pertencendo ao universo, porque o universo não é perfeito ou não é da forma como ela gostaria. Ela gostaria, por exemplo, de ser capaz de punir todos aqueles que não rezam pela cartilha dela. Como ela não é capaz de fazer isso, ela se deprime. Ela não obtém das pessoas à sua volta uma perfeição que ela gostaria que tivesse. Do mundo à sua volta, uma perfeição que ela gostaria que tivesse. Então aí ela se fecha, se deprime. Então ela vai se fechando cada vez mais para a vida, gerando a tristeza existencial. A depressão é uma manifestação dessa tristeza nesse nível existencial. Por isso que é diferente daquela tristeza episódica, que alguém fez a pergunta. Para se caracterizar a depressão, é preciso que a tristeza seja persistente, mais do que 2 semanas consecutivas. A tristeza episódica é um movimento passageiro. Já a tristeza existencial, ela também é passageira, no sentido de transitória, porque todo sentimento egóico, ele é transitório em si mesmo. A tristeza nesse nível também é transitória, mas pode durar 1, 2, 3 ou mais existências no corpo físico. Tanto é que crianças já nascem com processos de obsessão e de depressão. Pessoas passam a vida inteira em depressão. Por quê? Porque já trouxeram de outras existências. Trazem de outras existências, continuam no mundo espiritual, permanecem na atual existência, levam novamente para o mundo espiritual e muito provavelmente vão nascer deprimidas, vão passar pela depressão na próxima existência. Então, por isso que a gente diz que ela é uma tristeza profunda de caráter existencial. É claro que ao longo do tempo, como espírito imortal, um dia ela vai se libertar dessa tristeza. Mas, enquanto ela existir, ela será nesse nível da tristeza existencial, que é diferente da tristeza circunstancial. Se eu tiver um revés na vida, perder muito dinheiro, é natural que eu fique triste? A desencarnação de um ente querido, é natural que eu fique triste? É. Essa tristeza não é existencial, é circunstancial. Então é natural que a gente fique, mas logo a gente se recupera, porque nós fazemos esforço de renovação. Já a tristeza existencial, a pessoa precisa de um esforço enorme, que na maioria das vezes ela não se dispõe a fazer, porque ela anula todos os seus sentidos, como está aqui. Os seus sentidos psíquicos, intelectuais, emocionais e sensoriais. E aí fica praticamente impossível, enquanto ela estiver anulando os seus sentidos, desenvolver realmente uma ação para superar a tristeza existencial. Nesse estágio, a pessoa considera a própria vida uma adversária? Sim. A vida é algo que foi criado contra ela. Por isso que ela deseja a autoaniquilação. Porque ela, no fundo, desconfia tanto de Deus, mesmo que seja explícita. Por quê? Mesmo aqueles que explicitamente não acreditam em Deus, no nível profundo, todos nós acreditamos em Deus. Porque nós saímos dele, nós somos criaturas divinas. Então, lá no nível profundo, há uma briga da pessoa com Deus. É como se ela revoltasse por Deus tê-la criado. Vejamos isso, isso é muito profundo. A pessoa se revolta com Deus para, por tê-la criado. Como se Deus não tivesse capacidade de pensar, bom, eu vou criar uma escória para a humanidade, então vai você. Quando Deus nos cria, Ele cria um presente para o universo. Mesmo que nós existencialmente estejamos em depressão, nós somos um presente para o universo. É um presente ainda que não se sente presente, mas é um presente. Porque todos nós vamos nos tornar um espírito puro, colaborando com Deus no universo inteiro. Então nós somos um presente do universo. Acontece que se sentir presente do universo é por nossa conta. Deus já nos cria como um presente do universo. A maioria das pessoas pensa que é uma titica de galinha criada por Deus. Nós não somos uma titica. Nós somos um presente do universo. Até nós podemos acreditar que nós somos uma escória ambulante e que Deus errou ao nos criar. Tira a minha vida, meu Deus. Quanta gente exclama isso diariamente, reclama isso diariamente, que Deus tire a vida dela. E não é a vida do corpo que ela quer que tire lá no fundo, que ela seja descriada. Mas como Deus é onisciente, onipresente, onipotente, Ele não descria ninguém. Porque Ele sabe o dia que nós vamos despertar, que nós vamos, cada um vai cair em si e se renovar e voltar para a casa do Pai, para a essência divina que somos, e aí efetivamente nos tornarmos presentes do universo. Esse movimento de tristeza existencial é um processo agressivo a si mesmo, pela manifestação da rebeldia frente à vida, pois gera a tentativa de anulação do sentido existencial. A pessoa quer anular o sentido da sua existência. Por que que Deus me criou? Eu não tenho valor. A pessoa pensa assim, mas se ela for criada, é porque ela tem um grande valor para Deus e para o universo. Todo movimento divino, amoroso, é essencialmente alegre, feliz. Contudo, a pessoa que cultiva a tristeza existencial busca anular-se de tal forma e por isso quer tolher as manifestações da intuição, dos sentimentos, dos pensamentos, do sensorial, como se nada mais valesse a pena. Então ela vai se fechando cada vez mais, negando-se a alegria do universo, negando-se a felicidade que todos nós fomos criados para fruir. E aí ela vai se anulando nessa tristeza existencial, se fechando, a ponto de chegar a se prostrar numa cama, fazendo as próprias necessidades numa cama, como nós vimos, que é o caso da depressão tipo estupor. Há intrinsecamente a vontade de se desconsiderar como obra amorosa da criação, como se tudo que houvesse nela fosse desprezível. Então a pessoa fica nessa briga com Deus. Eu não valho nada, eu não sou digno de amor, eu não sou digno de nada. Então ela vai se negando a tudo que há nela, como se fosse desprezível aquilo que há nela. Portanto, a pessoa entra no movimento da tristeza existencial, não permitindo que o raciocínio, os sentimentos, os sentidos psíquicos, os sentidos transpessoais transcendentes e os sentidos sensoriais manifestem o fluxo da alegria da vida. Ela vai se fechando totalmente, a ponto de impedir que o fluxo de alegria da vida flua por ela. Quando uma pessoa está muito triste, o que ela faz? Ela isola-se. Por quê? Ela quer fugir do contato com o mundo. Ela quer se fechar para o mundo. Então esse fechamento dos sentidos transpessoais, emocionais, mentais, é um movimento de isolamento. Lá no fundo, no mais profundo, o que a pessoa quer se isolar? Dela mesma. Do que nela? da essência divina que ela é. Se ela se isola, se ela fosse capaz de isolar-se da essência divina, o que, que ela faria? Ela se auto-aniquilaria. Como Deus é sábio, Ele não permite que isso aconteça. Ela pode até matar o seu corpo, acreditando que vai matar a vida dentro de si, mas não é possível o isolamento da autodescriação, da autoanulação total. Então, nesse movimento de se isolar fisicamente, existe algo muito mais profundo psiquicamente, que é derivado da tristeza existencial. Ela quer isolar a essência divina que ela é e todos os sentidos manifestados pela própria essência. Então há uma briga intrínseca com Deus que a criou, que ela desconfia da sabedoria divina porque a criou e ela não tem valor. E aí ela vai tentando se isolar da essência divina. É o que levou aquele irmão Evaldo, que nós comentamos, a tecer aquele casulo que ele se refugiou. Como se ele, nesse casulo, pudesse fugir da essência divina que ele é. Por isso, muitas vezes, ela circunstancialmente entra no quarto e se fecha. Fecha as cortinas, fecha tudo para criar um mundo em que ela se isola completamente. Porque existencialmente, no nível psíquico, ela se sente assim, isolada do universo, da própria essência, e quer que o ambiente físico reflita o seu ambiente psíquico. Então esse fechamento no lugar escuro é apenas um reflexo daquilo que a pessoa se sente. Ela se sente assim, psiquicamente. Aí ela quer que o mundo físico reflita aquilo que ela traz no mundo psíquico. Por isso foge da troca, foge do convívio, fechando-se na própria vida, chegando ao nível do estupor, defecando na cama, urinando na cama, sem forças nem para se levantar para fazer a mínima higiene. Como essa tentativa de isolamento existencial é impossível, pois não é possível aniquilar o divino em nós, ela entra em cada vez mais no estado depressivo. A depressão é o resultado dessa tristeza existencial em nível circunstancial. É uma tentativa de se isolar em nível existencial, mas como isso não é possível, ela cria naquela circunstância um isolamento da vida cada vez mais profundo. E aí passa a viver, às vezes, uma encarnação atrás da outra. As encarnações são as existências que circunstancialmente ela cultiva esse estado depressivo. Por causa de sua rebeldia, essa atitude levará a criatura a um estado de profundo vazio interior, num sentimento de profundo autodesprezo. Isso leva à ideia da criatura tentar se autodesfriar de várias formas, aprofundando a ideia de suicídio. Como ela vai nutrindo isso cada vez mais, de uma forma contumaz, e muitos chegam na ilusão de acreditar que o corpo, ao ser aniquilado, o espírito também é aniquilado, porque ela vai entrando nesse vazio interior cada vez mais, num profundo autodesprezo, e aí chega a matar o seu corpo, acreditando que vai matar a vida em si. Então vejamos agora um exemplo de uma pessoa num processo de depressão e obsessão. O que acontece com ela e o que ela pode fazer para se libertar. A partir de agora nós vamos sempre nos referir a esse caso e outros casos. Vejamos o exemplo de Cassandra, que sempre teve depressão desde a segunda infância. E especialmente na adolescência, quando entrava em conflito com os pais, era muito agressiva e depois se sentia muito culpada, fato que agravava a sua depressão. Cassandra tornou-se adulta, mas continuou muito intolerante com tudo e com todos, pois é muito perfeccionista, exigindo de si mesma e dos outros uma perfeição que não é possível. Dessa forma, Cassandra vive irritada e triste, pois não consegue que as coisas sejam perfeitas como gostaria. E com isso, culpa-se e culpa os outros, quando acontecem as imperfeições naturais da vida. Há 8 anos, após o nascimento do primeiro filho, a depressão se agravou. Passa o tempo todo em seu quarto, sentindo muita angústia e tristeza. Chora muitas vezes devido a esse quadro. Vê tudo cinza à sua volta, especialmente nas poucas vezes que sai de casa. Nada lhe dá alegria. Sente um vazio interior muito grande. Acorda triste, dorme triste, conforme diz. Sente-se muito culpada por viver assim, pois ela tem 3 filhos pequenos que precisam dela, porém não consegue superar esse quadro. Sente que a culpa agrava a sua situação, mas não consegue ficar sem se culpar. Imagina que as coisas vão piorar cada vez mais, que a qualquer momento vai acontecer uma tragédia com seus filhos que ela não poderá evitar. Pensa muito em morrer, mas não faz isso por causa dos filhos e pelo conhecimento espírita de que o suicídio vai piorar o seu sofrimento. Cassandra, apesar do conhecimento espírita que tem, questiona a sua vida. Pergunta-se por que Deus a criou, por que a sua vida é tão infeliz. Sabe que para tudo tem uma causa, mas não consegue trazer esse conhecimento para a própria vida. Tem tomado muitos medicamentos psicotrópicos com poucos resultados, fato que a faz sentir em desespero, pois não vê solução para o seu problema. Diz que está muito complicado viver, que gostaria de ter uma vida diferente, mas não sabe mais o que fazer para resolver esse problema. O caso de Cassandra é um caso relativamente comum, é um caso verídico. Alguns dados foram alterados para que a pessoa não seja identificada, nome e uma série de outros detalhes, mas a síntese do caso está todo aí. E o movimento dela, esse movimento que nós vimos na teoria até agora, o movimento de se fechar frente à vida, porque o mundo não é perfeito como ela gostaria. As situações não são perfeitas. Toda uma série de imperfeições que ela é convidada a lidar, imperfeições consigo mesma, imperfeições com o mundo interno, o mundo externo, que ela não se dispõe a realmente resolver. E aí vai se fechando. Vai se fechando, vai se fechando. Ela só não entrou ainda numa depressão mais grave, a ponto de chegar no estupor, porque tem os 3 filhos pequenos. E ela entra numa ansiedade de consciência muito grande devido aos filhos, e para poder minimamente ser mãe, ela não se permite se prostrar numa cama. Mas para sair da cama diariamente, é uma força enorme. Muitas vezes, quando os filhos estão na escola, ela se permite ficar horas a fio, deitada na cama. E cada vez mais o seu sentimento de culpa vai se aprofundando, se intensificando. E aí nós estamos vendo os 2 movimentos que são básicos, tanto para a depressão, quanto para a obsessão. Esse movimento da culpa, da autopunição, do remorso, da autopunição, que tem como origem o passado espiritual da pessoa, mas que é alimentado pela forma como ela se conduz frente à vida. Então vejamos como que a Cassandra pode agir para se libertar desse quadro. Para que Cassandra possa superar a depressão, é fundamental se entregar existencialmente à condição de filha de Deus, aprendiz da vida, que está reencarnada para aprender com as experiências desafio, circunstanciais que podem ser agradáveis e desagradáveis. Por que que a Cassandra é tão perfeccionista? Porque um mundo perfeito não seria um mundo agradável? Não seria? Se o mundo fosse perfeito, com todo mundo perfeito, todo mundo maravilhoso, não seria um mundo só de coisas agradáveis? Seria. E ela quer exatamente isso. Quando surge qualquer imperfeição, para ela é profundamente desagradável. Por quê? Porque ela não se vê como filha de Deus, aprendiz da vida. Apesar do conhecimento espírita, é aquela desconfiança implícita em Deus. Porque ela não raciocina, não reflete, nem sente Deus dentro da sua vida. As leis divinas na própria vida. E aí, não se sentindo filha de Deus, aprendiz da vida, porque uma coisa é saber que Deus existe e que nós somos filhos dele. É relativamente fácil saber, basta fazer alguns estudos e raciocinar em termos da própria vida. Sentir no coração já não é tão fácil assim. É necessário muita reflexão para podermos sentir no coração que somos filhos de Deus. Somente nos sentindo filhos de Deus, aprendizes da vida, é que nós vamos aprender com todas as experiências desafio. Nós temos múltiplas experiências circunstanciais que são verdadeiros desafios para que nós possamos evoluir e crescer. Essas experiências, algumas são agradáveis, mas em sua maioria são desagradáveis. O que são experiências, desafios circunstanciais desagradáveis? Um desentendimento familiar, uma desencarnação de um ente querido, um revés financeiro, a perda de um emprego, um assalto, qualquer dificuldade que nós passemos na vida é uma experiência, desafio circunstancial desagradável. Um filho drogadito, alcoólatra, qualquer situação que nós tenhamos uma dificuldade a ser resolvida. É uma experiência desagradável. Ninguém fica, ah, que maravilha. Meu filho, eu descobri que meu filho está se drogando. Eu perdi o emprego e estou com risco de ter problemas financeiros graves. Ninguém vai ficar, soltar rojão e ficar muito feliz com esse tipo de situação. Agora, são experiências, desafio, sim, desagradáveis, mas que proporciona, quando bem utilizada, aprendizados muito efetivos para todos nós. Muito importantes para todos nós. Como nós, muitas vezes, vivemos numa superficialidade, nós não queremos passar por essas experiências. Como se fosse possível, num planeta de expiações e provas, só passar por experiências agradáveis. Isso é próprio para o mundo feliz. A Terra nem chegou no nível de regeneração, que ainda existem experiências desagradáveis para a gente passar. Ainda nem chegou e a pessoa sonha em viver como se estivesse num mundo feliz. Não vai ser possível. Então isso somente é possível, essa condição de filho de Deus, aprendiz da vida, somente é possível quando nos entregamos à onipotência, onisciência, onipresença de Deus e à sua condição de soberana justiça e bondade. Então vejamos o significado disso tudo. Somos convidados a evoluir em todas as circunstâncias, agradáveis e desagradáveis. No mundo em que vivemos, predomina o mal, e isso é desagradável. Deus permite que haja o mal, pois é onipotente, onisciente e onipresente. E por isso sabe que todo mal é transitório. Como Deus sabe que todo mal é transitório, seja o mal que nós criamos pelo mau uso do nosso livre-arbítrio, seja o mal que nós recebemos de fora pelo mau uso do livre-arbítrio dos outros, vai nos proporcionar um aprendizado. Então, esse aprendizado é bem-vindo, apesar de estar vindo por um caminho do mal. E esse mal será sempre transitório.

gera impactos mentais no cérebro, diminuindo a produção dos neurotransmissores, ampliando o campo energético para que os processos obsessivos se intensifiquem. Agora vamos aprofundar um pouco mais na origem dessa competição da criatura com o Criador. Deus é a energia cósmica, uma grande luz que é onipresente, isto é, que está presente em tudo, que é onisciente, que está consciente de tudo, sabe de tudo o que vai acontecer em nosso futuro, como sabe todo o nosso passado e sabe o que acontece em nosso presente, porque não existe futuro e nem passado para Deus, o que existe é o eterno presente, e que é onipotente porque pode tudo. Então Deus é essa grande luz, essa energia que está presente no universo inteiro, que é onisciente, que sabe tudo que acontece, que não tem passado nem futuro. E é essa grande luz que organiza todo o universo, que criou leis inderrogáveis. Quando nós nos arvoramos de competir com Deus, o que vai acontecer? Só frustração, exatamente. Por quê? Competir com um ser que pode tudo, que sabe de tudo, que tem, está presente a tudo, é só muita infantilidade da nossa parte para entrar nessa competição. Deus estabeleceu leis para gerir o universo, leis que são chamadas de leis divinas naturais. Essas leis são de dois tipos, as leis físicas e as leis morais. As leis físicas são as leis que fazem com que o universo funcione. As leis morais são as que nos convidam a desenvolver as virtudes essenciais, os nossos sentimentos positivos, profundos. Então nós temos as leis físicas, por exemplo, a lei da gravitação universal, a lei de gravidade, são todas leis físicas. As leis biológicas que fazem com que o nosso corpo funcione, que o corpo dos animais funcione, são todas leis próprias para o mundo físico. As leis morais são as leis que nos convida todas as criaturas divinas a se aprimorar, a se auto-iluminar. São leis que não são derrogadas, que nós somos convidados a cumprir. A maioria das pessoas cumpre essas leis de bom grado, gente? Infelizmente, devido ao fato de muita gente estar ainda nessa infantilidade espiritual, a grande maioria cumpre as leis forçosamente. São poucos aqueles que amam as leis divinas naturais e as cumprem por autoconsciência, não por obrigação. Quando nós alcançamos esse nível de amar as leis divinas e cumpri-las por amor, por autoconsciência, nós iniciamos o nosso processo ativo de autoiluminação na vertical da vida. Porque existem duas formas de nós vivermos: na horizontal da vida, numa superficialidade, e na vertical da vida. Aqueles de nós que já amamos e respeitamos as leis divinas por autoconsciência, estamos no caminho da verticalidade. Aqueles de nós que ainda blasfema para cumprir as leis divinas e cumpre na marra todas as leis, mas principalmente a lei de causa e efeito, ainda está na horizontalidade da vida. E aí, claro, vai sofrer as consequências de estar nessa horizontalidade. De onde surge o desejo de onipotência, o desejo de poder controlar o mundo interior e o mundo exterior, bem como o futuro? Do orgulho que nós sentimos. Que mais? Do egoísmo. Que mais? Vaidade. Que mais? Prepotência. Que mais? Do perfeccionismo. Que mais? Da rebeldia. Então, de tudo isso,

0: somados gera esse desejo de onipotência, que não passa de um desejo. Surge de uma pequenez de raciocínio e ausência de reflexão sobre o sentido da vida, em que nós lidamos com três questões básicas que chamamos de tentações de nosso ego: o sentimento de privilégio, a superficialidade e a crença na infalibilidade. Nós vamos aprofundar um pouco mais as nossas reflexões sobre os aspectos psicoespirituais da depressão e da obsessão. Então vejamos esses três sentimentos: de privilégio, superficialidade e crença na infalibilidade. São movimentos próprios da criatura imatura, que ainda não entrou nesse movimento, na verticalidade da vida, que permanece ainda na horizontalidade. Vejamos em detalhes cada um dessas tentações do nosso ego. O sentimento de privilégio acontece quando queremos que Deus proporcione para nós uma vida muito tranquila, como um mar de rosas. Uma vida que não aconteça nenhuma situação desagradável, como nos comerciais de margarina. Já viram comerciais de margarina? Todo mundo acorda sorrindo, contente, não tem ninguém de mau humor. A vida é maravilhosa porque a margarina da marca tal muda a sua vida. É essa vida que a pessoa que cultiva o sentimento de privilégio pede a Deus diariamente. Uma vida de comercial de margarina, todo mundo bonitinho, todo mundo feliz, de bem com a vida, sem ninguém de mau humor, sem ninguém ter insônia, sem ninguém ter acordar com algum problema, tudo maravilhoso. Aí o que acontece? A vida é um comercial de margarina? A vida real? No comercial de margarina, com certeza os atores são muito bem treinados para acordar daquele jeito, tudo maravilhoso, e deve filmar várias vezes, né? Ou tem aqui alguns profissionais da área, deve filmar várias vezes até que fique tudo perfeitinho, bonitinho, do jeito como vai para o comercial. Porque é tudo ensaiado, tudo muito, muito milimetrado para ficar daquele jeito. A vida real não é assim. Não é um comercial de margarina, é a vida real. A pessoa que nutre o sentimento de privilégio quer que a vida dela seja diferente das outras pessoas, que as dificuldades e outras situações desagradáveis só aconteçam na vida dos outros, que nunca ocorra na vida dela e dos seus entes queridos. Tirando eu e os meus, pode acontecer na vida de todo mundo, mas para mim e para os meus, de jeito nenhum. Só coisa boa, ninguém ter problemas, ninguém ter nenhuma provação. Expiação nem se fala, vá de reto expiação, de jeito nenhum. Vai ser possível num planeta de expiações e provas? Não, não vai ser possível. Então, o que que vai acontecer? O sentimento de privilégio vai desenvolver a superficialidade. Vejamos a superficialidade. Ela surge em decorrência do sentimento de privilégio, porque a pessoa, em decorrência disso, passa a levar uma vida superficial, alienada, pois não reflexiona que as leis que comandam o universo são para todos e são inderrogáveis, cabendo a nós amá-las e cumpri-las. Deus não vai derrogar as suas leis sábias e soberanas para satisfazer um desejo imaturo da criatura em relação à vida. Se ela nutre uma desconfiança explícita em Deus, ela fica esperando ganhar na loteria para a vida dela mudar, ela vive buscando coisas materiais para a vida dela ficar perfeita como ela acha que gostaria. Se ela nutre uma desconfiança implícita em Deus, ela vive pedindo para Deus todos os dias uma vida de comercial de margarina, Todos os dias ela pede que a minha vida seja assim, assim, assada. Até determina para Deus: olha, é assim, assim, desse jeito, é assim que eu quero. Olha lá, veja aí, ó, faz o que eu quero. Porque eu, só falta falar, faz o que eu estou mandando, tá? E não reclama. Exatamente isso que acontece. A gente brinca com essas situações que são bem sérias, né? Mas é isso que nós fazemos. Quando nós brincamos é para ver o ridículo que nós muitas vezes entramos, e não só as pessoas que são lá fora, não. Muitos de nós fazemos isso quase que diariamente, pedindo para Deus uma vida sem nenhum problema, sem nenhuma dificuldade. E aí, claro, só vivendo alienado. Aí nós incorporamos o ator do comercial de margarina e passamos a viver daquele jeito. Só assim. Cada vez tornando a nossa vida superficial. Mas a vida nos convida a outra coisa. A vida nos convida a aprofundar. Em decorrência disso, a pessoa passa a viver de forma superficial, alienante, distanciada do verdadeiro sentido da vida, em que ela quer viver num mundo onde tudo seja agradável, terminando por viver profundamente insegura, imaginando que acontecerão tragédias a cada momento para tirá-la do mundo agradável em que vive. Isso produz muito medo em relação ao futuro, pois a pessoa está quase sempre alimentando o negativismo, pensando nas tragédias que podem acontecer, que a tirarão da zona de conforto em que vive. É bem o caso lá da Cassandra, que vive num mundo que ela gostaria de ser perfeito, mas ao mesmo tempo imaginando tragédias acontecendo na vida dela, na vida dos filhos, na vida de todo mundo que é próximo a ela. Então, esse paradoxo que acontece. A pessoa vai se alienando, esperando uma vida só agradável. Por que que acontece? Qual é o fator gerador, no nível profundo, desse paradoxo? Em que a pessoa deseja uma vida agradável e fica esperando tragédias. O esquecimento do passado é total? O que que o Livro dos Espíritos fala sobre isso? Não. O esquecimento do passado nunca é total. Nós trazemos uma vaga intuição daquilo que programamos no mundo espiritual, dos nossos débitos, das nossas provações, das nossas expiações. Como a pessoa está vivendo nessa superficialidade, quase que exigindo para Deus uma vida de privilégio, e esse processo é alienante em si mesmo, o que vai acontecer? E ela sabe que lá no nível mais profundo, ela sabe que esse mar de rosas não vai acontecer na vida dela. O que ela faz? Ela já começa a antecipar na sua mente uma série de tragédias. Para quê? Para evitar o choque na hora que surgir o processo. É um mecanismo falso de autoproteção. Como se, ao imaginar a tragédia, ao acontecer a tragédia, ela já esperava mesmo. Na verdade, o que acontece com esse movimento? Cria aquela desesperança que nós vimos no caso da depressão. A pessoa fica desesperançada e não protege ninguém. Muito pelo contrário, ela já antecipa a infelicidade e se torna infeliz agora. E aí o que vai acontecer? Um círculo vicioso. Porque nós estamos aqui para cultivar tragédias?
1: Não.
0: Para ficar esperando tragédias acontecer?
1: Não.
0: Não. Nós estamos na vida para transformar a nossa vida para melhor. É possível isso de forma superficial?
1: Não.
0: É possível querendo privilégios de Deus?
1: Não.
0: Só é possível de uma forma profunda, que nós aprofundamos nas causas da vida e trabalhamos em função dessas causas, desenvolvendo-nos frente à vida. Isso é perfeitamente possível. Quanto mais nós nos encaminharmos na direção do bem, o que nós vamos fazer com as tragédias? elas vão se distanciando de nós. Joana de Ângeles que diz: quando nós nos aproximamos do amor, a dor bate em retirada. Esse é texto de Joana de Ângeles. Então, as tragédias podem acontecer? Podem. Se nós tivermos uma, por exemplo, se nós tivermos na conta da nossa vida ficar cegos porque usamos mal os nossos olhos ou cegamos pessoas no mundo, em outras existências, vai acontecer conosco. Podemos diminuir ou atrasar ou até fazer com que essa possibilidade não aconteça? Podemos sim. Se tiver, por exemplo, uma paralisia, seja por uma doença, seja por um acidente na nossa vida, o fato de nós não querermos vai fazer com que essa paralisia não aconteça? Também não. Agora, se nós aprofundarmos na vida e desenvolvermos a nossa vida na direção do bem, nós poderemos minimizar essa paralisia, essa paraplegia. Alguém aqui conhece a história do Albert Sabin? O Albert Sabin é aquele médico que desenvolveu a vacina que ajuda as pessoas a não terem paralisia infantil, chamada vacina Sabin. Vocês sabem o que aconteceu com Albert Sabin no final da existência dele? Ele ficou paralítico. Por que será que Albert Sabin deu a vida inteira dele para ajudar as pessoas a não se tornarem paralíticas? Por quê? Porque muito provavelmente ele tinha um grande débito nessa área. Tanto é que ele ficou paralítico no final da existência. Nós podemos aventar a possibilidade, uma hipótese. Se o Albert Sabin, em vez de fazer o que ele fez, ele fosse um pré da vida, desse que cultiva a preguiça como meio de vida, e vivesse numa nice lá, sendo médico só da família dele, das pessoas próximas, ganhando muito dinheiro, e não fizesse o que ele fez, a paralisia poderia chegar muito mais cedo na vida dele? Com toda certeza. Chegaria muito mais cedo. Poderia chegar com muito maior gravidade. Poderia, por exemplo, ter um acidente e ficar tetraplégico. Tudo isso poderia acontecer. Mas como ele não parou no tempo e espaço, foi no esforço para ajudar as pessoas, só no finalzinho da vida ele teve uma paralisia e logo desencarnou. Porque agiu efetivamente no bem. É o que nós somos convidados a fazer, é o que Cassandra é convidada a fazer, é o que todos nós somos convidados a fazer. Mas é mais fácil ficar esperando tragédias e não fazendo nada para minimizar as tragédias. Mesmo se elas não acontecerem, de fato, já aconteceram na nossa mente, já aconteceram dentro de nós. E aí, é claro que nós já estaremos vivendo perturbados. O suicídio, ele tem muito a ver com a depressão e com processos também de obsessão. Vai depender do nível de vigilância da pessoa, ela não cometer o ato. Uma coisa é pensar no ato e se esforçar para nunca praticá-lo. Outra coisa é pensar no ato e acreditar que aquele ato vai resolver o seu problema. A pessoa entra num processo de acreditar que o suicídio é a solução para o seu problema. E vai e tenta de fato. Os espíritos que não querem o seu bem vão estimulá-la de todas as maneiras possíveis a praticar o ato? Tempo todo. Tempo todo eles vão estimulá-la. Ela vai resistir a esses estímulos ou não, pelo esforço de vontade dela, pela vigilância e oração que ela buscar. Então, quem está no estado de estupor não quer dizer que ela não tem energia para se suicidar. Ela está se suicidando. só de uma forma passiva. Existe o suicídio passivo e o suicídio ativo. E esse é um suicídio passivo, ela já desistiu de viver. E é muito interessante, todos os psiquiatras que vão tratar de pessoas com depressões graves, os psiquiatras conscientes, é claro, eles têm muito cuidado ao fazer o tratamento. Por quê? Quando a pessoa tem a tendência suicida e ela está nesse estado de prostração, ela não atenta contra a vida dela porque ela não tem nem energia para isso. Então ela fica no suicídio passivo ali, que demora um tempo para acontecer. Quando ela começa a tomar um antidepressivo, o antidepressivo, como ele não mexe nas causas, mas nos efeitos, a pessoa fica mais animadinha, ela vai, porque começa a ver a produção mais normal de serotonina, noradrenalina e dopamina pela ação do medicamento, e como as causas não foram mexidas, nessa condição ela se suicida. Quando ela começa a melhorar do sintoma da prostração, aí ela vai lá e suicida. Todo psiquiatra consciente, ele fica monitorando isso. E é muito delicado essa questão. Muito tênue. Por quê? O remédio, ele não mexe nas causas espirituais. Como ele não trabalha as causas espirituais, não é só melhorar o estado geral da pessoa que é válido. É preciso trabalhar as causas. Mas como a medicina ainda é tão materialista, a pessoa nem aventa causas espirituais para um suicídio. É puramente uma questão comportamental da pessoa. Agora, existem as causas obsessivas e as causas auto-obsessivas para o suicídio. Então, mas como isso não é visto, normalmente, às vezes, na terapêutica, a pessoa vai lá e se mata. Mesmo fazendo uma terapia medicamentosa. A Cassandra não chegou a estupor por causa dos filhos. Isso seria uma forma de nós superarmos a depressão, ter um objetivo, ter uma finalidade na vida, exatamente isso. Normalmente as mães, se elas tiverem um pouquinho mais de consciência, dificilmente elas entram em depressões gravíssimas ou se matam. Existem casos. Nós conhecemos um caso da mãe se matou com o próprio filho no colo, ateando fogo no bujão de gás. Explodiu-se junto com o filho no braço. Existem casos, mas são casos gravíssimos de obsessão e depressão. Usual, como a pessoa tem um objetivo na vida, ela não realiza. Só que é uma questão também, é uma faca de dois gumes. Por quê? Enquanto os filhos estão pequenos, ela não faz. Se não houver uma transformação profunda, se o motivo for externo e não interno, os filhos crescem e ela faz. Então é necessário que a pessoa tenha um objetivo externo, mas principalmente um objetivo interno para a vida. O que nós estamos trabalhando aqui nesses aspectos psicoespirituais são os motivos internos, intrínsecos, para viver bem, para viver com alegria. Por quê? Que é importante que nós vivamos bem com alegria. Existe um motivo, uma razão para isso. Quando nós resolvemos essa questão, aí todos os objetivos externos passam a ser meio e não a causa para que nós busquemos viver bem. A causa para viver está em nós. E a partir de nós, nós nos abrimos para os objetivos externos. Seja educar filhos, seja um trabalho que nós fazemos de doação do bem, na divulgação da doutrina espírita, seja qualquer situação externa que nós façamos, é um complemento. A causa do nosso bem-estar vai ser buscada em nós mesmos. Se não for, alguma coisa vai acontecer no meio do caminho. A crença na infalibilidade surge em decorrência das tentações egóicas anteriores, pois a pessoa que tem o desejo de onipotência tem também um movimento de perfeccionismo. Ela quer um mundo perfeito, em que ela se torna perfeita por autodecreto, porque deseja ser infalível. O mundo à sua volta deve ser perfeito, as pessoas perfeitas, tudo perfeito e agradável, pois essa é essa sua forma de entender a perfeição. Contudo, perfeccionismo não é perfeição. Então, o que é perfeccionismo? Perfeccionismo é o culto à perfeição. O sufixoísmo significa cultuar, culto à perfeição. O culto à perfeição não torna as coisas perfeitas. Ninguém pode se tornar perfeito por autodecreto. A partir de hoje eu sou perfeito, revoga-se as disposições em contrário. Nunca vai ser possível algo assim. Ter um mundo perfeito à nossa volta também não é possível. E aí o que, que a pessoa, por que, que ela constrói isso? Exatamente pela crença que deve haver uma infalibilidade da parte dela e da parte do mundo à sua volta. Agora, no mundo de pessoas imperfeitas, como que vai haver infalibilidade? Infalibilidade só é possível para o ser. Para qual ser que é possível? Infalibilidade? Para um ser perfeito. E quais são os seres perfeitos? Aqueles que se tornaram espíritos puros. Jesus é infalível, ele não falha. Infalível é aquele que não falha, aquele que não erra. Então Jesus é infalível. Quando ele esteve encarnado entre nós, ele não falhou uma vez sequer, porque é um espírito puro. O ser que é convidado a ser aprendiz da vida, que somos nós, imperfeitos, quando nós desejamos a infalibilidade, que vai acontecer como consequência? Culpa. A culpa todas as vezes que eu não ajo com perfeição, né? Todas as vezes que eu não agir com perfeição, não for infalível, eu me sinto culpado. Eu me julgo, me condeno e me puno por não ter agido de forma infalível. E quando são os outros que erram? Eu culpo os outros, eu julgo, condeno e puno os outros que ousaram ser falíveis e me afetaram com a sua falibilidade. Como ousa ser falível no mundo perfeito que eu quero que seja perfeito? Dá para entender quanta confusão nós criamos com isso? Nós criamos uma confusão após a outra, porque nós queremos perfeição em nós, queremos perfeição nas pessoas que estão à nossa volta, um mundo todo perfeito. Todas as vezes que não acontece essa perfeição da nossa parte, nós nos culpamos. Julgamento, autocondenação e autopunição. Todas as vezes que não surge a perfeição da parte dos outros, nós julgamos, condenamos e punimos. Nós projetamos a culpa no outro. Como ousa ser assim, falível? Porque nós queremos ser infalíveis e queremos que os outros todos sejam infalíveis. Mas vai funcionar? Com certeza nós vamos criar muitas confusões. A depressão, o processo obsessivo, tudo é consequência desse movimento. Sentimento de privilégio, superficialidade, crença na infalibilidade. Nós só vamos nos libertar a partir de condições que Deus desenvolveu para todos nós. São situações criadas por Deus. Essas situações que nós chamamos de tentações egóicas vêm do nosso ego imaturo, de toda a imaturidade que ainda nos caracteriza, é porque nós queremos fazer o universo conforme nós acreditamos que o universo deva ser. Que a gente tenha privilégio, que a nossa vida seja o mais superficial possível, para que nós não tenhamos nenhum problema para resolver. E que quando tenhamos um problema para resolver, nós sejamos infalíveis. Na primeira vez a gente vai lá e faz tudo certo, tudo maravilhoso para resolver aquilo. E aí nós queremos que tudo à nossa volta seja assim maravilhoso, tudo perfeito. Por quê? Porque nós não aceitamos as leis divinas e a vida como ela é. Criamos muitas confusões desnecessárias. Tudo isso que nós vimos aqui é completamente desnecessário. Há a possibilidade de haver falibilidade de forma que nós ainda não conhecemos os espíritos crísticos? Não. Os espíritos puros se tornam infalíveis. Infalíveis no sentido de que eles não erram mais, porque eles adquirem a suprema sabedoria possível para a criatura. Não é a sabedoria do Criador da vida, que é a sabedoria absoluta, mas a suprema no sentido de sabedoria possível ao espírito imortal. Essa sabedoria, claro, como nós nunca vamos chegar ao nível do absoluto, ela é infinita. Agora, não é uma sabedoria de hoje eu não sei o que eu vou fazer e aí eu vou fazer errado. Cada espírito crístico vai ter as atribuições de acordo com a sua evolução. O governador espiritual do nosso país é o chamado Anjo Ismael. É um espírito puro. Um espírito puro que tem condições de cuidar de um país. E olha que país, né, que ele precisa cuidar. O povinho que mora nele, principalmente os políticos que trabalham nele, deve ser bem difícil de administrar. Mas Ismael dá conta de um país. Jesus dá conta do sistema solar inteiro. Aí seria admitir que Ismael pode falhar na administração do Brasil porque ele não tem a mesma evolução que Jesus? Será que seria possível? Como no mundo espiritual é de acordo com a evolução que nós vamos ter as atribuições, nunca um espírito como Ismael vai ter a mesma função do espírito da evolução de Jesus. Então ele não poderá falhar porque ele nunca vai ser colocado numa atribuição superior à capacidade dele. Então naquilo que ele é capaz, que ele pode como espírito puro, ele administra. Com isso ele está crescendo para um dia poder administrar um sistema planetário inteiro. Agora imaginemos, o nosso Sol juntamente com os planetas gira em torno da constelação da estrela Alcíone. Imaginemos o governador desse sistema de constelação de Alcíone. É muito superior a Jesus, ele dá conta de administrar esse conjunto de estrelas. Com todos os seus planetas, claro, todos estão hierarquicamente ligados a esse. Imaginemos o governador da nossa Via Láctea, o governador espiritual, também um ser crístico, um ser puro, que está num outro nível de evolução capaz de administrar uma galáxia inteira. Imagina, a nossa galáxia é uma das menores do universo que nós conhecemos aqui nesse planetinha Terra. Imaginemos outras galáxias enormes, imensas que tem por aí. Então, por aí a gente vê que o ser puro, ele vai ter uma série de oportunidades de trabalho, de acordo com o seu nível evolutivo. Então, na atividade que ele tem a desempenhar, não há falhas. Haveria, hipoteticamente, se fosse levado a administrar algo além disso. Mas no mundo espiritual não existe isso, porque nós só fazemos aquilo que é das nossas forças. No mundo físico, que pessoas ineptas são eleitas para administrar um país inteiro. Aqui no Brasil a gente está muito acostumado com isso. Pessoas ineptas são levadas pelo próprio povo a conduzir o país inteiro. Mas por quê? Aqui vale ainda o jogo do poder, vale muitos conchavos, não é o mérito que vale no mundo físico. é uma série de coisas deturpadas, que são os próprios movimentos do ego. No mundo espiritual, o que vale é a evolução e o mérito de cada um. Então, por isso que não há falhas nesse nível de evolutivo. Porque cada um vai fazer aquilo que pode e tem capacidade de fazer. Então, nunca vai errar. A pessoa, então, cria um círculo vicioso, em que o sentimento de privilégio, a superficialidade e a crença de infalibilidade se retroalimentam. Tudo começa no sentimento de privilégio, pessoa pedindo para Deus algo que não é possível. Vive superficialmente por causa disso, e aí alimenta a infalibilidade para viver o mundo que ela gostaria, é aquele mundo que ela pediu para Deus, ou é consciente ou subconscientemente, e ela quer criar esse mundo por autodecreto. Tudo isso vai fazer com que a pessoa gere uma profunda insegurança, produzindo a desconfiança em si mesma, na vida, em Deus, explícita ou implícita, como nós já vimos. Vejamos, vai se aprofundando o problema. A descrença, a desconfiança em Deus pode ser explícita na pessoa ateia ou implícita na pessoa que diz que acredita em Deus, mas não medita sobre as suas leis na própria vida. Quando a pessoa alimenta essas três tentações egóicas, o que vai acontecer? Ela se sente insegura por quê? Ela percebe que não tem o controle sobre as questões que ela gostaria de ter. Todas as vezes que nós não tivermos o controle de algo, vai acontecer insegurança?
1: Vai.
0: Num mundo assim, perfeito, maravilhoso, em que nada aconteça de forma desagradável, que seja desagradável, é possível controlar um mundo assim? Só na nossa imaginação doentia. A insegurança aprofunda-se porque todo mundo sabe, devido à realidade externa, que num mundo de expiações e provas, essa perfeição não existe. Por isso, o perfeccionismo é tão nefasto. A realidade nos demonstra que estamos reencarnados para resgates de situações vividas em nosso passado espiritual, nos aperfeiçoando sempre ao passar pelas experiências aprendizado, agradáveis e, em sua maioria, desagradáveis. Então, essa é a realidade de um planeta de expiações e provas. Quer nós creiamos em Deus de forma explícita ou implícita, ou não, né? Se nós cremos, pode ser dessa forma, em que há uma desconfiança implícita, ou nós não creamos, nós vamos ter sempre a intuição de que o mundo é assim, de que surgem situações expiatórias e provacionais para nós lidarmos com elas. Vamos usar uma metáfora para melhor compreensão. Imaginemos que cada um, ao renascer no mundo, traga um canteiro para plantar flores, que representam os atos de amor. No passado, ao invés de plantarmos as flores, plantamos espinhos, os atos de desamor. É lícito que hoje queiramos colher as flores que não plantamos?
1: Não.
0: Com certeza não. O que as leis de justiça e de causa e efeito determinam é que retiremos os espinhos e plantemos uma flor no lugar de cada espinho. Então, cada espinho plantado, nós vamos tirar um espinho e plantar uma flor no lugar. Cada ato de desamor é substituído por um ato de amor. Esse é o convite da vida, dessa lei, das leis de justiça e de causa e efeito. Quando a pessoa se culpa, o que que ela faz? Ela plantou um monte de espinhos, deveria ter plantado flores. Quando a pessoa se culpa, o que que ela faz? ela deita e rola nos espinhos. É exatamente isso que acontece. Ela olha lá aquele canteiro de espinhos. Bom, eu plantei esses espinhos, agora só me resta deitar e rolar neles, nesses espinhos. Machucar-me inteiro nesses espinhos, para aprender que não deve plantar espinhos. Funciona? Isso, na verdade, é um mecanismo de autopunição, porque culpa é o quê? Auto-julgamento, autocondenação e autopunição. O que que a pessoa fez aí? Ela que, ao plantar espinhos, plantou atos de desamor na vida dos outros, o que que ela está fazendo agora? Plantando espinho na vida dela, cravejando os espinhos que ela plantou nela mesma. O que que ela está fazendo? Atos de desamor consigo mesma. O que que aconteceu com o desamor? Ele que estava assim, duplica. Ele se amplia. É dessa forma que a gente resgata? Uma outra forma de ver é fazer de conta que não é conosco. A gente olha para o ar assim, vai saindo de fininho esse canteiro, deixa lá, ó. Fulano vai tirar os espinhos e plantar flores para mim. Depois eu volto lindo e fargueiro para colher as flores que fulano plantou. Funciona? Que mecanismo é esse? Desculpa. A pessoa se desculpa fingindo que não é com ela. Ela finge de morta, né? Ela finge de morta, não é com ela. Não foi ela que plantou, foi fulano que fez aquilo. Todas as vezes que nós nos desculpamos, nós projetamos a culpa em alguém, até em Deus. Então, nem fazer de conta que o canteiro de espinhos não existe, nem deitar e rolar nos espinhos plantados. O que que nós somos convidados? Tirar cada espinho e plantar uma flor no lugar. Nós sabemos que nós renascemos para isso. Na hora que a gente for tirar um espinho, a gente pode se machucar?
1: Pode.
0: Agora, esse machucado ao tirar um espinho e plantar uma flor no lugar, vai ser diferente do deitar e rolar no espinho? Completamente diferente. Porque nós estaremos substituindo um ato de desamor por um ato de amor. Daqui a pouco o nosso canteiro vai ter mais flores do que espinhos. Daqui a pouco não tem mais nenhum espinho, vai ter só flores. Esse é o convite da vida. Não há como nós entrarmos em obsessão se estivermos agindo assim. Agora, se deitarmos e rolarmos nos espinhos, vai ter gente que vai vir e ainda vai pisotear em cima da gente. Pode continuar deitando e rolando que eu vou pisotear e vou machucar mais ainda, que é o processo de obsessão. A pessoa entra na depressão deitando e rolando nos espinhos. Aí vem o obsessor e craveja ela de mais espinho ainda, porque ela quer, então ele vai e se aproveita. É exatamente isso, de uma maneira mais metafórica, o processo de depressão e de obsessão. E todas as vezes que nós não fazemos o bem no limite das nossas forças, o que que nós estamos fazendo? O mal. Então ela planta mais espinhos, até na neutralidade. Se ela finge de morta e não é com ela e fica na neutralidade, não faz nem bem e nem mal, esse não fazer o bem, o que que é? O mal. Então ela planta mais espinhos. Não há como não ampliar os espinhos se nós agirmos assim. Seja fingindo de morto, seja deitando e rolando nos espinhos. Porque enquanto nós estamos deitando e rolando nos espinhos, vai diminuir de número a quantidade ou dos espinhos? Diminui?
1: Não.
0: Simplesmente nós vamos ficar com todo o corpo esfolado, aí dificulta até o nosso trabalho do bem, porque com o corpo esfolado alguém trabalha no bem?
1: Não.
0: Então a metáfora dá para a gente entender bem. Todas as vezes que nós entramos num movimento de auto-julgamento, autocondenação, autopunição, o que que acontece? Até os esforços no bem para nós vai ser muito mais difícil. Por isso que Deus não quer a morte do pecador, mas a morte do pecado. Muito importante nós refletirmos isso. se o uso de álcool, drogas, pode ser um processo de deitar e rolar nos espinhos, muitas vezes o álcool e a droga é para a pessoa se alienar. Ela fingir que os espinhos, ela não plantou nenhum espinho. E nesse caso, ela planta mais espinhos na vida dela. Porque ela vive nessa superficialidade e ela finge que não é com ela aqui. É um processo para se alienar da vida. As drogas e o álcool são muito utilizados no processo de alienação. Se o uso de drogas na adolescência é consequência das vidas passadas, na maioria são consequências da vida atual, da escolha na vida atual mesmo. Pode ter relações com processos obsessivos e depressivos que têm as raízes em vidas anteriores. Mas são escolhas que nós fazemos a cada momento. Ninguém nasce para ser drogado, porque se fosse só consequência da existência anterior, nós já nasceríamos predestinados ao problema. O problema surge pelo mau uso do nosso livre-arbítrio a cada momento. A cada dia nós fazemos uma escolha de agir no bem ou de agir no mal. Cada dia fazemos uma escolha. Só existem essas duas possibilidades, ou agir no bem ou agir no mal. Tem gente que pode dizer, mas tem a neutralidade, não fazer nem bem nem mal. Só o fato de não fazer o bem já é o mal, então é sempre mal. Seja na neutralidade, seja no mal deliberado. Só existe a possibilidade do bem ou do mal. Então, cada dia nós temos essa escolha sendo renovada. Se agirmos no bem, nós ressignificamos o nosso passado, dando um novo sentido ao presente e ao futuro. Se nós nos comprazemos na preguiça, na indolência, nós podemos reprisar situações do passado. Mas por quê? Porque não estamos fazendo no presente as escolhas corretas. Tá? Nós temos o hábito muito infeliz no movimento espírita de justificar muitas deficiências nossas por causa do passado. Ah, porque no meu passado... Passado é passado, gente. Passado já foi. Se a gente fica lamentando o passado, o que vai acontecer com o presente? Daqui a pouco o presente vai ser passado. E nós vamos estar amanhã lamentado, porque ontem eu não fiz. Por que eu não fiz? Eu vou ficar sempre vivendo o passado. Nós usamos uma metáfora para isso. O passado deve funcionar como o retrovisor do carro. Alguém dirige olhando só o retrovisor? Se a pessoa tentar fazer isso, o que acontece? Ela vai estrondar o carro, ou no carro da frente, ou num poste, ou numa árvore. Por quê? O retrovisor é só para ela olhar de vez em quando e servir de referência para que ela siga para a frente. O retrovisor é o passado. O aqui agora é o que nós estamos vivendo. O que está à frente é o vir a ser, é o futuro. Então nós vamos apenas observar o passado para aprender com ele. A única coisa positiva que a gente pode fazer com o passado é aprender com ele. Se nós justificarmos o nosso presente por causa do passado, é pura preguiça, pura indolência. Ah, eu estou assim por causa do passado. Eu estou assim porque hoje eu escolhi não fazer nada para mudar. Ponto. Essa é a verdade. Conheça a verdade nos libertará. Se eu admito isso, essa vai ficar como uma aquelas lâmpadas de ambulância, né? Fazendo barulho e piscando dentro da minha consciência. Eu não mudo a minha vida porque eu escolhi não fazer nada para mudar. E essa é a verdade. Aí a verdade um dia vai fazer com que você... E aí, você vai continuar desse jeito? Ou você realmente quer mudar a sua vida? Cedo ou tarde ela vai fazer com que nós despertemos. Agora, se nós entrarmos num auto-engano, ah, eu sou assim, coitado de mim. Porque no passado eu fiz tanta coisa errada e continua fazendo, na neutralidade. Já não faz ativamente, faz passivamente. Podemos viver assim? Podemos. Nos convém viver assim? Não. Por isso o esforço, a dedicação, todo o trabalho na direção do bem. transferir para a encarnação passada, transferir para a encarnação futura, transferir para os outros. Tudo isso, eu transferi até para o obsessor também. Ah, eu não faço isso porque o obsessor não deixa. Bem que eu queria trabalhar no bem, mas é só tentar que o obsessor não deixa mesmo. O problema é a pré. Aí com pré, o obsessor não precisa nem fazer nada, ele só fica olhando. E rindo, né? Da nossa pré, da nossa preguiça. Em um nível subconsciente, todos sabemos que temos espinhos a serem colhidos. Mas caímos na ilusão de acreditar que podemos ser privilegiados, vivendo superficialmente em um mundo perfeito onde só existam flores, porque acreditamos em nossa vã infalibilidade e pensamos que podemos construir esse mundo perfeito devido a um poder que nunca tivemos nem nunca teremos. Então essa é a realidade que muita gente cria. Essa possibilidade de viver no mundo perfeito, que só tenha flores para ser colhidas, mas consciencialmente nós sabemos que temos muitos espinhos a serem colhidos. Não para a gente deitar e rolar neles, mas para colhê-los.

Olá, bem-vindos e bem-vindas a mais esse momento de prece pela vida com alegria no coração que a gente encontra você aqui mais uma vez para juntos, de mãos dadas, seguirmos. Vamos juntos? Eu sou Sinara, sou voluntária no Centro Espírita Luz da Verdade, que faz esse trabalho da TV E de Luz. E eu quero começar agradecendo aos queridos, a esse casal querido da Web Rádio Fraternidade, o Rubens e a Divina, pelo dia tão lindo, pelo evento maravilhoso que transcorre, o céu virtual. Um abraço a esses queridos que, de forma pioneira, vem inspirando a todos nós a seguir nessa tarefa de divulgação nas redes, pela internet. Gratidão, queridos, e um abraço. Eu vou começar descrevendo a imagem da nossa tela. Hoje eu estou só. Ah, que pena, não é? Mas não tem problema. A gente manda as vibrações para a querida intérprete que estaria conosco, que ela fique logo um joinha e venha continuar o seu trabalho. Hoje ela vai receber essas vibrações amorosas. Eu estou numa tela que tem o fundo azul intenso, um céu estrelado, lindíssimo. E na região superior esquerda do seu monitor, o nome Prece pela Vida e à direita a logo da Etiluz. Ao centro, um quadro onde eu estou, uma mulher de pele clara, cabelos curtos, grisalhos, eu uso óculos com armação escura, visto uma blusa branca com um detalhezinho de flores à direita, perto do ombro. Atrás de mim há um quadro com flores vermelhas e amarelas, são papoulas em uma parede com um tom de cinza. A gente sempre descreve a nossa tela, a nossa imagem, para oportunizar as pessoas que têm deficiência visual, intelectual, as pessoas que têm baixa visão, que têm dislexia, algumas pessoas que têm autismo. Todo esse grupo se beneficia do recurso da audiodescrição. É uma forma da gente dizer: eu enxergo você. Então, pratica no teu dia a dia. Vamos dar um oi para a turma que está aqui no chat. Tem muita gente, eu já vi, tem muita mensagem. São oito canais que recepcionam esse trabalho da Prece pela Vida. Tem a Sandra Araújo. Sandra, estava de manhã, agora está aqui com a gente. Tudo bem, querida? O Rafael Bahia está sempre junto. O Nilson também. O Nilson está lá no Rio de Janeiro. Temos a Rita Maria. Um abraço, Rita. Kátia Catalani. Deus ilumine a todos. Gratidão, Kátia, por sua mensagem aqui, Ana Lídia Talhammer, voluntária. Um abraço, querida. Ana Lídia é uma das precistas aqui, é da comunidade surda, participa com a gente. A Sônia Cristina, Severino Bento, que está lá em Aracaju, a Cristina Mose, tem muita gente, não vai dar para a gente falar com todo mundo, mas receba o nosso abraço quentinho. A Gláucia Werneck, um abraço, Gláucia. Ela deixa aqui uma mensagem assim, ó: boa noite, querida equipe da TV de Luz e irmãos do chat, para vocês também, ó. Gratidão pelo dia que se foi, paz e luz para o dia que virá. Um abraço para você, Gláucia. Bom, tem muita gente, Eunice Tobias, um cheiro. Eu queria colocar todo mundo, mas não vai dar agora, então peço a compreensão de todos vocês e vamos refletir, trazendo aqui a mensagem da benfeitora Joana de Ângeles. E a gente pede a você, pedir não, a gente lembra você, caso você deseje, coloque sua água para ser fluidificada, para ela receber as vibrações amorosas desse momento. Olha, as portas dos laboratórios divinos se abrem, então coloca aí a tua água, mas também se coloque. Coloque-se
né? Seu corpo é formado principalmente por água. Coloque-se para receber essas vibrações. Abra o coração. Apresente-se nesse momento como um vaso. Vamos trazer uma reflexão hoje, a reflexão do livro Episódios Diários. A mensagem que a gente vai refletir hoje é o poder. A Joana de Ângeles traz essa mensagem para a gente no capítulo 24. Ela diz assim: Não deplores a função ou a tarefa humilde na qual te encontras edificando o futuro. Todas as realizações, por mais grandiosas, não dispensam a participação das aparentes e pequenas contribuições que, em última análise, são-lhes fundamentais. A melhor engrenagem pode desarticular-se quando alui modesto parafuso, quando ele sai do lugar. A maquinaria mais sofisticada estrutura-se com o mineral transformado antes sem outra serventia. Todas as tarefas que promovem a vida são de relevante significado. Não é a função que dignifica o homem, mas este quem a enobrece. Realiza desse modo o teu dever com a consciência de que ele é de suma importância no concerto geral da vida. O fastígio e o poder são compromissos graves para aqueles que os detêm. O fastígio é aquele apogeu, aquela posição de relevo. O fastígio

íntegros em todas as atividades. Faze a tua parte com o poder do amor e segue feliz até a tua vitória final. Que mensagem linda da Veneranda! A gente agradece a Joana de Ângeles, ao nosso querido irmão Divaldo, por ser esse canal de tanta luz. E a gente reflete um pouquinho. Aí eu fiquei pensando, cada vez que a gente pega uma mensagem e a gente vai ler, a gente vai refletir, vem muitas reflexões. Eu fiquei pensando na função, eu como bióloga, fiquei pensando na função da formiga. Fiquei pensando no papel que ela desempenha, arejando o solo, removendo a terra, produzindo ali o adubo. Ela contribui sim para fertilizar ali aquele ambiente. Muitas vezes a gente fala, ah, a formiga não tem função. Tudo, tudo na natureza, tudo no universo tem função. E quando um desiste de cumprir a sua função, o seu papel, para o qual foi destinado, estabelecido, se planejou, se programou, o conjunto sente um abalo. Então você já pensou nisso? Qual é o seu papel? E se você tem uma atividade, seja ela humilde ou uma tarefa de grande relevância, ou melhor, de evidência perante a sociedade, todos têm funções importantíssimas a desempenhar. Eu sempre penso no ambiente hospitalar, na pessoa da limpeza. Imagina se a pessoa da limpeza descuida da sua função. Pode ter o maior e o melhor médico, a melhor equipe de enfermagem, seja o que for. Mas ele pode colocar ruir um grande planejamento por não atender dignamente à sua função. Imaginemos nós quanto a gente pode contribuir para a mudança. Para a face desse planeta se tornar melhor, cumprindo o nosso papel na condição de filhos de Deus. Eu gosto sempre de usar a expressão de que gentil vem de gente, gentileza, gentil, gente, tem todos a mesma raiz, a mesma origem. Por que não exercitar? Imaginemos, ontem eu estava pensando sobre isso, quero compartilhar com vocês. Imaginemos, eu fiquei pensando assim, eu vou no trânsito exercitar assim. Aquela pessoa passou na minha frente, me cortando, eu vou pensar, nossa, minha irmã tá apressada, deve ter alguma questão muito urgente que ela precisa tratar. Minha irmã querida, vai com Deus. Ou meu irmão querido, porque normalmente quem faz isso é homem, hein? Atentemos para isso. Mas questões dessa ordem à parte, muitas vezes a gente perde a oportunidade de enxergar o outro como igual, porque a gente já vê como inimigo, porque já se revolta diante de qualquer circunstância. E se o carro da gente é mais potente, ah, vou cortar você. Gente, que isso? Que mundo é esse que a gente está criando para a gente mesmo? Que situação é essa que a gente está vivendo? Não precisamos disso. Na verdade, o mundo precisa de paz, não é? Mas paz a gente não compra numa prateleira. Paz a gente exercita nas mínimas coisas todos os dias. Então, fiquei pensando aqui em refletir com vocês sobre o nosso papel como filhos de Deus no mundo. Será que eu estou cumprindo o meu papel na condição de filha de Deus no mundo? Será que eu estou desempenhando essa função? Escreve aí para a gente interagir. Diz aí para aqueles que estão no chat contigo também. Eu acho que eu já cumpro o meu papel. Não, eu acho que eu ainda não cumpro. Vou pensar sobre isso. E vamos sair daqui refletindo, né? Como é que eu devo me portar? Como filho de Deus no mundo, qual é a minha função? Qual a função que o Pai designou para mim?

0: que esse mundo, que eu espero tanto que ele se torne melhor, eu consigo enxergar, eu consigo compreender que a terra a ser regenerada é a terra do meu coração. Então, que a gente possa atentar a esse chamado divino e cumprir a nossa função como filhos de Deus que somos. Pensa que se meu pai quisesse, não acabaria com tudo isso. Olha, eu vejo por outras, escuto Jesus, né? Como se ele estivesse aqui do lado dizendo, pensa que se meu pai quisesse, não acabaria com tudo isso? E por que não faz? Porque nós precisamos reconstruir essa história. Já abusamos tantas vezes, já destruímos, já nos equivocamos. É a hora da gente recorrer à lei de consciência. A consciência onde estão as leis de Deus e nos ofertar como peça nessa engrenagem divina, porque o céu, o céu, não estou falando do Congresso Espírita de Uberlândia, não. O céu que a gente costuma idealizar, o planeta Terra, ele flutua no céu. Ele é um elemento dentro desse grande conjunto que o amor fez surgir e conta conosco para torná-lo melhor. Vamos juntos cumprir esse papel, essa função divina? Tem umas pessoas respondendo aqui. Severino Bem está dizendo, os anjos da limpeza, o meu abraço fraterno, o meu também, Severino. O meu também, como eu agradeço a essas pessoas aí, principalmente quando eu preciso ir a um hospital, como eu agradeço a esses que estão cumprindo com tanto respeito, com tanto carinho a sua função. A Geni está dizendo aqui, reflita um pouco a cada dia sobre como ando desempenhando a minha função na Terra. A Luzinete está dizendo, devemos sempre fazer essa reflexão em nome do amor. Boa noite, ela deixa aqui, está em Serra, no Espírito Santo. Isso, vamos juntar nossos pensamentos e sentimentos nessa hora. E vamos orar? Elevando o nosso pensamento mais e mais a Jesus, Ele que é o nosso modelo e guia. E a gente vai pedir nessa hora, Jesus, me ajuda a imitá-lo, a falar como tu falaste, a olhar como tu olhas a todos nós, a agir como tu farias diante de qualquer circunstância que se apresente. Eu quero, nesta hora, trazer para o meu coração esse desejo sincero de tê-lo como um espelho aqui diante de mim, para que eu o imite. Porque eu sei, Jesus, que antes do planeta Terra ser planeta, o Senhor já o era, Cristo. E a despeito disso, desceu para vir pegar na nossa mão e dizer, vem e segue-me. E eu digo agora, Jesus, com muita emoção no coração, eu vou. Eu vou. Muito obrigada por tantas mãos estendidas na nossa direção. Muito obrigada por tantas oportunidades de aprendizado. Muito obrigada por tantos pensamentos que se enlaçam, dedicando-se ao bem, dedicando-se ao amor, dedicando-se a tornar esse mundo um mundo ditoso, um mundo feliz. Que a gente pacifique o coração, porque somente aqueles que se tornarem mansos conquistarão o direito de aqui permanecer, do meu para o teu coração. Receba muita paz, que o teu lar se inunde dessa energia amorosa, que o teu coração se sinta revigorado e que a gente possa, encorajados, seguir com ele. Hoje, não há mais o que esperar. Fiquem com Deus. E se você gosta desse momento, sente que é um momento que revigora as energias, compartilha, divulga, multiplica as oportunidades, porque a inteligência artificial vai multiplicar a tua indicação. E se você acorda cedinho, bom, se você essa hora vem com a gente, amanhã a gente está aqui de novo, são 500 e poucas preces aqui e a gente está firme. Então amanhã às 18 horas a gente está aqui. Chama mais alguém, chama, segura na mão do outro e diz: a gente vai junto, mais um dia, mais um passo. Essa lição ela vai ser extraída, isso tudo vai passar. E se você acorda cedinho, amanhã a gente está aqui às 6 da manhã. Isso mesmo, galo cantando, os patos dando bom dia, os passarinhos também louvando a Deus. E a gente está aqui com você para mostrar que o mundo, sim, tem jeito. Para mostrar que Jesus nunca foi embora. Deus te abençoe. E a gente se vê amanhã. Fiquem com Deus. Muito obrigada pela sua companhia.
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1: Então, meus irmãos, retornamos ao nosso estudo. Nós estamos falando sobre os anjos guardiães, espíritos protetores. O Livro dos Espíritos, pergunta 495. Continuando, então, nós vamos ler um trechinho do comentário de São Luís e Santo Agostinho, que juntos escreveram um comentário que é lindo e que eu peço licença que vocês me permitam ler, porque não dá para perder essa maravilha. Dizem eles assim: há uma doutrina que deveria converter os mais incrédulos pelo seu encanto e doçura, a dos anjos guardiães. Olha que coisa linda, encanto e doçura. Não será uma ideia muito consoladora pensar em ter sempre junto de vós seres que vos são superiores e que estão sempre prontos a vos aconselhar, sustentar, ajudar, subir a montanha áspera do bem, que são amigos mais confiados e devotados do que as mais íntimas ligações na Terra? Esses seres aí estão por ordem de Deus. Foi Ele quem os colocou perto de vós. Estão por amor e cumprem uma bela, porém penosa missão. Onde quer que estejais, estarão convosco. No hospital, nos cárceres, lugares de solidão, de devassidão, nada vos separa desse amigo, que não podeis ver, mas de quem vossa alma sente os mais suaves impulsos e sábios conselhos. Então, meus irmãos, isso é, como dizem esses espíritos, Santo Agostinho e São Luís, é extremamente consolador. Nós sabemos que temos esses seres de ordem mais elevada, por ordem de Deus, nosso Pai, que nos colocou para nos auxiliar. Isso faz um diferencial imenso nas nossas vidas. Quando nós estamos observando nesse momento em que todos estamos vivendo, de tantas lutas, não só na nossa cidade, no nosso estado, no nosso país, mas nós observamos lutas em todo o nosso planeta. Nada mais consolador de que nós sabermos, primeiro, que somos imortais, que é uma coisa básica na doutrina espírita. Nós somos espíritos imortais. Segundo, que existe o mundo espiritual, a vida futura. E terceiro, que nós aqui, com toda essa luta que é para que nós possamos nos regenerarmos, fazermos a nossa transformação moral, nessa luta, nós não estamos sozinhos. Olha que importante, que dado importante, que conceito importante, que todas as filosofias religiosas trazem, mas que a doutrina espírita explica com essa, todas ou a maioria delas talvez, mas que a doutrina espírita traz para nós com essa clareza, explicando que esse espírito está conosco desde que nós planejamos a nossa encarnação. Ele veio já para nos ajudar nesse planejamento, se comprometeu e está conosco para nos ajudar nessa nossa missão de renovação espiritual, de transformação moral. Muitas vezes a gente pensa que isso é muito penoso, que a vida é de muitas lutas, mas tem que ser. Nós estamos recuperando tudo aquilo que nós não fizemos bem feito. Estamos com a oportunidade de devolvermos, se nós podemos assim dizer, a lei de Deus, de forma correta, os nossos enganos de ontem. E nós não estamos sozinhos. Nós estaremos sempre com esses amigos espirituais junto de nós. E os espíritos de Santo Luís e Santo Agostinho continuam dizendo que se nós conhecêssemos isso melhor, como nos ajudaria nos momentos de crise nós lembrarmos, temos certeza absoluta de que esses espíritos estão junto de nós. Como nós estaríamos, se nós podemos dizer assim, livres, salvos da influência dos espíritos maus que gostariam de nos atrapalhar? Mas eles ainda dizem que com muita frequência esse nosso amigo nos diz abertamente: não te recomendei isso e não fizeste, não te mostrei o abismo, mas tu foste na direção dele. Interrogai os vossos anjos espirituais, seus amigos espirituais, seus guardiães. Vamos estabelecer com eles uma intimidade daquele que confia, que conta, que sabe que está ali, que é um grande amigo, diariamente. Uma vez há muitos anos eu assisti no Centro Espírita Leon Denis uma palestra de uma irmã querida que já desencarnou há muitos anos. Nós carinhosamente, todos nós chamávamos de tia Vera, Vera Simões, e ela falou com muita veemência a respeito do anjo guardião, do amigo espiritual, dizendo que nós, exatamente semelhante a isso que São Luís e Santo Agostinho estão falando aqui na lição, que nós muitas vezes nos esquecemos, a maioria das vezes nós vivemos como se eles não existissem. E vamos parar para pensar, meus irmãos, se isso não é verdade. Não é verdade que a gente realmente passa a maior parte dos nossos dias completamente distantes dessa certeza que deveria ser diária, todo momento, a todo minuto, em nossas almas, de que nós temos esse irmão do nosso lado? A gente não lembra disso. Muitas vezes a gente passa dores, passa sofrimentos e não lembra que eles estão ali do lado com um alento, com uma vibração de paz, com um apoio, e a gente não utiliza esse recurso que eles nos trazem, porque não existe condição de haver a menor sintonia para que eles possam nos socorrer. Então, eles nos estimulam a pensar no futuro, a procurar progredir, encurtar nossas provas, caminhar, sabendo que eles são nossos guias, que eles vão nos ajudar. Para isso, basta que nós sintonizemos, que nós os busquemos com o nosso sentimento, com o nosso pensamento, com a nossa oração, e que passemos diariamente a conversar com eles, como se eles realmente fizessem parte e fazem da nossa vida material. Nosso querido Altivo, que foi o fundador do Centro Espírita Leon Denis, uma vez me contou uma coisa muito interessante. Ele disse que ele, quando saía de casa, antes de sair, ele chamava um amigo espiritual dele e falava para ele todo o trajeto que ele tinha para aquele dia. Olha, eu vou sair agora, eu vou primeiro, eu vou em tal lugar, depois eu vou no centro, depois eu vou na casa. Isso é o que está previsto, meu amigo. Não sei se durante o trajeto vai haver alguma modificação, mas eu estou saindo de casa hoje com esse propósito, se puder me ajudar. Ele, antes de sair, ele passava o que ele pretendia fazer no dia para o seu amigo espiritual, pedindo que ele o ajudasse. Isso é uma coisa que realmente seria assim, muito bom se todos nós pudéssemos criar esse hábito, porque nós aumentaríamos essa ligação deles para nós. E a gente pensa assim, ah, mas eles não sabem do que a gente precisa? Sabem, eles estão ao nosso lado, sabem quando nós vamos acertar, sabem quando a gente está indo por uma estrada que vai nos auxiliar a errar. Mas o que eles podem fazer se nós não permitirmos a ajuda? Eles não vão interceder contrariando o nosso livre-arbítrio, a nossa escolha, a não ser numa situação gravíssima. Mas no cotidiano, no dia a dia, nas nossas escolhas, eles não intercedem, porque isso atrapalharia o nosso crescimento. É preciso que nós tenhamos a nossa escolha de ação, recebamos a reação que compete àquela ação, e com isso nós vamos revendo as nossas escolhas, usando o conhecimento que a doutrina traz, para que a gente possa ver, meu sofrimento hoje é nessa linha, eu estou sofrendo por causa disso, mas foi porque eu fiz essa determinada escolha, nem me lembrei de na hora de escolher levar o meu pensamento aos amigos espirituais, ao meu protetor, a Deus, fiz a minha escolha como se eu fosse competente o suficiente para ir sozinho, não aproveitei todos os recursos que Deus me dá e agora eu tenho que corrigir a minha escolha. Então, para que nós estejamos mais próximos deles, nós precisamos fazer o que eles dizem, interrogar o nosso anjo guardião, estabelecer entre ele e nós uma intimidade que reina entre os melhores amigos. Eles continuam dizendo, homens, coragem, de uma vez por todas, lançai para longe de vós os preconceitos, as segundas intenções, e entrai no caminho que se abre diante de vós. Caminhai, tendes guias, segui-os, não percais de vista o objetivo, pois esse é o objetivo do próprio Deus. E qual é o objetivo de Deus? É o nosso progresso, é a nossa felicidade, é o nosso crescimento moral, a nossa transformação. É nós entendermos definitivamente que nós somos imortais, que nós temos uma trajetória que nós precisamos seguir, precisamos fazer alguns reparos de escolhas passadas, recolher algumas conquistas que já temos, que nos fortalecem para que a gente possa caminhar, mas como é bom nós termos a certeza absoluta de que nós não faremos isso sozinho. Cada anjo guardião tem seu protegido, pelo qual vela como um pai vela por seu filho. E é assim que nós precisamos lembrar. Ao acordarmos de manhã, durante o dia, à tarde, à noite, em qualquer hora, nós lembrarmos. Graças à bondade de Deus, Nós não caminhamos sozinhos. E os nossos guias, os nossos benfeitores, o nosso anjo guardião, nosso espírito protetor, com certeza estarão ao nosso lado, bastando para isso que nós elevemos o nosso pensamento e façamos com ele essa parceria, essa ligação íntima de amizade, de confiança que nós temos com os nossos amigos materiais, de forma muito mais intensa e muito mais firme com esse nosso irmão em Cristo, que Deus permite que esteja ao nosso lado para nos ajudar. É muito bom sabermos que nós não caminhamos sozinhos. Que Deus então nos ajude para que nós consigamos, cientes disso, nos apoderarmos desse conceito, trazermos esse conceito para o nosso dia a dia e caminharmos seguros, sabendo de que nós não estaremos sozinhos. Que Deus então nos abençoe e nos traga muita paz e muita força aos nossos corações. Graças a Deus.
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prosseguindo com o nosso estudo reflexivo sistêmico das obras de Allan Kardec do Evangelho de Jesus, vamos concluir o módulo 3, a presença amorosa de Jesus em nossas vidas. E estaremos trabalhando aquela parábola que iniciamos no nosso encontro anterior, que a parábola é uma parábola vivenciada por Jesus, em que trabalhamos o significado da comunhão plena com o Mestre, a segunda parte. O objetivo deste encontro, como foi o da semana passada, é refletir sobre o convite que Jesus nos faz para vivenciar a plena comunhão com Ele. Vamos fechar os olhos, meditar sobre a presença de Jesus em nossas vidas. Entre em contato com você mesmo em essência, buscando sentir-se filho ou filha de Deus, tendo como guia e modelo o Mestre Jesus. Como você sente essa realidade? Você a sente de modo a se entregar plenamente a Deus, às leis divinas e aos ensinamentos de Jesus?

seus pensamentos e sentimentos, evitando qualquer mascaramento num processo de auto-engano. Seja verdadeiro, verdadeira com você, analisando-se com autenticidade.

vou estar em um estado de vigília, atentos para as reflexões que faremos. Desde todo esse módulo, nós temos trabalhado a tríade, eu, Espírito Imortal, Leis Divinas e Deus, a entrega e a ação que nos compete, entrega a Deus e as leis divinas, e a ação no Espírito Imortal desenvolvendo as virtudes. E temos trabalhado as virtudes que nos possibilitam a entrega a Jesus, nosso guia e modelo, o caminho da verdade e da vida que nos conduz a Deus. Então, trabalhamos uma série de virtudes e vamos concluir hoje trabalhando mais intensamente a comunhão amorosa com o Mestre. Vamos continuar a refletir sobre a exegese oferecida pelo mentor Honório, do capítulo 22 do Evangelho de Lucas, versículos 1, 14 a 20. Vamos repassar novamente todos os versículos, nós já estudamos parte deles. Vamos repassar para que nós recordemos rapidamente, depois nós passamos aqueles que não trabalhamos ainda. Estava, pois, perto a festa dos pães ázimos, chamada de Páscoa. Então nós vimos que essa passagem se dá um pouco antes da chamada Páscoa, um pouco antes da crucificação também, a Páscoa dentro da visão hebraica do termo, não a Páscoa como nós vemos hoje. A Páscoa para os hebreus significava uma data muito importante, que eles comemoravam a libertação da escravidão egípcia por Moisés. E eles, nessa festa chamada Páscoa, eles comemoravam com pães ázimos, porque a época, quando eles saíram do Egito, não havia, eles saíram praticamente sem utensílios, sem nada, e o que eles comiam é esse pão sem fermento, que não tinha nem como assar, era feito nas pedras, seco ao sol. E por isso a festa, relembrando com esse pão ázimo sem fermento. E chegada a hora, pôs-se à mesa e com ele os 12 apóstolos. Aqui a chamada Santa Ceia, que foi transformada, infelizmente essa passagem foi transformada num ritual que não faz muito, não faz sentido. Como todo e qualquer ritual, ele fica focado na forma em detrimento da essência, e as pessoas praticam o ritual como se fosse simplesmente pela prática do ritual que vai haver a comunhão com Jesus. A comunhão com Jesus, ela é feita a partir de um caminho de autotransformação, conforme ele orienta nos versículos. Esses versículos, na verdade, eles são uma síntese de todo o ensinamento do Mestre. Ele quis, antes de desencarnar, deixar sintetizado as lições para o porvir, para aquele momento e para o porvir. E aí ele disse aos discípulos, aos apóstolos: desejei muito comer convosco esta Páscoa, antes que padeça. Então nós refletimos que esse comer convosco a Páscoa é um convite à comunhão com ele, um convite à comunhão para um processo de autotransformação. Não é simplesmente um ritual como nós abordamos. E por que vos digo que não a comerei mais até que ela se cumpra no reino de Deus? Então aqui ele fala sobre uma outra Páscoa que vai acontecer no reino de Deus. Significa aquilo que nós já estudamos aqui também,
aquele momento em que nós vamos alcançar a última conquista, êxito do espírito imortal e nos transformarmos num espírito crístico, assim como ele já o é. E essa comunhão vai ser acontecer nessa plenitude dos seres crísticos em contato com o Cristo Mestre, que nos assessorou, nos tutelou desde o instante que nós entramos no reino nominal, como nós já estudamos aqui também. E tomando o cálice e havendo dado graças, disse: tomai-o e reparti-o entre vós. Vamos lembrar o que é cálice? A consciência. Então nós poderíamos até substituir a palavra cálice pela consciência. E tomando consciência, havendo dado graças, disse: tomai-o e reparti-o entre vós. Então, tomar consciência para que nós multipliquemos esse processo, essa virtude da autoconsciência com todos aqueles que se aproximam de nós. Então, esse é o significado profundo desse versículo. O dar graças, nós vimos também qual é o significado do dar graças. Não tem nada a ver com o conceito simplista que foi transformado essa palavra. O dar graças é o estímulo que o Espírito Crístico faz para que nós possamos compreender os seus ensinamentos em espírito e verdade. Compreender sentindo profundamente dentro de nós os seus conceitos. Então esse que é o significado do dar graças. Graça dentro dessa visão cristã inicial, lá dos primórdios, o apóstolo Paulo também estuda muito a questão da graça, não tem nada a ver com o conceito que nós entendemos hoje, como algo que vem graciosamente para que a gente alcance a salvação simplesmente por uma coisa meio mágica que vem de fora para dentro. Graça, na verdade, é o processo da própria consciência, em que o Cristo cósmico veio para dar graças, para nos ensinar o caminho do alto, da autotransformação. Porque vos digo que já não beberei do fruto da vide, até que venha o reino de Deus. É o mesmo sentido do versículo 16, que é aquela comunhão plena que nós vamos alcançar quando chegarmos na condição do Espírito Crístico, a partir desse contato profundo com Cristo Mestre. Então, a partir daqui, nós vamos fazer a exegese hoje. E tomando pão, e havendo dado graças, partiu e deu-lhe, dizendo: isto é o meu corpo, que por vós é dado. Fazei isso em memória de mim. Semelhantemente, tomou o cálice depois da ceia, dizendo: este cálice é o novo testamento do meu sangue, que é derramado por vós. Então, os versículos são relativamente simples em termos das palavras, mas riquíssimos em termos do conteúdo. Então vamos rememorar. A exegese foi realizada pelo Espírito Honório, tendo como médium Afro Stefanini II. Então, continuando, aliás, nós vamos continuar a partir do versículo 18. Porque vos digo que já não beberei do fruto da vide, até que venha o reino de Deus. Então diz o mentor Honório, aqui nesta passagem existe, como no versículo anterior, no versículo 16, o 17 fala de outra coisa, aqui ele está fazendo a referência àquela Páscoa que nós vamos comer com ele já no reino dos céus. Então é mesmo sentido.
Então, aqui nesta passagem existe, como no versículo anterior, uma condição irrevogável. Empregando a simbologia da autotransformação no vinho, quis o mestre deixar evidente que a presença do Espírito Cristo entre os homens não é apenas um episódio histórico. Então, o que o mentor está querendo dizer aqui? Ele usa o vinho, que é o fruto da vide, como o símbolo da autotransformação. Então, essa autotransformação é exatamente a busca do reino de Deus e a sua justiça. Uma outra passagem, ele diz: buscai o reino de Deus e a sua justiça, e tudo mais lhe serás acrescentado. Então, nosso grande compromisso é a busca do reino de Deus. E essa busca é feita por um processo de autotransformação, que o vinho é o grande símbolo. E aí, o mentor também diz que, quando ele diz isso, ele está querendo deixar evidente que a presença do Espírito Crístico entre os homens não é apenas um episódio histórico. O que ele está querendo dizer aqui? O que seria isso? Não é simplesmente a encarnação do Espírito Crístico entre nós. Houve esse momento histórico muito significativo para toda a humanidade. Mas além desse momento histórico, simboliza todo o movimento do ser crístico nessa tutela conosco, de nos passar as chamadas palavras de vida eterna. O grande compromisso dele foi trazer isso. Então, nessa síntese que ele faz de todos os seus ensinamentos, ele está nos legando as palavras da vida eterna, que no porvir, como nós vimos no nosso encontro passado, nós cada vez mais iríamos desvendar o conteúdo simbólico que ele nos trouxe. Todo esse simbolismo tem um significado. Por quê? Essa passagem, por exemplo, foi transformada num ritual, mas ela não teve como ser deturpada, porque a maioria das pessoas nem entenderam o que Jesus falou. Então, como a maioria não entendeu o que ele falou, né, simplesmente criou-se um ritual, como se ele tivesse praticado um ritual, e aí, como ele recomenda que nós fizéssemos em seu nome, criou-se esse ritual para homenageá-lo. Mas o que ele propôs, na verdade, não tinha nada a ver com rituais, tinha a ver com esse convite profundo à autotransformação. Ficou claro, gente? Faz sentido isso? Continuemos aqui. Trata-se de uma circunstância de proporção cósmica, evento único na Terra, que deve servir de estímulo ininterrupto a todos os filhos da humanidade, para que saibam e sintam a sua destinação final. Jesus oferece as portas abertas de nossa destinação cósmica, afirmando que pela autotransformação, seguindo as leis presentes na consciência, estreitaremos os laços que nos unem a Deus, entrando em comunhão cada vez mais próxima com Cristo manifesto, estimulando a manifestação do Cristo interno. Então vejamos o que o Honório coloca aqui. Então, quando ele fala desse encontro no reino de Deus, ele está nos convidando a um caminho de autotransformação que vai fazer com que as lições do Cristo manifesto, que é ele mesmo, se tornem as mesmas lições do Cristo interno que somos nós. Então, nós trazemos em nós, já vimos várias vezes aqui, o Cristo interno, ou o ser essencial, que é a mesma coisa.
Então esse Cristo interno necessita ser desenvolvido. Jesus veio nos oferecer esse caminho, o caminho da autotransformação. Então, a partir do momento que nós nos compenetramos de que a sua presença não foi um fato mágico, porque até hoje grande parte da humanidade vê a sua presença como algo mítico que simplesmente resolveu todos os problemas da humanidade. Disse muito claramente nas outras religiões cristãs: Jesus veio para nos salvar. O sangue de Jesus tem poder, baseado nesses próprios versículos que nós estamos estudando. Como se fosse simplesmente o acontecimento histórico resolveu todos os problemas da humanidade. Nós não precisamos fazer nada, Jesus já nos salvou. Nós já estamos salvos, basta acreditar nele, ter, praticar os preceitos da religião XYZ e a gente já está salvo. Na verdade, esse momento histórico foi muito significativo, mas não é o momento histórico mais significativo. São as lições que ele deixou. Então, para que nós possamos utilizar dessas lições para a nossa salvação, porque a salvação não é um processo simplista que vem do Cristo para nós, é um processo de comunhão plena com os seus ensinamentos, para que, com base nos seus ensinamentos, o Cristo interno possa se manifestar cada vez mais. Ele é o Cristo manifesto, o Espírito puro, que nos serve de modelo e guia. Nós somos um Cristo em desenvolvimento, cujo objetivo é manifestar cada vez mais as virtudes do Cristo manifesto. É o que o mentor Honório está querendo dizer aqui. Então, ele é o modelo e guia. Os seus ensinamentos não são mágicos, míticos, são uma série de princípios que nos ensinam como praticar as leis divinas, desenvolvendo as virtudes. Quando nós fazemos isso, nós entramos na Páscoa, nós comemos a Páscoa com ele, nós bebemos o vinho com ele. Tudo isso é simbólico. Não é beber o vinho lá com álcool para nos embriagar, né? É tomar esse modelo de autotransformação, que é o Cristo manifesto, trazendo para dentro das nossas vidas. Esse é o grande objetivo que ele nos sintetizou nesse versículo aqui. E tomando o pão e havendo dado graças, partiu e deu-lhe, dizendo: isto é o meu corpo, que por vós é dado, fazei isso em memória de mim. Então, antes de entrar no exegese, o que foi transformado isso aqui? Simplesmente faz-se a chamada hóstia sem nenhuma crítica aos nossos irmãos católicos que fazem isso. Mas é uma forma muito simplista de enxergar a realidade. Então, Jesus falou que o pão ázimo era o corpo dele. Então, vamos fazer pães ázimos pequenininhos e distribuir para as pessoas. Pronto, a comunhão com Cristo já está feita. É isso que foi a proposta dele? Será que era simplista assim? Simplesmente você comer um pedaço de trigo misturado com água e assado, sem fermento, isso vai nos trazer uma comunhão plena com ele? Com certeza não é essa a proposta. Não é uma proposta simplista e mitificada. É uma proposta profunda, sempre visando a transformação do espírito imortal. Então vejamos a exegese do mentor. Para a consagração da manifestação plena do Cristo interno na alma humana, desvelando os potenciais inimagináveis no comportamento, é preciso que o
cálice da consciência e o vinho da autotransformação, recebo o alimento que se constitui no propósito da vontade. Então vejamos o que o mentor está querendo dizer aqui. O que é o pão que Jesus se referiu? Era o pão lá de trigo e água sem fermento? Não. Que pão é esse? Se nós já temos o cálice, que é a consciência, o vinho, que é a autotransformação, o pão é o quê? A vontade, exatamente. O que o mentor coloca aqui no final. O propósito da vontade. É possível a autotransformação sem fazer esforços de mobilizar a nossa vontade para isso? Não é possível. Então, o pão representa exatamente a vontade. Então vamos ver aqui no versículo. E tomando o pão, tomando a vontade, deu graças no sentido de imprimiu toda a energia que daquele momento para todo sempre, para que nós pudéssemos refletir sobre o sentido das palavras. Partiu e deu-lhe, dizendo: isto é o meu corpo. Qual é o corpo de Jesus? Também, ritualisticamente, transformou-se o corpo dele no próprio pão, ao pé da letra. Qual é o corpo de Jesus? Tem a ver com os exemplos dele. Mas os exemplos dele, o que que ele veio fazer? Ele falou várias vezes disso. Nos ensinar a palavra do Pai, que são as leis divinas. Então, o que é o corpo de Jesus? É um corpo de ensinamento que traz o propósito divino para todos nós. Faz sentido, gente? Então, existe um propósito divino para nós. Qual é o propósito? Nós já sabemos disso, já estudamos várias vezes aqui. Questão 115. Qual é o propósito? Conhecimento da verdade, para nos aproximarmos dele. Nesse conhecimento, nós vamos adquirir a pura e eterna felicidade. Esse é o propósito divino para todas as suas criaturas. Então, esse é o propósito divino. Quando Jesus dá graças, reparte o pão e diz que esse é o corpo dele, o que que nós somos convidados a fazer? Se existe um propósito de Deus para nós, o que que nós somos convidados a fazer? Entrar em comunhão com esse propósito pela vontade. Não é a vontade do Pai? Qual deve ser a nossa vontade? A nossa ou a mesma do Pai? A mesma. Não é o que Jesus nos ensina? Seja feita a vossa vontade. Mas a vontade do Pai deve ser a mesma vontade do Filho. Se não for a mesma vontade do Filho, o Filho se torna o quê? Nós já estudamos isso também. Ele se torna servo. É a postura do filho mais velho da parábola dos dois filhos. Ele se torna servo. Não entra em comunhão com o Pai. Então a comunhão com o Pai é feita de que forma? Fazendo a comunhão da nossa vontade com a vontade do Pai. A vontade do Pai não é que nós nos tornemos seres crísticos para que usufruamos da pura e eterna felicidade. Ele já não nos criou para isso. Como que nós vamos cumprir essa vontade? Tomando vinho, não é? Comendo pão e tomando vinho. Comendo pão, utilizando da nossa vontade para tomar o vinho da autotransformação no cálice da consciência. Faz sentido, gente? Exatamente esse é o sentido profundo da parábola. A parábola dramatizada, vivenciada.
Todo mundo acompanhou o raciocínio? Isso é muito importante para nós entendermos todo o processo. Então, ele está fazendo aqui todo um resumo profundo da sua doutrina. Por isso que ele se coloca, ele não cria uma história pura e simplesmente. Ele se coloca na história. Olha como o propósito do Cristo, tudo que ele fazia com um propósito muito profundo. Nós já estudamos a experiência do lava-pés, que também foi uma espécie de uma parábola dramatizada, em que ele também faz todo um conjunto de orientações, que foi logo em seguida a chamada ceia. Então, ele está aqui sintetizando todo o processo que ele veio nos ensinar. Ele veio nos trazer a palavra divina. Nós vimos vários textos do Evangelho de João que ele diz literalmente isso. A minha palavra não é minha, mas é do Pai que me enviou. Então ele vem nos orientar a essa busca do seu corpo doutrinário, que nada mais é do que o propósito divino para a criatura. Ele veio simplesmente nos ensinar isso. Para quê? Para que nós o mitifiquemos e simplesmente digamos que está tudo resolvido? Não é para eu obter esses esforços profundos de autotransformação? Para realizar esses esforços? Então, esse é o pão que nós comemos para poder usufruir do vinho. Se o corpo é o conjunto das leis sábias, não. Na verdade, o corpo é o propósito de Deus para a criatura. As leis, na parábola aqui, é a Páscoa. É comer a Páscoa no cálice da consciência. Tá? E o propósito divino para a criatura é simbolizada com o corpo do Cristo. Então, o corpo do Cristo, por que ele diz, eu sou o caminho da verdade e da vida? Ninguém vai ao Pai senão por mim. Existe um sentido profundo nisso. Então, ele é o instrumento para que o propósito divino se manifeste em nós. Faz sentido? Por isso que o mentor Honório está dizendo aqui, que o Cristo, Mestre, é o Cristo manifesto. Nós somos, trazemos em nós o Cristo interno. O Cristo interno, ele é a mesma coisa que o ser essencial, que ainda está envolvido pela ignorância do ego. Mas que um dia vai se libertar totalmente do ego, transformando o ego na própria essência e se tornar um espírito puro. Esse é o propósito divino para a criatura. Para que naquele futuro, que para nós é futuro, mas para o Cristo é futuro, para o Cristo Mestre é futuro. Não, por que que não é futuro? Porque ele traz em si mesmo a onisciência relativa à humanidade que ele tutela. Então, se ele traz uma onisciência relativa à humanidade que ele tutela, ele, para ele é presente, para nós é futuro. Então, é todo um conjunto de orientações que ele está nos passando para que nós possamos cumprir. O Cristo é onisciente relativamente, porque quando o espírito alcança essa condição de espírito crístico, ele desenvolve os atributos do Criador nele mesmo. É exatamente isso que faz com que o espírito se transforme no espírito crístico. Todos nós estamos nesse caminho. Nós estudamos isso na presença amorosa de Deus em nossas vidas. Já está saindo em DVD, porque como é um assunto bem profundo e importante que a gente reveja várias vezes esse conteúdo para assimilar. Então nós vimos na presença amorosa de Deus que todos nós temos um grande compromisso consciencial, que é desenvolver em nós os atributos divinos. Quando nós alcançamos a condição de espírito crístico, todos os atributos divinos já estão
desenvolvidos em nós. Então, se Deus é onisciente de forma absoluta, o Espírito Crístico é onisciente de forma relativa. Por que relativa? Porque se ele se tornar absoluto, ele vira Deus. Nenhum espírito, nenhuma criatura vai se tornar Deus, mas vai estar una com Deus. O que é a unidade com Deus? Quando Jesus fala, eu e o Pai somos um, é porque ele alcançou esses atributos do Pai dentro dele mesmo. Só que ele é relativo à humanidade que ele tutela. Um espírito não vai tutelar o universo inteiro. Isso é atributo de Deus. Não há como um espírito criado por Deus tutelar o universo inteiro. Então isso é o atributo do absoluto. O relativo tutela uma humanidade que são bilhões de pessoas, mas ele consegue fazer isso, porque ele está em sintonia com o Pai. Então, se o Pai é onisciente, o Espírito Crístico ele é onisciente com relação àquela humanidade. Então, o nosso futuro já não é mais futuro por Espírito Crístico, é presente. Ele é onipresente de forma relativa. Então, Jesus irradia

gritando, blasfemando, jogando pedra nele, atirando lança e tudo mais. O que ele via nessa multidão? Ele via criminosos? Não. Por isso ele pede ao Pai: Pai, perdoai-os, eles não sabem o que fazem. Porque ele não via criminosos, ele via o Espírito Crístico do amanhã. Para as pessoas que estavam ali era o amanhã, mas para ele já não era mais, não é mais. Tá? Por isso que ele diz com toda convicção: nenhuma das ovelhas que meu Pai me confiou se perderá. No sentido de que, como ele movimenta as leis divinas ao seu côncio dever, o que ele sabe com tudo isso? Que as leis divinas vão nos levar até a pureza espiritual, custe o que custar. E ele sabe plenamente disso, por causa da sua onisciência. O pão é o símbolo da vontade comungada com o propósito divino. O corpo do propósito de Deus para com seus filhos é a vontade. Sem a mínima manifestação da vontade de segui-lo, não pode ser repartido com as demais pessoas na vida de relação. Quando o mestre solicita a todos os discípulos que provem do pão, afirmando que o mesmo é o seu corpo, elucidava que a vontade é a terceira força que guia os espíritos para a senda da angelização. Então vejamos, o Honório diz que o corpo, a vontade, é a terceira força. Qual que é a primeira e a segunda? Exatamente, pensamento, sentimento e vontade. Então, são as três forças do espírito imortal. Quando nós estamos em sintonia consciencial com o cálice, tomando o vinho da autotransformação, o que acontece conosco? Pensamento, sentimento e vontade tomam a mesma direção, a direção do propósito divino para todos nós. Faz sentido, gente? Então, esse é o grande compromisso consciencial que nós trazemos nas nossas vidas. Unir os nossos pensamentos, sentimentos e vontade na direção do propósito divino, transformando a nós mesmos gradualmente no movimento de autoconsciência, cada vez mais conscientes de nós mesmos, da individuação manifestada. Na verdade, é um processo em que o espírito desenvolve a sua individuação. Esse movimento da individuação em que gradualmente nós vamos manifestá-la até a condição do Espírito Cristo. Aí sim, quando nós formos o indivíduo manifestado, nós alcançamos a condição do Espírito Cristo. Por enquanto, é o Cristo se desenvolvendo dentro de nós. Quanto mais nós fazemos esforços de autotransformação, desenvolvendo virtudes, mais característica do Cristo cósmico nós teremos aqui agora, para que um dia nós comamos a Páscoa eterna com Jesus. Nós bebamos o vinho eternamente com Ele, como Ele nos convida. O pão é a vontade e o corpo é o propósito divino para com as criaturas. Nosso maior dever evolutivo é seguir esse propósito. Porém, sem o exercício da habilidade de desenvolvermos todo o potencial da vontade, não será possível segui-lo. O propósito divino na figura do corpo é possível de ser repetido por meio dos esclarecimentos e do conhecimento da verdade, mas cada alma deverá comer o próprio pão que simboliza a vontade.

0: Então ficou claro, gente. Então, quando Jesus oferece, diz que o pão é o seu corpo que é dado por nós, ele está falando da síntese da sua doutrina de amor que ele veio nos ensinar o propósito divino para todos nós. E aí é importante comer desse pão, não num ritual sem sentido, mas utilizando da nossa vontade para realizar o propósito divino para todos nós. Porque é isso que nos recomenda a lei de amor, justiça e caridade. Para que usufruamos do direito de sermos felizes, só vai ser possível praticando o dever de desenvolver a felicidade em nós, de cultivar a felicidade em nós. Não é possível transferirmos a vontade que cultivamos na alma, mas é possível esclarecer os homens quanto ao propósito de Deus para com os seus filhos. Essa foi a principal simbologia da ceia simples, porém magnífica, de ensinamentos conduzida por Jesus. Então vejamos, quando ele fala para repartir o pão, o que ele está nos convidando? Que o mentor Honório coloca aqui. Nós não temos como passar vontade de transformação para o outro. Agora nós podemos passar o que para o outro? Os nossos exemplos. Então o nosso exemplo de autotransformação, a nossa vontade de autotransformação, vai convidar o outro a fazer isso. Então isso que é tomar o cálice e repartir o vinho. Isso é o repartir o pão, né? Repartir com as pessoas à nossa volta todos os ensinamentos do Mestre para que nós, para que toda a humanidade possa tomar o cálice, tomar consciência dos nossos compromissos existenciais. Semelhantemente, tomou o cálice depois da ceia, dizendo: este cálice é o novo testamento no meu sangue, que é derramado por vós. Então o sangue virou também o ritual, né, que o vinho é o sangue, e também as pessoas falam essas palavras: o sangue de Jesus tem poder, pronto, ele já foi derramado por nós, está tudo resolvido. Então vejamos o que é o Novo Testamento no meu sangue que é derramado por vós. Encontramos neste versículo a conclusão sublime dos vários símbolos ofertados pelo Mestre. O vinho, o cálice, o pão, o corpo e o sangue. Assim como o pão da vontade necessita se conectar com o corpo do propósito divino para com a criatura, o cálice da consciência contém o Novo Testamento, que nesta passagem deixa ainda mais evidente a presença das leis divinas na consciência. Então, quando Jesus fala do Novo Testamento, é porque havia o Velho Testamento. O Velho Testamento tem o mesmo significado e sentido no Novo Testamento? Não. Por quê? Porque eram leis humanas colocadas como se fossem divinas. Moisés chegou ao cúmulo de proibir uma lei divina. Alguém lembra qual lei divina que ele proibiu? Não. Da comunicabilidade com os espíritos. No Deuteronômio está lá, né, que Moisés proibiu a comunicabilidade, porque havia um abuso, ele proibiu e colocou essa proibição na boca de Deus, como se diz. E até hoje nossos irmãos evangélicos e católicos abominam a comunicação com os espíritos, exatamente por causa dessa orientação falsa de Moisés. Como que é possível proibir um fenômeno natural que é divino em si mesmo? Ele próprio, no Monte Tabor, o que, que ele fez? Ele veio e fez exatamente o que ele proibiu. Ele não veio e se comunicou com Jesus junto com Elias. Estava Jesus, Pedro, João e Tiago, os dois irmãos, e mais Pedro, Jesus, e ele veio semimaterializado e se comunicou com Jesus e com os discípulos que estavam ali juntos. Então ele veio, praticou uma lei divina, impossível de ser proibida, porque como que um homem pode proibir uma lei divina? Uma criatura proibir uma lei divina? Então isso só para dar um exemplo de quanto o Velho Testamento está recheado de situações que não condiz com as leis divinas. O Novo Testamento que Jesus traz, como ele mesmo disse, a minha palavra não é minha, é a palavra do Pai que me enviou. Então, é o corpo do propósito divino para a criatura. Então, quando ele vem e diz que este cálice é o Novo Testamento no meu sangue que é derramado por vós, o que ele está querendo dizer com derramado por vós? Se o cálice é a consciência, vamos, em vez de tentar adivinhar, vamos raciocinar e refletir. Se o cálice é a consciência, o Novo Testamento é uma reafirmação da Páscoa que ele diz inicialmente, que são as leis divinas, que já estão presentes na nossa consciência. O que é o sangue derramado por nós? As virtudes exemplificadas por ele. Para quê? Para que nós possamos fazer o mesmo. Então, ele veio e derramou as suas virtudes para todos nós. Então, o sangue de Jesus representa as virtudes que ele veio e derramou. Ele repassou as virtudes pelo seu exemplo, para que nós possamos nos mirar nos exemplos dele e fazer o mesmo. Não é para repetir, o sangue de Jesus tem poder, como se fosse uma palavra mágica que resolve todos os nossos problemas, como um amuleto mágico, como as pessoas simplisticamente falam por aí. É necessário adentrar no sentido de todas as virtudes que ele exemplificou para que façamos o mesmo. Então esse é o Novo Testamento, para vivenciar as suas orientações, o seu corpo doutrinário. Porque ele é o grande exemplo de quem? Ou de quê? De cumprimento das leis divinas, praticando as virtudes. O Cristo manifesta em algum momento, contrariou uma lei divina natural? Se ele contrariasse, ele seria aquele que ele é? Não. Se ele veio para, não para a destruir a lei, mas para dar-lhe cumprimento, então essa teoria que também existe no movimento espírita, de que Jesus não teve um corpo normal, de que ele tinha um corpo fluídico, que ele seria um agênere, que tudo que ele fez materialmente foi apenas uma encenação, faz sentido? Como que um ser, um espírito crístico, pode fingir que mamava, pode fingir que nasceu, pode fingir uma série de coisas? Não faz sentido isso para um ser crístico. Um ser crístico cumpre plenamente as leis divinas ao seu cônscio dever. Ele movimenta as leis ao seu cônscio dever. Jamais vai derrogar uma lei divina natural. E ele vai oferecer esse Novo Testamento. Como que ele cumpre as leis? Pelas virtudes vivenciadas plenamente. E aí, nós somos convidados a fazer o mesmo. Ficou claro, gente? Faz sentido isso? O mestre amplia para o símbolo do sangue, que neste caso significa a simbologia da finalidade de seguir as leis divinas presentes no ser, ou seja, o desenvolvimento das virtudes. Quando compreendemos a lei de amor, justiça e caridade na tríade unificada da lei maior, compreendemos que as virtudes derramadas são as manifestações da consciência plenamente conectada com a vontade de Deus e seu divino propósito para com seus filhos. Então vejamos, o mentor coloca que a lei maior, que a lei de amor, justiça e caridade, compõe uma tríade unificada em que nós vamos compreender plenamente as virtudes derramadas. Então, a partir do momento que nós amamos e cumprimos as leis divinas, nós estaremos nesse movimento desenvolvendo virtudes, derramando as nossas virtudes. Vamos lembrar da parábola do pastor e das ovelhas, o que que significa? Qual é o mesmo símbolo usado na parábola do pastor e das ovelhas? O pastor com P minúsculo, pastor com P maiúsculo é Jesus. O pastor com P minúsculo, o que que ele faz? Ele coloca as ovelhas para pastar. Lembra qual que é o significado de colocar as ovelhas para pastar? Nós vimos na parábola. Desenvolver as virtudes. O ser essencial que traz as virtudes em latência em si mesmo, é convidado a desenvolver as virtudes, a colocar as ovelhas para fora. As ovelhas ouvem a sua voz e o seguem. O sangue derramado significa as virtudes também derramadas em que nós colocamos as virtudes essenciais da vida se manifestando em nós. O ser espiritual só consegue manifestar a presença de Deus por meio das virtudes, porque se constitui na manifestação das próprias leis morais. Se não houvesse os astros nas galáxias, o homem não conheceria as leis de gravitação, rotação e translação. Se não houvesse a água na Terra, o homem não conheceria a união química das moléculas de hidrogênio com a de oxigênio. Se não houvesse o desenvolvimento das virtudes no espírito imortal, o universo não conheceria a glória da presença moral de Deus, mesmo a sua presença estando ao alcance de todas as suas obras. Lindo isso aqui, né? Então, qual é o grande sentido do desenvolvimento das virtudes? Qual é o grande sentido, gente? O que o mentor acabou de colocar aqui. Manifestar a presença de Deus no universo. Por quê? Que somente pelas leis morais e pelas virtudes se manifesta. As leis físicas que o mentor coloca aqui, de gravitação, de união química, elas demonstram a existência de Deus, não demonstram? Porque tudo é perfeito, tudo funciona em sincronicidade, em harmonia. Agora, se não houver seres capazes de entender tudo isso, faz sentido? Seres capazes de desenvolver virtudes que se assemelham às virtudes do Criador, faz sentido tudo isso? Não faz. Então, como diz o mentor aqui, se não houvesse o desenvolvimento das virtudes no espírito imortal, o universo não conheceria a glória da presença moral de Deus, mesmo a sua presença estando ao alcance de todas as suas obras. A sua presença está em tudo, mas a sua presença moral vai acontecer nos espíritos crísticos virtuosos, que passam a estar em unidade com o Criador, gozando da pura e eterna felicidade. É o nosso futuro que já trazemos esse propósito divino dentro de nós. Em qualquer manifestação das obras de Deus, sempre poderemos apreciá-lo por meio dos efeitos que nossos sentidos conseguem captar. A passagem de Lucas resume todo o significado do espírito imortal na jornada evolutiva. Contida na simbologia sublime dessa parábola não historiada, mas vivenciada, coube aos que presenciaram o momento inigualável a tarefa de registrar para a posteridade a ceia simbólica da autoiluminação. Honório, Cuiabá, 13 de 3 de 2013. Então vejamos, né? Todas as obras de Deus, nós vamos poder apreciá-lo por meio dos efeitos que nossos sentidos conseguem captar. Agora, esse processo moral de desenvolvimento das virtudes em nós amplia, como diz o mentor aqui, o significado do espírito imortal na sua jornada evolutiva. Esse é o grande compromisso da vida. E que a parábola sintetiza todos os ensinamentos do Cristo. Vamos estudar alguns versículos do Evangelho de João que tem tudo a ver com esses que nós acabamos de falar, que também foi muito mal interpretado ao pé da letra. Está em João capítulo 6, versículos 51 a 57. Eu sou o pão vivo que desceu do céu. Se alguém comer esse pão, viverá para sempre. E o pão que eu der é a minha carne, que eu darei pela vida do mundo. O que Jesus está querendo dizer aqui? O pão é o quê? A vontade, né? E a carne dele é o quê? É o corpo. Então, o que ele está falando aqui? Do propósito divino para a criatura e da vontade que nós somos convidados a desenvolver para comungar com esse propósito dentro de nós. Disputavam, pois, os judeus entre si, dizendo: como nos pode dar este a sua carne a comer? Eles entenderam de que forma? Ao pé da letra. Como até hoje grande parte da humanidade entende ao pé da letra. E aí come o corpo do Cristo. Só que nós não come carne, come o pão lá de ázimo, feito de trigo e de água. Que darei pela vida do mundo é a própria evolução que nós estamos em cursos até a nossa cristificação. Eu vim para que tenhas vida e abundância. Não é o que ele ensina? O que é a vida em abundância? Só é possível quando nós comemos do pão, da vontade, e comungamos com o corpo divino, a carne do Cristo, que é o seu corpo, que ele veio nos trazer, que é o propósito divino para a criatura. Aí nós entramos nesse movimento de vida e vida em abundância. Jesus, pois, lhes disse: na verdade vos digo que se não comerdes a carne do Filho do Homem e não beberdes o seu sangue, não tereis vida em vós mesmos. O que Jesus está convidando aqui? Para a gente ter todo mundo se virar vampiro, tomar sangue? Comer a carne do Filho do Homem? Quem que é o Filho do Homem? Cristo manifesto. E beber o sangue dele é o quê? As virtudes que ele veio nos ensinar, né? Então, comer a carne é comungar com o propósito divino. O propósito divino é o amor e o respeito e a prática das leis divinas, desenvolvendo as virtudes. Então, é o mesmo conteúdo, o mesmo significado do texto de Lucas. Só que aqui João fala numa narração. E Lucas faz toda a parábola historiada. É historiada não, vivenciada. Quem come a minha carne e bebe o meu sangue tem a vida eterna. E eu ressuscitarei no último dia. Veja que essa passagem também é vista ao pé da letra. Os nossos irmãos evangélicos também os respeitando muito. Mas será que vai ser possível todo mundo sair dos túmulos e virar meio zumbi e Jesus ressuscitando todo mundo? Porque eles acreditam fielmente que isso daqui vai acontecer como um fato histórico. Jesus virá no último dia, antes do planeta desaparecer, ser desintegrado, e vai ressuscitar todos aqueles que forem da religião X. Os que não forem, não vai. Mas os que forem, e vão, vai arrebatá-los todos para o céu. O que ele quer dizer com isso? Quem come a minha carne, nós já sabemos, que é a comunhão com o propósito divino. Quem bebe o meu sangue é aquele que busca as virtudes exemplificadas por ele e faz exercícios para desenvolvê-las. E essa ressurreição no último dia, o que significa?
1: A comunhão plena
0: com ele. No dia que ele, que nós formos comer a Páscoa com ele. No nosso dia da última conquista a êxito, nos ensinou o mentor Honório. Não vai ter um dia que nós não sabemos ainda quando vai ser, mas ele já sabe que nós vamos conquistar a última experiência a êxito e vamos nos tornar espírito crístico. Então, essa é a ressurreição do último dia. Lembra aqui da lenda do Santo Graal, né? Em termos de princípio, é válido, mas o problema é que as pessoas veem a pé da letra. Então, o Santo Graal era a busca do cálice, que quem tomasse o vinho nesse cálice teria a vida eterna. Mas a vida eterna no corpo. Jesus nunca falou disso. Ele está falando aqui da ressurreição do Espírito, que alcançou a condição de Espírito Crístico, em que nós vamos comer a Páscoa para sempre com ele. Que nós vamos beber o vinho para sempre com ele pela eternidade afora. Porque a minha carne verdadeiramente é comida e o meu sangue verdadeiramente é bebida. Novamente ele repete, né? Quem come a minha carne e bebe o meu sangue permanece em mim e eu nele. Novamente os mesmos símbolos. Comunhão plena com o propósito divino para todos nós, comunhão com ele, desenvolvendo as virtudes. Então isso que é beber, comer a carne, que é a comida, e o sangue, que é bebida. E quem come essa carne, bebe esse sangue, permanece com ele, nessa comunhão com ele, que todos nós somos convidados a buscar. Assim como o Pai que vive me enviou, e eu vivo pelo Pai, assim quem de mim se alimenta também viverá por mim. Aqui é o versículo que ele sintetiza tudo. O Pai que vive me enviou. Então ele não veio para falar dele. Ele veio para quê? Falar do quê para nós? Propósito divino para todas as criaturas, né? Então ele veio para ensinar esse propósito vivo do Pai. Assim quem de mim se alimenta, quem se alimenta desse corpo doutrinário que ele veio nos trazer e bebe do seu sangue, das virtudes que ele veio ensinar, o que que vai acontecer? Viverá por mim. Eu sou o caminho, da verdade e da vida. Ninguém vai ao Pai senão por mim. Eu vim para que tenhas vida e vida em abundância. Então vamos viver em abundância. Precisa chegar lá na condição do Espírito Crístico para sentirmos a felicidade?
1: Não.
0: O que precisamos? Começar essa comunhão plena, alimentando do corpo de Jesus e bebendo o seu sangue. Alimentando dos seus ensinamentos para cumprir o propósito divino em nossas vidas, a partir das virtudes essenciais que somos convidados a desenvolver. Poderíamos dizer que vida é a condição do Espírito Crístico, gozando da comunhão como Filho de Deus. Essa aí já poderíamos dizer que não é mais vida, é uma super vida. É um processo da pura e eterna felicidade. A vida é a vida que nós somos convidados a desenvolver. Eu vim para que tenhas vida. Ele não estava falando aqui do nosso futuro. Ele estava falando do nossa escolha presente para o futuro. Então eu vim para que tenhas vida e vida em abundância. Nós só teremos vida em abundância a partir do momento em que escolhemos praticar as leis divinas, desenvolvendo as virtudes. E aí a nossa vida toma um outro sentido pleno e passa a ser abundante em si mesmo, até a ressurreição no último dia, para que nós tenhamos um outro tipo de vida, a vida do Espírito imortal em plena comunhão com o Pai. Já é um outro nível de evolução, bem diferente do que nós estamos sendo convidados. Por que ele usou exemplos tão drásticos, o sangue, o corpo, a carne, para fixar o ensinamento? Se eles não usassem esses símbolos tão drásticos, como você disse, ele passaria batido. A gente não, mas como são símbolos muito fortes, a humanidade ficou refletindo sobre esses símbolos. Segundo o mentor Honório, os discípulos entenderam bem a proposta. Eles não entenderam aquilo no ponto de vista material, como os fariseus, que entenderam como se fosse a carne viva aqui do corpo dele. Mas entenderam como um corpo de doutrina. Mas a grande parte da população não entendeu. Hoje nós estamos estudando isso aqui, porque a humanidade evoluiu suficientemente para que nós possamos psicologicamente entender tudo isso. E esse corpo doutrinário nós entendermos em espírito e verdade. Mas é um processo de evolução da humanidade. Então, quando vem esse símbolo muito forte, mas o que ele está querendo dizer aqui? Não é possível que ele esteja falando do sangue vermelho cheio de hemoglobina, de hemácias e glóbulos brancos. Ele está falando de alguma outra coisa. Não é possível que ele está falando dos músculos do seu corpo, porque senão ele estaria convidando a gente a ser vampiro e canibal, né? Então, por isso esses símbolos muito fortes, para que nós possamos ir ao encontro do sentido, né? E não ficar ritualizando o processo, simplificando, como se fosse transformando num processo simplista que não faz sentido algum. Qualquer movimento fora das leis divinas e das virtudes é um movimento de auto-engano, sim. Porque é um movimento que nos desconecta do essencial, nos desconecta do Cristo interno, nos conecta com o ego, e aí nós sentimos a aridez na vida, em vez da vida em abundância. Em vez de toda essa plenitude que é para que nós sintamos, nós vamos sentir uma vida sem sentido, nós vamos sentir todo um mal-estar diante da vida. É o que a maioria das pessoas sente, infelizmente. A maioria ainda sente muito mal-estar por viver. Tem gente que todo dia acorda de manhã e lamenta mais um dia para viver. que droga de vida, mais um dia. Imagina, eu vim para que tenhas vida e vida em abundância. Agora, só é possível a vida em abundância comendo a sua carne e tomando o seu sangue. Não há como ser diferente. Vejamos agora um resumo de tudo que nós vimos. Então, tudo começa no cálice. O cálice é a nossa consciência, né? Onde existem as leis divinas. A partir do cálice, nós somos convidados, nesse movimento de autoconsciência, a tomar do vinho. O vinho é o símbolo da autotransformação. Então, é um convite consciencial que todos nós trazemos. Nós não somos criados simples e ignorantes, e cada um foi dado uma missão que é conhecimento da verdade para nos aproximarmos de Deus. Nesse conhecimento nós vamos adquirir a pura e eterna felicidade. Uns aceitam submisso à meta que lhes foi assinada, outros só a aceitam murmurando. Isso em síntese o que os benfeitores dizem na resposta da questão 115. Então nós trazemos na nossa consciência o convite da autotransformação. Quando nós vamos fazer isso vai depender do pão. O pão é a vontade. Então, quando uns aceitam os submissos, são aqueles que tomam do vinho e comem do pão. Os que murmuram são os que fazem o quê? Se rebelam e não querem comer o pão da auto para a autotransformação, o pão e o vinho. E aí o que que fazem? Se revoltam e ficam utilizando da sua vontade de uma forma menos digna. E aí o que vai acontecer? Vão ficar, diz os benfeitores na questão 115, mais afastados da pura e eterna felicidade. Vão ficar mais tempo longe da felicidade, porque em vez de viver em abundância, produzem para si mesmo a carência. E por que produzem a carência? Porque fogem do corpo. Em vez de comer o corpo a partir do pão, que é sintonia plena, comunhão com o propósito divino, a pessoa foge. Por que que ela foge? Porque não quer tomar o sangue que é derramado para nós. Por que que não quer tomar o sangue de Jesus? Por causa da né? Lembra da da preguiça. Então, por causa da preguiça, porque dá trabalho desenvolver virtudes. Não era mais fácil a gente comer um pedacinho de trigo com água e tudo está resolvido? Seria muito mais fácil se fosse assim, né? Mas desenvolver virtudes é trabalhoso, muito trabalhoso. Porque não é possível essa comunhão plena sem cumprir a lei do trabalho, que vai fomentar a lei do progresso, que todas as leis divinas em harmonia com elas mesmas, que são o corpo, que é o propósito divino. Então vejamos que é um círculo virtuoso, né? A consciência das leis divinas dentro de nós nos convida à autotransformação. Nós entramos no movimento da vontade de usufruir desse corpo divino e aí desenvolvemos virtudes como um processo natural, que é trabalhoso, mas que vale a pena pagar o preço para usufruir disso, porque nós vamos desenvolver vida e vida em abundância. Se esse propósito é o objetivo que nós fomos criados e não tem como contrariá-los, na verdade é o objetivo pelo qual nós fomos criados, mas nós podemos tentar contrariá-lo. Por isso que os benfeitores dizem, na questão 115, uns aceitam submissos, outros murmuram. O que é murmurar? É tentar contrariar o propósito. O que vai acontecer quando nós murmuramos? O que vai acontecer se a gente não quiser tomar o cálice, tomar do cálice, beber o vinho, comer o pão, comer o corpo e tomar o sangue de Jesus? Sofrimento. Alguém gosta de sofrer? Levanta a mão. Então, o que acontece? Ninguém gosta de sofrer. O que nós fomos, aí entra o propósito. O propósito é que nós tenhamos vida e vida em abundância. Quando nós estamos sofrendo com base na carência da vida abundante, o que vamos sentir? Vontade de desenvolver essa vida abundante. Então, cedo ou tarde, a criatura vai ao encontro das leis divinas presentes na consciência. E vamos fazer todo esse círculo virtuoso. Então, quando nós ousamos contrariar tudo isso, nós sofremos. Podemos fazer? Sim, porque tem a lei de liberdade que nos permite isso. Mas a lei de causa e efeito nos traz o sofrimento pelos quais nós ousamos tentar contrariar as leis divinas, o propósito de Deus para todos nós. Por isso que não há espírito empedernido no mal que um dia não se torne um Cristo manifesto. Não há. Por mais que ele demore eternidades, como diz lá no Livro dos Espíritos, ele vai alcançar a condição de ser crístico. É. Por isso que Joana diz, né? O anjo de hoje é o pecador arrependido de ontem. É a realidade. É essa comunhão plena que cedo ou tarde nós vamos alcançar. Faz sentido tudo isso, gente? Dá vontade de nós tomarmos do cálice, beber o vinho, comer do pão e o corpo e o sangue de Jesus ou não? Dentro do sentido profundo das palavras, né? Libertos já de todo dogma, libertos de todo e qualquer ritual, nós vivenciarmos plenamente todos esses ensinamentos em nossos corações. Então, nessa síntese da presença amorosa de Jesus em nossas vidas, com esse esquema e com a parábola que nós acabamos de estudar, o nosso convite consciencial para todos nós aqui do Projeto Espiritizar, que estamos usufruindo de tudo isso. Que isso não seja apenas um ensinamento bonito em nossas mentes, mas que seja algo realmente vivido por nós, exercitado por nós, sem querer se tornar perfeito por autodecreto, mas não permitindo em nós também a negligência em relação ao aperfeiçoamento, trabalhando como aprendizes do grande mestre. Então, a presença amorosa de Jesus em nossas vidas, ele é o nosso mestre desde o instante que nós alcançamos o reino nominal, e vai continuar sendo Cristo Mestre quando nós nos tornarmos espíritos puros, em comunhão plena, numa aliança imperecível, como nos diz o mentor Honório no livro Dias Felizes, numa aliança imperecível para todo sempre com ele. Então vale a pena realmente sintonizarmos com seu corpo de doutrina, que é o propósito divino para todos nós, comer o pão, tomar do cálice para beber o seu sangue, que é o vinho da autotransformação pela busca das virtudes. Realizando isso, nós não nos arrependeremos, ao contrário. Dá muito trabalho, mas é o trabalho que proporciona vida e vida em abundância. Vale a pena seguir por esse caminho. Vamos concluir com a nossa reflexão final aqui. Eu, Espírito Imortal, leis divinas de Deus, entregue e ação, a virtude que nós acrescentamos às nossas reflexões é a qual? Vontade não é virtude. Vontade é um mecanismo da criatura para desenvolver virtudes. A comunhão, né, gente? É a mesma que a continuidade do estudo passado. Então é a comunhão plena com Jesus. Essa é a virtude, que é consequência da entrega. Então vamos fazer a nossa avaliação reflexiva. Feche os olhos, entre em contato com você mesmo em essência, buscando sentir o conteúdo estudado neste encontro. O que você entendeu do conteúdo que se aplique à sua vida?

conteúdo estudado mudou a forma como você sente a presença de Jesus em sua vida? Caso positivo, que mudança foi essa? Faça uma retrospectiva desde o primeiro encontro desse nome e analise como você vê a presença de Jesus em sua vida.

refletimos sobre o significado da comunhão plena com Jesus, o nosso Mestre Cósmico, e a necessidade de exercitar essa comunhão em plenitude com Ele, para que nesse encontro terapêutico possamos assumir definitivamente a postura de aprendizes. Busque sentir a possibilidade de desenvolver essa virtude dentro de você. Como você a sente? Como é realizar esses

partir do sentido da fala de Jesus, eu vim para que tenhas vida e vida em abundância. Você compreendeu a necessidade de fazer esforços para modelar Jesus, tornando o seu caminho para a verdade e para a vida, construindo o reino de Deus dentro de si mesmo?

como você sente a sua vida aplicando tudo o que você estudou neste módulo sobre a presença amorosa de Jesus em sua vida. Esse conteúdo estudado pode melhorar a sua vida em sua busca de autotransformação e na prática do desenvolvimento das virtudes.

Sinta-se agora um espírito imortal, que traz em si mesmo a determinação divina de evoluir até a perfeição relativa, pelo conhecimento pleno e cumprimento das leis divinas, pela prática das virtudes e pela busca da unidade com Deus. Mergulhe profundamente nessa verdade espiritual. Sinta, veja se desenvolvendo todas as virtudes essenciais da vida ao longo do tempo, desenvolvendo também o poder real em si mesmo, sentindo a presença amorosa de Jesus em sua vida para todo sempre. Identifique-se com esta proposta, sinta-a plenamente no seu ser e faça uma proposta consciencial com você mesmo de trazer sempre a presença amorosa de Jesus na sua vida, porque Ele é o caminho da verdade e da vida. Ninguém vai a Deus senão por Ele. Faça esse propósito aqui e agora. Ele está na sua vida. Faça um propósito para que você esteja com Ele, em comunhão para todo sempre, aqui e agora.

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1: Bom, meus irmãos, então vamos dar continuidade aí a esse estudo do Livro dos Médiuns, capítulo 23, que trata da obsessão, né? Estamos aqui nos atendo às questões 242 e 243. Então, dando continuidade a esses caracteres da obsessão, como a gente reconheceu, nós estávamos aqui falando da postura de persistência daquele espírito desencarnado, porque aí Kardec, nesse capítulo, ele se preocupa muito nessa questão da obsessão do desencarnado para o encarnado, né? E se existe aquela persistência em querer ser dono do médium, a gente já começa a prestar atenção. Uma outra coisa também coloca que a ilusão do médium, né, que apesar de ser inteligente, ele não consegue perceber a falsidade e o ridículo das mensagens que estão diante dele. É a questão da fascinação, ela foi muito bem trabalhada por Kardec lá na questão 239. É como a gente colocou aqui no início do nosso estudo, vai atuar no pensamento do médium de tal forma que ele se ilude tanto que ele não aceita que ele possa estar sendo enganado pelo desencarnado. Ele acha que o que aquele espírito fala é lei, ponto final. E que as pessoas, né, que estão contra as suas colocações é porque estão com inveja, né, é porque tem